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0: noite, 9:05 agora. Felicidade para todo mundo ouvindo a Rádio Jornal Recife. 90,3 Caruaru, 91,3 Garanhuns, 107,5 Pesqueira, 90,9. Alô Limoeiro, 99,5. Rapaziada, tá passando o som ali? Tá passando. O som que tá passando. Ui! Muito bom, daqui a pouquinho o Rei Vaqueiro, capacidade máxima de público aqui, em seus 90%, muita gente nessa penúltima noite de festa aqui na capital brasileira do forró, olha só, gente. É o Rei Vaqueiro que vem chegando ainda hoje, seu desejo, e Natanzinho Lima, noite que promete muita folia, muita festa, muito forró, muito som, muito pancadão. Muita gente bonita dançando, aí tá certo. Aí diga que valeu. Salve, salve minha Rádio Jornal. Ao vivo de Caruaru, do Parque de Eventos Luiz Lua Gonzaga. Os locutores estão ali esperando a autorização da produção do palco para, portanto, chamar, né, apresentar o Rei Vaqueiro. Ok? E amanhã, hein? Amanhã teremos Forró Gigante, Tiaguinho, Gustavo Lima e Xande Avião. Amanhã lota outra vez aqui o Pátio do Forró. Pode ter certeza, não tenha nenhuma dúvida disso. Belezura, tranquilidade. Galera, a gente volta já. Tem Janaína Clímaco por aí. 819-9601-7448. Abraçando aqui o Alisson Cavalcante. Ele é do Rio de Janeiro, está ouvindo a nossa transmissão. Está pelo aplicativo, obrigado pelo carinho, meu queridão. Abraçando toda a galera. Boa noite, Nivaldo do Recife. Está na escuta, na confraria do Nivaldo, lá em Areias, curtindo o maior e melhor São João do mundo, ao lado da linda morena Maria Tereza de Afogados. Manda um abraço aí para os filhos David e Débora. Moram em Caruaru, né? Na Vila Kennedy. É daqui de Caruaru, olha só. E aos netinhos, muito bem, o Lucas, João Lucas e o Davi Guilherme, que estão na escuta também. Obrigado pelo carinho da audiência. Alô, Nivaldo do Recife, um abraço, querido. Vamos juntos aqui nessa festa maravilhosa, direto do Parque de Eventos Luiz Lua Gonzaga. Festejo teve início com o já consolidado São João na Roça, que começou dia 10 de abril, isso mesmo, dia 10 de abril, no sítio Lages. Ao todo, a caravana do São João na Roça percorreu 13 localidades da zona rural. Daqui da cidade de Caruaru, toda a região curtiu muito forró, com muita música legal, muita música regional, que é o São João na Roça. Pois bem, e olha, dia 23 de maio foi que encerrou São João na Roça para que pudesse abrir a temporada de shows na área urbana. E aqui estamos nós em mais um fim de semana acompanhando tudo o que acontece. Tem festa amanhã no Alto do Moura, daqui a pouquinho eu passo tudo para você. E aqui o Pátio do Forró, todo mundo. Ô, Rei Vaqueiro, cadê você? Eu vim aqui só para te ver. Que maravilha, que festa maravilhosa. Amanhã tem quem lá no Alto do Moura, hein? Alto do Moura amanhã começa por volta do meio-dia com Douglas Leon e Baby Som Forró das Antigas, dando sequência em mais uma tarde de festa. Na verdade, a última tarde de festa do período junino, lá do maior berço de artes figurativas das Américas, Alto do Moura. Vamos lá, agora vai? Então, beleza, simbora! Quem vem chegando? Rei Vaqueiro! Aí, valeu! Simbora, Rei Vaqueiro! Mais uma atração nessa noite de festa aqui no Parque de Eventos Luiz Gonzaga. Confira a hora. Olha a hora, 9:09, tudo igual.
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0: Rádio Jornal ao vivo do Parque de Eventos Luiz Gonzaga. Ei, vaqueiro chegou!
1: Uma salva, meu povo lindo! Obrigado pela presença de cada um de vocês! A partir de agora, o Rei do Nordeste!

E a galera começa a cantar, hein? O cantor se cala e a galera vai à loucura aqui. Que noite de festa, meu amigo! Bate do forró lotado.

passando, todo mundo ouvindo a rádio Jornal Caruaru 91,3. Leide Silva, beijão pra você, meu amor. Tá aí, Malhada de Pedra, obrigado pelo carinho da audiência. Olha a hora, confira comigo, 9:15. Garanhuns 107,5, Pesqueiro 90,9, Limoeiro 99,5 e Recife 90,3. 819-9601-7448, interaja. Abração pra você, você que tá aí agora com a gente, valeu. Tamo junto, aumenta o som.

aqui no Parque de Eventos. Luiz Lua Gonzaga. Começa a chover, já tô vendo sombrinha aberta ali. Guarda-chuva. Não, por enquanto não. Mas tá nublado. Simbora.

0: belíssima noite pra você, obrigado pelo rádio ligado, você motorista, tá com a galera aí, tá trazendo aqui pro pátio, obrigado pela carona, agora 9:18, alô taxista, motorista de aplicativo, você dos coletivos, dos transportes alternativos, as famosas lotações, obrigado gente, juntos vamos aqui na sua Rádio Jornal São João Danado de Bom.
1: Você me atendeu. Tô precisando falar com você. Já faz duas horas.

0: Jornal, ao vivo no Pátio do Forró. Cadê nossa Janaína Clímaco, hein? Tá girando com a galera. Rádio Jornal São João Danado de Bom, Jana.
1: Olha, Ricardo Tavarelli, eu tô aqui nos bastidores do São João de Caruaru, aqui atrás do palco, onde eu tô visualizando neste momento uma fila quilométrica. Eu arriscaria dizer que são milhares de pessoas tentando entrar no pátio nesse momento para ter acesso ao show de Rei Vaqueiro, de Seu Desejo e, por fim, de Natanzinho Lima, que é a atração mais esperada desta noite. Eu tô aqui com o jovem Gabriel, que tá de longe dando uma olhada na fila, criando coragem para enfrentar a fila, não é isso, Gabriel? Nunca vi uma fila tão grande nesse São João de Caruaru. E você?
2: Rapaz, a fila tá muito grande, viu? Quilométrica e não sei se vou entrar.
1: A gente fica sem saber, né? Porque tem um limite de pessoas no final e aí você olha daqui e é de assustar. É uma fila que você não consegue entender se tem 3, 4 ou 5 filas, né? Uma do lado da outra, para poder entrar e vai apertando cada vez mais. Mas você tem esperança.
2: Tem esperança, né?
1: Ricardo Cantarelli, a gente espera que dê certo, né? Que todo mundo entre na paz, que consiga se divertir, mas isso mostra o sucesso do maior e melhor São João do mundo. É uma despedida do São João de Caruaru em altíssimo estilo. Volta com você a Rádio Jornal no São João Danado de Boa.
0: É verdade, é verdade. E teve um mês que poucas noites lotaram aqui o pátio, né? Mas hoje... Realmente, tô surpreso, com certeza. Parque de Eventos Luiz Lua Gonzaga, superlotado. E a turma dançando, viu? E a turma dançando, brincando. Ainda é cedo, né? 9h23, muita gente aqui no Pátio do Forró.

0: povo lindo e maravilhoso.
1: Boa noite, minha Rádio Jornal 91,3, Garanhões 107,5, olha a hora 9:24, Pesqueira 90,9, Limoeiro 99,5 e Recife tem a frequência 90,3. Rei Vaqueiro se apresentando aqui no Parque de Eventos Luiz Gonzaga e ela tá voltando, girando com informações, minha querida Jana. Fala aí, comadre Janaína, clima com Rádio Jornal. São João danado de bom!
2: Minha gente, e quem pensa que o São João de Caruaru termina com o encerramento dos shows no pátio de eventos está muito enganado. Por aqui a festa continua e o clima junino segue firme com uma das tradições mais saborosas da cultura, as comidas gigantes que movimentam os bairros da cidade até o final de junho. É isso mesmo. A sanfona pode até dar uma pequena pausa, mas as panelas, os tachos e as receitas que passam de geração em geração continuam fazendo a alegria dos moradores e turistas. É festa, tradição, cultura e, claro, muita comida boa para ninguém ficar de fora. Olha, e a programação, ela continua hoje, onde está acontecendo no bairro do Salgado o Arraial do Pão Doce. Amanhã é a vez do Sonho Gigante, lá no São João da Escócia. Depois de amanhã, véspera de São Pedro, a maior queijadinha lá no Chique Chique. Outra festa também que vai acontecer na Praça 14 de Julho, no centro da cidade, é o Manguzá Gigante. Salgado Gigante, lá no bairro do Salgado, também na segunda-feira. Além disso, a festa da Paçoca no Jardim Panorama, a partir das 7 horas da noite, também vai acontecer na segunda-feira. Na terça, é a vez do Caldinho de Mocotó, no bairro Santa Rosa, da festa do Munguzá, no bairro Nossa Senhora das Dores. E no dia 2 de julho, já saindo aqui do mês de junho, né? E em julho continuam as festividades, vai acontecer...

0: com Galinha no Rafael, a festa do Pirulito em Santa Rosa, no bairro Santa Rosa, né? E a maior quiabada também no bairro do Salgado vai acontecer no dia 9. E a gente amanhã traz mais informações a respeito das comidas gigantes. Então você que acha que está se despedindo do São João de Caruaru, lembra que até o final de julho ainda tem muita coisa boa para acontecer e coisa saborosa, deliciosa, né? Que são as comidas gigantes. Volta com você, Cantarelli. É a Rádio Jornal no São João, danado de bom.
1: Isso, garota! Valeu, obrigado pelas informações. 9:27, olha lá! Corre pro palco! E a galera dançando, brincando. Simbora!

Ótima noite para você ouvindo a Rádio Jornal. Obrigado pelo carinho da audiência. Juntos vamos trazendo para você o melhor da transmissão. 9h28 agora. Simbora, galera.

Belíssima noite para todo mundo ouvindo a Rádio Jornal, direto aqui no Parque de Eventos. Luiz Lua Gonzaga, Rei Vaqueiro, se apresentando. Ainda hoje teremos Seu Desejo. Ainda hoje, Natanzinho Lima. A gente vai para o intervalo comercial na Rádio Jornal Recife 90,3 e Caruaru. Ele continua direto e ao vivo do Pátio do Forró. Simbora, Rádio Jornal São João, danado de bom.

Junho tá acabando, mas São Pedro ainda tem as chaves do céu e da sua felicidade. Quer abrir as portas do sucesso e do amor? No dia 29, coloque as

0: chaves importantes da sua casa sobre o travesseiro. Antes de dormir, peça com fé para São Pedro abrir todos os caminhos e diga adeus às portas fechadas. Viva São Pedro!
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0: e para todo mundo ouvindo a Rádio Jornal. Estamos aqui no Parque de Eventos Luiz Gonzaga. Olha a hora, 9h36 agora. Rei Vaqueiro se apresentando em rede para todo o estado. Alô, Caruaru, 91,3. Como é que tá o frio em Garanhuns, hein? 107,5. Pesqueira, 90,9. Meu Limoeiro, abraço para Limoeiro, ouvindo em 99,5. Rádio Jornal Limoeiro. Alô, Recife, 90,3. Minha região metropolitana do Recife, você plantonista que se encontra agora ouvindo a gente, obrigado demais pela audiência. Juntos vamos, corre pro palco, corre pro palco, simbora.
1: Que eles têm muita diferença de um pro outro. Quando o assunto às vezes se chama ciúmes, a gente sabe que quem ama cuida, quem ama quer estar perto, quem ama quer saber onde está. Mas tudo isso, às vezes, ele tem que ser controlado. Pelo menos uma pessoa que está aqui hoje já passou por isso, ou conhece alguém que já passou também. Eu estou falando daquele relacionamento aonde você não pode sair para lugar nenhum, que é motivo de confusão. Se você chegar atrasado do trabalho, é motivo de briga. Se você ir no salão de beleza se arrumar, já dá treta de novo. É onde o tempo vai passando, a pessoa vai se sentindo cansada. E você olha para a pessoa que você achava que você ia viver junto o resto da sua vida e diz assim: eu queria muito ser feliz ao seu lado, porém, na primeira oportunidade, você já arruma uma confusão comigo. Então assim para mim não dá. É onde você chega nessa canção e diz assim:

Sufoco aqui do Parque de Eventos Luiz Gonzaga. Alteração na programação de amanhã no Alto do Moura, hein? Daqui a pouco eu passo tudo pra você. Daqui a pouco tem Janaína Clima também.

Belíssima noite para você ouvindo a Rádio Jornal. Obrigado pelo carinho da audiência. Olha a hora, gente fina, 20 faltando para as 10. Ao vivo estamos nós aqui no Pátio do Forró. E tem alteração na programação de amanhã no Polo Mestre Vitalino, no Alto do Moura. Deixa eu conferir aqui. Chegou para mim agora, quentinho, quentinho, quentinho. Sábado, atenção, hein? Amanhã estava programada a atração Douglas Leon e também a atração Baby Son. As atrações Douglas Leon e Baby Son. Só que houve uma alteração e houve atrações surpresas também aqui, ó. É, começa com Douglas Leon, deixa eu ver o horário. De 11 a meio-dia e 10, Douglas Leon. Meio-dia e 45 às 14 horas, Fly. 14h30 às 15h40, Caninana. Conheço um ali. 16h15 a 17h30, Baby Son. Beleza? Amanhã serão 4 atrações lá no Parque de Eventos Luiz Lula Gonzaga. Combinado assim? 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

0: Pacheco, deixa eu partir bem. Eu escutei cantando aqui, isso que eu digo. Essa galera aqui tá representando eles também.
1: Carlos André ouvindo a Rádio Jornal e Riacho das Almas. Obrigado, meu irmão. 81996017448. Obrigado pelo carinho, hein? Pelo rádio ligado aí.

0: Brasil. O nome da música é Amor de Jasmine.
1: 9 horas mais 44 minutos agora. Simbora, 9h44. Janaína tá chegando. Tem mais informações. Ô, Jana, Rádio Jornal São João Danado de Bom, minha querida.
2: Olha, Ricardo Cantarelli, eu volto aqui dos bastidores do São João de Caruaru, onde a fila continua quilométrica, assim, realmente de chamar a atenção, né? A gente teve aí toda essa reta do São João de Caruaru e eu, de verdade, não visualizei nenhuma vez uma fila deste tamanho. Mas hoje, na reta final, né, a gente tem hoje e amanhã para acabar o maior e melhor São João do mundo, pelo menos essa edição, né, 2026. E aí a gente fica impressionada, com certeza hoje, casa cheia. Eu estou aqui com o Emerson Júnior, ele que está aguardando, criando coragem para entrar na fila e poder assistir aos shows de Rei Vaqueiro, Seu Desejo e a atração mais esperada da noite, Natanzinho Lima. E aí, Emerson, o que você está achando do tamanho dessa fila? Tem esperança para entrar?
3: Cara, minhas esperanças se perderam assim que eu cheguei aqui, porque eu tava falando aqui pro meu amigo que eu fiquei impressionado, porque eu vim pra Luan Santana, foi uma loucura, mas hoje acho que conseguiu superar a Luan Santana e também pelo que eu vi, vai superar o show de Wesley Safadão, como foi. E esse é meu terceiro São João aqui em Caruaru, eu vim aqui em 2024, apenas uma passada de um dia, mas ano passado eu vim quase todas as sextas e sábados. E eu acho muito corajoso, desejo uma ótima noite para quem está enfrentando essa fila que literalmente já dobrou ali o metal, mas hoje eu não vou entrar no pátio, mas estou impressionado, de verdade.
2: Você não é caruaruense?
3: Não, eu sou natural de Recife, mas eu, como mesmo nós dizemos, moro em Maragogi.
2: Praeiro, deixa praia pra curtir o frio no São João de Caruaru.
3: Eu moro aqui em Caruaru agora.
2: Ah, tá morando aqui. Então assim, é como você disse, né? O ano passado você já participou de algumas noites, viu uma noite assim, uma fila quilométrica como essa?
3: Então, algumas noites eu chegava bem mais cedo que isso por conta de algumas atrações que eu queria assistir. Então acho que pode ser que tenha acontecido nos dias que eu entrei e também super lotou, mas eu não cheguei a enfrentar uma fila como a qual eu tô vendo aqui na minha frente.
2: Vai dar certo. Daqui a pouco esvazia, você entra e vai ver Natanzinho Lima. Vamos torcer, vai dar certo. Volta com você, Cantarelli. É a Rádio Jornal no São João, danado de bom.
1: Faltando 13 para as 10 agora. De volta aqui no nosso camarote. Rei Vaqueiro se apresentando. E gente tem, viu? Com força. E chegando mais. Aqui é feito coração de mãe. Sempre cabe mais um. Vamos lá.

0: vou repetir 1 milhão de vezes se for preciso. Simbora, pai. Você que sabe também, gente, para muitos casais que estão presentes aqui hoje, tá? Se um dia você tiver a oportunidade...
1: Escuta aí.
0: Na hora de abrir seu coração, faça isso, tá? Faça sempre que você puder. Porque às vezes o relacionamento, ele nem sempre ele está 100% de ambas partes. E às vezes o pior disso é que a gente nem percebe. Se você tem a graça, você sabe que hoje a gente está passando por tempos difíceis dentro de relação. Hoje é difícil a gente achar a pessoa certa. Então, se você achou, você tem a pessoa que você ama perto de você.
1: Olha aí, muito bom. Boa noite, estou em casa com a minha filha Maria Vitória e minha esposa Simone na Rua do Alegria. Antônio de Juvenal, ele é de onde? De Limoeiro, está ouvindo em 99,5. Obrigado, querido. É o Antônio de Juvenal, lá de Limoeiro. Obrigado pelo rádio ligado. Compartilha com a galera aí, hein? 81996017448.
0: Eu te amo. Eu sou muito feliz por viver ao seu lado. Expressar tudo que você sente de bom para essa pessoa. Às vezes uma simples palavra, você tá prolongando anos e anos do seu relacionamento. Não é isso?
1: Antônio Conselheiro, é.
0: Imagina.
1: Vamos embora, Rei Baqueiro. Canta, rapaz. Ao vivo do Parque de Eventos Luiz Gonzaga. Rei Baqueiro. Alô, minha Rádio Jornal, boa noite. Confira comigo, 9h50 agora.

0: Ao vivo aqui no Parque de Eventos Luiz Gonzaga, Rei Vaqueiro se apresentando.
1: É a terra do forró, é a terra da vaquejada. Quando eu falo de vaquejada, gente, a gente fala de um esporte que consome 100% da vida de um homem que às vezes ele abdica da família, do seu lar, de todos os bens mais preciosos, por conta de um objetivo, é sair de casa para ser campeão. E às vezes ele precisa passar muitos dias fora de casa, a saudade bate, mas em todos os momentos de dificuldade, a primeira coisa que ele se lembra é da família. Quem entende do esporte, quem vive também de outra profissão que precisa estar viajando, igual a gente que é na música também, entende isso. Mas lá em casa tem uma pessoa que a gente ama esperando a gente chegar. E quando a gente termina a nossa obrigação, que a gente está indo para casa, é a hora de você pegar o seu telefone e mandar dizendo assim, ó. Essa aqui é nossa, hein?

Ótima noite para você ouvindo a Rádio Jornal. Obrigado pelo carinho da audiência. Ainda hoje, Seu Desejo, Natanzinho Lima, se apresentando no momento. Tem Rei Vaqueiro, Simbora, abraçando o Will Gomes. Olha lá, é 9h56 agora, galera. Praça, aqui a galera tá na praça ouvindo a gente, lá no Luiz Bezerra Torres. Obrigado pelo carinho da audiência. Obrigado, valeu, vamos juntos. Pois bem, Caruaru 91,3, Rádio Jornal, Garanhuns 107,5, Pesqueira 90,9, Limoeiro 99,5 e também ouvindo a gente nesse momento, Recife em 90,3. Janaína Clímaco daqui a pouco chega, daqui a pouco ela vem.

Simbora, Rádio Jornal São João Danado de Bom, olha a hora. Agora 9h59. Intervalo. Daqui a pouquinho a gente volta, trazendo mais, muito mais para você ouvindo a Rádio Jornal São João Danado de Bom.

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0: a gente fina, confira, 10 horas mais 3 minutos agora. Boa noite, boa noite, boa noite. Ela vem chegando, alô, Giana, na Janaína Clímaco, Rádio Jornal São João, danado de bom, comadre. E aí, Jana, tá por onde, querida?
1: Ricardo Cantarelli, olha aqui nos bastidores do São João de Caruaru, eu tenho encontrado pessoas animadas, pessoas que vieram para o pátio de eventos para ver Rei Vaqueiro, Seu Desejo, Natanzinho, programação de peso, pátio de eventos com movimentação intensa, inclusive, creio eu, que é a maior movimentação dessa edição do São João de Caruaru. Eu encontrei aqui um jovem João que está aguardando para entrar no pátio. João, você veio hoje ver que bandas?
2: Rei Vaqueiro e Seu Desejo, mas está uma fila muito grande. Hoje... creio que é para fechar portão hoje, viu? Tanto o pessoal chegar para a gente tentar entrar.
1: E já se deparou com uma fila deste tamanho?
2: Já. A fila está maior do que no dia de Pablo e Priscila Senna. E foi um dos dias mais lotados também.
1: Mas tem esperança de entrar? Vai encarar a fila?
2: Tem, se Deus quiser. Se Deus quiser, a gente vai entrar, vai tomar um escutando Rei Vaqueiro e Seu Desejo.
1: Muito bem, boa sorte para vocês. Vai dar tudo certo. Bom São João. Boa reta final. Olha, Ricardo Cantarelli, é isso aí, volta com você. É a Rádio Jornal no São João, danado de bom.
0: Pois vem logo, viu? Entre que aqui tá super lotado. 10 horas mais 5 minutos na Rádio Jornal. Ao vivo de Caruaru, no Parque de Eventos Luiz Lua Gonzaga. Rei Vaqueiro se apresentando.
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0: Ótima noite para você ouvindo a Rádio Jornal. Obrigado pelo carinho da audiência. Vamos juntos pela noite. 10h08 agora. Rei Vaqueiro se apresentando aqui no Parque de Eventos Luiz Gonzaga. Penúltima noite de festa na capital brasileira do forró. E aqui você confere tudo.
1: Doido, que pressão é essa? A galera aí tá bebendo, tá botando pra morrer. Eu gosto desse jeito, pai. Eu falo isso aqui todo show, porque a vida é só uma, sabe, gente? E quando a gente tiver a oportunidade de estar junto aqui, se divertindo, bebendo, curtindo,
0: a gente... Muito bem, estamos ao vivo, direto aqui do Parque de Eventos Luiz Gonzaga. Olha, gente, ainda hoje teremos Seu Desejo e Natanzinho Lima, Sabadão Forró Gigante. Também o Tiaguinho, Gustavo Lima e Xande Avião. Creio que hoje e amanhã... Ei, muita gente, viu? Muita gente, creio que amanhã isso aqui vai lotar de novo. É a despedida do maior e melhor São João do mundo. Despedida dos shows aqui no Parque de Eventos Luiz Lua Gonzaga, valeu? Tranquilidade, Alto do Moura, meio-dia já tem festa. Meio-dia não, antes do meio-dia. Deixa eu dar uma olhada aqui, recebi aqui da produção lá do Alto do Moura. Vamos lá, começa às 11 da manhã. Que meio-dia, que nada. 11 da manhã, Douglas Leon, ele vai até meio-dia e 10, meio-dia e 45. Entre meio-dia e meio-dia e 45, tem aquela galera que tira, né, os instrumentos do Douglas Leon e vem com o instrumento da próxima atração, né, que é Fly, beleza? Tranquilo. Aí meio-dia e 45 até as 14 horas, Fly. 14h30 às 15h40, Caninana. Muito, olha a Caninana aí, Luquete. Cuidado com o veneno, viu? Olha a Caninana, simbora. 14h30, 15h40, Caninana. E das 16h15 às 17h30, Babyson, Forró das Antigas. São as atrações de amanhã, a partir das 11 da manhã. Até às 17h30 tem festa no Alto do Moura. E você, meu amigo, não fique de fora. Vem acompanhar de perto. Muito forró no Alto do Moura, o maior berço de artes figurativas das Américas. Galera, o Brasil se encontra no Alto do Moura. E à noite tem festa aqui. Aí você sai do Alto do Moura, né? Quem tem família aqui vai para casa do familiar. Quem fica em hotel vai para a pousada, para o hotel. Aí toma um banho, dorme, acorda e vem para o pátio do forró. Com quem? Porque domingo ninguém trabalha. Alguns não, né? Alguns não. Aí no sábado à noite aqui, amanhã à noite, teremos Forró Gigante, Tiaguinho, Gustavo Lima, vai lotar de novo Gustavo Lima, hein? E o Xande Avião, beleza? Tranquilidade. Rei Vaqueiro se apresentando.

0: coletiva agora, arte coletiva. O João Bosco Vinícius. Beleza, então vamos lá. Fala aí, Janaína Clímaco.
1: Olha, Ricardo Cantarelli, eu estou aqui na sala de imprensa, onde acontece neste momento a coletiva dos sertanejos João Bosco e Vinícius, que deram um verdadeiro show no palco principal do Pátio de Eventos Luiz Lua Gonzaga. Vamos ouvir.
2: A gente, na realidade, eu e Vinícius, a gente sempre foi muito eclético em termos de estilos musicais, né? A gente sempre ouviu de tudo e a gente sempre curtiu de tudo. E o nosso lema do nosso trabalho é que show vem de show. Então a gente sempre, como a gente falou, a gente se preparou muito para poder estar aqui nesse palco. E tem um cara que a gente gosta muito e a gente tem uma certa intimidade, já combinamos várias vezes de fazer alguma coisa juntos, um projeto juntos. Ele até já gravou com a gente, mas a gente, eu não posso dar spoiler porque é um projeto que foi uma ideia dele, do Durval Dantas. É um cara que a gente admira muito, já gravou com a gente. E o Durval é um cara que a gente tem muito respeito, porque lá no nosso estado, Mato Grosso do Sul, nós temos o Almir Sater, que é considerado o nosso poeta. E a gente sabe que aqui no Nordeste o Durval é considerado um poeta também. E ele tem uma ideia para fazer um projeto em que ele quer ser o produtor desse projeto e o João Bosco Vinícius fazer esse projeto com ele. Nossa primeira vez aqui, então a gente agradece o carinho de todos vocês aqui presentes. Nós já temos aí mais de 2 décadas no mercado, são 24 anos de carreira nacional e a nossa primeira vez aqui em Caruaru, então a gente se sente ali lisonjeados por, depois de tanto tempo, a gente poder subir num palco que ainda dá aquele friozinho na barriga, que a gente sabe o quanto esse palco é concorrido, o quanto essa festa é uma das maiores e melhores festas do país. Então nos sentimos lisonjeados. Eu agradecer aí a Prefeitura de Caruaru, a Fundação Cultura e a todos vocês aqui presentes. Obrigado, tomara que seja a primeira de muitas que a gente possa estar aqui. Apesar do frio da barriga, a gente se sentiu muito em casa, porque a energia do público, o calor, a galera veio com a gente. A gente fez um laboratório na questão musical do que a gente iria se apresentar aqui. Pegamos alguns sucessos da nossa carreira e transformamos em forró, trouxemos mais para aquele estilo, né, que a galera, que a gente sabe que a galera aqui curte. E o show foi maravilhoso.
1: É isso aí, volta com você, Cantarelli. É a Rádio Jornal no São João, danado de bom.
0: Beleza, já comigo, 10h14 agora. Rei Vaqueiro aqui no Pátio do Forró.

eu quero a minha zona de vocês. Vem forte. Vem. Ximaria.

0: coração. Salve, salve, minha Rádio Jornal. Ao vivo do Parque de Eventos Luiz Gonzaga. Boa noite para você ouvindo a gente. Obrigado pelo carinho da audiência. Capacidade máxima de público atingida com sucesso. Parque de Eventos Luiz Gonzaga lotado. É a penúltima noite de forró. É a penúltima noite de festa aqui no Pátio do Forró. Rádio Jornal, você por dentro de tudo. 0 operadora 819-9601-7448. Daqui a pouco Jana volta, hein? Aumenta o som. Rei Vaqueiro se apresentando.
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0: Rádio Jornal ao vivo aqui no Parque de Eventos Luiz Gonzaga. Aí tá certo. E dança, parte do forró. Eita! Festa linda, todo mundo dançando, brincando. Tem gente que arrancou a família de dentro de casa pra marcar presença hoje. Pai, mãe, filho, primo, desse jeito. 10h24 aqui na Jornal. São João danado de bom. Olha aí, penúltima noite arrebentando. Aqui no Parque de Eventos Luiz Lua Gonzaga, no Pátio do Forró.
1: Atenção, Aldir Matela agora aí.

Essa é a Rádio Jornal, direto do Pátio do Forró. No maior e melhor São João do mundo, aqui do Caruaru, pra você curtir. Caruaru 91,3, Garanhuns 107,5. Alô, Pesqueira, Rádio Jornal Pesqueira 90,9. E Limoeiro, hein? E Limoeiro, hein? Limoeiro 99,5, Recife, minha capital pernambucana. E aí, tudo bem? 90,3. Esse é o Rei Vaqueiro.

carona. Alô, meu caro taxista, tá agora aí. Tá no carro, tá ouvindo a melhor transmissão. Rei Vaqueiro se apresentando. Rei Vaqueiro, beleza? Simbora! 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

0: Eita, seu Cristian Festa! Meu patrão! Rei Vaqueiro chegou com tudo, viu, Cris? Parque de eventos Luiz Lua Gonzaga, super lotado, meu irmão. Capacidade máxima de público atingida com sucesso. Grande Cristian Festa. Um abração, meu queridão. Tamo junto, tamo junto. Chegue cedo amanhã, viu?
1: Amanhã mais cedo.

0: Esse é o Rei Vaqueiro ao vivo, o maior polo de animação da capital brasileira do forró. É o Parque de Eventos Luiz Gonzaga. E você ouvindo a Jornal por dentro de tudo o que acontece na capital brasileira do forró. Ainda hoje teremos Seu Desejo e Natanzinho Lima, Rádio Jornal São João, danado de bom.
1: Ave Maria, eu não vou mentir, eu vou falar por mim. Desse jeito aqui, eu passo 15 dias morando nesse palco aqui. Nós pegamos show bom, São João bom, Porro Quente. Mas aqui o negócio é mais embaixo. Tu é doido? Na capital do forró mesmo, aqui tem forrozeiro de verdade. Tô jogando em casa desse jeito. Obrigado de verdade, esse carinho de vocês é muito foda. É pressão no começo até o fim, meu querido.

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Rei Vaqueiro se apresentando. 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Ouve a Rádio Jornal. Olha o Rei Vaqueiro aí se despedindo, é? Olha aí.

0: agradecendo o público. Público recorde, meu amigo. Sensacional. 10h32 agora.
1: Eu quero que Deus abençoe que o restante dessa noite seja maravilhoso, para que todos possam chegar em casa em paz e a gente se encontrar sempre, sempre. Agora sim, já que é para nós fechar, tem que ser com chave de ouro. Pebatel, deixa baixinho aqui, por favor. Eu queria que você olhasse para o seu lado agora aí e vê se tem perto de você agora aí uma pessoa que você gosta muito aí. Pode ser seu amigo, aquele que te chama para sair e você fala assim: eu tô liso, irmão. E ele fala: eu tenho, vamos embora, que eu também tenho um amigo desse. Pode ser sua amiga, aquela que fala um monte quando você atende o ex de madrugada. Pode ser sua namorada, pode ser quem for que você gosta muito. Tem? Então olha para essa pessoa agora ali e repita junto comigo. Olha para a patroa e diga assim, ó: esse ano de 2026, nós vamos ficar milionário. Muito bem. A galera do camarote, vocês também estão participando. Pode vir com nós, viu? Aqui, ó. Agora você vai olhar para essa pessoa e repetir de novo comigo. Seríssimo. Diga para essa pessoa assim, ó: quem ganhar o dinheiro primeiro vai pagar cachaça pro resto da vida.

0: ficar parado, vai passar o resto do ano sem fazer a mão. Eu não quero nem saber.
1: O cima em cima, eu jogo a mão em cima. 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Alô, meu Pernambuco. Alô, meu Pernambuco. Alô, meu Pernambuco.
0: Um, dois, três.
1: E eu vou.

0: Deus. Até a próxima, se Deus quiser. Obrigado, Caruaru. Obrigado, obrigado, gente. Obrigado pelo carinho de todos.
1: Finalizando o show, Revaqueiro, Revaqueiro finalizando. É a Rádio Jornal ao vivo, aqui direto do Parque de Eventos Luiz Gonzaga. Obrigado pelo carinho da audiência. Obrigado pelo rádio ligado. Que bom saber que você está aí conferindo, curtindo a melhor transmissão do rádio da capital brasileira do forró. Alô, minha Rádio Jornal. Rádio Jornal. Simbora. Caruaru 91,3, Garanhuns 107,5, Pesqueira 90,9, Limoeiro 99,5, Alô Recife 90,3, Petrolina 90,5, tá transmitindo de lá, o São João lá de Petrolina no Sertão. Valeu! Tranquilo, tranquilo, tranquilo, tranquilo. Cadê Jana? Chegando ela, Janaína Clímaco, Rádio Jornal, São João danado de bom.
2: Ricardo Cantarelli, e as filas continuam imensas aqui no maior e melhor São João do mundo. A perspectiva é que as pessoas consigam entrar e o esquema de segurança, não sei se você está ouvindo, o esquema de segurança também está bem pesado aqui nos arredores do pátio de eventos. É, desde que eu cheguei, Ricardo, que a gente dá uma volta por aqui para entender, né, como é que está essa questão das pessoas entrando, né? Se elas estão conseguindo entrar de fato no pátio de eventos. E a gente percebe que algumas pessoas já desistiram, como eu já mostrei anteriormente nas matérias que eu já fiz, mas ainda tem muita gente que está com esperança de entrar, né? Já se passaram aqui dois shows e as pessoas continuam na fila, na intenção de ver seu desejo e também ver o cantor Natanzinho Lima, que é a atração mais aguardada da noite. Volta com você, Ricardo Cantarelli, a Rádio Jornal no São João, danado de bom.
1: Valeu, minha querida, obrigado pelas informações. Continuemos nós. 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Milena tá em casa, a gente corre para a técnica, toca forró aí e daqui a pouco a gente volta. Ainda hoje tem Seu Desejo e Natanzinho Lima, Rádio Jornal, São João danado de bom.
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1: Olha a hora, gente boa, confira comigo aqui na Rádio Jornal. 10h47 agora, aí tá certo, São João Danado de Bom é aqui na Jornal, beleza? A gente toca muita música pra você, você que tá aí do outro lado, tem intervalo rapidinho, a gente volta, é assim, vamos juntos, tocando sempre o que você tá afim de ouvir aqui na Jornal.
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3: 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Quer abrir as portas do sucesso e do amor? No dia 29, coloque as chaves importantes da sua casa sobre o travesseiro. Antes de dormir, peça com fé para São Pedro abrir todos os caminhos e diga adeus às portas fechadas. Viva São Pedro!
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0: Ótima noite para você aqui na Rádio Jornal. São 10 horas mais 53 minutos. Daqui a pouquinho tem Seu Desejo. Na sequência vem Natanzinho Lima. Essa é a programação oficial que a gente está lendo aqui para você que está do outro lado acompanhando a Rádio Jornal. Muito boa noite para você em Caruaru, 91,3. Obrigado pelo rádio ligado, meu amigo. Obrigado pelo rádio ligado, minha amiga. Rádio ligado, minha amiga. Alô, alô, Garanhuns, 107,5. Pesqueira, 90,9. Limoeiro, 99,5. Petrolina, 90,5. Está transmitindo São João de lá. E em Recife, que está com a gente em rede, 90,3. Ao vivo do maior e melhor São João do mundo. Estamos nós aqui no nosso camarote. Hoje o Pátio do Forró, um público recorde, um público bacana, 100% da capacidade máxima de público. Rapaz, sensacional. Janaína Clímaco tá girando com informações e a gente chama. Alô, Jana, Rádio Jornal, São João danado de bom, minha querida.
1: Olha, Ricardo Cantarelli, como eu falei anteriormente, o São João de Caruaru já está entrando na reta final e neste sábado o Alto do Moura se despede de mais uma temporada de muito forró e arrasta-pé. E para fechar a programação com chave de ouro, quem sobe ao palco são os artistas da terra Douglas Leon e Baby Son. Além também de Fly e Caninana, levando muito ritmo, animação e aquele forrozinho que tem a cara do nosso São João. E olha só, ainda dá tempo de curtir durante o dia. Se você ainda não passou por lá, essa é a oportunidade de aproveitar o Alto do Moura com calma. Passear pelas ruas, visitar os ateliês, conhecer o trabalho dos artesãos e já entrar no clima de despedida dessa temporada junina. Mas é importante destacar uma coisa, Ricardo Cantarelli. Diferente de muitos polos que encerram com as atividades de junho e com as festas juninas, o Alto do Moura continua vivo, pulsando durante todo o ano, e isso porque visitar o bairro já é uma tradição para os caruaruenses. Não é preciso esperar chegar junho para colocar o Alto do Moura no seu roteiro. Estamos falando do maior centro de artes figurativas das Américas, um lugar que encanta pela riqueza cultural, pelas histórias contadas através do barro e pelo talento dos artesãos que mantém viva a tradição tão forte na nossa cidade. Cada rua, cada ateliê e cada peça exposta carregam um pedacinho da identidade de Caruaru e também do Nordeste. E não é só a arte que atrai os visitantes. O Alto do Moura também é um verdadeiro convite para quem aprecia uma boa gastronomia. São restaurantes, bares e espaços que oferecem desde a comida tradicional e regional até pratos que conquistam pelo sabor e pela hospitalidade. É impossível passar por lá e não se render a uma boa refeição, viu, Cantarelli? Por isso, verdade, a movimentação no bairro é intensa e em praticamente todos os finais de semana. Turistas que chegam a Caruaru fazem questão de incluir o Alto do Moura no roteiro e os próprios caruaruenses aproveitam para passear, encontrar amigos, almoçar em família e viver um pouco mais da nossa cultura. E aproveitando esse clima de cultura e movimento durante todo o ano, vale destacar também a Casa Rosa, que já se tornou mais um ponto de encontro importante na cidade. O espaço, que também se despede do São João amanhã, se mantém com programação ativa todos os finais de semana, independente do período junino. Sempre com música, cultura, lazer e atrações que valorizam artistas locais e fortalecem a cena cultural de Caruaru. Então, neste sábado, o convite é para aproveitar o último dia de programação do maior e melhor São João do mundo, lá no Alto do Moura, curtir forró com Douglas Leon e Baby Son e celebrar mais uma vez esse lugar tão especial. E quando as luzes da festa junina se apagarem, fica a certeza de que tanto o Alto do Moura quanto espaços como a Casa Rosa seguem firmes, movimentando a cultura, recebendo visitantes e mostrando por que Caruaru é a capital do forró. Volta com você, Cantarelli. É a Rádio Jornal no São João, danado de bom.
0: Perfeito, valeu. 10h57 aqui na Rádio Jornal. Boa noite, boa noite, boa noite. Vamos de música, Rádio Jornal. São João, danado de bom.

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1: Confira comigo a hora, 11 horas mais 2 minutos na Jornal 11.2.
2: Eita coisa boa, uma homenagem melhor do que essa para o mestre, o rei.

Ótima noite para você acompanhando a Rádio Jornal. Seu desejo subindo ao palco. 11 horas mais 6 minutos agora. 11:06 direto pro palco. Vamos lá. Seu desejo. 11:06 ainda.

0: Luiz. É o seu desejo.
1: E aí, Caruaru?
0: Dizendo assim, bem assim.

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Tá lindo.

0: seu desejo.
1: Somos nós.
2: Ótima noite para você ouvindo a Rádio Jornal. Obrigado pelo carinho da audiência. Vamos juntos aqui na melhor transmissão do rádio. Daqui a gente observa muita gente conversando, trocando ideia, papo. Pouca gente dançando. Na verdade, esperando, né? A próxima atração, Natanzinho Lima. O público aqui não está muito romântico hoje, não. Muita gente dispersa. E a banda dando um showzaço. Seu desejo dispensa comentário. Simbora! 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

Rádio Jornal ao vivo aqui do Parque de Eventos Luiz Gonzaga. Muita gente. Galera circulando, tomando aperitivo. Muita gente por aqui também observando. Show, parado. Outros dançando lentamente. Muitos casais apaixonados, porém parados. Não estão vivenciando o show, não. Estão parados. Só olhando, olhando. Muito bem. E você do outro lado acompanhando como se aqui estivesse. Felicidade para você, Rádio Jornal São João Danado de Bom. Liga na Jornal, simbora no maior e melhor São João do mundo.

0: pronto pra você. Seu desejo, hein?
1: Somos nós!
0: Alessandro!
1: Vem, Tchê! Escuta só, vem cá!

0: É isso.
1: E aí, tudo bem? Obrigado pelo rádio ligado. Tá pelo aplicativo, obrigado também.
2: Aqui é só Rede.

0: belíssima noite para você ouvindo a Rádio Jornal, direto do Parque de Eventos, Luiz Lua Gonzaga. Rádio Jornal Cabaru 91,3, Garanhuns 107,5. Alô Pesqueira, tá ouvindo a Rádio Jornal 90,9, Limoeiro 99,5 e minha capital pernambucana, Recife 90,3. Janaína Clímaco daqui a pouco chega, manda teu recado pra gente, 0 operadora 81 99601-7448 e a gente continua com a melhor cobertura do rádio da capital brasileira do forró. E aí, beleza? Seu desejo se apresentando, seu desejo, muito bem.
1: Um ano aqui fazendo parte desse evento maravilhoso, né? A Fundação de Cultura com a gente e a Pref TV fazendo toda a cobertura. Deixando passar nada aqui hoje, viu?
2: Tá demais, a Pref já esteve com a gente no canal.
0: Lembrando que a TV Jornal, daqui a pouco entra também daqui. Você do outro lado acompanhando. Caruaru, canal 4.1, ok? Simbora!
2: Portanto, e agora é o termômetro dos desejeiros. Em nome de Camarote Shows, vocês já curtiram Rei Vaqueiro? Seu desejo, daqui a pouquinho tem Natanzinho Lima! Tá só começando pra vocês, viu? O termômetro do desejeiro é agora. Vou chamar uma canção e tudo indica que se vocês cantarem comigo essa canção...
0: Esse segmento do forró romântico, na verdade, fez muito sucesso ali nos anos 90, né?
2: Então já sabe.
0: 1995, 96, até anos 2000, comecinho, fez muito sucesso com banda Magníficos. Pessoal, hoje, na noitada de festa, gosta de um som mais picado, mais arrochado, um Rei Vaqueiro, Natanzinho Lima, um Wesley Safadão, assim, nessa sequência.

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1: Belíssima noite pra você ouvindo a Rádio Jornal. Seu Desejo se apresentando aqui no Pátio do Forró. Obrigado, meu amigo. Obrigado, minha amiga, pela grande audiência.

desejo. 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

Ótima noite para você ouvindo a Rádio Jornal. E aí, diga sim para mim. Belíssima noite. Rádio Jornal Caruaru 91,3. Alô, Garanhuns, Terra do Frio 107,5. Rádio Jornal Pesqueira 90,9. Cadê Limoeiro, hein? 99,5. Alô, Rádio Jornal Recife 90,3. Petrolina 90,5. Lá em Petrolina, nossa Rádio Jornal lá está transmitindo São João de lá, beleza? Tranquilo, Rádio Jornal São João danado de bom aqui no Parque de Eventos. Luiz Lua Gonzaga, tem quem? Tem Seu Desejo se apresentando. Corre pro palco.

0: Anderson do Costa.
1: Ótima noite para você ouvindo a Rádio Jornal 11:31 agora. Parque de Eventos Luiz Lua Gonzaga superlotado. Penúltima noite de festa. Mas você não quer amar ninguém. Seu desejo está se apresentando neste momento. E amanhã teremos forró gigante, Tiaguinho, Gustavo Lima e Xan de Avião. Vai ser super lotado novamente.
2: Olha pra cara daquele descarado que não quer nada com nada e diz assim pra ele, ó: você não sabe o que você tá perdendo.
0: Calma, Alessandro. Calma, que tem gente que a gente acha que é sorte.
2: Sim.
0: Mas na verdade é um grande amuleto de azar.

Eita, minha Rádio Jornal, ao vivo com o seu desejo. Aqui no Parque de Eventos Luiz Boa Gonzaga, confira tudo com muito mais qualidade. A melhor transmissão tá aqui, gente boa. Tá aqui, gente fina. Boa noite pra você também.

0: Faz barulho, Caruaru!
1: Ao vivo, direto do Parque de Eventos, Luiz Gonzaga se apresentando o seu desejo. Aquela pancada romântica, bem característica da banda Seu Desejo.

0: Banda Seu Desejo, se apresentando aqui no Parque de Eventos Luiz Gonzaga. E ela tá girando com informações, como a Jana tá girando. Tarde Jornal São João, danado de bom. Fala, Janaína, clima com 11:38 agora, diz aí.
1: Olha, Ricardo Cantarelli dando uma volta aqui nos bastidores do maior e melhor São João do mundo. Eu encontro uma senhora que é extremamente simpática, a dona Edilene Azevedo, que vem para o São João de Caruaru, né, para o Pátio de Eventos, acho que pela segunda, terceira vez. A primeira, ela trouxe a neta que veio do Rio de Janeiro, não é isso, dona Adilene? Rádio Jornal, boa noite.
2: Boa noite, é um prazer estar aqui fazendo essa entrevista com vocês da TV Jornal e dizer a vocês que eu assisto vocês todos os dias, em todos os programas quase, né, porque eu também durmo tarde, mas é maravilhoso saber que a comunicação de Caruaru através da Rádio Jornal é muito especial. E para toda Caruaru. E agora mais na cobertura do São João, que o nosso São João é o melhor e o maior.
1: E me diga uma coisa, o que, é que a senhora está achando dessas noites de São João? Amanhã já acaba. Vai deixar saudade?
2: Vai sim, porque a minha lembrança maior é na véspera de São João, porque era o nascimento do meu pai, 23 de junho, e sempre eu tenho essa lembrança, sempre fazia os aniversários dele no dia 24, porque os sobrinhos deles todos iam. Então, eu amo São João, por isso, devido à data do aniversário do meu pai, e também que é maravilhoso.
1: E me diga uma coisa, a senhora já dançou um forró? Porque animada, eu estou vendo que a senhora é até demais.
2: Já, o meu esposo era muito animado, a gente sempre estava nas palhoças, porque o São João de antigamente, né, quem vivenciou era através dos bairros, e cada bairro queria dar o seu melhor. E naquela época eu morava no Vassoural.
1: Eita, de Petrúcio Amorim.
2: Ah, Petrúcio era vizinho nosso, foi criado com a gente, conheci demais a irmã dele e os irmãos também.
1: Que coisa boa. E aqui no Pátio de Eventos, já dançou um forró ou ainda vai dançar?
2: Não, esse ano eu não dancei, só estou vindo, mas estou um pouquinho triste, são 7 meses que eu estou viúva.
1: Eita, meus sentimentos. Mas
2: obrigada.
1: Dá para dançar um forró, porque aí a gente sabe que, como a senhora acabou de falar,
2: sim,
1: seu esposo gostava muito de São João, então é uma forma de homenageá-lo.
2: Exatamente, é isso mesmo. Então, e como é a festa que eu mais amo, aí estou aqui presente hoje.
1: Muito bem, dona Edilene. Obrigada, viu?
2: Por nada. E só quero agradecer a TV, né, e a Rádio Jornal também, que é um trabalho deles brilhante, de todos vocês. Estão de parabéns.
1: Muito obrigada e um abraço para a senhora. Está aí, Ricardo Cantarelli. Dona Edilene, extremamente desenrolada, e hoje ela dança um forró. Volta com você, é a Rádio Jornal no São João, danado de bom.
0: Ok, belíssima noite para você. Obrigado pelo rádio ligado, obrigado pelas informações. Vamos juntos. Aí, 11:41 agora, continua a melhor programação. É bom, muito bom. Você está aqui na Rádio Jornal. Obrigado pelo carinho da audiência. Rádio Jornal Caruaru 91,3, Garanhuns 107,5, Pesqueira 90,9, Limoeiro 99,5, Alô Recife 90,3. Noite de festa, penúltima noite de festa no maior e melhor São João do mundo.

0: 81996017448. É o WhatsApp da Rádio Jornal. Valeu, valeu, gente boa.
1: Povo bonito aqui embaixo, viu, gente? Tô voltando pra fazer a queridinha do Brasil. Oi, meu bem, que lindo você. Tô voltando, minha banda. Tô voltando pra tocar a queridinha do Brasil. Thales?
0: Muito bem, você que está ligando o rádio agora, a gente está aqui no Pátio do Forró em Caruaru. Ótima noite, agora 11h43, digo 17 para meia-noite. Seu desejo se apresentando.

0: ótima noite, obrigado pelo carinho da audiência. Ao vivo aqui no Parque de Eventos Luiz Lua Gonzaga, faltando 13 para meia-noite agora. Seu desejo se apresentando.
1: Tem gente que já sofreu por amor, tem? 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Ó, eu quero saber quem já foi traído por alguém, enganado por alguém, tipo Chipre mesmo, foi? 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Agora é o seguinte, tem uma pergunta que eu quero fazer, que só funciona quando Thales Milano vem na guitarrinha e num swing que só ele tem.
0: Aê, seu desejo se apresentando. Muito bem, simbora. Ao vivo do Parque de Eventos, Luiz Gonzaga.
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0: se fecha, Alessandro. É. Essa é muito boa. Ah, é seu desejo, é você e Natanzinho Lima.
1: Simbora aqui na Rádio Jornal. Você conferindo tudo o que acontece no Pátio do Forró.

Zé Inaldo do Barril do Salgado, tá ouvindo a gente, obrigado pelo rádio ligado, Zé Inaldo. Final do telefone 5902, ótima noite. Agora 11:51, 81996017448. Seu desejo se apresentando aqui no Parque de Eventos Luiz Gonzaga.

0: Valeu, valeu, Nivaldo do Recife, tá na escuta. Obrigado pelo carinho da audiência.
1: Tudo bem, mas
0: 81996017448 e o radinho ligado. Obrigado, gente. Gratidão é a palavra que define esse momento aqui na transmissão da Rádio Jornal. Caruaru 91,3, Garanhuns 107,5, Pesqueira 90,9, Limoeiro 99,5 e Recife 90,3. Estamos em rede. Petrolina 90,5, está transmitindo o São João de lá. Sargento BM Oliveira Barata está ligado na transmissão da Rádio Jornal no Pátio do Forró, direto de Bonito. A transmissão do Pátio do Forró, direto de Bonito, Pernambuco. Tá em Bonito, Barata. Vamos embora, queridão. Simbora. 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

Alô, alô, Alisson Cavalcante no Rio de Janeiro. Valeu, Jana, valeu, Cantarelli. Mais uma vez, muito massa a transmissão. Obrigado pelo carinho, meu caro Alisson Cavalcante, lá no Rio de Janeiro, ouvindo a gente.

Ao vivo do Parque de Eventos Luiz Lua Gonzaga, 11:57 agora. Tarde Jornal, você interagindo com a gente pelo 819-9601-7448. Esse é o WhatsApp da Rádio Jornal. São João Danado de Bom.

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0: desejo aqui no Parque de Eventos Luiz Gonzaga. Ela tá girando com informações, chegando Janaína Clima com Rádio Jornal. São João danado de bom. Fala, Jana!
1: Olha, Ricardo Cantarelli, estou aqui nos bastidores do São João de Caruaru, encontrando gente feliz, gente animada, gente que vem prestigiar o maior e melhor São João do mundo, e já começa aquele clima de despedida, né? Aqui do meu lado, o Paulo, que veio dançar um forró. Rádio Jornal, boa noite.
2: Boa noite, eu vim ver se arruma uma namorada aqui nesse São João, né? Dançar um forrozinho colado, a chuva caindo e é forró pra cima. É no 12 hoje.
1: Olha aí, que coisa boa. E veio ver o show do Natanzinho ou veio curtir geral?
2: Geral, mas o de Natanzinho é especial, né?
1: Você veio todas as noites, tá vindo a primeira vez?
2: Já tem umas 3 noites que eu vim, porque se for pro meio da galera é doideira. É um comendo o outro por cima do outro e não tem como não.
1: Mas o São João...
2: Tá... É maravilhoso.
1: Vai deixar saudade?
2: Vai deixar saudade, sim.
1: Muito obrigada, viu, Paulo?
2: Obrigado.
1: Tá aí Ricardo Cantarelli, volta com você. É a Rádio Jornal no São João, danado de bom.
0: Perfeito, valeu, Gina. Meia-noite na capital do forró. Já entramos para o sábado, não é verdade? Madrugada de sábado já. 11 horas começa no Alto do Moura, hein? Isso. Olha aí. Seu desejo se apresentando.

seu desejo ao vivo. Se apresentando aqui no Parque de Eventos Luiz Gonzaga. Meia-noite e quatro agora. Ótima madrugada para você ouvindo a Rádio Jornal. Obrigado pelo rádio ligado, você amigo plantonista. Galera da saúde, da segurança. Meu amigo porteiro tá aí ouvindo a gente, obrigado. Alô, alô, Dema, como é que tá, queridão? Tá na guarita aí, né não? Tá na portaria do prédio, então obrigado pelo rádio ligado, amigo.

0: Ótima madrugada para todo mundo ouvindo a Rádio Jornal São João, danado de bom. Caruaru 91,3, Garanhuns 107,5, alô Pesqueira 90,9, Limoeiro 99,5, Petrolina 90,5, transmitindo São João lá do Sertão e Recife 90,3. Elaine Dias está aqui do meu lado, chega batendo, querida, vai transmitir para a TV Jornal daqui a pouquinho. Um abraço, jovem, preparada e querendo.
1: Preparada e querendo. Boa noite para você, boa noite, Cantarelli. Boa noite para todo mundo que está acompanhando essa belíssima transmissão da Rádio Jornal. Eu queria parabenizar você.
0: Obrigado,
1: porque você, com seu alto astral, com a sua alegria, com a sua credibilidade, está trazendo muita alegria para a gente que está acompanhando em casa a programação da Rádio Jornal com a transmissão aqui do maior e melhor São João do mundo. Parabéns, viu? A gente vai estar na TV Jornal daqui a pouco, levando para quem está em casa o São João da Moda de Santa Cruz do Caparibe. Então vou ficar aqui do teu lado, trazendo informação, mostrando para o povo o São João dessa terra boa, o São João da Moda em Santa Cruz. E você, claro, aqui em Caruaru, com o maior e melhor do mundo.
0: Fechou, Rádio Jornal São João, danado de bom.
1: Maravilha!
0: Valeu, Daninhas! Abração, Elaine Dias, da TV Jornal. Vamos lá, olha a hora, gente boa. 8:30 agora.

0: do Parque de Eventos Luiz Gonzaga. Seu desejo. Apresentando muito bem nessa reta final do show da banda. Ainda hoje teremos Natanzinho Lima.
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Olha a hora, gente boa! Turma não, meia-noite e 12 agora! Seu desejo aqui no Parque de Eventos Luiz Gonzaga. Vamos embora!

aí, portanto, começou com um segmento romântico e na reta final tá acelerando o ritmo, puxando um arrastapé danado de bom. Assim, tipo, o arraial da Rádio Jornal.

0: começa a cair aquela chuvinha aqui no Parque de Eventos Luiz Gonzaga.
1: Meu Deus, meu Deus, meu Deus, é uma energia positiva, é pra quem gosta de porrada.

0: barulho aí! Que delícia, amores!
1: Maravilha.
0: Coração saiu quentinho dessa noite maravilhosa. Curtiram, cantaram, dançaram, beijaram na boca que eu vi, participaram, interagiram, enfim. Foi uma noite mágica do seu desejo no maior e melhor São João do
1: Tudo
0: mundo.
1: Tudo lindo, Yaratê. Deixa eu agradecer mais uma vez a nossa Prefeitura Municipal. Obrigado pelo carinho.
2: Ao vivo estamos nós pela Rádio Jornal Caruaru 91,3. Meu amigo que está agora no entorno aqui do Parque de Eventos Luiz Gonzaga. Você que está aqui no Pátio do Forró. Você que é taxista, motorista. Tem o pessoal da segurança também que fica. O pessoal que fica na viatura ouvindo a rádio, né? E só tenho a agradecer. Quando eu saio daqui, o pessoal estava ouvindo, viu? Estava ouvindo. Obrigado, obrigado, gente. Pessoal de toda a SDS, muito obrigado pelo apoio nessa festa sensacional. Meia-noite e 17 agora, Janaína Clímaco tá girando com informações e chega com a gente. Rádio Jornal São João Danado de Bom Gera.
3: Ricardo Cantarelli, aqui onde eu gosto de estar, no meio do povo. O clima é de muita festa, animação, arrasta-pé, muita gente no pátio de eventos Luiz Lua Gonzaga. Aquele clima realmente de despedida. As pessoas que não vieram até agora, com certeza absoluta, resolveram sair de casa nesta sexta-feira. Mas também, né, Ricardo Cantarelli, as atrações de peso no maior e melhor São João do mundo. E eu tô aqui com o Enzo, ele tava me contando que veio praticamente todas as noites, mas que não tinha visto ainda o pátio encher tão rapidamente desse jeito. E aí, São João de Caruaru já começa a deixar um gostinho de despedida. Rádio Jornal, boa noite.
4: Com certeza, deixa esse gosto e acho que todos os dias foram bons pra caramba, eu gostei muito. Teve dias que não teve tanta gente, mas apesar disso, a estrutura melhorou. Eu vejo que cada ano ela tem uma evolução e isso me deixa muito feliz, né? Eu sou daqui do Caruaru e sempre que dá, todo ano eu dou uma passadinha aqui no Pátio do Forró. E eu acho que legal que eles também estão mudando as atrações e estão sempre encaixando atrações. E o mais legal também desse ano foi a questão da Copa, né? Que a gente ficou assistindo o jogo da Copa no Pátio do Forró. Acho que isso é algo que é bem legal de você assistir com outras pessoas, né? Você tá todo mundo em pé ali naquela empolgação e é muito interessante. E hoje o pátio tá bizarro, assim, eu nunca tinha visto nada parecido. Talvez chegue a ser o melhor dia de todos, assim, de ter a maior quantidade de pessoas do dia.
3: E você, já dançou um forró?
4: Hoje, todos os dias. Toda vez que tivesse forró aqui eu tava vindo para dançar. Eu não sei dançar tão bem, mas apesar disso, por conta desses dias que eu tava vindo, eu acabei aprendendo a dançar forró e achei isso muito massa.
3: Muito bem, muito obrigada, Enzo. Tá aí, Ricardo Cantarelli, volta com você. É a Rádio Jornal no São João, danado de bom.
2: Perfeito, Jana, valeu. Meia-noite e 19 agora, daqui a pouquinho tem Natanzinho Lima. Vamos pro estúdio, vamos tocar forró. 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

0: Ricardo Cantarelli, eu estou aqui exatamente onde eu gosto de estar, no meio do povo, pátio de eventos movimentadíssimo, programação de peso, reta final do maior e melhor São João do mundo. A gente termina na sexta-feira e amanhã a gente se despede da festa que marca a história de Caruaru. Sucesso total, reta final, como eu acabei de dizer, muita gente no pátio de eventos e eu encontrando personalidades e amigos aqui comigo, o nosso querido Fábio, que veio todos os dias prestigiar o São João de Caruaru para fazer um balanço para a gente. Fábio, o que é que você achou dessa edição do São João 2026? Eu sei que ainda tem hoje e ainda tem amanhã, dá para curtir muito, dá para reencontrar os amigos, tomar todas, enfim. Rádio Jornal, boa noite.
1: Olá, boa noite, pessoal. O meu amigo Ricardo Cantarelli me conhece das antigas, mas está sendo um sucesso, está vindo para o evento esses dias estudinho, perdi um dia sequer, mas está sendo muito proveitoso, muita cultura, muitas atrações, muitos reencontros de amizades daqui de Caruaru e de fora.
0: E me diga uma coisa, fora esse polo, você visitou outros?
1: O Polo Azulão, amanhã eu vou para o Alto Moura, que só faltava o Alto do Moura, mas também irei amanhã à tarde.
0: Vai se despedir, último dia, programação do Alto do Moura, a programação tá boa, viu, caruaruense? Douglas Leon, Baby Son, Caninana e também a Fly. Vai ser atração de peso, você vai se divertir a beça.
1: Mas já tendo Baby Son é das antigas, pra mim dá, tem 44 anos, então Baby Son, eu conheço desde de pirralha, então vou aproveitar muito amanhã no Alto Moura.
0: Muito bem, fique à vontade, seja muito bem-vindo. Forte abraço pra você, Fábio.
1: Obrigado.
0: Olha aí, Ricardo Cantarelli, volta com você, a Rádio Jornal no São João, danado de bom.
2: Beleza, obrigado pelas informações, Jana. 12:30 agora, continua assim a melhor transmissão. Enquanto o Natanzinho não vem para subir ao palco, vamos de forró. Abre a mala e solta o som, DJ Lucas Medeiros. Um abraço, querido, vamos embora.
3: Eita, coisa boa. Coisa boa é o Fala Mansa aqui comigo. Salve, salve, João Lacerda. Vamos cantar, tá?

0: Tamo junto, Tato.
1: Tamo junto.
0: Cantando.
1: Saudações da família Balança.
0: Saudações da família Lacerda, viu?
1: E João Lacerda.
0: Na área, minha gente.
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1: Ótima noite pra todo mundo. Daqui a pouco tem Janaína Clímaco. Aumenta o som. Olha a hora, 12:37.

0: Meia-noite e 40 aqui na Rádio Jornal. Obrigado pelo rádio ligado. Muito obrigado. Gratidão, gente. Que felicidade, que maravilha ter você aqui ouvindo a gente. Obrigado onde você estiver, com quem você estiver. Valeu? Não sei onde você se encontra agora, mas sei que você está ouvindo. Ótima madrugada, meia-noite e 40. Chegando quem? Janaína Clímaco. E aí, Jana? Vamos que vamos, Rádio Jornal. São João danado de bom.
1: Ricardo Cantarelli, olha, se tem um lugar que traduz a essência do São João de Caruaru, esse lugar, sem dúvida, é a estação ferroviária. Neste último fim de semana de festa, o convite está mais do que feito para quem quer viver cada detalhe da nossa cultura, sentir cheiro de comidas típicas, ouvir som da sanfona e se encantar com as tradições que fazem do nosso São João o maior e o melhor do mundo. Por aqui, cada espaço conta com uma história. A estação é um verdadeiro encontro das raízes nordestinas. Tem o Polo do Repente, onde os poetas mostram todo o talento da improvisação e arrancam aplausos do público com vários versos que emocionam e divertem. Tem o Polo do Pífanos, que preserva uma tradição passada de geração em geração e enche o ambiente com um som tão característico do nosso povo nordestino, do nosso Nordeste. Tem também o Polo Itinerante, levando alegria por todos os cantos, além também dos bacamarteiros, que mantém viva uma das manifestações culturais mais marcantes do período junino. É aquele lugar onde a gente encontra a família inteira, vê crianças correndo com bandeirinhas nas mãos, turistas encantados com as nossas tradições e também caruaruenses orgulhosos de mostrar ao mundo a riqueza da nossa cultura. E o Polo Camarão preparou uma programação especial para esta sexta-feira. A animação começou logo cedo com Anjos do Forró, depois a Caru Forró e o Jailson Rossetti e também o Som do Amor, garantindo muito arrasta-pé durante a noite inteira. A noite segue com a beleza e a arte também do balé Marcos Mercury. E fechando a programação, o cantor Marcelo Bagatto, a partir da meia-noite. Já no sábado, último dia da programação na estação ferroviária, promete muita emoção e um gostinho de quero mais. Quem vai se apresentar lá no palco é Na Pegada do Riquelme, a tradicional banda de pífanos, dois irmãos do mestre João do Pife, além também de Rafael e Gabriel, Forró Amasso e Daniel Melo, que vai encerrar a festa com muita animação, e isso amanhã lá na estação ferroviária. Então é isso, Ricardo Cantarelli. Para quem ainda não passou pela estação ou quer aproveitar os últimos momentos do São João de Caruaru, a hora é agora, porque o tempo é de celebrar a capital do forró e o maior e melhor São João do mundo. Volta com você, é a Rádio Jornal no São João danado de bom.
0: Meia-noite 43, agora continua o show de transmissão em nome de Milena Móveis. 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Olha a passada de som aí. E aí a passada de som do Natanzinho Lima. Perfeito, beleza. E a Rádio Jornal Caruaru 91,3, deixando você por dentro do que rola aqui. A Rádio Jornal Garanhuns em 107,5. Pesqueira 90,9. Limoeiro 99,5. Petrolina 90,5. Tá transmitindo lá o São João lá do Sertão. E Recife tá com a gente. Alô Recife e região metropolitana do Recife 90,3. Ouvindo a Rádio Jornal. E ao vivo, vamos nós. Penúltima noite de festa, já enveredando pela madrugada do sábado, onde teremos nesse sábado muita gente boa por aqui também. Última noite de festa com Forró Gigante, Tiaguinho, Gustavo Lima, vê só, hein? Gustavo Lima e Xande Avião. Pois bem, Rádio Jornal São João danado de bom. Liga na Jornal, vamos de música, daqui a pouco a gente volta com Natanzinho Lima.

0: Ótima noite pra todo mundo. Olha a Rádio Jornal aí no ar. Vai lá, joga a vinheta.
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0: Isso, querido. Natanzinho Lima tá chegando, viu? Segura a música aí, Natanzinho Lima tá chegando. Isso. Subindo. Lá vem. Subindo ao palco. O maior e melhor São João do mundo, meia-noite e 48. Natanzinho Lima. Natanzinho Lima, olha lá. O pessoal tá esperando, olhando pro palco. Produção de abertura. A turma começa a vibrar com a chegada do Natanzinho. E você confere tudo aqui na Rádio Jornal. São João danado de bom. Olha a hora, confira comigo. Agora meia-noite e 49.

0: Felicidade para você ouvindo a Rádio Jornal. E não esqueça, em sabadão, forró gigante, Tiaguinho, Gustavo Lima e Xande de Avião.
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0: Eu tô muito emocionado e muito feliz de estar aqui por mais um ano.
1: E você ouvindo a Rádio Jornal, acompanhando tudo direto do Pátio do Forró. Parque de Eventos Luiz Gonzaga, aqui na Rádio Jornal. São João danado de bom. Olha a hora, gente fina. 12:53.
0: Já dizia pai um fiote, mulher bonita, ligado, né, Lore? E vou aproveitar pra falar no show, porque no meu show eu gosto de cantar uma música atrás da outra e falar pouco. No final, eu venho passando e vou tirando foto com vocês pra gente não parar o show e curtir o máximo. Mas eu queria deixar esse momento aqui gravado em Caruaru. Por gentileza, você que tá com o chapéu, vamos mostrar a força do brega.

0: ótima madrugada para você ouvindo a Rádio Jornal São João Danado de Bom, meia-noite 56 agora. Ela chega se despedindo da transmissão de hoje. Alô, Janaína Clímaco, São João Danado de Bom é na Rádio Jornal.
1: E assim, meu amigo Ricardo Cantarelli, concluímos com sucesso mais uma noite de muita emoção, forró e alegria aqui no maior e melhor São João do mundo. O pátio de eventos foi mais uma vez tomado por uma multidão que cantou, dançou e viveu cada momento dessa festa que faz de Caruaru a capital do forró. A noite foi marcada por grandes apresentações. Teve toda a energia e romantismo de João Bosco e Vinícius, o talento e a irreverência de Rei Vaqueiro, e o público se encantou com o show de Seu Desejo, embalado pela voz marcante e todo o carisma da Yara Tchê. E para fechar a programação desta noite, em grande estilo, quem sobe ao palco é ele, Natanzinho Lima, prometendo um verdadeiro espetáculo e muita animação para encerrar mais uma noite histórica do nosso São João, que sem dúvida é o maior e o melhor do mundo. Mas olha, Ricardo Cantarelli, a festa ainda não acaba por aí. Amanhã é o último dia do São João de Caruaru nesta edição e a programação promete fechar em grande estilo e com o pátio de eventos completamente lotado, como está sendo hoje. A maratona de shows começa com o talento e a animação de forró gigante, esquentando o público para uma noite inesquecível. Depois, sobe ao palco o carisma de Tiaguinho, trazendo muito pagode e emoção. Em seguida, é a vez de Gustavo Lima, um dos artistas mais aguardados da festa,

0: prometendo um verdadeiro coro de milhares de vozes. E para encerrar o maior e melhor São João do mundo com chave de ouro, quem comanda a despedida é o Xande Avião, levando muito forró e energia até os últimos minutos do maior e melhor São João do mundo. Volta com você, Ricardo Cantarelli. Bom descanso e até amanhã. Um abraço para todos os nossos ouvintes e a Rádio Jornal no São João, danado de bom.
1: Valeu, Jana. Até mais tarde, então. Meia-noite, 58. Natanzinho Lima. Fazendo todo mundo se balançar. Todo mundo balançando. Isso. Vambora, né? Meia-noite, 59. Final da nossa transmissão de hoje. Mais tarde estaremos de volta, 8 da noite, em rede com Rádio Jornal Recife 90,3. Em rede com Petrolina, Rádio Jornal Petrolina 90,5. Limoeiro, Rádio Jornal Limoeiro 99,5, 99,5. Pesqueira 90,9. Garanhuns 107,5. E Caruaru 91,3. Gerando daqui, obrigado a você. Participou pelo 819-9601-7448. Fiquem todos com Deus. Fiquem na Jornal, Rádio Jornal. São João danado de bom. 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
1: 1 hora, 1 minuto na Rádio Jornal.
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3: Boa noite, estamos de volta e hoje é sábado. Um grande abraço para você, você que está curtindo a nossa madrugada amiga, madrugada musical, madrugada em que o rei convida. São sucessos do Roberto Carlos, sucessos nacionais e internacionais. A partir de agora, com a produção técnica de Emílio Bezerra, de Aldo Leite, Eduardo Silva, estamos começando essa super madrugada de sábado. O rei convida.

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1: O Rei Convida, Roberto Carlos. Sempre uma música nacional, clássica, clássico. Sempre uma internacional, clássica, clássico. Para você, aqui na madrugada da Rádio Jornal.

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1: Valeu, valeu demais. Obrigado.

0: obrigado, obrigado pela companhia, obrigado pelo carinho, obrigado pela audiência sempre, o seu carinho, a sua audiência, é bom demais tê-los. Um abraço, ótimo sábado para você. Vem aí o debate, passando a limpo e consultório, e na sequência tem a voz do povo. Beijão no coração, bom sábado, tchau.
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3: A expressão musical do vaqueiro nordestino vai muito além do reconhecimento como patrimônio cultural. Representa uma manifestação viva da experiência no sertão, reflete dimensões históricas, poéticas, sociais e musicais da região. E no programa de hoje, nós vamos falar com os nossos convidados sobre origens e influências dessa tradição musical, a expressão musical do vaqueiro, os cantos, os sons, as curiosidades, as diferenças, o aboio na música popular brasileira e a identidade cultural do vaqueiro nordestino. Tem muito aqui para a gente falar, tem muito para a gente aprender também e reforçar hoje dentro dessa cultura que é tão instigante, né? Nós vamos aprender bastante. Eu quero já agradecer aqui as presenças e saudar primeiro Armando Lobo, que é artista, pesquisador, professor da Universidade Federal de Pernambuco e lançou um livro a respeito do tema. Já a gente fala o nome do livro. Seja bem-vindo, professor. Bom dia.
4: Opa, bom dia. Obrigado. Prazer. Um prazer, uma honra estar aqui. Eu, desde a infância, acompanhando a Rádio Jornal.
3: Muito bem.
4: E assim, é muito bom. Sempre que eu venho aqui participar, fico muito feliz.
3: A gente agradece demais pela presença. E o nome do livro, já vou começar falando aqui, Livro de Jacó, Expressões Musicais do Vaqueiro Nordestino. Essa pesquisa durou quanto tempo?
4: Olha, durou mais ou menos 2 anos, né? Eu fiz 3 viagens com uma duração razoável, mais ou menos fiquei somando mais ou menos 1 mês, fiquei no sertão, né? Uhum. E eu escolhi a região mais do Araripe por causa da ressonância mítica do Raimundo Jacó, né? Que é a grande lenda do sertão.
3: E que dá nome ao livro.
4: Que também dá o livro. É. E tem um também, parece que fica parecendo que é uma abordagem bíblica, né?
3: Sim,
4: livro de Jacó, né?
3: Não é?
4: Mas assim, a presença dele era semi-religiosa, vamos dizer assim, né? Porque a forma como o vaqueiro encara o legado dele, uma forma quase mística mesmo. Na Missa do Vaqueiro a gente vê isso muito, né? Como é bonito aquilo ali, né?
3: E mistura a fé, mistura a fé.
4: Na minha opinião, a Missa do Vaqueiro é a manifestação popular mais bonita do Nordeste. A que mais me emociona.
3: Simbolismo de misticismo também, de cultura.
4: De
3: carregada.
4: Cultura, tudo. E tem o profano com o religioso misturado, entendeu?
3: Sim.
4: E tem a coisa da aventura, da coragem, da afirmação do sertanejo. Muito bonito ver, né? Adoro, né?
3: Bom, eu ainda não tive a oportunidade de participar de um momento desse, mas a gente vê as imagens, emociona já pelas imagens, né? Pelas fotos na internet, enfim, os vídeos. É um momento que, para quem participa, eu tenho certeza que é único. Gente, estamos aqui também com o Bilco Maru, cantador e aboiador popular. Seja bem-vindo à Rádio Jornal, meu amigo.
5: Obrigado, muito obrigado.
3: Me diga uma coisa, como é ser um cantador e aboiador popular?
5: Olha, é o seguinte, para você dizer assim, não, eu quero ser Sim. Eu gostei. Aí tem que vir no sangue, tem que ter a identidade, como diz o Matuto. Tem que nascer com aquilo. Primeiramente, tem que ter amor pela cultura. Valorizar e fazer as coisas acontecer e dar tudo certo. Essa... Porque é uma cultura linda, uma cultura que está se acabando, que se não for uma pessoa feita você, Sistema Jornal do Comércio, a gente fica assim, pessoas igual o professor aqui,
3: né? Documentam.
5: Que documentam, levam, e a gente fica feliz, como as cavalgadas que nos chamam. Fico muito triste quando eu chego numa cavalgada que não tem aboiador, tem paredões. Eu não tenho nada contra paredões, mas tem um paredões, aí o dono da festa diz, não tem o microfone. Puxa, não pensou no vaqueiro, não pensou no aboiador. Eduardo Zé Negão Limoeiro valoriza essa cultura, Gaiso, Moab, muita gente querida, Serginho da Água, não deixa cair a cultura, bota 3, 4, 5. Eu fiz uma cavalgada em Cumaru, botei 4 aboiador, sem eu, disse, eu não quero participar.
3: Sim, vou organizar.
5: Porque essa cultura não pode morrer, é linda, é maravilhosa. Luiz Gonzaga brigava por isso, quando ele via um sanfoneiro ali, com aquela vontade, ele dizia, se aperrei não, daqui a 30 dias eu trago uma sanfoninha para você. E dava uma linda sanfona para valorizar a cultura. Isso é muito bom.
3: E aí, já que nosso Bill falou sobre essas questões, os desafios, não é? De se fazer essa cultura, eu peguei aqui um trecho, inclusive, que está no site do professor Armando, em que ele faz um resumo sobre o livro, esse livro que nos reúne aqui hoje, o livro de Jacó. E nesse trecho em que fala a importância da obra, chamou muita atenção, professor, porque o senhor diz assim, que esse livro surge para combater a carência existente em relação ao conhecimento da expressividade musical do vaqueiro nordestino. E aí traz aqui uma pesquisa de um alemão da década de 80 do século 20, e que, tirando essa obra, não há livros abordando o assunto de forma relevante no aspecto musical. Todo mundo conhece a figura do vaqueiro. Mas colocar
5: linda
3: no papel.
5: Estudar
3: é muito importante.
5: O vaqueiro é maravilhoso.
3: Fale, professor.
4: Ultimamente tem sido feito algumas pesquisas, né, sobre a origem do aboio, mas nunca a abordagem é musical. Geralmente a abordagem é uma abordagem histórica. Qual seria a origem do aboio? O mundo árabe, através da Ilha da Madeira, de Portugal, veio para cá, né? É a versão mais estável. A interpretação mais estável da origem. Tem gente que diz que veio da Índia, mas aí essas opiniões são mais especulativas, a gente não tem como comprovar, entendeu? Porque você dizer que na Índia também tinha canto de tratamento do gado, né? De lida do gado, isso aí tem no mundo inteiro, na Suíça tem nos Estados Unidos, tem no mundo inteiro. Então a gente não pode dizer que a origem remonta à Índia sem ter uma conexão maior.
3: Porque quando você vai pesquisar, qual é a origem? Aí vem muita informação. Aí tem pessoas que falam, de fato, que tem a influência árabe, mas aí a influência indiana, a influência europeia, a influência espanhola. Mas e o que é de raiz daqui, professor?
4: Olha, há um mistério da passagem do aboio enquanto canto religioso para o aboio enquanto canto da lida, do trabalho, da natureza do vaqueiro, entendeu?
3: Sim.
4: Porque a origem mais possível é a chamada das orações nas mesquitas islâmicas. A passagem desse tipo de chamada para oração dentro da mesquita para um canto que faz parte do cuidado com o gado, essa que é o grande mistério. Como é que foi parar da prece para os humanos, para a invocação da natureza e do gado, entendeu? Então, isso aqui isso aí tem algumas interpretações, mas nada tão estável assim, não. A interpretação de Câmara Cascudo é que na Ilha da Madeira operou-se essa passagem.
3: Em Portugal.
4: Trazida pelos árabes, pelos mouros, né? Na verdade, pelos mouros, para Portugal, para a Ilha da Madeira, e o aboio que teria chegado no Nordeste seria o vindo da Ilha da Madeira. Né? Isso é uma interpretação interessante, né? Assim, é mais plausível. Né? Tem gente que diz que a origem é judaica, para você ver, porque, na verdade, os judeus não podiam orar em público pela perseguição religiosa, aí oravam no curral. Isso também

0: Eu vi esse argumento de pesquisador falando, mas eu não vi nenhuma prova contundente sobre isso, né?
1: Nada
0: Então,
1: documentado, nada
0: nada
1: em livro.
0: documentado. Me parece que
1: Uma
0: tipo
1: sabedoria popular, assim.
0: alguém transmitiu isso e foi ficando, e as pessoas argumentam, mas sem dizer onde viu.
1: Por isso a importância de pesquisar, né, professor? O senhor sabe muito bem.
0: E agora sim, um aspecto da minha pesquisa que não é nem só a documentação musicológica do Aboi quanto fenômeno
1: Certo.
0: cultural. É muito mais a transcrição de partituras da música dos vaqueiros através da partitura. É como se fosse um songbook. Essa foi a ideia, porque eu vi que a pesquisa histórica e etnográfica era até razoável sobre Aboi. O Câmara Cascudo tem umas três obras que aborda, o Mário de Andrade também, mas pouquíssimas transcrições musicais. Eu sei que a fama de Aboiá está mudando, está sofrendo a pressão da música comercial, dos paredões e do piseiro. Eu vi jovens vaqueiros que fazem piseiro, né?
1: Eu até
0: Aí eu
1: queria.
0: achei bom, né, fazer um retrato atual.
1: Porque lá no livro tem as partituras.
2: Acordar, né?
1: Inclusive no site do professor Armando tem lá, você pode ver essa prévia, não é?
0: É.
1: Tem transcrições de algumas entrevistas e
0: Isso.
1: as partituras ao lado.
0: Isso.
1: Eu queria mesmo entrar nesse assunto e lembrar o nosso ouvinte que a gente está aqui no WhatsApp também, para você participar com a gente. 991478520. 991478520 é o nosso WhatsApp. E estamos aqui no YouTube
0: Essa
1: também. YouTube também
0: songbook
1: da
0: do
1: Rádio Jornal. Entra lá para a gente interagir. Hoje em dia você escuta muita música, músicas atuais, que estão aí nos paredões de sucesso, né, seu Bill? Falando do vaqueiro, a figura do vaqueiro, da vaquejada, mas é muito diferente, é uma sonoridade muito diferente. Como o senhor vê esse uso do termo vaqueiro e vaquejada em um estilo que é diferente? O que o senhor acha?
2: Olha, essa turma nova que entra na música, e ele sabe que o povo do Nordeste é apaixonado por vaquejada, por vaqueiro. Aí entra, às vezes vê a gente lá, chama para aboiar. Tá entendendo? Mas eu entendo por quê. Porque ele não aboia. Tem bandas aí que tem uns caras que aboia, Lulinha e Guinho aboia. Porque já vem de uma origem
1: Claro.
2: disso aí. Mas a gente faz aquilo ali, faz a participação, e eles ficam felizes. E eu sinto que eles. É aquele negócio, o almoço que faltou, a sobremesa. Ele diz: vem cá, me ajuda aqui. Mas a gente está vendo uma decadência, por quê? Quando a gente vai trabalhar, é pouca coisa que nos oferece, mas a gente vai para não cair a cultura.
1: Tem uma responsabilidade também cultural e
2: É muito,
1: social.
2: é maravilhoso, é maravilhoso. E o aboiador é o seguinte, ele faz os versos, você dá o tema e faz os versos. Pode aboiar.
1: Agora, porque, ó.
2: e

0: Então é
1: É
0: isso.
1: improviso.
0: É.
1: E emoção, porque você
0: É, a
1: nos emocionou
0: nossa
1: aqui.
0: é essa cultura, e ele foi muito feliz quando fez essa cultura, quando iniciou esse livro, porque com certeza ele acertou na veia da nossa cultura, do nosso aboio, falando sobre o vaqueiro, e a gente só fica feliz e
1: Eu sei
0: agradecido.
1: que essa cultura ela fala muito sobre o sertão, sobre essa vivência no sertão, sobre essa questão nordestina, né?
0: É.
1: Mas eu posso misturar um pouco os temas?
0: Misture.
1: Será que dá para fazer um aboio falando do Brasil na Copa do Mundo?
0: Olha, o aboio, ele dá para
1: Dá para fazer.
0: qualquer tema.

0: como que se encontra no sertão.
1: Certo.
0: É uma introdução com a chamada do gado.
1: Como se
0: Depois
1: estivesse
0: entra
1: chamando.
0: Uma estrofe de verso improvisado.
2: Isso.
0: Às vezes a estrofe é improvisada, como ele fez aqui agora, ou às vezes é escrita de antemão, né? É elaborada de antemão e o vaqueiro vai, ou o
1: Certo.
0: aboiador canta, né? Agora, na origem, o aboio era mais a chamada do boi. Até Júlio Duqueira, que é um vaqueiro bem conhecido da região de Serrita, ele é muito ativo nas missas lá, é uma figura emblemática lá. Ele mesmo disse que existe a diferença entre o aboio de vaqueiro e o aboio de poeta. O vaqueiro geralmente não faz verso, não. Não são todos que fazem verso. Eles cantam chamando o boi. Mais do que cantar estrofes com versos rimados ou metrificados, entendeu? Então é diferente. O aboio mais castiço é a chamada do boi. Hoje em dia a gente tem a chamada do boi, pequena, seguida de uma estrofe ou duas ou três de improviso, com uma métrica mais ou menos definida, e no final um pequeno aboio para terminar. Foi exatamente como ele fez. Exatamente como ele fez.
2: E tem aqueles que
1: Maravilha.
2: fazem a história do aboio, como aconteceu, vamos dizer, seu pai criou tinha fazenda, tem fazenda, e tinha um boi que se viu tanto a ele,
1: Sim.
2: se viu, ele não tem aquela alegria no coração e disse: não, eu vou vender para matar aquele boi. Aí o vaqueiro, o aboiador, fez isso, fez lamentando aquilo que ele fez. E depois que ele matou o boi, aí foi que ele viu o erro que ele fez.###

0: da minha estimação. Ele foi referência do meu gado, que eu vendi pra matar, sem precisão, vida de gado. Zé de Almeida.
1: Que lindo. Zé, nossa, olha, eu até tinha separado aqui uma transcrição que o professor Armando colocou lá no site, um trecho do livro, fala um pouco sobre isso. É uma entrevista que o senhor fez com o Léo Aboiador, isso, que é um jovem, né, dessa cultura, uma foto dele lá também no site. E aí, algumas perguntas são feitas, por exemplo, o senhor pergunta, antigamente tinha mais vaqueiro, né? Hoje em dia não são tantos, mas segue aqui a transcrição. Aí eu vou chegar num ponto em que o professor pergunta ao Léo, né? Ao Léo Aboiador. E vocês, às vezes abatem o boi também? Aí o Léo responde, abatem. E o professor, e não dá dó não, cara? Aí ele responde, dá, mas só que para matar a gente não mata do que a gente cria. A gente compra fora, porque o cavalo não tá vendo ele direto, não tá cuidando dele, entendeu? Porque assim a gente tem que comer, né? Aí é melhor comprar. A gente vem e conta também essa história pra gente. Essa relação do campo, o homem, mas sendo o gado, um elemento principal de toda essa cultura, como se dá essa relação também, professor?
2: Eles têm uma relação de intimidade com gado e com cavalo impressionante, né? Então, realmente, alguns aboiadores, eles conseguem criar o gado, mas não conseguem matar para comer, não. Às vezes, eles trocam com outro de outra pequena fazenda, outro que tenha, né,
1: algumas como redes. Como o Léo, assim, relatou, como na Léo, assim.
2: Agora, eu já entrevistei outro também que disse, não, o meu é mais gostoso.
1: Uma relação diferente.
2: Só que o Léo é um bom poeta também, né? Ele é uma pessoa sensível e talvez tenha sido o único jovem que tenha feito transporte de gado a cavalo por vários dias, do Ceará até Pernambuco, não me lembro qual foi a cidade. Porque hoje em dia o gado vai no caminhão, às vezes o cara vai aboiar na moto, vai tanger o gado na moto.
1: Isso também lembro que é retratado no livro, né, professor? Porque muda, inclusive, essa característica de fazer esse chamamento através da música, do som. Não é?
2: O aboio do vaqueiro é feito no trabalho de dias e dias com o gado, né? Então, assim, se você mecaniza tudo,

0: E é inevitável que se mecanize mesmo, é o gado dentro do caminhão vai se embora, não tem a relação do vaqueiro com a reis é totalmente
1: Mudou.
0: diferente, né?
1: É.
0: Então acaba que a boia é muito comum em show hoje, em evento, mas o aboio mesmo da sua origem é feito no trabalho anônimo do mato.
1: Sim. Bill, Kumaru, fale.
2: Mas quando chega com esse caminhão lá na fazenda, aí é onde é que entra o vaqueiro. Ele monta no seu cavalo e sai tangendo, aboiando, como o professor falou. E o vaqueiro é muito importante na lida do gado.
1: Gente, tem uma mensagem aqui do Genivaldo João, que é de Ouro Preto. Ele diz assim: tem várias pessoas cantando músicas de vaquejada hoje, falando muito sobre a vida do gado, do dia a dia, da rotina com o gado, mas não tem conhecimento dessa vida com o gado. Nunca tirou leite de vaca, não sabe o que é uma ordenha. Nosso ouvinte Genivaldo falando de Ouro Preto. É, de certa forma, é o que a gente comentava antes, né, Genivaldo? Porque essa questão de você citar, falar da vaquejada, falar do vaqueiro, se tornou muito comercial. Ela vende hoje. A gente tá. Bom, São João, agora vários artistas cantando músicas falando disso, sou vaqueiro, usando calça de couro. Mas na prática, na vivência do dia a dia, não está no sertão, não está fazendo essa arte que o senhor vem aqui nos apresentar. Como lidar com tudo isso e entender que todo mundo tem seu espaço, seu Bill?
2: Todo mundo tem seu espaço e eu fico feliz em ver qualquer artista se apresentando. Mas eu fico com pena porque eu nunca fui para Barretos, eu nunca fui no Rio Grande do Sul fazer a cavalgada, fazer festa. E aqui, no, aqui eles são tão bem recebidos, são pagos tão bem e a gente. Aqui são excluídos. É feito ter um filho. Você lembra que é bíblico? É o filho da casa. Ah, tu já é de casa. Fica. Às vezes ali está o ouro, tá as coisas boas. Eu gosto de valorizar as coisas, as nossas coisas, nossos artistas. Eu faço uma rádio lá, em Riacho das Almas, Riacho FM, e o meu programa é levado para a cultura. Eu canto ciranda. Você vê a ciranda do João Limoeiro, do Anderson Miguel, deixar aquela cultura cair é o maior crime para o ser humano que ama a cultura do Nordeste. Então eu faço ciranda, participo com eles, faço pega de boi, vacino boi, corro, faço lá. Quanto é? Vamos embora, almoço, tchau, até logo. Mas é para não deixar a cultura cair.
1: Claro.
2: O Ronaldo Aboiador está meio preguiçoso. Mas é porque ele está enfrentando um problema de saúde com a família, aí eu respeito. Mas o Ronaldo Aboiador, ele é um grande aboiador. Eu aprendi isso com ele. Eu estava numa vaquejada e sentado lá, assistindo um bolão, lá vem ele e Gaguinho vendendo os LP. Eu trabalhava no Detran, chegou perto de mim com 5 LP. Quanto é? Aí ele disse, a 5. Eu digo, me dê tudinho. Ele ficou olhando para mim assim. Eu digo, tem mais em casa? Ele disse, tem. Aí foi buscar os quatro. Eu comprei tudo. Tem mais? Tem não. Pronto. Aí dei aos meus amigos para valorizar aquela cultura que eu estava vendo tão bonita.
1: Claro.
2: E comecei a brincar, brincar, brincar. E depois peguei o rumo e Deus disse, é isso aí.
1: Esse é o caminho.
2: É teu caminho. Vai. E graças a Deus, como admiro também as músicas, o forró, Flávio Leandro, Flávio José, Santana. Nossa, o Santana é demais.
1: Eles
2: Coração não
1: são bons.
2: estava muito bom, doutor Roberto Domingos Sávio, meu cardiologista, disse: Você está novo. Pronto. Posso levar um coice de um boi? Ele disse:
1: Não.
2: Pode, agora está bom.
1: Gente, eu vou chamar o intervalo já já, mas antes aqui registrar a mensagem do Emanuel. Ele disse que está nos ouvindo, claro, e que, diante de tudo que está sendo falado, lembrou do seu pai. Ele era caminhoneiro do estado da antiga. Caminhoneiro do estado pela antiga DPA, Exposição de Animais. Viajava pelos estados do Nordeste com gados, e às vezes os gados ficavam um pouco agitados durante a viagem. Ele então começava a aboiar e ele se acalmava.
2: Acalma, ele acalma.
1: Ó, que maravilha, que mensagem bacana. Obrigada, Emanuel. A gente vai para o intervalo e volta já já.
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3: Estamos de volta. Voltamos com o nosso debate aqui na Supermanhã da Rádio Jornal. Hoje falando sobre a expressão musical do vaqueiro. Programa importante, não é? Para a gente conhecer mais, entender melhor, saber um pouco mais dessas figuras. Professor Armando Lobo está aqui com a gente. Bilco Maru, cantador e aboiador popular também. E também, com muita alegria, José Teles, jornalista, escritor, pesquisador de música popular. Que honra para a gente recebê-lo aqui, Teles, para falar sobre essa manifestação cultural tão importante para o Brasil, para o Nordeste, para o Estado. Seja bem-vindo, bom dia.
4: Ah, bom dia, desculpa, bom dia a vocês todos aí, me desculpe, não sei porque foi que houve, que eu tava aparecendo aqui, mas não estava aparecendo para vocês.
3: Mas agora a gente está lhe vendo bem, fique tranquilo.
4: Estamos aqui.
3: Vamos embora.
4: Então vamos nessa.
3: A gente estava esquentando aqui o tema já e ouvindo, não é? Aqui da manifestação cultural, inclusive com o seu Bill, e ouvindo também o professor Armando. Qual a importância, Teles, dessa figura do vaqueiro em um momento em que a gente escuta tantas músicas, ouve tantas músicas hoje em dia falar de vaqueiro, mas não é esse vaqueiro que a gente está contando aqui, né? Qual a importância de manter viva essa tradição?
4: O aboio evoluiu muito, né? Porque o aboio no início, na época do começo, era o cara que mais ou menos que guiava os vaqueiros, né? Para pegar o boi, os bois extraviados e tal. E foi evoluindo, né? De princípio não tinha nem letra, né?
3: Sim.
4: Depois virou um novo tipo de improviso, a poesia oral. E foi, por exemplo, o Luiz Gonzaga usou como estilizou, foi o primeiro a estilizar o aboio, né? Depois, por exemplo, Bosma Monteiro fez isso bem e vendeu muito disco aí no começo dos anos 80. Chegou a vender 200 mil discos de um aboio misturado com forró e tal. E agora, esse ano, por exemplo, está completando 50 anos da Missa do Vaqueiro, né? Gravado pelo Quinteto Violado, que é de Genduí Finizola, né? Com exceção da música da Morte do Vaqueiro, que a Armando, inclusive, gravou agora, né? De Nelson Barbalho. Quer dizer, o vaqueiro, o aboio, é um estilo musical que pode ser diversificado em música popular e continua vivo, eu acho, mais por causa da cantoria de viola dessas, né? Porque a vaquejada foi esculhambou totalmente, né?
3: É, aí já é outro.
4: Que era um dos pontes do aboio, era a vaquejada, né?
3: Uhum.
4: E foi. O Quinteto Violado fazia de surubim, né? Que era badaladíssimo, ainda é hoje em dia. Mas hoje está dominada por sertanejo, por esse tipo de coisa. Eu não sei mais nem se tem aboio nas vaquejadas hoje em dia, eu nunca mais fui uma vaquejada.
3: Ó, o Bill tá fazendo sinal aqui, não.
5: Na pega do boi do mato tem.
6: Não, na vaquejada, na pega do boi tem, mas numa das vaquejadas grandes, feito surubim, feito sovaca lá, a gente chega lá e o cara não dá espaço a gente. É. Vai embora, vai chegando na senha 34,
5: mas
6: vem José, vem Paulo.
5: Isso, a vaquejada é um evento de fazendeiro. A pega de boi do mato é evento do vaqueiro.
6: Evento do vaqueiro.
3: Aí tá a diferença.
5: É, inclusive, eu me interessei por causa disso.
3: Já vou chegar lá. Mas, Zé Teles, tem uma pergunta aqui do Henrique, no YouTube. Ele tá questionando qual é a relação entre o canto... Opa, acho que tá voltando o áudio aí, né? Mas vamos lá. Qual é a relação entre o canto do aboiador e o canto do mestre do maracatu rural? Vamos lá. Existe relação, se existe, qual é a relação entre o canto do aboiador e o canto do mestre do maracatu rural, Teres?
4: Eu não vejo muita ligação. Pode até ser que tenha. O que eu me lembro e que eu saiba, não. Assim, não sei. Porque, inclusive, o aboio é uma coisa mais do sertão, né?
3: Sim, muda bastante da região,
4: começou,
3: né?
4: Ele começou a se criar gado no as plantações de cana-de-açúcar, depois foi indo para o sertão, né?
3: Sim.
4: E o maracatu, essas manifestações são na Zona da Mata.
3: Uhum.
4: Eu não vejo, pode ser que até que tenha, não sei. Pode ser até que tenha, porque o mestre de maracatu é mestre de tudo, né? Mestre de ciranda, mestre de cavalo marinho, mestre de também é repentista. Mas que eu sei, também eu não sou especialista nisso,
3: claro.
4: Nesse assunto.
3: Ó, eu acho que é uma pesquisa aqui para o professor Armando, viu? Para ele se aprofundar e já em breve nos falar sobre isso. Mas, professor, se souber, fique à vontade.
5: Porque tem muita influência do repente no aboio, na toada, né? Na toada improvisada.
3: Aboio e toada, qual é a diferença?
5: Aboio é a

0: Sim.
1: Aí tem influência bastante de repentista em cima da poética da toada.
0: Entendi. E
1: Tem,
0: agora,
1: tem, tem.
0: professor?
1: Agora, para o negócio do cavalo marinho, de maracatu
0: Maracatu.
1: rural, eu acho que tem até uma certa intenção improvisatória nos versos, mas influência direta não vejo também, não.
0: Não.
1: Eu
0: Bom,
1: concordo com o Teles.
2: eles improvisam e quando para, eles continuam no batuque deles ali, no improviso. Agora, são, como o professor falou, são mestre mesmo. É, eles também aboiam, porque eu já aboiei muito com o mestre Anderson, da Ciranda e do Maracatu. Eu já aboiei com ele já ali em Paudalho. Ele é muito bom.
0: Já fez essa mistura, não é? Que
2: É.
0: maravilha. É, professor, mas o senhor dizia que queria nos contar o que foi a motivação, o que lhe provocou para escrever esse livro, para fazer essa pesquisa.
1: Eu tava fazendo doutorado na Europa e aí comecei a ouvir Luiz Gonzaga sem parar. Nisso vai pesquisando, chega ao boi, chega à cultura do vaqueiro. O Luiz Gonzaga com orgulho manifestava isso, né? Quando eu volto para o Brasil, estava no Rio de Janeiro, estava entediado. Aí disse, não, vou para a Missa do Vaqueiro, que eu nunca tinha ido, né? Depois
2: É,
1: disso eu já
2: sim.
1: fui outras vezes, né? Aí peguei o avião, cheguei na Missa do Vaqueiro, fui de ônibus para Exu, aí
2: Destinou-se.
1: tinha uma pega de boi, eu me meti na pega de boi.
2: É.
1: Aí, rapaz, eu adorei a pega de boi, porque o
2: É.
1: cabra saiu da pega do boi, todo esfolado,
2: É.
1: levou uma queda, quebrou o braço, a perna, sei lá. Aí ele
2: Aquele é o
1: sentou assim,
2: prêmio
1: pediu uma dose
2: de qualquer bebida, né?
1: de cavalo branco, né? White Horse. É o que eles tomam muito hoje. Não é cachaça, não. É White Horse. White Horse não, é Black and White. Black and White. Aí ele começou a tomar uísque, comeu uma carninha e começou a boiar, né? E ele com o sangue escorrendo aqui, eu achei aquilo maravilhoso, né? Aí teve uma hora que ele disse assim, ó, ele parou a boi e falou assim, olha, eu já tive um trabalho normal de segunda a sexta-feira, mas eu tava fugindo do sangue. Ele disse isso. Aí eu me arrepiei todo
2: Eu
1: quando ele
2: quero
1: falou
2: é
1: isso.
2: isso, né?
1: Parecia um herói do mundo arcaico, assim, um
2: É, é.
1: Coriolano de Shakespeare, assim. Eu fiquei, que coisa linda isso aqui, que a galhardia, né? E a poesia, né? E a aventura, né? O risco na natureza, né? Aí eu fiquei encantado com isso. Voltei para casa pensando, eu vou fazer alguma coisa para preservar isso aí.
0: E aí foi mergulho na
1: Pronto.
0: história,
2: Aí foi.
0: foi.
2: Muito,
0: Nossa, que bom.
2: muito. O senhor foi muito feliz. É lindo, é maravilhoso. O seu trabalho está excelente. Muito bom. A diferença do aboio para o aboio é. Não, aboio do vaqueiro do
0: Sim.
2: mato é. E oh, esse é para
0: Para fazer a condução.
2: a
0: Condução.
2: condução
1: Do gado.
2: do gado. E o aboio nosso aqui com improviso é. E,

0: É o aboio falando da pessoa no momento.
1: Aí. Viu? Gostou, Teles? Especial para você.
2: Muito, também, Armando, do seu disco, velho. Achei muito bom o teu disco.
1: O disco? Explica para
2: Infelizmente, a
1: gente
2: gente está
1: aí.
2: com pouco espaço para escrever sobre, né?
0: Ah,
2: Mas o teu disco é
0: eu
2: muito
0: tinha
2: bom.
0: um disco que eu gravei, A Morte do Vaqueiro.
1: Tá certo.
0: E tem outra coisa que eu faço um aboio. Tem outra faixa que eu faço, o meu último disco. Tem outra faixa que eu faço um aboio. No meu novo álbum vai ter um aboio cantado como João Gilberto. Eu inverti a coisa.
1: Exatamente. Que o professor mesmo
0: É
1: faz.
0: porque João Gilberto é o oposto do aboio, mas ele é sertanejo, né? Aí eu vi isso na minha cabeça. Será que João Gilberto continuou sendo sertanejo, mesmo depois que foi para o Rio e inventou a Bossa Nova, né? Vamos dizer assim, né?
1: Sim.
0: Aí eu pensei, fiquei imaginando como se ele fosse fazer um aboio camerístico, baixinho. No, na, numa, uma boa, imagina, numa varanda em Copacabana. Será que ele levou esse sentimento do sertanejo para a Bossa Nova? Como? Eu acho que João Gilberto é extremamente sertanejo. Eu acho, eu defendo essa tese, ainda vou investigar sobre isso. Então aí eu fiquei com isso na cabeça, no meu próximo álbum vai ter um aboio João Gilbertiano.
1: É, Zé Teles falou, tem pouco espaço para escrever sobre isso. Fala, Teles.
2: O primeiro 78 de João Gilberto, de Bossa Nova, o lado B é um baião, né? O lado B de Chega de Saudade é um baião, né? É só isso, meu baião, não tem mais nada, não.
0: É.

0: Tabi, o seguinte, depois que acabou o disco, como é que tá o Aboi? Porque a gente ouviu antigamente muito Vavá Machado e Marcolino, por exemplo. Tocava até em rádio, né? E agora que acabou o disco, como é que ficou o aboiador?
1: Viu?
2: Ô, meu amigo, olha, eu faço um trabalho na Rádio Riacho FM e eu não deixo de botar três,
1: Tocar.
2: quatro músicas de galego, Vavá Machado, Joãozinho Aboiador, e eu valorizo essa cultura. Agora, ela ficou um fiapinho, meu amigo, porque eu vou dizer a você, as bandas grandes, elas estão pisando assim, parece que vieram com sapato de ferro e saiu pisando nas culturas. E aquela que eles não faz, eles não valoriza. Mas a gente briga, tá ali. E Deus manda o sol para todos. Eu quero que eles sejam muito felizes e faça bem muito show. Agora que deixa a nossa cultura, deixa o meu amigo aí, o professor, deixa aquele que valoriza a ciranda, o baião. Tem coisa mais linda. Ora, tem São João que eles não tocam, Gonzaga. De cadê o São João daqui? Isso não é São João. São João sem Gonzaga? Como é São João? Não é? Não é. Aí bota música esterilizada ali, tocando as quadrilhas de Gonzaga. Por que não toca o original? Aí o cara disse, rapaz, tu me deu a ideia. Digo, faça isso, homem. Faça um pendrive de Gonzaga. Eu cheguei em São Paulo lá, fui visitar minha filha, aí cheguei na varanda dela, da casa dela, vi assim, uma coisa linda. Aí deu uma boa, uma coisa. Numa tarde bem tristonha, gado monge sem parar. Aí ia passando uma senhora com a bolsa, parou, olhou, disse: Moça, rapaz, senhor, o senhor canta? Eu digo, de vez em quando. Aí eu desci, falei com ela e fiz dois shows no CTN. Que ela era quem apresentava lá. E foi uma coisa maravilhosa. Cantei Ciranda, cantei. Olha, na entrada de lá eu chorei feito menino, antes de cantar. Ela me chamou, eu subi. Depois ia cantar Fala Mansa. O que é que você acha? Tava assim. Aí eu digo, pronto. Fui sem dinheiro. Mariana Medeiros me ajudou. Eu digo, agora eu vou. Aí cheguei lá. Quando eu entrei, era Bill Kumaru, eu entrei. Aí eu peguei o microfone na escada,

0: Quando eu cheguei em cima no palco, travou. Eu olhei, tinha mais de 1000 pessoas. Eu arrepiei, feito um gato que vê um cachorro. Eu digo, meu Deus. Aí foi, eu tomei um negocinho aí. O sangue chegou pro lugar.
1: Aí sim.
0: Mas foi uma festa maravilhosa.
2: Vaqueiro
1: então já... gosta de tomar, né?
0: É. Eu valorizo a minha cultura onde chego e respeito todas, mas eu respeito de coração.
2: É. E a gente percebe o quanto a própria história contada é musicada, né,
0: Isso
2: Teles?
0: Aqui foi o quê? Você sabe o que é isso?
2: Ah, o óculos. Tá, mostra aqui no,
0: eu
2: na
0: não
2: câmera.
0: Eu não uso, professor, isso aqui.
2: Ah.
0: Mas quando a menina me mandou, eu vinha no Uber, que ela me mandou a vinheta daqui, eu comecei a chorar. Aí eu digo, vou levar isso aqui para ver se passa a vergonha. Porque estar aqui, valorizar essa cultura, é a coisa mais linda, é o presente maior que eu podia receber, é isso aqui.
2: Vou ouvir ele já, antes uma mensagem aqui, viu, já que o senhor falou aqui da emoção e da alegria de estar aqui. Olha o pessoal mandando mensagem pra gente. A ouvinte Adriana, saudações aos mestres da cultura nordestina. Estou ouvindo o debate com Maninha. Ela tá me falando de como era na época dela em Caruaru. Obrigado pelo programa, a aula tá excelente. Viva o Nordeste, viva a nossa cultura. Adriana e a dona Maria do Carmo, em Alto José Bonifácio. Obrigada, meninas, por nos acompanharem. Tere, você ia comentar algo aqui de Bill?
3: É, de Bill, não só de Bill, é boiador em geral. Sim. Pelo seguinte, porque mudou muita coisa, né? Você não tem, por exemplo, hoje o cara que faz a vaquejada, que é o vaqueiro, né? Não é mais vaqueiro. Hoje tem um profissional, né? Que ele sai, inclusive, de cidade em cidade, ganhando prêmio, ganhando dinheiro. Não é mais o vaqueiro que fazia, depois da apartação, ele fazia a festa, e essa festa tinha a brincadeira da roubada do boi, né? Que muita gente considera crueldade, eu nem vejo tanto assim, não sei. Mas, por exemplo, quando tinha mais festivais de cantoria, principalmente na época de Jarbas, então você tinha festivais de cantoria que tinha boiador, tinha o cara da embolada. A embolada praticamente acabou, né? Hoje não tem mais embolada. Emboladas são raríssimos emboladores hoje em dia.
2: Sim, sim, é verdade.
3: Caju Castanho não faz mais embolada. São grandes emboladores, mas faz uma música estilizada, um forró estilizado, e também tem embolada, né?
2: Uhum.
3: Isso é natural que aconteça, uma coisa que não tem como evitar. Mas o aboiador não tem muito. O espaço dele hoje é mínimo, né?
2: E
3: o espaço que era dele.
1: Para você ver, viu? Um detalhe interessante, assim, até pegando.
2: Sim, sim.
1: A questão do vaqueiro, né? Às vezes, rapaz, eu falava com algumas autoridades, né, culturais ou políticas do sertão, e eles diziam, não vai entrevistar fulaninho não, porque ele não é aboiador não, ele só faz um... É justamente esse o aboi da origem, né? Era esse que eu estava interessado.
0: Era,
1: né?
0: Aquele ali mesmo.
1: Aquele ali mesmo, porque a boi toada, a conversa, a gente encontra fácil, né? Mas aquele aboi da chamada do boi, que é o mais tradicional, era difícil encontrar. E aí a pessoa da cultura, da política, me diz, o que ele faz é um o-o-o. Até eu faço. Eu disse, pois eu quero é esse.
0: É.
1: Aí eu entrevistei alguns aboiadores, vaqueiros que moram no meio do mato, que tem um pequeno ranchozinho assim, E não só eles aboiavam bem, bonito, mais parecido com a origem árabe, como também faziam uns versos ingênuos, mas muito engenhosos, tipo o gado que voava para pegar um novilho no ninho do pássaro. Umas imagens assim, surpreendentes, entendeu? Que eu vi justamente nesses que eram tidos como não poetas, que não saberiam fazer aboio. Sabem sim. No interior do Ceará, Dantas Aboiador mora em Santana do Cariri. Ele também disseram para eu não entrevistá-lo, porque ele aboia sem verso, sem rima. Parece, rapaz, uma salmodia religiosa. Ele mistura cristianismo com a cultura da fazenda e do mato, do boi, e não tem métrica. E não tem, é um grande improviso, que ele vai. É uma prosa, é um aboio em prosa.
2: Nossa.
1: Assim, foi o primeiro que eu vi fazer isso aí, aboio em prosa. Ele vai conversando e vai aboiando, entendeu? E disseram que, porque como ele não tinha o domínio da métrica, ele é uma pessoa muito simples, muito cristão, e muito virtuosa, assim, né? Bondosa demais, e ele o aboio dele é aquele, o aboio em prosa, a invenção dele.
2: Nossa, incrível. A gente fica curioso para ouvir, né? Agora, Teles tocou em algum ponto aqui falando sobre a produção, sobre o que é gravado, sobre como é a realidade mesmo hoje, essa relação comercial que mudou, o cidadão que vai lá para fazer a vaquejada que é contratado, né? Como mudou. E aí, professor Armando, traz esse relato para a gente de como é essa vivência do dia a dia da pessoa simples, que pratica, que faz isso. O que essas pessoas que o senhor entrevistou falam, de maneira geral, a respeito do futuro da vaquejada, do vaqueiro, dessa figura, do aboiador? Essas pessoas, o que elas pensam sobre o futuro dessa cultura?
1: Olha, quando é vaqueiro mesmo, ele não pensa como preservação, tanto quanto o poeta. O poeta sempre está falando das virtudes do sertão, da tradição e tudo. Mas o aboiador, ele não pensa com esse tipo de relação fim-preservação. Ele está lá vivendo.
2: A rotina, o dia a dia.
1: A rotina dele, assim, né? Ele vai, ele sai e faz versos simples e aboia lindamente, entendeu? Então, o aboiador, quando ele tem mais instrução e quando ele é mais poeta, ele tende a tentar defender o legado e a tradição e a preservar, entendeu? Isso aí eu encontrei aboiadores assim, que são poetas, né? Uhum. que são mais protetores da cultura.
2: Pro livro, você entrevistou quantas pessoas?
1: Eu entrevistei mais de uns 30 aboiadores, assim, mas eu
2: todos em Pernambuco?
1: Eu compilei 14, eu acho, que tinha uma diferença entre claro, eles, né? Para poder ficar diversificado.
2: Sim,
1: né?
2: Perfeito. É, vamos fazer o seguinte, ler mais uma mensagem aqui que chegou do nosso ouvinte, Rô Marcos. Rô Marcos, ele diz que tem 48 anos, é do bairro de Areias, Recife, não é vaqueiro, mas gosta de vaquejada. É fã de vaquejada, de aboios e toadas. Diz que é uma satisfação, está acompanhando o programa e, claro, conhecer um pouco mais. A gente que agradece. Dona Maria José, também nos acompanhando lá de São Lourenço da Mata. Ela fala sobre as tradições nordestinas, do São João, da vaquejada. E o pessoal vai participando aqui também no nosso YouTube. Manda lá sua mensagem para o YouTube e a gente vai trazendo aqui para o ar. Tem muita mensagem. Então, vou fazer o seguinte, eu vou dar uma pausa para a gente conferir tudo. Tem ouvinte no WhatsApp, tem ouvinte no YouTube e já já a gente volta.
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1: Voltamos, gente, com o debate aqui nessa sexta-feira, rapidamente, cumprindo a promessa de dar um alô para os ouvintes. Emanuel Bezerra está aqui no YouTube, obrigada pela audiência. Eduardo Vaqueiro está dizendo que o nosso querido Bilco Maru é um dos melhores aboiadores. Eduardo Vaqueiro está mandando alô para você, viu, Bil? Quem mais? Neuza Lopes está lembrando que temos bons aboiadores e forrozeiros e aboiadores poetas, como Maciel Melo e Alcimar Monteiro.
2: É bom, é bom. Eduardo Vaqueiro deve ser de Limoeiro, onde tem uma das maiores cavalgadas em abril, que ele pegou a tradição do pai dele, que era Zé Negão, um vaqueiro que, eu vou dizer a você, a origem do vaqueiro de Limoeiro, do Nordeste, era Zé Negão. Então, Eduardo continua nessa cavalgada. Tradição.
1: Muito bem. Tem vários ouvintes, eu não vou conseguir registrar todos, mas tem um áudio. Vamos ouvir rapidinho.
3: Natália Ribeiro, aqui quem fala é Mário Cipriano de Lima, de Jardim São Paulo. Parabéns pelo programa. O aboiador, ele leva a linha do cantador. É um homem inteligente, faz o verso e agrada a todo mundo. Muito obrigado. Parabéns mais uma vez pelo belíssimo programa.
1: Obrigada, obrigada. Obrigado, meu Roberto amigo. Mauro mandou até fotos aqui pra gente, viu? Ó, a foto não, é vídeo, rapaz. Tá tudo acontecendo aqui, ó. É a vaquejada acontecendo. Então conta pra gente, Roberto, de onde é? Pesqueira, grande casamento matuto de Pesqueira. Tá certo. Gente, ó, pergunta aqui interessante. Vou fazer rapidamente pro professor Armando Lobo, ainda dá tempo. Existe aboiadora, mulher, aboiadora...
4: Tem. O Bilo deve conhecer até mais. Tem. Eu pesquisei algumas, vi algumas, mas na missa do vaqueiro eu vi.
1: Na missa do vaqueiro.
2: E Sairé, eu fui para umas duas cavalgadas, boiei com Mima Vaqueira. Tem uma mente fora de série, aboia muito, e tem muita, já encontrei muito nas festas de cavalgada vaqueira. Dia 27 vai uma para Passira, 27 de setembro. É lá em Mama, uma grande cavalgada, é onde está Galega Boiador, Bilco Maru e Romário. E vai essa menina também a boiar.
1: Boa, foi a pergunta do Francinaldo, então a gente já está sabendo disso também. José Teles, jornalista, escritor e pesquisador de música popular. Zé, o povo falou aqui no estúdio que a gente precisava de mais 5 horas para continuar aqui no tema, mas infelizmente temos que ir embora já.
2: O tempo é ouro.
1: É, isso. Eu quero agradecer a Teles pela participação e ainda a gente tem tempo para uma consideração, Zé Teles.
5: Eu acho que você vê como é interessante o interesse do pessoal pelo aboio, né? Que é bem grande. E tem uma coisa lamentável que está acontecendo com a missa do vaqueiro, né? Lá em Serrita, que estão botando agora, virou uma festa de bagaceira, né? De música do bagaceiro. E está acontecendo, é isso, tem mais coisa fora isso. Mas essa eu acho mais terrível, porque foi uma missa que é uma coisa que era para ter um dos maiores eventos turísticos de Pernambuco e não é, né? No tempo de Gonzaga, era super badalado por causa do Luiz Gonzaga, depois foram esquecendo e praticamente agora inventaram uma festa de sertaneja, de banda de fuleiragem. E é uma pena que isso aconteça, né? Porque entra o aboio na história, né?
1: Claro. E essa é a origem, né?
5: O apoio fica em segundo plano, a missa fica em segundo plano para um evento laico esculhambado, né?
1: É. Zé Teles, obrigada, viu, por estar com a gente, meu querido. Até a próxima, um abraço.
5: Eu que agradeço e desculpa aí o ataque, porque eu...
1: Fique tranquilo.
5: Fique tranquilo,
1: estamos juntos. Obrigada mesmo pela participação. Professor Armando Lobo, artista, pesquisador, professor da Universidade Federal de Pernambuco, UFPE, autor do livro de Jacó, Expressões Musicais do Vaqueiro Nordestino. Esse povo todo que está mandando mensagem aqui quer saber também do livro. Tem como encontrar?
4: Olha, você pode ver a versão digital dele gratuitamente no meu site, é www.armandolobo.com.
1: Muito bem.
4: Aí, quem ficar curioso com o meu trabalho, tem muita coisa artística nesse site também. Tem coisas também no meu YouTube, Armando Lobo Music. Tem muitas coisas, que incluindo aboio também. Então pode ficar por dentro, porque eu tenho interesses múltiplos. Né? Eu gosto de música da Indonésia, de cultura africana, de música de vanguarda, de música eletrônica. Eu gosto de muita coisa. Então, e a boi é uma coisa que eu tenho um carinho muito especial.
1: Ah, maravilha. Então, inclusive, a versão gratuita consegue acessar lá no site. Para quem ficou interessado, muitas pessoas realmente mandando mensagem, então isso nos deixa felizes demais. Parabéns, inclusive, pelo trabalho, professor. Eu vou agradecer a Bilco Maru, cantador e aboiador popular. Bil, é pedir demais que a gente possa aboiar um pouco aqui?
2: Você pede, não, rapaz, você manda.
1: Eita,
2: coisa boa. Quero lembrar meu telefone para quem quiser contratar nas cavalgadas, é 8745-9192.
1: Repete.
2: 8745-9192. Agradecer a Mariana Medeiros com o coração grande que ela tem.

0: Não dá para não
1: Não
0: deixar de
1: arrepiar.
0: se
1: E
0: arrepiar.
1: Zé Teles? Zé Teles tá dentro.
0: Zé Teles, muito obrigado. Deus te dê muitos anos de vida.

0: E tudo de lindo também, maravilhoso para essa cultura e para você também, viu, Bill?
1: Eu fico
0: Bom
1: muito
0: demais ver
1: feliz,
0: você, Bill.
1: que Deus te abençoe
0: A
1: muito
0: nós.
1: grandemente, ao nosso querido professor, é uma pessoa maravilhosa, deixa a gente. Eu pensei que eu ia tremer na base aqui,
0: Mas.
1: porque isso aqui é grande, isso é maravilhoso, isso aqui é onde o artista vem e treme na base, porque é rádio jornal,
0: Mas você
1: é
0: é grande
1: falando para o
0: também.
1: mundo
0: Isso.
1: que
0: Mas
1: a
0: você é
1: gente está
0: muito
1: aqui.
0: grande também, viu? Bom demais
1: Que
0: receber.
1: Deus te
0: Olha,
1: abençoe.
0: a todos nós foi bom demais estar com vocês. O programa vai ficar lá no YouTube para quem quiser assistir de novo, viu,
1: Eu vou
0: Bill?
1: assistir daqui a pouco.
0: Oh, maravilha! Assim é bom demais. Vai então, corre lá você também para o YouTube e no site da Rádio Jornal também fica lá à disposição. Excelente fim de semana para todos. Até mais.
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3: 2:56.
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4: Começa agora o Passando a Limpo. Muito bom dia para você que nos acompanha pelo rádio, pelo aplicativo, pelo celular. O aplicativo se acompanha pelo celular, pelo portal jc.com.br, pelo YouTube também. Eu estou abrindo aqui, procurando aqui para a gente acompanhar também pelo YouTube. O canal, você tem o canal JC Play, canal Rádio Jornal e também o canal TV Jornal SBT. Buscando aqui para a gente poder acompanhar também por aqui. Deixa eu começar dando boas-vindas aqui a Romualdo de Souza, que passou, deu uma descansada, Romualdo, e agora está de volta. Maurício Garcia também conosco e Fernando Castilho. Sejam muito bem-vindos mais uma vez aqui à bancada do Passando a Limpo. Eu quero começar aqui o programa falando sobre... Daqui a pouco eu quero falar mais sobre outras pautas aqui, mas eu queria, rapaz, o seguinte. Vocês já pararam para pensar que o candidato que vencer a eleição para presidente em 2026 vai indicar... Pode indicar até 4 ministros do STF, porque um seria esse ano agora, o Jorge Messias foi cancelado, não deixaram ele entrar lá no Senado, então, e o Alcolumbre já disse, o Romualdo tem essa informação também, o Alcolumbre já disse que não vai mais pautar esse ano, só a partir do ano que vem. A partir do ano que vem...
5: É o novo presidente.
4: É um novo presidente. Pelo menos é um novo mandato, mesmo que seja o Lula, mas vai ser um novo mandato.
5: Sim, é um novo mandato.
4: Mas aí, quem for presidente em 2027, a partir de 2027, pode chegar a indicar até 4 ministros do STF. Porque você tem Fux, você tem a vaga de Barroso, que está em aberto, você tem Fux, tem Carmen Lúcia e tem Gilmar Mendes, que se aposentam entre 2027 e 2030. Tá? Então, pelo menos 4 aí, até 2030. 2030 não sei se dá tempo, quando o Gilmar Mendes sai, não sei se dá tempo, mas entre 3 e 4 aí vai ter. O que é que acontece? Hoje você tem ministros que são mais próximos do PT e de Lula, e você tem ministros que são mais próximos ali da direita e de Bolsonaro. O que você vai ter a partir do próximo presidente é uma definição de quem vai ter ampla maioria porque 4 a gente está falando de quase metade já do STF. Então, só 4 a gente já está falando de quase metade. Então, a gente tá o que vai ser definido é quem vai ter imensa, plena maioria do Supremo Tribunal Federal para indicação. E a gente sabe que com o Supremo Tribunal Federal cada vez mais envolvido politicamente nos assuntos, isso conta. Isso

0: Seja,
1: Sim.
0: aliás, é bom lembrar que de todos esses pré-, Simone Tebet, que era do MDB, já concorreu à presidência do Senado. O problema de tudo isso é, se ela vier a ser eleita senadora pelo PSB em São Paulo, ela já é pré-candidata e já tem muitos outros pré-candidatos, inclusive candidatos do grupo mais ligados ao ex-presidente Jair Bolsonaro, como Rogério Marinho. Portanto, se o próximo presidente não, o próximo presidente do Senado não for de fato Davi Alcolumbre, o judiciário não vai ter essa vida fácil que está tendo hoje, não. E mais ainda, além dessas indicações no Supremo Tribunal Federal, o próximo presidente da República vai indicar seis. Seis de 33. É pouco, mas são seis ministros no STJ, no Superior Tribunal de Justiça, e quatro ministros no Tribunal Superior do Trabalho. Ou seja, a farra está montada. Portanto, nesse momento, e eu continuo insistindo para você, meu amigo, minha amiga, que nos acompanha aqui no Passando a Limpo e que me lê todo dia no, na coluna Política em Brasília, a eleição legislativa, ela é muito importante. E escolher um senador que não seja necessário, que, vou fazer positividade na minha fala, que seja muito mais preocupado em fazer essa política de representar o Estado, mas também de saber que é alguém que poderá, inclusive, indicar, votar para tirar ou para colocar um ministro numa corte superior, esse papel é muito importante e nós vamos eleger dois senadores da República.
1: A gente elege dois senadores da República. É bom lembrar o seguinte, como o Romualdo mesmo está dizendo, a função principal do senador é representar o Estado. Caso você não tenha se apercebido disso ainda, as duas casas, elas são diferentes na quantidade de representantes de cada Estado, exatamente por isso, porque a Câmara dos Deputados, ela é proporcional. Ou seja, de acordo com a população, você tem a quantidade de deputados na bancada. Então, tem bancada que tem 8 deputados, tem bancada que tem mais de 50, não tem? São Paulo são
2: 70,
1: quantos?
2: 70, 70.
1: 70, né?
2: 70 é
1: São
2: o
1: Paulo são
2: máximo.
1: mais de 70. Então, tem bancada que tem mais de 70. Depende do tamanho da população. A bancada de Pernambuco, por exemplo, tem 25 deputados. Então, depende do tamanho da população, é proporcional. No
3: Limitada a
1: caso.
3: 70, Igor.
1: É, limitado a 70.
3: São Paulo.
1: Limitado a 70, é verdade. No caso do Senado, o Senado tem uma função diferente, tá? O Senado é uma casa revisora. Então, o principal objetivo e a principal atividade do senador é representar diretamente o Estado e aí de forma igual. Cada estado tem 3 senadores, independente do tamanho. Então, São Paulo, que tem 70 deputados, tem 3 senadores. Pernambuco, que tem 25 deputados, tem também 3 senadores. Então, a principal função do senador é representar o estado ali de forma igual, em relação aos outros. Agora, é lógico que ele tem funções, ele tem prerrogativas também, outras prerrogativas, e uma delas é definir ou não, se aceitar ou não a indicação de ministros no STF. Isso tem a ver com o balanço, com o equilíbrio, com o balanço harmônico dos poderes. E essa possibilidade não pode ser ignorada. Essa possibilidade não pode ser ignorada. Quando a gente diz que essa eleição agora vai definir muito o equilíbrio dos poderes, não é pouca coisa, não, não é brincadeira, não. Essa eleição vai definir o equilíbrio entre os poderes para as próximas décadas. Nas próximas décadas, a gente vai ter uma definição do equilíbrio entre os poderes a partir dessa eleição. Tem muita gente chamando de a última dança dessa polarização Lula-Bolsonaro, né? Porque Lula não deve ser candidato depois dessa, e Bolsonaro também não deve ser candidato, mas o Flávio Bolsonaro que está sendo candidato agora, e a ideia é que essa polarização entre eles dois, entre esses dois grupos, ela termine para as próximas eleições, termine agora. É a última dança. Tem dito muita gente dizendo que é a última dança. Mas mais importante ainda é que quem ganhar vai definir o equilíbrio entre os poderes para os próximos anos, para as próximas décadas. Isso inclui não só o presidente, mas também os senadores.
3: Eu queria fazer

0: pequeno comentário.
1: Claro.
0: Sobre essa presença do STF no noticiário. Mas é preciso que a gente tenha chamar atenção para dois fatos. O ministro Zanin é um ministro extremamente discreto. Ele tem pautado pelas ações dele, não. Mesmo Nunes Marques é um ministro extremamente discreto, não está. Dos quatro nomeados, né, o ministro André Mendonça foi levado na questão agora do Vorcaro. Mas, se você olhar, com exceção de Flávio Dino, que de fato é um ministro que performa muito na mídia, a gente tem nos indicados, Zico, ministros que não estão tão histriônicos, ou pelo menos não estão presentes na mídia como está. Gilmar Mendes, Dias Toffoli, Alexandre Moraes e Flávio Dino. Então, esses quatro, na verdade, a gente fala muito dessa questão do STF, mas se você olhar com um pouco mais de distanciamento, na verdade, esses quatro é que dominam o noticiário. Os outros, aparentemente, parece que querem se afastar dessa conversa. Por exemplo, nós não temos visto participação do ministro Fux, da ministra Carmen Lúcia, do ministro Fachin, nessa, como se diz, olha, esses quatro aí ficam brigando no meio dos dez. Eu acho interessante, que me chama a atenção, um comportamento muito interessante do ministro Zanin, que tem, me parece, dos quatro que foram nomeados, o mais discreto. O ministro do Piauí é...
2: Oi? Nunes Marques.
0: Nunes Marques também. Então, veja bem, a gente tem um grupo ali que realmente decidiu, olha, esses quatro aí ficam brigando e a gente vai cuidar da vida. Isso não quer dizer que não tenham posição política muito firme, mas é como se diz, nós não queremos estar nesse noticiário.
1: Deixa eu lhe dizer uma coisa, você citou dois aí que não se metem nisso, que não se envolvem,
0: que não
1: são técnicos.
0: Envolvidos, é.
1: Quem foram eles que você citou? Carmen Lúcia e Fux.
0: Fux.
1: Não é isso?
0: É.
1: Os dois que vão se aposentar
0: exatamente.
1: Nos próximos dois anos.
0: Exatamente. Né?
1: Então
0: a gente tem...
1: Qual será o perfil de quem vai substituí-los? É isso que está sendo definido, entendeu? Qual vai ser o perfil? Você tem pelo menos dois, porque Gilmar não. Gilmar, mais político do que Gilmar, não sei, é difícil. Mas os dois que têm esse perfil mais técnico, dos três que vão se aposentar nesse período agora de quatro anos próximo, dois são ministros técnicos. Então você tem Fux e tem Carmen Lúcia que vão sair. Vão sair. E aí vão ser substituídos pelo presidente que for eleito em 2026.
0: Exatamente.
1: E vão ser aceitos ou não pelo Senado que for eleito em 2026. Então, pelo menos dois de três, né? De cada. Pelo menos dois terços do Senado que vai ser eleito agora, nesse período. E isso
0: é importante.
1: Na verdade,
0: tem um quarteto fantástico que domina o noticiário.
1: Agora, Maurício.
3: Igor. Oi, Maurício.
4: Não, outro ponto que é importante também na eleição legislativa desse ano é uma briga interna entre PL e PT para ver quem é que vai ter a maior bancada.
1: Isso.
4: Porque a maior bancada da Câmara define quem preside as principais comissões, né, e quem tem mais tempo de mais dinheiro e mais tempo de propaganda eleitoral e de fundo eleitoral e fundo partidário. Então também tem essa disputa bastante importante do ponto de vista dos partidos para aumentar suas bancadas para poder ter essa disputa forte entre PT e PL.
1: Exatamente. Agora, eu queria perguntar a Maurício exatamente sobre... Maurício, que acompanha a pesquisa o tempo todo, que está o tempo todo acompanhando pesquisa, lendo pesquisa, estudando pesquisa. O Maurício, as pessoas estão... os eleitores estão realmente pensando nisso? Pensando, por exemplo, na eleição para o Senado, que Romualdo estava dizendo, alertando aí, olha, tem que prestar atenção na eleição para o Senado. E e Romualdo tem razão. E o que eu sei é que as pessoas não prestam muita atenção na eleição do Senado. Inclusive, o senador é o último que você escolhe na urna, né? Você vai, por último ali. E aí o pessoal brinca assim, não, fulano de tal vai ser eleito com o segundo voto. A pessoa nem vota, nem dá o segundo voto para o Senado, muitas vezes. Você vota só no primeiro e o segundo ele anula, vai embora. Como é que está a atenção das pessoas para a eleição do Senado, pelas pesquisas que você vê?
4: O que a gente tem visto, isso historicamente, a eleição para o Senado é a menos que está na cabeça das pessoas, é a última a chegar na cabeça das pessoas. As eleições para o Senado, acompanhando eleições nos 27 estados ou no Distrito Federal durante os últimos anos, a gente vê que a eleição para o Senado, principalmente nas eleições como esta desse ano, onde dois senadores serão eleitos, são as mais surpreendentes possíveis. Pessoas que estão com pouca intenção de voto, que têm pouca chance, que ninguém aposta nada nelas, acabam sendo eleitas porque acaba na última semana que as pessoas vão acordar para o fato da importância de ter eleição para o Senado e vão escolher seus senadores. Então, diz muito pouco o que a gente vê nas pesquisas quantitativas para senador agora. Esse cenário que a gente vê hoje aqui em Pernambuco, ou que vê no Piauí, ou que vê no Maranhão, ou que vê no Distrito Federal, ou que vê no Rio Grande do Sul, é uma disputa, por enquanto, meio ilusória. É só quem tá, são nomes, a força dos nomes na cabeça das pessoas pelo conhecimento da marca nominal ou da história.
1: Opa, travou.
4: Nos últimos anos, voltou. É algo incrível. Obviamente, aqueles que são governadores, bem avaliados e serão candidatos ao Senado, esses têm um passo à frente. Por exemplo, no Pará, o Helder Barbalho, que é governador, sairá candidato ao Senado. E ele, pelo histórico dele, por ter feito duas administrações muito bem avaliadas no Pará como governador, esse sim é um nome quase com um pé lá dentro. Pelo menos um pé dele já está praticamente no Senado. Em outras situações, em outros estados, com esse cenário, isso é um favoritismo. De resto, nos outros estados, é um jogo absolutamente aberto, assim como a gente vai ver aqui em Pernambuco. Nenhum nome desses citados e dessa confusão que está tendo de nomes para o Senado está garantido, é favorito por enquanto. É muito cedo para falar isso.
1: Eu sei que assim, tem que fazer, faz pesquisa e tudo. Mas, sinceramente, eu acho que não devia nem fazer pesquisa para Senado. Se o pessoal tivesse...
0: Até que tivesse a chapa.
1: Né? Se o pessoal tivesse realmente levando, sabendo disso, não fazia nem pesquisa para Senado, por enquanto, porque não precisa, porque não adianta.
4: Que essas pesquisas servem para o mundo político. Para a população, pouco está pegando e só vai pegar, de fato, no dia, na semana da eleição, que as pessoas vão acordar que vai ter eleição para senador.
1: Como é que é a eleição para senador... tem muita gente que trata a eleição para senador, Maurício, como se fosse uma eleição de deputado ali, proporcional, tudo. Mas é uma eleição majoritária. É uma eleição completamente diferente. É um híbrido, né? Porque você está votando em mais de um ali, então você tem... É uma eleição que parece proporcional, parece eleição para deputado, mas está mais próxima de ser uma eleição para governador. No caso.
4: Ela é mais próxima, porque ela é uma eleição majoritária. O problema também, o quanto que essa eleição funcionada com dois nomes é tão complicado, que até os próprios institutos de pesquisas não se acertam na hora da divulgação. Porque eles divulgam, na maioria das vezes, como se fosse um voto apenas.
1: Uhum.
4: Então, isso dá uma confusão, e daí, na hora que você soma todo mundo, dá 100%. Mas só que todo mundo tem direito a dois votos. Teoricamente, deveria somar 200%, porque cada eleitor tem dois votos para o Senado, e na hora que você agrega esses votos, independente de quem votou em primeiro e quem votou em segundo nome. Então, é uma confusão até da questão metodológica. E o TSE veio de alguns anos para cá, de acho que de umas 5, 6 eleições para cá, quando divulga os resultados para o Senado, ainda divulga só o total de votos válidos. Aí é uma confusão enorme, mas isso é no dia da eleição. Mas até então, até os próprios institutos, tem instituto que divulga somando 200%, tem instituto que divulga 100%, tem instituto que divulga somando 130%, porque daí desconsidera quem não está votando branco ou nulo. É uma confusão enorme para saber o percentual. E depois os institutos ficam com a fama de que erraram o resultado, né? Então esse é um grande problema que ninguém resolveu até agora. Não há homogeneidade nem no discurso para as eleições para o Senado. É tão complicado que até os institutos que teoricamente são formados por estatísticos, por estudiosos, por pessoas do meio, acabam se confundindo e não chegando a um consenso.
1: Pois é, e faz uma confusão danada depois quando o pessoal diz que os institutos estão errados, o pessoal reclama, mas os institutos mesmo se metem nessa confusão.
4: Cada um faz de um jeito.
1: Aí tem pesquisa que o fulano está com 3%, na outra pesquisa ele aparece com 25%. Na pesquisa, uma semana depois ele aparece com 25%. Aí tem a outra que tem 30% numa pesquisa, na outra está com 20%. É uma coisa completamente...
4: Uma loucura.
0: Eu queria trazer uma apuração aqui. Foi. Sobre os três estados do Sul. Esse desgaste de Flávio, né, tem sido o noticiário do Rio Grande do Sul, do Paraná e de Santa Catarina, tem tido um noticiário muito preocupante, porque os

0: Seguinte, havia uma leitura, principalmente no...
1: Você está falando do desgaste de Flávio Bolsonaro.
0: Flávio Bolsonaro repercutindo conta... nos senados, nos candidatos a senadores.
1: Certo.
0: Antes do advento do filme, havia uma leitura no noticiário do Rio Grande do Sul, de Santa Catarina e do Paraná, de que o Sul entregaria 6 senadores de direita. E, inclusive, nomes muito fortes que estariam isso. Então, há uma preocupação, eu estava lendo essa semana, alguma coisa no seguinte, que vai ficar mais difícil, porque o objetivo do PL, né, era de que no Rio Grande do Sul, em Santa Catarina, no Paraná, as bancadas fossem entregues 6 votos de candidatos conservadores, senadores conservadores. Né? Havia isso. Esse negócio do filme do Flávio Bolsonaro desgastou muito. Então começam a surgir outros nomes, são mais nomes, né? Mas é como se diz, a gente tem que prestar atenção no que é que o Sul vai entregar no Senado. Porque se confirma essa previsão, que é uma previsão, né? Você está falando de uma nova presença muito forte, né, de senadores de direita, ou pelo menos senadores ligados para isso. A gente precisa ver como é que vai ser os candidatos lá, porque os candidatos do Rio Grande do Sul e Santa Catarina são muito fortes, se vai se confirmar essa tendência. E aí é como se diz, nós vamos chegar com um Senado que serão 50, não, 40 e... Não, são dois terços, né?
1: Dois terços.
0: Podemos
2: 54.
0: Chegar 54 com uma bancada muito forte. Né? Então, todo o esforço que se fazia para que pelo menos você equilibrar, né, meio a meio, você tem agora essa coisa. A gente tem que prestar muita atenção que entregas o Sul e o Centro-Oeste vai fazer no Senado, que vai repercutir em tudo aquilo que a gente está conversando até agora.
1: A gente vai falar ainda sobre essa crise aí do Flávio Bolsonaro e tudo daqui a pouquinho. Vamos entrar mais nesse assunto, porque agora Michele Bolsonaro também gravou um vídeo. A gente mostrou trechos aqui ontem, trouxe trechos ontem aqui desse vídeo que ela gravou e que realmente faz reclamações diretas ao Flávio Bolsonaro e diz que foi humilhada por ele. E isso causou uma repercussão danada na campanha do Flávio Bolsonaro, porque o Flávio estava tentando se reaproximar ali, se aproximar, na verdade, do público feminino, que é a maior parte do eleitorado brasileiro. E o vídeo da Michele atrapalha isso, atrapalha bastante isso. Tanto é que ele imediatamente corre para lançar uma nota falando da esposa, das filhas, que tem uma boa relação com as mulheres e tudo, que não trata mal ninguém e por aí vai, mas o estrago já estava feito. Vamos ver como é que vai ser isso daqui para frente. A gente vai falar no assunto agora, Romualdo. Eu queria que você falasse da ex-prefeita de Contagem, que está pedindo até, pelo amor de Deus, para não trocarem o certo pelo duvidoso. Que história é essa?
2: O certo pelo duvidoso é que Marília Campos, do PT de Minas Gerais, foi prefeita 4 vezes de Contagem. Gente, Contagem é uma das cidades mais importantes do ponto de vista de dinheiro, da arrecadação em Minas Gerais. Bem avaliada, ela agora resolveu ser candidata ao Senado Federal e, segundo as pesquisas, está na frente. Agora, tem exatamente esse dado importante, que eu chamo de agravante, apontado por Maurício, de que pesquisa para senador não apresenta o lado real do que o eleitor está pensando. É apenas o que o eleitor está sendo induzido a responder. Marília, ela foi contatada por Edinho Silva, o presidente nacional do PT. E Edinho falou: minha amiga, você viu no que deu. Abro parênteses e digo o que deu. O que deu foi o seguinte: João Campos, o presidente nacional do PSB, enfeitou o Maracá e botou... Isso é uma linguagem popular, viu, gente? Enfeitou o Maracá e botou o Rodrigo Pacheco no partido e ofereceu a Lula como homem forte para dar uma alavancada no palanque de Lula em Minas Gerais. Rodrigo Pacheco quer ser juiz do Supremo Tribunal Federal ou do Tribunal de Contas da União. Como não conseguiu, vai pendurar a gravata. Pelo menos até aqui vai pendurar a gravata e não vai concorrer ao governo de Minas. Lula fica sem palanque. Marília, muito bem avaliada, Lula manda Edinho Silva ir atrás dela e ela disse não a Edinho Silva. Aí Edinho Silva volta, conta a Lula, ó, a mulher está irredutível. Lula falou, eu vou a Minas falar com ela. Então, o que Marília Campos está dizendo é o seguinte: eu estou com uma candidatura bem avaliada, meu nome é o nome mais forte para eu ser

0: senadora da República, e eu não vou trocar o certo pelo duvidoso. Ela disse que não vai trocar, mas ela vai trocar se Lula disser: minha filha, não tem alternativa, é você. Então, Lula sem palanque por causa da confusão que João Campos arrumou para ele lá em Minas Gerais, Lula sem palanque porque o PT de Minas não tem um nome forte, a não ser Marília, que quer ser senadora. Lula agora vai bater a porta de Marília e vai pedir, vai implorar, se necessário, ajoelhar-se no caroço de milho e pedir para ela reverter, em vez de ser candidata ao Senado, disputar o governo de Minas Gerais. Se ganha, é outra história. Lula não está preocupado em vencer. Lula está preocupado em ter um palanque forte em Minas.
1: É, vamos ver se ele vai conseguir isso, porque por enquanto não está fácil não, está complicado, está complicado. Ele dependia muito do PSB lá com o Rodrigo Pacheco, agora a coisa complicou. Mas em compensação resolveu-se São Paulo, tá? Resolveu-se São Paulo ontem. A gente teve aqui a Terezinha antecipou, Terezinha antecipou isso para a gente, Pedro Beja também. Estava aqui, eles estavam antecipando isso para a gente, e a Terezinha que trouxe essa informação. O João Campos foi a Brasília, foi assistir o jogo com Lula. Na verdade, ele foi para fazer uma reunião sobre São Paulo e aproveitou para assistir o jogo. Teve até gente dizendo: só, eu já estou aqui, deixa eu assistir o jogo. Né, Castilho? O pessoal estava dizendo: só, eu já estou por aqui, deixa eu assistir o jogo aí, vamos
2: Trouxe
1: assistir
2: aqui uma
1: junto.
2: camisa, eu vou trocar aqui de camisa, vamos fazer uma
1: Trocar aqui de
2: foto.
1: camisa, aproveitar que já estou aqui, que senão vai passar
2: Seria.
1: o jogo do Brasil no avião,
2: Seria uma
1: voltando para.
2: descortesia do presidente não convidá-lo
1: É, pois
2: para
1: é.
2: dar uma coisa, né?
1: Mas foi lá e assistiu o jogo com o Lula, fez foto, tudo, mas teve uma reunião. Essa reunião definiu que Márcio França vai ser realmente o vice de Fernando Haddad, depois do que a gente falou aqui. A Terezinha antecipou e depois apareceu a foto. Fernando Haddad numa foto com Márcio França, Simone Tebet e Marina Silva, candidatas ao Senado. Então, Simone Tebet e Marina Silva, candidatas ao Senado, Fernando Haddad, candidato ao governo, com o Márcio França na vice. Isso está definido já. Então, foi anunciado ontem. Se bem que Rodrigo Pacheco também estava definido, né? E não deu certo. Mas agora tá assim, tem foto e tudo, tá tudo certo entre eles. E a gente vai com Eliane Cantanhede.
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1: Eliane Cantanhede, bom dia. Eliane? Opa, tô sem o áudio da Eliane Cantanhede. Vamos tentar recuperar a Eliane. Daqui a pouquinho a gente tenta novamente, então. O Romualdo de Souza, enquanto isso, hoje, essa semana não teve votação em Brasília, né? Semana que vem vai ter alguma coisa?
0: Semana que vem há a expectativa de que tenha uma sessão do Congresso Nacional, que não houve 2 semanas na semana passada, em função daquela tramoia toda que envolveu o líder do governo, o senador Jacques Wagner. A tramoia é: Jacques Wagner foi apanhado numa operação da Polícia Federal com relógios, muito dinheiro e envolvimento no caso Master, ou seja, trouxe o Master para dentro do PT, não que ninguém não soubesse que o PT estava envolvido, todo mundo sabia, mas o PT tem sempre aquela crosta assim que você tem que bater 3 vezes para poder romper a crosta. Então, agora não houve a sessão do Congresso exatamente porque o líder do governo estava enrolado até o pescoço na operação Compliance da Polícia Federal. Então, agora, o presidente do Senado e do Congresso Nacional, Davi Alcolumbre, vai reunir líderes, que eu duvido que ele reúna líderes, ele promete que vai reunir, mas ele dá um telefonema aqui, outro acolá, e vai fazer uma sessão do Congresso na quarta-feira para votar ao menos alguns vetos importantes. Se votar isso, já é alguma coisa, porque nós estamos igual, eu escrevi hoje no Jornal do Comércio, nós estamos igual na época da pandemia. Aquela história de você chega num restaurante, te passam o álcool em gel e o cardápio em QR Code. Ou seja, é uma virtualidade danada.
1: Tá bom. Eliane Cantanhede, bom dia.
4: Oi, bom dia. Estão me ouvindo agora?
1: Estamos ouvindo, agora sim. Tudo bem?
4: Oi, bom dia, Igor, Fernando, Maurício, Romualdo. E bom dia para você, nosso ouvinte.
1: Está tudo bem com você, Eliane?
4: Tudo bem, tudo muito bem. Aqui em Brasília está dando muito trabalho, né?
1: É, isso que está gente... tudo bem com você, porque assim, não está tudo bem com o Flávio Bolsonaro. Todo dia é uma confusão. Dessa vez foi a Michelle Bolsonaro que fez um vídeo, e esse vídeo é contra o Flávio. Depois ela mandou uma nota ali, meio que, não, estamos todos unidos e tal, mas abalou o bolsonarismo. Não só o bolsonarismo, mas a direita, né? Qual é o objetivo de Michelle Bolsonaro, Eliane?
4: É, essa é a pergunta que não quer calar. O que, que ela pretende com isso? Porque, vejam bem, o Flávio Bolsonaro tem aí contra ele todo esse trabalho do Eduardo Bolsonaro lá nos Estados Unidos, jogando Trump contra o Brasil. Depois vem aí toda a história do Flávio com aquela cara mais cínica, dizendo, ah, não sei, vorcar, não tem nada a ver com isso, e aparece o vídeo pedindo 134 milhões. Ou seja, a campanha do Flávio já estava ali num momento difícil, né, de reduzir danos, e de repente aparece a Michelle Bolsonaro, ex-primeira-dama, portanto, mulher de Jair Bolsonaro, que é o patriarca da família, num vídeo muito bem preparado. Não foi uma explosão. Ah, vou lá correndo fazer. Não, foi uma coisa pensada, calculada, em cada detalhe. É só ver como é que foi montada toda ali o espetáculo, né? Com recados para o eleitorado evangélico, para as mulheres, etc. E o fato é o seguinte, é um estrago muito grande na campanha do Flávio Bolsonaro. Isso é inegável, né? E tanto que no dia do jogo do Brasil, o Brasil inteiro parado assistindo a vitória do Brasil contra a Escócia, e está lá o Flávio Bolsonaro reunido com os aliados para decidir. E agora, o que fazer? Né? O que fazer? Eles não têm muito o que fazer. Né? O Flávio Bolsonaro fez já dois vídeos dizendo que não é bem assim, que ele nunca fez isso e tal, mas o fato é que a Michelle não vai recuar. E a grande dúvida é essa que você me pergunta, Igor. O que, que ela pretende com isso? Na minha coluna hoje no Estadão, eu faço essa pergunta e é o seguinte, é a dúvida tanto dos bolsonaristas quanto dos lulistas, quanto do Palácio do Planalto, quanto da campanha do Lula. Por quê? Né? O que está indicando, sugerindo... é que a Michelle calculou o tamanho do estrago que já vinha sendo feito na candidatura do Flávio e pensou, opa, eu tenho chance. Há uma dúvida se o interesse da Michelle não é só uma briguinha em família em público, né? É, sim, remexer aí a chapa, mudar manter o sobrenome, mas mudar o primeiro nome na chapa. Ou seja, que a Michelle teria interesse em se lançar candidata à presidência. É uma audácia e tanto, mas hoje surge uma informação no Globo de que o Jair Bolsonaro sabia que ela ia fazer o vídeo. Se ele sabia... ele, de certa forma, autorizou. E isso é um estrago

0: toda, puxa, o Flávio não está precisando de inimigo, né?
1: É interessante essa informação de que o Jair Bolsonaro sabia, que esse vídeo ia ser gravado e tudo, que muita gente disse, não, isso ela fez sem falar com o Jair Bolsonaro, que Jair Bolsonaro apoia o filho. Se o Jair Bolsonaro sabia, sabia também do impacto que isso teria na campanha do filho. Então, tem que ver como é que está essa relação, porque essa relação está começando a ficar esquisita, essa relação deles todos ali. O apoio do pai ao Flávio Bolsonaro, não sei. Realmente começa a se questionar sobre isso, né? O Fernando Castilho tem pergunta?
2: Tenho. Eu só queria fazer uma observação, Eliane. Aparentemente, o vídeo de Michele foi gravado com uma câmera de 4K e a resposta de Flávio Bolsonaro foi gravada num celular, né? Dá para ver a diferença de como é que as coisas funcionam. Mas eu queria que você falasse um pouco sobre essa decisão importantíssima que pode sair hoje relacionada com a própria prisão domiciliar do ex-presidente. Você acredita que o ministro vai mantê-lo em domiciliar?
0: Olha, essa decisão é uma decisão que o Alexandre de Moraes e o André Mendonça, na verdade foi o André Mendonça jogou para a PGR, né? Porque o Jair Bolsonaro foi ouvido pela Polícia Federal na terça-feira, e olha só, gente, eu sou mulher, vocês quatro são homens, mas eu sou mulher. E olha só o que que Jair Bolsonaro disse. Eu tinha três mulheres em casa, como é que eu ia ficar desarmado? Gente, é uma loucura isso. Então, todo mundo que tem mulher em casa tem
2: Tem
0: que
2: que ter
0: pegar uma
2: arma.
0: arma, né? Tem muita gente que pega arma quando tem mulher em casa para matar a mulher, não é? É assim, eu, homem, preciso estar armado para proteger as mulheres. É uma coisa de, sabe assim, tão, tão sem pé nem cabeça. Mas a discussão é: o Jair Bolsonaro, que foi condenado, que está preso, né, em prisão domiciliar, mas é preso. Ele pode, um cidadão que foi condenado, está preso, portanto, cometer um crime, ele pode ter armas em casa? Essa é uma dúvida. A outra dúvida é: muita gente da direita diz, ah, ele estava em casa e tinha uma arma lá, porque sempre teve, e aí a arma vai ficando, então o que que tem, né? E aí a PGR, a Procuradoria-Geral da República, pergunta, né, qual é o grau de gravidade disso, como é que está isso, enfim. O Supremo está jogando para a PGR está jogando para o Supremo, e é uma batata quente. Por quê? Porque devolver o Bolsonaro para a Papudinha, ou seja, para a Papuda 2, é complicado do ponto de vista jurídico, do ponto de vista humanitário e do ponto de vista político. Afinal das contas, o Jair Bolsonaro tem apoio de uma grande parte da população, né? Ele perdeu por muito pouco em 2022. Ele é um homem doente, né? Sabidamente doente. Inclusive, há a expectativa de que ele precise fazer mais uma cirurgia, da série de cirurgias depois da facada. Então, é uma decisão muito delicada. Vai que ele volta para a prisão e tem aí um quadro pior de saúde, tem algum evento de saúde, né? E como é que isso repercute no eleitorado? Então, é uma decisão, Fernando, eu não sei te responder, porque assim como nós todos temos essas dúvidas, os ministros que são de carne e osso também têm. Então, é uma decisão incerta e não sabida. Uma hipótese que vem sendo levantada aqui nos bastidores de Brasília é de que ele continue em domiciliar, mas com mais restrições, inclusive restrições de visita. Então, seria ali um meio termo, né? Nem passe em branco o fato dele ser condenado e ter uma arma em casa,

0: nem manda de volta para a cadeia um cidadão com mais de 70 anos e que tem realmente uma saúde frágil.
1: Ontem nós conversamos com um advogado aqui, criminalista, a gente conversou sobre isso e ele levantou um ponto que é interessante. Tem que saber se no mandado de prisão, quando houve a ordem de prisão do Alexandre de Moraes, se ele dizia que a arma do Jair Bolsonaro tinha que ser recolhida. Porque se ele não diz especificamente que tem que ser recolhida a arma, foi passando. Passou
2: A
1: e aí é uma
2: condição do
1: falha.
2: militar dele permite.
1: A condição de militar dele permitia, mas aí teria que fazer o recolhimento dessa arma. Isso teria que ser recolhido, teria que ser expresso na ordem de prisão do Alexandre de Moraes, que é para recolher a arma dele. Porque, como ele é militar, todo mundo sabe que ele tem uma arma. Então, teria que ser recolhido. Se o Alexandre de Moraes não fez isso, aí fica difícil de agora querer punir o Bolsonaro porque por causa da existência dessa arma. Agora, é claro que eu concordo, Eliane, a ideia de que não, tinha que ter uma arma porque tinha mulheres aqui. Ele, inclusive, está preso, está cercado de policiais por todos os lados. Ele está com medo de quê?
2: O que não falta é arma, né?
1: Que não falta por lá é arma. Não precisava exatamente estar na mão dele. O Maurício Garcia, você tem pergunta para Eliane?
3: Tenho sim. Bom dia, Eliane. E a gente está falando dessas decisões judiciais, e falando de Papudinha. Ao que tudo indica, Daniel Vorkaro voltou para Papudinha. Você pode explicar para a gente por que que ele voltou para Papudinha?
0: Olha, Maurício, o Daniel Vorkaro, diferentemente de Jair Bolsonaro, ele não tem o apoio de boa parte da população. Pelo contrário, eu acho que ele tem o apoio majoritário da população para voltar para Papudinha. E o Daniel Vorkaro, ele está brincando com fogo, porque ele já teve duas chances de fazer delação premiada, mas ele não conta o que ele sabe e não conta o que ele tem que contar, e, portanto, a delação premiada dele foi recusada tanto pela Procuradoria-Geral da República quanto pela Polícia Federal. E por isso ele perde o direito a uma cela especial e volta para Papudim. Aliás, ele já voltou ontem. A decisão foi anunciada e minutos depois ele já estava dentro do carro voltando para Papudinha. Ele está esperando acontecer alguma coisa. Ele acha que é possível algum tipo de acordão, já que tem PL na rede, tem PT na rede, tem Centrão na rede. Você vê, né? O Jacques Wagner era líder do governo, no Senado. Aliás, uma das notícias da semana é que ele renunciou por pressão do próprio Lula, ele renunciou à liderança do governo no Senado. Então, ele é PT. O Ciro Nogueira, ele é do Centrão, presidente do PP, superpoderoso presidente do PP, ele é do Centrão. E o Flávio Bolsonaro é do PL, bolsonarista, etc., etc. Portanto, a sensação que se tem em Brasília é de que o Daniel Vorkaro não faz delações premiadas corretas, contando tudo, como, por exemplo, o tenente-coronel Mauro Cid, que livrou a cara no caso do golpe, porque o Vorkaro está esperando algum tipo de acordão entre eles que salve o pescoço de todo mundo e indiretamente o próprio pescoço dele. Mas a PGR e a PF estão jogando duro no caso das delações, porque acabam de recusar, por exemplo, a delação premiada, a proposta de delação premiada do ex-presidente do BRB, o Paulo Henrique Costa, né, que estava ganhando milhões e milhões em apartamentos para roubar do banco, roubar do público, porque o BRB é um banco estatal, né, em favor do Vorkaro. Então as coisas estão andando, mas delação premiada dessa vez não está saindo, não. E fica lá o Vorkaro na papudinha. Vamos ver em que horas, em que momento ele vai ver que não tem acordão E aí decide, sim, contar tudo. E se essa hora vai chegar também, né?
1: É, eu soube que ele está indo atrás de um terceiro advogado para fazer uma terceira delação, propor uma terceira delação. Acho que ele quer pedir música, né? Você faz, na terceira delação você pede música. Porque ele está claramente enrolando o judiciário. Ele resolveu que vai ficar enrolando o judiciário, e se o Alexandre, o Mendonça, o STF, o PGR, o Gonê não perceberam ainda, é bom ficarem atentos, porque ele está enrolando o judiciário. É isso que ele está fazendo. Romualdo de Souza.
4: Eliane Cantanhede, como vai você? É importante dizer que, pelo menos por enquanto, o Rivotril baixou de preço aqui em Brasília. O ex-governador Ibaneis Rocha, que aguardava a delação premiada de Paulo Henrique, o ex-presidente do BRB, não vai ter delação, pelo menos por enquanto. Ibaneis respira aliviado. Aliás, eu encontrei com ele muito rapidamente e ele queria falar sobre blindagem da Land Rover dele, quando eu estava preocupado em saber o tamanho, a quantidade de remédio que ele está tomando, porque ele anda muito nervoso. Mas aí eu te falo o seguinte, Eliane, tem mais escândalo para vir pela frente? Porque, minha gente, o tamanho das ações dessa Polícia Federal no Brasil vai ter de contratar mais gente, viu, Eliane?
0: Olha, vai ter que contratar mais gente e vão ter que fazer uma escala melhor para jornalista, porque aqui a escala de jornalista é 7 por 7. Não é, a gente trabalha, não é 6 por 1, nem 5 por 3, nem coisa nenhuma. 5 por 2, na verdade, a gente aqui trabalha 7 por 7. Olha só os escândalos, gente. Olha as manchetes da semana inteira, né? Ali toda a crise do Vorkar, o banco master que atinge todo mundo. Aí tem agora Americanas, 3 meses e meio depois de vir à tona todo o escândalo. O que que acontece? A justiça bloqueou 54 bilhões de reais por causa do escândalo das Americanas e fez busca e apreensão contra 2 dos sócios, inclusive Carlos Alberto Sicupira. Carlos Alberto Sicupira é simplesmente o 6º homem mais rico do Brasil e sofreu busca e apreensão, assim como também altos executivos de bancos privados. Então, agora é o seguinte... Né? A justiça bloqueou 54 bilhões, mas só o patrimônio do Sicupira é 39,1 bilhões. Ou seja, né? É quanto? É um pouquinho mais que 10% do que ele tem. Mas o fato é que o escândalo tem o escândalo master. Tem o escândalo das Americanas, que pegando gente da elite, da elite, da elite, e pegando ali a Faria Lima. E também a gente tem o Digimais, que embola com tudo isso a igreja ali do Edir Macedo, né? Aí põe os evangélicos também sobre... não todos os evangélicos, evidentemente, mas setores evangélicos sob o holofote, porque o escândalo do Digimais segue toda a sequência, todo o script do Banco Master. É um escândalo de alto tamanho, sabendo que a origem do dinheiro do Digimais é a de gente pobre, desesperada, que busca... Deus, Jesus, que busca ali um consolo para sua alma machucada ou para o seu bolso machucado. Então, são 3 baitas escândalos e eu acho que a PF vai ter que ser multiplicada por 3.
1: Eliane Cantanhede, hoje é sexta-feira, Eliane. E você tem dica? Fim de semana?
0: Olha, eu vou confessar para vocês que eu não estou tendo tempo nem de ver televisão, juro. Eu fico vendo ali.
1: É,
0: eu vi uma série muito bonita na semana passada. São 9 capítulos, são longos os capítulos, mas é muito bonita. Ela se chama Antártida. E é a história, eu vou resumir bem rapidinho. É uma história muito bonita, que tem muito amor, muita generosidade, mas ela é o seguinte: depois da derrota do Japão na Guerra Mundial, o povo japonês estava com a alma muito mal quebrada e se uniu para fazer uma grande operação. A Antártida, botar a bandeira do Japão na Antártica e mostrar que o Japão era ainda o grande Japão, mesmo depois da derrota. Eu sugiro essa série Antártida, mas na verdade, eu nessa semana eu tô por conta dessas crises todas e como também sou filha de Deus, estou aqui acompanhando a Copa na medida do possível, né?
1: Tem a Copa para acompanhar também, é verdade. Mas está anotado aqui, Antártida. Vou aqui trazer e repetir no final do programa. Eliane, muito obrigado e bom fim de semana para você. Descanse um pouquinho, até segunda-feira.
0: Estou precisando. Gente, bom fim de semana para vocês, para os nossos ouvintes. E olha, segunda-feira a gente volta aqui já na expectativa
1: Verdade.
0: do jogo contra o Japão, hein?
1: Verdade.
0: Beijão.
1: Vamos ver. Brasil e Japão na próxima segunda-feira. Obrigado, Eliane. Beijão. Vamos para o intervalo, a gente já volta.
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1: De volta com o Passando a Limpo. Rapaz, a gente estava aqui no intervalo, viu? Maurício e Romualdo, vocês não estão ouvindo, porque vocês estão aí de longe hoje. Mas eu estava conversando com o Castilho aqui sobre a semiótica do vídeo da Michelle Bolsonaro. As mensagens subliminares, aquilo que tem ali, que não está no que ela fala, está no que está sendo demonstrado ali nos arredores, né, Castilho?
2: É.
1: Você tem ali o Libras, né?
2: Tem Libras.
1: Sinal, que até o pessoal disse, ah, aquilo é sinal de surfista.
2: Não,
1: não,
2: aquilo é
1: ali,
2: Libras. É
1: aquilo
2: o
1: é
2: símbolo
1: Libras.
2: De Libras.
1: Libras, tá? Porque faz aquela coisa assim, né? Mas é...
2: Langhuse.
1: Langhuse.
2: Aliás, desculpa, é o contrário.
3: Não é não.
2: É, não.
3: Aquele
2: não.
3: Ali, é, o Langhuse é com o polegar e o
2: sei.
3: Dedinho. Aquele lá é assim, né?
2: Eu digo, é assim.
1: Não, é assim, é com o polegar também. Aí faz o polegar também aqui.
2: Mas o que eu chamava a atenção de Igor, Maurício, é o seguinte. É que, enquanto aquele vídeo, eu acho que foi gravado com teleprompter, certo? Numa
3: Sim,
2: câmera de 4K.
3: Foi, claramente. Claramente,
2: certo?
3: Claramente.
2: Flávio Bolsonaro teve que correr para fazer um vídeo gravado para o celular. Nas carreiras, para tentar montar um texto, não sei o quê. Eu acho que é uma peça, né, que, principalmente você, Maurício, que estuda isso, Romualdo também, é uma bela peça de um bom estudo para a semiótica de como aquilo ali é uma construção além do texto.
1: A construção está no.
3: E ela acabou
1: nos
3: pregando
1: elementos.
3: Uma peça nele, né? Esse duplo sentido da palavra peça também.
1: Exatamente.
3: Cabe aí.
1: Mas ali você tem que ver os elementos. Se você observar bem no vídeo, tem vários quadros atrás com certificados, diplomas e tal. Não sei nem se são dela. Podem ser do marido, pode ser de qualquer um. Mas estão ali atrás. Um monte de certificado, um monte de diploma, um monte de coisa ali por trás. E aí você tem a estrela de Davi.
2: Sim.
1: Que está ali, a estrela de Davi, que está na bandeira de Israel. Você tem o símbolo de Libras também, da linguagem de sinais. Você tem todo aquilo ali, alguns livros em cima da mesa. O que é que é a Michelle...
3: Palavras bordadas no casaco dela.
1: Exatamente.
2: Uma blusa muito bem cortada. Certo? Perfeito caimento.
1: O que é que aquele vídeo está dizendo? Aquele vídeo está dizendo, para quem assiste, está dizendo o seguinte: eu sou preparada, eu sou inteligente, eu tenho preparo, eu sou capaz e eu estou aqui como, e aí ela fala como uma mulher conservadora, porque aí o conservadorismo vem daquela, da história ali da Estrela de Davi e tudo, que está ali a Estrela de Cinco Pontas, ali a Estrela de Davi. Você tem ali a vinculação dela com a linguagem de sinais e tudo, os livros para mostrar que ela é uma pessoa preparada, ela muito bem, ela calma, muito tranquila. O vídeo ele é todo preparado para dizer o seguinte: eu sou uma boa opção para ser presidente da República. O que ela está dizendo ali é: eu sou uma boa opção para ser presidente da República. Mesmo que não seja agora, mesmo que seja no futuro. Mas ela está dizendo isso. Ela está falando isso, mesmo que seja para outra eleição, que não seja para agora. Mas ela meio que ela se afasta do Flávio Bolsonaro para dizer: eu não sou simplesmente um linha auxiliar do Flávio Bolsonaro, linha familiar e auxiliar do Flávio Bolsonaro. Eu tenho um outro projeto, eu sou da família, sou Bolsonaro e tenho um outro projeto e sou muito mais preparada do que ele. Ela está dizendo isso.
3: Igor,
1: são algumas das mensagens que ela está dando ali.
3: E a mensagem dela, ela dá um banho nele. Quando o Flávio foi escolhido, eu falei, ele em termos de marketing, de comunicação, ele é muito difícil, ele é complicado, ele é uma pessoa, verdade. Ele tem dificuldades de comunicação, ele se enrola, ele se atrapalha, ele se perde, ele fica olhando, parece que ele fica procurando a palavra que tem para falar. Ela não. Ela, tudo bem, estava com teleprompter, legal, mas ela é muito firme, muito segura do que falou, assim, deu um show, de fato, e mostrou exatamente o que você falou. Ela está pronta para ser candidata a qualquer momento.
1: Ela tinha uma expectativa, né, Romualdo, de ser vice de Tarcísio nessa eleição, ou até de ser a própria candidata, né?
4: Eu não vou dizer a marca, porque eu não sou garoto propaganda, mas eu tenho um dos melhores fones de ouvidos do mundo, porque eu dou aula de captação de áudio para cinema. Foram usados 4 microfones na gravação. Portanto, não é coisa de amador. Não é coisa de amador. E quando a gente diz teleprompter, minha senhora, meu amigo, minha amiga, Dona Maria aí do Ibura, como vai, Dona Maria? Tudo bem?
1: Explica é o
4: seguinte,
1: o que é que ela,
4: alguém
1: que é
4: escreveu o texto para ela e o texto vai aparecendo ali e ela vai lendo calmamente. Agora, as duas figuras mais importantes, além dessa técnica de iluminação, de estética e também de áudio, ela mandou duas mensagens importantes. A primeira de fé e a segunda de autoridade. O resto eu conquisto com o povo, porque, como disse ela ontem, depois de sair de uma padaria aqui no Jardim Botânico, isso é gente da Ceilândia. Eu sou da Ceilândia, minha gente. Ou seja, quando ela quer, ela usa uma tecnologia de filme de Hollywood. E quando precisa, ela diz que é da periferia de Brasília, onde ela cresceu vendendo mexerica no cruzamento, ali onde tem uma caixa d'água.
1: Tem muita gente que eu já ouvi de muita gente isso. Gente, vocês não estão entendendo. A figura mais forte ali, mais inteligente, mais perspicaz da família Bolsonaro não é nem Jair Bolsonaro e nem nenhum dos filhos dele. É a mulher. Eu já ouvi isso de algumas pessoas.
2: Ela é candidata a
1: esposa,
2: senadora,
1: Ela é candidata a senadora do DF, do Distrito Federal. Pelo menos, por enquanto.
3: Pré-candidata.
1: Pré-candidata. Ela é pré-candidata a senadora do DF.
4: E a Celina Leão, que é pré-candidata ao governo, já saiu em defesa dela, porque a Celina sabe que se ela, Michele Bolsonaro, botar o carro na frente dos bois e decidir disputar o governo do Distrito Federal, dá uma lavada em Celina Leão.
1: Ela pode virar governadora do DF. Imagina, de repente, se ela resolver agora ser candidata ao governo, ela vira governadora, se ela quiser.
2: Se você olhar direitinho, veja bem, numa eventual vitória de Celina e uma eventual vitória da Michelle, você tem duas senadoras pelo DF, Damares, e pode até ter né? Damares já é senadora.
1: Pode ter uma terceira ainda, né? Pode ter uma terceira ainda.
3: Bia Kicis.
1: Não é Bia Kicis que é candidata?
4: Onde é que está? Quando o Flávio soube da gravação, o Flávio correu para dar um abraço em Bia Kicis. E ele aparece numa foto antes da gravação com Bia Kicis, convidando Bia Kicis para ser candidata a vice dele. Esse é um ponto. Agora, tem um outro nome que é o seguinte. Se Ibanez Rocha for alçado à condição de investigado e não disputar a eleição, tem Leila do vôlei também. Ou seja, o Distrito Federal, para quem gosta de fazer pesquisas qualitativas, viu, Maurício? Vai ter mulher para tudo quanto é gosto. Governadora, vice-governadora, três senadoras da República e pelo menos duas deputadas.
1: Olha, estou recebendo aqui mensagem, recebi uma mensagem agora do nosso querido Jair, que está me explicando aqui que ele diz que um dos quadros é um diploma conferido, um dos quadros que aparece atrás da Michelle Bolsonaro é um diploma conferido por Russell Shedd, que é um importante teólogo de igrejas tradicionais, as igrejas mais tradicionais. E a estrela de Davi remete aos neopentecostais, ou seja, ela está ampliando a atuação ali no espectro evangélico. Ela pega ali, mostra ali a igreja mais tradicional e mostra a igreja, uma representação das igrejas neopentecostais também, tudo no mesmo vídeo. Porque quando você está assistindo, de acordo com a sua referência, você olha direto para alguns pontos ali do vídeo. Então, realmente um vídeo muito, muito bem produzido, de chamar atenção, realmente chamou atenção ali. E aí tem isso, tem isso. No caso, ela pode, você imagina, ela poderia ser candidata a governo, governadora agora. Agora, outra coisa que Eliane levantou aqui e que realmente eu estou vendo aqui, eu já vi aqui em outras, mais de uma fonte aqui falando sobre isso também. Diz que Jair Bolsonaro sabia que o vídeo ia ser gravado porque Michelle conversou com ele antes. A informação é que Michelle foi lá e disse: Jair, seguinte, já deu para mim, não vou ficar ouvindo isso, as coisas que os seus filhos estão falando, vou gravar um vídeo e o vídeo vai ser ruim para Flávio. Ok, ele só disse ok, não se meteu, disse que não ia se meter no vídeo, não ia dizer nem que não, nem que sim, se recolheu e pronto, faça como você achar melhor. Essa é a informação que tem de que o Flávio Bolsonaro, de que o Jair Bolsonaro sabia que o vídeo ia ser gravado, ele sabia que o vídeo seria gravado e que não disse nada, não disse que era para, que não impediu ela, disse que até entendeu a situação dela, entendeu a posição dela e não falou nada, se recolheu, deixou ela fazer do jeito que ela achasse melhor. E aí foi o que...
2: E é possível observar o seguinte, o dia a dia de Jair Bolsonaro, vamos tentar imaginar, quem é a pessoa que acorda, dorme, conversa, prepara comida e dialoga com ele, certamente vê televisão com ele, discute as coisas? É Michelle Bolsonaro, não é Flávio. Flávio está cuidando de uma campanha. Então, é natural a influência, né, da Michelle Bolsonaro no ex-presidente. Certo? É muito forte, não tem como não ser. Está entendendo? Então, não vamos imaginar que é uma convivência de oi, tudo bem, como é que você vai? Não, ela está na mesma casa.
1: Conversa
2: Bolsonaro
1: todo dia,
2: está em prisão, toma
3: e mais. E mais.
1: Oi, Maurício.
3: Tem um fato, que ela usa uma linguagem, ela chama ele de meu galego. Né? Que se tudo foi tão preparado, se tudo foi tão alinhado dessa forma, até essa forma dela chamá-lo de uma forma íntima, de um casal, de como um chama o outro, foi pensado também para mostrar uma intimidade, o quanto que ele estava sabendo disso e ela também, assim, mostra uma outra dimensão dessa história toda. Exatamente. De ela usar um apelido carinhoso dela com ele em público. Exato. Isso tem outra simbologia também.
1: Exatamente.
2: Mas eu não queria deixar de passar em branco aqui a expressão que o nosso Romualdo criou agora.
1: Oi.
2: Se o nosso Ibanez for alçado à condição de investigado. Eu nunca vi o sujeito
1: alçado
2: ser alçado à condição de investigado, Romualdo. É extraordinário. Ou seja, o sujeito foi elevado à condição de investigado. Realmente é muito cruel.
1: É porque hoje em dia é uma...
3: Foi alçado assim, pegaram na...
1: Pegaram ele pela gola, né?
2: Alçaram
4: dizer que ele foi guinchado.
1: Ele alçado pela gola, ele foi levantado foi levado pela gola.
2: Que situação, hein?
1: Rapaz, que situação. Ô, Romualdo de
4: Souza. Agora tem um detalhe importante.
1: Oi, fala.
4: Tudo isso, inclusive a deputada Bia Kicis disse à reportagem da Rádio Jornal ontem o seguinte: se Flávio quisesse, teria resolvido isso numa conversa. Mas ele nunca quis procurar a Michelle para conversar. E só para o ouvinte ter uma ideia, da casa, do portão da casa de Flávio Bolsonaro até o portão da casa de Jair Messias Bolsonaro, a pé, são 3.600 metros. Não é nem 4 quilômetros. De carro dá um pouquinho mais, que tem que fazer uma curva aqui, um balão acolá, tem um sinal no meio, um sinal, uma faixa de pedestre, mas são 3.600 metros. Ele poderia muito bem ter encurtado esse caminho.
1: Se você sair para fazer uma caminhada de manhã cedinho, passa lá fácil. Passa
4: quando lá Michele fácil. Esteve na padaria ontem, comprando um sonho para o galego...
1: Espera aí, conta essa história. Você disse que Michele Bolsonaro foi à padaria. Você contou rapidamente, que história foi essa?
4: É o seguinte, na porta da padaria, na porta do condomínio Solar de Brasília, onde moram os Bolsonaros, tem uma padaria muito famosa. É tão famosa que o balão chama-se Balão da Padaria XYZ, que eu não vou fazer propaganda da padaria, que ela não me dá pão de graça. Sim. Aí tá, Michele Bolsonaro saiu para comprar pão. E eu tenho fontes nessa padaria que, quando dá tempo, a fonte me diz: ela está chegando, eu corro lá e falo com ela. Mas ontem não deu tempo. Então, a Michele Bolsonaro foi comprar pão e comprou um sonho para o galego. Comprar um sonho é tão... para a saúde de Bolsonaro é tão prejudicial como é prejudicial a arma do ponto de vista do ministro Alexandre de Moraes, porque ele não pode comer sonho, não pode comer comida muito oleosa, gordurosa, mas ele, vez ou outra, ela compra um sonho para Jair Bolsonaro. E aí foi saudada, não apenas pelas atendentes da padaria, mas por muita gente, inclusive por um vidraceiro que estava na porta esperando a entrada para tomar um pingado com um pão na chapa. Ou seja, ela saracuteou, deu um alô e disse: isso é Ceilândia, minha gente. Ceilândia é uma cidade satélite de Brasília. Sei significa terra. Desculpa, centro de erradicação das invasões. Ilândia é terra. É uma região onde foram colocados os invasores que construíram Brasília. Quem aparece como nativo da Ceilândia é alguém raiz que veio da base, e todo mundo sabe que ela era uma garota pobre das ruas da Ceilândia. Portanto, saracuteou, comprou o sonho para o marido, saudou a todo mundo e ainda fez um joinha para o vidraceiro que estava esperando a oportunidade para pedir um pingado com pão na chapa.
1: Agora, o impressionante é que Romualdo, eu entendendo lá em Brasília, viu? Eu vou contar isso aqui. Você anda em Brasília e você anda com Romualdo. Maurício viu isso lá também. Você para em café, você para em restaurante, todo canto que você vai, todo mundo conhece Romualdo em Brasília. E Romualdo conhece todo mundo. Romualdo tem uma fonte numa padaria, gente. Ele tem uma fonte numa padaria que avisa quando alguém dos Bolsonaro vai lá comprar pão. Pra você ter uma ideia.
3: Esse é o jornalismo raiz.
1: É, exatamente. Vamos pro intervalo, a gente já volta.
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1: De volta com o Passando a Limpo, a gente vai para o Passando a Dica daqui a pouquinho, mas antes eu queria, o Maurício, tem pesquisa, por que é que não se faz pesquisa no Carnaval, no Natal, na Copa do Mundo? Por que é que não se faz pesquisa nesse período? Eu já ouvi muita gente dizendo: não vai ter pesquisa grande agora, porque pesquisa não se faz nesse período, porque dá distorção. Se fizer nesse período, dá distorção. O pessoal tá empolgado ou tá deprimido com a seleção e acaba mudando a resposta. Por que é que a gente vai ter pesquisa grande só depois da Copa mesmo?
3: Provavelmente. Não é que não se faz, né? Ontem mesmo, um cliente meu de um outro estado estava querendo que eu fizesse imediatamente, né? Por conta de uma necessidade que ele tinha lá para fazer uns grupos qualitativos. Mas daí eu falei assim: mas o problema é que tem jogo do Brasil, né? Como é que a gente vai fazer segunda-feira? Ninguém está com cabeça de ir para grupo para conversar disso, sabendo que tem hora para poder chegar em casa e assistir o jogo do Brasil. Então, é por conta disso, né? As pessoas não estão querendo falar de política. Assim como a gente falou, que a eleição não está na cabeça do eleitor ainda, se você tem outra coisa na cabeça do eleitor, que é a Copa do Mundo, né? Então, é preciso esperar uma coisa passar para outra chegar. E além disso, além da Copa do Mundo, a gente tem essa semana de São João, com vários festejos, então está difícil, de fato, de fazer pesquisa. Então é melhor esperar, é como se zerasse tudo e começasse de novo. Então, a partir do momento que a Copa acabar, ou acabar pelo menos para o Brasil, em algum momento se socorrer, a gente não sabe quando que vai acontecer isso, mas aí sim começa, aí recomeça, como se o juiz apitasse e começasse um outro jogo na cabeça das pessoas, aí sim focado na eleição. Senão a gente vai até o final da Copa, pensando no Brasil, se o Brasil chegar até a final, com esse tempo, esperar terminar a Copa, segunda-feira, depois da final, a gente volta a fazer de tudo. Porque as pessoas não têm essa atenção toda, porque estão preocupadas em ver o jogo, em reunir os amigos, em comemorar. Então tem uma outra, o foco está em outro canto. Tudo que as pessoas falam ali não é muito sério, não é muito relevante naquele contexto. É influenciado pela Copa.
1: É, porque eu estava voltando ontem, eu voltei essa madrugada de Florianópolis e no voo estava com internet o voo e a preocupação do rapaz que estava sentado do meu lado era assistir o jogo do Japão, para saber se seria o Japão ou a Suécia que iam jogar com o Brasil, e ele estava lá nervoso com o jogo, estressado com o jogo e acompanhando tudo, e tinha outra pessoa mais à frente também vendo o jogo, estava todo mundo preocupado em ver o jogo para saber, sim, com quem o Brasil ia jogar. Ou seja, ontem, quinta-feira, hoje, sexta-feira, e está todo mundo preocupado com o jogo da próxima segunda. Ninguém está querendo saber quem é que vai ser candidato ao Senado, quem não vai ser candidato ao Senado. Tem essa questão também, né? Você fica preocupado ali, preso, na expectativa da partida, na expectativa do jogo. Até
3: agora, e espero que dure. Próxima depois.
1: Espero que dure e sempre para a próxima. Acabou segunda-feira, já vão pensar, opa, quando é o próximo jogo? Sempre vai ter isso, né, Romualdo?
4: Agora, essas pesquisas que não são divulgadas, Maurício, a governadora aqui do Distrito Federal recebeu uma reclamação. A reclamação foi o seguinte: naquele jogo do Brasil nessa semana, quando foi por volta de 3 horas da tarde, minha gente, o jogo foi às 6 ou às 7 da noite. Mas 3 horas da tarde, Brasília já estava literalmente travada. Eu levei 1 hora e 46 minutos para percorrer 26 quilômetros. Ponto. Então, o que fez Celina Leão? Determinou ponto facultativo. O que é ponto facultativo? Fique em casa, meu filho, não encha a paciência. Então, não vai ter expediente no governo do Distrito Federal. Ela mandou fazer uma pesquisa para saber. É uma boa atitude? Foi aprovada por 78,84%. Vamos botar 80% já para arredondar, 80%, só os empresários é que devem não ter concordado. Significa dizer que essa é uma atitude, do ponto de vista estatal, que rende voto e rende prestígio decretar o ponto facultativo.
1: A governadora Raquel Lira não tinha nem o adversário do Brasil, mas já se sabia que o jogo ia ser na segunda-feira. A governadora Raquel Lira também aqui já... É ponto facultativo, o ponto vai ser só até meio-dia. Meio-dia vai todo mundo embora assistir o jogo. É isso. Vamos para o Passando a Dica agora.
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1: Hoje é sexta-feira, Passando a Limpo, a gente tem o Passando a Dica, e tem os ouvintes mandam dicas para a gente também, a gente tem as nossas dicas aqui para o fim de semana. Vou começar aqui por Natália Ribeiro, que deixou a dica aqui de um documentário que se chama Massacre Kids, O Poder da Dança. Está no streaming, tá no Netflix, Massacre Kids, O Poder da Dança. Ela explicou aqui, ela contou aqui pra gente, é bem interessante, são crianças que dançam e que são crianças africanas que fazem danças e elas interpretam músicas de vários países e viralizam, e isso tem ajudado a construir um orfanato. Eles construíram um orfanato para crianças lá no Congo, onde...
3: Uganda,
1: exatamente. Lá em Uganda é uma região que tem muitas crianças que ficam órfãs por conta da AIDS e outros problemas. Então, muitas crianças órfãs, e eles estão construindo esse orfanato através do trabalho, da remuneração que é feita com esses vídeos. Então, tá aí. Massacre Kids é Massacre, M-A-S-S-A-K-A. Massacre Kids. Poder da Dança. Tá aí a dica da Natália Ribeiro. Maurício Garcia, sua dica.
3: A minha dica hoje, puxando o gancho do que a gente estava falando de Copa do Mundo, é esse livro que eu acabei de comprar. Deixa eu enquadrá-lo aqui melhor. Uhum. Saudades do que Nunca Fomos, Brasileiros e o Futebol, de Fábio Luiz Barbosa dos Santos, da editora Elefante. Ele fala um pouco dessa relação, dessa importância que a Copa do Mundo traz para a sociedade brasileira, o quanto que ela mexe com o brasileiro, conta histórias muito pitorescas, muito interessantes, numa análise do cenário político, social, brasileiro e a Copa do Mundo. Muito interessante, comecei a ler, não li inteiro ainda, mas Saudade do que Nunca Fomos, da editora Elefante, de Fábio Luiz Barbosa dos Santos.
1: Legal, muito bom. Saudades do que Nunca Fomos.
3: A dica me chamou a atenção o Sócrates aqui.
1: É o Sócrates,
3: o ídolo, né? Do meu Corinthians, que eu não podia deixar de ler um livro que tinha o meu ídolo maior aqui.
1: Você também é torcedor do Corinthians, né, Maurício?
3: Sou,
1: meu Deus,
3: sou. Aqui eu sou santinha, mas lá em São Paulo, minha terra, eu sou corintiano.
1: Oh, meu Deus do céu, que coisa. Todo paulista que eu conheço é corintiano. Romualdo de Souza, sua dica.
4: A minha dica é, inclusive, para a família dos Bolsonaros. O livro Enteados, eita. Filhos que não geramos. 10 razões para amá-los, da escritora portuguesa Alexandra Antônio. Eu li esse livro várias vezes e ontem li, é um livro curto, para entender o que está acontecendo ali no solar de Brasília. Ela fala das relações familiares, dos vínculos, diz que necessariamente não precisa um vínculo biológico para haver empatia e diz mais, é preciso a construção gradual do afeto entre o padrasto, a madrasta, os enteados. Portanto, o livro Enteados, Filhos que Não Geramos, da escritora portuguesa Alexandra Antônio.
1: Muito bem, boa. Alexandra Antônio.
4: Isso.
1: Valeu, a dica do Romualdo. Deixa eu trazer a dica aqui da Clara Moreira, nosso ouvinte, indica o filme A Noviça Rebelde. A sinopse é a seguinte, em 1938, na Áustria, uma noviça alegre e espontânea é enviada para ser governanta dos 7 filhos de um militar viúvo. Através da música e paciência, ela conquista as crianças e o coração do capitão. A Noviça Rebelde é o filme indicado pela Clara Moreira. Muito bem. Tem dica, Fernando Castilho?
2: Eu tenho o final do período junino, né? Nesse final de semana. Gente que não viajou para o interior, né? Ou que vai viajar no final de semana. Mas na própria cidade do Recife mesmo tem boas opções. Então, sugiro que você aproveite as opções na cidade, que tem sempre bom forró, pé de serra, para você aproveitar enquanto você aguarda o jogo na segunda-feira.
1: Muito bem, tá certo. Olha, deixa eu trazer aqui. Liane Cantanhede deixou uma dica também, é um filme, um documentário, Antártida, que é sobre o Japão, no pós-Segunda Guerra, as expedições que eles fizeram para a Antártida, meio que para tentar recuperar ali o ânimo, depois de perderem a guerra, eles tentaram recuperar o ânimo da população através da conquista da Antártida ali pelos japoneses. Está aí, então, é a dica da Eliane Cantanhede. E eu tenho uma dica que tem a ver com futebol, e é o seguinte, gente, eu estava hoje vindo para cá e conversando com o motorista do aplicativo, que estava me trazendo aqui, e conversando com ele, e a gente veio conversando sobre o Brasil. Ele me perguntou sobre o Brasil, o que era que eu estava achando, se eu acreditava que o Brasil podia ser campeão. E eu estava falando para ele uma coisa que eu estava vendo, estava achando, e ele concordou, eu estava achando muito, muito, muito parecido, tem muita coincidência com 1994. Tudo que está acontecendo agora tem muita coincidência com o que aconteceu em 1994. Então, isso me chamou a atenção, isso me chamou bastante a atenção. E eu acho que foi o Euclides que me trouxe hoje aqui. O Euclides disse, olha, realmente, ele começou a listar algumas coisas. O Brasil estava há 24 anos sem ganhar uma Copa em 94. Agora o Brasil está há 24 anos sem ganhar uma Copa. O Brasil tinha uma desconfiança muito grande. Ninguém acreditava no Brasil em 94. Esse ano, de novo, ninguém acreditava no Brasil. Brasil começou ali com muita dificuldade, o time se acertando nos primeiros jogos também. E aí vem outras coisas também. Na primeira fase termina em primeiro, mas empata um jogo e ganha dois. A mesma coisa que aconteceu agora. O mesmo jogador faz gol nas três primeiras partidas. Foi o caso do Romário em 94 e agora o Vinícius Júnior. Muitas coincidências que de forma objetiva não dizem nada, mas que fazem a gente ficar observando. Objetivamente não dizem nada, mas a gente precisa observar, porque tem muita coisa aí, inclusive no ânimo das pessoas. E para ajudar nisso, tem um documentário em série, uma série documental, que tá no streaming, acho que é Netflix, que se chama Tetra Acreditar de Novo. É um filme sobre a pressão vivida pelo elenco naquela época, em 93, ali em 94. Tem registros feitos em vídeos pelo ex-goleiro Gilmar e pelo lateral Jorginho, que faziam parte daquela equipe. E conta, tem depoimentos dos jogadores brasileiros, atletas de outras seleções daquela Copa, dizendo como foi enfrentar o Brasil e por que não acreditavam no Brasil e de repente o Brasil virou campeão. Então, conta essa história, chama Tetra Acreditar de Novo. Eu assisti todo de uma vez, porque é muito bom, vale a pena. Tá certo? Acreditar de Novo. Simbora. Romualdo de Souza, Fernando Castilho, Maurício Garcia, muito obrigado. Passando a Limpo vai ficando por aqui. Os trabalhos técnicos de Evandro Chaves e Avanildo Cerqueira, a produção de Max Augusto. Bom fim de semana, a gente volta segunda-feira às 8. Tchau, tchau.
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6: 4:17, bom dia você.
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7: Gente, imagina você não conseguir lembrar o que ia fazer. Levantou, ia fazer alguma coisa, para no meio do caminho e fala, o que eu ia fazer mesmo? Ou então você está conversando com alguém, queria lembrar daquela palavra, não sai. Você pegou alguma coisa em casa e quando você sai de casa, será que eu peguei? Será que eu não peguei? São situações muito corriqueiras, na verdade, só são algumas situações muito corriqueiras. E quando isso acontece, quando a memória falha, quando a gente começa a perceber que não está lembrando das coisas com a mesma agilidade de antes, a gente se preocupa. Talvez só nesse momento a gente pense assim, se o nosso cérebro está bem ou se precisa de alguma coisa. Se precisa de um exercício, porque o povo diz que tem que exercitar o cérebro, não é verdade? Vocês sabiam que existe ginástica cerebral? Existe sim, e a gente vai entender como funciona a partir de agora no nosso consultório. Nós vamos conversar com o médico geriatra e clínico, Dr. Rafael Alex Sobrinho. Dr. Rafael é preceptor da residência de geriatria e clínica médica do Hospital Barão de Lucena e Hospital dos Servidores do Estado de Pernambuco. Também é geriatra do Vivais, Programa de Atenção Ambulatorial da Clínica Forense. Boa tarde, doutor Rafael. Seja bem-vindo ao nosso consultório.
8: Boa tarde, Anne. Boa tarde, ouvintes aí da Rádio Jornal e do Consultório Livre. Prazer aí estar fazendo parte, contribuindo com vocês nesse momento, junto da minha colega, que se apresentará em seguida.
7: Muito obrigada por estar com a gente também nesse consultório. E vou já apresentar, sim, nossa outra convidada, Rita Lucena, psicóloga clínica e organizacional, especialista em desenvolvimento humano, com atuação em psicologia clínica, recursos humanos, treinamento e desenvolvimento. Rita também é facilitadora nas oficinas de estimulação cognitiva para o público 60+, no Sesc Pernambuco. Boa tarde, Rita Lucena. Seja também muito bem-vinda.
9: Boa tarde, Ana. Um prazer imenso. Boa tarde, doutor Rafael. Boa tarde, você que está nos ouvindo. Vamos conversar sobre esse tema interessantíssimo, né, Anne?
7: Que cabe para todos,
9: né? A gente vem aí realmente vendo a nossa população envelhecendo cada vez mais, né?
7: Verdade.
9: Envelhecer bem, cada vez melhor, é importante.
7: Pois é, e cá para todo mundo, não só as pessoas mais experientes, não, viu? Os mais jovens também estão muito esquecidos. Mas aí eu vou começar perguntando para você, Rita, quando é que é preciso fazer ginástica cerebral? É só quando a gente começa a esquecer das coisas?
9: Não, Ani. É preciso a gente estar exercitando e estar fortalecendo essa musculatura do nosso cérebro cada vez mais e melhor, né, Anne? Porque é interessante que muitas vezes chegam no meu consultório jovens com 18 anos, onde vai para a faculdade e esquece o livro da segunda e leva os livros da sexta-feira.
7: E outra...
9: né? Então, não só as pessoas idosas, como também as pessoas mais jovens, precisam também estar atentas a fazer essa ginástica. Assim como a gente se preocupa com o corpo, uhum, a gente precisa se preocupar também com o nosso cérebro. E aí fortalecer essa musculatura também do nosso cérebro através de atividades, através de exercícios, através de leituras, né, que a gente vai estar desenvolvendo ao longo da nossa conversa. Mas para todos, Anne, tanto para os jovens como para os idosos, né, é importante esse fortalecimento.
7: Eu pedi para os ouvintes, né, fazerem suas perguntas, claro. E chegou uma pergunta aqui que ela é muito orgânica, doutor Rafael. É a pergunta da Conceição. Porque toda vez que a gente está esquecendo de alguma coisa, alguém fala assim, ih, a idade, viu, sim? Isso é coisa da idade. Pô, você pode ter a idade que for, alguém vai dizer isso. Aí a dona Conceição falou assim, então, a minha pergunta é, quando a pessoa lembra que está esquecendo as coisas, isso já quer dizer que ela está, assim, com demência? Ou com Alzheimer? Doutor Rafael.
8: Anne, acho que o que é importante a gente perceber é que nem todo esquecimento é demência, né? Mas claro que a gente precisa ter um olhar atento, né? a toda queixa de esquecimento, né? A gente começa a se preocupar mais, né, quando esse esquecimento, né, é um esquecimento muitas vezes não percebido, mas sobretudo quando esse esquecimento começa a trazer repercussões no dia a dia da pessoa. Então, aquele paciente, aquela pessoa começa a deixar de desempenhar determinada função a qual ela era habituada a desempenhar, porque a memória ou qualquer outro domínio cognitivo que a gente fala, né, que são as partes da cognição, né, a capacidade de linguagem, de atenção, de cálculo, enfim, e tantos outros domínios cognitivos, quando a gente tem uma repercussão nesses domínios e isso traz um impacto, né, no dia a dia daquela pessoa, né, aí isso chama mais atenção, né, de que, de fato, possa ter um quadro orgânico, um quadro neurológico, né, a ser investigado. Mas, na dúvida, eu acho que está tendo esquecimento, acho que a gente deve não deve naturalizar o esquecimento. Então, esquecimento e envelhecimento não precisam ser, não precisam e não são, né, sinônimos, uhum, né, assim, o normal é que o paciente envelheça. Claro que o desempenho cognitivo pode diminuir um pouco com o tempo, sobretudo a capacidade de adquirir novos conhecimentos pode diminuir, mas isso nunca vai trazer repercussão no dia a dia. Então, envelhecer de forma saudável não quer dizer necessariamente que esse paciente vai passar por um processo de esquecimento. Então, isso não é normal, apesar de ser comum, né? A gente tem que saber separar o que é comum do que é normal. Então, toda queixa deve ser avaliada, tá?
7: Quando o senhor fala de impacto, que tipo de impacto o senhor está falando? E por que eu pergunto? Claro que quem começa a esquecer alguma coisa vai ficar aperreado. Emocionalmente, a gente vai ter um impacto. Porque, meu Deus, será que está acontecendo alguma coisa? Você já fica ali mais estressado, você já fica mais preocupado. Então, o impacto emocional, ele existe. Por exemplo, tem uma pessoa aqui no WhatsApp que não se identificou, mas disse assim, meu Deus, eu sempre esqueço no meio do caminho as coisas, ou desligo as coisas e não lembro. Depois vem aquele relapso, assim. Aí eu penso, será que é um começo de Alzheimer? Tenho 44 anos. Então, assim, por mais que não seja, por exemplo, não é um quadro de Alzheimer ou de qualquer outra demência, existe uma preocupação muito grande, existe aquele impacto emocional. Então, quando o senhor diz assim, se esse esquecimento estiver causando um impacto na vida da pessoa, é que tipo de impacto? Entende? Porque o emocional, entendo, psicológico da gente já fica abalado.
8: É como eu disse, se está havendo um impacto de qualquer ordem, procure ajuda, que eu acho, uhum, que o médico ou outro vai ser capaz de entender, né, se de fato essa queixa ela tem um significado clínico de fato. Mas, uhum, quando eu falo do impacto no dia a dia, eu digo nas funções do dia a dia, né? Então, por exemplo, era uma pessoa que pagava as contas, cuidava das finanças e, por conta de alguns esquecimentos, deixou de executar aquela função. Saía, uhum, de casa só, mas não se sente mais com confiança, porque tem medo de se perder ou de esquecer o caminho. Então, quando aquela pessoa ela desempenhava uma série de funções, né, ao longo do seu dia, da sua semana, e começou a restringir isso, porque não está acreditando, não está confiando mais na memória ou em outra função cognitiva, isso é um grande sinal de alarme. Claro que a gente deve, mesmo antes disso, procurar auxílio, né? Mas eu digo que a gente pensa muito mais num quadro demencial quando a gente consegue perceber, através de uma avaliação cognitiva, né, uma queda, um prejuízo nas funções cognitivas associado a esse impacto em funções do dia a dia, né, melhor dizendo assim. Mas volto a dizer, se há um impacto emocional, né, se esse esquecimento já está trazendo esse tipo de impacto emocional, a gente precisa entender melhor. Na idade dessa ouvinte, né, com 40 e poucos anos, dificilmente, isso, é um quadro demencial, mas outras doenças podem estar simulando, né? Então, doenças relacionadas à saúde mental, então, a ansiedade, a depressão comprometem muito um domínio cognitivo, que é o domínio da atenção, que é um domínio que, sem atenção, a memória não funciona, a linguagem não funciona e vários outros domínios cognitivos não vai funcionar. E a depressão, a ansiedade impacta muito no domínio da atenção. Então, por mais que não pareça ser, só pela idade, assim, é raríssimo, né, casos demenciais nessa idade, mas isso não quer dizer que não mereça atenção a queixa, entender como estão outros fatores da vida que talvez justifiquem, né? E outras doenças clínicas também, algumas alterações de taxas, né, hepáticas, renais, a própria apneia do sono, que a gente fala tão pouco, pode estar trazendo queixas cognitivas, enfim, teria uma infinidade de outras doenças clínicas que a gente precisaria estar pensando e excluindo, né, para, uhum, para ajudar essa ouvinte.
7: Agora, Rita, para você, como psicóloga clínica, você que ajuda, né, essas pessoas, inclusive o público 60+, com essa questão de oficinas de estimulação cognitiva e tudo mais, se a pessoa está percebendo que não está mais como antes, mesmo que não seja um quadro de demência, mas que não está mesmo como antes e começa a ficar mais irritado, mais preocupado, mais até mais calado, não sei, como é que você orienta essa pessoa a lidar com essas mudanças e até mesmo procurar fazer uma oficina, uma ginástica cerebral e tudo mais? Então, como é que se orienta? Porque eu volto a dizer, gente, psicológico fica abalado, assim, não tem como você não ficar... Porque, não, peraí, eu sabia essa palavra. Gente, eu sabia. Está na ponta da língua, a gente não lembra, né? Ou então, eu deixei a chave? Ou eu peguei a chave? Ou eu desliguei o fogão? Meu Deus, tenho que voltar. Ah, eu não era assim. Então, a pessoa vai ficando meio estressada, no mínimo. Como é que você orienta, Rita?
9: Ana, perfeito. Eu vou pegar o gancho aqui no que o Dr. Rafael estava falando, quando ele disse que também existe a questão de doenças que podem vir acompanhadas, né, desse esquecimento. Quando a gente fala da depressão, né, a própria depressão, a gente passa por essa situação, tá, de esquecimento, né? De esquecimento de onde colocamos, a própria falta de cuidado, do autocuidado, né, que aí vai contribuir com esquecimento de chave, esquecimento de compromissos, né, que vai fazendo parte de todo o quadro, tá, e que precisa ser observado que necessariamente não vai ser a demência ou o próprio Alzheimer. Né? Então, quando a gente fala da estimulação cognitiva, que a gente abre esse espaço lá no SESC, né, e o que a gente trabalha, que trabalha a memória, trabalhamos a atenção, o raciocínio, a linguagem e principalmente a relação social, né, esse convívio social. Então, é algo que a gente vai estimulando no outro, a resolução de problemas, né? Então a gente vai, é como se a gente tivesse desativando o que hoje a gente tem deixado muito em stand-by, né? Na zona de conforto, que é a nossa memória. A tecnologia tem sido maravilhosa, mas também tem contribuído muito para essa pausa no nosso cérebro e para essas ramificações aí, tá certo, neurais, para que produzam, né, pensamentos melhores e com mais qualidades, tá? E a gente comece a não, o que é que a gente vai fazer? Então vamos deixar essa chave num local mais visível e que a gente saiba que ela vai estar lá fixamente. E vamos criar o hábito e colocá-las ali. Então são, inclusive isso a gente trabalha também.

0: Assim, não, mas se eu estiver anotando, eu não vou lembrar, mas não tem problema.
1: Não tem problema, tá certo? A gente não vai ficar dependente da agenda. A gente vai fazer o nosso planejamento. É algo que a gente trabalha, inclusive. A gente faz o nosso planejamento semanal, digamos lá, tal, quais são as atividades que eu tenho na semana. E ela vai virar para mim um caderninho de consulta. O que eu tenho hoje? Eu vou lá e dou uma olhada. Eu não vou ficar dependente, mas ela vai estar me ajudando a fixar ali os meus compromissos. Tem um lugar onde eu vou estar também desocupando um pouco a minha mente, eu vou esvaziar ela e vou colocar ali, né, para que novas ideias, novos pensamentos encontrem espaço e eu não fique ali sobrecarregada. Eu tenho isso para fazer, eu tenho isso para fazer, em algum momento eu vou esquecer.
0: É, isso é de fato um problema. Eu também gosto de escrever, eu também gosto de deixar marcado e vou lá, porque pelo menos a gente pode até dizer assim: eu tenho alguma coisa para fazer, o que era mesmo, eu vou lá e consulto. Ou já me lembro o que que é e já tá lá. Não tem problema, né, doutora Rita? Tá tudo certo com isso, né?
1: Não, é inclusive uma ativação, tá?
0: Ótimo. Vamos voltar a ter agendas, tá, gente? Por favor, caderninho, no celular, o que for. Agora, todo mundo está se perguntando. E os exercícios para a ginástica cerebral, né? Quais são? Tem vários ouvintes aqui com exemplos de exercícios que eles fazem. E estão perguntando se faz parte da ginástica cerebral. Então, daqui a pouquinho, o Dr. Rafael, médico geriatra e clínico que está com a gente, e Rita Lucena, psicóloga clínica e organizacional, vão contar para a gente se esses exercícios são realmente do grupo aí da ginástica cerebral. Querem participar? Mandem suas perguntas. Sem problema não. 99147-8520. Manda tua dúvida, tua mensagem, que daqui a pouco a gente volta com o consultório.
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0: Consultório do Rádio Livre hoje está falando sobre ginástica para o cérebro, para melhorar aí o seu cérebro, estimular esse órgão tão importante, né, que realmente comanda todo o nosso corpo e que a gente só lembra muitas vezes dele quando a gente está, o quê? Esquecido. Então, nós estamos conversando com o doutor Rafael Alex Sobrinho, médico geriatra e clínico, também com Rita Lucena, psicóloga clínica e organizacional. Agora a gente vai falar sobre a ginástica em si, né? Que exercícios são esses? E aí, tem uma pergunta aqui do nosso ouvinte, deixa eu ver se ele... Ah, nossa ouvinte Gorete, de Casa Amarela, tem 60 anos. Rita, ela pergunta assim, ó, decorar textos ou até mesmo música faz parte da ginástica cerebral? É bom para a memória? Essa é a pergunta da Gorete.
1: Muito, Gorete. Excelente. Sim, decorar textos, músicas... Aprender novos instrumentos musicais, mas a música, você vai trazer a música na memória, você vai lembrando aos poucos, vai buscando lá na sua, na, no seu arquivo mental, você vai trazendo a letra dessa música, você vai fixando, tá? A repetição, ela é importante, né? Então, você vai cantando, você vai, como se você estivesse desbloqueando partes do teu cérebro, tá? E aí você canta, você não só mexe, você não só traz uma dosagem de dopamina para você, que é uma sensação de bem-estar, como também vai estar ajudando nessa questão de é uma ginástica cerebral. Inclusive, nós fazemos isso, Anne, tá? Lá no nosso, na nossas oficinas, a gente tem uma música nossa, que é a música Mudança, de Flávio Leandro, que a gente canta e calha muito bem, né? Aquela música linda. E nós cantamos no início e no fim da nossa aula, para que a gente possa chegar a um momento onde a gente vai cantar sem o papel. A gente vai fixar essa música. Então, é um tipo.

0: de ginástica, sim. Decorar textos, perfeitamente. Desde que a gente decore um texto, a gente decore o outro, né? Assim como a gente fala das palavras cruzadas. Fazer palavras cruzadas faz bem? Sim, é um exercício, é um tipo de exercício, é sim. Mas se eu só faço palavras cruzadas, né, ela já não passa a fazer tão bem, a estimular tanto. Mas se eu faço palavras cruzadas, se eu faço um sudoku, se eu faço, eu pego um, sabe aquele joguinho, resta um?
1: Sim.
0: Eu vou jogar o resta um, né? E aí eu estou exercitando e diversificando na minha memória, eu estou estimulando novas sinapses. E novas sinapses que vão fortalecer os meus neurônios, que é a nossa ginástica, a função da ginástica cerebral, a função desses exercícios.
1: Bem, Rita trouxe aí diversos jogos, né? Que a gente percebeu. Agora, doutor Rafael, tem muito jogo online também. Né? E joguinhos assim. É, a Rita falou aqui de Resta 1, Sudoku, são jogos, podem ser também jogos online. Os jogos online ali no celular ajudam, doutor Rafael, a estimular essa memória, esse cérebro, ou não é melhor evitar telas quando a gente fala de ginástica cerebral?
2: Talvez eu não dissesse que a gente tem que abolir a tela, mas tem sido movimentos de alguns países, por exemplo, da Escandinávia, né? Recentemente eles fazem um censo de QI, por exemplo, da população, e essa população atual nos países da Escandinávia foi a primeira geração que teve um QI inferior à anterior, né? Eles sempre tinham uma evolução de QI, né? E essa geração muito centrada na tela, né, nos dispositivos, foi a primeira geração que teve um QI inferior dos pais, né, e eles estão fazendo um movimento contrário agora nas escolas, de sair do digital e voltar para o físico, né. Eu acho que se você disser entre não fazer, né, e buscar, né, uma tela com finalidade de estímulo cognitivo, acho que sim, fazer um jogo online é uma estratégia válida. Mas eu acho que sempre for possível, o físico ainda pega, até porque, Anne, eu acho que algo muito importante na estimulação cognitiva é a socialização, né? Então, todas as atividades que a gente possa fazer para exercitar nosso cérebro serão bem-vindas. Hoje a gente está vendo uma população que está muito centrada na frente da tela, seja da televisão, hoje em dia no celular, né? Então, é uma geração que foi se formada, essa geração que é idosa hoje, viveu, cresceu num mundo analógico, e hoje foi seduzida pelo mundo digital. Então, talvez os idosos hoje estão tendo mais problemas com o celular, com o tempo de tela, até mais do que os jovens de hoje em dia. Então, acho que tudo que a gente faça para que a gente saia dessa passividade de só receber informações continuadas e coloque o nosso cérebro para funcionar, vai ter um lugar, vai ter um lugar importante, mas eu acho que a gente nunca pode deixar de mencionar isso, né? Que a socialização está integrada, essa população está integrada na rotina da sociedade, e está integrar o idoso na sociedade é algo muito amplo, talvez seja a melhor estratégia, sabe?
1: Se a gente vê um vídeo na internet e esse vídeo tem lá algo que nos ensina, pode ser como consertar algo, pode ser uma receita, enfim, tem muitos vídeos que trazem, né, um ensinamento. Se eu vejo e salvo ele na rede social, muito provavelmente depois eu vou esquecer o que foi dito ali, porque o feed está passando assim o tempo inteiro. E eu volto para ver de novo. Mas, doutor Rafael, se eu ver aquele vídeo, anotar como é que se faz. Estou estimulando meu cérebro?
2: Sem dúvida, é a melhor estratégia, né? Então a gente está extraindo daquilo, né, que poderia ser negativo, aqueles vídeos curtos, né, 30 segundos, e o dedinho passando ali na tela o tempo todo, quando você vê, passou 1 hora, 2 horas, mas a gente está tirando ali daquilo um produto que a gente vai aplicar no nosso dia, né? E eu acho que o que Rita trouxe muito é essa aplicabilidade, né? Assim, a ginástica cerebral precisa servir a algo. Então, o que é que eu estou trazendo dessa ginástica para o meu dia a dia? Que tipo de atividade está sendo melhor desempenhada agora a partir desse exercício mental, né? Então, olha, eu estou com dificuldade de executar essas atividades aqui, né? Então, vou fazer uma determinada atividade, né? Então, tem a psicóloga junto, às vezes a terapeuta ocupacional que faz esse papel também, e trazer isso para o dia a dia do paciente, né? Então, eu acho uma ótima estratégia, né? Eu enxerguei o vídeo, anotei a receita, vou aplicar, né? Veja quantos domínios cognitivos a gente não está lidando por aí, né? Então, acho que fica muito essa mensagem, né? Precisa ter aplicabilidade também e propósito, né?
1: Sim,
2: Eu tenho
1: verdade.
2: uma família que era uma paciente que gostava muito de fazer crochê, né? E tinha abandonado isso, né? Não tinha um quadro demencial, abandonou. Foi no consultório e a gente fez toda a parte, enfim, medicamentosa, tudo, e entrou na parte não farmacológica do tratamento do quadro demencial, e sugerindo que ela retomasse hábitos anteriores, coisas que mantivessem o cérebro ativo, talvez aprender algo novo, talvez, que sem dúvida é o que há de mais importante, assim, além da socialização, você ir em busca de um novo conhecimento, né? Estimula demais o cérebro, mas enfim, a gente tentou retomar algumas coisas. E a família só olhava, gostava muito de crochê, será que ela volta a fazer? Eu digo, vamos tentar. E aí, um mês depois voltaram. E disse que ela começou fazendo e depois perdeu o interesse pelo crochê. O que foi que aconteceu? Aí eu descobri que a família comprou um novelo de linha, ela fazia o crochê, e à noite a filha ia lá e desmanchava tudo para ela fazer tudo de novo no dia seguinte. Então ela fazia o crochê, a filha ia lá, desfazia para ela continuar fazendo no dia seguinte. Ou seja, era uma atividade sem propósito.
1: É verdade.
2: Então, vamos fazer o crochê, mas vamos doar para uma instituição, ajudar um lugar. Vamos dar de presente, né? Essa toalha que está sendo bordada. Então, tudo tem que ter propósito, né? Por que é que eu estou fazendo isso, né?
1: Rita,
2: Então, aliar o estímulo cognitivo a propósito é algo que ajuda demais, né? A engajar o paciente.
1: verdade. Eliane Gris está dizendo aqui, Rita, que ela gosta muito de memorizar os números de telefones da família e dos amigos. Olha, isso hoje é raro, viu? Porque a gente fica dependente do celular, né? Aí ela pergunta: é uma boa maneira também de fazer ginástica para o cérebro, Rita?
0: Com certeza. Eu estou curiosíssima, Anne. Como você disse, tem muitas ideias aí.
1: É, tem
0: Eu achei
1: várias ideias.
0: maravilhoso, né? Porque realmente, tanto você decorar os números, que antigamente nós decorávamos, né? E hoje
1: Isso.
0: em dia fica tudo no telefone. Quando o telefone quebra, some, desaparece, levaram. E agora? Né? Como que eu vou falar com as pessoas? Eu vou ligar para quem? Né? Então, decorar os números é um exercício maravilhoso. Muitas vezes você vem atrás do carro, você vem olhando, somar placas de carro é interessante, tá certo? Fazer uma conta, né? Quando você vai no supermercado, ah, eu tô pegando aqui o detergente, eu tô pegando aqui, você vai somando, tá certo? Ah, Rita, eu não vou conseguir botar tudo na cabeça, tudo bem, mas coloca ali no papel e vai fazendo a soma, não usa a calculadora do telefone, vai fazendo, então tudo isso é estimular. Né? Então, assim, inclusive a gente trabalha também, né? Somas básicas, a tabuada, que muitas vezes vai ficando lá guardadinha, vai ficando esquecida. O que a gente não usa, a gente acaba botando lá para o arquivo morto, né? E vez ou outra a gente precisa dele. Deixa eu ver como é que eu puxo, né? Então, assim, excelente, muito bom. Continue fazendo, né? E eu tenho os números na cabeça, alguns números eu tenho aqui importantes na cabeça, mas preciso trazer mais também, e é o exercício que a gente precisa estar fazendo, com certeza.
1: Fica a dica também para todo mundo. Deixa eu fazer um intervalo, daqui a pouco a gente volta falando mais sobre essa ginástica cerebral. Outros exemplos, até já.
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1: Hoje estamos falando sobre ginástica cerebral com o médico geriatra e clínico Rafael Alex Sobrinho, também com Rita Lucena, que é psicóloga clínica e organizacional. Rita, a gente tem aqui a pergunta da Carla. Ela disse assim: ler ao contrário é bom?
0: Excelente. Ler ao contrário. Escrever o seu nome com a mão não dominante, de
1: Uau.
0: trás para frente, né? Você escrever o nome de trás para frente com a mão não dominante, pentear o cabelo com a mão não dominante, escovar os dentes com a mão não dominante, né? Tudo isso a gente vai estar exercitando os dois lados do cérebro, né? Quando a gente fala, tá? A gente vai estar estimulando. E tudo que é novo para ele é um estímulo, é uma sinapse que está sendo criada, né?
1: Uau.
0: Então, assim, é importantíssimo. Perfeita. Os ouvintes estão assim, de parabéns.
1: Né? Eu tinha lido isso também. Nossa, é muito estranho, né? Ler ao contrário. Eu vou começar a fazer isso para ver. Tem umas coisas na internet, e aí, prestem atenção, vocês devem ter visto também. Ginástica cerebral. E na internet tem lá as palavras faltando algumas letras. E você começa a ler, daqui a pouco você está lendo, parece que tem todas as letras. Realmente é um estímulo para o cérebro, Rita?
0: É um estímulo do cérebro e a gente buscar o que a gente tem ali arquivado, né?
1: Massa.
0: Então, algumas pessoas, quando justamente quando a gente aconselha buscar um neuropsicólogo para fazer a avaliação, tá, Anne? E ele não consegue desenvolver essa tarefa, é um sinal de alerta, tá, para o que pode vir a ser. É como o Dr. Rafael falou, a questão nem sempre o esquecimento vai ser a questão da demência, o adoecimento realmente pelo Alzheimer, tá? Mas aí, às vezes, a gente também está repousando demais a nossa mente. Eu vivo muito mais no ócio, que ele é importante, mas ele não pode ser constante, tá? Do que mesmo produzindo,
1: Agora a
0: né? E
1: gente.
0: quando isso acontece, eu estaciono, né, o meu cérebro. E aí ele fica também preguiçoso para pensar e
1: Entendi.
0: produzir.
1: Agora tem um ouvinte, o Paiva, que mandou um áudio pra gente.
4: Boa tarde, Racional. Boa tarde, Anne Barreto. Ô, minha querida, eu não sei se seria uma consulta. É uma consulta, sim. Porque, assim, eu tenho 74 anos, moro aqui no Jordão Alto, meu nome é Paiva. E o que acontece? Muitas vezes eu estou sentado aqui na mesa, aí eu vou pegar alguma coisa. Chego no meio do caminho e esqueço. O que é que eu faço? Eu volto e me sento. No instante eu me lembro. Isso é alguma coisa, tem alguma influência nisso aí? Obrigado, Anne.
1: Olha, seu Paiva, essa é a receita que todo mundo fala. Tu esqueceu, volta pro ponto que tu tava, que tu vai lembrar do que tu esqueceu. Aí, doutor Rafael, faz sentido isso? Tem alguma ciência aí? A medicina explica ou não?
2: Acho que faz sentido sim, né? Acho que quando você estava lá naquela posição, né? Pensou em fazer algo, né? Quando você volta para aquela posição, acho que a memória volta, né? É, você entende o que é que estava faltando ali, né? Então, é assim, é uma excelente estratégia, né? Adotada. Mas esse relato chama muita atenção para a questão da, mais uma vez, do que a gente vinha comentando antes, da atenção, né?
1: Sim,
2: Então,
1: verdade.
2: às vezes, a gente está pensando em tantas coisas ao mesmo tempo, né? Tanta coisa passando pela cabeça, pensamentos. Que às vezes conflitantes, e a gente toma, não, preciso fazer algo, mas aí esse pensamento é inundado por outros e a gente já esquece o que é que tinha pensado antes, né?
1: Vamos tomar
2: Então,
1: cuidado, né?
2: talvez seu pai vai precisar estar mais atento aí.
1: Boa, todo
2: Mas é uma boa
1: mundo.
2: estratégia, sim.
1: O ruim, seu pai, é só
2: Todos nós,
1: quando.
2: né?
1: O ruim é só quando a gente sai, né? Vai para um lugar bem longe. Eita, o que que eu vim fazer mesmo aqui? Eu ia fazer algumas coisas. Sei que eu estou esquecendo, né? Não tem como voltar, né, para o ponto inicial. Mas em casa dá certo, no trabalho dá certo. Tem outros ouvintes participando. Ana Nery mandou um áudio.
5: Boa tarde, Anne Barreto. Boa tarde para o médico que está aí. Eu estou com 66 anos de idade, Ana. Eu sou Ana Nery, aqui de Boa Viagem. Eu tenho 66 anos. Mas eu. Até que ponto a gente pode imaginar que o ser humano ele só esquece das coisas que ele. Se ele só lembra do. A gente costuma dizer, fulano só lembra do que tem que lembrar. Só lembra do que tem que lembrar. Mas não, eu acho que não, eu acho que não é por aí, não. Eu acredito que não seja por aí, não. Porque eu, de vez em quando, eu agora estou com esse negócio. Eu esqueço, eu lembro mais do que aconteceu no passado. Eu quero saber se isso é normal. Eu lembro mais do passado do que de agora. Às vezes você me conta uma coisa agora, eu já não sei mal o que foi. Tem hora que eu não sei aonde estou. Tem hora que eu boto o negócio no canto, tem que ir 10 vezes no mesmo lugar para saber o que é que eu queria. Entendeu? Eu queria saber até que ponto isso é normal. Não sei se é o cansaço do dia a dia também que reflete nessa situação do ser humano. Às vezes, quando você está com a mente muito cansada, pode acontecer isso. Eu acredito que seja isso. Porque Deus me livre de endoidar ou ficar com mal de Alzheimer. Deus me livre, não quero não, pelo amor de Deus. É tão boa essa vida lúcida que eu vivo e louca. Beijo, boa tarde e bom final de semana para todos.
1: Beijo, Naneri. Ó, o Marcos também está passando por uma situação bem semelhante. Vamos ouvir.
6: Boa tarde, meu nome é Marcos, moro em São Lourenço da Mata, 57 anos, sou casado e sofri um infarto há 5 anos. E, vez por outra, eu estou esquecendo das coisas, de coisa recente, eu esqueço. Tem coisa que aconteceu na minha casa que eu só sei que aconteceu porque minha família conta. Às vezes me dá um lapso de memória, assim, de coisa de, eu acho que aquilo que é segundos, que eu não sei onde estou, para onde eu vou. Pode ser isso, eu tenho que procurar um especialista.
1: Obrigada. Doutor Rafael, lapsos de memória, às vezes não sabe onde estão, vai e volta, está lembrando mais das coisas do passado do que as recentes. Já é para procurar um especialista, já é preocupante?
2: É, eu acho que, no caso dos dois ouvintes, né, eu acho que por questões diferentes, né,
1: uhum,
2: acho que ambos se beneficiam, sim, de uma avaliação, né? É, Ana Nery, né, que é a primeira ouvinte, atribui, talvez, esses lapsos, né, a uma vida muito atribulada, a um cansaço do dia a dia, talvez uma vida mais estressada, e, sem dúvida, isso impacta demais nesse tipo de memória, né, que é essa, uhum, memória imediata, a memória para fatos recentes, né? E o nosso outro ouvinte, que tem um passado, né, de um infarto, ou seja, de um comprometimento da saúde cardiovascular, é importante também que procure ajuda para entender se essa mesma doença que gera, né, isquemia cardíaca, se isso pode, por exemplo, estar acontecendo no sistema nervoso central, no cérebro, né?
1: Uhum.
2: Então, ambos precisam de avaliação. Claro que não há desespero, os dois estão aí funcionais, estão mandando áudio para a rádio, enfim, né? Eu acho que é muito mais uma precaução. É, mas acho que ambos se beneficiam, sim, de uma avaliação mais profunda, né, desse tipo de esquecimento.
1: Doutor Rafael Alex Sobrinho, médico geriatra e clínico que esteve com a gente durante todo esse consultório, orientando e tranquilizando nossos ouvintes, muito obrigada por esse consultório. A gente está encerrando, mas foi muito bom poder lhe ouvir e entender que quando está atrapalhando a nossa vida é que a gente pode realmente ficar ainda mais preocupado, mas não quer dizer que a gente não tenha que fazer a ginástica cerebral durante todos os dias. Então, doutor Rafael, muitíssimo obrigada. Deixa aqui o contato de uma rede social ou do consultório, o que o senhor preferir.
2: Anne, obrigado. Muito, muito obrigado aí pelo convite, pela oportunidade de estar contribuindo, né, com nossos ouvintes. É, pode seguir no Instagram, uhum, Rafael Alex Sobrinho. É só procurar que vão achar, tá? É, a gente tem contato do consultório também, que é o 97100225. Enfim, estamos à disposição.
1: Muito
2: e
1: obrigado.
2: Como última mensagem, eu gostaria de dizer para os ouvintes isso, né? Se mantenham ativos socialmente. Eu acho que resolver problemas do dia a dia, estar ativo na vida social, continuar desempenhando suas funções, seja no trabalho, fora dele, mas estar ativo física, emocionalmente e socialmente. Eu acho que é a melhor estratégia.
1: Show. Rita Lucena, que esteve com a gente também aqui, psicóloga clínica e organizacional, também trabalha com essas oficinas de estimulação cognitiva no SESC Pernambuco. Muito obrigada por todas as orientações. Decorem números, minha gente, somem placas de carro, joguem jogos variados, leiam ao contrário, leiam livros diferentes, escrevam as receitas e os serviços que vocês veem nos vídeos da internet, mas façam aí essa ginástica cerebral. Foi muito legal ter você com a gente, Rita. Deixe também um contato em rede social.
0: Quero agradecer a você, agradecer a doutor Rafael, agradecer a todos os ouvintes que participaram, né, com a gente, foi maravilhoso. Acrescentou também para a gente,
1: verdade,
0: né? É, dizer que é importante estar sempre no momento presente, tá certo? Você às vezes quer estar no telefone, quer estar atravessando uma rua. Você está prestando atenção a quê? E aí diz, eu estou disperso. Não, a gente precisa estar no momento presente e fazendo uma coisa de cada vez, não é? E aí, como o doutor Rafael disse, é importante quando a gente percebe que esse esquecimento ele está, de alguma forma, prejudicando as nossas atividades, a gente buscar realmente um atendimento médico, identificar o que está acontecendo e também cuidar. Assim como a gente precisa fazer uma caminhada para fortalecer a nossa musculatura do corpo, a gente precisa também estar aprendendo coisas novas, está cantando, está lendo, tem livros muito bons, não precisa ler o livro todo no mesmo dia, você lê 5, 10, 15 páginas, tá certo? Mas ir se exercitando, tá? E treinando a mente, né? Porque necessariamente envelhecer não quer dizer que você vai esquecer. Você vai começar a ter alguns esquecimentos, mas não de uma forma patológica, tá? Então eu quero agradecer desejar que todos cuidem da mente, porque a gente, a tendência é que a gente vai envelhecer, vai viver cada vez mais. Eu tenho um pai que morreu aos 98 anos e uma tia que morreu aos 108 anos esse ano. E com a memória excelente a dela, tá? Então, assim, podemos, conseguimos, né? É a gente valorizar realmente a nossa saúde.
1: Ótimo.
0: Obrigada, Anne.
1: É isso. Muito obrigada, Rita. Obrigada, doutor Rafael. Esse foi o consultório do Rádio Livre. A produção foi de Gabriela Bento. Trabalhos técnicos de Edilson Lima, Elivelton Henrique e João Alves. A coordenação de jornalismo é de Vitor Tavares.
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12: 4 horas e 59 minutos agora.
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12: Acompanhando aqui a reprise do consultório do Rádio Livre, prestando atenção no assunto que estava sendo tratado, exercícios, né, para o cérebro. Por exemplo, a gente pode usá-los para, quando esquecer alguma coisa, tentar lembrar ou evitar o esquecimento. Veja, até para o cérebro a gente consegue

0: concorda com isso também, né? O quanto a gente poderia exercitar para ter um dia melhor? Exercício cabe para tanta coisa e por que não para isso também? Né? Que tipo de exercício a gente poderia fazer na tentativa de ter um dia melhor? Porque tem gente que faz, parece que para ter um dia pior. E mais, para deixar o dia dos outros também ruim. É ruim isso, né? É péssimo. Mas para que o meu dia seja melhor, que tipo de exercício eu posso fazer? Bom, eu vou propor algumas coisas, não sei se você vai concordar. Pode ser que não. Mas se concordar, tente fazer, para ver se dá certo. A gente poderia começar o dia, que para muita gente está começando agora, para outros começou desde a zero hora, porque são pessoas que estão trabalhando ou não conseguiram dormir, enfim. Mas a gente pode começar respirando alegria, respirando esperança, respirando otimismo. Por quê? Porque é isso que a gente quer e não o contrário. A gente sabe que pelo meio do caminho coisas desagradáveis podem acontecer. Mas a gente tem o direito e tem o dever até de querer ter um dia bom. A gente precisa, nesse exercício para ter um dia melhor, perdão, ignorar os sentimentos menos bons, aqueles que possam surgir e que possam atrapalhar o nosso caminhar, atrapalhar a luta que a gente precisa ter no dia a dia. Aliás, por falar em luta, a gente precisa, quando lutar, ter garra para ultrapassar os desafios. Veja quanta coisa a gente pode fazer para exercitar o nosso melhor dia. Porque tudo que conseguimos alcançar através do nosso esforço tem sabor de vitória e uma vitória merecida. Pode ser uma coisa pequenininha, mas foi conquista nossa. Nós precisamos valorizar. E no final, a recompensa, ela vai sempre prevalecer sobre o caminho de dificuldades que a gente possa ter. Que seja a alegria de ter enfrentado um desafio, mesmo que a gente não tenha conseguido superar. Mas você vai se sentir bem porque enfrentou, porque buscou seguir em frente, porque não recuou. Então, jamais, e isso é importante nesse exercício para ter um dia bom, jamais, jamais se diminua perante as dificuldades da vida. Jamais se diminua perante as complicações. É desse jeito, exercitando isso, dia após dia, porque a nossa luta é diária, que a gente vai conseguir seguir em frente com alegria, com satisfação e aprendendo muito. E quando eu falo de alegria e satisfação, não é porque a gente vai ganhar sempre, mas é porque a gente vai estar sempre disposto a seguir lutando. Que você tenha, no mínimo, um excelente dia.
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0: Sim, acordando a família brasileira, porque, ó, já são 5 horas e 4 minutos, tá quase de tarde já, e com chuva e com tudo, isso não é hora de ninguém tá dormindo mais, não. Dormir pra quê? O tempo passa e você não vê. Depois, fica sabendo das coisas por aí só de ouvir falar. Hoje é sábado, viu? Dia 27 de junho de 2026. Já se passaram 178 dias do ano, faltando 187 para o ano acabar. Hoje é Dia Nacional do Vôlei, Dia Nacional do Quadrilheiro Junino, Dia Internacional das Micro, Pequenas e Médias Empresas e Dia Internacional da Surdocegueira, Dia Mundial também do Microbioma. O santo do dia, São Cirilo de Alexandria. Com trabalhos técnicos dele, Avanildo Cerqueira.
2: Bom dia!
0: A produção é de Kevin Paz. Estamos em rede pela Rádio Jornal Recife, Limoeiro, Caruaru, Garanhuns, Pesqueira e Petrolina. Sabe pra quê? Pra mais um programa, A Voz do Povo.

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1: Ei, vem cá, vamos embora cantar com Jorge Aragão, Loucuras de uma Paixão.

0: 5:10.
1: O Recife acordou, deu bom dia, encontrou todo mundo.
0: Tá acordando, né? E tá ligado na Rádio Jornal. Hoje acordando com aquela preguicinha que a chuva traz, né? Ô, rapaz, tem que levantar mesmo, né? Tem. Levanta, vamos embora, que o dia tá começando. Obrigado pela sua audiência, viu? Obrigado de verdade. Então vamos aqui abraçar, né? Mandar um bom dia para aqueles amigos, para aquelas amigas. Tendo oportunidade, eu não perco não, viu? Estão agora se organizando para mais um dia de trabalho, para mais um dia de labuta, organizando aí a bolsa, fazendo a marmita para levar para o trabalho. Muita gente se organizando agora para um plantão de 12 horas. Um plantão de 24 horas. Tem gente que emenda um de 12 com outro de 12, só volta para casa amanhã. Gente se organizando para o horário comercial, para o seu estabelecimento comercial. Amigos e amigas, vendedores, ambulantes, motoristas, né? Por aplicativo, motoristas de táxi, motoristas de caminhão. O pessoal está se organizando agora para mais um dia de trabalho. O que eu desejo para você, e tenho certeza absoluta que vai acontecer, você vai ter um dia de paz no seu trabalho, sabia? Pois é, paz no trabalho. E quando você chegar em casa, no final do expediente, o que você vai encontrar em casa é paz também. Paz no trabalho, paz em casa. É isso que a gente deseja para você no dia de hoje. É isso que a gente entende e acredita firmemente que vai acontecer. Não esqueça disso, tá certo? Então, muito obrigado pelo carinho da sua honrosa audiência. Para você, muito!

0: Vamos embora abraçar os amigos que já estão aparecendo por aqui, mandando mensagem para o WhatsApp da Rádio Jornal, 99147-8520. Temos aqui o Sargento Guedes, viu, Avanildo? O Sargento Guedes já veio na voadora. Olha, ele diz aqui, ó. Bom dia, Tony, que Deus continue nos abençoando sempre. Aqui em Limoeiro, muita chuva neste momento, porém, já de pé, fazendo aquele cafezinho. Agora veja o quê? Inhame com charque e ovo mexido. Vê, sargento. Ô, Sargento Guedes. Permissão, sargento. Como é que... Uma hora... O senhor faz um negócio desse com a gente, né? Tá entendendo? Uma hora dessa, a gente tá aqui numa vontade medonha. Cadê o prato de inhame aqui na minha frente? Não tem. Com charque, com ovo mexido? Não tem. O cafezinho quente? Não tem. Tá entendendo, sargento? Aí o senhor vai e faz um negócio desse com a gente. Tá certo. Então tem mais que aproveitar, né? Um abraço grande, obrigado pela sua participação. Mais uma participação aqui, não se identificou e diz... Bom dia, muita chuva na região metropolitana. Bom dia, Tony, outra participação. Estamos aqui na escuta, no frio, uma chuva fina. Um abraço para a irmã Sônia e Socorro. Quem diz isso é Marcondes, Viana de Arco Verde. Chico da Estação em Petrolina por aqui também, mandando um alô para Torão Barbosa. Heron, fiscal da transportadora Globo, desejando a todos um sábado abençoado por Deus e mandando um alô para Avanildo. Um alô para você também, ele manda de volta, Heron. Todo mundo participando aqui, viu? 99147-8520. Eu ainda não vi, foi a sua mensagem. Eu quero só ver se vai chegar ao final do programa e você não vai mandar. Tá todo mundo mandando. Daqui a pouquinho eu vou seguir por aqui. Tá todo mundo mandando. Mas a sua mensagem eu não vi ainda. Eu quero só ver. Bom, temos aqui, ó. Bom dia. Jojo e Holandês informa que a banda Labaredas estará na festa no dia 29 de novembro. Tá certo. Diz aqui, ó. Sinta-se convidado. Tá uma coisa boa. Tá bom, então. 5 horas e mais 15 minutos.
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0: Chovendo já tá, né? A madrugada todinha, aliás, desde ontem de noite já tá chovendo. Mas e o restante do dia, criatura? Como é que fica? É o que a gente vai saber agora. A previsão tá chegando com Kevin Paz. Oi, Kevin, bom dia.
2: Olá, muito bom dia para você. Bom dia também aos ouvintes da Rádio Jornal. Fim de semana chegou, sábado. E vamos saber como é que vai ser a previsão do tempo com informações da Agência Pernambucana de Águas e Clima, APAC. Na região metropolitana do Recife e também nas zonas da Mata Norte e Sul do estado, a previsão é de tempo nublado, com pancadas de chuva de forma isolada ao longo do dia, com intensidade moderada. As temperaturas ficam entre 22 e 28 graus. No agreste do estado, a previsão é de clima parcialmente nublado, com pancadas de chuva de forma isolada ao longo do dia, com intensidade fraca a moderada. Os termômetros ficam entre 19 e 29 graus. No sertão do estado, a previsão é de tempo parcialmente nublado, com chuva rápida de forma isolada no período da tarde e noite, com intensidade fraca. As temperaturas ficam entre 18 e 31 graus. E no arquipélago de Fernando de Noronha, a previsão é de clima parcialmente nublado, com chuva rápida em toda a região ao longo do dia, com intensidade fraca. Os termômetros ficam entre 25 e 30 graus. Falando agora sobre a Tábua das Marés, a mínima será às 7h52 da manhã e também às 8h23 da noite. Já o ponto máximo vai ser às 2h10 da tarde. Kevin Paz, Rádio Jornal, Rádio Notícia.
0: Tá vendo aí, né? A situação é essa. O final de semana a previsão é de chuva, então tem que se organizar em função disso. Aí a gente tava aqui, eu dizendo, ó, tá todo mundo mandando mensagem, você não mandou ainda. Avanildo matou a charada. Nesse friozinho, né? Um sábado amanhecendo com chuva. Tu tá aí enroladinho na cama e não quer mandar tua mensagem. Não é isso, né? É, não, Avanildo matou a charada. Fala o seguinte, levanta, vai ali pegar o celular. Depois tu volta, te deita e te enrola. Aí manda tua mensagem, todo enroladinho mesmo. Todo enroladinho aí na cama, manda a mensagenzinha, porque eu tô vendo que tá todo mundo mandando a tua. Não chegou aqui ainda. Deve ser isso, né? Tá com a preguicinha da chuva, né? É, não, Avanildo matou a charada. É, levanta, vai pegar o celular, vá. Ou então estica o braço aí, pega o celular. Aí você pega, se enrola todinho e manda a sua mensagem, tá certo? acompanhando a voz do povo, todo enroladinho aí no lençol, por conta do frio, com a preguiça de levantar. Simbora, menino, o dia tá começando. 5 horas e mais 18 minutos.
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0: Jornal do Comércio, a diferença é enorme. Venezuela, mais de 900 mortes e socorro internacional urgente. Ministros do STF votam em conjunto a favor de penduricalhos. Estados Unidos e Irã retomam ataques em meio a fraco cessar-fogo. Shoppings do grupo JCPM conquistam 6 troféus no Prêmio Abrace 2026. O vídeo em que Michele Bolsonaro deixou de ser coadjuvante, mas Cabo Verde passa de fase, Uruguai dá adeus ao Mundial. Destaques de capa da edição de hoje do seu Jornal do Comércio. 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
0: Pronto. Vamos falar agora de quem está completando idade nova hoje junto com tu. É, hoje é teu aniversário, né? Finalzinho de semana, aproveitando, amanhã véspera de São Pedro, vai emendar, né? Completando hoje 50 anos, o ator Wagner Moura, também completando idade nova hoje, o ator Tobey Maguire, aquele que interpretou o Homem-Aranha, né? O primeiro Homem-Aranha, né? Pois é, completando hoje 51 anos. Então, a eles e a você que está completando idade nova hoje, parabéns!
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0: Acordando a família brasileira para deixar você bem informado, mas antes dessa informação, deixa aqui eu fazer um alerta. No caminho aqui para a rádio, passando ali pela Avenida Norte, naquela pontinha que fica no encontro com a Cruz Cabugá. Sempre que chove dá água, não é? Pois bem, meia pista está tomada pela água. E o detalhe, está tudo escuro. Então você que está circulando pela área, tome cuidado, tá certo? Se a pessoa vier desavisada, passa com tudo, com o carro dentro da água, e isso, claro, pode fazer com que haja um acidente. Então tem que ter cuidado, tá certo? A área ali, metade da pista estava cheia d'água e aquela região está muito escura. Os postes todos apagados, muito escuro. Então, se a pessoa vier rápido e desavisada pelo cantinho da pista, pode se dar mal. Todo cuidado é pouco. A previsão, como a gente trouxe, é de que a chuva continue no final de semana. Regulamentação do cadastro biométrico para concessão de benefícios previdenciários e assistenciais leva em conta a nova carteira de identidade nacional, o título de eleitor e também a CNH. Acompanhe a reportagem de Ernesto Pereira.
3: Nesta semana, o Instituto Nacional do Seguro Social, INSS, publicou uma portaria com diretrizes sobre a obrigatoriedade de cadastro biométrico para a concessão de benefícios previdenciários e assistenciais. A medida traz orientações técnicas e procedimentos operacionais sobre a biometria por parte dos servidores do INSS. O advogado previdenciarista Rafael Gondim ressalta que a exigência da biometria já valia desde 1º de setembro de 2024. O que muda agora é como ela vai ser aplicada na prática.
4: É importante a gente esclarecer que a portaria ela não criou uma nova exigência para o cidadão. A obrigatoriedade da biometria já estava prevista em lei e em normas anteriores. O que o INSS fez agora foi regulamentar como essa exigência será aplicada na prática. A portaria número 1347 estabelece quais biometrias serão aceitas, como, por exemplo, a carteira de identidade nacional, a biometria da Justiça Eleitoral e a CNH. Também define quais pessoas podem ser dispensadas dessa exigência. Em outras palavras, a principal novidade é a padronização do procedimento, trazendo assim mais segurança para evitar fraudes e garantir que o benefício seja concedido à pessoa correta.
3: O Dr. Rafael Gondim também destaca que a exigência da biometria não implica alteração dos demais requisitos.
4: A biometria não muda os requisitos dos benefícios do INSS. Quem tem direito à aposentadoria, ao BPC ou a qualquer outro benefício continua precisando preencher todos os requisitos previstos na legislação. A biometria funciona apenas como uma forma de confirmar a identidade daquele requerente, daquele beneficiário. Se a pessoa já possui biometria registrada em alguma base oficial do governo, essa etapa normalmente será validada durante a análise do pedido. Portanto, o direito ao benefício continua dependendo do cumprimento dos requisitos legais. A biometria é um mecanismo adicional de segurança para reduzir fraudes e evitar que terceiros solicitem benefícios em nome de outra pessoa.
3: Pela regra atual, são dispensados da apresentação do registro biométrico pessoas com idade superior a 80 anos, migrantes, refugiados ou apátridas, residentes no exterior, pessoas com impossibilidade de deslocamento por período superior a 30 dias em razão de motivo de saúde ou deficiência, mediante a apresentação de atestado médico emitido nos últimos 30 dias de sua apresentação, e pessoas que residem em localidade de difícil acesso. Além disso, a regra em vigor diz que são isentos da obrigatoriedade do registro biométrico requerentes dos benefícios de salário maternidade, benefício por incapacidade ou pensão por morte. Ernesto Pereira, Rádio Jornal, Rádio Notícia.
0: 5 horas e mais 23 minutos. Vamos aqui com os amigos que estão mandando mensagem pelo WhatsApp da Rádio Jornal, 991478520. Temos Antônio de Juvenal de Limoeiro dizendo bom dia. Muita chuva aqui em Limoeiro. E mandando um alô para Bebeto, que mora no loteamento Santana. Sargento Bené da Mostardinha. Permissão, sargento. Desejando um ótimo sábado a todos. Alberto da Segredo Musical, ele diz, ó, me preparando para mais um dia de labuta, e aí vem o desaforo, viu, Avanildo? Comendo banana comprida com queijo coalho assado e um cappuccino, vê? Mas, rapaz, ô Alberto, rapaz, como é que tu faz um negócio desse com a gente? A gente aqui, só na vontade, e tu comendo banana comprida com queijinho coalho assado e um cappuccino, ó. Eita, rapaz, a gente fecha os olhos, chega a ver na frente, mas só de imaginar. Alberto realizando, que coisa boa. Alberto, um abraço grande, viu? Temos aqui Rose de Farias, de Jaboatão, dizendo bom dia, Tony. Paz de Cristo e o amor de Maria. Muita chuva aqui em Jaboatão, pois é, Rose. Chovendo bastante, né? E a previsão é de que o final de semana seja de chuva. Sargento Rocha por aqui também. Permissão, sargento. Ele dizendo, tô na escuta, tô no trabalho. Logo vou largar. Serviço sem alteração. Eita, coisa boa. Sargento, serviço sem altera é bom demais, né não? Mandando alô para todos da Guarda Militar e os amigos Rani Pedrinho, Nené Canozinho e também Mano do Armazém. O Edgar, do Alto José do Pinho, foi além. Além de mandar, de dizer o que tá comendo, ele mandou foi a foto. Os cabos ainda falam um negócio desse, né? É um desaforo danado. Manda foto com o prato, a gente por aqui, só na vontade. Aí o caba vai e manda, ó, bom dia, Tony. Ainda bota um bom dia bem esticado, ó. Bom dia! Claro, né, Edgar? Edgar do Alto José do Pinho, torcedor do Clube Náutico Capibaribe. Ele, já tomei meu café, ó. Macaxeira frita com queijo, coalho e ovo. Eu tô vendo no prato, Edgar. Não precisa nem tu dizer não, rapaz. Eu tô vendo aqui a foto. Tu mandou a foto, esquecesse, foi. Saindo para render o amigo vigilante Cristino. O Edgar é um rendeiro bom danado, vê? Uma hora dessa já tá partindo para mais um dia de labuta. Que seja de muita paz, viu, Edgar? Um abraço grande. Prato bonito, viu? Bom dia, Chiclete Limoeiro por aqui também. Sebastião Bezerra do Jordão, desejando a todos um excelente dia. E deixo aqui também eu registrar o meu primo, né? Fred, Frederico Menescal. Tá por aqui também acompanhando a programação. Desejando um bom dia, um bom trabalho e dizendo que tá na escuta sempre. Audiência qualificadíssima. Vamos embora agora com a participação de Júnior de São Lourenço da Mata. De Júnior.
5: Bom dia a todos que estão na escuta da Rádio Jornal. Aqui na rua Tabelião João Lago, em São Lourenço da Mata. É bom começar, né? Pelo menos uma coisa aqui. Rasteirar os matos. Mas limpar que é bom, não estou limpando não. É fazer uma calçada completa na rua, fazer o rio, botar cana leita, fazer isso. Uma calçada muito bonita e pronto. Se eu fosse rico, Eu que minha mãe mora aqui, feito minha mãe mora aqui no caso, né? 8%. E eu moro aqui também. Mas se eu fosse rico, eu saia daqui, mas eu ia deixar essa rua toda prontinha. Aqui na rua Tabelião, João Lago, em São Lourenço da Mata, na Várzea Fria, dizem que é Capibaribe, mas aqui não é Capibaribe, é São Lourenço da Mata, Várzea Fria.
0: Tá certo então, Júnior. Tá feita aí a sua reclamação. A gente espera que a prefeitura resolva a questão, porque de verdade, mas bem de verdade mesmo, a obrigação é dela, né? Você imagina só se os moradores tivessem sempre que bancar esse tipo de coisa. Aliás, tem até algumas situações em que os moradores fazem aquele serviço lá compartilhado, mas olha, aí tem que ter abatimento no imposto, né? Tem que ter abatimento, porque se você vai tirar do seu bolso, você já pagou o imposto, então tem que ter abatimento. 5 horas e mais 28 minutos, ainda dá para solicitar o saque do dinheiro esquecido no fundo PIS/PASEP dos trabalhadores no período entre 1971 a 1988. Saiba como, ouvindo a reportagem de João Lubango.
6: Mais um lote de ressarcimento dos valores esquecidos no antigo fundo PIS/PASEP foi pago. O benefício é destinado aos trabalhadores que solicitaram saque até o dia 31 de maio deste ano. Tem direito ao ressarcimento os trabalhadores da iniciativa privada e servidores públicos que atuaram entre os anos de 1971 e 1988 e que ainda não retiraram os recursos disponíveis. Os valores pertenciam ao extinto fundo PIS/PASEP e foram transferidos para a conta única do Tesouro Nacional. Os recursos que permaneceram sem saque até agosto de 2023 passaram a ser considerados abandonados. O economista Werson Caval detalha mais sobre.
7: Tem direito quem trabalhou com carteira assinada na iniciativa privada ou como servidor público entre 1971 e 1988, ou seja, que possuía cotas vinculadas ao antigo fundo PIS/PASEP e ainda não fez o saque desses valores. É importante explicar que isso não é o abono salarial atual. O abono salarial ele é pago todo ano a trabalhadores que cumprem regras específicas de renda e vínculo formal. Já esse caso é um ressarcimento de valores antigos, de uma conta individual formada no passado, numa época em que o PIS e o PASEP funcionavam como uma espécie de patrimônio vinculado ao trabalhador. Também podem receber os herdeiros ou beneficiários legado a esses trabalhadores já falecidos, desde que apresente a documentação exigida. O valor não é igual para todos, depende do tempo de trabalho, da remuneração da época e do saldo que ficou registrado naquela conta, tá?
6: De acordo com o calendário oficial, os pagamentos seguirão até fevereiro de 2027. Já os pedidos de ressarcimento poderão ser feitos até 31 de dezembro de 2026. Quem ainda não solicitou o recebimento tem uma nova oportunidade. Os pedidos realizados até o dia 30 deste mês terão pagamento previsto para 27 de julho. A consulta dos valores disponíveis pode ser feita por meio da plataforma Rep Cidadão, disponibilizada pelo Ministério da Fazenda. Após verificar a existência de recursos, o pedido de ressarcimento pode ser realizado pelo aplicativo do FGTS ou em qualquer agência da Caixa Econômica Federal. No caso de titulares falecidos, os herdeiros

0: Caval explica um dos motivos que fazem muitas pessoas desconhecerem esse direito.
1: Eu acredito terminantemente que ainda existem muitas pessoas que desconhecem esse benefício, esse direito do trabalhador. E isso ocorre por vários motivos. Primeiro, porque estamos falando de um período muito antigo. Trabalhadores que estavam na ativa entre 1971 e 1988. Muitos já são idosos, muitos se aposentaram há bastante tempo, né? E muitos até já faleceram, o que transfere o direito aos herdeiros, que nem sempre sabem da existência desse saldo. Por quê? Porque não se colocam como... os recebedores direto, vamos dizer assim.
0: Para não perder o direito ao dinheiro, é importante ficar atento aos prazos. Após 5 anos do encerramento das contas, os valores não solicitados serão incorporados definitivamente ao Tesouro Nacional, sem possibilidade de saque posterior. João Lubambo, Rádio Jornal, Rádio Notícia.
2: 5:32. Os amigos seguem mandando mensagem pelo WhatsApp da Rádio Jornal. 991478520. Agora a tua mensagem eu não vi aqui ainda, viu? A gente tá esperando. Quero ver se o programa vai terminar e tu não manda. Tá aí todo enroladinho, né? Preguiça. Levanta, vai fazer um cafezinho pra esquentar. O dia vai ser de chuva todinho. Tu vai ficar aí o tempo todinho, velho. Ah, se der, fica, né? Tá bom. Ó, Nino de Tamandaré tá por aqui e tá dizendo que tá chovendo por lá, viu? Também temos o Sargento Nailton. Permissão, Sargento. Sargento Nailton Araújo do Engenho Velho, desejando um bom dia a todos. Temos aqui também Antônio Luiz Rocha de Limoeiro, dizendo: com fé em Deus, até os nossos maiores desafios da vida serão todos vencidos. E diz que deseja que Deus abençoe as nossas vidas. Tá certo, Antônio, que assim seja. Delmiro do Ibura, sempre na audiência, desejando um bom dia, um ótimo sábado. Lá vem. Vou comer dois, um só não, viu? 2 milhos cozidos com café bem quentinho, a lá Romualdo de Souza. Delmiro, como é que tu faz um negócio desse com a gente? Aí a gente já fica aqui imaginando. O milhozinho, ó, que tem gente que gosta de botar uma manteiguinha, a bichinha chega, derrete por cima do milho. 2, não é um só não, viu? 2, com café quentinho, a lá Romualdo de Souza. Tu imagina que café gostoso vai ser. Delmiro, um abraço pra tu, mesmo tu fazendo isso com a gente, viu? Temos aqui também, ó, o comissário Roberto Jorge de Jardim São Paulo, dizendo que tem muita chuva em Jardim São Paulo. Jair de Casa Amarela está largando do trabalho com muita chuva também na Várzea. Passarinho TX, nosso Waze, né? Passarinho TX, mandando um abraço para Coronel Vespasiano de Casa Forte, Subtenente Paiva do BPTRAN, Ana Paula, a irmã dele, lá de Limoeiro, Sargento André do BPTRAN, Sargento Chico do BPTRAN e muita água chovendo muito. Todo mundo ligado na Rádio Jornal. 5:34. Vamos à participação agora de Genival Paparazzi. De Genival.
3: Aqui é Genival Paparazzi. É na BR-90, aí quem vai chegando em Limoeiro. Esse pontilhão caído, onde as pessoas passam para ir para a UPA, que é na entrada de Limoeiro, e correm o risco de ser atropelado. Esse pontilhão está há mais de um ano quebrado na entrada de Limoeiro. E depois desse pontilhão existe a UPA, de Limoeiro. E as pessoas têm que passar por esse pontilhão, arriscando entre a calçadinha pequena e o carro. Então pedimos que a prefeitura ou DR vá lá para consertar esse pontilhão nessa ponte aí.
2: Tá certo, então, tá feito o apelo e como é uma coisa que compromete muito a mobilidade das pessoas, a gente espera que a autoridade pública resolva o quanto antes. 5:35, o Brasil registra a menor taxa de desemprego desde 2012. A informação detalhada com Solimar Luz.
4: A taxa de desemprego no Brasil ficou em 5,6% no trimestre encerrado em maio, indicando estabilidade em relação ao trimestre imediatamente anterior e queda de 0,6 ponto percentual na comparação com o mesmo período do ano passado. O resultado é o menor para o mês de maio desde o início da série histórica, iniciada em 2012. Os dados são da Pesquisa Nacional por Amostra de Domicílios, PNAD Contínua, divulgada pelo IBGE. O Instituto informou

0: ainda que a estabilidade na variação é sazonal, pois é o período em que os setores começam a olhar para o segundo semestre, mas atingir a mínima histórica para o período sinaliza que o mercado mantém uma tendência estrutural do aquecimento e expansão na absorção de mão de obra. De acordo com o levantamento, o país registrou o crescimento de 558 mil vagas no mercado de trabalho entre março e maio deste ano. A população ocupada ficou em 102 milhões 703 mil pessoas no período. Em um ano, esse contingente aumentou em 840 mil pessoas. Já a população desocupada diminuiu em 178 mil pessoas. A renda média real do trabalhador foi de R$ 3.726 no trimestre encerrado em maio. O resultado representa alta de 4% em relação ao mesmo trimestre de 2025. A pesquisa também aponta que houve redução da população desalentada, de 14,6% no ano. Em nota, o Ministério da Fazenda celebrou o resultado do trimestre, destacando que os dados mostram que o Brasil segue criando empregos, reduzindo o desemprego e elevando a renda da população, e que esse desempenho é resultado de uma política econômica baseada em estabilidade, previsibilidade e equilíbrio, que fortalece a confiança, estimula investimentos e cria condições para que a economia continue gerando oportunidades para os brasileiros.
1: 5 horas e mais 38 minutos, temos a participação do Dr. Paulo Vanderlan reclamando, viu? E reclamando com toda a razão, falando do sofrimento que é para as pessoas ali de Jardim Fragoso, ali na área de Pé 15, Ouro Preto, aquele alagamento no canal, né? A sorte é que tem o viaduto. Não fosse o viaduto, ninguém passava. Mesmo assim, tem transtorno. Aquilo precisa ser resolvido. E aí a gente não pode considerar que o viaduto seja uma solução, não, porque não é. Não é. O viaduto ali é para que os ônibus possam circular, né, sem nenhum problema, e circular livremente. Tem pista lateral e ela precisa funcionar. Alguém precisa resolver aquela questão. E aquela questão, que não é de hoje, é antiga, também tem ligação com o canal do Fragoso. Uma obra que precisa avançar porque causa muito transtorno, não só a quem mora nas proximidades ali em Jardim Atlântico, mas veja, Ouro Preto sofre com isso, também sofre com isso, né? A gente lembra que há um tempo atrás deu uma chuvada e eu conheço bem porque nasci e me criei no bairro de Ouro Preto. Então aquela área ali que enche é uma área por onde normalmente eu andava a pé. E aí o que é que aconteceu? Ruas onde a água não entrava, onde a água não chegava, a água não só chegou como entrou nas casas também. Então a situação é grave e precisa ser resolvida. E a gente não pode normalizar, não pode considerar o viaduto uma solução, porque não é. Toda vez que enche, não, passa por cima do viaduto, aí consegue passar. Mas não é assim, não. A coisa tem que ser resolvida, né? Tem que ser bem feito o serviço para que não tenha todas as vezes que chove. Não precisa ser muita chuva, não, viu? O canal transborda, que está rasinho, rasinho. Deixa eu te contar. Quando eu era adolescente, aquele canal, quando você ficava dentro, eu estou dizendo porque já fiquei dentro dele, né? A pessoa que estivesse na pista, ela olhava para baixo para ver você. Hoje em dia se tornou um córrego. Um córrego que não passa da sua canela. Antigamente você ficava dentro do canal, olhava para cima para ver quem estava na pista. Hoje em dia é desse jeito. Não tem como dar outro resultado que não seja um alagamento daquele que causa transtorno a todo mundo. Então, a gente pede à autoridade pública aqui, ó, avia, macho. Acelera esse serviço aí, porque precisa ser resolvida a questão. Temos aqui Júnior da Várzea Fria dizendo, ó, São Lourenço da Mata tá chovendo. É, rapaz, chovendo em todo canto. Iraí Silva de Camaragibe, Tabatinga, né? Também acompanhando a programação. Miguel, desejando bom dia do sertão. São José do Belmonte, sabe quanto? 21 graus. Por isso que a pessoa não levanta da cama. Puxa, tu levantava? Eu mesmo não, né? A não ser que tivesse que fazer alguma coisa, como eu tive que vir pra cá hoje, né? Aí tinha que levantar, mas 21 graus, tu todo enroladinho. Oxi, chovendo mais, nem levantava nada. Ó, tem mais aqui. Mariano Pedro de Jardim Jordão mandando um abraço para todos os porteiros do condomínio Pablo Picasso em Boa Viagem. Amigos porteiros, muito obrigado pela audiência de vocês. Vocês passam a madrugada toda acompanhando a nossa programação. Nos

0: Ficar aí, ó, na cadeira do papai, todo enroladinho e acompanhando a nossa programação. Tá certo então, professor, tem mais que fazer isso mesmo. 5h42, Lula autoriza envio de missão humanitária à Venezuela após terremotos. Gabriel Correa.
1: Dois brasileiros estão entre os mortos em consequência dos terremotos que atingiram a Venezuela. O Ministério das Relações Exteriores confirmou a informação sobre os dois cidadãos brasileiros entre as vítimas fatais, um do sexo masculino, outro do sexo feminino. O Itamaraty disse estar prestando assistência consular às famílias das vítimas, mas que pelo direito à privacidade não vai divulgar informações pessoais. O presidente Lula colocou o Brasil à disposição para colaborar com as ações de resposta à emergência e autorizou o envio de uma missão humanitária.
2: Nós fizemos uma reunião com vários ministros agora. Eu falei com a presidenta Delcy da Venezuela de manhã do carro para perguntar para ela o que ela precisava que a gente fizesse. E nós estamos reunindo vários ministros para a gente mandar tudo o que for necessário mandar para a Venezuela. Água, bombeiro, defesa civil, comida, remédio.
1: Técnicos brasileiros vão com agentes de proteção e defesa civil, bombeiros militares e representantes da Anatel. Ao todo, 44 pessoas decolam de Guarulhos, em São Paulo, em uma aeronave KC-390 da Força Aérea Brasileira. São 37 bombeiros especializados em resgates em estruturas colapsadas, além de cães treinados. São militares do Paraná, São Paulo e Minas Gerais, além de uma caminhonete e 10 toneladas de materiais e equipamentos, além de uma equipe técnica da Anatel, que segue com equipamentos de monitoramento de sinais emitidos por dispositivos de telecomunicações, como sinais de aparelhos celulares. Esses mesmos equipamentos já foram usados em emergências no Brasil, como deslizamentos de terra. E no sábado, o Brasil envia para a Venezuela, em um novo voo, um hospital de campanha com equipe médica, medicamentos e insumos. 100 purificadores de água com painel solar também serão doados à Defesa Civil venezuelana. Outros países e organismos internacionais também anunciaram ajuda. O governo da Venezuela fez um apelo também para a iniciativa privada para mais equipamentos de resgate. Os primeiros brigadistas internacionais começaram a chegar na noite de quinta-feira. O epicentro do terremoto foi registrado na Venezuela, mas os impactos foram sentidos em alguns estados da região norte do Brasil, como Pará, Amazonas, Amapá e Roraima. Em Belém, 6 prédios chegaram a ser evacuados. Na Venezuela, as autoridades ainda tentam avaliar a extensão dos danos. O balanço mais recente do Ministério da Saúde confirma 235 mortes registradas em centros médicos e milhares de feridos. Uma lista colaborativa apontava quase 50 mil pessoas ainda desaparecidas. Ainda segundo a agência Reuters, a infraestrutura petrolífera principal da Venezuela não foi gravemente afetada pelo terremoto, o mais forte em mais de um século.
0: 5h45.
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0: Jornal do Comércio, a diferença enorme, Venezuela, mais de 900 mortes e socorro internacional urgente. E mais, Cabo Verde passa de fase, Uruguai dá adeus ao Mundial. Destaques de capa da edição de hoje do seu Jornal do Comércio. Para saber, tem que ler o JC.
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0: Vai ao ar logo mais às 6 da manhã, hoje destacando a poucas horas do prazo final de apostas para a quina de São João de 260 milhões de reais. Saiba quais são os números mais sorteados. Guarda-chuva será item obrigatório neste final de semana, seja na região metropolitana do Recife, na Zona da Mata, no Agreste e também no Sertão Pernambucano. Isso e muito mais logo mais às 6, no Redator de Plantão.
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0: família brasileira.
1: Final da Voz do Povo. Obrigado pela audiência e pela participação. Vem aí o Bola de Primeira.
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0: Letícia Carneiro.
1: Muito bom dia para você que está aqui ligado no Bola de Primeira. O Náutico encerra na tarde de hoje a sua preparação visando o duelo contra o Goiás, que acontece neste domingo às 18h30 da noite no Estádio dos Aflitos. O Timbu que encara este desafio visando quebrar a pior sequência negativa desta temporada, estando a 4 jogos sem vencer, o que fez com que chegasse à 9ª colocação com 20 pontos somados, estando de fora neste momento da zona de classificação da 2ª divisão. E bom, já pensando na partida, os comandantes alvirrubros Hélio e Guilherme dos Anjos contarão com desfalques. Dentre eles estão no setor de ataque o centroavante Paulo Sérgio pelo 4º jogo seguido, tratando uma lesão no anterior da sua coxa, e o atacante Júnior Todinho, que fica de fora tratando uma lesão de grau 1 na posterior da sua coxa direita. Já na defesa, o lateral direito, Arnaldo, fica de fora também tratando uma lesão de grau 1 na posterior da coxa direita. E o zagueiro Betão foi vetado sentindo dores na região da pubis. Agora vamos ouvir a joia da casa, o Luiz Cláudio, centroavante alvirrubro, que estreou com gol nesta última partida e que falou sobre sua chegada até o Timbu e também sobre a disputa pela posição.
2: Eu cheguei há 1 ano aqui no Náutico, no Sub-20. Disputei a Copa Pernambuco, o Pernambucano. Graças a Deus a gente foi campeão estadual Sub-20. Fui artilheiro do campeonato. Sofri uma lesão na Copinha esse ano, na minha estreia, com 3 minutos de jogo. E aí passei 3 meses lesionado, me tratando. E aí voltei a treinar, ganhei a confiança do professor nos treinos, me deixou no grupo, me deu oportunidade. E é isso, claro, o objetivo é buscar meu espaço sempre. Se a gente, nesse mundo do futebol, não buscar o melhor, não buscar ser titular, não buscar querer jogar, a gente está no lugar errado. E é isso que é o mesmo. Claro, respeitando o processo, respeitando as escolhas do treinador, respeitando tudo que eu tenho que respeitar durante no meio do futebol. E é isso, cada um buscando seu espaço. Respeito muito o Derek, Paulo Sérgio, são atletas que, independente de disputar a vaga comigo, me ajudam bastante, me dão conselhos, por eu ser novo também. E isso aí é questão do treinador, de Hélio, Guilherme, eles que fazem a escolha, e eu estou aqui para trabalhar, e o que eu puder ajudar na equipe, eu vou fazer dentro de campo.
1: Tá aí a palavra do centroavante Luiz Cláudio. E a arbitragem do duelo Náutico e Goiás, válido pela 15ª rodada da Série B, já está escalado. E será comandado pela árbitra Edna Alves Batista, do quadro de São Paulo, acompanhada por sua assistente número 1, Neuza Inês Beck, também do quadro de São Paulo. Assistente número 2, Brígida Cirilo Ferreira, do quadro de Alagoas. E no comando do VAR, terá Rodrigo Guarizo Ferreira do Amaral, do quadro de São Paulo. E esses foram os destaques do Náutico aqui no Bola de Primeira. Bom dia!

0: Leonardo Boris.
1: Bom dia para você, amigo. Bom dia para você que está ligado aqui no Bola de Primeira. E o treinamento de ontem à tarde em Belém do Pará foi cancelado. Técnico Christian de Souza preferiu descansar os jogadores para o jogo deste sábado, 5 da tarde, contra o Paysandu, com arbitragem de São Paulo. Apita o jogo João Vitor Gobi, auxiliado por Luiz Alberto Andrini Nogueira e Rafael de Albuquerque Lima, o trio paulista. O Santa Cruz, que não conhece vitória, jogando como visitante contra o Papão da Curuzu. O Santa Cruz, em 9 jogos, perdeu 7 e empatou 2. No histórico de confrontos, Santa Cruz e Paysandu se enfrentaram 20 vezes, sendo 12 vitórias do Papão, 5 empates e 3 vitórias do tricolor do Arruda. O Santa Cruz é o 9º colocado, está fora do G8, tem 15 pontos ganhos, enquanto que o Paysandu está na 3ª posição com 20 pontos ganhos. E o zagueiro capitão Eurico fala sobre a expectativa para esta partida de logo mais à tarde na Curuzu.
2: Expectativa boa, né? A gente vem trabalhando bastante durante a semana para chegar lá e fazer um bom jogo, sabendo da dificuldade que é. O adversário está no topo da tabela ali, em onde a gente também quer entrar de vez. Então a gente tem que ir muito concentrado, muito equilibrado, muito focado mesmo para conseguir fazer um bom jogo lá e sair de lá pontuando.
1: Aí a palavra do zagueiro Eurico falando aqui no Bola de Primeira. Bom dia!
0: 5 horas e 54 minutos, intervalo e Bola de Primeira volta já.
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0: Alex Santos.
1: Muito bom dia para você que acompanha o Bola de Primeira. E o Sport realiza nesse sábado o último treinamento antes da viagem para Fortaleza, onde no domingo que vem, pela 15ª rodada do Campeonato Brasileiro da Série B, encara o Fortaleza no Castelão. Um Sport que precisa pontuar, porque perdendo e dependendo da combinação de alguns resultados, o Leão pode despencar na tabela de classificação. Nesse momento, ele é o terceiro colocado com 25 pontos, mas perdendo pode cair até para a 8ª posição. Então, diante desse cenário, o Sport precisa, no mínimo, empatar o jogo, porque empatando, ele vai permanecer, sim, no G6. Mas pode ser ultrapassado pelo Novorizontino e Criciúma, que jogam em casa, já que as duas equipes têm 24 pontos, vencendo vão a 27 e ultrapassariam o Sport, caso o Leão da Ilha empate, que ficaria com 26. Mas tem que trazer no mínimo esse empate, porque se perder e Juventude, Operário e o próprio Fortaleza vencerem, todos vão ultrapassar o Sport na tabela de classificação. Igualam em número de pontos, mas levam vantagem no critério de desempate, que é o primeiro, número de vitórias. Cada um chegaria a 7 vitórias contra 6 do Sport. O técnico Márcio Goiano praticamente com o time definido. Ele que tinha uma dúvida no ataque, mas depois do treinamento da sexta-feira, praticamente tirou qualquer possibilidade de dúvidas. O provável time do Sport: Thiago Couto, Madison, Marcelo Benevenuto, Zé Marcos e Filipinho, Zé Lucas, Pedro Martins e Biel, Yuri Castilho, Pedro Perotti e Cristian Barleta. Vamos ouvir o Biel Fonseca falando dessa semana de treinamentos que se encerra nesse sábado.
2: Viemos de grandes treinos, também análise de adversário, né? Questão de vídeo, estudos. Então, acredito que a expectativa nossa é muito boa, né? O Sport precisa voltar a ganhar, a gente precisa retomar o caminho das vitórias, né? O tamanho do time do Sport não pode ficar 3-4 jogos sem vitória, então, com a qualidade técnica do nosso time, a gente precisa realmente voltar esse caminho das vitórias, e a expectativa é a melhor possível. É um grande jogo, um grande clássico, né, da região Nordeste. Então, a gente tá preparado e, se Deus quiser, vamos lá e buscar os 3 pontos.
1: Arbitragem para Fortaleza e Sport, 18h30 na Arena Castelão, será de responsabilidade de Anderson Daronco. Ele apitará a partida, sendo auxiliado pela Maíra Mastella Moreira e pela Fernanda Nandréa Gomes. O Anderson e a Maíra são do Rio Grande do Sul. A Fernanda é de Minas Gerais. O VAR é de responsabilidade de Carlos Eduardo Nunes Braga, do Rio de Janeiro. Destaques do esporte para o Bola de Primeira. Bom dia.
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5: Valeu, bom dia, um forte abraço para você e para todo mundo ligado aqui nesse Bola de Primeira, um sábado de trabalho pela manhã. Na seleção brasileira, daqui a pouquinho, no CT Columbia Park, em Morristown, aqui em Nova Jersey. O Brasil treina pela manhã e, às 14 horas, local, né, horário local, às 15 horas, horário brasileiro, o Brasil segue viagem para Houston. Amanhã, o Brasil fecha sua preparação para o duelo contra o Japão, que acontece depois de amanhã, na segunda-feira, na cidade de Houston, no CT, no Complexo Esportivo do Houston Dynamo, time que representa a cidade de Houston, no Texas, na Major League Soccer, campeonato principal aqui no futebol norte-americano, no futebol dos Estados Unidos. No treinamento realizado ontem, 8 atletas fizeram um trabalho regenerativo, mais na academia, recuperação física, para não agravar qualquer insuficiência ou desgaste físico desses atletas, já visando o primeiro mata-mata, né? E o Brasil enfrentando o Japão, que jogava pelo empate diante da Suécia para terminar na segunda colocação da chave, conseguiu esse empate, o jogo foi 1-1 e será o adversário do Brasil nessa nova fase de uma nova Copa com 48 seleções. A tendência é de que o técnico Carlo Ancelotti repita a mesma base, o mesmo time que enfrentou e venceu, convencendo a Escócia, um 3-0 contundente, deixando poucas coisas a serem criticadas. Portanto, o Brasil fez um dos seus melhores jogos dos últimos anos e terá a escalação repetida pelo treinador italiano. São as últimas da seleção aqui, direto de Nova Jersey, para esse Bola de Primeira. Bom dia.
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4: Muito bom dia para você que está acompanhando a nossa programação neste sábado, dia 27 de junho de 2026. Bom dia, Tiago Raposo.
0: Muito bom dia, Tony Araújo. Bom dia aos nossos ouvintes.
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0: Hoje é sábado, 27 de junho de 2026. Destaques do Redator de Plantão. A poucas horas do prazo final de apostas para a Quina de São João de 270 milhões de reais, saiba quais são os números mais sorteados.
4: Guarda-chuva será item obrigatório neste final de semana, seja na região metropolitana do Recife, Zona da Mata, Agreste e Sertão de Pernambuco.
0: Programa Mães de Pernambuco abre novo ciclo com 2.634 vagas para mulheres em situação de vulnerabilidade social.
4: Levantamento oficial traz um dado preocupante. Mais de 80% das vítimas de sinistros de trânsito atendidas pelo SAMU são ocupantes de motos.
0: Saiba como participar dos 27 cursos técnicos oferecidos em 44 escolas da rede estadual de educação, mesmo com ensino médio concluído.
4: 6 horas e mais 2 minutos.
0: 6 e 2.
4: Os shoppings do Grupo JCPM conquistaram 6 troféus do Prêmio Abrace Edição Especial, a maior premiação do setor promovida pela Associação Brasileira de Shopping Centers.
0: O Rio Mar Recife conquistou o bronze na categoria Newton Rick de Sustentabilidade, Impacto Ambiental, pelo projeto Floresta Urbana voltado à regeneração ambiental.
4: A ação, iniciada em 2012, contempla uma área antes ocupada por um aterro industrial no entorno do shopping na zona sul do Recife.
0: O Rio Mar Recife também ficou com bronze na categoria Tecnologias Aplicadas à Operação com o projeto Multiplataformas para Conversão em Experiências.
4: Na prática, o aplicativo do empreendimento foi adaptado para ser um ecossistema integrado para gestão de eventos e relacionamento com os clientes.
0: Já o Shopping Tacaruna recebeu prata em campanhas institucionais com o Tacaruna Mulher, histórias que inspiram e geram impacto social.
4: A premiação, há mais de 2 décadas, valoriza o protagonismo feminino, reconhecendo personalidades de referência em áreas como cultura, política, negócios, economia e desenvolvimento social.
0: O Rio Mar Aracaju conquistou prata na categoria Ações de Natal com o projeto Amigo Nada Natalino, uma atração interativa e irreverente.
4: O Rio Mar Fortaleza levou 2 troféus prata em campanhas institucionais com o Circo do Tiru, valorizando a cultura nordestina, e em gestão de pessoas com o projeto Corredores Rio Mar, bem-estar para os funcionários.
0: O Grupo JCPM é a maior empresa do setor no Nordeste e entre as 4 maiores do país, com participação em 11 shoppings, sendo 7 de administração direta na Bahia, Ceará, Pernambuco e Sergipe, totalizando cerca de 50 mil empregos.
4: 6 horas e mais 4 minutos.
0: 6 e 4.
4: Ainda tem fôlego para curtir o ciclo junino? Saiba que tem programação cultural na Avenida Rio Branco, no bairro do Recife.
0: Pátio de São Pedro, no centro, Sítio da Trindade, em Casa Amarela, e nos polos da Vila Tamandaré, Ibura, Bongi, Poço da Panela.
4: Hoje, na Avenida Rio Branco, tem desfile das bandeiras, com a saída do Passo Alfândega às 16h, e shows de Roberto Cruz às 19h30, Azulzinho às 21h.
0: No domingo, as atrações são Coco da Umbigada, às 16h, Terezinha do Acordeão às 18h, Juba Valença às 19h30 e Forró Sensação às 21h30.
4: Sítio Trindade, na sala de reboco hoje à noite tem Patrícia Cruz
6: e Kátia Lemos. E no palco principal, Lia de Itamaracá, Livi Moraes, Josildo Sá e Jorge de Altinho.
0: No local, amanhã tem Carol Levi para a Criançada, às 5 da tarde. E no palco principal à noite, Nádia Maia, Nando Cordel e Marcial Melo.
6: No Pátio de São Pedro, os destaques são hoje Cláudio Rabeca e Zé Brau. E amanhã, Família Salustiano e a Rabeca Encantada de Mestre Ambrósio.
0: Entre os polos descentralizados, tem Nena Queiroga na Vila Tamandaré, MC Troia no Ibura e no Poço da Panela, Cezinha e Banda Fim de Feira. Agora são 6:05.
6: 6:05.
0: Há poucas horas do prazo final de apostas para a Quina de São João de 270 milhões de reais, saiba quais são os números mais sorteados.
6: Para ficar milionário neste final de semana, basta acertar a sequência de 5 números entre 1 e 80 e sai do globo com as bolinhas.
0: Olha, a fezinha mais barata com 5 números custa R$ 3,00. E a mais cara, com 15 números, custa, de acordo com a Caixa Econômica Federal, R$ 9.009.
6: As apostas podem ser feitas até às 7 de sábado nas casas lotéricas, neste sábado nas casas lotéricas e também pelo aplicativo Loterias Caixa e no site loteriasonline.caixa.gov.br. Repetindo, loteriasonline.caixa.gov.br.
0: Ao optar pela modalidade surpresinha, o apostador permite que o próprio sistema do terminal indique a sequência, enquanto que o bolão é uma aposta compartilhada através de cotas.
6: O sorteio da Quina de São João está marcado para as 14h deste domingo, no Centro de Tradições Nordestinas, na capital do estado de São Paulo.
0: Aplicada integralmente na caderneta de poupança, a premiação do concurso 7.051 renderia no primeiro mês R$ 1.750.000.
6: Criado em 2011, o sorteio especial já deixou mais de 100 milionários e essa quantidade vai aumentar porque o prêmio amanhã não acumula.
0: O número 55 é o mais sorteado, 4 vezes já, seguido de 14, 15, 17, 26, 28... 36 e 79, com 3 vezes.
6: Anderson Arruda, presidente do Sindicato dos Lotéricos de Pernambuco, explica como fazer para concorrer aos 260 milhões de reais.
7: Ele escolhe 5 dezenas, que é o jogo mínimo. Esse jogo custa R$ 3,00. Ele pode fazer jogos com mais dezenas. Um exemplo, um jogo de 6 dezenas custa R$ 18,00. Então, ele vai aumentando o número de dezenas jogadas, o valor vai aumentando. Mas a aposta mínima, que custa R$ 3,00, ele escolhe 5 dezenas entre os 80 disponíveis. Outra jogada muito boa é o apostador procurar os bolões das casas lotéricas, né? Que aí nos bolões você pega jogos com mais dezenas, aumenta muito sua chance de ganhar. E você paga um valorzinho ali menor. Ou até fazer seu bolão próprio. O apostador pode fazer seu bolão próprio. Junto os amigos, junto os vizinhos, junto o pessoal do trabalho, né? Então faz jogos com mais dezenas, divide ali a quantidade daquele jogo, fica um valor menorzinho e ele concorre com um jogo, né, com mais dezenas. E como todo concurso especial da Caixa, a Quina de São João não acumula. Ou seja, teremos ganhadores de todo jeito. O sorteio esse ano vai ser num dia diferente, vai ser dia 28 de junho, vai cair no domingo. As apostas nas casas lotéricas podem ser feitas até o dia 27, no sábado, tá bom? Até às 19 horas. Mas os bolões das casas lotéricas que vão ficar na internet, né, que vão ficar disponíveis na parte online das lotéricas, eles estarão disponíveis para compra para o apostador até no domingo, dia 28, às 10 horas do dia.
6: 6:09.
0: 6:09.
6: Guarda-chuva será item obrigatório neste final de semana, seja na região metropolitana do Recife, Zona da Mata, Agreste e Sertão de Pernambuco.
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0: Ernesto Pereira.
8: Com o encerramento do período junino em algumas cidades e o jogo da seleção brasileira marcado para esta segunda-feira, muitos ficam animados para sair de casa e aproveitar o restinho do mês de junho. No entanto, além de dar palco para um dos festejos mais tradicionais do Nordeste, este mês dá início ao período chuvoso no Brasil. Por isso, vale ter atenção na hora de sair de casa para evitar imprevistos. O meteorologista da Agência Pernambucana de Águas e Clima, APAC, Ailton Dias, destaca a previsão do tempo para este fim de semana e a segunda-feira.
9: Apesar da chuva dessa sexta-feira, o final de semana ocorrerá de forma tranquila. A chuva irá até o sábado à tarde e daí então, no sábado à noite e no domingo, véspera de São Pedro, a chuva será fraca e isolada no litoral, fazendo assim que o São Pedro seja de forma tranquila. Já para a segunda, dia de jogo do Brasil, a previsão da APAC será de chuva fraca também, de forma isolada, ocorrendo mais no final da tarde e à noite.
8: É importante destacar que a previsão do tempo não é definitiva e o clima sempre pode mudar. Quem for sair de casa pode monitorar os alertas climáticos no site ou nas redes sociais da APAC. Ernesto Pereira, Rádio Jornal, Rádio Notícia.
0: Agora são 6 horas e 11 minutos.
6: 6 e 11.
0: Programa Mães de Pernambuco abre novo ciclo com 2.634 vagas para mulheres em situação de vulnerabilidade social.
6: A iniciativa garante R$ 300 mensais por família como complemento de renda para apoiar o cuidado com crianças na primeira infância.
0: Já foram destinados R$ 747.300.000 desde que o auxílio financeiro foi implantado em março de 2024.
6: O novo período de confirmação vai de hoje até 23 de julho, com pagamento previsto para 7 de agosto.
0: As mulheres interessadas devem acessar exclusivamente o portal www.mãesdepernambuco.pe.gov.br. Eu repito para você sem nenhuma acentuação, tá certo? www.mãesdepernambuco.pe.gov.br.
6: É preciso informar o CPF e a data de nascimento para verificação imediata da elegibilidade e o sistema vai indicar aprovação ou inclusão em lista de espera.
0: As mulheres interessadas em fazer parte do programa também podem procurar o CRAS ou o CREAS mais próximo de casa para orientações adicionais.
6: Outro canal de informação é a Ouvidoria Social da Secretaria Estadual de Assistência Social, Combate à Fome e Políticas sobre Drogas.
0: 0800 081 4421 é o telefone. Eu repito para você, 0800 081 4421, ou ainda pelo WhatsApp DDD 81 98494 1298. Repetindo, o WhatsApp DDD 81 98494 1298.
6: Andresa Pacheco, secretária estadual da pasta responsável pelo programa Mães de Pernambuco, explica os critérios de inclusão à lista de beneficiárias.
10: Residir em Pernambuco, ser responsável familiar no Cadastro Único, estar com o Cadastro Único atualizado e recebendo o Bolsa Família, não possuir vínculo empregatício formal, estar gestante, ser mãe ou responsável por uma criança de 0 a 6 anos. A confirmação deve ser realizada pelo site www.mãesdepernambuco.pe.gov.br.
6: 6 horas e 13 minutos.
0: 6 e 13.
6: Levantamento oficial traz um dado preocupante. Mais de 80% das vítimas de sinistros de trânsito atendidas pelo SAMU são ocupantes de motos.
0: João Lubambo.
11: Entre 2022 e 2025, os atendimentos envolvendo ocupantes de motocicletas aumentaram quase 58%. Em 2022, foram pouco mais de 7 mil ocorrências. 3 anos depois, esse número ultrapassou 11 mil atendimentos. No mesmo período, o total de chamados por sinistros de trânsito também cresceu por mais de 43%. De acordo com o levantamento, as motocicletas responderam por quase 82% de todos os atendimentos realizados pelo SAMU em 2025. A tendência permanece em 2026. Somente no primeiro trimestre deste ano, foram registrados 3.360 atendimentos por sinistros de trânsito, dos quais 2.739 envolveram motos, mantendo o percentual acima de 81%. O especialista em trânsito e observador certificado do Observatório Nacional de Segurança Viária, Emanuel Silva, explica o porquê desses números serem mais expressivos para motociclistas.
12: Esse cenário é resultado de uma combinação de fatores. Houve um crescimento muito expressivo da frota de motocicletas e também do seu uso como ferramenta de trabalho e de mobilidade. Quanto maior o número de motos circulando e maior o tempo que elas permanecem nas vias, maior também é a exposição ao risco. Mas esse fenômeno não pode ser explicado apenas pelo comportamento do motociclista. Precisamos olhar também para a infraestrutura viária, para a gestão da velocidade e da fiscalização. A motocicleta é um veículo naturalmente mais vulnerável. E quando esses fatores se somam, o número de vítimas aumenta de forma significativa, impactando diretamente o SAMU e toda a rede de saúde.
11: Os dados também mostram que o Recife concentra a maior parte das ocorrências. Apenas em 2025, a capital registrou mais de 6 mil atendimentos envolvendo motociclistas e passageiros, o equivalente a mais da metade de todos os casos da região metropolitana. Na sequência, aparecem Jaboatão dos Guararapes e Olinda. Segundo o levantamento, o aumento das ocorrências coincide com a expansão do transporte remunerado de passageiros por motocicletas, iniciado em 2022. A análise aponta que a inclusão do passageiro nesse tipo de serviço ampliou a exposição ao risco e contribuiu para o crescimento da demanda por atendimento de urgência. Emanuel Silva detalha.
12: Existe uma associação importante, porque a expansão do transporte por aplicativos aumentou o tempo de circulação das motocicletas e, consequentemente, a exposição ao risco. Mas é importante ter cautela para não atribuir essa realidade exclusivamente aos aplicativos. O crescimento da frota, o aumento do uso profissional da motocicleta e a maior presença desses veículos nas vias ajudam a explicar esse cenário. O desafio mesmo é garantir que essa expansão seja acompanhada por políticas públicas de segurança viária, com formação adequada do condutor, fiscalização eficiente, infraestrutura mais segura e uma gestão também eficiente da velocidade.
11: O impacto também é sentido no sistema de saúde, com o aumento dos chamados envolvendo motocicletas, ambulâncias, profissionais e recursos do SAMU passam a ser direcionados com maior frequência para esse tipo de ocorrência, reduzindo a disponibilidade para outras emergências médicas. Os responsáveis pelo estudo defendem a adoção de regras mais rígidas para o transporte de passageiros em motocicletas, além do reforço na fiscalização e de ações de educação no trânsito como forma de reduzir o número de vítimas e aliviar a pressão sobre os serviços de urgência. João Lubambo, Rádio Jornal, Rádio Notícia.
0: Agora são 6 horas e 18 minutos.
6: 6 e 18.
0: Especialistas alertam: uso das canetas emagrecedoras precisa de acompanhamento médico, disciplina alimentar e o interesse prioritário em qualidade de vida.
6: Roberta Coutinho.
13: As canetas emagrecedoras estão cada vez mais presentes na vida dos brasileiros. Mesmo o Brasil liderando na América Latina o conhecimento sobre elas, o acesso ainda é restrito. Apenas 2,4% da população utiliza o tratamento. A chegada de versões mais acessíveis promete ampliar esse mercado e acelerar a mudança de hábitos alimentares em todo o país. A médica endocrinologista doutora Clarissa Barreto explica que, mesmo diante do valor alto das canetas emagrecedoras, a procura é grande porque o resultado é a eficácia que ela proporciona ao paciente.
14: E porque mesmo sendo de tão elevado custo, tem uma procura e interesse tão grande pela potência, pela eficácia, pela segurança. São medicamentos que comprovadamente levam a perda de peso de mais de 10% do peso corporal em 3 meses ou 6 meses. Um exemplo, um indivíduo que pesa 100 quilos, ele pode chegar a perder 10 quilos com dieta, mudança de estilo de vida, exercícios e a medicação, escalonando dose, progredindo dose, em torno de 3 meses a 6 meses, com toda a segurança de não trazer malefícios cardiovasculares. Pelo contrário, até trazendo proteção cardiovascular, renal, para o sistema nervoso central também.
13: Outra curiosidade sobre as canetas emagrecedoras é sobre quem usa o medicamento, que na maioria das vezes costuma reduzir o consumo de bebidas açucaradas e alimentos gordurosos, ou então com alto teor de açúcar. A mudança impacta não só na saúde de quem faz o uso, mas também no mercado de alimentos e bebidas. Para a doutora Clarissa Barreto, o tratamento exige a além de um investimento financeiro, a disciplina alimentar, o que influencia não só nas escolhas saudáveis, mas também na nova rotina de vida.
14: As pessoas que usam os análogos de GLP-1 ou as canetas emagrecedoras, lembrando que a gente também tem a versão oral do medicamento, elas terminam buscando menos doces e menos alimentos gordurosos, bebidas doces, açucaradas. Porque existe um efeito da medicação também em região do sistema nervoso central, onde há um controle da fome, do apetite e do prazer pela comida, que é aquele apetite hedônico, mexendo no sistema dopaminérgico. Então, aquele desejo de se alimentar por recompensa, naquela situação de que eu mereço esse doce, eu mereço essa bebida, eu trabalhei muito, eu estou muito estressado, eu estou muito cansado. Essa recompensa pela comida prazerosa, ela termina diminuindo e com o tempo até desaparecendo.
13: As canetas emagrecedoras não devem ser usadas apenas por motivos estéticos. O tratamento exige acompanhamento médico. Hoje, o Brasil conta com 7 marcas de canetas emagrecedoras e antidiabéticas aprovadas pela Anvisa. Roberta Coutinho, Rádio Jornal, Rádio Notícia.
6: 6:21.
0: 6:21.
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0: Venezuela, mais de 900 mortes e socorro internacional urgente.
6: Ministros do STF votam em conjunto a favor de privilégios.
0: Estados Unidos e Irã retomam ataques em meio a fraco cessar-fogo.
6: Shoppings do grupo JCPM conquistam 6 troféus no Prêmio Abrace 2026.
0: O vídeo em que Michele Bolsonaro deixou de ser coadjuvante.
6: E mais, Cabo Verde passa de fase. Uruguai dá adeus ao Mundial.
0: Esses são os destaques de capa da edição de hoje do seu Jornal do Comércio.
6: Para saber, tem que ler o JC.
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18: Junho tá acabando, mas São Pedro ainda tem as chaves do céu e da sua felicidade. Quer abrir as portas do sucesso e do amor? No dia 29, coloque as chaves importantes da sua casa sobre o travesseiro. Antes de dormir, peça com fé para São Pedro abrir todos os caminhos e diga adeus às portas fechadas. Viva São Pedro!
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0: Agora são 6 horas e 26 minutos.
6: 6 e 26.
0: Saiba como participar dos 27 cursos técnicos oferecidos pela Rede Estadual de Educação, mesmo com o ensino médio já concluído.
6: Ernesto Pereira.
8: Estão abertas as inscrições para o processo seletivo de cursos técnicos ofertados pela Secretaria de Educação de Pernambuco na modalidade subsequente, voltada a estudantes que já concluíram o ensino médio. Ao todo, as escolas técnicas estaduais, ETEs, ofertam 8.040 vagas gratuitas em diversas regiões do estado. O gerente-geral de educação profissional, Daniel Oliveira, aponta como os interessados podem se inscrever e detalha para quem os cursos são destinados.
21: Os interessados eles podem se inscrever no site da Secretaria de Educação e para cursar o curso subsequente, a única restrição é que esse candidato já tenha concluído o ensino médio. Então isso é muito importante. Estudantes que concluíram o ensino médio a qualquer tempo de sua vida podem participar da seleção. E aí é importante lembrar que esses cursos são voltados não somente para estudantes que estão buscando a sua primeira qualificação profissional, primeira sua formação técnica, mas também para aquelas pessoas que já estão no mercado de trabalho, que desejam iniciar uma nova jornada no setor produtivo, que desejam mudar de área ou que querem simplesmente se especializar para buscar novas oportunidades.
8: Daniel Oliveira também ressalta como vai funcionar o processo seletivo das provas.
21: O processo seletivo ele é dotado de um sistema de reserva de vagas, as nossas cotas. 80% das vagas são destinadas a estudantes oriundos da rede pública de ensino. Desses 80%, metade das vagas são destinadas à população baixa renda, que recebe abaixo de um salário mínimo e meio por per capita. Associado a isso, temos também a formação de vulnerabilidade social. Então, jovens que estão presentes dentro dessas características têm aí garantido a reserva de cotas. E 20% das vagas são destinadas à ampla concorrência, ou seja, para aqueles estudantes que vêm da rede privada de ensino.
8: A seleção dos candidatos será realizada em etapa única, por meio de uma prova objetiva online com 20 questões de língua portuguesa e matemática. Os exames agendados serão aplicados entre os dias 6 e 14 de julho, em formato digital, no horário escolhido pelo estudante no ato da inscrição. O resultado geral do processo seletivo está previsto para o dia 21 de julho. Ernesto Pereira, Rádio Jornal, Rádio Notícia.
6: 6 horas e 28 minutos.
0: 6 e 28.
6: Representantes pernambucanos na Série D decidem neste final de semana a permanência na competição, enquanto Santa Cruz, Náutico e Sport precisam reencontrar o caminho da vitória.
0: Marcelo Araújo, exclusivo do Escrete de Ouro.
22: Série D do Campeonato Brasileiro, logo mais às 16h em Teresina, Piauí e Maguari. A equipe do Bonito venceu o primeiro jogo por 2-0 na Arena de Pernambuco no domingo passado e joga pelo empate, podendo perder pelo saldo de até um gol e estará classificado para a próxima fase da competição. Às 17h, pela Série C do Campeonato Brasileiro, o início da 12ª rodada em Belém do Pará, se enfrentam Paysandu e Santa Cruz. No domingo, pela Série D, jogo da volta da segunda fase no Presidente Vargas, Ferroviário e Central. A Patativa empatou o primeiro jogo em casa com a equipe cearense. Um novo empate leva a decisão para os pênaltis. Quem vencer a partida estará classificado para a terceira fase da Série D. Campeonato Brasileiro da Série B, neste domingo às 18h30, na Arena Castelão e Fortaleza, Fortaleza e Sport. Nos aflitos às 18h30, Náutico e Goiás. São jogos válidos pela 15ª rodada do Campeonato Brasileiro da Série B. Rádio Jornal, Rádio Notícia.
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6: A apresentação, Tiago Raposo.
0: E Tony Araújo.
6: O redator de hoje teve produção e edição de Zé Roberto.
0: Além de participação de toda a equipe de produção de notícias da Rádio Jornal.
6: Trabalhos técnicos Eduardo Silva e Avanildo Cerqueira.
0: Emissoras de rádio do Sistema Jornal do Comércio de Comunicação.
6: Empresas do Grupo JCPM, orgulho de ser nordestino.
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6: Vem aí o Bandeira 2 com Cristiano Bassan. Bom dia.
0: Bom dia.
1: 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Vem aí mais um programa integrando Pernambuco de ponta a ponta, com informação e prestação de serviço.

0: boa viagem. Essas manchetes serão destaques no Bandeira 2 deste sábado, 27 de junho de 2026, aqui na Rádio Jornal, FM 90.3, no Recife, 6h32.
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0: E a gente começa esse programa dizendo que a polícia prendeu o suspeito de assassinar uma mulher de 43 anos no bairro da Soledade, na área central do Recife. O homem preso é um idoso e a vítima tomava conta dele. As informações com Diandra Monteiro.
2: O suspeito foi capturado no Alto José do Pinho, na zona norte da capital. O homem estava escondido em uma residência quando foi preso em flagrante e levado para a sede do Departamento de Homicídios e Proteção à Pessoa. De acordo com testemunhas, ele seria o responsável pela morte de Valquíria Maria de Lima, de 43 anos. O suspeito e a vítima eram colegas e moravam na ocupação Leão do Norte, no bairro da Soledade, área central do Recife. Ao retornar do trabalho, o companheiro de Valquíria teria encontrado a mulher sem vida. Logo, ele acionou a polícia. O corpo estava em cima de uma cama e apresentava sinais de espancamento, com ferimentos na cabeça. A motivação do crime está sendo investigada. Quem conhecia a vítima lamenta a violência.
3: A gente não tem nem ideia. Eu sei que eu acho que para matar ela assim, ela devia estar dormindo. Tanto que o travesseiro dela foi onde ela estava deitada. É mais um feminicídio. Quanto tempo ela vai morrer para poder tomar providência? A gente quer justiça, hoje foi ela, amanhã pode ser eu ou alguém. Todo dia morre uma mulher. Isso foi uma covardia, matar uma mulher dormindo.
2: Diandra Monteiro para o Bandeira 2.
0: Geriton Honório da Silva, de 34 anos de idade, foi morto a tiros na Travessa José Lins do Rego, no bairro Princesa de Gales, nas proximidades do Rio Ipojuca, em Gravatá, no Agreste de Pernambuco. De acordo com as informações da polícia, Geriton saía de casa para alimentar galinhas à margem do Rio Ipojuca, nas proximidades de sua residência, quando foi surpreendido e atingido por disparos de arma de fogo durante o trajeto. Familiares informaram aos investigadores que a vítima era usuária de entorpecentes. Até o momento, a autoria e a motivação do crime permanecem desconhecidas da polícia. Equipes policiais realizaram os primeiros levantamentos do local e iniciaram as diligências para esclarecer o caso. Após a perícia realizada pelos profissionais do Instituto de Criminalística UIC, o corpo da vítima Geriton Honório da Silva, de 34 anos de idade, foi encaminhado para o Instituto de Medicina Legal. Um duplo homicídio foi registrado na zona rural de Carpina, na Mata Norte de Pernambuco. Os corpos das vítimas foram localizados em um canavial na comunidade do Canaã. Uma das vítimas foi identificada como Alcides José Pereira, de 44 anos de idade, conhecido popularmente como secretário do povo. Ele disputou uma vaga na Câmara Municipal de Carpina nas eleições de 2024 e obteve 359 votos. A segunda vítima foi identificada apenas pelo apelido de Romero. De acordo com as primeiras informações, os dois homens foram mortos a tiros em uma área de difícil acesso. Até o momento, não há informações sobre a autoria nem sobre a motivação do crime. O caso está sendo investigado pela 45ª Delegacia da Polícia Civil de Carpina. Após o levantamento cadavérico realizado

0: realizado pelo Instituto de Criminalística UIC. Os corpos foram encaminhados ao Instituto de Medicina Legal. Os restos mortais de um homem não identificado foram encontrados submersos dentro de um poço, em uma área de mata de difícil acesso. O local fica dentro do terreno do lixão de Aguazinha, na cidade de Olinda. Equipes da Polícia Militar, do Corpo de Bombeiros e da Polícia Civil estiveram no local. O Instituto de Criminalística também foi acionado e realizou uma perícia. Inicialmente havia suspeita de que o corpo pode ser de um jovem de 18 anos, morador da região, que está desaparecido desde o dia 18 de junho. Mas devido ao avançado estado de decomposição, a suspeita de que os restos mortais estavam no local há mais tempo. Moradores da região, assustados, não quiseram gravar entrevistas. Após o levantamento cadavérico, o corpo do homem não identificado foi encaminhado para o IML do Recife. Uma dupla tentativa de homicídio foi registrada em um lava-jato localizado no bairro da Vila Eduardo, em Petrolina, no sertão de Pernambuco. As vítimas, de 18 e 20 anos de idade, foram surpreendidas por dois homens que chegaram ao local em uma motocicleta Honda Bros. E após se aproximarem do imóvel, um dos suspeitos desceu da moto armado e efetuou diversos disparos contra os dois homens. Após o ataque, as vítimas foram socorridas e encaminhadas para uma unidade hospitalar, onde receberam um atendimento médico. No entanto, não há informações sobre o estado de saúde das vítimas. A Polícia Civil informou que a ocorrência foi registrada pela 25ª Delegacia de Homicídios de Petrolina. O inquérito policial foi instaurado para apurar as circunstâncias do caso. Uma operação da Polícia Militar terminou com a apreensão de mais de meio quilo de crack no bairro do Fosfato, em Abreu e Lima. Policiais do 17º Batalhão foram até o local após denúncia de tráfico de drogas da região e bloquearam rotas de fuga. Os suspeitos perceberam a chegada da PM e atiraram contra os policiais e fugiram logo em seguida. Na correria, eles abandonaram 506 gramas de droga. O material foi apreendido e encaminhado para a Delegacia de Plantão de Paulista. Até o momento, ninguém foi preso e a polícia segue investigando o caso. E olha, minha gente, o homem morreu depois de entrar em confronto com a Polícia Militar no bairro do Passarinho, no Recife. A PM chegou lá por causa de uma denúncia de violência doméstica. Mas, segundo a polícia, o homem partiu para cima da equipe com um facão. Cíntia Ferreira.
1: Essa história aconteceu no Alto da Bica, no bairro de Passarinho, na parte que pertence ao Recife. Durante a madrugada, uma mulher ligou para o 190 dizendo que estava sofrendo ameaças e agressões dentro de casa, na rua Santa Teresa. A polícia vai até o local, vai até o endereço. Essa mulher, ela desce a escadaria, porque a casa dela ficava no topo, e encontra o policiamento lá embaixo, né, um ponto de encontro. Sobe junto com eles a escada, e quando eles chegam lá em cima, encontram o Cícero Marques do Nascimento, de 47 anos, bastante agitado. Esse Cícero era o companheiro dessa mulher. A polícia tenta se aproximar dele, mas ele, segundo o relato dos PMs, estava muito agressivo, partiu para cima do efetivo, entrou em luta corporal com um dos policiais militares e conseguiu arremessar um PM do alto da barreira para baixo. Ele acabou caindo em cima de uma laje, se machucou a mão direita, várias escoriações no corpo. O joelho esquerdo também ficou bastante machucado. Os policiais foram para cima para tentar contê-lo e há uma informação de que ele teria pego uma faca peixeira e também uma foice velha, bastante enferrujada, e foi para cima do efetivo. Nessa hora, os policiais militares revidaram, atiraram, fizeram um único disparo de arma de fogo que atingiu a região do peito do Cícero. Ele foi socorrido junto com o policial militar para a UPA de Nova Descoberta, deu entrada com vida na UPA, porém não resistiu aos ferimentos. Essa mulher, ela foi trazida para cá. Ela foi trazida para o DHPP para prestar depoimento. Ela tem 54 anos de idade, os dois viviam há muito tempo juntos, mas não tinha nenhuma outra ocorrência, nenhum outro boletim de ocorrência relativo à violência doméstica. E ela estava muito atordoada, né? Ela estava se sentindo culpada pelo que aconteceu. E a gente acompanhou também a saída do policial militar, uma imagem muito emblemática, né? Ele saindo daqui, amparado por um colega de fardo, estava mancando, o joelho muito machucado, enfaixado, as mãos também, estava todo sujo de lama. Afinal de contas, a queda foi alta, né? Ele saiu do topo da barreira e acabou caindo em cima de uma laje. Sobre o Cícero, A polícia conseguiu puxar o histórico criminal dele e, de acordo com informações da polícia, ele já tinha várias passagens por furto e também por roubo. Ele respondia a vários processos. Voltamos ao estúdio.
0: Obrigado, Cíntia. No Recife, 6h42.
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0: Eita, Vanildo, agora chegou a hora do nosso bom dia.
3: Bom dia.
0: Bom dia.
3: Bom dia.
0: Bom dia.
3: Bom dia.
0: Bom dia. Um bom dia especial para todos que estão ligados aqui no Bandeira 2. Um abraço para o nosso amigo Jurandinho, popular coroa, boizinho, está lá em Vitória de Santo Antão acompanhando a gente. Também a meu amigo Gilberto Damaso e toda a rapaziada lá da conveniência. Alô, Érica. Alô, Thalita. Todos da conveniência lá do Posto Shell. Um abraço também para o doutor Arthur. Também para Hilton, da sorveteria Oba Oba. Um abraço para o meu amigo Cristiano Pilaco, doutor Paulo. Também para a doutora Ana Regina Ferrer, todos ligados no programa, todos lá da Praça da Matriz, obrigado pela audiência. Um abraço para o delegado doutor Gilmar Rodrigues, né? O comissário Manuel Marques e o comissário Henrique Coreano, todos lotados aí na delegacia de Rio Doce, obrigado pela audiência. A advogada doutora Patrícia Marques e Davi Salomão, na Vila Aritana, na Guabiraba. Um abraço para Cláudio dos Teclados, na Enseada dos Corais, né? No Cabo de Santo Agostinho. Lá em Apipucos, o comissário Márcio Marques e a filha, a advogada Keila Marques. Lá em Atapuz, Goiânia, o comissário Josenil e a esposa Ângela Marques. E o amigo Eduardo Batista, também na escuta do nosso programa. Um abraço especial aqui para Ivaldi, lá da cidade de Itapevira, em São Paulo. O comissário Jorge dos Santos, né? Alô, comissário Jorge dos Santos, o Roque Santeiro, lotado na delegacia do Espinheiro. O irmão dele, Gilson Jorge dos Santos, que mora nos Butrins, em Olinda. Um abraço para o comissário Rubem Rafael e a esposa Zenilda, o casal é lá de Pau Amarelo. O doutor José Isolino Neto, delegado aposentado, morador do Janga. Também lotados na delegacia de Abreu e Lima, os comissários João Paulo, Ivanildo Inglês e Humberto Cândido. Vamos agora aos aniversariantes associados da AMERP PMDM, cujo presidente é o tenente William Vieira. Hoje é o aniversário do sargento Luiz Barbosa de Aguiar e as pensionistas Anísia Salles da Silva Santos e Helenita Martins da Silva. E todos os aniversariantes do dia de hoje, muitas felicidades, muitos anos de vida. Jovem baleado com um tiro na boca no mercado de

0: boa viagem. Essas manchetes serão destaques dentro de instantes com o repórter do Bandeira 2. 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
0: E olha, minha gente, policiais prendem irmãos suspeitos de tráfico de drogas no bairro da Tamarineira. Com a dupla, os policiais apreenderam maconha, haxixe e uma carabina e munições. Emerson Pereira.
2: Essas prisões e as apreensões aconteceram no bairro da Tamarineira, zona norte do Recife. As equipes da Rádio Patrulha estavam circulando pela Avenida Norte quando receberam a informação de que havia tráfico de drogas em uma residência da localidade. Os policiais foram até lá e, ao chegarem, perceberam que um dos homens estava tentando se livrar de uma arma. Jogou pela janela no terreno baldio, mas esse armamento foi apreendido, uma carabina de 9mm. Dentro do imóvel foram encontradas munições, também drogas, sendo maconha, haxixe, balança de precisão. Todo esse material foi recolhido e os dois homens foram detidos. Um detalhe, os dois são irmãos. Eu conversei com o subcomandante da Rádio Patrulha, que falou sobre o caso.
3: A equipe, ao chegar, né? A equipe se dividiu. Uma equipe foi pela retaguarda, no terreno baldio, atrás da casa, e a outra equipe foi pela frente, né? E a equipe que estava em frente à residência observou o exato momento onde um dos suspeitos jogou pela janela o que se assemelhava a ser uma arma de fogo e que posteriormente foi constatado ser uma carabina 9mm. Né? Durante as diligências, né, a equipe conseguiu fazer a prisão de dois suspeitos, os quais tinham em sua posse munições também, calibre 5.56 e munição de 380. Além disso, havia também entorpecente e, após toda a revista e tudo que foi encontrado, o material foi conduzido com suspeitos à delegacia e lá eles foram autuados em flagrante.
2: Daí um trabalho importante feito pela equipe da Rádio Patrulha. Esses dois homens foram levados para a Delegacia Central de Plantões, onde foram autuados por tráfico de drogas e posse ilegal de arma de fogo e de munições.
4: Emerson Pereira para o Bandeira 2.
0: Obrigado, Emerson. Um adolescente de 17 anos de idade foi vítima de uma tentativa de homicídio no município de Lagedo, no Agreste de Pernambuco. O suspeito do crime é o primo da vítima, que fugiu após efetuar diversos disparos de arma de fogo. De acordo com a Polícia Militar, equipes da 11ª Companhia Independente de Policiamento foram acionadas pela Central de Operações após um adolescente dar entrada no Hospital Municipal Maria da Penha com ferimentos provocados por disparos de arma de fogo. Ao chegar à unidade de saúde, os policiais encontraram a vítima sendo atendida na sala vermelha, acompanhada da mãe. O adolescente apresentava um ferimento no ombro direito, com um projétil transfixado na região, além de um ferimento de raspão no queixo. Segundo o relato da mãe e do próprio adolescente, os dois estavam pitando um portão quando foram surpreendidos pelo autor dos disparos. O suspeito, identificado como primo da vítima, chegou ao local e atirou várias vezes em sua direção, atingindo o menor antes de fugir em destino ignorado. A Polícia Militar realizou diligências e rondas nas proximidades do local da ocorrência, mas o suspeito não foi localizado. O caso será investigado pela Polícia Civil, que busca esclarecer a motivação do crime e localizar o autor da tentativa de homicídio. O rapaz, de 17 anos, segue internado no hospital. O corpo de um homem que não possuía documento de identificação foi encontrado com diversas marcas de disparos de arma de fogo em um terreno baldio, na comunidade da Muribequinha, na cidade do Jaboatão dos Guararapes, região metropolitana do Recife. De acordo com as informações, o corpo foi localizado por moradores da região, que acionaram a Polícia Militar. Até o momento, a autoria, a dinâmica e a motivação do crime são desconhecidas da polícia. O caso está sendo investigado pela Força-Tarefa de Homicídios do DHPP. Após o levantamento cadavérico realizado pelos profissionais do Instituto de Criminalística UIC, o corpo do homem não identificado foi encaminhado para o IML do Recife. Mila Sério Santos, um adolescente de 16 anos, morreu após um grave acidente de motocicleta na Serra dos Simões, na zona rural de Araripina, no sertão de Pernambuco, na divisa com o estado do Piauí. De acordo com as informações da Polícia Militar, a vítima estava na garupa de uma motocicleta conduzida por um homem, que ficou ferido. Segundo relatos, a jovem havia saído de casa para comprar leite para a filha quando o acidente aconteceu. Mila morreu ainda no local, o corpo foi encontrado ao lado da motocicleta, enquanto o condutor foi socorrido e encaminhado para uma unidade hospitalar. Até o momento, o estado de saúde dele não foi divulgado. A ocorrência foi registrada pela Polícia Civil, que informou que o caso está sendo investigado pela Delegacia de Araripina para esclarecer as circunstâncias que provocaram o acidente. Após o levantamento cadavérico, o corpo de Mila Sério Santos, um adolescente de 16 anos de idade, foi encaminhado para o Instituto de Medicina Legal. E a Polícia Militar apreendeu maconha e prendeu suspeito por tráfico de drogas dentro de um condomínio em Jaboatão. Juliana Oliveira.
1: As apreensões aconteceram em dois bairros da cidade de Jaboatão dos Guararapes. Um dos bairros foi Jardim Piedade e outro foi em Prazeres. Para falar sobre esse assunto, a gente está com o tenente Diogo Barbosa, que vai explicar para a gente, tenente, como foi que essa apreensão aconteceu e o que foi que esses homens disseram à polícia.
5: Apreensão em Jardim Piedade, 405, invólucro de maconha e um celular, além de um indivíduo preso, né, a gente recebeu através de informações, de denúncias anônimas e também da inteligência da Polícia Militar, as informações de que um suspeito estava traficando dentro de um condomínio residencial em Jardim Piedade. E sendo averiguadas essas informações, o indivíduo até tentou se evadir das nossas equipes no momento, mas foi detido na porta do seu apartamento. Quando foi detido, algumas drogas foram encontradas com ele, né? Ele estava portando essas drogas e outras drogas também foi dentro da sua geladeira, né? Dentro do seu apartamento. Ele guardava algumas drogas para consumo e também para venda.
1: Ali misturada com os alimentos mesmo?
5: Misturado com os próprios alimentos.
1: E ele costumava, né, comercializar ali no condomínio, como o senhor já falou, mas também para fora, em outros bairros?
5: As informações que nós tínhamos é que ele traficava ali mesmo, dentro do condomínio. Talvez por se sentir mais seguro. Mas, e aí reforçamos, né, a Polícia Militar reforça a importância da denúncia anônima, né, que ajuda nosso serviço de inteligência a conseguir, né, deter esses traficantes e esses indivíduos que querem cometer crimes.
1: O tenente, o que chama atenção também é que em um outro bairro, né, como a gente estava falando aqui, assim que abriu aqui essa reportagem, no caso em Prazeres, outra apreensão de drogas. Quantidade maior, 976 invólucros. Podem ter ligação esses dois casos?
5: Acredito que não, acreditamos que não, né? São bairros distintos e aí no bairro de Prazeres também através de informações de populares, né? Denúncias anônimas com a inteligência da Polícia Militar, a gente foi até o local, né? Uma residência inclusive que era vista como usada para o tráfico de drogas e ao chegar na frente dessa residência um cheiro muito característico, muito forte de substância análoga à maconha. Foi franqueada a entrada, né, da Polícia Militar pela moradora do local, a mãe do suspeito, que disse não haver nenhuma substância lá e confiou no trabalho da polícia. E quando a polícia adentrou a residência, fez a revista no ambiente, encontrou uma mochila com esses 976 invólucros de maconha prontos para consumo.
1: Muito obrigada pelas informações, tenente Diogo Barbosa. Mais um trabalho aqui da Polícia Militar e a gente dá os parabéns à equipe aqui do 6º Batalhão, que conseguiu, né, tirar de circulação essa quantidade aí de invólucros de maconha e conseguiu fazer a prisão desses dois indivíduos. Volto com você no estúdio.
0: Obrigado, Juliana. Duas motos roubadas foram recuperadas pela Polícia Militar na tarde de ontem durante uma ação que resultou na descoberta de um imóvel utilizado como desmanche em Belo Jardim. A operação teve início após o monitoramento do sinal de GPS de uma moto roubada no último dia 23 na zona rural de São Bento do Una. No local, além da moto, foram encontradas outras motos roubadas em Belo Jardim. Os policiais ainda apreenderam três aparelhos celulares, sendo dois com registro de roubo, além de diversas peças de motos, ferramentas utilizadas para desmontagem dos veículos, além de rastreadores de sinal. Todo o material apreendido foi encaminhado para a delegacia. E olha, minha gente, o motorista flagrou o momento de uma tentativa de assalto no viaduto Capitão Temudo. Ele estava passando quando o jovem apareceu armado. Vinícius Rocha.
6: O trânsito estava intenso na descida do viaduto Capitão Temudo, sentido bairro do Pina. É quando uma câmera de segurança instalada em um carro registra o momento exato do crime. O suspeito aparece nas imagens empurrando uma bicicleta. Ele joga o veículo na pista e anuncia o assalto contra um carro, puxando o que parece ser uma arma. Ele a aponta para o veículo e vai direto abordar o motorista. Em outro registro, dessa vez na Avenida Herculano Bandeira, já no bairro do Pina, o mesmo indivíduo, aparentemente menor de idade, aparece andando na calçada logo após tentar cometer outro assalto. A mesma bicicleta que ele joga no chão na primeira abordagem está encostada no poste. Ainda não se sabe se a arma que ele segura nas imagens é um simulacro. Quem passa pela região diz que não se sente seguro.
7: A gente passa por aqui, não tem muita segurança. E mesmo tendo muito carro, às vezes tem um carro que passa com alguém suspeito.
8: Cadê os laranjinhas? Onde tem a necessidade? Aqui a gente está cansado de ver assalto aqui nesse sinal, de ver assalto ali perto da passarela, de ver assalto aqui perto da faixa de ciclista que vai para a Via Mangue. E cadê? Não tem um policial para a gente poder ter um apoio.
0: É bronca, com a palavra polícia. Jovem baleado com um tiro na boca no mercado de Casa Amarela. Pablo Douglas Cândido Silva, de 32 anos de idade, foi baleado no rosto enquanto trabalhava como vendedor ambulante no mercado de Casa Amarela, na zona norte do Recife. O crime foi registrado por câmeras de segurança. De acordo com as informações, um homem se aproximou da vítima e efetuou diversos disparos. O atirador tentou disparar uma primeira vez, mas o tiro aparentemente falhou. Em seguida, ele fez um novo disparo que atingiu o rosto do comerciante. Mesmo ferido, Pablo ainda tentou correr, mas caiu logo em seguida. Ele foi socorrido pelo SAMU e levado para o Hospital Agamenon Magalhães. Em seguida, devido à gravidade do ferimento, ele foi socorrido para o HR. Até o momento, não há informações atualizadas sobre o estado de saúde da vítima. Segundo a Polícia Civil, o caso foi registrado como tentativa de homicídio. A autoria e a motivação do crime ainda são desconhecidas da polícia e estão sendo investigadas pela Força Tarefa de Homicídios da capital. Nenhum suspeito foi preso até o momento e Pablo Douglas Cândido da Silva, de 32 anos, permanece internado. E atenção! Entregador por aplicativo executado com tiro na cabeça em Boa Viagem. Carlos Eduardo Alves Oliveira Júnior, de 25 anos de idade, foi assassinado a tiros na comunidade da Fazendinha em Boa Viagem, na zona sul do Recife. Diandra Monteiro.
1: A vítima tinha 25 anos de idade e trabalhava como entregador por aplicativo. Ao lado do corpo estava a bolsa, usada por ele. O rapaz foi atingido por disparos na região da cabeça. De acordo com testemunhas, ele passava de bicicleta neste trecho da Avenida Desembargador José Neves, no bairro de Boa Viagem, na zona sul do Recife, quando foi surpreendido. A bike e o celular da vítima não foram encontrados. Familiares estiveram no local, reconheceram o corpo, mas não tiveram condições de gravar entrevista. O caso está sendo investigado pela polícia.
9: Foi possível identificá-lo através da presença de parentes que se encontram aqui no local. E a vítima apresentava dois disparos de arma de fogo, né, um na região do tórax e outro na região da cabeça. Né, o corpo vai ser encaminhado para o Instituto de Medicina Legal, para o exame tanatoscópico, e a Polícia Civil vai seguir com as diligências aqui no local.
1: Diandra Monteiro para o Bandeira 2.
0: Após o levantamento cadavérico, o corpo de Carlos Eduardo Alves de Oliveira Júnior, de 25 anos de idade, foi encaminhado para o Instituto de Medicina Legal. O repórter do Bandeira 2, o Fato Policial Verdade, estará de volta a qualquer momento aqui na sua Rádio Jornal Rádio Forte, FM 90.3. Fique agora com Tony Araújo e Tiago Raposo aqui na Supermanhã, você sabendo de tudo.
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11: Chegamos ao sábado, dia 27 de junho de 2026. Hoje é Dia Internacional das Micro, Pequenas e Médias Empresas. Já se passaram 178 dias do ano, faltando 187 para o ano acabar. A lua é crescente e o santo do dia, Nossa Senhora do Perpétuo Socorro.
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11: 7:01.
12: 7:01.
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11: Terremoto na Venezuela.
12: A Venezuela continua em estado de alerta após terremotos que atingiram o país.
11: Até o início da tarde de ontem, foram confirmadas pelo governo venezuelano 920 pessoas mortas e mais de 2.900 feridos.
12: De acordo com a plataforma Desaparecidos, Terremoto Venezuela, famílias ainda buscam contato com mais de 42 mil pessoas.
11: A iniciativa é voluntária e não oficial.

0: Entre as vítimas do terremoto no país vizinho estão dois brasileiros.
1: Os venezuelanos que moram nos estados brasileiros relatam preocupação com os familiares que permanecem nas áreas devastadas. Jonathan Manuel Silveiro saiu da Venezuela em 2019. Ele conta que depois dos terremotos, passou horas sem notícias de uma tia e 11 primos que vivem em Caracas.
2: Graças a Deus também, mas tem pessoa que está muito ruim lá, que está no hospital, tem morto também. Graças a Deus minha família não ficou ninguém morto, mas tem pessoa herida e tem pessoa que está traumada por aquele acontecimento que aconteceu lá na Venezuela, né?
1: O presidente Lula determinou que o ministro da Defesa, José Múcio Monteiro, viaja à Venezuela para coordenar o apoio das Forças Armadas Brasileiras. O Departamento do Tesouro dos Estados Unidos flexibilizou temporariamente parte das sanções financeiras impostas à Venezuela para permitir o envio de recursos destinados à assistência humanitária. Os dois terremotos de magnitude 7,2 e 7,5 aconteceram com menos de um minuto de diferença e foram os mais fortes registrados na Venezuela em mais de um século.
3: Acordo e ataque.
0: O exército dos Estados Unidos realizou ontem bombardeios contra o Irã, em resposta a um ataque atribuído aos iranianos no Estreito de Hormuz.
3: O Comando Central dos Estados Unidos disse que aeronaves atingiram locais de armazenamento de mísseis e drones, além de instalações de radar costeiro.
0: A mídia iraniana diz que um projétil atingiu a área ao redor de um pier no sul do Irã.
3: Sem dar detalhes, a Guarda Revolucionária do Irã disse ter revidado o novo ataque americano mirando postos militares dos Estados Unidos na região.
0: A nova onda de hostilidades tensiona ainda mais o frágil acordo de paz firmado no dia 17 de junho entre os dois países.
4: O chefe da Comissão de Segurança Nacional do Parlamento iraniano afirmou que a violação imprudente do cessar-fogo levará a recuo e arrependimento por parte dos Estados Unidos. Segundo Ebrahim Azizi, o presidente dos Estados Unidos, Donald Trump, não demonstrou nenhum compromisso com os princípios de negociação ou trégua. O vice-presidente dos Estados Unidos, J.D. Vance, disse que se o Irã tiver divergência sobre como o memorando de entendimento está sendo aplicado, pode pegar o telefone. Ele reiterou que a violência será respondida com violência. Ele se referiu ao documento com 14 pontos que estabelece o fim imediato das operações militares entre os dois países e seus aliados. Prevê a reabertura do Estreito de Hormuz, a retirada gradual de forças americanas da região e fixa um prazo de até 60 dias para a negociação de um acordo definitivo, que deverá incluir um novo pacto sobre o programa nuclear iraniano. O memorando também prevê a suspensão de sanções contra Teherã, a liberação de ativos iranianos congelados, isenções para exportações de petróleo e um plano de reconstrução do país de ao menos 300 bilhões de dólares, financiado por parceiros dos Estados Unidos. Em contrapartida, o Irã reafirma que não vai desenvolver armas nucleares e aceita negociar o futuro de seu estoque de urânio enriquecido sob supervisão da Agência Internacional de Energia Atômica.
3: Regras limitadoras de penduricalhos.
0: Os ministros do Supremo Tribunal Federal começaram a julgar o afrouxamento das regras de pagamento de verbas extras sem previsão em lei, os chamados penduricalhos.
3: Até as 19 horas de ontem, 5 ministros haviam votado no plenário virtual.
0: Os votos podem ser inseridos até a próxima terça-feira.
3: Em maio passado, o STF estipulou uma lista de verbas indenizatórias que poderiam ser pagas a magistrados e também a membros do Ministério Público.
5: A corte está julgando uma série de recursos impetrados contra a tese firmada pelo tribunal. Flávio Dino, Cristiano Zanin, Alexandre de Moraes e Gilmar Mendes rejeitaram, em voto conjunto, os recursos apresentados por entidades de magistrados. Entre eles, o relacionado ao auxílio saúde. O valor deve ser reembolsado pelo que foi efetivamente gasto, com a devida comprovação. O STF rejeitou um valor fixo mensal. Os pagamentos dos auxílios alimentação e creche e assistência pré-escolar continuam vetados, assim como qualquer auxílio por mera condição de maternidade ou paternidade. O Supremo, no entanto, reviu algumas decisões, entre as quais a possibilidade de pagamento em espécie pela licença compensatória por exercício de plantão judiciário. Até o momento, a decisão é de que, no caso de interesse público, os tribunais e Ministério Público podem autorizar o pagamento de até 30 dias anuais por compensação de plantão não gozado, respeitando o limite de 30

0: 5% das verbas indenizatórias.
1: Preocupação da indústria.
2: Às vésperas da corrida presidencial, a redução dos impostos e a consolidação da reforma tributária despontam como as principais demandas da indústria para o próximo presidente eleito.
1: Pesquisa da Confederação Nacional da Indústria revela que 29% dos empresários apontam essa agenda como prioridade para os próximos 4 anos.
2: Na sequência, despontam o equilíbrio fiscal e a melhoria da gestão pública, apontados por 22% dos entrevistados.
1: Medidas de incentivo à indústria e à produção ocupam a terceira posição, sendo consideradas prioritárias por 21% dos empresários.
3: O superintendente de economia da CNI, Márcio Guerra, destaca que entre as prioridades para a melhoria do ambiente de negócios e para as próprias empresas, predominam fatores associados ao chamado Custo Brasil, conjunto de entraves estruturais, burocráticos e econômicos que elevam os custos de produção no país.
4: Tem questões relacionadas a emprego, a segurança, a questão dos gastos públicos, a questão do juro chama muito a atenção, né? A questão do crédito, como isso tem impactado a dinâmica dos negócios dos empresários brasileiros. Ou seja, a questão do Custo Brasil e também fatores que estão relacionados ao ambiente de negócio.
3: Os resultados da pesquisa reforçam as propostas que a CNI apresentou a pré-candidatos à presidência da República e lideranças empresariais durante o evento A Indústria na Agenda dos Presidenciáveis. Segundo Márcio Guerra, o encontro permite aproximar os pré-candidatos das demandas do setor industrial e apresentar as prioridades consideradas fundamentais para a construção de um país mais competitivo e desenvolvido nas próximas décadas.
4: Essa pesquisa ela tem como objetivo, como as pesquisas da CNI, dar voz ao empresário industrial. Ali tem uma fotografia muito importante para que os pré-candidatos leiam o que o empresário industrial espera deles nesse próximo mandato.
1: Proteção de crianças e adolescentes.
2: A audiência de discussão.
1: A Comissão de Direitos Humanos realizou nesta semana a segunda de 4 audiências públicas para discutir o Plano Nacional de Enfrentamento da Violência contra Crianças e Adolescentes.
2: Os participantes apontaram desafios para garantir maior proteção ao público infanto-juvenil, como orçamento insuficiente e acompanhamento da vítima após o crime.
1: O plano está em fase de revisão pelo Executivo e articula políticas públicas nas esferas federal, estadual e municipal para garantir direitos a crianças e adolescentes.
2: Para a presidente da comissão, senadora Damaris Alves, do Republicanos do Distrito Federal, o investimento em ações voltadas à proteção desse público é escasso.
5: A Constituição fala que criança e adolescente é prioridade absoluta. Não é nem prioridade, é absoluta. Aí quando a gente pega o orçamento da União, a gente pega LDO dos estados e dos municípios e a gente procura a criança no orçamento de forma absoluta, a gente não encontra.
6: O Plano Nacional foi criado com o objetivo de desenvolver ações em eixos como prevenção, atendimento, responsabilização, mobilização social, estudos e pesquisas. A representante do Ministério dos Direitos Humanos e da Cidadania, Célia Carvalho Narras, explicou que o documento está em fase de revisão para abordar os diferentes contextos da infância no país. Mas para o ex-secretário de Estado da Família e Juventude do Distrito Federal, Rodrigo Del Masso, além de atuar na prevenção, é imprescindível promover o acolhimento integral das vítimas depois das ocorrências.
7: Porque uma criança e um adolescente que sofre abuso sexual, ela perde a sua principal capacidade, que é a capacidade de sonhar, que é a capacidade de construir o seu futuro, que é a capacidade de pensar até mesmo que ela pode chegar em algum lugar.
6: Outro desafio abordado no debate foi o enfrentamento no ambiente digital. Segundo o Anuário Brasileiro de Segurança Pública, foram registradas mais de 3 mil ocorrências de produção ou distribuição de material de abuso sexual de menores em 2024.
1: 7:11.
2: 7:11.
1: Daqui a pouquinho queremos fazer uma rodada trazendo informações do trânsito e precisamos da sua participação mandando mensagem para a gente através do nosso WhatsApp 99147-8520. Hoje, especialmente, um sábado de muita chuva. Como é que está a circulação de veículos aí por onde você passa? Você que anda pelas ruas da região metropolitana, Recife, você que circula pelas BRs que cortam o estado, como é que está a situação? Mande mensagem para a gente informando. 99147-8520. 7:12.
2: 7:12.
1: Estudo sobre violência.
2: A violência contra mulheres transgênero é cotidiana e acontece em casa, na rua, nos espaços privados e nos órgãos públicos.
1: É o que revela a edição de número 11 da Pesquisa Nacional de Violência contra a Mulher, do Instituto Data Senado e da empresa Nexus.
2: Pela primeira vez desde 2005, o levantamento traz dados específicos sobre a experiência de trans e travestis.
8: Muitas das 43 entrevistadas, ao serem questionadas se sofriam violência, responderam a princípio que não. Mas as mesmas, quando perguntadas se já foram xingadas, mal atendidas ou hostilizadas pelo fato de serem quem são, aí a resposta era que sim, que sempre. O psicólogo do Data Senado, Rolf Hegger, comenta que esse resultado é preocupante porque aponta como agressões cotidianas acabam normalizadas no caso das mulheres trans.
9: Tem uma diferença entre o que a pessoa percebe como violência, que ela diz, não, sofri violência, mas quando a gente mostra as situações de violência, ela diz que sim. Então, o que a gente levantou como hipótese para isso é que a violência que ela sofre são constantes, são em todos os lugares, e isso acaba sendo normalizado.
8: Violências psicológicas foram relatadas por 95% das mulheres trans e travestis entrevistadas e atravessam as experiências familiares, do trabalho e do estudo. 40% sofreram agressões verbais, 17% físicas e 12% violência sexual. Poucas, no entanto, procuraram ajuda das autoridades.
1: Na pauta da educação,
2: reajuste de salário.
1: O novo piso salarial de professores da educação básica, reajustado em 5,4%, agora é de R$ 5.130,63.
2: A lei que garantiu o reajuste foi sancionada pelo presidente da República a partir da aprovação pelo Congresso da medida provisória 1334.
1: A relatora da proposta foi a senadora professora Dorinha Seabra.
2: E a comissão mista, formada por deputados e senadores, foi presidida pelo deputado Idilvan Alencar, que destacou em plenário a importância do novo piso.
10: Isso é muito importante, vai dar flexibilidade. Nós temos que defender também o reajuste em toda a carreira. É muito importante também o piso dos profissionais não docentes. É uma pauta partidária. Quando se fala em educação e professor, nós temos que ter respeito, dar dignidade e aprovar por unanimidade.
11: A nova lei também cria regras para reajustes anuais, que a partir de agora serão calculados com base na inflação medida pelo INPC e 50% da média de crescimento real nos 5 anos anteriores das receitas do Fundeb, o Fundo de Manutenção e Desenvolvimento da Educação Básica e de Valorização dos Profissionais da Educação. O Fundeb é o principal mecanismo de financiamento da educação pública no Brasil e repassa recursos a estados e municípios. Pela nova regra, o reajuste não poderá ser menor do que a inflação, nem maior do que o crescimento da receita do Fundeb. O impacto estimado é de R$ 6,4 bilhões em 2026, de acordo com a estimativa da Consultoria de Orçamentos do Senado Federal, e vai ser custeado principalmente por estados, pelos municípios e pelo Distrito Federal.
1: Utilização do FGTS.
2: Entendimento sobre a poupança obrigatória.
1: Criado para proteger o trabalhador brasileiro, o valor é um depósito mensal realizado pela empresa.
2: O montante representa 8% do salário bruto do empregado na conta do fundo vinculado à Caixa Econômica Federal, sem nenhum desconto do salário.
1: O Fundo de Garantia do Tempo de Serviço pode ser sacado em várias ocasiões pelo trabalhador.
2: Uma delas é em caso de doença, como detalha a advogada trabalhista Márcia Santos.
12: Sim, e não só quem tem a doença, o próprio trabalhador, também o seu dependente. O dependente ou o trabalhador, se ele tiver uma doença grave, se ele tiver o câncer, o HIV, ou se ele tiver estado terminal, ele pode sim fazer uso do seu FGTS e sacar. Como também alguém que precisa para comprar uma prótese ou uma órtese também pode sacar o seu FGTS.
13: Outra maneira de utilizar o Fundo de Garantia do Tempo de Serviços pode ser para a compra de um imóvel. Mas muitas pessoas ainda se perguntam se é só na primeira compra desse bem ou se pode usar o valor mesmo já tendo um imóvel.
12: Essa pergunta é bem interessante, porque depende. Por exemplo, eu tenho um primeiro imóvel, mas eu vou residir em outro município e vou precisar para minha morada, para casa própria. E é meu trabalho ali, eu me mudei, então são exceções. Mas pouco utilizado, mas pode para o segundo imóvel. Então tem que verificar e tem que ser provado essas condições. Se não, só para o primeiro imóvel.
13: O saque, em caso dessas necessidades mais urgentes, podem ser feitos sem limites. O FGTS é o principal escudo financeiro do trabalhador. Criado para proteger quem trabalha com carteira assinada, ele garante uma reserva de segurança em caso de demissão sem justa causa, funcionando como um patrimônio para o futuro ou para a compra da casa própria.
1: As demandas da categoria.
2: Operadores de telemarketing denunciam várias violações trabalhistas durante a audiência na Comissão de Direitos Humanos da Câmara dos Deputados.
1: Também pediram aprovação urgente de projetos de lei que tratam da regulamentação profissional e sofrem resistência dos empresários do setor.
2: A diretora do Sindicato dos Trabalhadores em Telecomunicações do Rio Grande do Sul, Crislaine Carneiro, resumiu a precarização a que estão submetidos os cerca de 1,5 milhão de teleoperadores do país.
14: Do norte a sul é muito parecido. O nosso setor ele tem uma cultura de exploração, é uma exploração em que ela está descabida. O lucro que essas empresas vêm trazendo em cima do adoecimento mental desses trabalhadores, ele é desumano, ele é surreal. O Estado brasileiro tem que cumprir o papel e garantir os direitos mínimos para esses trabalhadores.
15: O Conselho Nacional de Direitos Humanos fiscalizou as condições de trabalho em São Paulo, Rio de Janeiro e Rio Grande do Norte e constatou falta de equipamentos, metas abusivas, elevada terceirização e baixos valores de ticket refeição. O relatório também mostra assédio moral, limitação do tempo para ir ao banheiro e alta taxa de adoecimento dos trabalhadores, inclusive com casos de síndrome do pânico e burnout. A diretora do Sindicato dos Trabalhadores de São Paulo, Angélica Pereira, confirmou os dados no dia a dia dos operadores de telemarketing.
16: E isso adoece fisicamente, isso adoece emocionalmente. Muitas pessoas começam a desenvolver perdas auditivas, não conseguem permanecer nesse tipo de atuação por muito tempo sem que haja uma deploração da sua própria saúde e da sua vida pessoal.
15: Oficialmente, a Classificação Nacional de Atividades Econômicas do Ministério do Trabalho registra 407 mil teleoperadores ativos no Brasil.
1: Os direitos do trabalhador.
2: Muita gente faz a simulação da aposentadoria e leva um susto.
1: Mesmo com idade e tempo de contribuição, o sistema do INSS diz que o benefício ainda não pode ser concedido.
2: Mas, em muitos casos, o problema não está no trabalhador, e sim nas informações incompletas registradas no sistema.
1: De acordo com o advogado João Varela, alguns períodos importantes simplesmente não entram automaticamente na conta.
2: E isso pode fazer toda a diferença na hora de conseguir o benefício.
17: Primeira coisa, você trabalhou, você serviu o exército, um homem serviu o exército. Esse vínculo normalmente não aparece. Outro vínculo que não aparece de jeito nenhum, período que você estudou escola técnica. Você estudava escola técnica, aquelas agroindustriais, isso aí não aparece de forma alguma lá no INSS. E aí, esses períodos que eles não vão estar lá. Se não comprovar, não vão estar. Então, quando você faz a simulação com esses períodos, sem esses períodos lá no INSS, vai dizer, ó, você não tem direito à aposentadoria. E se você não apresenta a documentação, ele vai negar.
18: Outro ponto de atenção são as chamadas pendências nas contribuições. Isso acontece, por exemplo, quando o segurado paga o INSS com valor abaixo do salário mínimo, algo comum no início do ano, quando há reajuste. Nesses casos, a contribuição não é validada automaticamente e precisa ser complementada. Caso contrário, aquele período simplesmente deixa de contar. Situações parecidas ocorreram durante a pandemia, quando houve redução de salários e necessidade de complementação por parte do trabalhador. Quem não fez esse ajuste também pode ter prejuízo no tempo de contribuição. Por outro lado, nem tudo é problema. O período em que o trabalhador recebe auxílio-doença também pode contar para aposentadoria. Ainda há regras específicas para quem contribuiu como segurado facultativo de baixa renda.
1: 7 horas e mais 21 minutos.
2: 7h21.
1: Não esqueça, daqui a pouquinho vamos trazer uma rodada com informações do trânsito e queremos a sua participação através do WhatsApp da Rádio Jornal 99147-8520. A chuva se intensificou. Como é que estão as ruas por onde você está circulando agora? Você manda mensagem para a gente informando. Você que circula Recife, região metropolitana, nas BRs que cortam o estado, como é que está a situação com chuva e com trânsito? Mande pra gente. 991 47 85 20. Daqui a pouquinho, aqui na Supermanhã, teremos informações do trânsito para você. 7:22.
2: 7:22.
1: Enfrentamento de mudanças climáticas.
2: O Instituto Brasileiro de Geografia e Estatística, o IBGE, anunciou uma nova ferramenta para apoiar gestores públicos e privados no enfrentamento dos efeitos das mudanças climáticas.
1: A iniciativa é resultado de um acordo de cooperação com o Centro Nacional de Monitoramento de Alertas e Desastres Naturais, o CEMADEM.
2: Batizada em inglês de SINGED Lab Disasters, a plataforma virtual começa a funcionar no dia 1º de julho.
1: Na mesma data, serão apresentados os resultados de uma pesquisa sobre as enchentes que atingiram o Rio Grande do Sul em 2024.
19: O laboratório terá como uma das prioridades o acompanhamento da Estratégia Nacional de Atenção ao El Niño, fenômeno caracterizado pelo aquecimento das águas da região equatorial do Oceano Pacífico. Além disso, o sistema vai reunir e organizar informações sobre eventos extremos para auxiliar os municípios a fortalecer ações de prevenção e reduzir riscos. Durante situações de emergência, a ferramenta fornecerá aos gestores um conjunto de dados essenciais produzidos pelo próprio sistema, além de suporte técnico individualizado quando necessário. A ideia é permitir o monitoramento antecipado de diferentes cenários que possam resultar em desastres naturais. O presidente do IBGE, Márcio Pockmann, destacou a importância da iniciativa.
20: Essa instituição que segue exercendo o seu trabalho, especialmente no momento em que a mudança climática exige repensar sobre as formas com que nós atuamos para que as informações cheguem mais rápido e sejam decisivas nas ações que os governos realizam. É justamente por isso que fazemos esta divulgação, para que possamos estar cada vez mais preparados.
1: Seguindo na pauta das mudanças climáticas.
2: Prefeitos ligados à Frente Nacional de Prefeitos e Prefeitas intensificam a articulação com o governo federal e com o Congresso Nacional para tentar acelerar medidas de prevenção e resposta aos efeitos do El Niño nos municípios brasileiros.
1: A mobilização ocorreu depois da primeira reunião da Comissão Permanente de Adaptação, Mitigação e Prevenção de Desastres da entidade.
21: A comitiva foi liderada pelo prefeito de Porto Alegre e presidente da FNP, Sebastião Melo, e teve reuniões com o ministro do Meio Ambiente e Mudança do Clima, João Paulo Capobianco, e com o deputado federal Léo Prates, da Bahia. Ao Ministério do Meio Ambiente, os prefeitos levaram uma lista de pedidos para reforçar a preparação das cidades diante do fenômeno climático. Entre as propostas estão a participação mais efetiva dos municípios na formulação e no monitoramento de políticas ambientais e climáticas, a facilitação do acesso das prefeituras ao Fundo Clima e a aplicação do apoio técnico para cidades com menor capacidade institucional ou com menos recursos. Os gestores também defenderam a redução da burocracia para o acesso a recursos, a capacitação permanente de equipes municipais e o fortalecimento do chamado federalismo climático, com maior articulação entre União, estados e municípios. Durante o encontro, o Ministério apresentou programas em andamento, como o Arboriza Cidades, o Adapta Cidades e o Cidades Verdes Resilientes, além de informar a instalação de uma sala de situação coordenada pela Casa Civil para acompanhar os efeitos do El Niño. Na agenda com o Congresso, a comitiva discutiu projetos considerados prioritários para melhorar a resposta a desastres.
1: Aviação e turismo.
2: A movimentação nos aeroportos do Brasil continua decolando em números recordes.
1: De janeiro a maio, mais de 42 milhões de pessoas voaram pelo país.
2: O número é 6% maior que os 39 milhões e 800 mil passageiros registrados no mesmo período do ano passado.
1: Segundo o levantamento do Ministério do Turismo, com base nos dados da Agência Nacional de Aviação Civil.
2: É a primeira vez na história que o Brasil ultrapassa essa marca nos 5 primeiros meses do ano.
1: O volume de passageiros é 6% maior do que no mesmo período do ano passado, como ressalta o ministro do Turismo, Gustavo Feliciano.
22: O turismo brasileiro vive um excelente momento. No governo do presidente Lula, estamos registrando recordes atrás de recordes. Dessa vez, tivemos um novo recorde histórico. Pela primeira vez, alcançamos o total de 42 milhões de passageiros na aviação doméstica, entre janeiro e maio. Esse número é 6% maior do que em relação ao mesmo período do ano passado.
0: Para o ministro, os recordes são fruto de um trabalho sério de estruturação dos destinos brasileiros, de promoção das rotas nacionais e de parcerias para tornar as viagens mais acessíveis.
22: Graças ao desenvolvimento do Brasil e às políticas adotadas pelo governo federal, estamos conseguindo manter os bons resultados. Isso tudo reflete na geração de emprego e renda para a população. Estamos com o maior saldo de empregos da história no setor do turismo, com mais de 2,4 milhões de empregos com carteira assinada. Já na atração de turistas internacionais, registramos o melhor mês de maio da história, com quase 500 mil turistas vindo de outros países. No acumulado do ano, estamos no mesmo patamar de 2025. E uma coisa muito legal, com a isenção de vistos aos chineses, em maio, registramos um crescimento de 75% na entrada dos turistas vindo da China.
1: Novas regras.
2: A partir de agosto, proprietários de imóveis que recebem aluguel em escala comercial terão novas obrigações fiscais.
1: A mudança faz parte da regulamentação da reforma tributária e vai exigir que determinados locadores emitam nota fiscal eletrônica e obtenham um CNPJ técnico mesmo atuando como pessoa física.
2: As novas regras passam a valer em 1º de agosto e atingem os proprietários que possuem 4 ou mais imóveis alugados e tiveram faturamento superior a R$ 240 mil reais em 2025.
1: Ou aqueles que, independentemente da quantidade de imóveis, ultrapassarem receita anual de R$ 288 mil reais com aluguéis em 2026.
3: Flávio Cesário, contador e membro da Academia Pernambucana de Ciências Contábeis, explica o que muda na prática para os proprietários.
4: O que o locador, então, deve fazer? Bom, ele deve primeiro se precaver. Quem vai emitir as notas para ele, se vai ser uma administradora, se vai ser ele mesmo, qual sistema que ele vai ter, se é um sistema gratuito, se é um sistema pago, tá? E quem vai orientar ele quanto às classificações na nota fiscal, através do faturamento. Isso é importante ele começar, então, já a pensar.
3: Segundo o contador, a medida não obriga a abertura de uma empresa, mas cria um cadastro específico vinculado ao CPF do locador. A partir daí, cada pagamento de aluguel deverá ser acompanhado da emissão de nota fiscal de serviços eletrônica. O especialista alerta que, após atingir os critérios de enquadramento, o contribuinte permanece sujeito à tributação durante todo o ano calendário, mesmo que a receita diminua nos meses seguintes. Outro ponto de atenção é a elaboração dos contratos e boletos. Valores como IPTU e condomínio, que não entram na base de cálculo do imposto, precisarão estar discriminados separadamente. Caso contrário, o proprietário poderá perder o direito às deduções e pagar tributo também sobre essas despesas.
1: Valorização do agro.
2: Já está disponível uma nova linha de crédito para apoiar produtores rurais, incentivar investimentos no campo e impulsionar o agronegócio em todas as regiões do estado.
1: A iniciativa é da Agência de Empreendedorismo de Pernambuco e foi estruturada para financiar até R$ 6 mil para empreendedores informais.
2: Também até R$ 21 mil em microempreendedores individuais e até R$ 500 mil para microempresas, empresas de pequeno porte e demais portes empresariais.
1: A diretora-presidente da Agência de Empreendedorismo de Pernambuco, Carla Novaes, detalha a iniciativa.
23: Uma linha de crédito criada especialmente para fortalecer o produtor rural pernambucano. Essa iniciativa foi construída em parceria com instituições que conhecem de perto a realidade do campo. O IPA, a Secretaria de Desenvolvimento Agrário e a Secretaria de Desenvolvimento Profissional e Empreendedorismo. Agora, o crédito chega ao campo com acesso facilitado e condições inéditas.
3: As condições oferecidas incluem taxas de juros a partir de 0,60% ao mês para pessoas físicas e microempreendedores individuais e 0,70% ao mês para empresas. Os prazos de pagamento chegam a 48 meses, com períodos de carência que podem alcançar 6 meses, conforme a modalidade contratada. Carla Novaes relata a importância da ação.
23: É uma política pública que promove desenvolvimento econômico e inclusão produtiva para todos os empreendedores de todas as regiões do nosso estado.
3: Os interessados também podem realizar o pré-cadastro por meio do site age.pe.gov.br.
1: 7:31.
2: 7:31.
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2: Romualdo de Souza.
5: Daqui a pouco a gente vai ter uma conversa gostosa, uma conversa boa com Maciel Melo.
6: O mundo vai que o velho pai abençoou.
5: Volto já já aqui no Café e Conversa. Não saia daí, porque eu vou passar um café e já volto.
6: Isso vale um abraço, companheiro.
1: Hora de falar de futebol e a gente começa falando de Copa do Mundo.
2: Seleção brasileira tem sequência de treinos antes de enfrentar o Japão.
7: E a seleção

0: Ancelotti, que ontem poupou 8 atletas da movimentação com bola para evitar qualquer desgaste, né? Fizeram um trabalho mais voltado para a recuperação física na academia. Esses atletas hoje treinam normalmente e a imprensa só terá 15 minutos para observação dessa atividade. Amanhã tem treino, depois concentração para o jogo de segunda em Houston diante da seleção japonesa.
1: Agora vamos falar do Santa Cruz.
2: Tricolor busca recuperação contra o Paysandu.
3: E o treinamento de ontem à tarde em Belém do Pará foi cancelado. Técnico Christian de Souza preferiu descansar os jogadores para o jogo deste sábado, 5 da tarde, contra o Paysandu, com arbitragem de São Paulo. Apita o jogo João Vitor Gobi, auxiliado por Luiz Alberto Andrini Nogueira e Rafael de Albuquerque Lima, o trio paulista. O Santa Cruz, que não conhece vitória, jogando como visitante contra o Papão da Curuzu. O Santa Cruz, em 9 jogos, perdeu 7, empatou 2. No histórico de confrontos, Santa Cruz e Paysandu se enfrentaram 20 vezes, sendo 12 vitórias do Papão, 5 empates e 3 vitórias do tricolor do Arruda. O Santa Cruz é o 9º colocado, está fora do G8, tem 15 pontos ganhos, enquanto que o Paysandu está na 3ª posição com 20 pontos ganhos.
1: E o Náutico?
2: Timbu terá 4 desfalques contra o Goiás.
4: O Náutico encerra na tarde de hoje a sua preparação visando o duelo contra o Goiás. A partida válida pela 15ª rodada da Série B, que acontece neste domingo às 18h30 da noite e terá como palco o Estádio dos Aflitos. O Timbu que busca quebrar essa sequência negativa de 4 jogos seguidos sem vitórias, estando atualmente na 9ª colocação com 20 pontos somados, fora da zona de classificação da 2ª divisão. Para o duelo, os comandantes alvirrubros Hélio e Guilherme dos Anjos contarão com desfalques para a partida. Dentre eles, pelo 4º jogo seguido, o centroavante Paulo Sérgio, que fica de fora pelo mesmo motivo da sua lesão no anterior da sua coxa. O lateral direito Arnaldo, tratando lesão na posterior da coxa direita, e o Júnior Todinho pelo mesmo motivo. Já Betão, zagueiro alvirrubro, ficará de fora após sentir dores na região da pubis.
1: Já o Sport...
2: O Leão tem mais um confronto pela frente contra o rival Fortaleza.
5: E o Esporte Clube do Recife encerrando na manhã desse sábado os preparativos para o jogo desse domingo à noite contra o Fortaleza pela 15ª rodada do Campeonato Brasileiro da 2ª Divisão. O jogo, que vai acontecer às 18h30 da noite na Arena Castelão, será o 4º embate entre Sport e Fortaleza na atual temporada. Até o presente momento, 2 vitórias da equipe do Fortaleza contra 1 vitória da equipe leonina. O técnico Márcio Goiano praticamente com o time definido para esse embate. Tinha uma dúvida no ataque, mas deve manter realmente a formação no ataque com Yuri Castilho, Pedro Perotti e o Christian Barleta. A arbitragem para Fortaleza Esporte será de responsabilidade do Anderson Daronco, do Rio Grande do Sul. Ele será auxiliado pela Maíra Mastella Moreira, também do Rio Grande do Sul, e pela Fernanda Andréa Gomes Antunes, essa de Minas Gerais. O VAR será de responsabilidade de Carlos Eduardo Nunes Braga, do Rio de Janeiro. Lembrando que o Esporte precisa, no mínimo, empatar para se manter no G6. Perdendo, pode cair até para a 8ª posição na classificação geral.
1: Na vitrine da primeira página.
2: Festa e saudade do Maluco Beleza.

0: Expositor, ele nasceu em Salvador, em 28 de junho de 1945, ou seja, amanhã ele completaria 81 anos.
1: Também foi produtor musical da CBS durante sua estadia na cidade do Rio de Janeiro e por vezes é chamado de pai do rock brasileiro, mas ficou mesmo conhecido como Maluco Beleza.
0: Sua obra musical é composta por 17 discos lançados durante 26 anos de carreira. O seu estilo musical é tradicionalmente classificado como rock e baião e, de fato, conseguiu unir ambos os gêneros em músicas como Let Me Sing, Let Me Sing.

Seu álbum de estreia em 1968 foi produzido quando integrava o grupo Raulzito e os Panteras, mas só ganhou notoriedade crítica e de público mesmo com músicas como Ouro de Tolo, Mosca na Sopa e Metamorfose Ambulante em 1970.

0: Raul Seixas tinha um estilo musical que era chamado de contestador e místico. Isso se deve aos ideais que defendia, como a sociedade alternativa apresentada no álbum Guita, lançado em 1974, influenciado por figuras como o ocultista britânico Aleister Crowley.
1: Nos anos 1980, a carreira estava em declínio, mas continuou produzindo álbuns que venderam bem, como Raul Seixas, em 1983, O Babluba Labem Boom, em 1987, e A Panela do Diabo, de 1989. Esse último em parceria com o também baiano e amigo Marcelo Nova.
0: Sua obra musical tem aumentado continuamente de tamanho na medida em que os seus discos, principalmente álbuns póstumos, continuam a ser vendidos, tornando Raul um símbolo do rock do país e um dos artistas mais cultuados e queridos entre os fãs nos últimos anos.
1: Em outubro de 2008, a revista Rolling Stones promoveu a lista dos 100 maiores artistas da música brasileira, cujo resultado colocou Raul Seixas na 19ª posição, superando nomes como Milton Nascimento e Maria Bethânia.
0: No ano anterior, a mesma revista promoveu a lista dos 100 maiores discos da música brasileira, onde dois de seus álbuns apareceram, o Krieg Rabandolo e a 12ª posição, o Novo Aeon, na 53ª posição.
1: Poucos sabem, mas no ano de 1970 marcou o início de uma nova fase, de uma fase muito ativa na carreira de Raulzito. Foi quando ele assumiu o posto de produtor da gravadora CBS.
0: Primeiramente, suas composições passaram a ser gravadas pelos artistas do time da gravadora. Passou o ano produzindo discos, por exemplo, para Tom e Frank, Oswaldo Nunes, Jerry Adriani, Ed Starr e Diana, além de escrever uma quantidade enorme de músicas para os colegas da gravadora.
1: Algumas de muitos sucessos, como Doce, Doce Amor, na voz de Jerry Adriani. 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

0: Na manhã do dia 21 de agosto de 1989, Raul Seixas foi encontrado morto em sua cama por volta das 8 horas da manhã em seu apartamento em São Paulo, vítima de uma parada cardíaca.
1: Seu alcoolismo, agravado pelo fato de ser diabético e por não ter tomado insulina na noite anterior, causaram-lhe uma pancreatite aguda fulminante.
0: O LP lançado 2 dias antes vendeu 150 mil cópias, rendendo a Raul um disco de ouro póstumo, entregue à sua família e também a Marcelo Nova, tornando-se assim um dos discos de maior sucesso da sua carreira.
1: Na vitrine da primeira página, vamos celebrar os 81 anos do nascimento do Maluco Beleza.

0: nesse clima musical, Tony, me responde uma coisa. E o debate?
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7: Junho tá acabando, mas São Pedro ainda tem as chaves do céu e da sua felicidade. Quer abrir as portas do sucesso e do amor? 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
1: 7:51.
0: 7:51.
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1: Vamos agora com informações da redação da Rádio Jornal, chegando por aqui em... Ingrid Santos, bom dia, Ingrid.
10: Oi, Tony, muito bom dia para você, bom dia, Tiago, e bom dia para todo mundo que acompanha a gente aqui na Rádio Jornal. Na ronda deste sábado, a gente reforça o alerta feito pela Agência Pernambucana de Águas e Clima, APAC. Neste momento, a região metropolitana do Recife e as matas norte e sul seguem em estado de atenção, com risco de chuvas moderadas a pontualmente fortes até o meio-dia de hoje. De acordo com o monitoramento em tempo real realizado pela agência, nas últimas 24 horas, os maiores acumulados de chuva foram registrados nas cidades de Abreu e Lima, com 73 milímetros, Timbaúba e Bom Jardim, ambas com 69 milímetros. Em caso de emergência, a população pode acionar a Defesa Civil de Pernambuco pelo 199. E a Autarquia de Trânsito e Transporte Urbano do Recife vai montar um esquema especial para o encerramento da programação junina da cidade. Em Casa Amarela, de acordo com o fluxo de pessoas, a Estrada do Arraial pode ser interditada no trecho entre as ruas Ferreira Lopes e Bela Vista, nas proximidades do sítio Trindade. Nesse caso, os condutores que seguem em direção à Casa Amarela deverão utilizar como rota alternativa a rua Arnoldo Magalhães, acessando em seguida a rua Desembargador Mota Júnior. Já no bairro do Recife, serão mantidos os bloqueios nas vias de acesso à Avenida Rio Branco, como a Rua da Guia e a Rua Maris e Barros. A operação da CTTU também vai acompanhar a programação nos polos do Ibura, Brasília Teimosa, Poço da Panela e Bongi. Equipes da autarquia vão circular pelos locais para acompanhar a movimentação e promover a segurança viária durante os eventos. Tony.
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12: 7 horas e 53 minutos.
0: 7h53.
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12: Vamos agora com informações do trânsito e a gente começa do sertão para o litoral. Informações do trânsito para você que nos acompanha em Petrolina pela Rádio Jornal Petrolina FM 90.5. Levi Varjão, bom dia.
13: Bom dia, Tony. Trânsito tranquilo em toda Petrolina nesse último dia de São João. Fluxo tranquilo para quem chega pela ponte Presidente Dutra. Trânsito rápido também nas rodovias que dão acesso à cidade. E o fluxo também se encontra bom nos bairros, com fluxo em todas as principais avenidas. 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
12: E os amigos que circulam pelo Recife e região metropolitana nos mandam informações do trânsito pelo WhatsApp da Rádio Jornal, 99147-8520. Alvimar, em Jardim Petrópolis.
14: Bom dia, Tony Araújo. Falando aqui diretamente de Jardim Petrópolis, perto as ruas Gastão Vidigal e Diogo de Vasconcelos, que são as principais acessos ao R7. É, chove muito forte, certo? A chuva está muito intensa, mas o trânsito está fluindo normalmente, tá certo? É, eu acredito que vai continuar chovendo forte do jeito que está, mas aqui não corre risco de alagamento e não, nem ao mesmo tempo também não corre risco de desabamento. É bom os motoristas terem cuidado quando andarem por aqui, porque a pista escorregadia e ainda por cima tem animais soltos por aqui, como porcos e cavalos. Bom fim de semana a todos aí.
12: Alvimar, bom dia, obrigado pelas informações. Pois é, a chuva segue, a gente trouxe agora a previsão do tempo, pelo menos até meio-dia é o que temos, e a chuva está intensa. O dia de sábado, menos gente circulando pelas ruas, o que facilita na questão do trânsito. Vamos agora com Edgar, que está em Nova Descoberta. Edgar.
15: Estou aqui na Usina de Ações, no campo do Fluminense, aqui em Nova Descoberta, na Avenida Vereador Otacílio de Azevedo. O trânsito está livre, mas cuidado, a pista está escorregadia. Muita chuva no momento.
12: É isso, Edgar. Cuidado, ter muito cuidado. Edivaldo está em Afogados. Edivaldo.
16: Bom dia, amigos. Condições aqui do trânsito em Afogados é o seguinte: a Estrada do Remédio está impraticável, está alagada. Nicolau Pereira também é alagada. Aqui em Afogados está tendo problema sério de drenagem. Sem chover já tá tudo alagado, e chovendo piora mais ainda.
12: A Nicolau Pereira, que há pouco tempo passou por um serviço demorado, viu? E aí choveu, encheu novamente. Fazer o quê, né? Tem que continuar cobrando da autoridade pública. Natanael tá na BR-408, Natanael.
17: BR-408, do quilômetro 77 até aqui o 74, via livre sentido Carpina, também Recife, aqui em Guadalajara, Pau d'Água.
12: Diego circulando pela Imbiribeira, outro ponto de alagamento. Fala, Diego.
18: Bom dia, Tony, aqui de Imbiribeira, aquele mar d'água como sempre.
12: Pois é, é o que se espera sempre, né? Paula tá em Jardim Paulista Baixo trazendo informações pra gente. Oi, Paula.
19: E é Paula Araújo, aqui perto da UBA de Jardim Paulista Baixo, o trânsito tá fluindo normal.
12: Pronto, que continue assim. Meu xará Antônio tá em Apipucos. Oi, Antônio.
19: Bom dia, Tony. Tô passando aqui em Apipucos, tá tudo normal aqui, chovendo, mas o trânsito tá normal.
12: Almir, na Zona Sul, em Boa Viagem, como é que tá o trânsito, Almir?
20: Bom dia, Rádio Jornal. Avenida Boa Viagem, aqui próximo a Félix de Brito, Antônio Falcão. O trânsito está livre, agora tá ventando muito aqui. O vento, quem vem passando aqui na beira da praia, tá ventando muito. Bom dia a todos e a vocês da Rádio Jornal.
12: Muito vento, muita chuva, igual a muito cuidado. Passarinho TX, nosso Waze, circulando pela cidade. Fala, passarinho.
21: Bom dia, Tony. Bom dia, Tiago Raposão. Cara do Rebelde, é Nicolau Pereira. É água aqui, ninguém pode circular. E o trânsito fica um infernozinho. Cara do Rebelde ali, na entrada do Bonfim, tem um pouco de água. Pista escorregadia, atenção é redobrada. Rua São Miguel, doutor José Rufino ali, próximo ao Visão, tem um pouco de água acumulado. Em Biribeira não se fala, não? E ali na Chess, meu Deus do céu, aquela pracinha ali é água até umas horas. Quem anda por Avenida de Carvalho se complica bastante. Chega ali na General San Martín, aí pega a direita, General San Martín, passa na lombada eletrônica, no girador, pega 21 de abril, Avenida Manuel Gonçalves da Luz, um pouco de água. Estrada do Bonji também.
12: Nosso companheiro Guto César mandando também informações do trânsito. A Rui Barbosa, isso com foto e tudo, viu? A Rui Barbosa, trânsito intenso e travado próximo às escolas. Diz ele que é devido aos cones da edição de sábado. Muita chuva, muito carro na Rui Barbosa. O trânsito travado, segundo o nosso companheiro Guto César.
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12: São 8h01.
0: 8h01.
12: As manchetes do Jornal do Comércio.
0: Venezuela, mais de 900 mortes e socorro internacional urgente.
12: Ministros do STF votam em conjunto a favor de privilégios.
0: Estados Unidos e Irã retomam ataques em meio a fraco cessar-fogo.
12: Shoppings do grupo JCPM conquistam 6 troféus do Prêmio Abrace 2026.
0: O vídeo em que Michele Bolsonaro deixou de ser coadjuvante.
12: E mais, Cabo Verde passa de fase, Uruguai dá adeus ao Mundial.
0: Esses são os destaques de capa do seu Jornal do Comércio.
12: Para saber, tem que ler o JC.
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12: 8h02.
0: 8h02.
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27: Imunizante que na rede particular de saúde custa mais de R$ 500, passa a ser oferecido nas salas de vacinação da rede pública de Pernambuco para crianças menores de 5 anos. Germano Rodrigues.
1: O Ministério da Saúde está realizando uma estratégia nacional de imunização que tem o intuito de vacinar crianças menores de 5 anos que não completaram o esquema vacinal com a vacina Pneumo-20. A vacina protege contra 20 sorotipos da bactéria Pneumococcus, causadora de doenças graves, como pneumonia e meningite. A vacinação vai ser feita pelo SUS. Pernambuco recebeu um lote inicial de 25.700 doses do imunizante para aplicação em todo o estado. As vacinas destinadas aqui para Pernambuco fazem parte das primeiras 573 mil doses já enviadas aos estados. A previsão do Ministério da Saúde é disponibilizar mais de 6 milhões de doses ao longo deste ano para todo o Brasil. E de acordo com a infectologista do Real Hospital Português e supervisora do Serviço de Controle de Infecção Hospitalar, Milena Pinheiro, a vacina Pneumo-20 ajuda em muito o combate de diversas doenças. E isso vale para crianças e idosos, reforçou a médica.
2: O Programa Nacional de Imunização do Ministério da Saúde incorporou recentemente a vacina Pneumo-20 ao calendário vacinal. Isso é um avanço muito importante porque a doença pneumocócica, quer seja nas formas de pneumonia grave, meningite, otite, acomete crianças e idosos e imunossuprimidos com formas muito graves de doença, formas que podem deixar sequelas e com alta letalidade.
1: O que diferencia a nova vacina é a ampliação da proteção imunológica relacionadas aos sorotipos que mais causam pneumonia invasiva, especialmente os tipos 3, 6A e 19A, sendo mais abrangente do que as formulações anteriores. A vacina também atua contra a otite média, condição que pode levar à perda auditiva e infecção generalizada, que pode levar à morte. E segundo a Organização Mundial de Saúde, a doença pneumocócica é a maior causa de mortalidade infantil por doença prevenível. No Brasil, entre 2023 e 2025, foram registrados 4.600 casos de meningite pneumocócica e 1.400 óbitos no Brasil, o que representa uma taxa de letalidade superior a 30% entre crianças menores de 5 anos. Foram 616 casos e 188 mortes no mesmo período. E segundo ainda a médica infectologista do Real Hospital Português, Milena Pinheiro, a vacina Pneumo-20 é mais ágil do que as vacinas existentes no país e tem um alto índice de proteção.
2: Então, essa vacina, ela é superior às vacinas disponíveis no momento no calendário vacinal do Brasil, porque ela gera uma memória imunológica muito superior e ela protege contra uma maior quantidade de sorotipos do pneumococo. Então, esse avanço vai tornar possível, né, uma proteção muito maior para as pessoas que mais precisam.
1: A Pneumo-20 será ofertada aos seguintes grupos prioritários: crianças menores de 5 anos, povos indígenas maiores de 5 anos de idade, sem histórico vacinal com pneumo conjugada, idosos com 60 anos ou mais e acamados ou institucionalizados, pessoas com condições clínicas especiais atendidas nos centros de referência para imunobiológicos especiais. Germano Rodrigues, Rádio Jornal, Rádio Notícia.
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27: Lei Seca chega à maioridade com o desafio de reduzir os índices de sinistros e mortes no trânsito causados pela combinação de álcool e direção. Bruno Araújo.
3: A Lei Seca completou 18 anos e é considerada um marco na segurança viária brasileira. A legislação ajudou a mudar hábitos e contribuiu para reduzir o número de mortes relacionadas ao consumo de álcool no trânsito. Mas os dados recentes acendem um sinal de alerta. Em 2024, o Brasil registrou mais de 13 mil mortes associadas ao álcool e à direção, um aumento de 6,2% em relação relação ao ano anterior. O crescimento interrompe uma sequência de 5 anos de queda e levanta questionamentos sobre o comportamento dos condutores. O especialista em trânsito e observador certificado do Observatório Nacional de Segurança Viária, Emanuel Silva, avaliou os números.
4: Os dados mostram um cenário que merece bastante atenção. A lei seca é uma das alterações na legislação de trânsito mais importantes já implementadas no Brasil e, ao longo dos últimos anos, contribuiu para reduzir significativamente as mortes relacionadas à combinação entre álcool e direção. No entanto, os levantamentos mais recentes mostram que essa redução perdeu força e os índices voltaram a crescer após a pandemia. Isso não significa

0: que a lei seca deixou de funcionar. Pelo contrário, ela continua sendo fundamental. O que aconteceu é que o trânsito brasileiro mudou muito. Houve crescimento da frota, aumento do número de motociclistas, maior circulação de veículos e novos desafios para a fiscalização.
1: Esse crescimento da frota de motocicletas em todo o país é outro fator que preocupa. Nos últimos anos, o número de motos aumentou de forma acelerada e essa categoria já representa quase 40% das mortes no trânsito brasileiro. Em Pernambuco, a taxa de mortalidade relacionada ao álcool no trânsito é de 6,8 mortes para cada 100 habitantes, acima da média nacional, que é de 6,2. Os dados mostram ainda que os homens jovens continuam sendo as principais vítimas e que a maioria dos casos acontece durante as madrugadas e nos fins de semana. De acordo com o especialista Emanuel Silva, o desafio é fortalecer a fiscalização e ampliar as ações de conscientização para evitar que mais vidas sejam perdidas nas estradas.
0: O álcool compromete os reflexos, a percepção de risco, o tempo de reação e a capacidade de tomada de decisão. E quando isso acontece, aumenta significativamente a probabilidade de se envolver em sinistros graves ou até mesmo fatais. Por isso, além da fiscalização de trânsito, nós precisamos continuar investindo em conscientização e mudança de comportamento. A mensagem permanece a mesma desde a criação da Lei Seca. Se beber, não dirija.
1: Bruno Araújo, Rádio Jornal, Rádio Notícia.
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5: São 8:09.
6: 8:09.
5: As manchetes do Brasil.
6: Folha de São Paulo.
5: Jax Wagner admite elo com ex-sócio do Banco Master e faz críticas à pataquada da Polícia Federal.
6: Bélgica goleia e fica em primeiro, deixando o Egito em segundo.
5: Cabo Verde faz história e vai ao mata-mata contra a Argentina.
6: Terremoto de magnitude 4.9 atinge Venezuela após sismos em que ao menos 920 pessoas morreram.
5: Regime na Venezuela restringe acesso à zona mais afetada por terremotos.
6: Moraes, Anin, Dino e Gilmar voltam juntos pela liberação de parte de penduricalhos barrados.
5: Custo da obesidade vai além da saúde e afeta a sociedade.
6: Polícia Federal afirma que Flávio Bolsonaro caluniou Lula ao associá-lo ao tráfico de drogas.
5: Lula afirma que vai incluir defesa nacional em plano de governo e cita produção de arma nuclear.
6: O Estado de São Paulo.
5: Como criminosos usam bets para lavar quantia bilionária movimentada pelo PCC e pelo tráfico de drogas.
6: Vídeo de Michele tem apenas um significado. Um teste para a liderança de Flávio Bolsonaro.
5: Os 10 carros a combustão mais econômicos do Brasil.
6: Avião ainda em solo treme durante terremotos na Venezuela.
5: Estados Unidos anunciam bombardeio de alvos iranianos após ataque no Estreito de Hormuz.
6: O dia, Rio de Janeiro.
5: Tiroteio termina com 3 homens mortos no recreio dos Bandeirantes.
6: Davi Ancelotti, é o filho do Carleto. Esclarece polêmica com Neymar.
5: Governo vai enviar à Assembleia Legislativa do Rio de Janeiro proposta sobre adicional a servidores.
6: Bolsonaro tem picos de pressão alta durante a semana.
5: Fiscalização poderá identificar motoristas sob efeito de drogas.
6: O Globo Rio de Janeiro.
5: Lula e Flávio enfrentam desgastes com palanques indefinidos e caso Master e há 100 dias das eleições.
6: Ministros do STF apresentam voto conjunto para liberar parte do pagamento de penduricalhos.
5: Brasil já conhece possíveis rivais nas oitavas e vê México no caminho das quartas.
6: A auditoria mostra que secretarias de Castro tinham até 80% de funcionários fantasmas.
5: Flávio fala em página virada após Michele expor desentendimento na família.
6: Estado de Minas.
5: Mais de 700 bairros da Grande Belo Horizonte podem ser afetados com falta d'água.
6: Sem 8 titulares, Brasil inicia preparação para enfrentar o Japão.
5: Presidente do PT nega impasse sobre candidatura.
6: Postos de combustíveis são interditados em operação do PROCON.
5: 18 cães de rua morrem em Congonhas. Polícia investiga.
6: Correio Brasiliense.
5: Estados Unidos voltam a bombardear Irã e país.

0: juízes trocam acusações.
1: Justiça manda conter crescimento desordenado em Vicente Pires.
0: Uruguai é eliminado pela Espanha na Copa de classificações inéditas.
1: De azarão a protagonista, Cabo Verde avança ao mata-mata da Copa.
0: Por que a Venezuela teve 2 terremotos em 40 segundos?
1: Pesquisa mostra que ferramentas de IA recomendam candidatos.
0: Correio da Paraíba.
1: Prefeitura de João Pessoa divulga lista de 97 convocados do concurso da educação.
0: Enem 2026, candidatos podem conferir resultado de atendimento especial.
1: Parte de muro de cemitério desaba e deixa restos mortais expostos.
0: Chuvas intensas devem atingir João Pessoa neste sábado.
1: Tribuna do Norte, Natal.
0: Taxa de abandono no primeiro ano do ensino médio cai pela metade no Rio Grande do Norte, mas ainda é a quarta pior do país.
1: Com 3 gols de Dembélé, França aplica 4-1 na Noruega e termina em primeiro no Grupo I.
0: Aos 16 anos, jovem de Serra Caiada assina contrato de formação com o Flamengo.
1: Avião de pequeno porte atinge arranha-céu mais alto de Pequim e mobiliza equipes de emergência.
0: O Povo, Fortaleza.
1: CNPJ de autônomos, prestadores e produtores rurais é adiado para o próximo ano.
0: Transfobia. Mulher é presa após impedir colega trans de usar banheiro em Cascavel.
1: Muro desaba e atinge condomínio em Fortaleza.
0: Centro de Umbanda em Caucaia é pichado com ameaças assinadas por facção.
1: Correio da Bahia.
0: Aposta de Salvador leva prêmio de mais de R$1,5 milhão na Loto Fácil.
1: Homem é preso por estuprar filha do amigo na Bahia. Suspeito também é investigado por tráfico de pessoas.
0: Lula cancela a participação no desfile de 2 de julho em Salvador.
1: Gigante do fast food vai distribuir sanduíches gratuitos por 4 horas.
0: A crítica Manaus.
1: Garantido... O boi garantido, né? Garantido encerra a apresentação com um espetáculo inspirado na cultura do povo Parintintim.
0: Após briga, homem é assassinado a facadas. A ação foi registrada por uma testemunha.
1: Dupla é presa suspeita de envolvimento em arrastão na zona norte de Manaus.
0: O liberal para.
1: Moradores interditam perimetral após morte em ação policial no Guamá.
0: Corrida noturna reúne 4 mil corredores neste sábado no Mangueirão.
1: Verão amazônico eleva consumo e preços de bebidas no Pará.
0: Zero Hora, Porto Alegre.
1: Porto Alegre chega a 6 assassinatos em menos de 24 horas. E polícia aciona protocolo contra homicídios.
0: Frio recua e temporais retornam ao Rio Grande do Sul.
1: Polícia Federal conclui que Flávio Bolsonaro cometeu crime de calúnia contra Lula.
0: Valor econômico.
1: Ministros propõem pagar penduricalhos retroativos a magistrados e Ministério Público.
0: Flávio Bolsonaro sugeriu aos Estados Unidos criação de equipe de transição inexistente na legislação brasileira.
1: Lula apoia plano estratégico de defesa para evitar surpresa.
0: Próximo jogo do Brasil contra o Japão terá ponto facultativo e horário especial em 20 estados. Internacionais. O que é notícia pelo mundo com Max Augusto.
2: The New York Times, Estados Unidos. Egito avança para as oitavas de final da Copa do Mundo pela primeira vez. É o país, Espanha. Horas cruciais para encontrar sobreviventes do terremoto. Der Spiegel, Alemanha. Municípios pedem aos cidadãos que economizem água. Clarim, Argentina. A explicação da Casa Rosada sobre a iminente saída de Manuel Ardone do governo. Diário de Notícias, Portugal. Mulher dá à luz no meio dos escombros de edifício que desabou na Venezuela.
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0: 8 horas e 17 minutos.
1: 8 e 17.
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0: 80% das prefeituras em Pernambuco descumprem a municipalização do licenciamento ambiental, apesar dos 15 anos em vigor da regulamentação. João Carneiro.
6: Em Pernambuco, a maioria dos municípios ainda não faz o próprio licenciamento ambiental. Dos 185 municípios do estado, apenas 35 estão habilitados para analisar e autorizar atividades de impacto local. Na prática, isso significa que processos que poderiam ser resolvidos dentro da própria cidade acabam encaminhados à Agência Estadual de Meio Ambiente de Pernambuco, a CPRH. O resultado pode ser mais demora, menos autonomia para as prefeituras e decisões mais distantes da realidade de cada território. Para o consultor ambiental sênior Mauro Buarque, especialista em licenciamento e gestão ambiental municipal, a municipalização precisa ser entendida dentro de uma política ambiental mais ampla.
7: 2026, nós estamos completando 45 anos da Política Nacional do Meio Ambiente, que instituiu o Sistema Nacional do Meio Ambiente, 15 anos da Lei Complementar 140, que destrinchou, detalhou, determinou as competências de cada um dos entes federados sobre o exercício do controle efetivo sobre o meio ambiente. Então, o que inicialmente a gente pode aportar aqui para o debate é que o que se precisa de fato é ter vontade política, não só no nível municipal, também no nível estadual. Então, se isso não vira uma política de Estado, a descentralização, isso não vai chegar lá na ponta.
6: Para que uma cidade assuma o licenciamento ambiental, é preciso cumprir alguns requisitos. Ter Conselho Municipal de Meio Ambiente, fundo municipal, legislação própria e uma equipe técnica responsável pelas análises e pela fiscalização. Apesar disso, especialistas avaliam que a estruturação não precisa começar do zero. Muitas prefeituras já têm servidores em áreas como agricultura, urbanismo, educação e fiscalização, que podem ajudar a formar uma base inicial para a política ambiental local. Mauro Buarque defende que o Estado também participe desse processo, com apoio técnico e incentivo à descentralização.
7: Um outro ponto importante para a gente trazer para a discussão é que o princípio do SISNAMA, do Sistema Nacional do Meio Ambiente, é a cooperação técnica entre os entes. Então, a gente não pode cobrar apenas e somente do município, do gestor local. A gente também tem que trazer o governo do Estado para o centro desse debate. A gente precisa ter uma política estadual de descentralização que comunique, dialogue com a sociedade, com o mercado, com o setor produtivo, de que licenciamento ambiental não é uma política de retaliação, é uma política de proteção social, de proteção ambiental, para que a gente não crie problemas sensíveis para o município resolver.
6: A municipalização também tem impacto econômico. Municípios habilitados podem arrecadar taxas e multas ambientais, além de reduzir a dependência do Estado, atrair investimentos com mais segurança e melhorar o desempenho em indicadores como o ICMS socioambiental. João Carneiro, Rádio Jornal, Rádio Notícia.
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0: Futuros candidatos precisam ter idade mínima de 21 anos para deputado estadual ou federal, 30 anos para governador e vice e 35 anos para presidente, vice e senador. Saiba quais são as outras condições de elegibilidade com João Carneiro.
6: Em ano de eleição, não é só o eleitor que precisa estar em dia com a Justiça Eleitoral. Quem quer disputar um cargo público também precisa cumprir regras antes de aparecer na urna. É aí que entram dois termos importantes: elegibilidade e inelegibilidade. O primeiro indica quem pode ser candidato. O segundo mostra quem está impedido de concorrer. Antes de pedir o voto da população, todo pré-candidato precisa passar por critérios definidos em lei. Quem explica é o secretário judiciário do Tribunal Regional Eleitoral de Pernambuco, Cícero Barreto.
8: Ele precisa preencher condições de elegibilidade que estão previstas no artigo 14 da Constituição Federal, que são ter nacionalidade brasileira, está em pleno exercício dos direitos políticos, possuir alistamento eleitoral, ter filiação partidária e, para isso, precisa também obedecer o prazo de ter uma filiação com um período mínimo de 6 meses anteriores à data do pleito, ter uma idade mínima, precisa ser uma pessoa alfabetizada também. Não pode ter contra si uma causa de inelegibilidade.
6: Cumprir os requisitos, no entanto, não garante o registro da candidatura. A legislação também estabelece situações que impedem uma pessoa de concorrer. A mais conhecida delas é a Lei da Ficha Limpa. Cícero Barreto explica em que casos ela passa a valer.
8: Entre as mais conhecidas estão condenações por determinados crimes, condenações por abuso de poder político ou econômico, rejeição de contas públicas, desde que seja por irregularidade grave, e condenações por ato doloso de improbidade administrativa. E em grande parte dessas situações, o prazo de inelegibilidade é de 8 anos.
9: Além disso, a Constituição prevê a chamada inelegibilidade reflexiva. Pela regra, cônjuges e parentes de até segundo grau de prefeitos, governadores e do presidente da República não podem disputar a sucessão na mesma área de atuação do titular, salvo as exceções previstas em lei. A medida busca garantir equilíbrio entre os candidatos. Além de conhecer as regras, o eleitor também deve ficar atento às informações que circulam durante a campanha. Segundo o TRE, a situação de cada candidatura pode ser consultada no site divulgacandecontas.tse.juiz.br. Mais uma vez, divulgacandecontas.tse.juiz.br. Lá é possível verificar em tempo real se o registro foi deferido, indeferido ou ainda está sob júdice. João Carneiro, Rádio Jornal, Rádio Notícia.
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0: São 8 horas e mais 28 minutos.
1: 8h28.
0: As revistas da semana.
1: Revista Veja.
0: Novo terremoto de magnitude 4,9 atinge costa norte da Venezuela.
1: Estados Unidos atacam o Irã. Teherã responde e mira posições americanas no Golfo.
0: Quatro ministros do STF propõem liberar parte de penduricalhos.
1: Wagner diz que valores do Master são maiores do que o apontado pela Polícia Federal.
0: O recado de Lula ao bolsonarismo no estado mais bolsonarista do país.
1: As duas pesquisas sobre a eleição que devem sair na próxima semana.
0: O time de Michele Bolsonaro para expor briga com Flávio nas redes.
1: Cazé TV muda a publicidade de bets após críticas na Copa do Mundo.
0: Amazon lança marca própria no Brasil de olho na expansão do varejo.
1: Por que empresas estão abandonando a pauta da diversidade?
0: Revista Isto É.
1: O que se sabe sobre o terremoto que atingiu a Venezuela?
0: Senegal goleia Iraque por 5 a 0 e mantém esperança na Copa do Mundo.
1: Japão não será adversário fácil para o Brasil na Copa, diz técnico japonês.
0: Polícia Federal pode abrir até 3 inquéritos para investigar financiamento do filme Dark Horse.
1: Caso Americanas, Polícia Federal apreende documentos e celulares e diz que irá até o limite em investigação.
0: Governo muda o tom e diz que apoio a empresas com fim da escala 6x1 pode ser discutido.
1: Com a alta dos juros futuros, dívida pública do Brasil sobe em maio e supera 9 trilhões.
0: Rodízio de veículos em São Paulo será mantido na segunda-feira, dia de jogo do Brasil e Japão.
1: Lula defende defesa do Brasil e critica Trump.
0: Ataques no Estreito de Hormuz representam a primeira ação militar direta desde acordo de paz em junho.
1: Revista Carta Capital.
0: Bandeira tarifária das contas de luz segue amarela em julho.
1: Família confirma morte de modelo no Distrito Federal em terremoto na Venezuela.
0: Restos mortais de Grenaldo Silva, morto pela ditadura, são sepultados.
1: Superior Tribunal Militar declara major condenado por homicídio como indigno e determina perda de patente.
0: A falta que faz um partido. Michele, Flávio e as disputas pelo bolsonarismo.
1: Coletivo de mulheres mobiliza pela aprovação do PL que criminaliza a misoginia.
0: Entidade pede a expulsão de PMs que entraram em escola de São Paulo por desenho de orixá.
1: As cidades dos Severinos. A migração como retrato das desigualdades do século XXI.
0: Sem fazer o L e sem boné do MST, ex-tucano tenta virar o candidato de Lula em Minas.
1: Em Minas, Lula corteja os herdeiros dos seus adversários.
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0: 8 horas e mais 31 minutos.
1: 8h31.
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0: Letícia Carneiro.
1: O Náutico encerra na tarde de hoje a sua preparação visando o duelo contra o Goiás. A partida válida pela 15ª rodada da Série B, que acontece neste domingo às 18h30 da noite e terá como palco o Estádio dos Aflitos. O Timbu busca quebrar essa sequência negativa de 4 jogos seguidos sem vitórias, estando atualmente na 9ª colocação com 20 pontos somados, fora da zona de classificação da 2ª divisão. Para o duelo, os

0: Leonardo Bori.
1: E o treinamento de ontem à tarde em Belém do Pará foi cancelado. Técnico Christian Souza preferiu descansar os jogadores para o jogo deste sábado, 5 da tarde, contra o Paysandu, com arbitragem de São Paulo. Apita o jogo João Vitor Gobi, auxiliado por Luiz Alberto Andrini Nogueira e Rafael de Albuquerque Lima, o trio paulista. O Santa Cruz, que não conhece vitória, jogando como visitante contra o Papão da Curuzu. O Santa Cruz, em 9 jogos, perdeu 7, empatou 2. No histórico de confrontos, Santa Cruz e Paysandu se enfrentaram 20 vezes, sendo 12 vitórias do Papão, 5 empates e 3 vitórias do tricolor do Arruda. O Santa Cruz é o 9º colocado, está fora do G8, tem 15 pontos ganhos, enquanto que o Paysandu está na 3ª posição com 20 pontos ganhos. 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
1: E o Esporte Clube do Recife encerrando na manhã desse sábado os preparativos para o jogo desse domingo à noite contra o Fortaleza pela 15ª rodada do Campeonato Brasileiro da 2ª Divisão. O jogo, que vai acontecer às 18h30 da noite na Arena Castelão, será o quarto embate entre Sport e Fortaleza na atual temporada. Até o presente momento, 2 vitórias da equipe do Fortaleza contra 1 vitória da equipe leonina. O técnico Márcio Goiano praticamente com o time definido para esse embate. Tinha uma dúvida no ataque, mas deve manter realmente a formação no ataque com Yuri Castilho, Pedro Perotti e o Christian Barleta. A arbitragem para Fortaleza Esporte será de responsabilidade do Anderson Daronco do Rio Grande do Sul. Ele será auxiliado pela Maíra Mastella Moreira, também do Rio Grande do Sul, e pela Fernanda Andréa Gomes Antunes, essa de Minas Gerais. O VAR será de responsabilidade de Carlos Eduardo Nunes Braga, do Rio de Janeiro. Lembrando que o Sport precisa, no mínimo, empatar para se manter no G6. Perdendo, pode cair até para a 8ª posição na classificação geral. Destaques do Sport para a Supermanhã, você sabendo de tudo.
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0: Agora é Copa do Mundo, vamos falar de Seleção Brasileira, Igor Moura.
1: E a Seleção Brasileira treina daqui a pouquinho, aqui em Nova Jersey, horário local às 9:30 da manhã, 10:30 horário de Pernambuco, onde o Brasil vai ter a última movimentação antes da viagem que acontece hoje para Houston, no Texas, às 14 horas, horário estadunidense, 15 horas, horário de Brasília. Amanhã o Brasil treina no CT do Houston Dynamo, time que representa a cidade de Houston, no Texas, na Major League Soccer. E o técnico Carlo Ancelotti, que ontem poupou 8 atletas da movimentação com bola, para evitar qualquer desgaste, né? Fizeram um trabalho mais voltado para a recuperação física na academia. Esses atletas hoje treinam normalmente. A imprensa só terá 15 minutos para observação dessa atividade. Amanhã tem treino, depois concentração para o jogo de segunda em Houston diante da seleção japonesa. São as últimas da seleção aqui, direto de Nova Jersey, para Supermanhã, você sabendo.

0: E a gente segue falando de Copa do Mundo agora com Júlio Gomes.
1: A Argentina entra em campo hoje com um sorriso no rosto. A seleção campeã do mundo vai jogar contra a Jordânia, se despedindo da fase de grupos da Copa do Mundo. O jogo será às 9 da noite na cidade de Dallas, 11 da noite, horário de Brasília. A Argentina já acabou na primeira posição do grupo J, isso já é matemático. Ela tem 6 pontos, Áustria e Argélia tem 3, mas o confronto direto é o primeiro critério de desempate. A Argentina ganhou tanto da Áustria quanto da Argélia, que vão se enfrentar na briga pela segunda posição. Portanto, a Argentina já é a primeira do grupo e é por isso que vai mandar um time reserva a campo. Apenas o goleiro Dibu Martínez está confirmado. Os outros 10 jogadores de linha vão ser reservas, incluindo o Messi. Lionel Scaloni, o técnico, convenceu o Messi a ficar no banco. O Messi vai entrar no segundo tempo, segundo prometeu o técnico argentino. A Jordânia já está eliminada. E por que que a Argentina entra em campo já com um sorriso no rosto? Porque, olha, desenhou-se uma chave espetacular para os argentinos na fase de mata-mata da Copa do Mundo. A Argentina vai enfrentar, na sexta-feira que vem, em Miami, a seleção de Cabo Verde, uma grande surpresa dessa Copa do Mundo, que com 3 empates se classificou em segundo lugar no grupo, à frente do Uruguai e da Arábia Saudita, que não ganharam nenhuma partida. Uruguai e Arábia Saudita estão fora, Cabo Verde ficou em segundo, a Espanha ganhou esse grupo e Cabo Verde apareceu no caminho da Argentina. Portanto, a Argentina podia pegar Uruguai, podia pegar a Espanha, mas vai pegar Cabo Verde. E passando de Cabo Verde, só melhora, hein? Nas oitavas de final, vai enfrentar ou Austrália ou Egito. A Austrália, segunda colocada do grupo D, grupo dos Estados Unidos. Egito, segundo colocado do grupo G, o grupo da Bélgica. Portanto, a Argentina pega Cabo Verde, depois Austrália ou Egito. Passando por essas seleções, nenhum bicho papão aqui, a Argentina já estará nas quartas de final da Copa do Mundo, podendo poupar Messi hoje à noite no jogo contra a Jordânia. Só boas notícias para a Argentina. Júlio Gomes, de Dallas, para a Rádio Jornal.
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0: E vamos à nossa Agenda Cultural. Max Augusto.
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4: A Agenda Cultural está recheada de atrações. Segue neste sábado no Shopping Tacaruna o Tacaruna Hallyu Experience. Aberto ao público, o evento é realizado no rooftop do mall, reunindo música, dança, brincadeiras, karaokê e diversas atividades voltadas ao universo do K-pop e dos doramas. A proposta é proporcionar uma verdadeira imersão na chamada Hallyu, termo utilizado para definir a expansão global da cultura sul-coreana, impulsionada pelos grupos de K-pop, séries e produções audiovisuais que conquistaram milhões de admiradores ao redor do mundo. Neste domingo tem recital na Fundação Joaquim Nabuco, a Fundage. É a temporada do projeto Música em Movimento. Além de nomes conhecidos que circulam pelo cenário artístico da música de câmara a nível regional, como Luiz Felipe Oliveira, Guilherme Rodrigues e Tarcísio Gomes, a programação inclui pela primeira vez nomes internacionais. Neste domingo, a apresentação é da pianista Lena Johnson, da Suécia. E a programação junina segue neste domingo em diversas cidades do interior do estado. Em Arco Verde tem show de Carlos e Fábio, Forrozão Chacal e Matheus e Cauã. Em Gravatá tem Drilha na Serra com Túlio Milionário, Nanara Belo e Cortejo Junino. Em Surubim os shows ficam por conta de Geisa Santos, Guilherme Ferri e Capim Comel. Em Bezerros a programação do palco principal do São João na Serra Negra inclui Morgana Bernardo, Flávio Leandro, Paulo Xote, Cezinha e Amanda Leão.

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1: E pra quem curte um cineminha, tem ação nas telonas com Supergirl. Kara Zor-El, uma sobrevivente do colapso de Krypton, se encontra com uma alienígena com sede de vingança e determinada a acabar com o mercenário Kram. No primeiro momento, Kara não quer se envolver, e muito menos exercer a figura de algoz, mas Kram resolve atacar alguém próximo da heroína, e o jogo muda completamente. Daí em diante, uma caçada cósmica começa, a levando para diferentes sistemas solares sem o impacto do Sol Vermelho, e neutralizando os poderes da kryptoniana, enquanto ela lida com vários perigos, incluindo tentar escapar do caçador de recompensas Lobo ao lado de Krypto, o Supercão. Também tem drama nas telonas com O Sol Nasce para Todos. O filme narra a história de um ex-casal de namorados que foram afastados pela vida por um motivo que ao mesmo tempo os uniu eternamente. Ele assumiu a culpa por um crime que ela cometeu. Após passar anos dentro da cadeia e perceber que a vida real parecia ter piorado, um mundo repleto de perdões ilusórios e amores ressentidos atingiram diretamente a vida daquele que voltou a ser cidadão comum. Enquanto isso, os dois, que apesar de estarem distantes, percebem que seus caminhos se cruzam mais do que o esperado, trazendo à tona nas sentimentos inesquecíveis. Aproveite as dicas e tenha um ótimo fim de semana. Com edição e sonorização de Guto César, Max Augusto, Rádio Jornal, Rádio Notícia.
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3: Olinda inicia na próxima segunda-feira a aplicação da vacina pneumovinte para crianças menores de 5 anos, sendo necessária a apresentação da caderneta de vacinação. Germano Rodrigues.
1: A crise no metrô do Recife, que vem assustando a população com descarrilamentos e tragédias recentes, é alvo de um alerta do Conselho Regional de Engenharia e Agronomia de Pernambuco, o CREA. Os especialistas comparam o sistema a um paciente na UTI e apontam falhas graves no modelo de concessão proposto pelo governo federal. Em apenas 5 dias no mês de junho, o metrô registrou 2 descarrilamentos e a morte de um funcionário eletrocutado com uma descarga de 3 mil volts durante uma manutenção na linha centro. É nesse cenário de sucateamento que o CREA Pernambuco promove no dia 30 de junho um seminário técnico para debater o futuro do transporte que atende mais de 130 mil passageiros por dia. Durante a fase de consulta pública do processo de concessão, a entidade enviou 44 contribuições para melhorar o projeto, sendo 7 delas consideradas prioritárias. O engenheiro civil e membro do Comitê Tecnológico do CREA, Maurício Pina, adverte que os 4 bilhões de reais previstos para a recuperação são insuficientes e cita como exemplo a defasagem de recursos para a compra de novos trens.
4: Vai ser necessário adquirir 18 trens novos aqui para o nosso sistema de metrô. E o valor que consta no acordo que foi assinado pelo Estado nos parece insuficiente. Para adquirir esses 18 trens novos para a nossa cidade, seriam necessários, baseando no que o metrô de Salvador está adquirindo 10 trens, cada trem desse custa 49 milhões de reais. Então, os 10 trens de Salvador vão custar 490 milhões. Para adquirir os 18 trens que nós vamos precisar para ter o nosso sistema operando de forma adequada, vão ser necessários 882 milhões de reais. Só que o valor que consta alocado no documento firmado é de apenas 588 milhões, ou seja, cerca de 2/3 do necessário.
1: Outro ponto crítico é a manutenção da rede elétrica, que tem mais de 40 anos na linha centro e aproximadamente 20 na linha sul. O projeto prevê 10 anos para a substituição dessa fiação, um prazo considerado excessivo pelos engenheiros diante das constantes paralisações. O seminário sobre o processo de modelagem da concessão será realizado no auditório da FIEP, no bairro de Santo Amaro, das 15 às 18 horas. O evento é aberto à participação da sociedade civil e vai contar também com a presença do secretário executivo de parcerias de Pernambuco, Marcelo Bruto, e do presidente do consórcio Grande Recife, Matheus Freitas. Max Augusto, Rádio Jornal, Rádio Notícia.
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4: Ainda dá para solicitar o saque do dinheiro esquecido no fundo PIS/PASEP dos trabalhadores no período entre 1971 a 1988. Saiba como na reportagem de João Lubambo.
7: Mais um lote de ressarcimento dos valores esquecidos no antigo fundo PIS/PASEP foi pago. O benefício é destinado aos trabalhadores que solicitaram saque até o dia 31 de maio deste ano. Tem direito ao ressarcimento os trabalhadores da iniciativa privada e servidores públicos que atuaram entre os anos de 1971 e 1988 e que ainda não retiraram os recursos disponíveis. Os valores pertenciam ao extinto fundo PIS/PASEP e foram transferidos para a conta única do Tesouro Nacional. Os recursos que permaneceram sem saque até agosto de 2023 passaram a ser considerados abandonados. O economista Werson Caval detalha mais sobre.
8: Tem direito quem trabalhou com carteira assinada na iniciativa privada ou como servidor público entre 1971 e 1988, ou seja, que possuía cotas vinculadas ao antigo fundo PIS/PASEP e ainda não fez o saque desses valores. É importante explicar que isso não é o abono salarial atual. O abono salarial ele é pago todo ano a trabalhadores que cumprem regras específicas de renda e vínculo formal. Já esse caso é um ressarcimento de valores antigos, de uma conta individual formada no passado, numa época em que o PIS e o PASEP funcionavam como uma espécie de patrimônio vinculado ao trabalhador. Também podem receber os herdeiros ou beneficiários legados a esses trabalhadores já falecidos, desde que apresentem a documentação exigida. O valor

0: ou não é igual para todos, depende do tempo de trabalho, da remuneração da época e do saldo que ficou registrado naquela conta, tá?
1: De acordo com o calendário oficial, os pagamentos seguirão até fevereiro de 2027. Já os pedidos de ressarcimento poderão ser feitos até 31 de dezembro de 2026. Quem ainda não solicitou o recebimento tem uma nova oportunidade. Os pedidos realizados até o dia 30 deste mês terão pagamento previsto para 27 de julho. A consulta dos valores disponíveis pode ser feita por meio da plataforma Rep Cidadão, disponibilizada pelo Ministério da Fazenda. Após verificar a existência de recursos, o pedido de ressarcimento pode ser realizado pelo aplicativo do FGTS ou em qualquer agência da Caixa Econômica Federal. No caso de titulares falecidos, os herdeiros também podem solicitar o saque, desde que apresentem a documentação exigida, como certidões, declarações de dependentes habilitados à pensão por morte ou autorização judicial, conforme cada situação. Segundo a Caixa Econômica Federal, os pagamentos são realizados exclusivamente por crédito em conta. O valor pode ser depositado em conta corrente, poupança, conta digital ou, quando necessário, em uma conta poupança social digital aberta, automaticamente e sem custos para o beneficiário. O Erson Caval explica um dos motivos que fazem muitas pessoas desconhecerem esse direito.
0: Eu acredito terminantemente que ainda existem muitas pessoas que desconhecem esse benefício, esse direito do trabalhador. E isso ocorre por vários motivos. Primeiro, porque estamos falando de um período muito antigo. Trabalhadores que estavam na ativa entre 1971 e 1988. Muitos já são idosos, muitos se aposentaram há bastante tempo, né? E muitos até já faleceram, o que transfere o direito aos herdeiros, que nem sempre sabem da existência desse saldo. Por quê? Porque não se colocam como, vamos dizer, os recebedores direto, vamos dizer assim.
1: Para não perder o direito ao dinheiro, é importante ficar atento aos prazos. Após 5 anos do encerramento das contas, os valores não solicitados serão incorporados definitivamente ao Tesouro Nacional, sem possibilidade de saque posterior. João Lubambo, Rádio Jornal, Rádio Notícia.
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3: Parceria amplia ações contra escravidão e assédio eleitoral. Janaína Oliveira.
4: Juízes e juízas do trabalho vão integrar grupos de fiscalização do Plano Nacional Pena Justa. A resolução do Conselho Nacional de Justiça consolida a Justiça do Trabalho como um ator estratégico para reduzir reincidência no sistema prisional. O Pena Justa busca corrigir falhas constitucionais e violações de direitos na execução penal no Brasil. E os GMFs, como são chamados os grupos de monitoramento e fiscalização, têm o papel de fiscalizar as unidades prisionais e articular políticas públicas. A presença da Justiça do Trabalho é uma novidade que contribui para reduzir situações de exploração, condições de trabalho precárias, fraudes e irregularidades nas relações laborais. O presidente do Tribunal Superior do Trabalho, ministro Vieira de Mello Filho, avalia.
5: O que a sociedade não entende é que essas pessoas que entram no sistema vão sair dele. Agora, de que maneira que eles sairão? E hoje uma grande porta com uma outra perspectiva, de fato, é o trabalho no sistema prisional. Quando o preso está trabalhando no sistema prisional com adequação, com uma remuneração mínima, condizente de não precarizá-lo e também não transformar num instrumento de precarização em concorrência com os demais, nós aqui não estamos defendendo todos os direitos da CLT. O que a gente acha importante é um salário mínimo, sem nenhum confisco, talvez um fundo de pequeno valor para quando ele sair, e também a previdência social do período que ele estiver se ocupando dentro do presídio.
4: O Brasil tem hoje mais de 776 mil pessoas privadas de liberdade, segundo dados do Banco Nacional de Medidas Penais e Prisões. Desse total, mais de 455 mil cumprem pena definitiva. Além da superlotação e das condições precárias, a reincidência preocupa. Ela alcança 39% após 5 anos. No primeiro ano, a taxa já é de 21%, de acordo com o Departamento Penitenciário Nacional. Para o ministro, as condições de trabalho podem impactar nesse cenário.
5: Quando ele entra nesse sistema, quando a família volta, ele praticamente não é mais um elemento passível de ser manipulado totalmente pelas facções. Porque a família acredita que ele voltará a ser o provedor de novo de todos aqueles que dependerão dele nesse futuro. Ele tem que voltar para a família, ele tem que ser útil para a sociedade e ele tem que se sentir útil. Ele só vai se sentir útil dignamente trabalhando e provendo sua família ou provendo seu sustento. Então é nisso que a gente acredita.

0: não é só botar a polícia, isso é uma outra forma de combate.
1: O Pena Justa trata o trabalho como um instrumento de transformação que pode garantir renda, desenvolver habilidades e possibilitar a redução de pena. A atuação da Justiça do Trabalho busca assegurar que as oportunidades oferecidas estejam em conformidade com a legislação e com os parâmetros de trabalho decente, com remuneração adequada, jornada regular, segurança e respeito à dignidade.
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8: Junho tá acabando, mas São Pedro ainda tem as chaves do céu e da sua felicidade. Quer abrir as portas do sucesso e do amor? No dia 29, coloque as chaves importantes da sua casa sobre o travesseiro. Antes de dormir, peça com fé para São Pedro abrir todos os caminhos e diga adeus às portas fechadas. Viva São Pedro!
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3: Chegamos à semana das semanas. Acenda a fogueira. Prepare o milho, porque a programação mais quente do ano chegou! De 22 a 27 de julho, o estado inteiro vai virar um grande arraial. Na capital pernambucana, o polo do sítio da Trindade, em Casa Amarela, está recheado de atrações gratuitas para toda a família. Na terça-feira, dia 23, véspera do São João, a noite da fogueira, terá o romantismo de Jorge de Altinho e o mestre Petrúcio Amorim, além do show contagiante de Nádia Maia. Quarta-feira, dia 27, dia de São João. O feriado será celebrado com a autenticidade do forró de Santana, o cantador, e a poesia do Maciel Melo, e ainda mais, a energia do Almério. E fiquem ligados, porque ao longo da semana, o pavilhão receberá os campeões do concurso de

0: quadrilhas juninas. É lindo de ver! Já na capital do forró, o pátio promete ficar completamente lotado todos os dias. Na sexta, dia 26, a festa conta com a sofrência do embaixador Gustavo Lima, Tati Guel e a energia de Avini Vini. E pra fechar com chave de ouro, no sábado, dia 27, sobem ao palco Zé Neto e Cristiano, Calcinha Preta e os Comandantes do Piseiro e Guime Lulinha.
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4: 9 e 4.

A banda Capital Inicial anunciou o cancelamento da turnê que faria nos Estados Unidos nesta semana. Em comunicado publicado nas redes sociais, a banda informou que não houve liberação consular para profissionais da equipe técnica e músicos de apoio que viajariam com o grupo. As apresentações faziam parte da turnê Música Urbana e estavam marcadas para acontecer entre os dias 24 e 28 de junho em Boston, Nova York, Miami e também em Orlando. Segundo a nota publicada nas redes sociais, todos os integrantes da banda possuem vistos regulares para entrar no país. O problema, segundo o grupo, envolveu integrantes considerados essenciais para a realização dos shows. O Capital Inicial afirmou ainda que, sem esses profissionais, não seria possível realizar os shows dentro do padrão habitual das apresentações. A banda lamentou o cancelamento e pediu compreensão aos fãs que já haviam se programado para acompanhar os shows.

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1: Rádio Jornal, 9 horas e 10 minutos. Cerca de 16 mil reais é o valor médio das pouco mais de 212 mil empresas com dívidas em atraso no estado de Pernambuco. Kevin Paes.
2: Pernambuco possui atualmente 212.100 empresas com dívidas em atraso, o equivalente a mais de 30% dos CNPJs ativos no estado. Os dados são da Serasa Experian e colocam Pernambuco na segunda posição do Nordeste em número de empresas inadimplentes, atrás apenas da Bahia, que registra 326.200 negócios com pendências financeiras. Segundo o levantamento, o passivo acumulado pelas empresas pernambucanas chegou a R$3,380 bilhões em abril deste ano. A dívida média por empresa é de R$ 15.940. O advogado especialista em direito empresarial, João de Melo Bandeira, fala sobre a pesquisa.
3: Então, em um cenário de juros elevados e crédito cada vez mais restrito, muitos empresários acabam cometendo um erro muito comum, né, que é contratar novos empréstimos sem analisar o efetivo custo da operação, taxa de juros e até as travas bancárias. Quando um crédito ele é contratado sem uma análise detalhada e, pior, quando não deixa de ser utilizado para o crescimento da empresa, mas sim para cobrir rombo de caixa, o risco de colapso aumenta muito. Nesse cenário, quando as empresas percebem, estão comprometendo quase todo o caixa para pagamento de juros, encargos e parcelas bancárias.
2: No âmbito nacional, a inadimplência empresarial atingiu um patamar recorde. São cerca de 9 milhões de empresas negativadas que juntas acumulam 220 bilhões e 900 milhões de reais em débitos. João de Melo Bandeira relata o que deve ser feito pela empresa num caso de inadimplência.
3: Então, quando o nível de endividamento ele sai do controle do empresário, é interessante fazer um levantamento detalhado da saúde financeira do negócio. Quanto a empresa deve, para quem deve, quais as dívidas possuem garantias, quais as taxas de juros que foram pactuadas nos contratos bancários, né, entre outros pontos. Então, iniciar por esse levantamento e, a partir daí, seguir para uma segunda etapa de renegociação extrajudicial ou até a revisão dos contratos no âmbito judicial é um importante passo para iniciar a recuperação financeira de uma empresa.
2: Ainda segundo a Serasa Experian, aproximadamente 20% das dívidas empresariais têm instituições financeiras como credoras, o que evidencia o peso do endividamento bancário sobre os negócios. Kevin Paes, Rádio Jornal, Rádio Notícia.
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1: 9:13. TRE Pernambuco e Ministério Público Federal já estão recebendo denúncias de irregularidades na pré-campanha eleitoral, das fake news à compra de votos. Max Augusto.
4: Com as eleições de 2026 na fase de pré-campanha, o Tribunal Regional Eleitoral de Pernambuco alerta que cidadãs e cidadãos têm um papel fundamental para garantir a integridade da disputa. Já é possível e necessário denunciar irregularidades e ilícitos eleitorais. A legislação atual permite que pré-candidatos apresentem projetos e deem entrevistas, mas é proibido o pedido explícito de voto ou o uso de expressões que induzam a isso. Além disso, infrações como a realização de showmícios, distribuição de brindes e a disseminação de fake news com finalidade eleitoral são passíveis de punição. As multas para divulgação de material irregular variam de R$ 5.000 a R$ 25.000. A assessora da ouvidoria do TRE Pernambuco, Simone Valença, detalha outras práticas que configuram crimes neste período e que devem ser comunicadas aos órgãos de fiscalização.
5: Propaganda eleitoral irregular, compra de votos, abuso de poder político ou econômico, o uso indevido da máquina pública, divulgação de fake news e também outras condutas vedadas pela legislação eleitoral, como, por exemplo, o impulsionamento negativo de candidatos na internet. Tudo isso pode ser denunciado por meio dos canais de atendimento, tanto da ouvidoria, nós temos um site www.tre-pe.jus.br e lá tem o canal de denúncias. Também podem ser encaminhadas denúncias diretamente ao Ministério Público Federal, por meio da Sala de Atendimento ao Cidadão. Na página da ouvidoria, nós temos o link que leva o cidadão diretamente ao site do Ministério Público Federal, onde ele pode fazer a denúncia.
4: É importante destacar que o aplicativo Pardal só vai voltar a funcionar a partir do dia 16 de agosto, quando começa oficialmente a campanha. Para que a investigação seja efetiva, a assessora Simone Valença reforça a necessidade de o eleitor reunir o máximo de provas possível no momento do registro.
5: É importante que a denúncia contenha o máximo de elementos possível, para que isso facilite a apuração do Ministério Público Federal, como, por exemplo, onde ocorreu o fato, se tiver provas, elementos que ele possa juntar, links de sites, fotografias, tudo isso pode ser incorporado à denúncia para facilitar a apuração.
4: Entre os dados básicos que devem constar na denúncia estão a data, o horário, o local da ocorrência e a identificação das pessoas envolvidas. A queixa ganha ainda mais força se for acompanhada de fotos, vídeos, áudios e capturas de tela das redes sociais. Max Augusto, Rádio Jornal, Rádio Notícia.
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1: 9:16.
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1: Rádio Jornal, 9 horas e 20 minutos.

0: A reedição do segundo álbum de Bebeto, Esperanças Mil, no formato original de LP, joga luz sobre a obra e a trajetória do cantor e compositor paulistano Roberto Tadeu de Souza, nascido em 7 de setembro de 1947 e projetado nos anos de 1970. De início, apontado como mero diluidor do swing de Jorge Benjor, Bebeto despontou como um samba rock solar que fez do artista um dos reis dos bailes da música black realizados nos subúrbios da cidade do Rio de Janeiro e na vizinha Baixada Fluminense entre a segunda metade dos anos de 1970 e começo dos anos de 1980. Esperanças Mil, o álbum de 1977, ora reposto em catálogo em LP fabricado em vinil translúcido de cores azul e verde, foi lançado originalmente nessa fase áurea de Bebeto, quando o cantor tinha 30 anos, em edição da gravadora Copacabana, Companhia Fonográfica Nacional, por onde o artista gravou discos entre 1975 e 1981, e para a qual Bebeto voltou mais tarde, entre 1989 e 1991.
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0: 9h26. Termina no dia 30 o prazo para que diretórios estaduais e municipais dos partidos políticos apresentem à Justiça Eleitoral a prestação de contas do ano passado. Kevin Paes.
1: Os partidos políticos têm até o dia 30 de junho para apresentar a prestação de contas, ainda que não tenham arrecadado recursos ou realizado despesas. A prestação de contas deve ser elaborada por meio do Sistema de Prestação de Contas Anual SPCA, disponível nos sites do Tribunal Superior Eleitoral TSE e do Tribunal Regional Eleitoral de Pernambuco TREPE. O secretário de Auditoria do Tribunal Regional Eleitoral de Pernambuco, Rui Hatakazu, explica a prestação de contas.
2: No próximo dia 30 de junho, termina o prazo para que partidos políticos apresentem as suas prestações de contas anuais referente ao exercício financeiro de 2025. Todos os órgãos partidários que estejam ativos, municipais, estaduais e federais, devem apresentar as suas prestações de conta até essa data. A prestação de conta partidária é um instrumento de suma importância, pois através dela a Justiça Eleitoral e a sociedade conseguem aferir a correta utilização dos recursos públicos recebidos por meio do fundo partidário.
1: O processo será autuado automaticamente no processo judicial eletrônico PJE, na classe processual específica. Rui Hatakazu relata as consequências para os partidos que não fizerem a prestação de contas.
2: Os partidos políticos podem fazer a sua prestação de contas através do Sistema de Prestação de Contas Anual SPCA, disponibilizado pelo Tribunal Regional Eleitoral e pelo Tribunal Superior Eleitoral. A não prestação de contas dos partidos políticos pode acarretar consequências graves, como a suspensão do recebimento do fundo, dos repasses de fundo partidário e, em alguns casos, até mesmo a suspensão do próprio órgão partidário.
1: O processo de prestação de contas tem caráter jurisdicional e, com isso, o partido e os dirigentes devem constituir advogado ou advogada nos autos. Kevin Paes, Rádio Jornal, Rádio Notícia.
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0: 9h29. Abono salarial liberado para trabalhadores nascidos em julho e agosto varia de R$ 136 a R$ 1.621. João Carneiro.
4: Quem nasceu em julho ou agosto e trabalhou com carteira assinada em 2024 já pode sacar o abono salarial PIS/PASEP. O valor varia conforme o número de meses trabalhados no ano base. Mas antes de procurar o banco, é importante conferir se todos os requisitos do programa são atendidos. Como explica o advogado previdenciário João Varela.
5: Primeiro critério é ter trabalhado no calendário no ano base 2024, entre 1º de janeiro de 2024 até 31 de dezembro de 2024. Segundo critério é ter recebido um valor inferior a R$ 2.675,93. Se você obedece esses dois critérios, você sim pode receber o PIS no ano de 2026, que está liberado agora para aquelas pessoas que nasceram entre julho e agosto.
4: Mas o abono não vale para todo mundo. O benefício é voltado a quem tem vínculo formal de trabalho. Por isso, ficam de fora profissionais autônomos, microempreendedores individuais, contribuintes individuais, empresários e segurados facultativos. Alguns empregados contratados por pessoa física também não recebem o PIS. Já os que têm direito ao abono não precisam correr para sacar imediatamente, como bem destaca o advogado João Varela.
5: Todo pagamento é liberado dia 15 de cada mês. Vai ser liberado até o dia 15 de agosto, todo mundo, todos os meses do ano vão ser liberados. E aí você tem até o dia 31 de dezembro para receber, senão o dinheiro volta para o governo, volta para o fundo do amparo ao trabalhador e aí você vai ter que fazer um procedimento que dá trabalho para você recuperar esse dinheiro.
4: Os trabalhadores da iniciativa privada recebem o benefício pela Caixa Econômica Federal. Já os servidores públicos têm direito ao PASEP, pago pelo Banco do Brasil. E quem perdeu o cartão cidadão também pode sacar o dinheiro ao apresentar um documento oficial com foto e o CPF em uma agência. João Carneiro, Rádio Jornal, Rádio Notícia.
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0: 9:32. 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

universo do samba, conhecido por sua energia contagiante e ritmo incessante, deparou-se com uma pausa inesperada na agenda de um dos seus grandes nomes. Diogo Nogueira viu-se obrigado a se afastar temporariamente dos palcos, mergulhando num necessário período de recuperação. A notícia, que abalou seus admiradores, veio acompanhada de um comunicado emotivo do próprio artista, que usou as suas redes sociais para compartilhar a delicada situação. A reviravolta na agenda de Diogo Nogueira foi desencadeada por um problema de saúde inesperado. Diagnóstico médico apontou um quadro de disfonia intensa, resultando em uma infecção viral respiratória que comprometeu severamente as suas pregas vocais. Tal condição, claro, inviabilizou as apresentações marcadas com a turnê Infinito Samba, que aconteceria em Recife, essa prevista para hoje, e também cancelou a sua participação no São João de Aracaju, previsto para o dia 29.

0: 9:41. Candidatos precisam melhorar o discurso e incluir propostas verdadeiras para conquistar o voto dos jovens, avalia cientista social Hernani Tavares.
1: Os jovens de 16 a 24 anos aparecem como o grupo mais indeciso na disputa pela presidência da República. É o que mostra um levantamento do Instituto Nexus. Segundo a pesquisa, 58% dos eleitores dessa faixa etária dizem já ter uma decisão de voto definida. Entre os brasileiros com mais de 25 anos, esse percentual varia de 72% a 74%. A diferença faz com que o eleitorado jovem seja considerado um dos mais disputados na corrida eleitoral deste ano. O motivo desse cenário de maior indefinição entre os mais novos é o que explica o cientista social e professor Aurélio Maranhão.
2: Primeiro que essa geração Z hoje está muito bem informada. Ela tem um volume de informação que nunca houve na história. Ao mesmo tempo, essa informação ilustra um ponto e deixa dúvida em outros pontos. O que essa geração está querendo é transparência, é uma mensagem clara, é um compromisso daquele que se diz candidato que vai fazer isso ou aquilo e que tem um histórico para cumprir o que foi prometido. É falso dizer que a geração Z não está interessada em nada. Não é verdade. Eles querem transparência, querem verdade. Não vai ser muito fácil conquistar o coração desses jovens, não.
1: Outro dado que chama a atenção: entre os eleitores de 16 a 24 anos, 38% afirmam que ainda podem mudar de candidato até a eleição de outubro. O índice reforça a ideia de que a escolha desse público ainda está em construção e pode sofrer influência ao longo da campanha. Para o professor Aurélio Maranhão, alguns fatores ajudam a entender por que quase 4 em cada 10 jovens dizem que ainda podem rever a própria decisão de voto.
2: Essa indecisão parece bastante lógica, porque o jovem hoje, ele está cansado de velhas mutretas, de velhos discursos, de conversa que realmente não leva a nada.

0: nada e o país está sempre patinando e não vai adiante. Ele precisa se identificar com o seu candidato de maneira que esse candidato, se não for transparente e claro com ele, possivelmente não será convencido de que deve votar nesse ou naquele. Então, fica aqui minha sugestão aos candidatos que falem com precisão aquilo que desejam fazer, que sejam transparentes em suas propostas e que proponham coisa que vá melhorar a vida geral da população e não simplesmente um discurso vazio, antigo e desgastado.
1: A pesquisa aponta ainda que os jovens seguem como um dos segmentos mais abertos a mudanças de posição e, por isso, devem estar no centro da disputa eleitoral nos próximos meses. Hernani Tavares, Rádio Jornal, Rádio Notícia.
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3: 9:44. Regulamentação do cadastro biométrico para concessão de benefícios previdenciários e assistenciais leva em conta a nova carteira de identidade nacional, o título eleitoral e a CNH. Ernesto Pereira.
4: Nesta semana, o Instituto Nacional do Seguro Social, INSS, publicou uma portaria com diretrizes sobre a obrigatoriedade de cadastro biométrico para concessão de benefícios previdenciários e assistenciais. A medida traz orientações técnicas e procedimentos operacionais sobre a biometria por parte dos servidores do INSS. O advogado previdenciarista Rafael Gondim ressalta que a exigência da biometria já valia desde 1º de setembro de 2024. O que muda agora é como ela vai ser aplicada na prática.
5: É importante a gente esclarecer que a portaria ela não criou uma nova exigência para o cidadão. A obrigatoriedade da biometria já estava prevista em lei e em normas anteriores. O que o INSS fez agora foi regulamentar como essa exigência será aplicada na prática. A portaria número 1347 estabelece quais biometrias serão aceitas, como por exemplo, a carteira de identidade nacional, a biometria da justiça eleitoral e a CNH. Também define quais pessoas podem ser dispensadas dessa exigência. Em outras palavras, a principal novidade é a padronização do procedimento, trazendo assim mais segurança para evitar fraudes e garantir que o benefício seja concedido à pessoa correta.
4: O Dr. Rafael Gondim também destaca que a exigência da biometria não implica alteração dos demais requisitos.
5: A biometria não muda os requisitos dos benefícios do INSS. Quem tem direito à aposentadoria, ao BPC ou a qualquer outro benefício continua precisando preencher todos os requisitos previstos na legislação. A biometria funciona apenas como uma forma de confirmar a identidade daquele requerente, daquele beneficiário. Se a pessoa já possui biometria registrada em alguma base oficial do governo, essa etapa normalmente será validada durante a análise do pedido. Portanto, o direito ao benefício continua dependendo do cumprimento dos requisitos legais. A biometria é um mecanismo adicional de segurança para reduzir fraudes e evitar que terceiros solicitem benefícios em nome de outra pessoa.
4: Pela regra atual, são dispensados da apresentação do registro biométrico pessoas com idade superior a 80 anos, migrantes, refugiados ou apátridas, residentes no exterior, pessoas com impossibilidade de deslocamento por período superior a 30 dias em razão de motivo de saúde ou deficiência, mediante a apresentação de atestado médico emitido nos últimos 30 dias de sua apresentação e pessoas que residem em localidade de difícil acesso. Além disso, a regra em vigor diz que são isentos da obrigatoriedade do registro biométrico requerentes dos benefícios de salário maternidade, benefício por incapacidade ou pensão por morte. Ernesto Pereira, Rádio Jornal, Rádio Notícia.
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3: 9:47. 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
1: 9:51.

Um tesouro descoberto por acaso. A letra de uma canção inédita de Rita Lee foi encontrada no Rio de Janeiro. Trata-se de Anjo Deslumbrado, parceria de Rita Lee com o produtor musical Guto Graça Mello. A letra foi encaminhada à censura federal pela gravadora CBS, hoje Sony Music. Isso em 1983, com a gravação atribuída à cantora Simone, que disse não ter chegado a gravar a música, mas mostrou-se interessada em tentar resgatar a composição. O pedido enviado à censura foi encontrado pelo jornalista e pesquisador musical Rodrigo Nogueira, grande estudioso da nossa música, em pesquisa nos arquivos digitais do Arquivo Nacional. O documento data de 8 de julho de 1983 e foi liberado pelo órgão público no dia 21 do mesmo mês.

0: 9h57. Chegando agora informações de Petrolina, Edjane Almeida.
1: E o São João de Petrolina 2026 vai deixando saudade, consolidando-se como um dos maiores e mais estruturados festejos juninos do Brasil. Durante dias, o Pátio Ana das Carrancas transformou-se no epicentro da cultura nordestina, misturando a tradição do forró autêntico com os grandes fenômenos da música atual. Foi uma festa marcada por recordes de público, economia aquecida e uma celebração vibrante da nossa identidade sertaneja. Mas se engana quem pensa que já acabou. Embora as luzes do pátio de eventos se apaguem, o grandioso ciclo junino de Petrolina só se encerra oficialmente com o resgate mais profundo das nossas raízes, o tradicional forró da espora e a emocionante missa de vaqueiro. Esses dois eventos finais são o coração da identidade cultural do sertanejo, prestando uma justa homenagem à figura mais emblemática da nossa região, o vaqueiro. O forró da espora é o momento em que os vaqueiros, vestidos com seus gibões, seus trajes de couro, que contam histórias de resistência na Caatinga, reúnem-se para festejar ao som do autêntico forró pé-de-serra. A poeira sobe em uma celebração legítima, feita por quem mantém viva a força do interior. A missa do vaqueiro, o ato de fé que coroa o ciclo, é um momento de extrema emoção, oração e respeito, onde os aboiadores elevam suas vozes aos céus, agradecendo pelas chuvas, pela força na lida e lembrando os companheiros que já se foram. É a perfeita união entre a religiosidade e o orgulho de ser sertanejo. Já vai anotando aí. O forró da espora acontece em 4 de julho, sábado, e a missa do vaqueiro no domingo, 5 de julho. E dessa forma, celebrando a fé e a tradição sertaneja, fecha-se com chave de ouro o calendário de festejos juninos deste ano. Edjane Almeida, Rádio Jornal, Rádio Notícia.
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4: Sábado chegou, a gente está aqui nessa programação especial de sabadão de fim de semana para você na Rádio Jornal. E é claro que tem muita informação. E dentro dessa nossa missão de levar informação para você, chega o Giro Metropolitano. Coisa boa poder falar sobre região metropolitana, sobre Pernambuco, sobre assuntos que são relevantes para a população. E hoje a gente está recebendo Marilise Frois, que é assessora técnica de Economia Popular e Solidária da Cáritas Brasileira Regional Nordeste 2, para falar de programas importantes que estão sendo lançados, que tratam de economia solidária, e entender o que de fato é isso e como pode beneficiar a população da região metropolitana e do estado de Pernambuco. Seja bem-vinda ao Sistema Jornal do Comércio.
5: Obrigada, querida, pela recepção. Então vamos compartilhar um pouquinho, né, desse conhecimento sobre economia solidária, para a população ter mais entendimento e acompanhar melhor.
4: É, a gente está aqui nesses assuntos toda semana no Giro Metropolitano, passando por questão de habitação, alimentação, que nós recentemente falamos aqui, sobre a vida, o dinheiro do povo.
5: Onde é que circula, né?
4: Onde circula o dinheiro. Aí quando vem aqui a nossa querida Marilise, ó, vou falar sobre economia solidária. O povo não sabe o que é economia solidária.
5: Embora pratique, consuma, isso, não sabe bem não o que é a economia solidária.
4: Está na nossa rotina, está no nosso
5: dia a dia. Está no nosso dia a dia, está no nosso vizinho, a nossa mãe está fazendo, é muito próximo da gente.
4: Então, explica o então, que é isso.
5: Eu sou da Cartas Regional Brasileira, né? Regional Nordeste 2, que é um organismo vinculado à Conferência Nacional dos Bispos, né? Tem um organismo nacional e a gente aqui, Regional Nordeste 2, acompanha Paraíba, Rio Grande do Norte, Pernambuco e Alagoas.
4: Uhum.
5: Tá? Nossas pautas, né, é sempre pelo bem da população, buscando um bem viver, e a gente trabalha com a economia popular solidária, programa de infância, adolescência e juventudes, meio ambiente, gestão de riscos e emergência, que são situações climáticas, né, que atacam a população, programação de migração, refúgio e apatridia e segurança alimentar e nutricional. Uhum. Essas são as pautas que a gente trabalha. Eu, enquanto assessora técnica, acompanho a economia popular solidária, que, de modo geral, é a geração de trabalho e renda para a população, né? Gera trabalho e renda paralelo ao mercado formal do trabalho, né? Buscando alcançar uma outra economia, né? Através da geração de trabalho e renda, da produção artesanal, da agricultura familiar, de produções e comercialização coletivas. Então, é isso que é a economia solidária, uhum, de forma geral. Então, quando a gente vai para as feiras, né, de artesanato, feira de orgânica, né, geralmente são produções e comercializações de pessoas que se organizaram de forma coletiva em grupos de mulheres, grupos de jovens, né? Agricultura, pequenos empreendedores da agricultura familiar, que produzem e comercializam para garantir o seu sustento.
4: Região metropolitana, os pescadores, o pessoal pescadores, que tá lá,
5: marisqueiras, né? Pessoas que trabalham com resíduo da pesca, que fazem, uhum, artesanato, flores, brincos, colares com escama de peixe, né? Então, tudo isso é, digamos assim, acolhido pela economia popular solidária. É por onde essas pessoas se organizam e comercializam seus produtos, uhum, para garantir a sua sustentabilidade, né? A garantir o seu sustento financeiro mesmo.
4: Bom, e a gente sabe que o povo está procurando é levar o pão de cada dia para casa.
5: Exato.
4: Mas aí surge esse termo que, claro, a academia vai lá, o povo pesquisa,
5: estuda,
4: né?
5: Mais,
4: estuda,
5: né?
4: Leva um pouco de técnica, e aí surge economia popular solidária. Às vezes, a gente, claro, quem é leigo tem dificuldade um pouco de entender, porque vai na feirinha do Bom Jesus, vê o pessoal vendendo artesanato,
5: sim,
4: vai para a
5: feirinha,
4: Olinda,
5: serviço,
4: não é,
5: né?
4: Faz essa troca. Acho o artesanato lindo, maravilhoso. Por vezes nem valoriza como deveria valorizar,
5: sim,
4: porque acha caro e não entende todo o esforço que está envolvido ali, mas não consegue pegar esse conceito.
5: Sim.
4: De onde vem esse conceito e mais, por que ele é importante para que a gente possa colocar todo mundo dentro desse grupo,
5: sim,
4: e pensar em políticas públicas e melhoria para a vida dessas pessoas? Renda.
5: Certo. A economia solidária em si, qual é o diferencial para uma economia tradicional que a gente vive, né? Porque ela não foca no lucro pela mais-valia, né? Ela foca na questão do direito à vida, ao direito ao sustento, sem ter que ter alguém sendo explorado para garantir o teu trabalho, né? Para não enriquecer outros, né? A economia solidária não trabalha com essa lógica, ela trabalha com a colaboração, com a cooperação entre as pessoas, a solidariedade em si na produção, uhum, e na comercialização. Então, os ganhos, né, a princípio, são divididos de forma igualitária, para que todos que produziram, trabalharam, recebam de forma digna, né, sem ter ninguém sendo explorado nesse processo de produtivo. Ela trabalha com uma alternativa econômica, né? Tem a questão de moedas sociais, fundos rotativos solidários, que são alternativas aos sistemas de banco e empréstimos a juros altíssimos, né? Que também acabam, muitas empresas que quebram, muitas pessoas que vêm à falência, começam também por essa relação, né, desleal com os bancos, né? Com as grandes empresas financeiras. Então, a economia solidária busca isso, né? Trazer a autogestão, que o trabalhador organiza o seu próprio trabalho, e a partir dali alcance o seu bem viver, né? A sua dignidade para trabalhar, sem estar necessariamente num sistema de trabalho exploratório.
4: Vou trazer alguns exemplos aí para o povo que está nos ouvindo. A gente falou, sim, já do artesanato, do que a gente vê nas ruas, mas porque muitas vezes você pode passar por vou chamar de empreendimento, mas
5: isso,
4: por um negócio,
5: uhum,
4: que utilize essa ideia da economia solidária e nem está entendendo, porque nunca pensou sobre isso. Não pensa, não, quando passa por lá, não pensa, opa, isso aqui é economia solidária, a gente está em ação. Então, vamos trazer alguns exemplos aqui da nossa região metropolitana. Quando você passa aqui pela região metropolitana, Marilise, quais são alguns exemplos assim, que estão mais destacados aos nossos olhos?
5: A gente tem aqui, bem próximo, essas feiras, né? A Feira do Bom Jesus, agora tem uma feira muito grande na Rua da Aurora,
4: sim,
5: né? Que está sendo bastante movimentado. Quando teve aqui o Armazém do Campo com aquela feira de produtores, né? Que eram pequenos agricultores, agricultura familiar. Geralmente são empreendedores que se organizam em empreendimentos solidários, como tu mesmo falasse. Uhum. E a partir dali, de forma coletiva, se juntam ou para produzir ou para comercializar. Às vezes são famílias que produzem bolo, né? Essas feiras agora, esse boom que tem de bolo gourmet sendo vendido, né? Geralmente a gente for, é um grupo de amigas, é um núcleo familiar que está produzindo e vai para as feiras, né? Ou põe uma barraca na frente de casa para vender. Às vezes, né, tem memória que a gente viu a nossa mãe se juntando com as amigas, com as vizinhas, para fazer uma feira. Agora a gente está no meio de São João, né? Que aqui Sim. é para tudo que é lado. Todas, ou sei lá, 90% desses empreendimentos que vão estar nas praças de alimentação são empreendimentos de economia solidária. Se organizam de forma coletiva, roupa, né? Produção de vestuário, né? Bolsas, artesanato, todos os enfeites, né? Que fazem para enfeitar o nosso São João, né? As bandeirinhas geralmente são coletivos que se organizam, né? O que já são organizados e trabalham juntos há muito tempo para gerar o seu trabalho e a sua renda.
4: É o sustento, né?
5: Então, isso é a economia solidária. É. Então, está sempre no nosso cotidiano e a gente acaba não lendo isso como economia solidária. Sempre a feirinha, né? Aquele grupo que está ali vendendo. E, na verdade, gera um movimento, uma moeda muito grande, né? Tem uma circulação de dinheiro e incide na economia formal sem que a gente valorize.
4: Uhum.
5: Né? Porque tem um potencial de venda, de circulação de moeda muito grande.
4: É, e aí precisa também daquele olhar público de melhorar as condições para essas pessoas que estão trabalhando. Mas, gente, alguém pode estar se perguntando por que vocês estão explicando o conceito de economia solidária aí na Rádio Jornal no sábado de manhã, no YouTube. É, gente, está lá no YouTube também, corre no YouTube. YouTube de JC Play, YouTube da Rádio Jornal, a gente também está por lá agora. Você pode escolher ou nos acompanha na Rádio Jornal ou no YouTube, o conteúdo é o mesmo e a gente segue juntos. Vai lá, já faz a sua assinatura ao canal, ativa o sininho para receber todos os nossos conteúdos. Mas, Marilise, por que a gente está falando sobre isso? Porque recentemente houve o lançamento do Observatório de Economia Solidária de Pernambuco. Fixa aí, viu? Observatório de Economia Solidária de Pernambuco e do projeto Mutirão. Então, vamos lá. A gente já entendeu esse conceito de economia solidária e agora Pernambuco tem um observatório da economia solidária. O que Sim. esse observatório vai fazer?
5: O observatório, ele é um movimento nacional do DIESE, né? E vai ter, no caso, o observatório estadual, o Observatório de Economia Solidária de Pernambuco.
4: Uhum.
5: Qual é o papel desse observatório? É exatamente isso. Dimensionar, tipo, observar, né? Fazer um mapeamento de onde são esses, quem são esses empreendedores, onde é que eles se encontram, né? Onde é que eles estão trabalhando, o que que eles estão conseguindo produzir, né? Inclusive em questão teórica mesmo, né? Qual é a produção teórica sobre a economia solidária que a gente tem hoje, né? Isso é em parceria com a Universidade Rural de Pernambuco, que vem fazendo esse estudo, vem fazendo essa pesquisa do quanto a economia solidária não é algo invisível, embora pareça, né? E também para fazer um apontamento para as gestões públicas de que é um setor que precisa de atenção, que precisa de investimento, que precisa de apoio, né? Precisa de fomento. Assim como outras empresas são fomentadas, né? O movimento de economia solidária, aqueles empreendedores e empreendedoras também precisam dessa atenção, precisam de políticas públicas direcionadas. Então, o observatório, no momento que ele faz esse levantamento, que ele faz essa... eleva esses dados, aponta para a população que tem tantos empreendedores movimentando tanto recurso, estão em tais locais do Estado, né? Que são mais de 1.500 empreendimentos.
4: Hoje já tem, existe essa informação.
5: Já tem isso. Então, imagina,
4: mais
5: cada
4: de 1.500 empreendimentos.
5: Que tem 10, 15, às vezes tem 20 pessoas.
4: É,
5: então,
4: quantas famílias dependem daquele
5: quantas famílias
4: empreendimento?
5: Quantas sendo sustentadas, né, a partir da economia solidária. Então, o observatório vai ter esse papel, né, de fazer essa localização da economia solidária no Estado, né, e a partir daí apontar o que é a necessidade, o que está precisando, onde é que precisa de investimento, de que forma ela pode ser
4: estrutura,
5: potencializada, né?
4: Pessoas
5: e valorizada. Exatamente. Então, o observatório vai ser isso. É bem o que a gente fala, um observatório. Vai estar observando de forma geral o movimento de economia solidária e os seus atores.
4: Esse lançamento foi feito agora no mês de junho. E aí, Marilise já trouxe aqui pelo menos uma ideia para a gente, né? 1.500 empreendimentos espalhados pelo Estado.
5: Em torno disso.
4: Em torno disso. Agora vai se mapear mais a fundo, entender as localizações. Eu não sei se é muito cedo para perguntar, mas a gente sabe que a região metropolitana e como acontece em todos os estados, mas aqui em Pernambuco ela monopoliza, né, essa parcela importante da população, tem quase 4 milhões de habitantes. Uhum. Mas o interior também é muito importante, uhum, né, e tem seu alto desenvolvimento econômico em várias áreas. Mas esses empreendimentos hoje, eles estão mais concentrados no interior, na região metropolitana? Vocês conseguem ter essa visão já?
5: O mapeamento da localização, não, mas digamos que ainda tem mais empreendimentos urbanos do que rurais, né?
4: Isso.
5: Mas embora a gente tenha empreendimentos quilombolas, né, de povos tradicionais, ribeirinhos, de marisqueiros, então tem muitas, né, em comunidades indígenas, então tem muitos empreendimentos espalhados, então é isso que a gente vai começar a ter essa noção. O DIES, inclusive, ele está responsável pelo CadSol, que é um Cadastro Nacional da Economia Solidária, promovido pela Secretaria Nacional de Economia Solidária, né, que é uma autarquia associada ao Ministério do Trabalho e Emprego.
4: E aí lembrar que essa iniciativa, como você já explicou para a gente, ela acontece a nível nacional, mas Pernambuco agora vai ter
5: o seu observatório
4: para alimentar essas informações com os dados que a gente vai mandar daqui.
5: E por ser um estado muito significativo nisso, né?
4: Por quê?
5: Porque já tem um volume muito grande de produção. Tanto de produção de empreendimentos solidários, como de produção sobre o tema, né? Porque tem a universidade que se dedica a estudar a economia solidária, né? Tem cooperativas muito fortes aqui dentro do estado. Então, é um lugar de visibilidade e de referência para dentro do movimento. Por isso que o DIESE também
4: desloca,
5: né? Fomenta um observatório aqui no estado.
4: Agora você falou de um termo, Marilise, é crédito?
5: CadSol.
4: CadSol. Explica para a gente mais sobre
5: isso. O CadSol é um cadastro nacional que foi está num processo já, o DIESE, que é responsável por levantar esses dados, uhum, né, de acolher esses dados e fazer a organização deles, que é isso. Tinha um formulário, todas as pessoas, os empreendedores,

0: vendedores, né, iam fazer o seu cadastro lá, responder por questões objetivas e bem familiares ao cotidiano deles, vai dizer assim, quantas pessoas estão no grupo, qual é o tipo de produção, há quanto tempo estão reunidos, por onde é que escoa a produção, né, volume de comercialização, né, médio. Então, e ali vai passar por uma análise e colocar se ele realmente é um empreendimento solidário, né, ou porque a gente sabe que infelizmente tem umas, nem todos são economia solidária. Às vezes é uma pessoa que aglutina pessoas, mas está como patrão e os outros como sendo trabalhadores. Isso não é economia
1: Usa uma
0: solidária.
1: lógica de lucro, de mercado, e
0: É,
1: aí
0: isso
1: não
0: não é
1: é
0: economia
1: economia
0: solidária,
1: solidária.
0: né? Então, através desse cadastro, quando coloca as informações pertinentes ali, vai se entender que realmente é um coletivo solidário, é um coletivo que trabalha de forma autogestionária, onde todos têm o mesmo poder, né, para opinar, para tomar as decisões, também para dividir esse ganho. Então, esse CadSol é muito importante, né, para atualizar nacionalmente o volume do que a gente está falando, né, o que que é essa economia solidária, quanto ela movimenta, e fazer pressão no governo, nos governos, né, de todas as
1: Por
0: esferas.
1: programas,
0: É,
1: melhorias,
0: tipo, aqui em
1: incentivo.
0: Pernambuco, a gente está lutando para fazer a instalação do Conselho Estadual de Economia Solidária, que até agora a gente não conseguiu oficializar, ele não está implementado.
1: De forma assim, bem, bem específica, focada no tema, não existe hoje algum
0: Não.
1: grupo para pensar em política, para sentar, conversar, entender as demandas do
0: É, tem o
1: outro.
0: Fórum Estadual de Economia Solidária, que é parceiro aqui e que é o
1: Sim.
0: responsável pelo projeto Mutirão, né? O proponente do projeto Mutirão. Quem faz essa pressão, quem faz a mobilização desses empreendedores aqui no estado, empreendedores aqui no estado é
1: Agora é um
0: o Fórum
1: fórum da
0: Estadual.
1: sociedade
0: É
1: civil.
0: um fórum
1: Vários
0: da sociedade
1: órgãos,
0: civil.
1: vários grupos
0: É, são
1: participando.
0: grupos, entidades de fomento como a Cáritas, por exemplo,
1: Certo.
0: né? A universidade, e às vezes, né, circula um ou outro representante de governo para acompanhar o debate, mas a gente ainda não conseguiu muitos avanços nessa pauta, né? Então, a gente, a partir dessas informações, também vai estar alimentando e dando mais peso para fazer essas cobranças, né, ao poder público, que tem
1: Claro.
0: que se responsabilizar também com essa parcela da sociedade.
1: E como a gente vai ter uma ideia mais ampla, como a gente vai fazer cobranças, como a gente vai mapear, se você não tem dados
0: Se a
1: que
0: gente
1: deem
0: parece
1: essa.
0: pequenininho, né? Fraquinho, é só a feirinha que está ali na esquina, é a
1: Isso,
0: feirinha
1: mas
0: que eu
1: é.
0: vejo só no final de semana. E onde é que essas pessoas que estão na feirinha no final de semana, onde é que elas estão no cotidiano?
1: Como tá, essa
0: Né?
1: produção está como? Ela está sendo. Quais são os desafios que essas pessoas enfrentam?
0: Exatamente.
1: Elas pegam um ônibus para chegar até o
0: Sim.
1: local, elas fazem em casa.
0: Né?
1: Como é essa produção? Não é? Tudo isso tem que ser pontuado. Quantas pessoas vivem daquela renda? Qual é essa
0: Exatamente.
1: média de renda? Né? Porque a gente vive em um país que é muito desigual e uma região que vive também desafios enormes com relação à empregabilidade.
0: Isso. É, o mercado de trabalho está muito precário, né?
1: Então,
0: Cada vez mais
1: essa é fonte de
0: escasso
1: renda
0: e é
1: para muita
0: precário,
1: gente.
0: né?
1: Isso.
0: Então, é a salvação de
1: Então,
0: muita gente. É,
1: claro.
0: não é esse empreendedorismo fácil que é vendido às vezes na mídia,
1: Jamais.
0: né? Não é nada fácil,
1: E aí, como
0: né?
1: está a
0: É
1: situação da.
0: inseguro.
1: Isso, as garantias dessas pessoas, elas estão pagando uma previdência social?
0: Sim.
1: Elas são cadastradas como MEIs?
0: Uhum.
1: Como é feito isso? Como você garante uma seguridade social para esse trabalhador também, né? Entra tudo isso
0: Isso é
1: nessa
0: política
1: discussão.
0: pública, né? Tem que ser
1: Justamente.
0: pensado. É uma parcela da sociedade bem grande que agora com essas informações vão ser
1: Perfeito.
0: bem destacadas, né? Níveis, ah, não sabia. Não, tem como saber. Tem por onde saber que é uma parcela muito grande da sociedade que precisa de atenção.
1: Tem ainda várias dúvidas para a gente avançar
0: Vamos
1: mais e
0: embora.
1: entender como vai funcionar tudo isso e como esse
0: Sim.
1: material também vai ser colocado à disposição, essas informações à disposição da população. Mas a gente vai fazer o seguinte, a gente vai fazer uma pausa bem rápida e já já volta aqui para você na Rádio Jornal.
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3: 10:17.

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3: 10 e 19.
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5: Voltamos com Giro Metropolitano aqui para você no YouTube, na Rádio Jornal, nesse sábado. Vá lá, YouTube da Rádio Jornal, YouTube de JC Play e fica aqui com a gente também na Rádio Jornal. Muito bom ter a tua companhia. E falando em muito bom ter a companhia, hoje eu tô com Marilise Frois, que é assessora técnica de Economia Popular e Solidária da Cáritas Brasileira Regional Nordeste 2. A gente está falando sobre o Observatório de Economia Solidária de Pernambuco, que foi lançado nesse mês, para entender mais como vai funcionar isso. Então, já compreendemos um pouco como vai ser essa organização. Agora foi lançado, portanto, em junho. E aí eu quero entender agora o seguinte: o povo vai a campo quando? Quem vai buscar essas informações? Como é que vai ser essa pesquisa in loco? Vocês já estão se distribuindo? Como vai ser? Sim.
6: Como eu falei, a Cáritas, ela é uma das instituições que está nesse debate da constituição do observatório aqui em Pernambuco desde a chegada dessa proposta aqui, mas tem a equipe do GIESE que cuida, né, dessa questão do levantamento desses dados.
5: Só lembrando, é o Departamento Intersindical de Estatísticas e Estudos Socioeconômicos.
6: Exato. E daí já tem um site do observatório.
5: Já existe o site.
6: Né, site do observatório de Economia Solidária, e ali já está sendo alimentada. A equipe do GIES já está alimentando.
5: Não espera terminar a pesquisa para colocar dado.
6: Já está em curso, né? Já está sendo alimentado. E ali tu pode, tem vários filtros, tu vai encontrar. Se quiser saber quantas mulheres são na Economia Solidária, né? Quantas empresas solidárias tem em tal região. Então, o observatório vai estar alimentando esse banco de dados, que é um banco de dados, e as pessoas vão poder estar acessando a partir dali, na pesquisa e no acesso a esse site. Que ainda está num processo de construção, mas ele já está ali,
5: já começa a ser
6: acessado. Ótimo. Já consegue ter informações.
5: Marilise falou sobre a questão da mulher. Sim. E nessas atividades a gente percebe muito a presença da mulher. Lembrando, gente, economia solidária, organização em grupos, pequenos coletivos, não é? É, cooperativas. A gente já explicou para você aqui qual é o termo, né? Agora, a gente vê muito a mulher presente nesse círculo, né? A mulher chamando atenção. E aí, às vezes, é aquela questão num modelo assim, de pensamento bem tradicional de família, tá, gente? Sabendo que existem outros círculos e cada um vai escrevendo a sua história, a história da sua família. Mas pense aí num modelo em que existe aquele a esposa, tá? Estou trazendo aqui alguns exemplos. E aí o marido sai para buscar o sustento, vai para o mercado, vai ser trabalhador, né? Vai aí buscar o dia a dia o sustento. E a mulher muitas vezes está lá, no lar, criando os filhos, está com dificuldade. Tem toda a questão das responsabilidades em casa, essa divisão desigual. E ela pensa, poxa, eu vou, a minha vizinha faz aqui uma atividade, ela produz, ela planta um alimento. Eu vou entrar junto, vou começar a ajudar ela, porque ela me disse que está precisando de alguém, e eu estou precisando de renda, aí a gente faz aqui durante a semana e domingo a gente leva lá para a feirinha.
6: Sim.
5: Então vamos produzir juntas. A mulher é colocada muito nessa figura, mas é como uma ajuda, uma renda que não vai ser a renda principal do lar, mas vai ajudar de alguma forma. Sim. Como, inclusive, dizer para essa pessoa, para essa mulher, ou para esse cidadão de forma geral que está praticando a economia solidária, que ele pode, inclusive, melhorar essa renda para levar mais sustento para a sua família. Entender que, ó, você é fundamental para essa economia, não com essa ideia de lucro de mercado, que é o que não se prega, né? A gente já entendeu na economia solidária, mas capacitar, levar ainda mais, fortalecer, ó, não é porque é uma economia solidária que você tem que ficar pensando, não, ganhei aqui uns trocados e está tudo bem. Não, você pode mais. Isso também é missão?
6: Com certeza. É trazer essa luz, né? Botar a luz em cima disso, né? Daquela produção pequenininha, da ajuda da vizinha para fazer um bolo, para plantar uma verdura e depois comercializar. Ela é vista assim, só que ela é muito, tem um potencial muito grande, né? Exato. Não é essa coisa pequenininha. Tanto para dentro de uma família constituída, né? Que pode ser sim, né? Um aumento nessa renda, uma qualidade, né? Uma melhoria, um suporte para melhorar isso. A qualidade de vida daquele núcleo familiar. E a economia solidária, o que a gente tem visto, por ser um movimento majoritariamente feminino, de presença de mulheres na produção, nessas produções, inclusive na produção rural, muitas mulheres, né? A gente vê muitas chefes de família, muitas mulheres que acabam tendo que criar seus filhos sozinhas.
5: E essa é uma configuração, né? nova dos lares brasileiros, muito grande, que é bem, né? dominante. Né? A mulher que sustenta a casa.
6: Sustenta a casa, cria, né? Os filhos. Responsável por criar os filhos. Então, tem esse é um suporte também para essa mulher, é uma alternativa também segura para essa mulher. E o que a gente tem observado também é que ela também está sendo uma alternativa para fugir de ciclos de violência doméstica. Né? Porque às vezes a gente sabe, né, que não existe essa, está ali porque gosta de apanhar. Isso não existe. Mulher passa violência doméstica, né? Jovens e tal, não, às vezes não tem alternativa. Às vezes está atrelada a uma pessoa porque precisa ter onde
5: morar.
6: Inclusive,
5: o abuso também pode ser financeiro.
6: É abuso financeiro, né? Também é uma...
5: Também é uma forma de
6: você... É uma agressão também, né? Uma forma
5: alguém.
6: De controlar. E a economia solidária chega também como uma alternativa para tirar a mulher desses ciclos de violência. No momento que ela vai, a partir de alguma produção dela, associada a outras pessoas que ela, de confiança dela, ela vai conseguir buscar um sustento e romper com esse ciclo. Sair desse processo de violência. Então, a economia solidária tem um papel muito grande socialmente falando. Né? Muito importante, porque ela também... Muitas mulheres que a gente vai trabalhar em grupos, né, reúne nos processos formativos, vem muitos relatos disso. Foi a partir da economia solidária que eu voltei a me sentir gente, me sentir importante, produtiva, que eu consegui me afastar de uma situação de violência, porque eu tinha como me garantir de outra forma. Né? Porque a gente sabe que mulher negra, mulher com mais idade, não tem acesso ao mercado de trabalho. Né, mais difícil acesso ao mercado de trabalho. Então, a economia solidária traz essa possibilidade. É também uma forma de resgatar a dignidade dessa mulher. Então, ela tem um papel muito importante, por isso que ela também precisa desse olhar da política pública para esse setor.
5: E é um recado também que se manda, que essas entidades que estão participando e formulando esse observatório mandam para as sociedades. Gente, respeitem esse trabalho, porque ele leva renda e ele também... Eu não gosto muito daquele termo que o trabalho dignifica o homem e a mulher. Mas, assim, de certa forma, ele pode ajudar aqui a representar algo. Para que as pessoas, de uma forma geral, entendam que esse trabalho é tão digno quanto os outros.
6: E que leva traz dignidade para a vida das pessoas,
5: e
6: né?
5: Tem que ser
6: seja
5: respeitado.
6: O catador de reciclados.
5: Isso.
6: Né? Que também é muito mal visto, principalmente nas capitais, né?
5: Sim, sim.
6: Que é a pessoa que carrega lixo, mas quem gera o lixo é a gente, né? Os bonzinhos da sociedade. Né? Na verdade, aquele catador de lixo está fazendo um favor para a gente que a gente não tem a responsabilidade de cuidar.
5: Encontrando, né? ali uma fonte de renda.
6: De renda, né? Garantindo uma forma...
5: Caminhos da vida, falta de oportunidades.
6: Possível de se viver,
5: né?
6: sem ter que estar indo para a marginalidade,
5: claro.
6: Sem ter que estar vivendo na rua. Né? Então, é outro setor da economia solidária, são os catadores, né? São os recicladores. Que também estão muito à margem da sociedade. Então, a economia solidária também resgata essas pessoas, né? Daí não é que dignifique o homem, mas traz dignidade para a vida de todo mundo.
5: Perfeito.
6: Né? Porque a gente precisa do sustento. Né? E a gente vive numa sociedade capitalista, que tudo se movimenta pela moeda, e se a gente não tem, a gente não alcança, né? Uma qualidade de vida mínima, né?
5: E prestando atenção aqui na nossa conversa e evoluindo aqui com Marilise, a gente percebe que sempre acabamos indo para aquele mesmo lugar da coletividade.
6: Sim.
5: Não fala-se numa mulher sozinha e um catador sozinho, uma pessoa executando a economia solidária sozinha. Não, são grupos. São pessoas que se apoiam, que se ajudam, que trocam.
6: É a solidariedade, né? A economia popular solidária.
5: Justo, que constrói.
6: Né? A população feita do povo para o povo e a solidariedade, né? Que faz isso, né? Que as pessoas se deem os braços, deem as mãos e sigam juntos, né?
5: Agora, tem muita gente que está nos ouvindo. Agora, tenho certeza, tá, Marilise? A gente tem que trazer os pontos de explicação importantes, conscientização, mas pegar o outro lado daquela pessoa que pode estar pensando agora. Isso não vai levar a lugar nenhum. Se não tiver o grande empresário, se não tiver aquela pessoa que está enraizada no modelo capitalista, a sociedade não vai evoluir, as pessoas não vão ter emprego, a renda não vai circular. Tem espaço para todo mundo nessa sociedade?
6: Tem espaço.
5: Não está querendo se dizer que todo mundo agora vai ter que aderir à economia solidária.
6: Não necessariamente, né? Mas todo mundo tem potencial se quiser.
5: Sim.
6: Né? Mas não precisa. Pode, né? Cada um também tem uma questão de aptidão, né? De cultura, de valores sociais.
5: Agora, respeitar em primeiro lugar.
6: Mas respeitar em primeiro lugar e valorizar. Né? Porque pode não servir para ti como teu sustento, mas tu pode fortalecer o sustento de outro. Né? A gente pode desenvolver a consciência de, em vez de comprar nessas grandes lojas que tem aquela produção em série, que a gente não sabe se vende oriundo de trabalho escravo, e comprar um produto artesanal. Né? Que a gente está fortalecendo diretamente um produtor.
5: Está ali no olho, né? Perguntando, como é que você fez aqui esse produto?
6: Que tem outro valor, né? Tem um valor afetivo, às vezes, é uma memória afetiva. Tu sabe que está trazendo sustento para aquela pessoa, está tendo uma troca. Ali tu pode dizer, eu queria tanto de tal jeito. A pessoa que trabalha com produção artesanal pode adequar o seu produto, na maioria das vezes.
5: E no caso dos alimentos?
6: Os alimentos também, né? Sem agrotóxico, mais saudável, mais seguro.

0: de fronte segura, né? Então, até isso, a qualidade da alimentação, né? Uma feira que vem um produtor rural, de um núcleo de produção de agricultura familiar, com aquele produto sem veneno, né? Aquela verdura saudável para a gente consumir. Então, a gente tem alternativas. A gente pode não ser um produtor, a gente pode continuar lá, batendo nosso cartão, né? Ou sendo um empresário de outra frente, tem uma loja no centro da cidade, que é uma loja, né? Um meio, uma loja privada, mas tu pode consumir.
1: Fortalecer
0: Fortalecer
1: também esse
0: essa rede, né?
1: mercado.
0: Tu pode não ser, mas tu pode
1: É porque
0: consumir.
1: o dinheiro vai circular, a
0: É,
1: renda vai
0: porque tem
1: circular.
0: espaço para todo mundo, né? Tu não precisa derrubar o
1: Isso.
0: outro para seguir o teu caminho,
1: Perfeito.
0: né?
1: Agora, recentemente aqui no Giro Metropolitano, a gente recebeu o Jaqueline Natal, que é do Diese, que é a supervisora técnica.
0: Sim.
1: E a gente conversava sobre o preço dos alimentos, a respeito das feiras, que aqui são muito tradicionais, cada bairro quase tem sua
0: Tem
1: feira
0: sua
1: aqui, não
0: feira.
1: é? Que é super importante. Mas aí a Jaqueline falava algo bem interessante para a gente, que o Diese está percebendo um movimento diferente nas feiras, no seguinte sentido. Em muitos locais, essas feiras, e aí a gente pega a Feira da Encruzilhada, Madalena, Casa Amarela, tá? Esse tipo de feira. Muitos trabalhadores hoje estariam se voltando para vender outros produtos não perecíveis, como roupas,
0: Sim.
1: sapatos, itens de decoração. Por quê? Porque o alimento, tá difícil um pouco trabalhar com alimento, como sempre teve suas dificuldades.
0: Sim.
1: É questão dos momentos que a gente vem vivendo, preço fora, afetado pelas guerras, as secas, as chuvas, e aí você tem muita perda no alimento. Então, para evitar essa perda, esse trabalhador, que é um trabalhador geralmente que não tem tanto recurso, ele faz o quê? Vai para outra área,
0: É para outra
1: para
0: área,
1: não ter tanta
0: migra.
1: perda. E aí o fortalecimento, gente, dessas feiras orgânicas pode ser uma saída importante, importante para quem está na economia solidária.
0: Exato.
1: Porque no momento em que essas grandes feiras elas começam a diminuir essa opção de produto lá, e o Diese está percebendo isso, surge também uma oportunidade para esse pessoal da economia solidária. Pode se desenvolver mais isso, apesar da gente ter tantas feiras aqui, essa
0: Pode.
1: questão dos
0: Acho que tem
1: alimentos
0: espaço.
1: ainda pode se desenvolver mais?
0: Eu acho que tem espaço, mas é isso. Eu acho que tem espaço, tem possibilidade, porque tem uma produção, né? Porque são
1: Sim.
0: vários locais, várias famílias que produzem. Às vezes trabalham com uma monocultura e outros trabalham com uma policultura, né? Tem vários produtos na sua, no seu sítio, na sua, nas suas terras, né? E são aqui da região próxima também. O comercializam no seu próprio interior, né? Tem como. A questão é que falta esse olhar, né? Essa atenção. Porque um dos gargalos da economia solidária é a comercialização, que é a falta de espaço para comercialização.
1: Onde eu
0: Onde é
1: vou
0: que eu vou
1: colocar o meu
0: comercializar? Eu
1: produto?
0: produzo, sei lá, crio galinha e tenho uma produção muito grande de ovos. E onde é que eu vou escoar esses meus ovos? Né? Não necessariamente a economia solidária, para passar por uma certificação, para ter aquele selinho, para estar no grande mercado, é um processo muito caro. Né? Nem todo mundo está em condições de fazer. Mas não quer dizer que aquele ovo não preste. Né? Não quer dizer que aquela galinha de granja não seja boa para ser consumida. Então, como é que a gente conseguiria equalizar isso? Ter um espaço para comercializar aquele produto que tem uma grande qualidade, às vezes tem mais qualidade do que está na grande rede de supermercado, mas aquele tem o dinheiro para chegar lá e o pequeno produtor não tem.
1: Incentivo.
0: Público
1: Aí, mais
0: também.
1: uma vez, a gente
0: O
1: volta para
0: compromisso, é o
1: isso.
0: compromisso.
1: Existe o fórum hoje, um
0: O Fórum
1: fórum
0: Estadual de
1: estadual,
0: Economia
1: que é
0: Solidária.
1: formado por várias entidades, e aí acho que deve ter alguma representação do poder
0: Sim,
1: público,
0: sim.
1: mas não existe uma linguagem que parta, por exemplo, direto do Palácio do Campo das Princesas para fora, da Prefeitura do Recife para fora, da Prefeitura de Olinda, da
0: A
1: Prefeitura
0: gente
1: de
0: está entrando num
1: Jaboatão.
0: processo eleitoral agora, né? Mais um.
1: Pois
0: Para a
1: é.
0: gente ver. Qual desses candidatos vão vir com essa pauta? Que candidato que a gente vai ver
1: E será que a
0: falando da economia
1: sociedade vai
0: solidária?
1: entender que isso também é importante de ser
0: Né?
1: cobrado?
0: As pessoas não cobram porque nem sabem dessa importância. Né? Mas a gente que está, enquanto eleitor, enquanto um agente, um ator da economia solidária, quantos representantes do povo, que são esses que a gente vai estar elegendo, pensam na economia solidária? Tem esse olhar atento. Pensam não só naquele grande empresário que vai trazer o dinheiro, inclusive, para a campanha,
1: Tem, por exemplo, a
0: né?
1: gente escuta falar muito sobre, vamos lá, programa de aquisição de alimentos. Aí vem o governo federal,
0: Sim.
1: retoma aí o programa. Ah, o próprio governo de Pernambuco tem as cozinhas solidárias, que
0: Exato.
1: leva as cozinhas aí pelo estado e fica incentivando a prefeitura do Recife, as prefeituras. Claro, tem suas iniciativas também, gente. Aqui não é fazendo propaganda
0: Não,
1: para ninguém,
0: mas
1: não.
0: também
1: Mas a
0: tem.
1: questão é a seguinte: tem alimentação. O Brasil, todo mundo fala que é o celeiro do mundo. E aí vende muito para fora,
0: Para fora.
1: vende para os outros países. E aqui aqui no nosso país, pessoas aqui em Pernambuco, aqui na região metropolitana, vivendo insegurança alimentar todos os dias. O que é algo que não dá para você entender. Maior produtor de alimento do mundo.
0: Passando fome.
1: E a sua população com dificuldade de se alimentar. Isso
0: que
1: é
0: outra
1: inconcebível.
0: Pauta, né, da Cáritas, né? Outra pauta que a gente trabalha aqui muito forte, que é a segurança alimentar

0: Vai circular.
1: Né, Marilisa?
0: Então, porque tantas escolas públicas, né, creches, não era, o ideal não seria sempre consumir do pequeno produtor, sim, do produtor rural, próximo ali do pequeno empreendedor, do empreendedor da economia solidária, e fazer alimentação saudável para essas crianças. Uhum. Né? Então, essa rede tem que ser fortalecida, porque ela até existe em certa medida, mas ela tem que ser fortalecida. E como é que se fortalece? Isso é política de governo.
1: E eu penso que esse, né, é um
0: exemplo, uma ideologia de governo, assim, que tem que ser posta.
1: Claro, e,
0: né,
1: eu acho que é um exemplo prático para as pessoas entenderem. Quando Marilise vem aqui falar para a gente, ó, nós precisamos ter um observatório para conseguir, a partir dos dados, cobrar os governos a formularem políticas de incentivo, políticas públicas,
0: serviço,
1: para,
0: né,
1: as pessoas. Serviço. É disso que a gente está falando. Na prática é isso, não é? Parece que é tão fácil, parece que é tão simples, mas você tem que levantar as mãos e dizer, eu estou aqui,
0: eu tô,
1: viu?
0: Eu estou aqui, dá visibilidade para isso.
1: Eu estou,
0: né,
1: chamando,
0: é tão
1: a atenção.
0: Grande, a economia solidária é tão grande e é tão pouco vista. Né? Então, é importante. É, parece uma coisa pequena, de pouco resultado, mas não é.
1: Até, inclusive, quando a gente pensa nessa grandiosidade, na movimentação, e aí falando realmente da renda, de tudo que mobiliza, o observatório, ele também vai buscar entender isso. Por exemplo, aqui nesse círculo, desenvolvendo essa atividade, consegue mobilizar tanto, levar X renda para a vida das famílias. Essa questão do dinheiro vai ser também mensurada?
0: Vai, com certeza. Porque isso é... o quanto de dinheiro a economia solidária está...
1: o impacto.
0: Está impactando na economia geral, né?
1: Uhum.
0: Porque nem todo o dinheiro que está aqui vem dessa economia formal, dessa economia tradicional que a gente... vigente, né? Porque no momento que a feira, essas feiras, e todo final de semana estão tendo aqui... por exemplo, pensar no Recife, né? Tem uma conscientização muito grande, né? Gera para as pessoas que vão investir na sua produção, mas vai para o mercado do bairro, né? Vai pagar a compra escolar do filho... o lanche do menino, né? Vai a roupa na loja da esquina. Então, esse dinheiro está movimentando a economia,
1: uhum,
0: de forma geral. Então, o dinheiro da economia solidária, ela está fazendo essa economia girar. Então, não é só as grandes empresas que aportam dinheiro. É elas que são vistas, mas a economia solidária tem uma parcela muito grande de incidência.
1: Uhum.
0: E a partir dessas informações é que a gente vai poder mostrar isso. Dizer, ó, a gente está aqui e a gente não é pequeno. A gente não está aqui pedindo migalha, esmola. A gente também tem uma grande parcela de contribuição na economia do país e a gente quer ter o nosso direito reconhecido.
1: É, esse é um recado que tem que ficar muito claro aqui e convocar a todos, né, os governantes, mas a todos nós, para que possamos incentivar esses pequenos produtores, as pessoas que estão vinculadas. A gente não é só para olhar e achar que bonitinho, você não usa agrotóxico. Ai, que bacana, você está aqui desenvolvendo uma geleia gourmet na feirinha. Não, é muito mais que isso, né? Tem muito envolvido ali. Então, a gente tem que saber valorizar e incentivar. Vamos fazer mais uma pausa, mais uma parada e já já a gente volta com Giro Metropolitano.
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3: 10h37.
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2: 10h42.
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5: Estamos de volta com Giro Metropolitano aqui na Rádio Jornal e no YouTube para você. Hoje, com Marilise Frois, assessora técnica de Economia Popular e Solidária da Cáritas Brasileira Regional Nordeste 2. A gente falou um tanto sobre o observatório, aqui estamos já curiosos. Eu já estou, gente, curiosa para sair daqui e acessar o site. Observatório de Economia Solidária e ver esses dados. Todo mundo pode acessar. Você vai lá, mapeia. Estou curiosíssima já para acessar. Agora, também foi lançado o projeto Mutirão, além do observatório. É mutirão, a gente já imagina, não é, Marilisa? Aquela ação toda acontecendo para levar um objetivo para uma população, para uma comunidade. Isso. O que o mutirão vai fazer? Me conta.
6: Então, o mutirão é um projeto pensado pelo Fórum Estadual de Economia Solidária, que é uma organização, né? É um coletivo que se reuniu para pensar a economia solidária. Daí tem produtores de economia solidária, tem gestores públicos e também tem entidades de fomento, como a Cáritas. A Cáritas está no fórum enquanto um membro. Sim. Que ajuda a pensar essa política, a buscar brigar por direitos, né? Fazer protesto quando tem que fazer protesto. A gente está nesse papel. E esse projeto de mutirão, ele é via uma emenda parlamentar de fomento, mas o foco dele é trabalhar com as 12 regiões do estado de Pernambuco, levando formação.
5: Divide em 12 regiões.
6: É, são ser ações nas 12 regiões de Pernambuco, divididas, né? Daí tem Sertão, certo. Né? Região metropolitana. E vai levar formação para as pessoas que trabalham com economia solidária. E a formação é em quê? Na área de comunicação.
5: Então, mutirão de formação. De formação. De conhecimento.
6: De levar conhecimento. E, que é para quê? Para levar conhecimento e para fortalecer os grupos, fortalecer os empreendimentos. Então, é um processo, a princípio, de um ano de projeto, que a gente vai estar fazendo essas formações. Daí tem um conselho gestor desse projeto, porque como é tudo coletivo, sim, então não tem a coordenação várias do projeto que vai pensando fazer. Então, a gente, a Cáritas está nesse papel, né? Como integrante desse conselho gestor e que também está pensando tanto nas pautas dessas formações, uhum, e como é que elas vão ser trabalhadas com as comunidades do interior.
5: Por exemplo, lá numa comunidade na Zona da Mata, tem um tema que é super importante. Aqui na região metropolitana, esse tema não é tão relevante. Então, vai se regionalizar, pensar nas regiões.
6: A gente tem uma linha central, sim, né? Sim. Uma linha guia.
5: Temas que
6: assim
5: são distribuídos, né?
6: É, assuntos gerais de comércio justo, né? Produção, uhum, comercialização. Mas a gente também vai construir isso com quem está lá no seu local. O que para eles é importante? Está faltando conhecimento em que área? Então, a gente vai estar adequando as formações à realidade de cada região.
5: É na hora de apresentar o produto, é na hora da matéria-prima, né? De como conseguir
6: isso. Então, a região é mais difícil de mobilização, fazer os grupos se juntarem para reunir, né? Pode ser cada um trabalhando nos seus grupinhos trabalhando, mas como é que eles se juntam de forma coletiva, uhum, todos os grupos daquela região? Né? Então, a gente vai estar lidando muito com a realidade, acolhendo a realidade de cada um e tentando levar essa formação.

0: para os parlamentares, ele se torna compra de voto velada.
1: Exatamente.
0: E aqui a gente está vendo uma ação em que vai beneficiar a vida da população, da classe trabalhadora, com a aplicação desse recurso.
1: É, porque a gente sabe que o sistema que está hoje em dia, o recurso está nas emendas, né? Só se acessa recurso público via emenda. A questão é isso, né? Para onde vai? Quem tem acesso? Então, para a gente não ficar só criticando, a gente vai ter que começar a se apropriar disso também. Se o dinheiro está circulando lá, a gente vai ter que identificar, né, políticos, né, eleitos pela gente,

0: eu escuto algumas lideranças falando isso, que o Estado deveria se organizar mais coletivamente, com associações, com cooperativas, para fortalecer o local. Muita gente fala isso. Falta, Pernambuco precisa desenvolver mais, potencializar essa economia local diante das áreas de atuação de cada região e do que pode ser desenvolvido. Você percebe isso também, que ainda é possível organizar mais essa economia solidária?
1: Acredito que sim, tem potencial, porque tem muitos produtores da mesma área que podem se organizar de forma cooperada, por exemplo, como é lá no sul, né? Porque lá também, como o sistema é mais danoso, digamos assim, né? Mais fechado, então as pessoas, para conseguirem garantir essa escoação, se associaram de forma mais rápida, né? Aqui as coisas acho que fluem de outra forma, fluíam mais, e agora que está se fortalecendo a questão da coletividade. Porque até então conseguiam, né? Conseguem produzir, comercializar, e agora está se fortalecendo a ideia de formar grandes grupos, né? Vários produtores do mesmo setor se cooperarem. Então, está crescendo essa ideia.
0: Não, e precisa muito, gente. Olha, exemplo, eu sou de uma cidade, nasci numa cidade de 32 mil habitantes. Sim. E lá existe cooperativa local de leite.
1: Sim.
0: O produtor de leite. Comum. As pessoas se reúnem todo dia, cedinho, lá na madrugada, está o leite na porta das pessoas. Por quê? Porque eles estão ali organizados, cada produtor faz a retirada, faz o acompanhamento do leite. Existe uma cooperativa e isso faz com que toda a cidade, que não é uma cidade grande, obviamente, mas que seja abastecido por aquele produto da localidade.
1: E tem uma grande diferença, né? Da época que eu morava lá, eu me lembro que as grandes empresas, né, que encaixotam leite,
0: que também
1: põem no mercado,
0: que também existem,
1: mas eles pagavam um produtor 16 centavos o litro de leite.
0: E compram desse produtor também.
1: A 16 centavos. Isso. E vende no mercado a 5, 6 reais.
0: Isso,
1: né?
0: Ganha muito.
1: Quando
0: mais
1: as cooperativas se organizam e vendem direto para o consumidor, esse leite tem um valor elevado. Então, daí o fortalecimento das cooperativas.
0: Fortalece a economia.
1: Por isso que eles
0: local
1: se obrigaram a se organizar de forma, isso, mais rápida, para poder melhorar o ganho deles. Porque imagina, tu vender um litro de leite a 16 centavos e depois teu filho no mercado e pagar R$7 um litro de leite, como estava, até eu vir embora de lá, é muito complicado.
0: Claro.
1: Quando as cooperativas se organizam e vendem direto ao consumidor, esse preço melhora.
0: Melhora então, para todo mundo.
1: Para todo mundo.
0: O trabalhador ganha mais, quem está produzindo ganha mais.
1: E o preço é mais acessível para quem consome também.
0: O preço para quem recebe lá o leite
1: é muito mais acessível. E a qualidade é outra.
0: Não, então a gente está falando disso, gente. Fortalecer várias cadeias e levar um produto de qualidade para as pessoas. E aí Pernambuco tem essa missão.
1: Está
0: chegando o observatório, está chegando agora o projeto Mutirão, que com certeza vai ajudar nisso, levar essa mensagem e fortalecer ainda mais, porque sempre é tempo.
1: E lá no sul, sou de Santa Maria,
0: sim,
1: né? Que é uma cidade de referência do cooperativismo,
0: isso,
1: né? Que tem a FEICOP,
0: verdade,
1: que é promovida pela irmã Lourdes, né? Que é uma religiosa, igreja católica, né? Também vinculada à Caritas de lá do Rio Grande do Sul, porque a Caritas é nacional. E ela é muito forte nessa questão do cooperativismo e da economia solidária. Então, temos boas referências, mas Pernambuco tem um potencial gigante para também ser referência. E já é referência em outros aspectos, né?
0: Uhum.
1: Inclusive na economia solidária. É a Caritas, que trabalha há quase 30 anos em economia solidária, também faz, é reconhecida como uma referência, como uma entidade que promove diversas ações para o fortalecimento da economia solidária. Né? A gente atualmente está com dois projetos em andamento aqui em Pernambuco. Um é de fundos rotativos solidários, que são coletivos que se organizam para alimentar um banco financeiro mesmo e dar suporte a outras pessoas que precisam de crédito para comprar uma máquina de costura, para comprar uma freezer para a barraca que está vendendo
0: na hora
1: alimento,
0: que apertar,
1: né?
0: Vai estar ali o recurso.
1: Daí,
0: pra você,
1: o que acontece? Pega o dinheiro dentro do fundo rotativo, devolve com parcelas sem juros, e quando esse recurso vai voltando, já vai dando para outro empreendedor que está precisando fortalecer a sua produção.
0: Bom, e aí vai ter gente agora interessada, né? Mas, meu Deus, como eu falo com a Caritas, né?
1: Sim.
0: E aí, gente, de forma muito geral, você pode ser alguém que participa e faz a economia solidária ou não. Querer conhecer mais o trabalho.
1: Apoiar, querer chegar,
0: quer apoiar
1: junto, né?
0: Isso
1: é
0: bom também.
1: Com certeza.
0: Passa aí os canais, passa os
1: então,
0: endereços.
1: Então, o site da Caritas é ne2.caritas.org.br e no Instagram encontra com @caritasregionalnordeste2.
0: @caritasregionalnordeste2. Vai estar lá também mais informações.
1: Ali estão as informações, ali a gente divulga todas as áreas de atuação da Caritas. Ali a gente também põe informações da realização do nosso projeto de economia solidária. Hoje mesmo, né, a gente está falando com a colega, às 6 da manhã a gente já estava trabalhando, que está saindo um grupo dos empreendedores que participam do fundo rotativo que a gente acompanha para o município de Crateús, no Ceará, para uma feira que tem lá, que também é uma feira de grande referência aqui no Nordeste de comercialização da economia solidária e agricultura familiar. Então, é isso que a Caritas faz, né? A Caritas organiza as empreendedoras e empreendedores

0: Está indo empreendedoras quilombolas, inclusive, que a gente acompanha para esse projeto do Quilombos de Estivas em Garanhuns, para estar comercializando nessa feira. Porque é isso, né? A gente, além de promover a formação, a gente também tem que oportunizar que todo esse conhecimento que eles ganharam, toda essa qualificação do produto que eles fazem, a partir de uma formação que a Caritas leva, tem que chegar em algum lugar,
1: E aí a gente vai
0: né?
1: poder acompanhar, inclusive, lá o desenvolvimento do observatório e do projeto,
0: Porque a
1: para
0: gente vai estar
1: fazer esse
0: sempre botando essas
1: acompanhamento. Ah,
0: informações.
1: já vou estar lá já, viu?
0: Então,
1: Espero que o nosso
0: bem-vinda
1: ouvinte
0: às
1: também.
0: nossas redes aqui também.
1: Obrigada. Marilise Frois, obrigada por estar com a gente, viu?
0: Eu que agradeço o
1: Sucesso nos
0: convite.
1: trabalhos e até a
0: Tá
1: próxima.
0: certo, obrigada. Até uma próxima.
1: Bom demais estar com vocês. Gente, quero lembrar que segue lá no YouTube, viu? Você pode acompanhar o programa quantas vezes quiser, porque vai ficar no YouTube à disposição para você tirar dúvidas. E no próximo sábado tem mais Giro Metropolitano. Até lá!
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3: 10h54.
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5: Meu amigo Maciel Melo, como vai? Tudo bem? Muito bom dia para você, bom dia para você, para os seus amigos, para os seus fãs. Olhe, para começar bem essa nossa conversa, como diz o poeta lá do Pajeú, isso vale um abraço, companheiro. Sobe o som, Evandro.

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1: Meu amigo, como vai? Bom dia, bom café. Por onde você anda, Maciel Melo?
2: Meu querido amigo Romualdo Souza, meu conterrâneo, velho, lá do Pajeú, isso vale um abraço, né? Acabei, acordei hoje um pouco tarde, né? Depois dessa curriola toda, foi uma turnê muito bacana, né? Foi muito legal, desde comecei em maio, já no finalzinho de maio, né? Já fui fazer Curitiba, fiz um show em Curitiba, muito legal, sabe, Romualdo? Lá no Teatro Ópera do Arame, rapaz, em Curitiba, a coisa mais linda do mundo, com a banda, tocando forró, um dos teatros mais belos que tem no Brasil, cara. Eu fiquei muito contente de ter tocado lá. De lá fui para São Paulo, fiz um Palavra em Cantoria, eu, Xangai e Gessi Aquirino, fizemos no Teatro Santa Mário. E aí foi muito bacana, muito legal lá em São Paulo. Depois voltei, quando eu voltei de São Paulo, a gente aí já pegou a estrada, já fui direto para Itaporanga, na Paraíba, ali dividindo já com o Ceará, né? Depois de Patos, né? Fiz Itaporanga. Depois de lá a gente foi para São José do Belmonte para fazer aquela cavalgada da Pedra do Reino. Enfim, depois a gente seguiu a estrada, enfim, rodei bastante. Fui para Juazeiro da Bahia, do Juazeiro da Bahia. A gente veio para fazer Garanhuns, Correntes ali no São João da Macuca. Depois fizemos Arco Verde, no mesmo dia fizemos Arco Verde, fizemos Sumé na Paraíba. Depois voltamos para Recife, fizemos Vitória de Santo Antão. Né? Aliás, Vitória de Santo Antão eu faço hoje. Hoje eu faço Vitória. A gente já fez Lagoa do Araçá, né, que é um polo daqui de Recife muito bacana. Fizemos Chão de Alegria e agora vamos fazer hoje eu faço lá em Vitória de Santo Antão e amanhã, né, domingo, a gente encerra a turnê lá no sítio da Trindade, né, que é o São Pedro. Então vou fechar com chave de ouro. Nesse exato momento, eu acabei de chegar e aí dando uma descansadinha para mais tarde pegar no batente novamente. Mas estou agora tomando meu cafezinho aqui, que você sabe que eu sou viciado em café, né? E agora eu só estou tomando café em grão, só estou comprando café em grão, né? Porque aí eu comprei a maquinazinha de moer e tal, o café fica mais cheiroso, enfim. Estou feliz, estou muito contente com tudo. O São João 2026 foi muito bacana, apesar dessas polêmicas todas que rolaram aqui, né, em relação ao São João, os artistas, mas no final das contas o forró é uma tradição nossa que não vai se acabar nunca.
1: Meu amigo, muito grato pela gentileza de parar esse seu carro no meio da estrada, conversar com o ouvinte da Rádio Jornal, com você, meu amigo, minha amiga, que está todo santo dia aqui na Rádio Jornal, no Café e Conversa. Muito grato pela gentileza. Agora, diga o seguinte, pegue aí esse seu violão afinado e cante para a gente qual é a música que você quer encerrar essa nossa conversa, Maciel Melo.
2: Eu que agradeço, meu querido amigo Romualdo, meu conterrâneo, amigo, camarada. Todo ano você chega nessa época, você liga para mim, eu já fico esperando, porque o Romualdo me ligou esse ano ainda. Sempre você me liga para bater esse papo tomando café com você na Rádio Jornal, todo ano você faz isso. Eu já tava, poxa, será que ele esqueceu de mim e tal? Mas enfim, estamos aqui, eu que agradeço, muita paz, muita luz, muito sucesso, muita nesse seu programa. Você é um grande comunicador, um grande jornalista, um grande profissional, está sempre preocupado com as coisas do povo nordestino, do povo brasileiro, com a política, com o que acontece aqui. Você está sempre antenado com tudo que acontece aqui no Nordeste e no Brasil inteiro. Então, eu lhe agradeço, muito obrigado. E eu queria encerrar com essa música que é uma música nova, uma música que eu fiz agora esse ano, com César Amaral, que chama-se Vida Severina, né? E tem Vida Severina, e a gente, um subtítulo, a gente botou Biozinha, né? Porque a música, a musa da música chama-se Severina, é a musa da música que a gente fez. E como todo Severino é Bio, a gente apelidou ela de Biozinha, né? Então eu queria que você colocasse ela para tocar aí, para a gente encerrar, tá bom? Estou mandando ela aqui para você agora, para você botar para os seus ouvintes aí.
1: Um abraço, bom café.

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1: Final da Supermanhã. Obrigado pela audiência e pela participação. Vem aí o Conversa Boa com muito arrasta-pé, direto do Caldinho do Neném com Ciro Bezerra. Ciro, é com você.
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0: rapaz. Sabadão chegou! Chuvoso, molhado, mas chegou. Chegou com alegria, com energia para você reunir os amigos, a família e vir aqui pro nosso caldinho do neném. Já já, 16h, tem show com Neto Curtição. Às 18h, quem sobe ao palco aqui da Arena do Neném é Manuel Neto. Meu irmãozinho, aquele abraço para você. 18h30, tem Alan de Boa. Hoje, fechando a programação aqui do Caldinho do Neném. E já que é sábado, tem conversa boa. Lembrando que hoje a gente recebe aqui Bia Villachan, Cíntia Barros, Derico Alves, que é internacional e legendado, e também a nossa Cláudia Lautre. Além disso, sempre conosco essa banda extraordinária, que é a nossa Forró do Bom. Bom dia, Toninho!
1: Bom dia, Ciro. É um prazer novamente retornar, depois de um sábado em falta, né? A gente tá por aqui novamente para fazer aquilo que a gente sabe fazer de melhor, não é não, mano, velho? É isso aí, Ciro.
0: Aliás, hoje eu vim sem camisa para vocês me vestirem, porque estavam devendo a camisa para mim, né?
1: Eu ia falar isso. Ficou bacana.
0: Ficou bonita, né?
1: Ficou estilosa.
0: É porque me disseram que eu sou um manequim, rapaz. Sempre que bota, combina.
1: Tá certo.
0: Johan, tudo bem, Johan? Fernandinho, você tá um prostituto muito grande aqui. Porque todo mundo que chega diz, ó, Fernandinho, porque ó, eu quero apresentar aqui a banda. Fernandinho, ah, essa eu já peguei, já toquei, não é assim não. É, meu querido Henrique, tudo bem?
2: Tudo bem, Ciro, pessoal, bom dia.
0: Sanfona afiada?
2: Afiada.
0: Hoje eu descobri, minha gente, que Henrique queria ser locutor de rádio, né, Henrique?
2: Quando era criança, eu ficava brincando, narrando as peladas
0: de meu pai. E que história é essa de um cavalo invadir a cabine na hora que você estava narrando o jogo?
2: A gente na beira lá do campo, né, e de repente apareceu um cavalo lá, quando eu estava narrando, eu digo, pessoal, o cara não tem que interromper a transmissão aqui, porque um cavalo está invadindo o nosso estúdio, soltei o microfone e saí correndo. Eu com 7 anos de idade, pequeno.
0: Olha, houve uma época que... É, Cláudio Lopes, está lá em Tracoen nos ouvindo agora. Cláudio Lopes, grande narrador esportivo, saudoso Iata Júnior, o nosso Hélio Macedo, Olho Vivo, André Luiz Cabral, eu também. Enfim, com os amigos de Timbaúba, de Carpina, Napoleão de Castro, que hoje está na Band Brasília, o nosso saudoso Laureano Silva, o Siri, e também Bartolomeu Fernando, também o saudoso Barata, muitos já foram. Estou contando gente que já se foi, né? Foi antes da hora e não acertou com a gente. A gente formou uma equipe e arrendou a Rádio Planalto de Carpina. Olha que história. Aí faltava quem fez o jogo na Ilha do Retiro. E todo mundo queria estar aqui, né? Não queria estar na rádio fazendo o quê? Lá dentro do mato de Carpina, não. Arrumamos um camarada para fazer o plantão esportivo. E prometemos a ele uma Coca Família e um galeto completo. Ele não bebia. Aí o primeiro tempo, para lá e para cá, 5 minutos, aí rodava o tempo. 10 minutos, 15, 20, 30, 45, terminou o primeiro tempo e nada do galeto chegar lá na rádio, né? Quando começou o segundo, que é nos 20 minutos, aí roda o pipipipipipi, tempo aí pra cá, fulano de tal, e aí o plantante disse, olha, aqui tudo continua na mesma, inclusive o galeto não chegou, a coca também não chegou, aí sai entregando todo mundo, se não chegar eu vou embora, eu fecho a barraca e vou embora. Isso é uma história que a gente tem para contar do rádio, que Henrique, 7 anos, Henrique, você tinha?
2: Tinha 7, 8 anos por aí, foi criança.
0: E o cavalo invadiu a cabine?
2: O cavalo invadiu o estúdio.
0: Mas, rapaz, que coisa. Cíntia Barros, você voltou, rapaz, depois de um longo e tenebroso inverno. Que saudade.
3: Que alegria estar aqui com vocês, reencontrando os amigos, as amigas, né? Sempre um prazer estar nessa roda de conversa, a gente aprende muito. E eu estou muito feliz de estar de volta.

0: Volta, saudade de você também. Muitas novidades por aqui.
1: Então a gente vai contando no programa, só que hoje eu também quero ser polêmico. Afinal de contas, um dia do mês a gente tem que tirar para todo mundo reclamar também, porque não reclamamos, ninguém, o pessoal passou aqui direitinho, mas eu só tenho escutado em redes sociais aqui os nossos artistas reclamando. Cada ano que passa parece que fica pior,
0: Tá
1: né?
0: difícil, tá
1: As grades de
0: difícil.
1: programação ruins. Quem é a escolha? Prefeito se safa,
0: Pois
1: vereador
0: é,
1: não diz
0: tá a pergunta,
1: nada,
0: a gente também se
1: secretário de
0: pergunta.
1: cultura da cidade também não fala nada. E aí?
0: Termina o artista se cobrando também, né? Porque a gente trabalha, a gente que enquanto artista independente, eu inclusive agora investi no meu último álbum, agora para o São João, que chama Da Oração ao Baião. Como artista independente, a gente faz o trabalho para estar na mídia, porque se você não tem material, vai dizer, ah, mas também não está investindo. Então, como é que a gente vai contratar um artista que não está na mídia? Então, a gente vai fazendo esse movimento para que a gente seja contratado e a gente não sabe de fato o que é que está acontecendo, qual o movimento por trás. Então, a gente está aqui fomentando a cultura, né, trazendo um show lindo com do forró. E aí, não que não possa abrir para a galera, eu acho importante que todo mundo tenha o seu espaço. Agora, tá estranho, sim, o movimento, para mim, realmente. Não foi dos melhores, mas a gente está aqui tentando. Então, tem que entender, os artistas têm que se unir cada vez mais para entender o que é que está acontecendo.
1: Quando tem apenas um reclamando, como foi da vez de Flávio José, apenas ele ali, andorinha só, não faz verão. Mas eu estou vendo que está crescendo o número de gente reclamando.
0: A gente tem visto, Elba já falava, Flávio José vem falando, Petrúcio reivindicando tocar num palco que é dele. Como é isso, minha gente? Um cara que tem uma história.
1: Tá voltando a história que ele fez a música para poder ter espaço para cantar. Bia
2: Meu
1: Vilachã!
2: amigo
1: Você
2: Silvio
1: nem fala, viu,
2: Zerra.
1: Bia?
2: Bom demais
1: Carnaval
2: estar
1: em São
2: aqui
1: João.
2: com grandes amigos, amigas, né, Claudinha? Tem uma paixão. Essa moça gravou comigo meu álbum, né, a última vez, agora, esse último álbum, Perde Esse Medo, né? A virada de carreira da Bia Vilachã tem a voz da Claudinha lá, que eu tenho muito orgulho de dizer isso, né? A gente fez muito Pix para amanhã, não foi? A nossa amiga Cíntia, que eu tenho o maior prazer de estar com ela sempre, eu acho ela um talento enorme que a gente tem aqui em Pernambuco, e a gente tem que valorizar esses talentos. Derico, que toca muito, nossos amigos aqui do Forró do
0: Forró do
2: Bom.
0: Bom, tem
2: Muito
0: muita
2: bom
0: gente
2: estar aqui
0: boa.
2: com vocês e retornar aqui, né?
1: Sei que
2: Nesse clima de
1: você
2: Copa, que a gente
1: é
2: lançou música para a
1: também.
2: Copa.
1: Não sai pela tangente, tanto que você não é de correr de briga boa.
2: Pois é, Ciro, só complementar o que Cíntia estava falando. Realmente é estranho, é um movimento estranho. A gente vem acompanhando tudo o que acontece com muita tristeza, né? Mas eu digo que a cultura, a nossa cultura, na maioria das vezes, está nas mãos de pessoas que não sabem o que é cultura. Né? E aí fica difícil você valorizar, você tornar a vitrine uma coisa que você não conhece, você desconhece. Infelizmente, a gente está na mão de uma política que às vezes não prestigia a cultura de um povo, que é proposital. A gente sabe que isso é proposital, né? Acho que quando um povo que não tem história, não tem cultura, não, fica um povo mais vulnerável, vamos dizer assim,
1: É
2: né?
1: verdade.
2: E aí basta o que Cinta falou, o que Claudinha confirmou. A gente tem que se unir, né? Eu no carnaval eu abri a boca, falei, botei a boca no trombone, mas eu estava sozinha. Eu estava só. E nessas horas a gente vê que fica difícil quando a gente está sozinho para poder reivindicar alguma coisa, mas quando há união, quando há uma voz uníssona, como diz a história, a coisa tem que acontecer, porque a gente tem força. A cultura tem força.
1: Tem muita E agora eu queria saber de você dessa virada de chave. Eu vou te perguntar desde antes, mas aí eu deixei a coisa encorpar para saber o seguinte: a mais sensualidade na mulher brasileira, a mais sensualidade na música e no estereótipo que apresenta a Bia Vilachã, na música de Bia Vilachã, a mais, eu diria, uma diferença do que ela já vinha cantando, deixou de apenas ser a musicista, canta mais agora. O que é que está
2: Isso.
1: acontecendo? O que foi isso?
2: Exatamente. Essa virada de carreira foi proposta por Marquinhos Maraial, né? É um cara que tem uma visão de mercado muito grande, né? E ele sempre me enxergou como artista pop. E realmente a guitarra traz esse poder, né? Eu tenho faço esse diálogo com a música do Pará, que é muito muito interessante. Toda vez que eu interpreto algo, que é uma outra cultura riquíssima. Eu digo que Pernambuco e Pará estão páreo a páreo aí de cultura mais rica do Brasil. E toda vez que eu toco alguma coisa do Pará, a magia acontece, né? Eu viralizei uma das primeiras vezes tocando a música de Aldo Sena, ainda na pandemia. Eu digo, tem alguma coisa aqui que é diferente, né? E estava guardado para mim. E aí, certo dia, eu estava lá na Poly Music, que é a minha gravadora, e Marquinho estava saindo de Palmares, e disse, eu quero falar com você. Eu disse, tá bom. vá para a Poli que eu quero conversar com você. Tá bom. Cheguei lá antes dele, com o homem, quando manda, a audiência sabe como é. Quando o homem manda, a gente sai correndo. Saí correndo de onde eu estava. Cheguei lá, ele sentou comigo, eu disse, Bia, eu enxergo um artista pop, eu acho que a gente tem que dar uma virada de carreira aí, explorar outras vertentes. Você é uma grande cantora, além de instrumentista, o instrumento tem que ser um complemento de você, não ser a sua escora, vamos dizer assim. Eu até escutei o Flávio José falando que ele tem dificuldade de tirar a sanfona dele, ele falando que não sabia por onde botava as mãos. No começo eu estava assim, eu estava assustada. Sabe? Eu não sabia o que eu... quando estou com minha guitarra, eu estou com meu bandolim, eu sou poderosa, mas tirou meu instrumento e lascou. Então, desde que a gente virou a carreira, eu comecei a trabalhar a Bia cantora, a Bia sem o instrumento, e super está dando certo, né? E aí, a grande virada de carreira, quando ele propôs, ele compôs o Pix para amanhã, né? Você tem coragem de cantar? Eu tenho coragem de cantar o que toda mulher pensa, mas não tem coragem de falar. Né? Porque muita gente desvirtua as coisas. A mãinha do Pixie, ela é mimada. Não quer dizer que ela não tem o dinheiro dela, que ela não trabalhe. Não, pelo contrário, ela tem o que é dela, mas o cara, pra ter ela do lado, também tem que chegar junto, né? Mas tem que ser mimada, rapaz.
1: Mas
2: que
1: eu
2: é isso?
1: Cedo pedi,
2: hoje em dia, esse negócio de ir pra cinema ter que pagar, pra restaurante ter que pagar a conta, que é isso.
1: Mas eu pedi um Pix de R$100 hoje cedo para minha produtora ali, Sibela, ela disse, oxi.
2: E não é isso.
1: Escamou,
2: a amante é a moda antiga, rapaz, tem que ser romântico. Depois que casou, também, tá bom, vamos dividir as contas, mas até lá não, vamos fazer.
1: Eu ia te pedir uma palhinha da que você fez, aquela que você disse que abriu, que foi do Pará, né?
2: Mas rapaz, é na guitarra.
1: Na guitarra.
2: É que o bandolim não tem como eu fazer.
1: Essas cordas são agarradas, é Bia.
2: É porque, na verdade, são cordas duplas, né?
1: Ah,
2: aqui é um bandolim. Bandolim são quatro, vamos dizer, são oito cordas, né? Tem bandolim de 10 cordas, mas são cordas duplas. E, por incrível que pareça, foi o instrumento que eu aprendi a tocar.
1: Esse é de vovô, não, né?
2: Não, esse aqui, o do meu avô, esse que está tatuado no meu braço, foi o instrumento que eu aprendi a tocar. E assim, é um instrumento atípico, difícil, corda de aço, dupla, muito duro para uma criança tocar com 5 anos, né?
1: Agora, rico, maravilhado com o mundo lá fora, internacional, legendado, é Derico.
2: Ah,
1: só vem aqui de ano em ano, né, Derico? Tem que reclamar da vida?
3: Rapaz, eu estou voltando para Recife. Bom dia, né? Bom dia para todo mundo. É um prazer, grande. Esse convite foi muito massa, assim. Você ligou, eu disse, vou agora, né? Tá tudo certo. É, tô assim. Estou querendo voltar para a minha terra, porque está muito frio. Está muito frio para o lado de lá. E eu não...
1: Você está na Áustria?
3: Estou na Áustria.
1: Na Áustria.
3: Eu já moro lá há 10 anos. Né? Faço essa conexão Pernambuco-Áustria, os artistas daqui. Né? Muita gente já foi através da nossa produtora lá. Né? Que eu fundei uma associação, uma produtora cultural, justamente para estar levando os artistas daqui do Brasil para lá.
1: Então, deixa eu lhe contar uma coisa interessante. Né, que aconteceu durante esses últimos 15 dias, a gente estava montando uns 4 sábados, né, pensando, rapaz, tem São Pedro também e tal, para a gente fechar, e pensando em Bia, que era uma coisa que eu já tinha mantido contato com a Cíntia, e Claudinha apareceu para reclamar o desaparecimento de uma cachorra. Mas quem é, Claudinha? Não, a cachorra do meu amigo também desapareceu. Bota aí na televisão, bota. Tá bom, a Claudinha aproveitando. Bora fazer o programa.
3: Bora,
1: mas Derico tem que. Foi ela, viu?
3: Ah, foi, né?
1: Foi.
3: Ah, então tá certo. Obrigado, Claudinha.
1: Tá bom, vou ligar agora. Eu tenho o telefone dele também. Pedi, mas eu tinha seu telefone
3: coisa
1: já.
3: Coisa boa. Trolas. Obrigado.
1: É porque eu nunca sei como você tá aqui.
3: É verdade. Eu sempre. Eu tô desde janeiro, né?
1: Vai ficar por aqui?
3: É, eu vim para um projeto, né, eu até falei para você da outra vez que eu vim, um projeto com uma instituição alemã, e é uma coisa bem legal que eles querem fazer institutos, né, espalhados pelo mundo inteiro, e querem fazer um aqui, em Pernambuco. Né, vão abrir um instituto desse, que é o Forró House, para fazer essa troca de culturas, né, Alemanha com o Brasil e tal e tal. E eu vim como representante dos artistas daqui e representante deles de lá para artistas e também a parte de governo, né? Toda essa parte burocrática, né? Vai ficar comigo, né?
1: Muito bem. 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Cláudia Lauter, eu só consigo lembrar de você nos nossos bastidores da Rádio 105 FM, do nosso querido Zequinha e Jô, lá em Ouro Preto, Olinda. Você era da Caviar com a Rapadura.
4: Caviar, na época que nós nos conhecemos, eu era da Caviar. Tinha saído da Brucelose em 97, entrei em 94, saí em 97, aí dei um tempinho, conheci os meninos, Kelvis e Kelps, né? Que todo mundo pensa que são meus irmãos, e aí ingressamos na Caviar. No finalzinho de 95.
1: É bom dizer isso, viu? Kelps e Kelvis são irmãos, né? E eles cantavam na Caviar com a Rapadura.
4: Eram conhecidos como gêmeos, mas... Gêmeos.
1: Olha, mas a gente tem uma... Eu tenho uma lembrança sua ainda em São Lourenço da Mata.
4: Sim. Foi onde começou, né?
1: Eu vou contar tudo.
4: Eu fazia as campanhas políticas de lá. Comecei a cantar em gincana, naquele Pereirão, ginásio Pereirão. E eu era muito nova ainda, meu pai não... queria saber de banda. Dizia que todo músico era maconheiro. Eu sou daquela época, viu, minha gente? Não estranhe, por favor.
1: Era maconheira.
4: Todo músico é maconheiro, você vai fazer
1: bandido,
4: o quê?
1: Vagabundo.
4: É vagabundo, então assim.
3: Vagabundo.
4: Ele não queria deixar, eu já tinha o quê? 19 anos, né? Mas aí, eu já cantava desde criancinha, escondido, porque meu pai era muito...
1: O que é que você cantava escondido?
4: Ah, Daniela Mercury. Eu era fã de Daniela Mercury.
1: Lembra a música Daniela, velho?
4: Não me abandone, não me desespere, porque eu não posso ficar sem você.
1: Eu lembro disso.
4: Inclusive, foi com essa música que eu ganhei na Gincana em primeiro lugar. Tinha um dono de uma banda lá, chamado Lauro Gondim.
1: Filho de Perácio.
4: Banda Califórnia.
1: O João é gospel, viu? Não bota ele nesse medão, que ele é homem de Deus.
4: Era banda... exatamente.
1: Laurinho. Lá,
4: aí, banda Califórnia, ele fazia assim. Então, eu me lembro como se fosse hoje, eu no palco, com cabelo dessa altura, toda descabelada, toda desengonçada. E ele fazia assim, eu quero falar contigo. Aí eu, comigo? Eu quero... Vai cantar na minha banda. E eu... Vou nada, meu pai me dá uma surra, menino, tu é doida. Não, vai, eu tenho uma banda Califórnia, era banda baile, né? Aí assim, fui tentando convencer meu pai foi me acompanhando, foi achar, dizer, rapaz, essa menina, eu acho que ela sabe cantar mesmo, então vou deixar. Aí foi deixando, foi gostando, quando eu me dava conta, eu ia cantar naquele Asa Branca lá de, acho que era... não era em São Lourenço.
1: Asa Branca era no parque, não?
4: Era no parque. Aí eu ia cantar, quando eu cantava Roberta Miranda, aí meu pai fazia...
1: Qual era a música de Roberta Miranda? Qual?

0: Senhor. Não teve consciência, eu fazia, pai, não é pro Senhor, pai, dos sonhos que sonhamos.
1: Aí,
0: em segredo, eu fazia, pai, vá com Deus, ele me avisou.
2: Mas você sabe qual é a música que eu gostava de... Oh, deixa eu dizer pra você, ele tá falando tudo isso. Só que o louco todo da época era eu. De muitas festas, olha aí. Ela foi depois, que ela é muito mais jovem, né? Ela foi depois. Mas assim, no Pereirão, na Renovara, no Fiat Lux, no Flamengo, no Ipiranga, essas festas, eu era quem apresentava.
1: É, enciclopédia, assim.
2: É. E aí, Claudinha já é mais... Já é de outra geração.
1: Eu tenho uma história com Claudinha, ela não vai lembrar. Ela, na época que a Veia com Rapadura Estourada, ela foi cantar no Clube da Destilaria no Cabo. Eu sou do Cabo, de Santo Agostinho.
0: A gente vivia lá.
1: Não é? E aí o clube lotado, minha gente, lotado. Eu, assim, ainda não era cantora e me encantava pelo palco, sempre me encantei. Eu tava na frente do palco, assim, ó, parada, olhando pra ela e os meninos, porque vocês faziam uns passinhos. Sério, a coisa mais linda do mundo.
0: Mentira, minha filha.
1: E eu encantada, assim, aí vejo o mundo, né? Você, de certa forma, me inspirou.
0: Ai, que
1: quanto
0: coisa
1: cantora,
0: linda,
1: né? Porque Cíntia, esses artistas vêm nos ensinando. Estão aqui hoje, eu estou aqui dividindo palco com eles.
3: Que honra. Os meninos nem sabem que são sucessos da voz de Claudinha.
2: Você estava na Luará.
3: É, meu amor.
1: Não, na época eu não era da Luará ainda.
2: Mas quando você começou a cantar, já foi na Luará?
1: Já foi na Luará, eu comecei a cantar.
2: E qual era a música que você lembra que cantou na Luará?
1: Ai, gente, tinha várias. Deixa eu lembrar uma da época. Ai, meu Deus. Gente, me pegou agora.
0: Coisa linda.
1: Mas eu cantava de tudo, né, também. A banda era uma banda baile. Eu sempre gostei de Seresta, Núbia Lafayette. Se

0: também.
1: Sabe o que eu gostava de Núbia? Eu
0: conheci Minha mãe escutava Núbia. Muito Núbia e eu Núbia. Trouxe isso comigo também.
1: Eu conheci Núbia e aí o que eu gostava dela cantando era Mata-me depressa, que eu já não tenho tempo, mais motivo pra viver. Aí eu achava essa música linda. Não, e não tocava, né? Assim, não era como essa ser cantor.
0: Sim, sim, tem as mais. Então, assim, eu tenho essa história com a Luará. Eu comecei com a Luará, eu tinha 15, 16 anos, mas eu já tinha lá no Cabo. Meu pai foi meu grande incentivador para cantar. Ele falava assim, filha, você canta bem, me levava. Tinha um casal que chama Graça e Brasil, que cantava Seresta no Cabo. E aí, vira e mexe, eu tava lá cantando com eles, cantando Seresta. E aí eu tenho essa base, sabe? Quando eu vim pra Luará, a gente veio na época que era uma banda baile. Então, a gente veio cantando samba, o axé, o forró. Então, tem essa base que...
2: A escola
0: quem
2: maravilhosa.
0: Quem és tu? Né? Quem fosses tu? Não és nada. Se na vida fui errada, tu foste errado também.
1: Alô, Mária. Tony Araújo, Thiago Raposo, um abraço. Fizeram a super manhã de hoje. Nossa Vanito Cerqueira está na mesa de som. Evandro Chaves, o Chaveirinho, aqui no nosso Master. E a produção de plantão de hoje, Max Augusto e Ingrid Santos. Aqui, Odilon, na sonorização ambiental do ambiente. A nossa Cibele Wagner está com a gente na produção. E Augusto César. Não é o cantor, mas é Guto César, embaixador do Pedala Casa Amarela. Bia, vamos cantar, Bia?
3: Bora. Si menor.

0: Essa boa Rádio Jornal, olha, atenção, Ana Couto. Sábado, dia 4 de julho, pode, oi Nilson, pode pegar ali na Rua do Sol, tem um ônibus à disposição a partir das 4 da tarde, é de graça, pago por Henrique das Ferramentas. É aniversário dele. Quem chegar depois, onde tiver saído, pode pegar Uber, que ele paga também. Vai ser tudo de graça na casa dele. Depois eu passo o endereço, tá? É a festa de aniversário dele. Não é isso, Mário? Tudo de graça lá na casa dele, pronto. Parabéns, ele antecipadamente. Forró do Bom tá essa onda com as plataformas, hein? Vocês são midiáticos, né?
1: Ciro, recentemente a gente lançou um trabalho aí, um audiovisual também no YouTube.
0: É
1: São João 2026.
2: São João da Dubão
1: 2026. São João da Dubão 2026. É um trabalho massa aí. Dia 23 saiu o audiovisual completo. Aí a moçada é só seguir lá, Banda Forró do Bão no YouTube e baixar o nosso audiovisual, né, mano, velho?
3: É isso aí, quem quiser seguir no Instagram, Forró do Bão Oficial, lembrando que a escrita é desse jeito aí, é D-U-B-A-O-T-U, é pão mesmo, é pão mineirinho, né? Do Bão, é isso aí.
0: Tá certo, Fernandinho? Atenção, eu preciso fazer intervalo agora, mas antes, lembrar que na volta, vamos fazer um... Como é que chama aquele negócio que a gente volta no tempo? Flashback?
4: Flashback.
0: Revival? Com a Claudinha Lautner também. Vamos buscar também a Luará também. Coisas do passado e saber se fazem forró nas Europa, como se faz aqui. Mas há pedidos pra gente fazer o intervalo. Há pedidos de Guto, de Odilon e de Cibele. Vocês...

0: Intervalo, a gente volta já, Vanildo.
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0: Eu tô aqui, rapaz, nosso querido amigo. Vem pra cá, mostra pra cá que o fio é curto. Vem pra cá. É uma época, 1992. São 34 anos. Quem tem história conta, como disse Aderval Barros. É. Segura aqui, por favor, Odilon. Odilon, chega ali. Prende aqui o microfone pra mim, por favor, que tem, tá vazando aqui. É, só pra dizer a você o seguinte. Em 92 eu fui convidado a fazer umas apresentações no palco Nelson Ferreira da Casa da Cultura. E foi lá que eu conheci o mestre Salu mesmo. E aí tinha aquelas senhoras diretoras lá, a irmã de Osmar Muniz, quem era? Era Célia Muniz. Célia Muniz, Andréa, todo aquele pessoal da Fundarp, isso, Brandit. E conheci lá esse comunicador, rapaz, popular, versátil, Lima Neto, tá aqui. Mais menino do que eu. Tudo bem, Lima?
1: É, 84 anos e a gente tá aí.
0: E dando no couro, simbora.
1: Exatamente, é. É um prazer estar aí, encontrando você, reencontrando, né? Porque você nos substituiu na Casa da Cultura e a gente teve a oportunidade de se conhecer ali, na Casa da Cultura.
0: Rapaz, aí depois que a gente vê o Mestre Salu e tantas outras figuras importantes,

0: Emanuele, exatamente, Emanuele, filha do Coronel Soares.
1: Coronel Soares, esteja preso, esteja solto.
0: É, exatamente.
1: Mas olha, Lima, muito obrigado por ter vindo aí. Emanuele, qual é o nome da esposa lá?
0: É, Maria dos Prazeres.
1: Tá tudo certinho com ele? Tá direitinho, tá na linha. Se não for, o balcão. É,
0: artesã, artista plástico de tudo e carnavalesca.
1: Mas falar em carnavalesco, como for carnaval, vem aqui pra gente falar daqueles carnavais, que tu conhece muito esse negócio, Lima.
0: É, exatamente, aí contar isso, um pouco da história de cada troça, clube, bloco, maracatu, caboclinho, enfim, as agremiações que fazem o melhor carnaval do mundo, carnaval de rua.
1: Que bom, olha, parabéns pela neta, Emanuele, uma figura linda, maravilhosa. Eu conheço pouco, a gente só perturbo no caminho dos corredores, né, Emanuele? Eu fiquei esse povo do marketing, todo metido, olha pra aí, povo do marketing.
0: É, mas um dia a gente convida você e familiares para a gente conversar sobre Carnaval, São João e Natal.
1: Só para nós, Galinha Cabidela, viu?
0: Tá certo, valeu.
1: Para lá. Um abraço, Lima Neto. Ô, Cíntia, aquele rapaz ali é Dr. Felipe Sampaio, advogado que entende tudo sobre condomínio. Coisa imobiliária é com ele. Eita, e se tiver briga no síndico do seu prédio, fale com ele também que ele resolve.
2: Eu não vou ter esse problema porque eu moro em casa.
1: Ele apanha pelo síndico. Aí ele disse, eu conheço esse povo aí da Luará desde a época do Papillon.
2: Sim. Isso era... Quarta Rochada. Papillon. Eu acho que eu tô lembrando.
1: Mas não conte nada, não.
2: Não, deixa quieto, né? MP Bar, né? Era o Papillon, MP Bar, porque mudou, mas a gente passou uma temporada fazendo esse evento Quarta Rochada, era toda quarta, e assim, era o forró comia no centro, né? Casa lotada, e foi assim, foi uma temporada muito massa, pô. Foi uma temporada muito massa.
1: E Claudinha?
3: Eu só me lembro do Mansão do Forró.
2: Mansão do Forró.
3: Era a fase de Garaçu. Sim, agora tocou no meu coração, que ela tá lembrando coisas que ela me fez memória destravar afetiva, uma, né, memória aqui, muito massa.
1: Tu sabes que por conta de Zequinha, de junto aquelas meninas, Carlinha.
3: Doutor.
1: Carlinhos Aristides, doutor, patrão. Ele com a caviar com rapadura, depois forró do moído.
3: Forró
1: também,
3: do moído.
1: Eu comecei ali, aviões de forró que ele começou também lá
3: Solteirões,
1: atrás.
3: Solteirões, forró dos plays.
1: E aí ele abriu, ele começou aquela casa lá que foi brigar com a Fasa. Não, era...
3: Era o Planeta.
1: Planeta Show. Rapaz, aí eu falei, de lá de Zequinha, eu saí e fui trabalhar com o pessoal da Sonsunsat.
3: Sim.
1: Com o nosso saudoso Zózimo e também Emanuel Gugel e...
4: Ferreirinha.
1: Aqui não, Zé Moura. Zé Moura. Tinha Zé Moura na época, que era também, uhum, né? Foram eles que com o Marinho, da Premier, plotaram o primeiro ônibus da Calypso aqui, inclusive foi lá na Armindo Moura, na frente do estúdio da rádio. E aí teve que fazer todo aquele interior da Bahia, fazia interior do Ceará. Canidé, tem um menino aqui que é de Canidé, lá no Ceará. Com Mastro, todas aquelas as bandas, porque eles, além de fazer o show com as bandas deles, eles faziam contra as bandas. Então, andei muito com esse povo, era uma época muito boa. Vamos relembrar isso aí, ô Claudinha?
3: Olha, aqui eu vou cantar uma música. Eu vou cantar a música do sanfoneiro que ele pediu. Mas antes eu vou fazer a primeira música. Olha, Maraial, é impressionante como Maraial tá enfiado em tudo que é lugar.
1: Né? Bora
2: e estilos
1: Maraial
2: diferentes.
1: Aqui, rapaz.
2: Tem que trazer ele aqui. E estilos diferentes, pô. Pix pra amanhã.
3: Não,
2: nada,
3: não,
2: né?
3: Peraí. É. 97. É. Foi o terceiro CD de Forró da Brucelose, onde eu gravei essa música. E quem me colocou? Claudinha. A música de Gino Liver, pessoa que eu amo, eu tenho um respeito, ele sabe o quanto eu respeito o trabalho de Gino, compositor maravilhoso, cantor excelente. Então, assim, essa música é de Gino com Gilson Neto. Vê que mistura danada. Gino Liver com Gilson Neto. E foi a música que me colocou no
1: Gilson,
3: forró.
1: Gilson, canta não, Gilson. Deixa a menina
3: cantar. Só toque. Então, essa música foi que me colocou no forró. E eu já tô aí há mais, sei lá, de quantos anos. Quero nem fazer conta.
2: É melhor.
3: Mas
2: me
3: deu...
2: você tá muito bem, viu, Claudinha? Ah,
3: muito obrigada,
2: eu quero saber o segredo dessa pele maravilhosa.
3: Oh, meu Deus,
2: né?
3: É o forró.
1: Bora cantar, que eu quero falar mal
3: me
1: do
3: deu
1: povo.
3: Um si menor.
2: A língua tá com a melhor parte.
3: Essa música é a música... Eu posso dizer que é a música da minha vida.

0: bom dia, alô, alô, alô, Cíntia Barros, relembra,
1: relembra, relembra. Que honra, que honra.
0: Conversa boa.
2: Coisa linda, bora de música, forró.

0: É bom, né? Ô, Ciro, eu tava conversando outro dia com minha esposa e a gente falando que o nordestino, ele é saudosista. Ele tem boa memória e ele valoriza suas raízes. Quando a gente fala que... Ah, mas será que se a gente montar uma programação com artistas locais, o público vai? O público vai. Porque ele valoriza suas raízes. Então, quando você monta uma grade de um show e você coloca um artista para tocar num horário que não prevalece o artista, um artista menor, o pessoal, ele vai querer ver o artista. Monta uma grade com Petrúcio, com Bia, comigo, com Flávio José. O povo vai porque o pernambucano, o nordestino, ele é saudosista, ele gosta da nossa música, ele gosta do que a gente faz. Bota um artista para abrir um show grande, bota um artista ali num horário de 7 da noite, grande, e bota a Forró do Bão ali no meio do show, porque o público vai estar para ver o Forró do Bão.
1: Inclusive, a gente fez o Agora Pitomba juntas.
0: Foi.
1: Você fez o show
0: ontem. A gente fez o show da Pitomba, da Festa da Pitomba.
1: Lotado, poxa. E a grade tava bonita.
0: A grade tava eu, você, não tava isso? Lourão.
1: Foi. Tava
0: foi lindo. E o público tava lá.
2: Eu vinha falando, Ciro, sobre isso.
3: Inclusive,
0: foi. Jaboatão, a Festa da Pitomba.
1: Foi ótimo.
0: Dado parabéns, porque fez com
1: palco
0: a galera.
1: Palco bonito.
0: Dois palcos.
1: Respeito.
0: Quando porque eu terminei o show, Bia começou.
1: Exata. Quantas vezes a gente chega no canto pra tocar, Claudinha? Sem estrutura nenhuma.
2: Nem te falo.
1: Que, poxa, a gente se sente muito mal, sim.
4: Pedro Henrique Carvalho Neto, um abraço pra você, que é o nosso secretário de Cultura de Jaboatão. Mano Medeiros é o prefeito.
3: Ciro, diga, meu caro. Inclusive, na última quarta-feira, a gente encontrou Cezinha na estrada e a gente tava conversando em relação à importância dos artistas já consagrados, aqueles que têm já uma estrada,
0: potência,
3: e não
0: nome, né?
3: Pegar quem está chegando, quem está puxar, né? Mostrar para fortalecer a nossa cultura, o nosso trabalho.
4: Sem pestanejar.
3: União.
4: Forró do Bão. 1, 2, 1, 2.

0: lá na Áustria é melhor do que o daqui, é?
1: De jeito
0: nenhum. Hein, Derico?
1: É por isso que eu quero vir embora.
0: É.
1: É o frio, né, Derico? Frio da peste, é doido.
0: Todo respeito, olha ali. Desculpa o nome, toda vez eu pego. É você mesmo, né? Rayane, que camisa bonita dessa mulher de Cíntia. A tua esposa Cíntia tá com uma camisa pernambucana linda.
2: Ah. É pernambucana a raiz, minha gente. Pernambuco, meu país.
0: É, né?
2: A gente é demais, né?
0: Derico, pois canta pra nós, e aí, uma coisinha boa?
1: Vamos embora, vai. Mano. Vamos de Acioli. Oh.

0: Conversa boa, Rádio Jornal direto aqui do Caldinho do Nenê. Esquece não, essa aqui é a Nina do Nenê. Jogos da Copa aqui com a gente. Ô, meu caro Antônio! Vocês, eu falei, vocês estão midiáticos, você nem disse, é a plataforma. Diga lá pro pessoal chamar pra ouvir na plataforma.
1: É só ir lá no YouTube, lá. Ah. É, São João 2026 do Bão, né, Zé de Henrique?
2: Isso aí, também na sua música, se quiser baixar o áudio, né, desse trabalho que a gente fez, MP3 também tem disponível, suamusica.com. E no YouTube pra você ver as belezinhas lá.
1: Essas joinhas aqui.
0: Quando falasse belezinha, me lembrei daquela música que quem gravou foi Santana, né? Belezinha é fulô da maravilha, quem te diz sou eu, maravilha da fulô. Quem lembra? Quem lembra belezinha disso? Quem lembra?
3: É fulô da não. Maravilha. Baú do Ciro.
0: Quem maravilha te diz sou eu, maravilha da fulô. Mas essa você sabe qual é. Nem se despediu de mim, nem se despediu de mim, já chegou com...
1: Nem se despediu de mim.
0: Você leva no jogo.

0: Pia Vila Chan, rapaz.
1: Eita, rapaz.
0: Tem mais fofoca pra gente aí? Conta aí, amor.
1: É muita fofoca, viu? Rapaz, você quer que eu cante agora? Como é que é?
0: Não,
1: você não,
0: uma conta fofoca. Uma historinha pra gente cantar também.
1: Rapaz, vai. Historinha de quê? Diga aí.
0: Porque eu até falo da vida de cinta, da vida de... Oi, não, vamos ler a história
1: mas
0: aí.
1: Rapaz...
0: Bora mentir.
1: Não, eu tava dizendo que tem muitas músicas na voz de Claudinha que a gente... Que eu nem sabia que era Claudinha que cantava, pô. E, assim, marcou épocas da gente, né? Eu, adolescente, escutei muito Claudinha, cara. Demais.
2: Meu
1: demais
2: Deus, eu tô mesmo me sentindo...
3: Ah, a gente tinha tanto, Ciro.
1: Mas porque você começou... Eu comecei a tocar com 5 anos.
2: A tia Cláudia...
1: A gente
2: Cláudia
1: começou
3: ela tá
1: cedo,
3: muito bem. Não, ela pra não sentir. Não, ela é experiente.
1: Não, é experiente. Ela começou cedo. Não, e acabou sendo referência.
2: Bia, um negócio que eu não gosto é de mentira.
1: Sem mentira nenhuma.
3: Tá maravilhosa.
1: Mas veja, eu conheci Claudinha já com Spock. Pessoalmente, né? Eu fiz várias...
2: Foi verdade.
1: Inclusive, meu primeiro vídeo que viralizou foi com o Spock tocando no último dia lá na sede do Galo da Madrugada. Você estava comigo. E assim, Cláudia é uma pessoa de um coração tão gigante. Eu me senti tão acolhida. Eu estava começando, Claudinha, ali. Na verdade, eu sou dentista, né? Sou dentista, eu tenho uma carreira acadêmica que...
0: Eu disse, buraco no dente.
1: Vou deixar você de boca aberta, meu amor. Então eu sempre priorizei, sabe, essa vida acadêmica. Se eu vou viver da música um dia, eu vou viver porque eu quero viver da música. E sempre tinha alguma coisa que me trazia de volta, né? Eu durante esses anos todos, eu toquei com o Alceu me convidou para tocar com ele, mandolim, cantar com Aninha, Lulu, Cláudia Almeida e tal. Então, eu, durante a minha faculdade ainda em odontologia, mas eu não tinha um foco na música. Quando, em 2018, eu passei por um problema de saúde, que foi um câncer de tireoide. E, assim, eu tinha perdido minha irmã com 15 anos para um câncer. E dizer para os meus pais que eu estava com a mesma doença que minha irmã foi algo que devastou meu coração, assim, e me fez pensar minha vida como um todo. Eu já estava no doutorado em genética, para viajar para Trieste, para terminar meu doutorado lá. Eu olhava para um lado, para o outro, via meus filhos já taludinhos, que eu tive todos os dois na graduação.
0: Já tinha a Mauri na parada? Era?
1: Já tinha a Mauri. Eu estou casada com a Mauri há 20 anos. Vou fazer São 20 trabalho. Anos dia 6 de julho. 20 São... anos. Ei. Casei cedo. Casei cedo. Então, tive filhos logo cedo. Eu casei com poucos... Meses depois eu estava grávida e foi tudo muito rápido na minha vida, né? E quando eu passei por essa doença, que o médico disse, olha, pode ser que eu mexa ali no teu nervo e talvez você não cante mais nunca. E aí você pode ter dificuldade para cantar, para falar, tal, mas eu vou tentar não fazer isso. Fui operada por doutor Arco Verde, né? Do nosso querido
0: Leonardo
1: Arco Verde, que foi fantástico. Eu ainda lembro que eu estava deitada na cama de cirurgia. Ele falou: esse aí não, tem que ser um instrumental menor que eu não posso nem tocar no nervo dela. Ela é cantora. Né? Ele falou isso, ainda escutei, ainda meio grogue. Quer dizer, isso tudo me fez repensar minha vida como todo. Eu disse: rapaz, eu preciso abraçar aquilo, a minha missão, que é o meu instrumento. Quando eu estou com esse instrumento, eu esquecia que eu estava com câncer, eu estava passando por um problema de saúde, eu esquecia de tudo. Então, foi quando eu disse, Mauri, eu vou abraçar de vez a minha carreira. Eu não sei se tu vai me apoiar. O que é que tu vai fazer. Ele se virou para mim e fez, olha, eu não quero ter uma dentista, uma acadêmica em casa frustrada. Tem tão pouco uma cantora e um instrumentista. Faça o que você quiser da sua vida e eu estou aqui para lhe apoiar. Hoje ele é meu braço direito. Né? Então, foi muito, tudo muito rápido. 18, eu já viralizei com aquele vídeo com Spock, que me deu o meu trio no Galo. Né? Em 19, eu já estava com o meu trio. E assim, voltando para a generosidade de Claudinha, no começo da minha carreira, Claudinha me abraçou, sabe? E quando o Marquinho disse assim, a gente estava terminando de gravar para botar os backs, ele disse, você está vindo aí uma pessoa que é muito, muito bacana, muito legal, já chamei, ela está chegando aqui para gravar comigo. Eu disse, quem é? Claudinha. Quando eu vi Claudinha, eu disse, deixa eu te dar um beijo, porque eu estava tão apreensiva com aquele trabalho, porque eu não sabia como é que as pessoas iriam receber amanhã do Pix. Né? De repente, a Bia, que toca cultura, que estava ali tocando o último dia, botando para lascar no instrumento, de repente ela chega cantando, pedindo um pix pro cara, né? Dizendo assim, ó, se tu quer sair comigo, tu tem que ter o Toddy. Então, o Toddy é até uma expressão nossa, né? Que o cachê é o Toddy, né? Sim, é uma expressão nossa do músico.
2: Principalmente.
3: Mas você foi muito corajosa, Bia. Você não pensou no que... Você fez o que o seu coração mandou.
1: Foi
3: corajosa.
1: Foi.
3: E botou a cara para jogo mesmo, é isso.
1: É, isso mesmo.
3: Faz parte da caminhada. Você virar a chave, você destravou, mudar o ciclo.
2: Bia.
1: E assim, o pix para amanhã me levou pro mundo, né?
2: Isso é
1: a Suíça fez o pix para amanhã, Portugal fez o pix para amanhã. Ainda faz. Eu acho que é uma música que ainda dá muito caldo ainda. Ela é atemporal, uma música que... É do
2: humor. Eu posso falar, Bia, você... você é muito mais feliz hoje cantando esse estilo, que você se encontrou nele. Você é
1: exatamente. Ainda lembro que tu falou, rapaz, um loirão. Ô, Claudinha.
4: Eu tô só tu calado aqui.
1: Tu lembra que tu... quando a gente tava gravando, rapaz...
4: Deixa eu calado, bicho.
1: Aí tu fazia um loirão desse, cantando. Tu lembra?
2: É verdade.
1: Torre sucesso.
2: Mulher
1: Claudinha...
2: completa.
1: Porra, quer dizer, ela vibrou comigo. Vibrei. Poxa, ela vibrou. E eu sinto essa vibração dentro. Toda vez que eu escuto lá o vocal do Claudinha, eu porra, tem um Claudinha do meu lado aqui.
0: Conversa boa.
1: É,
0: mas ela falou de Todinho, vou só contar pra vocês aqui, eu não vou contar a história.
2: É Todinho.
1: Ó, fofoca.
0: Todinho, mas é Todinho. Todinho e americano.
1: Sim.
0: Tem história.
1: É?
0: Se quiser, não tem ainda conta. Os homens sabem da história do Todinho com o americano? Não.
4: Não sei.
1: Oi.
0: Aqueles que todo carro que vai, porque uma colega minha disse assim, Ciro, faz um pouco de tempo, você gosta de internet, né? Fez, olha, tem aqui 100 itens que um homem não pode saborear, comer e tal, pedia, pô, um homem de verdade. Ele tava Todinho, disse, não, pô, adoro Todinho, pô. Eu só tava de pé com Todinho, né, dentro da empresa. Tem lá aquelas coisinhas de gôndolas que eu pego lá no Pix também. Mas eu descobri também, fazendo a pesquisa com os homens, que os homens são danados, depois do beijo de boca, pedir um americano e um Todinho.
1: Eu
0: perguntar ao amigo meu, se você lá depois dos finalmente, você perde o que no motel? Eu disse, eu peço um Todinho americano. Eita.
3: Não, já me desejaram o seguinte, tomara que o seu Todinho venha sem canudinho. Você tomar um Todinho
0: bora
3: sem
0: cantar,
3: canudinho.
0: Bora cantar, Bia. Bora.
1: Eu vou fazer homenagem à Claudinha. Posso.
2: Perigoso,
1: é uma música que, inclusive, faz parte do meu repertório. É, como a manhã do Pix é da lambada, eu toco ela no ritmo de lambada. Mas aqui eu vou tocar no original, que é a sua homenagem. Si menor.
0: A gente perde o emprego, mas não perde a piada, viu? É com Todinho. Aqui é feito da Todinho. Começa pela tampa.

0: Bia Vilachan, conversa boa.
1: Mulherada poderosa, viu? Carlúcia Cardoso é a compositora.
2: Carlúcia, que é cantora, ainda é, né, Bruxelas? Ainda é.
0: Derico, o projeto, eu, sua vida, sim, conta aí um pouquinho pra
3: nós. Eu fiquei calado porque é negócio de Pix, depois...
2: Faz o Pix pra mãe, meu amor.
3: Me lasquei. E o Pix aqui é no euro, né?
2: Melhor ainda.
0: Você veio aqui da outra vez, falou do projeto, em que pé está o projeto, como estão as coisas?
3: Pois é, o projeto, eles estão abrindo agora um instituto aqui em Pernambuco, né? Com aquela parte burocrática, documentação toda, né? Montando essa parte do instituto, para poder dar andamento ao projeto, para trazer recursos da Alemanha para cá, para o Brasil, e também em busca de recursos aqui no Brasil para apoiar o projeto. Então, ainda está nesse pé de criação desse instituto, né? Um instituto cultural, pra, já tem o apoio dos artistas, né, que assinaram aquela carta de anuência, que fizeram um vídeo dizendo que apoiava o projeto, foram para a reunião, que a gente apresentou todo o projeto, né, viu como é que vai funcionar tudo, e agora está nesse pé de criação desse instituto cultural, né, para que a gente dê o pontapé inicial daqui de Pernambuco, né, com ele.
0: Rapaz, eu quero saber o seguinte, vamos cantar, fazer um show com a nossa querida Cíntia Barros. É lá no Instagram, tudo agora é Instagram, como é que
4: Instagram,
0: é isso?
4: Instagram, YouTube, é tudo rede social agora, né? Ali está o nosso portfólio, nosso trabalho, todo ali. Arroba Cíntia Barros, cantora oficial. YouTube também, acabei de lançar esse trabalho lindo, que é da Oração a um Baião, que tem uma identidade muito forte com o nosso Nordeste, com o nosso forró, fala de fé, fala de memória afetiva. E quando eu comentei aqui que o nordestino ele tem esse lance muito forte com a cultura, eu regravei Ave Maria Sertaneja. Eu abri o meu audiovisual cantando Ave
2: tá
4: Maria Sertaneja.
2: Tá belíssimo, por sinal.
4: Obrigada.
2: Parabéns,
4: Bia. E aí foram mais de 500 mil visualizações, sem impulsionar nada, orgânico. E todo mundo elogiando e destravou essa memória afetiva. Quem não escutava Ave Maria Sertaneja, até hoje tem gente que escuta Ave Maria Sertaneja, 6 horas da noite. E eu trouxe essa memória lá do meu avô e assim, e realmente ficou lindo. Você que não viu, tá no meu canal no YouTube, vai lá, porque o trabalho tá muito
3: Ciro,
4: bacana.
0: Só pra fechar aqui, que você postou também uma agenda lá que eu tava acompanhando as datas. Você vai lembrar de cabeça que as datas? A partir de hoje, 27?
4: Não, não, rapaz, né? Tem...
0: Mas você entra lá,
4: gente,
0: ver.
4: Não lembro.
0: Tem
4: não, tá
0: uma agenda
4: lá. Tá lá,
0: lá.
4: Tá lá no...
0: Tem uma agenda gordinha.
4: Rapaz, a gente tá tentando, né? A gente faz umas participações, a gente vai se juntando com os amigos para poder movimentar, fazer esse movimento. Sozinha não dá, a gente tem que estar com os amigos.
3: Verdade.
0: Diga, Derico.
3: Era isso que eu ia falar, né? Que as meninas estavam falando a ideia de juntar os artistas, né? É muito difícil isso aqui, hein? É muito importante e é muito difícil.
2: A gente
3: difícil.
2: Passou por uma pandemia, Derico, e a gente não teve essa união.
3: Justamente.
2: A gente foi o que mais sofreu. Foi a
3: quando a gente
2: mais
3: bota a cara sozinho, que foi no caso, né,
2: de
3: Bia, né, que colocou...
0: O seu Instagram também é Derico...
3: Derico Alves.
2: Eu sou desaforada, né, não, Claudinha?
3: É, mas tem que ser, porque, assim, ela estava falando aqui do lance dos gestores, né, Cintia? E eu acho que o gestor, ele devia ser, ele aprender com os artistas, ou com quem realmente faz cultura, ou ele ser realmente um artista que assumir esse cargo, sabe? Porque...
4: Sabe as
3: assim,
4: dores, né?
3: Pois
4: sabe
3: é, sabe o que a gente passa, sabe o que é que realmente significa tudo aquilo.
2: Deu B.O., né?
3: É, parece que
2: é
3: a gente
2: porque
3: tá,
2: são
3: assim,
2: coisas diferentes. Às vezes o artista não sabe, ele não sabe... Mas o gestor, ele tem obrigação de cuidar
3: obrigação
2: da gente.
3: Obrigação total.
2: Então, não precisa ser não, artista para ser gestor. Que... São coisas diferentes. Por exemplo, eu não consigo gerir minha carreira.
3: Sim.
2: Eu acho muito bonito quando um artista consegue gerir a própria carreira, como a Anitta, vamos dizer, um fenômeno. Sim. Mas, assim, tudo bem, gestor é gestor, artista é artista.
3: Sim.
2: Mas o gestor, ele tem a obrigação de conhecer a cultura.
3: Total.
2: O cara não sabe distinguir o que é um maracatu de baque solto.
3: Não sabe,
2: não. Sabe, não. Pergunte ele para ver se sabe.
3: Não sabe, não.
0: Olha, a doutora Alvanilta ali, ela veio direto de Cumaru, da fazenda Riacho do Boi.
3: Conheço,
0: um abraço, né, também, a amiga que vem sempre ela ali também. Um abraço gigante para vocês. Claudinha, e o oficial, Claudinha, como
1: amor,
0: é que é lá?
1: Meu amor, sim, meu arroba é Cláudia Lauter, oficial. Não é difícil, não. O povo diz que Lauter é difícil, não.
2: É, não.
1: Eu não tenho culpa, né? Minha mãe, meu pai.
3: É Deutsch.
2: É Gil Vilachan.
3: É Deutsch. É alemão.
1: Cláudia Lauter, oficial. É, tem também o Instagram de George Oliveira, que é o meu empresário, que hoje eu tô com ele. Quero mandar um beijo aqui. Graças a ele, eu estou conseguindo entrar em lugares que eu lutei muito para conseguir.
2: Amém.
1: Limoeiro,
2: e você
1: foi um
2: merece.
1: Lugar que, foi um lugar que eu me senti em casa, me senti lisonjeada. Fiz agora
0: quem
1: Limoeiro.
0: É, Eduardo? Quando,
1: George Oliveira.
0: George Oliveira?
1: George
0: não,
1: Oliveira.
0: Mas lá em Limoeiro, rapaz, é o prefeito...
5: Orlando Jorge.
1: Orlando Jorge.
0: Orlando Jorge.
1: É. Fiz
0: o mestre.
1: Um show
2: dentista,
1: lindo.
2: Dentista.
1: Abri com todo carinho, abri o show para Jorge de Altinho. Foi lindo, maravilhoso. E a minha agendinha... Hoje eu tenho dois shows, um em Olinda, outro em Paulista, e amanhã eu vou abrir, sabe para quem? Simplesmente para a Cisão, minha gente. Será que eu tô feliz? Será que eu tô feliz?
2: Ô, Ciro,
1: então, para mim é uma honra.
2: Mandar um beijo para Genival Paparazzi, que tá aqui, disse que veio me ver. É isso, Paparazzi? Ah, tá bom. E outra...
1: Limoeiro?
2: E a gente falou, vem de Limoeiro, ó.
0: Então faça
3: o pix pra amanhã.
4: Faça
3: logo o pix.
2: E outra coisa, a gente falou aqui da minha dificuldade de tirar o instrumento, né? Ficar cantando e tal. E tem uma pessoa que foi muito decisiva pra isso, que é a Luciana Guiar, meu produtor que tá aqui. Ele foi uma das pessoas também que corroborou com o Marquinhos Maraial, né? E a gente tá aí fazendo show em homenagem às quadrilhas juninas. Meu show é em homenagem às quadrilhas. Linda, que é assinado por ele, viu?
0: A Mauri, tu vai levar uma facada já já de paparazzi, te prepara. Forró do bom, tem o que pra gente? Agora do forró do bom,
5: agora
0: autoral.
5: Agora fazer um autoral aqui, inclusive tá no trabalho da gente, no trabalho mais recente. Depende de um querer.
0: Olha. Olha, Guto. Todo metido esse Antônio. Bicho bom da gota. É forró do bom, uma conversa boa.

0: terminou, foi.
1: Foi de repente, foi
2: um susto.
1: Tem um refrão. Tava tão bom que podia continuar.
0: Deixa eu anunciar que acaba de sair o nosso Alvarinho de Cerqueira. Bom descanso, também o Chaveirinho. Chegando Edilson. Edilson hoje? Edilson no máximo, Edilson Lima, que na verdade é Edilson Epilove. Sabe por quê, Cíntia? Edilson Epilove? Ele um dia ainda vai me botar na governança da empresa, vai botar eu pra fora da empresa por bullying. É que eu descobri que quando ele comprou um carro zero, ele disse, né, quando eu vou pra casa eu boto o aplicativo. Aí todo mundo tá fazendo isso hoje. Aí, só quando o carro sai de lá que bota, prim, que ele aceita, só vai pra aquele lugar. Só vai pra casa de amor. Eu mudei. Edilson App Love. Entendeu? Não, o aplicativo dele é aplicativo do amor. Ei, Edilson, um abraço. Oh, e Big, né? Big Alves aí também, que já tem um assunto, é futebol. Primeiro tempo com estreia de ouro hoje, informações também da seleção brasileira. Atenção, eu vou ao intervalo, mas antes eu vou lembrar de uma música que eu vi pela primeira vez na voz de Luiz Gonzaga. Eu gosto dessas pegadinhas com vocês. Mas aí depois veio, eu me ainda menino também, veio na voz de Jorge Altinho. Quem foi que falou em Jorge Altinho? Foi você?
3: Ah, é assim. Eu também.
0: Tava passeando lá em nuvem. Mané Gambá. Quem sabe Mané Gambá? Sabe? Mané Gambá?
1: Ele é do baú, acho que a gente nem. Ele é.
0: Faz tempo.

0: intervalo, Big!
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0: nome mais falado desse programa, Marquinhos Maraiado.
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2: Pronto, rapaz. Deixa eu mandar aqui um grande abraço, rapaz. Alô, Feliciano, essa rapaziada da Polícia Civil lá em Piedade. Aquele abraço. Bom dia pra você. Um abraço também ao pessoal da loja 13 de maio de 1888. Abraçar meu querido Roberto Andrade, Dona Mide e também o Maestro Duda, ouvindo a gente, um abraço grande. Alô, Valesca Andrade, Jair Ferreira, o homem do Camburão da Alegria, um abraço. Chá, rapaz, meu amigo Chá, lá da TV Jornal. Fabiana Miranda, Lorival Silva, jogou no Náutico, Lorival.
3: Sim.
2: Foi um cabeça de área bom danado. Alô, Glaucio Frazão,
3: tá
2: José
3: bom de voltar, viu?
2: Hein? Ah, ainda tem jeito ele, né?
3: Tem jeito. Tem que voltar.
2: Confraria do Tonel, aquele abraço para vocês. É, nós estávamos
0: Diga,
2: falando
0: meu
2: aqui,
0: amigo.
2: Programando aqui no truque da música. Qual é a música?
0: Mande mais uma, o nome mais citado desse programa.
3: Marquinhos Maraial.
0: Marquinhos Maraial. Música de Marquinhos Maraial e Lala Menezes. Viver por você, que eu vou cantar aqui com meu amigo Henrique.
3: Ei, chegou a hora, Henrique.
2: Porra do banho, Cláudia Lautner.
0: Eita, coração apaixonado. Aí Marquinhos Maraial não tinha o que fazer e fez uma letra dessa. Pelo amor de Deus.

0: Eu não sei onde é que ele vai buscar tanta inspiração. Pelo amor de Deus.
1: Ele é bom. E você às vezes pega Marquinhos. Eu tenho que trazer ele aqui, ver se
2: eu vou trazer, Maranhão, vou trazer. Amarelo, bora arrastar ele, Claudinha.
3: É Duda.
2: Bora arrastar ele.
0: Bora, oxe, na hora.
1: É, bora arrastar ele. Os dois, né?
0: Não, ele
1: os
0: agora tá em carreira solo.
2: É. Voltou pro forró romântico.
0: Inclusive, juntos, né? eles são muito juntos. Beto Caju, Edu Lupa, Christian Lima.
2: Birimbau.
0: Eu tenho sorte de ser amiga de todos eles. Pensa numa coisa linda na minha vida.
2: Ivo Lima.
4: Christian tocava
1: daqui
4: comigo,
1: a pouco tem um assunto feijão com arroz. Já tem um assunto, é futebol primeiro tempo. Alexandre Costa comanda hoje. Futebol, que fala do Santa, que joga. Depois tem Náutico amanhã. Tem Sport amanhã contra Fortaleza. E também segunda-feira tem a Seleção Brasileira. Ó, deixa eu lembrar uma música aqui com Cíntia. Bora, Cíntia.
3: Bora! Você,
1: aliás, canta aí um pouco. Vamos cantar a nossa Ave Maria, que eu tava louco pra você cantar.
3: Ah, você quer cantar? Então,
1: um
3: não lembro o tom, acho que... Qual?
2: Vai cantar.
3: Dominó?
5: Quando batem a... Seis horas...
2: Tá alto,
4: tá
2: alto.
1: Quando...
5: Batem as 6 horas. Diz. Não, tá, não, não é o tom, não é o tom.
6: Baixa mais.
5: Baixa.
1: Quando bate as 6 horas.

0: Cíntia Barros! Conversa boa, bonita.
1: Chegou. A gente rodou atrás do Tom. Botar no Tom, a gente vai, a gente
2: botou se... Não,
0: aqui
2: foi
0: assim,
2: lascar, porra.
0: Tava tudo ao vivo, eu lembrei do rapaz assim. Senhor aqui, pensei, qual é o Tom? Ele disse, é Tom e Jerry, meu
3: filho. Ô, Ciro, a voz de Cíntia é impressionante, ela é uma flechada, assim, forte. Ó, no coração.
1: Ah, obrigada,
3: muito linda, assim.
1: Falando isso me deixa mais emocionada aqui.
3: Você tem uma
1: aqui.
3: Potência incrível.
1: Forte.
3: E obrigada, você trabalha com uma pessoa que eu admiro demais, que é Mangote, eu adoro Mangote.
1: É, um amigo querido.
3: Ali é um professor.
1: Meu produtor musical, ele fez dois trabalhos lindos, e a gente trabalhou muito tempo junto na Luará, e até hoje trabalha, ele produz muito trabalho meu. E agora, eu fechei um ciclo agora nesse trabalho da Oração ao Baião e vou trabalhar agora um trabalho, vou iniciar um trabalho autoral. Eu ainda não tenho um disco autoral, com, inclusive amigos compositores, né? Eu não vou me fechar um gênero. Então, a gente está aqui pegando músicas, escutando e estudando, porque agora eu abro um novo ciclo, vem a Cíntia aí cantando um samba, cantando, enfim, um forró, outro forró. Arrasou. E tem muita coisa boa pra acontecer.
0: Eu vou lhe mandar Nas Águas do Amor.
1: Mande. Quem acabou de falar comigo aqui foi Charles Theoni.
0: Bom, ele, meu amigo, Charles Theoni.
1: Um abraço.
3: Eu não sei se você concorda, eu acho que sim, que pelo que você falou aí, Bia também, o cantor não deve ser rotulado.
1: Não,
3: aquela cantora é de forró. Aquela cantora...
4: Aqui a gente adora fazer
3: amigo,
4: isso.
3: Não. Ador...
4: Cantor de carnaval.
3: Meu amor,
4: cantor de São João.
3: Veja a minha história.
4: Amor de
3: Deus. Eu comecei cantando baile. Veja só, eu comecei cantando baile. Fui pro forró, voltei pro baile, cantei salsa com Spock. Tô cantando samba de gafieira. Entrei no forró bodó, que é o forró raiz. E eu vou me rotular
1: plural,
3: por quê? Canto
1: plural,
3: axé no forró, no carnaval.
0: Ping-pong, vamos lá, atenção.
3: Sou ruim disso.
0: Vamos botar música do baile,
1: também,
0: música de baile. Música de baile, vá.
3: Deixa eu ver.

0: metade de baile, metade das 5 horas de baile, metade.
1: Metade.
0: Já vai na metade.
2: Você sabe que nós tivemos uma época aqui que quando explodiu, né, o pop rock, aí nós tivemos uma a gravadora fez uma, eu acho que foi na época a Polygram, ela fez assim, vou fazer um carrossel, que chama Pau de Sebo. Era um LP grande com vários cantores, se, quem se destacasse gravaria depois. Aí misturava, era uma miscelânea.
1: Sim.
2: Mas aí o rapaz se entrega uma fita que Marcelo Rubens Paiva chegou na casa de um diretor de uma gravadora sendo empurrado na cadeira de rodas por um rapaz jovem, bonito e cantante chamado Paulo Ricardo. E ele deixou uma fita. Aí o cara pegou o fanfito e disse assim, rapaz, aquela banda daquele cara do que levava aquele cadeirante, que ele lembrava de Marcelo Rubens Paiva, que depois veio a lançar o primeiro livro, Feliz Ano Novo, Feliz Ano Velho, coisa assim. E aí, né, Feliz Ano Novo. Depois, agora que tem um filme, né, mas... Ainda estou aqui. E aí gravaram RPM. RPM, rapaz, estava tocando em tudo que é rádio, mas não vendia. Até que encontraram a balada certa da banda, com a voz de lágrima, né, de Paulo Ricardo, que é London, London. Aquele tocou demais. Aí teve Banda Eva, também Rádio Táxi, Placa Luminosa.
0: Não, Placa Luminosa eu tenho no meu repertório. Amo.

0: filha tem 23 anos, tá aqui cantando aqui atrás. Cantando aqui atrás. Minha filha.
1: Lembra outra aí.
0: Olha, você quer saber de baile? De baile também?
1: É,
0: de tudo?
1: Baile.
0: De baile tem... Eu vou passar uma vergonha aqui. Início de baile tem...

0: Essa eu sei a versão em português, né? A inglesa.
1: Minha filha, mas essa versão aqui é minha, né? Ninguém sabe esse
2: vídeo. Minha versão é minha.
3: É um improviso, né?
1: Essa adoro. Aqui é minha, minha adoro. Filha. Adoro.
3: Lembra mais uma de baile aí? Vai, Cíntia, lembra mais uma de baile aí? Lembra mais uma de baile?
0: Caramba, vamos lá, a gente vai trocando aqui.
1: Ô, Ciro, faz tanto tempo que eu não canto em baile que eu não lembro muito, não, viu? Eu não. Olha.
0: Foi numa.

0: Roupa Nova pipocou aqui também. Cantou e tocou muito, né?
1: Tocou muito.
0: E nós temos aqui Alcano, Trepidantes, Rogério Cavalcante, Embalo Z, Casa Nova, Califórnia, Gota d'Água, Flor d'Água, que cantavam no Tuaregs da Paraíba. Robertinho!
2: Que memória da bexiga!
1: Dá pra acompanhar a senhora, não?
3: Que memória da bexiga!
1: Aí eu só lembrei de Alcano, a Nádia, a Nádia
2: Scorpions,
1: fazia...
2: Tinha
1: só Scorpions, sim!
3: Edinho Queiroz.
4: Blitz.
0: É, Edinho Queiroz no Alcano.
2: Eletrobanda e Paulo Tony.
0: Paulo Tony, Eletrobanda.
5: Mil Milhas.
0: Não, não, Felipe Sampaio.
2: Só banda velha, miséria.
5: Eu toquei muito baile, muito,
0: muito baile.
5: Meu início. Na
1: cara, isso é que é bom, né? História, né?
2: É,
1: Ave Maria.
3: Eu tenho uma história bonita com Tony Fuscão. Lembra de Tony Fuscão?
0: Tony Fuscão.
3: Eu, com 15 anos, fui para um casamento que ele estava tocando contrabaixo e cantando. Aí eu não sabia quem era Tony Fuscão, não sabia quem era ele. Claudinho, eu tive a audácia de chegar para ele, ó, me presta teu baixo para tocar uma música? Juro! Aí ele olhou para mim assim, de cima a baixo, e me entregou o baixo, né? Aí eu comecei a tocar, sei que eu terminei de tocar a noite inteira e cantar com ele. E aí ele... Perto dele falecer com o acidente. Ele ficou impressionado comigo. Ele disse, eu só entreguei o contrabaixo pela sua audácia. E você toca demais, menina. O que é isso? Aí me chamou para ser aluna
2: corajosa,
3: dele. E com pouco tempo, uma semana depois, ele sofreu um acidente. Meu amor, que tá lá em cima.
0: Sabe qual é a música que eu lembro assim do baile de baile? A gente vai botar forró para fechar aqui. Já tá chegando no final. Alexandre Costa já tá chegando aqui no estúdio. Segura aí, Big. Só para dizer o seguinte. A música que eu consigo lembrar... É, de um camarada que não fez mais, tocou, fechou de tocar, era o primeiro lugar, tem algum microfone, levanta, não é esse não.
3: Aqui não, acho que é o ventilador, hein?
0: É por aí. Aí o que acontece? Esse cara fez sucesso tremendo e ele não foi mais além, porque ele mesmo disse que o pessoal da parte de cenografia não gostava das faces dele, ele não era bonito, aí não botaram, foi Dalto. Com muito estranho.
2: Ai, meu Deus, eu falei isso.
0: Ele disse.
3: Ô, Claudinha.

0: dia foi pouco.
1: Será que amou, hein? Ei!
0: Eu gravei isso, caralho, chega a me arrepio, Ciro.
1: Forró do Bom, muito obrigado, hein? Foi bom demais essa maratona forrozeira nossa. Sábado que vem vamos fazer Vozes da Noite, hein? Sábado que vem vamos levantar aí Vozes da Noite. Prepare-se, vem gente boa que canta na noite, vem pra cá com a gente aí. Fala de canta na noite, cantores de barzinho, quem tá marcando pra vir. Obrigado, Toninho, obrigado, rapaziada.
2: Quero agradecer, Ciro, e precisar, a gente tá por aqui. Lembrar também a rapaziada aí que a gente vai daqui a pouquinho vai estar lá no Arraial dos Boêmios, lá no IPCEP. Vai ser uma festa massa. E a gente vai lá encher e derramar, não é não, mano, velho?
3: É isso aí, mais tarde no Jardim São Paulo, no condomínio Torres da Liberdade, e amanhã lá em Serra Negra, no
4: Bodega
3: do
4: Velho.
1: Segunda aqui. E ainda no mês de julho, um especial direto da unidade de Porto de Galinhas, tá?
2: E do Claudinho Nenê.
0: Ô, Ciro, sabe quem tá falando comigo aqui?
1: Diga lá.
0: César Coronel, lá de,
1: aê,
0: de São Lourenço.
1: César!
0: César, um abraço. César, você é um anjo na minha vida, eu só tenho isso a dizer.
1: Faz um pix aí de 100 hoje. Derico.
5: Cabolhou pra mim, querido. Falou em euro, né?
1: Obrigado, Derico.
5: Eu que agradeço, Ciro. Obrigado, conversa boa, retada. E eu, assim, tô lisonjeado, meio das mulheres aqui, coisa boa.
6: E meio assim, queria... entre as mulheres.
5: É, né? Pois é, né? Vê coisa boa. E eu queria, assim, deixar assim, um abraço para meu Pernambuco. Já eu tô indo lá pra Áustria, mas não para voltar e ficar, não, Ciro. Eu vou voltar.
1: Certo.
0: Vai, volte.
5: Volto ligeirinho.
6: Volte logo.
5: Mas é isso. Um abraço em todos, obrigado. E foi muito bom essa conversa. Conversa
1: valeu,
5: boa.
1: Querido.
7: Sim, manhã maravilhosa, obrigado, viu? Beijo. Manhã maravilhosa. Obrigada pelo convite, pelo carinho, pelo respeito de sempre, pelo espaço, pela escuta. Beijo a todo mundo que está em casa. Acompanhe lá nas redes sociais. E foi lindo, minha gente, por aqui. Obrigada, Ciro. Chama valeu. Mais vezes. Fazer tá essa boquinha aqui.
1: Pia Vila Chan, que
6: meu
1: alegra
6: amigo,
1: o nosso
6: obrigada,
1: Instagram.
6: Obrigada por rever minha amiga Claudinha, Cíntia, Derico, Forró do Bom. E... da última vez que eu estive em Ratinho, eu disse a você que eu tinha uma novidade. Não foi? Eu tenho uma novidade que eu ainda não posso contar. Eu fui para Ratinho. E eu tenho outra novidade.
1: Boa.
6: Viu? Não posso contar ainda, mas acompanhe lá que vai ser um estrondo. E a gente vai rodar agora com as quadrilhas juninas, né? Com o campeonato de quadrilha junina, da qual eu sou madrinha. E a gente vai fazer muito forró ainda por aí, se Deus quiser.
1: Maravilhoso. Claudinha Lautner, obrigado,
0: meu
1: querida.
0: Meu amor, eu quero agradecer, assim como todo mundo falou aqui, que... eu não conhecia vocês, já tinha ouvido falar, mas pessoalmente. Henrique, agora tu vai ser o homem da minha vida. Vai cantar comigo a música de Marquinhos Marel, por onde eu passar. Ai. Que a gente se encontrar, você vai cantar comigo. Ciro, muito obrigada por ter me convidado. Derica, eu amo. Cíntia, Bia, desejo muito amor para todos vocês. Hoje eu vou estar no Arraial do Elton Vitor, lá na quadra poliesportiva em Jardim Maranguape. O povo vai ter forró até o dia amanhecer. Mentira, que é a partir das 18 horas.
1: Valeu.
0: Eu vou estar lá. E também vou estar em Paulista. E amanhã eu estou abrindo o show para a
6: Cisa. Eu já tive esse privilégio. É onde?
1: Deixa eu mandar um abraço aqui para o nosso amigo César Coronel. Gino Albanês, Labanca. Obrigado, Vinícius Labanca também. Luca Labanca, toda essa rapaziada boa lá em São Lourenço. Obrigado a todos que fizeram o programa de hoje. Vem aí Alexandre Costa com o assunto é futebol. Primeiro tempo, a gente encerra com muito forró. Simbora!
4: Já que falar...

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2: Em Pernambuco, 12:36.
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2: Boa tarde para você, se ligando aqui na Jornal, neste sábado, dia 27 de junho de 2026. 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
2: Santa Cruz, Leonardo Bore.
4: Santa Cruz treina hoje à tarde em Belém do Pará. Técnico Christian de Souza começa a definir o time para a partida de amanhã, 5 da tarde, na Curuzu contra o Paysandu. A arbitragem será de São Paulo.
2: Esporte, o Alex Santos.
5: É pressão de um lado e pressão do outro. Técnico do Fortaleza sentindo pressão por falta de resultados. A mesma situação com o técnico rubro-negro. Pela falta de resultados, Márcio Goiano também sofre pressão. Esporte que precisa, no mínimo, empatar para não sair do G6.
2: O Náutico com Letícia Carneiro.
6: Náutico finaliza nesta tarde preparação para enfrentar o Goiás nos aflitos, visando o retorno ao G6 da Série B. E o Timbu terá desfalques em mais uma partida, mas ainda contará com o retorno de centroavante. Equipe Esmeraldina será comandada por técnico interino e também terá baixas para o confronto.
2: Seleção Brasileira, Igor Moura.
7: E com o último treinamento realizado hoje pela manhã no Columbia Park, aqui em Nova Jersey. Seleção viaja daqui a pouco para Houston, onde amanhã encerra preparativos para duelo diante do Japão. A partir de agora é matar ou morrer na Copa. Brasil enfrentando a seleção japonesa, provavelmente com a mesma base que venceu de maneira contundente a Escócia e Miami.
2: Copa do Mundo FIFA ontem, Senegal 5, Iraque 0, Noruega 1, França 4, Uruguai 0, Espanha 1, Cabo Verde 0, Arábia Saudita também 0. E a bola rolou neste sábado também. Aliás, deixa eu só lembrar que ontem também teve a Série B do Campeonato Brasileiro. E o Novo Horizontino venceu Vila Nova por 2-1, lá no Jorge Ismael de Biasi. Agora sim, Copa do Mundo neste sábado, a bola rolou, já pela madrugada, a Nova Zelândia perdeu para a Bélgica, placar de 5-1, olha a seleção belga. E teve empate no confronto entre Egito e Irã, foi 1-1 o placar do jogo. Daqui a pouquinho a gente traz destaques da Copa do Mundo, futebol deste sábado e do fim de semana, aqui na sua Rádio Jornal. Trabalhos técnicos Big Alves, Evandro Chaves e Edilson Lima.
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2: Um abraço para todo mundo ligado aqui na Jornal. Falamos aqui do lado de fora do Columbia Park. Você tem que a seleção brasileira tem como quartel-general, né, seu centro de preparação nesse Mundial, até porque depois de amanhã o Brasil tem o primeiro mata-mata nessa Copa. Depois de começar capengando contra Marrocos, com dificuldades no empate em 1-1 e uma vitória por 3-0 sobre o Haiti, que não convenceu todo mundo, contra a Escócia aí sim, né, convenceu grande parte da população brasileira. 3-0, a Escócia amassada, não viu a cor da bola. O técnico da Escócia fez gigantescos elogios à seleção brasileira, dizendo que o Brasil, se jogar daquele jeito, vai chegar à semifinal, à final. O McTominay, principal jogador da seleção escocesa, falou que foi um dos jogos mais difíceis da carreira dele, que de fato o Brasil é um nível, é um patamar diferente do que ele está habituado. Ou seja, se até os adversários elogiaram tanto, imagine só o que a gente pode dizer do ótimo jogo que a seleção brasileira fez na última quarta-feira no calor de Miami. Aqui tá mais tranquilo, viu? Ontem teve reapresentação da seleção, 8 atletas ficaram mais num trabalho regenerativo na academia, até para não causar e culminar algum desgaste muscular maior nessa sequência. E nesse sábado, Brasil treinando aqui, e hoje às 2 da tarde, daqui a pouquinho, na verdade, tem viagem para 2 horas da tarde, horário daqui, tá? 3 horas, horário de Brasília. Tem viagem para Houston, no Texas. Amanhã, o Brasil fecha a preparação, fecha a sua participação preparatória para o jogo de segunda-feira, 2 da tarde, horário de Brasília, em Houston, contra a seleção do Japão, que empatou com a Suécia, tinha esse direito, e com esse empate conseguiu classificar em segundo da chave, atrás apenas da Holanda, né? É um detalhe. O plano A logístico da CBF, ele será cumprido porque o Brasil foi primeiro. O Brasil sendo primeiro, vai viajar para Houston e vai poder treinar no melhor complexo esportivo, melhor estrutura de futebol de Houston, que é de um clube que representa a cidade na Major League Soccer, né, principal competição de futebol aqui dos Estados Unidos, o Houston Dynamo. Portanto, um Brasil sem grandes problemas, que deve repetir a mesma escalação com Ryan na ponta direita para enfrentar o Japão e, quem sabe, seguir adiante nesse Mundial rumo às oitavas de finais da Copa. Um abraço forte e um ótimo fim de semana.
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4: Faltando 13 minutos para 1 da tarde em Pernambuco.
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5: Alexandre Costa.
4: Se liga aqui na Jornal, uma ótima tarde de sábado, bom fim de semana. 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Agora notícias do nosso futebol. Leonardo Borges tem as informações do Tricolor. Jogo mais tarde, às 5 da tarde. A bola rola na Curuzu, em Belém do Pará. Marcelo Araújo, Leonardo Borges, Raldinei Alves e o Alex Santos. Alô, Borges.
6: Boa tarde para você, amigo. Boa tarde para você que está ligado aqui no assunto é futebol. Primeiro tempo e os jogadores corais já em Belém do Pará treinam hoje à tarde na capital paraense, visando o compromisso de amanhã contra o Paysandu na Curuzu, 5 da tarde, com arbitragem de São Paulo. Apita o jogo João Vitor Gobi, auxiliado por Luiz Alberto Andrini Nogueira e Rafael de Albuquerque Lima, o trio paulista. O Santa Cruz, que não conhece vitória, jogando como visitante contra o Papão da Curuzu. O Santa Cruz, em 9 jogos, perdeu 7, empatou 2. No histórico de confrontos, Santa Cruz e Paysandu se enfrentaram 20 vezes, sendo 12 vitórias do Papão, 5 empates e 3 vitórias do tricolor do Arruda. O Santa Cruz é o 9º colocado, está fora do G8, tem 15 pontos ganhos, enquanto que o Paysandu está na 3ª posição com 20 pontos ganhos. Para a partida deste sábado, técnico Christian Souza não conta com Alex Juan e zagueiro William Alves. Os dois tomaram o 3º cartão amarelo na partida contra o Ipiranga e Renato foi expulso. Técnico Coral tem como opção a escalação do lateral direito Thiago Enes, colocando Eurico ao lado de Edson Miranda na zaga. Na vaga de Alex Juan, Zé Mário também não está bem fisicamente e Matheus Vinícius pode ocupar aquela faixa do gramado de lateral esquerdo. Em relação a dois meio-campistas, Vitinho e Patrick Alain, será que continuam escalados? Mas o técnico Christian de Souza pode fazer voltar Fabinho, jogando com Pedro Favela e um dos meias sendo escalados, ou Patrick Alain ou Vitinho. No ataque, Ronald, Everaldo, Thiago Marques ou Heron ou mesmo Quirino. No gol, Gabriel Souza começa a ganhar força para a vaga do Thiago Coelho. Zagueiro Eurico, capitão da equipe, fala da expectativa para o jogo de logo mais à tarde na Curuzu.
5: Expectativa boa, né? A gente vem trabalhando bastante durante a semana para chegar lá e fazer um bom jogo, sabendo da dificuldade que é. O adversário está no topo da tabela ali, em onde a gente também quer entrar de vez. Então a gente tem que ir muito concentrado, muito equilibrado, muito focado mesmo para conseguir fazer um bom jogo lá e sair de lá pontuando. É, a gente sabe, a gente queria muito pontuar em casa, mas infelizmente não conseguimos. Mas para esse jogo a gente tem que estar mais antenado ainda, muito mais concentrado do que a gente jogou em casa, que a gente precisa dessa vitória. Então a gente tem que ir para lá com foco total, buscar os três pontos o tempo todo, respeitando o adversário. Então é isso que a torcida pode esperar, muita entrega, garra e determinação, que a gente vai fazer de tudo para sair de lá com os três pontos.
6: Aí a palavra do zagueiro Eurico, falando aqui no Assunto é Futebol Primeiro Tempo.
4: Copa do Mundo, a bola rola para a Croácia e Gana, jogo das 18 horas, tem Panamá e Inglaterra também no horário, Colômbia e Paraguai às 8h30, República Democrática do Congo e Uzbequistão também 8h30, 11 da noite, Jordânia e Argentina e Argélia e Áustria. Lembrando que o SBT TV Jornal mostra para vocês Panamá e Inglaterra. Hoje tem a Série B do Brasileiro, a bola já está rolando. E o Operário de Ponta Grossa está vencendo o América Mineiro. Placar de 1-0, gol do Moraes. 4 da tarde tem Criciúma e São Bernardo. Pela Série C do Brasileiro, eu falo daqui a pouquinho. Faltando 7 minutos para 1 da tarde em Pernambuco. Um destaque para você aqui no Assunto é Futebol. Amanhã enfrenta o time do Fortaleza. 6h30, lá na Arena Castelão em Fortaleza. Alô, Wally Santos, boa tarde.
7: Valeu, muito boa tarde para você, meu amigo. Boa tarde para todos que acompanham o Assunto é Futebol Primeiro Tempo. Pressionados, é assim que estão nesse momento Thiago Carpini e o técnico do Esporte, o Márcio Goiano. Mas pressionados pela torcida, porque pela diretoria os dois estão com respaldo. Tanto a equipe pernambucana quanto a equipe cearense precisam voltar a vencer dentro do Campeonato Brasileiro da Série B. Mas falando especificamente do Esporte, o Leão, que está a 3 partidas sem sentir o gostinho de conquistar os 3 pontos. 3 empates consecutivos que podem impactar diretamente na tabela de classificação nessa 15ª rodada. Por quê? O Leão, ele é o terceiro colocado com 25 pontos conquistados, mas tem que pontuar no jogo de amanhã contra o Fortaleza para se manter pelo menos no G6. Pontuar, entenda-se, empatar o jogo no mínimo. A vitória, aí sim, seria o resultado mais comemorado com toda certeza. O detalhe é que a equipe do Fortaleza está de olho justamente nessa vaga do Esporte. Porque nesse momento, o Leão do PC está fora da zona de classificação. É o 8º colocado com 22 pontos conquistados. Tem 3 a menos que o Esporte. Por isso que o clube pernambucano tem que ter atenção para não perder essa partida, porque se perde a partida para o Fortaleza, a equipe do Fortaleza empata em número de pontos, porém, no critério de desempate, leva vantagem sobre o Esporte, porque vai ficar com uma vitória a mais. 7-6. O técnico Márcio Goiano sabe da importância de conseguir um bom resultado, então deve mandar a campo amanhã contra a equipe do Fortaleza, 6h30 da noite no Castelão, uma formação mais uma vez com 3 volantes. E o detalhe, o Pedro Martins pode estar ganhando a vaga do Iago Felipe. O provável time do Esporte para amanhã: Thiago Couto, Madison, que volta de suspensão automática pelo 3º cartão amarelo, Marcelo Benevenuto, Zé Marcos e Felipinho, Zé Lucas, Biel Fonseca e Pedro Martins, ou Iago Felipe e na frente Yuri Castilho, Pedro Perotti e Christian Barleta. Eu poderia até deixar

0: deixar como dúvida também no ataque o Marlon ou até mesmo o Cleison, já que o Cleison está devidamente recuperado, já está à disposição do técnico Márcio Goiano, inclusive já treinou até com bola. O Marlon também vai como opção. Então podemos dizer que as únicas dúvidas estejam no ataque. Marlon, Cleison ou Yuri Castilho? Mas vamos ouvir o meio-atacante Marlon conversando com a gente e falando também desse jogo difícil contra o Fortaleza.
1: A gente sabe que é mais um jogo difícil, né? Série B é um campeonato muito difícil, mas a gente já venceu lá esse ano, né? E acredito que a gente está preparado para buscar mais uma vitória fora de casa. Infelizmente, os últimos jogos não conseguimos vencer, né? Mas pontuamos. Acho que está na hora de voltar a vencer mais uma vez. Os níveis são muito parecidos das equipes e acredito que não está sendo diferente. Mas a gente tá lá em cima, está pontuando e acredito que se a gente manter, né, melhorar um pouco o que tem que melhorar, voltar a vencer para a gente continuar lá em cima na tabela.
0: Pelo lado do adversário, pelo lado do Fortaleza, vamos ouvir o que falou o volante Rodrigo para esse jogo de amanhã à noite.
2: A gente sabe que vai ser um jogo difícil, mas a gente tem totais condições de sair com os três pontos aqui dentro da nossa casa, onde a gente é muito forte. Concorrer direto, é um clássico regional, a gente sabe dessa rivalidade. E sabe também que vai ser um jogo difícil. O trabalho vem sendo feito e a gente tem totais condições de sair com os três pontos. O professor está passando as ideias, finalizações e, com fé em Deus, a gente tem um pouco mais de calma também na hora de finalizar para concluir em gol. Na Série B é assim, você tem três pontos em casa e procurar ponto fora, né? Mas agora é voltar a ganhar dentro de casa, voltar a ter a nossa confiança de novo, porque a gente sabe que a gente é muito forte no Castelão, ainda mais com o apoio do nosso torcedor.
0: Arbitragem para Fortaleza e Sport amanhã à noite, 18h30 no Castelão, será de responsabilidade do Anderson Daronco. Ele será auxiliado pela Maíra Mastella Moreira e também pela Fernanda Nandréa Gomes Antunes. O Anderson e a Maíra são do Rio Grande do Sul. Já a Fernanda, ela é de Minas Gerais. O árbitro de vídeo será o Carlos Eduardo Nunes Braga, do Rio de Janeiro. Destaques do esporte para o assunto é futebol, primeiro tempo.
3: Olha, prometi aqui falar para vocês da agenda também da Série C do Campeonato Brasileiro. Encerrado porque a bola rolou pela manhã. Inter de Limeira 2, Maringá também 2. E foi encerrado também o jogo do do Operário de Ponta Grossa contra o América Mineiro, placar de 1 a 0. Jogos que começaram aqui na faixa às 11 horas da manhã. 16 horas pela Série C, Floresta e Barra. 17 horas tem Paysandu e Santa Cruz, cobertura completa do seu escrete de ouro. E 19 horas tem Itabaiana e Ferroviária. Tem uma agenda gigante aqui da Série D, eu falo daqui a pouquinho. Faltando 2 minutos para 1 da tarde em Pernambuco. Náutica Destaque joga amanhã contra o time do Goiás. Alô, Letícia Carneiro, boa tarde.
4: Muito boa tarde, amigo. Boa tarde para você que está aqui ligado no Assunto é Futebol, primeiro tempo. O Náutico entra em campo neste domingo contra o Goiás em partida válida pela 15ª rodada da Série B. A bola rola às 18h30 da noite e terá como palco o Estádio dos Aflitos. A equipe alvirrubra que buscará forças na sua torcida para livrar o histórico recente de 4 jogos em sequência sem vencer, sendo o pior desta temporada. Atualmente, o Náutico vive na 9ª posição da Série B, com 20 pontos somados, estando de fora da zona de classificação e vindo também de uma derrota por 4 a 0 diante do Vila Nova. O Timbu que terá desfalques para esta partida. Os comandantes alvirrubros Hélio e Guilherme dos Anjos não contarão com a presença do centroavante Paulo Sérgio, que segue no departamento médico tratando uma lesão no anterior da sua coxa, chegando a desfalcar o Náutico pelo 4º jogo seguido. Ainda no ataque, Júnior Todinho fica de fora por uma lesão de grau 1 na posterior da sua coxa direita. E o lateral direito, Arnaldo, na defesa, também segue fora pelo mesmo motivo. Lesão de grau 1 na posterior da coxa direita. Ainda sobre a defesa, o zagueiro Betão foi vetado pelo departamento médico sentindo dores na região da sua pubis. Em contrapartida, os comandantes contarão com a volta do centroavante Derek, que ficou de fora da derrota para o Vila Nova, cumprindo suspensão. Bom, e a provável escalação do Náutico deve ser composta por Muriel no gol,
5: Reginaldo abrindo o sistema defensivo, acompanhado por Matheus Silva, Igor Fernandes e Léo Jansi. No meio de campo, Luiz Felipe, Wenderson e Dodô. Já no ataque, Vitor Andrade, Vinícius e Derek. Então, esta deve ser a provável escalação do Náutico para o duelo de domingo, que inclusive finaliza sua preparação para esta partida na tarde de hoje no CT Wilson Campos. Agora falando um pouco sobre o adversário do Timbu, o Goiás, que chega em um momento muito parecido com o do Náutico, vivendo uma sequência de 4 jogos sem vencer. E também chegarão nos aflitos após uma derrota por 3-0 para o Operário jogando dentro de casa. Com esses resultados, a equipe esmeraldina é a 12ª colocada com 18 pontos conquistados. Este momento negativo que culminou na queda do técnico Daniel Paulista. E agora o mais novo treinador do Goiás é o técnico Mozart, ex-Ceará, que inclusive não fará sua estreia na partida contra o Náutico. O comando será por conta do técnico interino Leandro Campos, que terá desfalques para enfrentar o Náutico. Dentre eles está o ponta-direita Wellington Rato, o goleiro Tadeu e o meio-campista GG, todos esses lesionados no departamento médico esmeraldino. Já cumprindo suspensão pelo terceiro amarelo, o volante Lucas Rodrigues não irá para a partida. Agora vamos ouvir a palavra do centroavante Luiz Cláudio, joia da base alvirrubra, que falou sobre sua chegada até o Náutico e também sobre a disputa natural pela posição de centroavante.
6: Eu cheguei há um ano aqui no Náutico, no Sub-20, disputei a Copa Pernambuco, o Pernambucano. Graças a Deus a gente foi campeão estadual Sub-20, fui artilheiro do campeonato. Sofri uma lesão na Copinha esse ano, na minha estreia com 3 minutos de jogo. E aí passei 3 meses lesionado, me tratando. E aí voltei a treinar, ganhei a confiança do professor nos treinos, me deixou no grupo, me deu oportunidade. E é isso, claro, o objetivo é buscar meu espaço sempre. Se a gente, nesse mundo do futebol, não buscar o melhor, não buscar ser titular, não buscar querer jogar, a gente está no lugar errado. E é isso que eu almejo. Claro, respeitando o processo, respeitando as escolhas do treinador, respeitando tudo que eu tenho que respeitar durante no meio do futebol. E é isso. Cada um buscando seu espaço. Respeito muito o Derek, Paulo Sérgio. São atletas que, independente de disputar a vaga comigo, me ajudam bastante, me dão conselhos, além de por eu ser novo também. E isso aí é questão do treinador, de Hélio, Guilherme, eles que fazem a escolha. E eu estou aqui para trabalhar. E o que eu puder ajudar na equipe, eu vou fazer dentro de campo.
5: Tá aí a palavra de Luiz Cláudio, centroavante do Náutico. A arbitragem do duelo de Náutico e Goiás já está escalada. E será por conta da árbitra Edna Alves Batista, do quadro de São Paulo, acompanhada por sua assistente de número 1, Neuza Inês Beck, também do quadro de São Paulo, e da assistente número 2, Brígida Cirilo Ferreira, do quadro de Alagoas. No comando do VAR, Rodrigo Guarizo Ferreira do Amaral, do quadro de São Paulo. E esses foram os destaques do Náutico aqui no Assunto é Futebol, primeiro tempo.
3: Olá, na Série D do Brasileiro, daqui a pouquinho, 12h30 tem Blumenau e São Luís, às 15 horas tem Betim e Vitória. Às 15 horas também, Santa Catarina e São José, 3h30, Maracanã e Imperatriz. Tem o trem contra o time do Sampaio Corrêa, 16 horas Portuguesa e Sampaio Corrêa do Rio de Janeiro. Água Santa e Veloclube, Iguatu e Tunaluso, Piauí e Maguari, capital do Distrito Federal, contra a Aparecidense, jogo das 5 da tarde. 5 da tarde também, Águia e Parnaíba, Sergipe e Asa, CSA e Lagarto, Uberlândia e Rio Branco, América de Natal e Fluminense do Piauí, esse aqui às 18 horas. 18 horas também, tem Tombense e Craque, 15 de Piracicaba e América, 6h30, Goiatuba e Brasiliense, e às 7h30 para fechar tem Gama e Misto. Nos amistosos internacionais, 16 horas tem Cascavel e Grêmio, é um amistoso que vai estar rolando. Copa Espírito Santo, às 15 horas tem Vitória e Rio Branco de Nova Venécia. É uma agenda que está recheada de futebol nas séries B, C e D do Brasileiro, além também da Copa do Mundo, com muitos jogos neste sábado. 1h, 5 minutos em Pernambuco.
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3: Uma da tarde, 8 minutos.
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3: Então, você se ligando aqui na Jornal, no assunto é futebol, primeiro tempo, agora 1:08. Seleção Brasileira, Igor Moura, boa tarde.
10: Valeu, boa tarde, forte abraço para você e para todo mundo ligado aqui no assunto é futebol, primeiro tempo. Seleção Brasileira treinou hoje pela manhã no Columbia Park, é aqui em Nova Jersey, e segue daqui a pouquinho às 2 da tarde, horário local, 3 da tarde, horário de Brasília, para a cidade de Houston, onde o Brasil ficará concentrado e hospedado. Amanhã, o Brasil ainda vai aproveitar do complexo esportivo do Houston Dynamo, time da Major League Soccer, que representa a cidade de Houston, no Texas, no principal campeonato de futebol profissional do país, dos Estados Unidos, e o Brasil vai poder utilizar o complexo esportivo do Houston Dynamo, muito porque o plano A logístico da CBF será cumprido depois do Brasil se garantir e conseguir a liderança da sua chave, a primeira colocação do grupo C para enfrentar o segundo do grupo F, que será a seleção japonesa. Tendência de que o técnico Ancelotti repita o mesmo time que venceu de maneira contundente a Escócia no melhor jogo brasileiro na era Ancelotti e também um dos melhores jogos brasileiros dos últimos anos, né? A Escócia não viu a cor da bola, o Brasil venceu bem por 3-0, sofreu muito pouco e foi elogiado pela imprensa internacional e por parte da imprensa nacional também. Inclusive, o treinador da Escócia, o Steve Clarke, fez muitos elogios à seleção brasileira, dizendo que é time com um nível apresentado para chegar à semifinal, final de Copa. E o Scott McTominay, principal jogador da Escócia, o camisa 4, bom jogador do Napoli, elogiou demais a seleção, dizendo que foi um dos jogos mais difíceis que ele atuou na vida, esse contra a seleção brasileira, dizendo que a seleção, pelo que jogou contra a Escócia, está num nível, num patamar bem superior ao que ele até esperava da seleção brasileira. Portanto, uma ótima impressão deixada pela seleção contra a Escócia e que será colocada à prova depois de amanhã, em Houston, 2 da tarde, horário de Brasília, com transmissão do SBT, narração de Galvão Bueno, contra a seleção japonesa. São as últimas da seleção aqui direto de Nova Jersey para o assunto é futebol, primeiro tempo. Santa Cruz!
3: 1:10, Leonardo Boris.
11: O Santa Cruz que soltou nota nas suas redes sociais em apoio, solidariedade ao presidente do Ceará por conta de sua família na questão de sua filha ter sido ameaçada por torcedores do Ceará.
3: Wale Santos.
0: Leões que treinaram hoje pela manhã, viajando agora à tarde depois do almoço, com destino a Fortaleza.
3: Letícia Carneiro.
12: Buscando quebrar o pior jejum sofrido nesta temporada, com 4 jogos sem vencer, o Náutico conta com vantagem jogando no Estádio dos Aflitos diante do Goiás. São 6 vitórias alvirrubras, 3 empates diante de 3 triunfos do Esmeraldino.
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3: Ralf de Carvalho comenta na sequência. Daqui a pouquinho, o segundo tempo do Assunto é Futebol.
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16: Minha gente, alguns grupos da Copa do Mundo já foram definidos, outros serão com os jogos de hoje. Mas o chaveamento para a fase chamada de 16avos de final já conta com África do Sul e Canadá, já jogam amanhã. Brasil com o Japão, o Brasil joga na segunda-feira. Alemanha e Paraguai também na segunda-feira. Holanda e Marrocos, segunda-feira. Costa do Marfim e Noruega na terça-feira. França e Suécia, terça-feira também. Estados Unidos e Bósnia, na quarta-feira. Áustria contra o Egito, na sexta. E Argentina contra o Cabo Verde, também na sexta-feira, dia 3. Esses são os grupos conhecidos para jogar esta fase chamada de 16avos de final. É a segunda fase dessa Copa do Mundo. A Espanha ainda espera para conhecer o adversário. Sai hoje. A Bélgica, o México, a Suíça também. Especialmente os adversários que vêm da terceira colocação. Os jogos vão ficar mais empolgantes enquanto as seleções avançam. Isso porque esta é uma fase chamada de segunda fase, mas tem ainda oitavas de final, quartas de final, semifinal e final para a Copa do Mundo chegar ao fim. Além desse mata-mata agora. Agora, quem chegará a essas fases? Porque antes da Copa, o favoritismo mostrava na primeira prateleira Espanha e França. Eram as favoritíssimas naquele momento, ainda são, mas naquele momento não se tinha dúvida de que a Espanha, mais até do que a França, estaria para levantar esse título. Na segunda prateleira estavam Argentina, Brasil, Portugal e ainda aparecia a Inglaterra. Creio que essa classificação sofreu mudança com o futebol que foi apresentado muito bom pela Argentina. Brasil e França cresceram. E quem veio a sofrer desgastes foram as seleções de Portugal, Espanha e da Inglaterra. Na verdade, só a França ganhou as três partidas e fez 9 pontos no seu grupo. Agora, a Argentina vai jogar hoje, pode também chegar a 9 pontos, desde que vença a eliminada seleção da Jordânia. Como a Argentina é uma das favoritas agora e está jogando muito bem, a gente tem como certo que a Argentina também vai fazer 9 pontos no fechamento desta fase de grupos. Agora, correndo por fora, porque não está com cotação de favorita, a seleção do México ganhou as três também. Foi uma surpresa no grupo A e o México se classificou com os pés nas costas. Agora, no campo individual, os artilheiros se projetaram até aqui e devem se projetar mais ainda. O Messi da Argentina está brilhando com 5 gols, seguido por Vini Júnior do Brasil, Mbappé da França, Dembélé da França, Haaland da Noruega, todos com 4 gols. Messi com 5, Vini, Mbappé, Dembélé e Haaland com 4 gols cada um. A gente já conhecia esses jogadores como sendo os grandes astros do futebol da Europa. Mas, indiscutivelmente, na Copa do Mundo as coisas acontecem, mas eles permanecem lá, merecendo a confiança do seu torcedor. A confiança no Brasil aumentou depois da vitória sobre a Escócia, pelo resultado de 3-0 e pela apresentação consistente do time de Ancelotti. Tem seleção que cresce na disputa da Copa, caso do Brasil, e outras que caem, caso da Inglaterra, que fez um jogaço contra a Croácia na estreia, ganhou por 4-0 com 2 gols de Harry Kane, que foi o dono do jogo, mas na segunda partida a Inglaterra caiu, empatou com a seleção de Gana, Harry Kane chegou a perder 1 gol e caiu também no jogo. Ele foi uma figura que não se destacou. E agora vai jogar hoje contra o Panamá. A Inglaterra hoje ainda joga para se classificar, porque o grupo está embolado. Quer dizer, não foi uma seleção que tenha correspondido ao favoritismo. Mas deixando a Copa do Mundo de lado e voltando ao Campeonato Brasileiro, hoje, gente, o Santa Cruz encara o Paysandu na Série C para alcançar o G8. Vai ser lá em Belém do Pará, no estádio da Curuzu, 5 da tarde de hoje. O tricolor vai enfrentar um adversário fogoso, jogando em casa, vindo de uma vitória sobre o Maranhão por 2-1 e chegando à terceira colocação com 20 pontos na Série C. O Paysandu, se vencer hoje, completará 4 vitórias como mandante. O Santa Cruz, que está na 10ª colocação com 15 pontos, está apenas a 1 ponto da 8ª colocação, porque são esses 8 primeiros colocados que se classificam. Na 8ª colocação está o Caxias, que tem 16 pontos, 1 ponto a mais. Então, 1 ponto separa o Santa Cruz do G8. Só que tem vários times entre o Santa e o Caxias, que também estão brigando exatamente pelo mesmo motivo. O Santa está com um desafio, porque vem de derrota para o Ipiranga, dentro de casa, na Arena de Pernambuco, e precisa também quebrar o tabu de nunca ter vencido o Paysandu como visitante. O técnico Christian de Souza, que chegou a ficar invicto por 5 jogos no comando coral, vai lidar com desfalques para esta partida. O zagueiro William Alves e o lateral esquerdo Alex Juan e mais o atacante Renato estão fora da partida. Aliás, tem mais um, o lateral esquerdo Zé Mário, que também teve problema físico de última hora. Aí, Thiago Enes, Matheus Vinícius vão para o jogo na defesa. no lugar daqueles que não podem jogar. Mas o técnico deve mudar mais ainda. Deve trocar o goleiro Thiago Coelho, que falhou contra o Ipiranga, e entrar de volta com Gabriel Souza. O time deve jogar com Gabriel Souza, Thiago Enes, Eurico, Edson Miranda e Matheus Vinícius, Pedro Favela, Fabinho e Vitinho, Ronald, Thiago Marques e Everaldo. O time do Santa Cruz não fez um jogo vistoso, empolgante até hoje com esse elenco. Mas ninguém a essa altura está esperando isso. O que se quer é resultado, é vitória para classificar o tricolor. O Santa não pode ainda se orgulhar dos seus centroavantes, Quirino, Thiago Marques, Zeron. Olha, gente, o Thiago fez 2 gols quando chegou no Arruda, naqueles amistosos, fez 2 gols contra a equipe do 13. E ali todo mundo imaginou que o Santa Cruz estava de fato ganhando um camisa 9. Porque no tempo que o Thiago Marques jogou no CSA, foi em 2024, 2025, ele fez 35 gols. 35 gols o cara fez no CSA. E quando chegou no Arruda, fez logo 2 de cara em amistoso. Aí todo mundo esperou que ia acontecer. Mas não está acontecendo. Os artilheiros da Série C não são do Santa Cruz. São de outros. Nenê do Botafogo está isolado, fez 5 gols. Adrianinho do Brusque fez 4 gols. Salatiel do Caxias fez 4. Denilson da Ferroviária fez 4 gols. Herbert do Guarani fez 4. Miguel da Inter de Limeira fez 4. Juninho do Paysandu fez 4 gols. Cleiton do Paysandu fez 4 gols. Aí a gente fica procurando onde estão os gols de Thiago Marques. Não tem gol na Série C. Ele tem que surgir, ele tem que aparecer. Quer dizer, não é possível que o Santa Cruz vá viver com isso. Como o Santa é um time que vem atrasando salários, sempre tem alguma coisa que fica para depois. Quando não é a parte CLT, é a parte do dinheiro que sai dos direitos de imagem. Mas está sempre devendo alguma coisa. Então isso mascara, a gente fica pensando que pode ter influência na falta de desempenho de alguns jogadores. Agora, hoje nós estamos esperando que o Santa Cruz reaja, que vá para cima do Paysandu como um time competitivo, não para mostrar futebol vistoso, mas um time competitivo para sair com os 3 pontos, que é o que a equipe Coral precisa. Olha, minha gente, o técnico Christian de Souza chegou a dizer uma barbaridade, uma aberração. Ele disse que os 3 melhores da Série C, os 3 melhores centroavantes da Série C são Quirino, Thiago Marques e Heron. Eu acabei aqui de dar a relação dos artilheiros. Não apareceu nenhum deles. Apareceram aqueles, sim, que estão se mostrando os melhores artilheiros da Série C. Então, acho que o Christian de Souza, ele carregou muito na dose de motivação. Ele queria encher o pulmão dos seus artilheiros, ou pretensos artilheiros. E disse isso, que são os 3 melhores da Série C. E não são. E não são. Quer dizer, ele entra aqui numa de fantasioso. Mas o importante, gente, é o Santa Cruz entrar no G8. Vamos torcer por isso. Uma boa tarde para todo mundo e volta agora Alexandre Costa para comandar o segundo tempo do Assunto é Futebol.
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3: Muito bem, está começando aqui o segundo tempo do Assunto é Futebol, deste sábado, dia 27 de junho de 2026. Estamos juntos com você aqui até as 14h, depois tem o Forró Bodó, na sequência o Comando Geral com a Simone Oliveira, e às 16h tem a grande jornada esportiva para o jogo do Santa Cruz contra o Paysandu. Bem, vamos fazer um novo giro aqui de notícias do nosso futebol. Vamos trazer de volta Leonardo Boris com o Santa Cruz no segundo tempo do Assunto é Futebol. Diga lá, Boris.
11: Valeu, voltando a falar do Santa Cruz agora aqui no Assunto é Futebol, segundo tempo. O Santa Cruz que não conta com William Alves, Alex Juan, Renato, estes suspensos. O lateral esquerdo Zé Mário está com problemas físicos, também não deve jogar. Matheus Vinícius deve ocupar a lateral esquerda. O provável time do Santa Cruz, Gabriel Souza ou Thiago Coelho, Thiago Enes, Eurico, Edson Miranda e Matheus Vinícius, Pedro Favela, Fabinho ou Silva e Vitinho ou Patrick Alain, Ronald, Everaldo e Thiago Marques ou Quirino. Já o Paysandu do técnico Júnior Rocha, que vem de uma vitória sobre o Maranhão por 1-0, tem a volta do zagueiro Brian Macapá, que cumpriu suspensão contra o time do Maranhão. Na defesa, Quintana voltou a treinar, mas não deve ser titular. No ataque, Ítalo está retornando ao time para formar o trio de ataque com Tylon e Cleiton Pego. Aliás, esse trio é responsável por marcar metade dos gols do Paysandu na temporada. Paysandu marcou 64 gols, este trio, Santa Cruz tem que ter muito cuidado na defesa, marcou a metade dos gols. O provável time do Paysandu, Gabriel Mesquita, Edilson, Castro, Bruno Bispo e Bonifazi, Pedro Henrique, Brian, Owen Rico e Marcinho, Tylon, Cleiton Pego e Ítalo. O técnico Christian de Souza fala aqui no assunto é futebol, segundo tempo, que no jogo contra o Ipiranga tentou aí colocar no meio-campo Vitinho e Patrick Alain. Agora tem que reformular para a partida contra o Paysandu, já que os dois acabaram não dando certo contra o Ipiranga.
19: É, jogo a jogo. O jogo lá do Paysandu já é uma outra característica, vai pedir outras coisas. E é isso, né? A tentativa da gente no primeiro tempo conseguir dominar o adversário, da gente jogar no campo deles, infelizmente não aconteceu. É, faz parte. E a gente agora remobiliza de novo, se trabalhar e se prepara para o jogo do Paysandu.
11: Aí a palavra do técnico Christian de Souza, falando aqui no assunto é futebol, segundo tempo.
3: Olha, eu falei aqui da Copa do Mundo, né? Os jogos que restam aí para definir os demais adversários do grupo, perdão, da fase de 16avos de final. Hoje tem Croácia e Gana, tem Panamá e Inglaterra, Colômbia e Portugal, República Democrática do Congo e Uzbequistão, Jordânia e Argentina, Argélia e Áustria. Só que essa fase de 16avos, né, de final, já tem aqui muitas definições. Só deixando claro que amanhã já começa, amanhã dia 28, jogo das 16 horas, entre África do Sul e Canadá. Na segunda-feira tem Brasil e Japão às 14 horas, 5:30, Alemanha e Paraguai, 10 da noite tem Holanda e Marrocos. Essa fase é eliminatória, viu, gente? É um jogo apenas. A persistir um placar de empate, aí tem prorrogação e pênaltis. Na terça-feira tem a bola rolando às 14 horas para Costa do Marfim, Noruega, França e Suécia, 22 horas, México e o terceiro colocado dos grupos C, E, F, H e I. Aí já vem aquelas definições de hoje, né? Dos adversários que vão ser definidos nessa última rodada hoje. Os confrontos já definidos aqui, só para passar para o tira-teima aqui do nosso torcedor. Brasil e Japão, como dissemos, amanhã, né? África do Sul e Canadá. Aí vem segunda-feira Brasil e Japão, Alemanha e Portugal e Paraguai, perdão, Alemanha e Paraguai, Holanda e Marrocos na segunda-feira, terça-feira, portanto, Costa do Marfim, Noruega, França e Suécia. Os demais classificados a gente vai estar informando aqui e as datas também. E a sequência, né? Terça, quarta-feira, na quinta-feira, sexta-feira, jogo todo dia também na semana que vem, já com a fase de 16avos de final da Copa do Mundo dos Estados Unidos, México e Canadá. Agora 1:33 em Pernambuco. Vamos com o esporte. Vamos trazer o esporte de volta aqui no assunto é futebol segundo tempo. O Alex Santos está de volta. Diga lá, o Alex.
0: Valeu, e de volta aqui no assunto é futebol segundo tempo. Vamos destacar o grupo que o esporte tem nesse momento para a disputa da Série B. Vários jogadores estão enaltecendo a união dentro de campo. E falando sobre o grupo especificamente, vamos começar ouvindo o Pedro Perotti, atacante rubro-negro, um dos artilheiros da temporada leonina, ele falando sobre o grupo que o Leão tem para disputar o restante da Série B.
20: Então, é um grupo que cada dia que passa, né? Eu acho que não somente para nós, mas para todos que estão vendo a Série B, cada rodada que passa mostra o quão difícil e quão competitiva ela é. Né? A gente vê os confrontos, né? A gente vê que o pessoal que está lá embaixo ganha nos times que estão lá em cima, e isso só traz mais dificuldade dentro da competição. Né? E isso é bom, que a gente converse, né? A gente vê o nível da Série B e nos mostra que a gente precisa trabalhar cada dia mais, estar cada dia mais ligado, né? E estar mais preparado a cada dia para ir para os jogos, porque todo jogo é uma pedreira, todo jogo é uma dificuldade. Então, a gente está reconhecendo isso é importante, né? Para a sequência, né? Porque, como eu sempre falo, né? Esses três próximos pontos, né? Do Fortaleza vai ter o mesmo valor dos últimos três pontos que a gente vai jogar no campeonato, né? Então a gente tem que lutar e dar o máximo nesses três pontos para a gente trazer para casa, para no final não fazer falta. Então o grupo é um grupo que entendeu, né? Tá entendendo como que é a competição, quão difícil é, né? Tá sendo um pouco distinta do que os últimos anos que alguns times decolam, né? Conseguem desempenhar de uma maneira diferente. Então a gente está muito atento para isso, para que a gente para a gente voltar a vencer o mais rápido possível, para a gente abrir uma margem aí também, porque a gente sabe que no meio da competição a gente vai oscilar, a gente vai ter dificuldades e a gente precisa sair o mais rápido possível dessas situações.
1: E falando em disputa,

0: Mas a gente ali dentro de campo, cada um quer mostrar um pouco do que sabe, do que tem, para que possa colocar um pouco de dúvida na cabeça do professor, né? Na cabeça de quem está fora também. Então, a gente tem disputado a posição, né? E tem sido bom. E graças a Deus eu tenho conseguido alguns minutos, né? O professor Márcio tem me dado alguns minutos, eu tenho aproveitado também da melhor maneira possível, né? Talvez, logicamente, a gente trabalha para sempre entregar um pouco mais, mas é isso que a gente tem feito, né, no nosso dia a dia, assim como foi nessa semana.
1: Pronto, aí está o Pedro Martins conversando com a gente aqui no Assunto é Futebol, segundo tempo.
2: Valeu. Olha, teve a eliminação ontem, né, do Uruguai, e o goleiro Muslera, ele quebrou o silêncio dos jogadores do Uruguai, desabafando após a eliminação provocada pelo... Tomou um gol frango, né? Foi um frango horrível. Sofrido na derrota, placar de 1-0 para a Espanha, em Guadalajara. Na sua quinta participação em Copas do Mundo, o goleiro diz que pediu desculpas no vestiário pelas falhas durante o torneio. Ele também vacilou no 1-1 com a Arábia Saudita na estreia da Copa do Mundo, e nesta edição, inclusive no segundo gol do Cabo Verde. Também foi falha. E no empate em 2-2. Então, o Muslera disse o seguinte: essa é a forma mais próxima que tenho de falar com os uruguaios. Nunca sofri tanto por esse esporte, né? Especialmente por todo o trabalho que fiz, pela forma como me preparei para a Copa do Mundo. Palavras do goleiro, que tem 40 anos de idade e faz, possivelmente, sua última Copa do Mundo. Segundo o jornal Ovación, do Uruguai, o goleiro foi o único a dar entrevista na saída do estádio de Guadalajara. Ele contou como reagiu no vestiário com os companheiros. Eu disse no vestiário, quando eles estavam um pouco mais calmos: sinto muito por não ter feito uma boa Copa do Mundo. Peço desculpas a todo o povo uruguaio, embora isso não seja suficiente. O Uruguai está eliminado da fase de grupos da Copa do Mundo. O Uruguai, inclusive, além da derrota, né, para a Espanha, empatou com o Cabo Verde e também a Arábia Saudita, terminando a campanha com apenas 2 pontos ganhos. 1:38 em Pernambuco. Náutico está de volta. Alô, Letícia Carneiro.
3: O Náutico tem o seu primeiro reforço para a sequência da Série B. E trata-se do meio-atacante Jean Carlos, de 34 anos, que estava defendendo as cores da Chapecoense na primeira divisão do Campeonato Brasileiro. Ele que já defendeu as cores alvirrubras durante a temporada de 2019 a 2022, conquistando o Campeonato da Série C de 2019 e também foi bicampeão pernambucano durante 21 e 22. Pelo Náutico, Jean fez 151 jogos, contando com 36 gols e 25 assistências. Já na Chapecoense, neste ano, foram 34 jogos, contando com 5 gols e 3 assistências, divididas entre campeonato estadual e também o Campeonato Brasileiro da Série A. O atleta segue apalavrado com o Náutico e, neste momento, faltam apenas os trâmites finais e a assinatura do contrato, que deve garantir um vínculo até o final de 2027. Jean Carlos, que se despediu esta semana por meio das redes sociais do seu ex-clube, a Chapecoense, e contou com o apoio do atacante Vinícius, que comentou na sua publicação, abre aspas, "Deus te abençoe no próximo clube, irmão." Fecha aspas. E agora a diretoria alvirrubra segue na busca por outros reforços para a sequência da Série B, visando o acesso à primeira divisão. A prioridade neste momento são por peças do setor ofensivo, mas também não dispensam novas contratações para a defesa. E bom, falando agora sobre a segunda divisão, o Náutico entra em campo neste domingo diante do Goiás no Estádio dos Aflitos. A bola vai rolar a partir das 18h30. E o centroavante Luiz Cláudio, da base alvirrubra, falou sobre a sua estreia fazendo gol e também sobre a pressão neste momento por uma vitória diante do Goiás.
4: Não, com certeza. Acho que para a gente que joga como centroavante, nós vivemos de gol, né? E graças a Deus, na minha estreia na Série B, eu pude ajudar o Náutico com gol. Infelizmente, não veio a vitória, mas é muito gratificante viver esse momento. Ainda mais no clube que eu cheguei há pouco tempo, mas aprendi a gostar bastante. A pressão é normal, isso é futebol. A gente está trabalhando, a gente sabe do momento que a gente está vivendo, mas tudo é questão de trabalho, tudo é questão de evolução, dia a dia. Nós temos um jogo agora no domingo contra o Goiás, e não vai mudar nada.

0: Vamos trabalhar e buscar o resultado.
1: E você ouviu a palavra do centroavante Luiz Cláudio do Náutico. E os ingressos para a partida de Náutico e Goiás já estão à venda e custam a partir de R$ 60,00 a inteira e R$ 30,00 a meia entrada. E esses foram os destaques do Náutico aqui no Assunto é Futebol, segundo tempo.
2: Muito bem, valeu Letícia Carneiro, volta já já trazendo o Náutico aqui no Assunto é Futebol. Agora 1h41 em Pernambuco.
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5: Um abraço para todo mundo ligado aqui na Jornal. Falamos aqui do lado de fora do Columbia Park. Você tem que a seleção brasileira tem como quartel-general, né, seu centro de preparação nesse Mundial. Até porque depois de amanhã o Brasil tem o primeiro mata-mata nessa Copa. Depois de começar capengando contra Marrocos, com dificuldades no empate em 1-1. E uma vitória por 3-0 sobre o Haiti, que não convenceu todo mundo. Contra a Escócia, aí sim, né? Convenceu grande parte da população brasileira. 3-0, a Escócia amassada, não viu a cor da bola. O técnico da Escócia fez gigantescos elogios à seleção brasileira, dizendo que o Brasil, se jogar daquele jeito, vai chegar à semifinal, à final. O McTominay, principal jogador da seleção escocesa, falou que foi um dos jogos mais difíceis da carreira dele, que de fato o Brasil é um nível, é um patamar diferente do que ele está habituado. Ou seja, se até os adversários elogiaram tanto, imagine só o que a gente pode dizer do ótimo jogo que a seleção brasileira fez na última quarta-feira no calor de Miami. Aqui tá mais tranquilo, viu? Ontem teve reapresentação da seleção, 8 atletas ficaram mais num trabalho regenerativo na academia, até para não causar e culminar algum desgaste muscular maior nessa sequência. E nesse sábado, Brasil treinando aqui, e hoje às 2 da tarde, daqui a pouquinho, na verdade, tem viagem para 2 horas da tarde, horário daqui, tá? 3 horas, horário de Brasília. Tem viagem para Houston, no Texas. Amanhã, o Brasil fecha a preparação, fecha a sua participação preparatória para o jogo de segunda-feira, 2 da tarde, horário de Brasília, em Houston, contra a seleção do Japão, que empatou com a Suécia, tinha esse direito, e com esse empate conseguiu classificar em segundo da chave, atrás apenas da Holanda, né? É um detalhe. O plano A logístico da CBF, ele será cumprido porque o Brasil foi primeiro. O Brasil sendo primeiro, vai viajar para Houston e vai poder treinar no melhor complexo esportivo, melhor estrutura de futebol de Houston, que é de um clube que representa a cidade na Major League Soccer, né? Principal competição de futebol aqui dos Estados Unidos, o Houston Dynamo. Portanto, um Brasil sem grandes problemas, que deve repetir a mesma escalação com Ryan na ponta direita para enfrentar o Japão e, quem sabe, seguir adiante nesse Mundial rumo às oitavas de finais da Copa. Um abraço forte e um ótimo fim de semana.
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2: Faltando 13 para as duas.
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2: Alexandre Costa. Aqui no segundo tempo do assunto é futebol, na reta final do programa, só dizendo a vocês aqui que Ousmane Dembélé, ele marcou 3 gols, né, pelo menos... Em menos de 45 minutos, na vitória da França, placar de 4-1 em cima da Noruega. E a partida foi válida pela última rodada do Grupo I. Teve um recorde do craque do PSG que não era batida desde 1998. Com seu hat-trick, o Dembélé se torna apenas o 12º jogador da história a marcar 3 gols em menos de um tempo da partida. O Pelé é o único brasileiro presente nessa lista. O rei do futebol conseguiu essa marca em 1958. Faltando 12 para as duas. Volta o Tricolor. Alô, Leonardo Borges.
10: Pela 13ª rodada, depois do jogo de hoje contra o Paysandu, o Santa Cruz volta a jogar no sábado, dia 4, 21 horas, contra o Ituano. A diretoria Coral deve tentar antecipar o horário deste jogo. O técnico Christian de Souza comanda o time Coral pela 7ª vez. Foram 5 partidas de invencibilidade. A 6ª perdeu para o Ipiranga por 1-0 na Arena de Pernambuco. E ele vem procurando a melhor forma de escalar o time e a melhor forma do jogo do Santa Cruz.
11: Venho variando os sistemas táticos, as estratégias, e é dessa forma que você acha os 11 ideais. Quem entra vai bem, fica. É dessa forma que eu trabalho, é muito simples. E a gente vai trabalhando, vai passando as sessões de treinamento, vai evoluindo. A gente mostrou uma remobilização no segundo tempo bastante interessante. Nós conseguimos jogar dentro do campo adversário, teve coisas positivas também no segundo tempo. Infelizmente, a gente não conseguiu ter o nosso gol para poder... Eu acredito que se a gente empata a partida, a gente chegaria até mesmo à virada. E é o jogo. O jogo é assim, dessa forma que funciona. A gente aprende com as derrotas, recupera e se começa a trabalhar já pensando no Paysandu. É bem claro e notório por todos que a gente precisa evoluir na questão ofensiva.
10: Aí a palavra do técnico Christian de Souza, falando aqui no assunto é futebol, segundo tempo.
2: O Japão pode ter o retorno de um dos destaques, né, do elenco desse duelo contra o Brasil aí na segunda-feira. Takefusa Kubo ficou fora das duas últimas partidas da seleção asiática devido a uma lesão no joelho esquerdo, mas voltou a treinar com bola. Ele se machucou na partida de estreia Copa do Mundo contra a Holanda. Vou lembrar que a presença de Kubo contra a seleção brasileira não é dada como certa. Inclusive aumenta a expectativa dos torcedores do Japão. Outra dúvida do elenco japonês é sobre o zagueiro Itakura. O capitão do Japão foi substituído ainda no primeiro tempo, no jogo contra a Suécia, com dores. Por outro lado, ele deixou o campo caminhando normalmente, sem indicar lesão grave. O Japão, inclusive, tem, né? Teve essa trajetória até o jogo contra o Brasil. Primeira rodada foi 2x2 com a Holanda. Teve lá os 4x0 contra a Tunísia. Empatou com a Suécia essa semana. Foi placar de 1x1. Esse jogo foi anteontem, lá em Dallas. E segunda-feira faz o jogo contra o Brasil em Houston. Jogo das 14 horas, já na fase de 16avos de final da Copa do Mundo. Faltando 9 para as 2. De volta ao esporte com o Alex Santos.
12: Valeu, de volta aqui no assunto é futebol segundo tempo. E vamos destacar alguns trechos da conversa que teve o Leonardo Vasconcelos quando entrevistou o goleiro Thiago Couto do Sport para o programa Scratch Club. E o trecho que nós vamos destacar é referente justamente à Copa do Mundo. E não poderia deixar de ser diferente, né? O Thiago Couto começando a falar justamente dos goleiros que foram convocados para essa seleção, se todos eles agradaram o arqueiro leonino.
13: Sim, cara, eu acho que são grandes goleiros ali, eu acho que a gente está muito bem servido, né? Tanto os três que foram, como outras opções que poderiam ir, acho que isso aí a gente tem de sobra. Falando dos três ali, eu gosto muito ali do Alisson, do Ederson, do Everton ali, a parte técnica deles ali é muito boa. O Alisson acho um goleiro aí muito seguro, né? No que ele faz aí, muitos anos na Europa já. Isso. O Ederson também tem um jogo com os pés fora do comum, né? Acho que é difícil encontrar alguém ali que chegue perto dele. E o Everton aí vem há anos demonstrando aí no Brasil, né? É um cara vencedor demais, né? Conquistou grandes títulos aí com o Palmeiras, agora tá defendendo o Grêmio, né? Então eu acho que a gente tá bem servido aí para essa Copa do Mundo e que eles possam ter um ótimo desempenho e trazer esse título aí, o Hexa, pra gente.
12: E depois de tudo que a seleção fez até o presente momento, se classificando, vai encarar o Japão na próxima segunda-feira, se o Thiago Couto está confiante na conquista do Hexa?
13: Cara, eu tô bem confiante mesmo. Acho que o Brasil aí tem tudo para fazer uma grande Copa, né? Tem grandes jogadores, né? Jogadores renomados aí no mundo. Um grande treinador agora, o Ancelotti, né? Vencedor. Uhum. Diversas vezes aí pelo Real Madrid e outros clubes também, né? Mas um cara vencedor. E espero que ele possa trazer isso aí pra gente.
12: O Thiago também aproveitou para comentar sobre alguma Copa específica. Se mexeu com ele, se ele relembra bem. Vamos ouvir a resposta.
13: Olha, Copa do Mundo 2006, ali eu lembro pouco, né? Eu era jovem ainda. Eu lembro um pouquinho do jogo da eliminação ali. Uhum. Não tenho muita lembrança, né? Lembro um pouquinho mais ali a partir de 2010, né? Então foram alguns anos aí que a gente teve... A gente teve algumas frustrações, né? Exatamente. Falando de Copa, né? Mas que eu posso destacar, assim, acho que em 2010 ali, até falando da posição, acho que foi quando começou o Neuer, né? Na Alemanha. Isso. Acho que eu era criança ali também. Comecei a ter uma admiração ali no futebol ali por ele e acompanhar um pouquinho mais de perto, né? Acho que é uma lembrança marcante aí que eu tenho de Copas do Mundo também.
12: Pronto, aí está Thiago Couto conversando com a gente aqui no Assunto é Futebol, segundo tempo.
2: Muito bem, faltando 6 minutos para para as 2 da tarde em Pernambuco. E o Messi, né, está colecionando aí partidas realmente espetaculares na Copa do Mundo. Ele pode somar mais uma marca neste sábado contra a Jordânia. Ainda é dúvida para o duelo, é bom lembrar. Mas se ele entrar em campo e chegar a marcar, ele vai chegar a 7 partidas seguidas balançando as redes em Copas do Mundo, que inclui, inclusive, a edição passada. O técnico Scaloni informou que o Messi começará o jogo no banco. Por enquanto, o recorde é dividido. Messi chegou a 6 jogos consecutivos, ao marcar 2 vezes contra a Áustria na última segunda, empatando com Jairzinho e Just Fontaine. Diante da Jordânia, ele tem a chance de deixar os 2 para trás e ainda se isolar como jogador com mais partidas seguidas em gols em mundiais, com gols em mundiais. Nesta sequência de 6 jogos seguidos com gol, Messi marcou 10 vezes. Foram 5 gols em 2 jogos nesta Copa do Mundo. No Catar, ele, nas 4 fases, né, de mata-mata, ainda marcou. E foram 5 gols das oitavas de final. O Fontaine, porém, foi além. O atacante francês marcou 13 vezes nas 6 partidas que disputou em 1958. terminou como artilheiro da edição e ainda hoje detém o recorde de gols em uma única Copa do Mundo. Pois bem, Just Fontaine, da França, 6 jogos seguidos, né, com gols na Copa de 1958, foram 13 gols. O Jairzinho, do Brasil, 6 jogos seguidos, com gols na Copa de 1970, 7 gols. E o Messi vem como terceiro, 6 jogos seguidos, com gols entre as Copas de 2022 e 2026, 10 gols. É, tem uma lista ainda que inclui aqui o Leônidas, né, do Brasil, o Eusébio, de Portugal, o Gerd Müller, da Alemanha, o Careca, do Brasil, 5 jogos seguidos, com gols entre as Copas de 86 e 1990, 7 gols, Careca fazia muito gol, né? E o Rivaldo também, 5 jogos seguidos, com gols na Copa de 2002, foram 5 gols. Os brasileiros ainda se destacando nessa lista de gols. Faltando 3 minutos para as 2 da tarde em Pernambuco. De volta com Letícia Carneiro.
1: Nessas últimas semanas, o Náutico quitou integralmente uma dívida que tinha em aberto com o Botafogo de Ribeirão Preto. Dívida essa referente à compra dos direitos do atacante Jonas Toró, de 27 anos, que foi anunciado em dezembro de 2025 como reforço do Timbu para esta sequência de temporada, mas que teve o seu contrato rescindido no mês de março de 2026. A quitação dessa dívida foi só realizada após o Náutico ter sido acionado pela Agência Nacional de Regulação e Sustentabilidade do Futebol, e o caso se tornou o primeiro a ser encerrado e resolvido pela entidade no modelo de fair play financeiro do futebol brasileiro. Bom, a cobrança foi formalizada pela equipe de Ribeirão Preto em 15 de junho, e foi somente depois de ser intimado que o Náutico pagou os valores principais e logo após os encargos contratuais do processo. E com a confirmação desta quitação, o processo finalmente foi arquivado. Destaque ainda que os valores dessa negociação não foram divulgados por nenhuma das partes. Jonas Toró chegou a vestir a camisa do Náutico em 4 jogos, marcando 1 gol e servindo 2 assistências. Todas essas participações sendo no Campeonato Pernambucano. Na estreia do Náutico, com vitória sobre o Maguari por 2-0, ele marcou 1 assistência. E na virada do Timbu, diante do Decisão, ele marcou 1 dos gols e também serviu 1 assistência na segunda rodada do Pernambucano. Mas enfim, o Náutico tem um grande desafio neste domingo de quebrar a sequência negativa de 4 jogos sem vencer. E o centroavante Luiz Cláudio, da base alvirrubra, que estreou marcando gol, falou sobre a sua meta com o Náutico e também sobre como foram dias antes da partida contra o Vila Nova até a sua estreia com o Timbu.
0: Cara, a minha meta é ajudar o clube, ajudar entrando nos jogos e continuar fazendo gols, com certeza. Então é isso que eu almejo no momento. Estava preparando mentalmente, trabalhando como sempre trabalhei. Recebi muita ajuda dos atletas, do Vinícius, Auremir, Vitor Andrade, os cara, o Matheus Ribeiro. Os caras estavam me ajudando, estavam chegando, me aconselhando, falando para abraçar a oportunidade que eu poderia receber do professor. E graças a Deus recebi e pude abraçar fazendo gol.
1: E essas foram as palavras do centroavante Luiz Cláudio. Pela Série B, o Timbu é o 9º colocado com 20 pontos somados, estando de fora neste momento da zona de classificação que pode levar até a 1ª divisão do Campeonato Brasileiro. E esses foram os destaques do Náutico aqui no Assunto é Futebol, segundo tempo.
2: Muito bem, agradecimentos aqui aos repórteres do Scratch, trabalhos técnicos Big Alves e Edilson Lima. Na sequência, vocês vão acompanhar aqui mais uma edição do Forró Bodó, comando da Anne Barreto, e às 15 horas tem o Comando Geral fim de semana com a Simone Oliveira. Logo após, a grande jornada esportiva para o jogo entre Paysandu e Santa Cruz na Série C do Brasileiro. Marcelo Araújo, Leonardo Boris, Raldinei Alves e Wally Santos transmitem para vocês. Uma ótima tarde de sábado, bom fim de semana. A gente se encontra aqui na programação do seu Escrete de Ouro. Tchau, Brasil! Boa tarde!
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0: ótimo Forró Bodó de 2026, aquela energia lá em cima, pra vocês curtirem com a gente, as Januárias.
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0: Aê! As Januárias com a gente aqui no Forró Bodó. Que massa ter vocês com a gente. Deixa eu apresentar as meninas aqui. Maiara Barbosa, boa
1: Que
0: tarde.
1: alegria, viu? Que massa estar aqui com vocês. A gente está muito, muito feliz.
0: A gente também. Muito obrigada por estar aqui. Maíra Barbosa!
2: Opa, chegamos, Anne! Coisa linda, minha gente! Que alegria, viu?
0: Que alegria também, Sidicléia Cavalcante, que está com a gente. Boa tarde, Sidicléia.
3: Boa tarde, Anne.
0: Tudo
3: Muito
0: bem?
3: feliz de estar aqui com você hoje, viu? Muito feliz.
0: Muito feliz também em receber a Januário do nosso Robodó. E Fernando Vinil tá ali, caladinho, mas tá ali na sanfona. Muito obrigada também, Fernando, por estar aqui com a gente nesse Forrobodó muito especial. Gente, seguinte, as Januárias têm duas irmãs gêmeas, Maiara
1: Isso.
0: Barbosa e Maíra Barbosa. Vamos ver se vocês conseguem adivinhar quem é quem pela voz?
1: Então, é difícil. Nem minha mãe sabe quem é quem, meninas.
2: Mamãe troca,
1: Sério?
2: minha gente. Mamãe troca.
0: Então, gente, ó, quem tá vendo a gente pelas redes sociais está percebendo que elas são muito parecidas. Mas hoje, graças a Deus, elas fizeram um penteado diferente
2: Para ajudar, né?
0: para ajudar. Uma tá de óculos.
1: Sim.
0: Maíra tá de óculos.
2: Exatamente. Agora você nunca
0: Decorei.
2: vai saber se eu sou Maíra ou sou Maera. Eu posso dizer que sou Maíra, mas
1: Ah,
2: não sou
1: será?
2: Maera. Será?
0: Mas vamos lá. A voz de Maiara, para quem está nos ouvindo na Rádio Jornal agora.
1: Olá, eu sou Maiara Barbosa, zabumbeira das Januárias.
0: Boa! Então, quem está com a zabumba é Maiara. Olha aí, já é uma
1: Isso.
0: dica perfeita. E quem está no triângulo?
2: Sou eu, Maíra Barbosa, meu povo.
0: Até a voz é parecida, gente. Pelo amor de Deus. E Sidicléia, que está aqui com a gente. Sidicléia, tá no violão, isso, amiga?
3: Isso, sou a violonista das Januárias.
0: Muito bem, esse trio maravilhoso. Maiara e Maíra são irmãs gêmeas.
1: Isso.
0: E Sidicléia, também é
3: Eu
0: irmã, é
3: sou irmã
0: prima?
3: agregada, né?
1: Coração, nosso coração
3: Irmãzinha
1: para
3: do
1: você.
3: coração, que a gente se identificou aí como irmãs, estamos aí.
0: Como surgiu as Januárias?
3: Rapaz, a história é tão longa. Mas
0: Eita.
3: assim,
0: Senta que lá vem história. Vou pegar aqui meu
3: senta que lá vem a
0: banco, que
3: história.
0: eu gosto.
3: Nós nos conhecemos na Escola Técnica de Criatividade Musical, né, lá na Rua da Aurora. E as meninas eram alunas da escola e eu era professora de violão. Ainda sou lá, estou na casa ainda.
0: Que
3: E
0: massa.
3: aí conhecemos lá, se conhecendo, e nos projetos da escola mesmo, tocar junto. Chegou nessa época junina, vamos se reunir para ensaiar uns forrós, né? E também a gente, a amizade começou, né, meninas?
1: Isso.
3: Começamos a ensaiar e também viajar muito, né? Coisas de família, e escutando muito forró. Eu disse, não, agora a gente vai tocar forró. E aí
1: Quando
3: foi daí, foi surgindo, foi tocando
1: e
3: uma vez, outra vez, o povo chamando a gente. E estamos até aqui, né? Desde 2017.
2: Isso foi muito
0: olha.
2: orgânico, assim. Os convites foram aparecendo. A gente não, eu não tinha nem triângulo, lá não tinha nem zabumba. Vamos comprar, né? Porque o povo tá chamando a gente pra cantar forró, bora cantar forró.
1: Nem nome a gente
2: Nem
1: tinha.
2: nome,
0: E
2: nem
0: como
2: cantar,
0: surgiu,
1: nem nome
0: assim?
1: tinha,
0: Os
1: assim.
0: no, o nome, por exemplo, As Januárias é muito bom, né? Então, como surgiu?
1: Então, o nome As Januárias é uma homenagem a seu Januário, né?
0: Sim.
1: Que é pai de Luiz Gonzaga. Mas o nome surgiu o marido de Cid,
3: Isso, meu
2: Diogo.
1: esposo. Que a gente ensaiava em casa, não tinha nome. Aí ele veio assim, veio no meio do ensaio e disse: Poxa, o nome de vocês devia ser As Januárias. As Januárias, como homenagem, né? A seu Januário. E também porque vocês são uma banda de mulheres. Aí, não tem respeito a Januário? Então,
0: Isso.
1: respeita a Januário, sua
0: Respeita as
1: velha.
0: Januárias.
1: Isso.
2: Foi
1: Foi
2: assim.
1: assim.
0: E como é que vocês se dividem? Assim, cada um tem uma vida aqui, né? Corrida, imagino. Como é que vocês se dividem? Maíra, como é que é essa rotina aí das Januárias?
2: Rapaz, olha, nas Januárias cada uma tem uma função,
0: Certo.
2: que é uma loucura, a gente cuida de tudo, assim. Toda a nossa produção é basicamente a gente que faz. De vender show até, sei lá, produzir música, escrever música, né, desde o comecinho. E Cid é professora, então ela tem outra profissão, que é de música também, né? Então tem tudo a ver com música. Ela divide a rotina dela entre dar aulas e as Januárias. Eu e mamãe, a gente vive só de música. Então fica mais fácil pra gente. Então, a nossa rotina é basicamente a música. Quem tem mais umas aventuras para contar é Cid, viu, minha gente? Porque ela tá aqui, ó, morrendo de sono, não tá não, Cid? Mas tudo pela música, tudo pelo forró.
0: Vida de professora, de artista, não é fácil, né, Sidicléia?
3: Mas a gente ama o que faz, né? Eu adoro dar aula, assim, por isso que eu não parei de dar aula. Eu trabalho com educação infantil, com jovens e adultos. E, assim, a carreira artística é muito legal também. Mas eu tenho um xodó que é dar aula.
0: Ah, que massa! Agora, Maiara e Maíra, vocês desde pequenininhas que estão aí na música, que gostam da música, ou foi algo que foi surgindo?
1: Não, desde pequenininhas. Desde os 7 anos de idade que eu já dizia, ah, eu quero ser cantora. Quero ser conhecida no Brasil inteiro. Ainda não sou conhecida no Brasil inteiro, mas
0: vai chegar.
1: Mas vai chegar, mas desde pequenininhas, assim.
2: A gente fazia duplinha sertaneja, uma fazia primeira voz, isso. Outra fazia... Ouvia muito o Leandro Leonardo.
0: Sério?
1: Júnior.
0: Faz uma capelinha aí.
2: Deixa eu lembrar o quê?
0: Alguma pode ser de Leandro Leonardo também, não tem problema não. Qualquer uma.
2: Meu Deus do céu, eu me lembro de Leonardo. Eu lembro da capa do CD, não tô lembrando uma música.
1: E de Sandy Júnior também, que eu sou fã e não tô me lembrando de nenhuma música.
2: Mulher, mas quando diz assim, ó, canta aí uma música, lembra aí essa música, eu faço...
0: Eita. Mas é assim mesmo.
2: Tô lembrando nenhuma.
0: Nem eu.
1: Nem eu.
2: Gente, alguém aí, ó. Socorro.
0: Alguém, os universitários, uma música de Leandro Leonardo... Ó, pensa em mim.
2: Vai. Pensa em mim.

0: Ah, maravilhosas!
1: Se no forró não der certo, a gente vai pro sertanejo, ó.
0: Já está dando muito
1: Já
0: certo,
1: tá dando.
0: já é muito sucesso. Inclusive, elas começaram aqui hoje cantando uma música autoral. Ela no forró.
1: Forró.
0: Como é que foi a criação? Quem pode contar pra gente?
1: Rapaz, a gente gosta muito de escrever sobre mulheres, né? Sobre mulheres empoderadas, mulheres poderosas. E essa foi a primeira música que a gente escreveu junto, não foi?
2: É, eu sou Janu.
1: Ah, essa já não foi a primeira que a gente lançou na pandemia, essa foi a segunda, então. A gente se junta sempre despretensiosamente, assim, minha gente, vamos lá. Ela pega o violão e vai nascendo a música. Ela no forró escreveu especialmente para a mãe dela, que chama Dona Cacilda,
0: Foi
1: que
0: mesmo,
1: é uma
0: Cecília Cléa? Isso.
1: senhorinha muito
2: Mãinha. Adoro
1: desenrolada,
2: dançar, mãinha.
1: adora dançar. A música fala o quê, né? Quando ela chega no forró, todo mundo grita: olha, lá vai ela, e vem toda bonita. E se não tiver pai, ela dança sozinha mesmo, que é
0: Isso.
1: exatamente o que Dona Cacilda
0: Isso.
1: faz na idade dela. Uma senhorinha maravilhosa. Ela no forró escreveu para Cacilda.
0: Olha, dona Cacilda, que arraso, hein? Beijo pra senhora também. Mãe de Cid Clé aqui da Januária. Cid Clé, conta um pouquinho, como é a dona Calcida? Ela é assim mesmo, sempre foi assim, desde que
2: Mãinha.
0: você é pequena.
2: Mãinha, ela adora dançar, né? Ela tem 70, vou dizer não,
0: Eita.
2: mas ela gosta muito de dançar, né? Muito ativa, assim. Depois que meu pai faleceu, ela se libertou mais para sair, né? Descobrir outra vida e assim, adora uma
0: Legal.
2: festa, adora dançar, é uma animação total.
0: Então, em homenagem à dona Cacilda e a todo mundo que gosta de dançar, que eu também sou essa pessoa, e a vocês, vamos de mais música? Aqui no Forró Bodó?
1: Vamos.
0: Vamos embora deixar bem massa esse
1: Simbora.
0: Forró Bodó.
1: Só um shotzinho. É dois pra lá e dois pra cá. É terro não, bora. Não me chote.

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0: Para você que está acompanhando a gente, onde você estiver, olha, esse Forró Bodó está incrível, com as januárias Maíra, Maiara, Cid Cléa, também com o nosso sanfoneiro hoje, Fernando Vinil, aqui com as meninas, fazendo esse show massa para vocês. Agora, Maiara, me conta uma coisa. Vocês falam muito, né, dessa questão da força feminina na música também. É um trio feminino, as januárias, mas esse sempre foi um espaço que algumas mulheres se destacaram e se destacam, mas muito mais homens, né? Vocês já sofreram algum tipo de preconceito ou o mundo está mudando?
5: Veja bem, o mundo está mudando. Está melhorando muito. É, mas a gente já sofreu... Ixi, meu Deus. A gente já sofreu muito, assim, nessa estrada. O forró ainda é bem machista. Ainda é. É, mas a gente vai metendo o pé na porta e procurando e buscando fazer o melhor e chegar nos lugares, assim, sabe? A gente não se limita E a gente mete para a porta e vai.
0: Com jeitinho, né, Maíra?
6: E celebrando outras mulheres que vieram antes da gente, que conquistaram as coisas muito mais difíceis do que a gente. Marinês, Elba Ramalho.
0: Anastácia.
6: Anastácia, não podemos esquecer da Anastácia nunca. Que abriram os caminhos para a gente, né? Hoje é muito mais fácil, mas a gente ainda passa uns perrengues aqui e ali. Mas no começo da carreira, sabe? Agora as pessoas já conhecem o nosso trabalho.
0: Sim.
6: Mas no começo era mais difícil.
0: Tem algo, Cid Clair, que marcou, assim, nessa questão desse preconceito ou resistência, assim, por ser um trio feminino?
7: Sim, é como a Mayara falou, né? O forró, ele ainda é um gênero musical majoritariamente masculino, né? E aí, quando a gente tá nesse meio, a gente meio que sofre, assim, né? Alguns atropelos, né? Mas é como a Maíra falou, a gente enfrenta fazendo, né? Uhum. Fazendo forró. Uhum. Porque é o que a gente gosta, é nossa cultura, nossa raiz, sabe? A gente ama o que a gente faz, assim, sabe? O Nordeste tem muita força, a nossa cultura. Então, essas questões de preconceito, a gente vai...
0: Vai passando por
7: enfrentando,
0: cima, né?
7: Enfrentando.
0: A mulher nordestina, ela é muito forte, né?
5: Pois
0: também,
5: é.
0: Né? Não desistimos, não é isso, gente? De nada. Então, nada. Vamos embora. Agora, eu queria saber como é três mulheres convivendo juntas pela estrada aí da vida, né? Fazendo shows. Como é que é a convivência de vocês? Maíra.
6: Rapaz, logo eu. Olha, a gente se adora. A gente é muito amiga, assim, muito irmã.
0: Uhum.
6: Claro que tem uns conflitos, assim, de
0: porque irmão briga, viu?
6: Briga. Meu Deus do céu. Briga, mas daqui a pouco, 10 minutos, não lembra mais.
0: Exato,
6: foi, né?
0: Exato.
6: Mas a gente decide tudo, a gente faz tudo nas Januárias. Então, sempre tem alguma opinião diferente, sempre tem algum conflito, assim, sabe? Acontece, porque nós somos três pessoas diferentes, mesmo sendo gêmeas, viu? A gente é muito diferente também.
0: Mesmo?
6: Mas tudo a gente conversa e resolve. Mas a convivência, às vezes, dá uma esquentadinha, viu?
0: Claro.
6: Não vou mentir. Mas tudo fica bem no final.
0: Mas já entraram, assim, no palco meio, não queria saber de você?
5: Já.
6: Essa.
5: A gente já entrou no
0: Maiara,
5: palco.
0: Maiara.
5: Obrigada.
0: Não lembro, não. Sério?
5: Já, sim. Briguei contigo, inclusive.
0: Com quem? Com Maíra?
5: Não, com Cid. Ela não lembra, não.
7: Lembro, não.
6: Tô brincando, mas esquece.
5: A gente já entrou no palco, obrigada. Só que quando a gente sobe no palco,
0: acabou a briga.
5: Acabou.
7: Pois
5: acabou,
7: eu não lembro
5: tem
7: jamais,
5: mágica.
7: Gente. Ela brigou só, viu?
5: Mas é isso. Tem uma mágica que a música faz, né? Que o forró faz. E aí, a gente, quando sai do palco, nem tá brigada mais, já tá tudo resolvido.
0: Mayara e Maíra. Maíra disse que vocês são muito diferentes. Então, Mayara, vocês são muito diferentes em quê? Já que vocês são irmãs gêmeas idênticas, porque eu tô achando aqui tudo idêntico. Até a voz.
5: Parecida, né? Também. Então, diga aí, o que a gente é tão diferente?
6: Nós somos muito parecidas em alguns aspectos, tipo comida. A gente gosta das mesmas coisas, mas a personalidade é um pouquinho diferente. Eu tinha um tempo que eu achava que eu era mais braba, sabe? Mas eu acho que agora ela ficou mais braba do que eu. Deu um upgrade aí, ela ficou um pouco mais braba do
0: Cid
6: que eu.
0: Cid Clair podia desempatar.
6: Ela vai desempatar.
7: Rapaz,
6: quem é mais
7: brava? Imagina quem sobra no meio dessas duas aí. Imagina. Sobra pra mim,
6: quem
7: né?
6: Mais brava? Ela, Daniel.
7: Rapaz, eu acho que botar na balança aí tá igual, viu?
0: Tá igual, viu?
7: Tá igual, não. Tá igual.
0: Agora, Cid, quem é que, das três, quem demora mais pra se arrumar? Porque vamos combinar que a mulher, ela precisa de um tempo, né? Pra se produzir. De vocês três.
7: Não, eu sou rápida.
5: Eu acho que sou eu, gente.
7: É Mayara.
5: Acho que sou eu mesmo.
7: É.
0: Quem é a mais falante, Mayara?
7: Oxe, Mayara. Oxe.
6: É tudo ela.
5: Ah, é. Eu falo muito mesmo, minha gente. É pelelê. Eu converso muito.
0: Quem é a mais tímida, Mayara?
7: Eita, Jesus.
6: Eu acho que sou eu. Mas às vezes as pessoas acham que talvez seja a Cid.
7: É
6: mas...
7: porque somos três cancerianas.
5: Nossa senhora, é verdade.
0: Meu Deus,
7: ainda tem
0: isso.
7: Até isso.
6: Gente... É drama e timidez aqui.
7: É, 2 de julho e 7 de julho.
0: E quem gosta, quem fica cantando mais, assim, o tempo inteiro, não para de cantar? Maíra.
5: Acho que é Mi. É.
6: Fico cantarolando a vida toda.
0: É?
6: É.
0: Então
6: eu
0: vamos
6: nunca tô em silêncio.
0: Então vamos cantar mais uma?
6: Bora,
0: porque forró bordão tem que ter música, né, minha gente? Não pode estar em silêncio. A gente tem que cantar. Então, com vocês, as Januárias.
6: A gente diz que quem manda nessa banda, não sei nas bandas por aí não, mas nessa aqui quem manda é a Zabumbeira. A gente escreveu essa música
5: que
6: pra
5: conversa,
6: ela.
5: Que conversa,

0: Boa! Já que Maiara é a zabumbeira e é quem manda, né?
1: Conversa.
0: Conta pra gente algum perrengue, alguma história engraçada que vocês já passaram assim nessas apresentações.
2: Rapaz, vou contar uma história, né? A gente foi fazer uma participação no show de Fábio Carneirinho, lá em Amargosa.
1: Primeiro festival de forró de Amargosa.
2: Primeiro festival de forró. Aí, Fábio chamou a gente pra ir pra uma festa numa fazenda. Lá vai a gente, né? Vamos embora, não conhecia ninguém. Pegou um táxi lá.
1: Ia estar lá Flávio Leandro, Luiz Fidelis, a gente...
2: Nessa festa, né?
1: Nessa festa, velho.
2: Vamos, a gente nem conhecia os meninos. Aí, bora conhecer todo mundo, fazer um forró lá. Beleza. Lá vai a gente. Pegou um táxi, que não tinha carro fácil, assim. Pegou um táxi. Beleza. A gente foi

0: foi umas brenhas assim que a gente não conhecia. Chegou numa fazenda. Aí a gente desceu do carro, o carro foi-se embora. Não pegava celular, pegava nada. A gente
1: A
0: chegou,
1: porteira se abriu, né?
0: a porteira se abriu. A gente chegou, então, eita, deve ser aqui
1: Tinha a
0: mesmo.
1: bandeirinha, tinha o forró rolando
0: Tinha um
1: também.
0: forró rolando. A gente chegou, não conhecia ninguém. Aí, meu Deus, o Fábio não tá aqui, o Fábio Leandro não tá aqui. Mas devem estar chegando, né? A gente chegou na festa, começou a dançar forró, pegou uma cervejinha,
1: Oxi.
0: né? Aproveitando a festa, tudo, tudo, tudo.
1: Tocou.
0: Beleza, tocou um pouquinho. Aí, do nada, acho que já fazia uma meia hora que a gente tava por lá. Aí a organizadora da festa chegou pra ela e disse assim: Olha, quem foi que chamou vocês pra essa festa? Quem foi que chamou vocês pra cá? Que massa que vocês estão aqui, mas quem foi que chamou? Aí a gente, não, foi Fábio Carneirinho, que ele deve estar chegando, sei o que, não sei o que. Ela foi, é a festa errada, viu?
1: Meu Deus, e
0: Não
1: vocês se
0: era aqui.
1: apresentaram lá?
0: A gente tocou, a gente bebeu, a gente fez vários amigos.
1: Vários amigos. Só
0: Aí,
1: depois foi que
0: não
1: ela
0: era festa.
1: falou.
0: Depois que a gente descobriu que não era a festa certa. Mas a gente tava lá porque era a festa certa,
1: Exatamente.
0: entendeu? Pronto. Aí depois a gente foi pra festa certa. Todo mundo
1: É,
0: que tava na
1: não.
0: outra festa foi pra festa também.
1: Eles levaram a gente na festa
0: E
1: certa e deu
0: já
1: tudo certo
0: ficaram
1: depois.
0: lá. E aí pronto.
1: Foi uma
0: Mas
1: festa completa.
0: era a festa certa. Acabou que era a festa certa. E pronto. Aí pronto. Foi uma grande festa no final, com todo mundo da festa
1: Exatamente.
0: errada e da festa certa.
1: Meu
0: Pronto.
1: Deus. Ô, Cid Clare, como é que vocês lidam com os perrengues, assim? É todo mundo rindo, é isso mesmo? Ou...
2: É rindo, porque... Cê, não, às vezes chora, né, Mayara?
0: Às vezes chora.
2: Mayara, olha, chorona, senhor.
0: Eu sou
1: É mesmo?
0: canceriana, eu
2: Chora
0: choro.
2: muito, chora
1: Choradeira,
2: muito.
1: chorona.
2: Às vezes acontece uma coisa com a gente, ela chora, que é uma beleza. E chora na frente da banda, e eu fico assim, meu
0: Eu choro, não vou
1: Deus.
0: guardar,
1: Ela é
0: faz
1: um
0: mal.
1: amorzinho, gente, ela é um amorzinho.
2: Mas a gente ri, depois chora, depois ri de novo, e a gente tá aqui fazendo, né? O perrengue é isso mesmo.
1: Mas eu tô impressionada porque não pegava nem celular, né? Então a gente
2: Não.
1: fica assim, meio desnorteado hoje em dia quando não pega o celular.
0: Sem
1: Homem, não
0: celular.
1: tinha nada na cidade. A gente, meu Deus, como é que a gente vai chegar no outro, na outra festa? A gente, né? Mas
2: Ainda
1: enfim,
2: bem que
1: Deus
2: vocês
0: cuida das coisas.
1: conseguiram uns amigos na
2: Oxi,
1: festa
2: pois
1: errada.
2: é.
1: Logo amizade.
2: É, o pessoal conhecia a gente lá, né? Mas aí não era a festa certa.
1: Foi triste, mas foi bom também, né? Foi
2: Foi.
1: triste, mas foi bom.
2: Deu
1: Foi,
2: certo.
1: deu certo. Agora, falando em celular, quem fica mais no celular? Curiosidades das Januárias.
2: Acho que é Maíra.
0: Eu
1: Maíra?
0: acho. Sou eu. Eu cuido muito das redes sociais das Januárias, né?
2: Uhum.
0: Então, eu toda hora tô olhando a notificação, deixa eu ver se alguém respondeu, deixa eu ver. E prepara vídeo, e posta vídeo, e não sei o que, responde. Agora tem dia que dá uma canseira mental
1: Dá
0: mesmo,
1: uma
0: eu largo
1: canseira.
0: tudo. Mas eu
1: Então,
0: acho que sou eu, mas é você.
1: você que está agora ouvindo a gente ou assistindo a gente pelas redes sociais, já siga lá, arroba as Januárias, para dar moral ao
0: Santinárias.
1: trabalho de Maíra também, gente, que
0: Por
1: está
0: favor.
1: ali, ó, nas redes
0: Isso.
1: sociais o tempo inteiro. Por
0: Valoriza a gente.
1: favor. Maíra, você acha que as redes sociais ajudam ou ajudaram vocês a divulgar mais o trabalho, de ser mais conhecidas?
0: Fundamental. A gente tinha, eu acho que há 2 anos atrás, assim, no comecinho do ano, a gente tinha 5 mil seguidores. Aí a gente começou a fazer um trabalho gravando vídeos bem curtinhos, assim, cantando clássicos, né, do forró. Minha filha, hoje a gente não tá com cento e quanto?
2: 116, eu
0: 120,
2: acho.
0: 116 mil
2: Mil.
0: seguidores, mas chegou em 100 mil seguidores muito rápido, por conta desse trabalho intenso. Todo dia, toda semana a gente postava dois, três vídeos, assim. E a internet levou a gente em lugares incríveis, programas de TV, assim,
1: Que
0: nacionais, que a gente nem
1: massa.
0: pensou que poderia ir, assim. E ele disse: Olha, o apresentador, né? Eu vi vocês no Instagram. Vi
1: Olha aí,
0: vocês,
1: tá
0: vi esse
1: vendo?
0: vídeo aqui e convidei vocês. Então o Instagram levou a gente, o Instagram também, TikTok, todos, né? Levaram a
1: Porque
0: gente e
1: tem um
0: levam.
1: talento, né, gente? A rede social tá aí só propagando, mas tem muito talento. E já que vocês falaram que vocês fazem muitos vídeos assim de clássicos, também músicas, né? Clássicas do Nordeste, do forró. Vamos com uma clássica também?
0: Bora.
1: Qual vocês escolhem agora para quem tá acompanhando o nosso Forró Bodó com As Januárias?
0: Essa música eu acho que foi a segunda que bombou nas redes sociais. Tem mais de 2 milhões de visualizações. Então a gente faz assim.

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0: Boa! Petrolina, Juazeiro, ali bem pertinho. Essas cidades têm muita história, né, gente?
1: Demais, demais.
0: Agora, Maíra, tem lançamento de música nova?
1: Tem, minha gente. Esse ano a gente tá lançando Forró no Interior. É uma música até engraçadinha, viu? A gente faz até uma gracinha no meio da
0: E é,
1: música.
0: faz o quê? Conta.
1: Ah, menina, vocês vão ter que ouvir.
2: Vocês vão entender a
1: Olha,
2: referência.
1: vocês vão pegar a referência. A gente já garante o cachê do ano que vem, já na cidade.
2: Vocês vão ver.
1: A gente vai cantar já já, né? Não?
0: Oxente, vai
1: Pois já.
0: Agora?
2: Agora, né? Porque tu
1: Pois
2: depois diz um
1: bora.
2: negócio desse, eu vou esperar, é. Peguem a referência, viu?
1: Fui convidada pra uma festa animada com forró, tem vaquejada, festa de interior. 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

0: Olha aí, já garante, né, amiga?
1: Tem que ter, né?
2: Tem que ter. Nos interiores, se você não manda um alô pro prefeito, não tem problema.
1: É, tá proibido, viu, amiga?
0: É, viu?
3: Aí a gente já deixa da música.
0: Já deixa o contato aqui pra quem quiser contratar, né? As Januárias pra fazer show aí. Já peguem esse contato. Pode dizer quem vai
1: isso
0: falar.
1: Isso aí, ó. Maiara. 819-9984-1162.
0: Olha aí. E também no Instagram, arroba as Januárias.
1: Januárias.
0: Pra seguir. Fácil. Dá para fazer quantos shows por noite ou por dia? Sei lá como é que vocês fazem essa contagem, Maiara.
1: Bom, agora a gente está fazendo só um show por dia. Uhum. Por questão de logística, assim. Uhum. No momento, a gente só consegue fazer um por dia. Mas entendi. Com a logística organizada, dá para fazer três.
0: É? Uhum. E dá para aguentar mesmo? A noite
1: dá.
0: Toda?
1: Cuidando da voz direitinho, verdade, né? Verdade. Fazendo exercício direitinho. Dá. A gente aguenta.
0: Antes de subir no palco, Maíra, o que, que vocês fazem ali? Ali está chegando o momento do show, o público está lá, está esperando. Vocês vão, o que, que vocês fazem ali? Qual é o ritual de vocês?
3: A gente sempre faz, assim, uma oração separadamente. Assim, a gente se concentra muito para poder entrar. Pensa no melhor possível. Hoje vai acontecer a melhor coisa possível. O público vai ser o melhor possível. Sempre nesse pensamento, né? Para cima, sim. Assim. Mas sempre tem a gente, né, se dá a mão, dá um beijinho em cada uma, se abraça e sobe, e vai-se embora.
0: E vai na fé, vai com tudo.
3: Na fé.
0: Sidicléa, já aconteceu de vocês subirem, assim, uma meia adoentada, algum problema, assim, mas chegou lá?
4: Já, né, Maíra?
3: Oxe.
4: Maíra, uma
3: sem
4: vez...
3: Sem voz total.
4: Sem voz, né?
0: Sem voz?
4: Isso, quase sem voz.
3: Total. Tava muito rouca. Mas aí, eu digo assim, quando a gente sobe no palco, acontece uma magia, minha filha, que eu não sei, eu não sei como é que é, não, Anny. Mas a gente faz o show inteiro, sem sentir nada. E quando desce, aí você lembra que você tá doente. Mas na hora que você
4: adrenalina.
3: Tá no palco, você não sente nada. E a voz aparece, não sei de onde, Jesus manda.
0: Olha, engraçado que os artistas dizem isso, né? Que o palco tem uma magia e tudo mais. Mas sem voz é bronca, gente.
4: Viu?
0: Sem voz é complicado. Eu imagino como foi para as meninas, né? Também poder lidar com tudo isso. Sidicléa, você que está ali também junto das meninas, é uma tensão grande.
4: Demais, super nervosa, assim. Maíra, e aí, Maíra? Não, eu tô quase afônica, assim. Mas, assim, aí ela quando está no palco, acontece realmente a mágica. Ela vem, não disse, não sei o quê, não disse. Mas a tensão é...
0: E alguém já esqueceu a letra alguma vez, Sidicléa?
4: Maíra, se você vê no palco, Maíra fazendo assim, antes da música, introdução rolando, né? E ela. É porque ela tá perguntando qual é o início da música.
0: Se ela vai junto do ouvido de alguma, porque ela esqueceu a música, é isso, hein?
4: Se ela vir pra mim, eu digo, não sei não, viu? É sempre assim, sei não. Aí ela vai pra Maíra e teve um dia que nem eu sabia, e agora?
0: E aí, Maíra, como foi? Conta isso pra gente. Que música era, né?
3: Não, é porque tem umas do, assim, de trio nordestino e outras de enfim, dos trios, assim, que são bem parecidas. Aí tem forró no escuro. Aí tem, como é outra?
4: Tá proibido cochilar.
3: É proibido cochilar. Que as introduções são muito parecidas. Aí eu, meu Deus do céu, eu jogo pro público. E aí, você? Nem comecei aí, vocês? Aí o povo sabe qual é a música e canta. Aí eu vou, eita, essa mesmo. Vamos embora.
0: Meu Deus do céu.
1: Mas acontece sempre.
0: Acontece sempre?
1: Sempre.
4: Todo show.
0: Todo show.
3: E agora, gente, acho também vocês estão me colocando numa situação.
0: Não, aqui, assim, a gente tá, né, trazendo os bastidores, tá vendo, minha gente? Tá tudo tão perfeito ali, a gente nem percebe, né? Mas, ó, então, canta um pouquinho pra gente. Agora você tá lembrada da letra, amiga?
3: Vê se eu me lembro,

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0: Eu posso pedir uma também? Que
1: Pode,
0: olhando para vocês, ó, esse trio feminino aqui, eu pensei numa música que ela cabe tanto no Carnaval quanto em São João, ela cabe em todos os dias do ano todo. Eu amo essa música. Posso?
2: pode,
0: Frevo Mulher?
3: pode,
2: agora.
0: Sim! Amo essa música, gente. Então, Frevo Mulher com as Januárias do Forró Bodó.
2: Bora, bora.

0: Mas no nosso Forró Bodó, vixe Maria, bom demais, minha gente. Eu amo essa música e ficou incrível aqui.
1: Eu amo essa
0: com
1: também.
0: A Jean. Amo, menina, muito linda essa música, né? Representa muito aqui nós todas, nós mulheres. A gente está chegando ao fim do nosso Forró Bodó. Qual mensagem vocês deixam aí para todo mundo que está acompanhando a gente nas nossas redes sociais e também na Rádio Jornal?
2: E a gente acredita em que os sonhos se realizam, viu? Acreditem e vão-se embora viver o sonho de vocês, porque quando a gente trabalha duro, o negócio acontece.
0: Maíra, Maiara, Cid Cléia, muito obrigada por estarem com a gente nesse Forró Bodó. Foi lindo poder conhecer um pouco mais das Januárias e também ouvir vocês. Foi maravilhoso. Fernando Vinil, ali na sanfona, muitíssimo obrigada também. Você arrasa muito. E para você que estava acompanhando a gente aqui na Rádio Jornal, nas nossas redes sociais, nosso muito obrigada também. Para a gente fechar com chave de ouro, mais um pouquinho de Januárias. E beijo grande, sucesso para vocês. E até o ano que vem com o nosso Robodó.
2: Só o refrãozinho, ó. Saudade!

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4: Olá, ouvintes da Rádio Jornal. Estamos aqui no distrito de Serra Negra, a cerca de 10 quilômetros do centro de Bezerros, em uma tarde bastante chuvosa, bastante fria, e é justamente isso que acaba atraindo o público, acaba atraindo os forrozeiros aqui para Serra Negra, que vem em busca justamente desse clima agradável e também de curtir muito forró raiz, muito forró tradicional. Aqui no Palco Cultural, onde nós estamos nesse momento, os personagens Matheus e Catarina acabam atraindo, né, interagindo com um grande público. Né? Muita gente vem aqui em busca de brincadeiras, em busca de consumir da cultura bezerrense e da cultura pernambucana. Estou aqui com o Tota Brasil, ele que é ator e faz justamente o personagem do Matheus. Ele vai trazer detalhes para a gente de como é essa interação, né, de como é gostoso sentir essa presença do público em cima do palco também, né, Totinha?
5: É isso aí, João. Satisfação enorme estar aqui mais uma vez no São João da Serra Negra, trazendo essa alegria, essa participação em massa, né, do São João 2026. O personagem Matheus e Catarina são personagens da cultura pernambucana que traz essa alegria e entretenimento para as pessoas que vêm nos visitar aqui na Serra Negra. Com brincadeira, com forró, com tradição, com cultura. É isso que faz enaltecer a cultura do nosso estado, né? E nada mais do que Serra Negra, também levar à frente a cultura pernambucana com esses personagens, com quadrilha, com forró estilizado, com vários segmentos da cultura. Aqui na Serra Negra, o São João mais alto e mais bonito é onde o povo vê o encanto da natureza, o encanto da alegria do forró e do tradicional. É isso que encanta trazer o turista mais uma vez, para quem vem aqui não deixa de vir, né? 8 vezes, 10 vezes, que já tem turista dizendo aqui, eu só venho aqui por conta de vocês, eu só venho aqui por conta desse frio da serra. Isso é que é bom, que o turista venha, volte e traga mais um convidado para aqui, para a Serra Negra, que é o São João mais alto e mais bonito do interior de Pernambuco.
4: Para vocês terem noção, vocês que estão em casa, uma das brincadeiras mais disputadas é o quebra-panela. E, logicamente, que tem o quebra-panela para a criança e também para os adultos também, né, Totinha? Essa mistura também acaba atraindo todo mundo para o palco cultural.
5: É verdade. Nessa brincadeira tradicional do quebra-panela, é isso que dá um encanto, né, da alegria da família tradicional. Vim participar e fazer uma brincadeira tão simples que é o quebra-panela. Mas a alegria de estar ali participando e brincando é muito bom, Jean. Isso é encantador e eles participam em massa.
4: Tá aí, conversamos com o Tota Brasil. Ele é ator que faz justamente o personagem do Matheus aqui no palco cultural. Bezerros espera por você, daqui do alto, tudo é mais bonito.
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7: Olá, muito boa tarde para você, começando agora o nosso Comando Geral, fim de semana. Hoje um comando pocket, curtinho. Vamos até às 3 horas da tarde, 1 hora de programa, para que a gente possa estar juntos. Neste sábado, 27 de junho de 2026, passaram-se aí 178 dias deste ano. Faltam 187 para o ano da tchau. Hoje é Dia Internacional da Micro e Pequena Empresa e Dia Internacional do Diabético. Agradecendo, claro, a audiência, a sua audiência, de todos os amigos que nos ouvem através da Rádio Jornal Recife, 90,3 Rádio Jornal Limoeiro, 99,5 Rádio Jornal Caruaru, 91,3 Rádio Jornal Garanhuns, 107,5 Rádio Jornal Pesqueira, 90,9 Rádio Jornal Petrolina, 90,5, e aos que nos ouvem no mundo inteiro pelo aplicativo da Rádio Jornal e também pelo site radiojornal.com.br.
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7: A partir de agora, com os trabalhos técnicos deles, Big Alves aqui no comando da nossa mesa, e na retaguarda ele, Edilson Lima, no nosso Master. Produção de Elis Martins e de Hernani Tavares. Estamos começando agora o Comando Geral Fim de Semana.
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7: E no programa de hoje, muita informação, prestação de serviço, música e você sintonizado acompanhando. Fica com a gente, o Comando Geral está só começando.
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7: E a gente começa o programa de hoje com muito forró, por que não? Santana, a natureza das coisas.

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4: Olá, ouvintes da Rádio Jornal, nós estamos retornando aqui na nossa programação para falar um pouquinho mais sobre o São João da Serra Negra 2026. Acabou de se apresentar aqui no palco cultural o grupo Papanguá. Esse grupo que há quase 30 anos leva a cultura de Bezerros, a cultura de Pernambuco para todo o Brasil. Estou aqui com o diretor do Papanguá, o Carlos Marques, ele que vai trazer um pouquinho dessa emoção de se apresentar nesse palco que ele considera sagrado, não é isso, Carlos?
5: Isso, já. A gente considera esse espaço, esse território, esse terreiro sagrado, porque foi nele que a gente nasceu praticamente, onde a gente fluiu e mostrou para o mundo, né, o nosso trabalho. Então, tá aqui significa reverenciar, louvar a São Pedro, né, que está próximo, que tudo que a gente faz em prol da cultura tem uma dose desse sagrado. Então é isso. Dançar o prazer, é o prazer de dançar a cultura pernambucana. E hoje a gente levou um pouco disso. A gente contou nas asas de Asa Branca, Papanguarte dança o São João. Ou seja, a gente trouxe a dança, a poesia, a musicalidade do rei, né, Luiz Gonzaga. E em seguida a gente encerrou a nossa apresentação com a grande quadrilha improvisada, formada não só pelos integrantes bailarinos do Papanguate, mas com o público que estava aqui presente nesse solo sagrado. E é isso. Bezerros tem isso, tem essa coisa, esse diferencial. A serra é o solo sagrado do São João mais alto e mais famoso de Pernambuco e do Brasil.
4: Ô Carlos, a gente viu todo mundo no anfiteatro, uma grandiosa plateia, a gente pode dizer assim, esperando justamente pela apresentação de vocês. Isso com certeza deixa o grupo muito feliz, né, e com vontade de fazer ainda mais, de levar ainda mais a cultura pernambucana para todos os lugares.
5: Isso, eu acho que o nosso alimento é o público. É ele que dá reação, é ele que nos fortalece de estar aqui presente e a cada ano se rejuvenescendo, se reinventando, porque a cultura é isso, é resistência, é se reinventar e não esquecer das tradições. E a gente faz questão de manter isso aqui nesse solo sagrado. E o mais importante é o apoio institucional que a gente tem da nossa querida prefeita Luciele, da nossa secretária de Educação, Socorro Silva, e da Secretaria de Turismo, né? Você é um dos diretores de cultura e eu, né, também. E é isso, o artista tem que ir aonde o povo está. E nada melhor do que o solo sagrado no São João da Serra Negra, o mais charmoso e mais bonito do estado de Pernambuco, meu país.
4: E olha, a gente conversou aí então com Carlos Marques, ele que é diretor do Papanguate. E Bezerros espera por você, daqui do alto, tudo é mais bonito.
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7: E no momento Nossa Saudade de hoje, vamos fazer uma homenagem ao cantor e compositor Raul Seixas, que se vivo estivesse, completaria 81 anos de vida amanhã, domingo, 28 de junho. Ele faleceu aos 44 anos, em 21 de agosto de 1989, em decorrência de uma parada cardíaca. Vamos ouvir a música Tente Outra Vez, composição dele, Raul Seixas, e em parceria com Paulo Coelho e Marcelo Mota. A música foi lançada em 1975. Tente Outra Vez.

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6: Você está acompanhando os jogos da Copa do Mundo? Eu tô, tá bacana, né? Agora, você já reparou que vários jogadores estão usando chuteiras rosas? Você sabe o porquê? É o que a gente vai saber agora no A Gente Explica com Kevin Paes.
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8: Na seleção brasileira, Alisson, Vini Júnior, Bruno Guimarães, Endrick e Rafinha são alguns dos jogadores que utilizaram rosa na chuteira na última partida. Todas as grandes marcas de trajes esportivos lançaram a versão magenta do produto para o Mundial. Mas, por que a cor de rosa vem sendo predominante nas chuteiras dos jogadores nesta Copa? O fato tem alguma relação com o arco-íris? A gente explica. A ideia aparenta ser meramente uma ação de marketing, mas na realidade existe uma explicação física para essa escolha, pois o rosa-choque contrasta com o verde do gramado e chama a atenção do torcedor, especialmente nas transmissões televisivas. Isso se explica no caso de uma onda de mar. Se você olhar o rastro delas, algumas vêm em uma sequência mais espaçada, enquanto outras chegam coladinhas umas às outras, quebrando rápido. As ondas de luz também têm esses espaçamentos e podem ser medidas. Dependendo do tamanho delas, nós as enxergamos de determinada cor. Comprimentos de ondas mais longos tendem a ser percebidos como vermelhos, comprimentos intermediários como verdes e comprimentos mais curtos como azuis e violetas. Nesse contexto, se você olhar atentamente para um arco-íris real, vai notar que não existe o rosa. Não há o comprimento de onda puramente rosa e essa cor é, na verdade, uma criação da nossa cabeça. Isso acontece porque os olhos humanos não enxergam diretamente os comprimentos de onda da luz. A retina possui células chamadas cones, sensíveis principalmente a três faixas do espectro: o vermelho, o verde e o azul, que são as cores primárias. A partir delas, podemos formar qualquer outra cor que enxergamos pelo processo de sobreposição. Na prática, independentemente de uma cor estar ou não no espectro visível, ela sempre é construída no nosso cérebro a partir das intensidades do vermelho, do verde ou do azul. Nesse contexto, quando um jogador calça uma chuteira rosa-choque, o tecido do calçado reflete para os nossos olhos ao mesmo tempo de uma luz vermelha e de uma luz azulada ou violeta. O verde, que está no centro da régua com os gramados, é totalmente absorvido pelo tecido e não chega aos nossos olhos. Ou seja, a luz estimula as duas pontas opostas dos nossos receptores visuais. Como essas duas cores estão em pontas opostas daquela linha, o cérebro não consegue simplesmente escolher uma cor no meio do caminho, então ele fecha o círculo e inventa uma nova cor para misturar as duas, que é o rosa ou o magenta. Sendo assim, o rosa é a resposta neurológica para a mistura de duas luzes opostas. Vale ressaltar que, antigamente, as câmeras de TV e os televisores de tubo não conseguiam processar cores tão saturadas. O rosa borrava ou parecia um vermelho lavado. Hoje, as telas modernas conseguem acender pixels individualmente com precisão, dando muito mais destaque para as chuteiras Pink. 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Kevin Paes para o Comando Geral.
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6: Vamos de música aqui no nosso Comando Geral, fim de semana.

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2: Um dos assuntos do balanço de notícias nesta segunda-feira, às 16h30, os 20 anos do PROCAP. Referência em cardiologia pelo SUS, o PROCAP completou 20 anos de atendimento de alta complexidade, com serviços como urgência para infarto, transplantes cardíacos e cirurgias. Sobre essa história e outros desafios da instituição, vamos conversar com o diretor do PROCAP, Pedro Cazé. Participe pelo WhatsApp da Rádio Jornal. 99147-8520.
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4: Chefe do setor de queimados, Hospital da Restauração, alerta para os riscos de novos casos relacionados às comemorações à Copa do Mundo. Gabriela Bento.
5: Com as festas juninas, o Hospital da Restauração, na área central do Recife, registra um aumento de casos de queimaduras causadas por fogueiras e fogos de artifício. Apenas na noite de véspera de São João, 4 pessoas precisaram ser internadas por acidentes relacionados às comemorações. A chefe do setor de queimados do Hospital da Restauração, Cristine Dallanora, explica que o período junino exige atenção, especialmente com a combinação da festa com a Copa do Mundo.
6: Nós tivemos no feriado de véspera de São João 4 internamentos, né, à noite, e alguns internamentos durante o dia também, relacionados diretamente ao São João, a fogueira, a fogos. Mas ao longo deste mês de junho, a gente já tem notado um aumento de pacientes por vítima de fogos, de artifício, sobretudo também porque esse ano, além das festas juninas, a gente tem a Copa do Mundo, né? Então a Copa do Mundo sempre tem muitas comemorações, uso de fogos de artifício, as pessoas normalmente bebem para comemorar e tudo. Então é uma combinação que não é muito legal para queimadura.
5: A médica orienta sobre o que fazer em casos de queimadura e alerta para o risco do uso de receitas caseiras, como café e manteiga.
6: Vermelha, a primeira coisa que você faz é resfriar a área. Corre para colocar a área da pele numa água corrente e observa. Se tiver apenas vermelhinho, doendo, mas vermelho, não fez bolha, não caiu a pele, você toma um analgésico e espera que aquilo ali vai melhorar. Teve bolha, a pele destacou, vale a pena procurar um posto de saúde. Vai num posto de saúde, vai numa UPA para receber a orientação. E o curativo, se realmente tiver necessidade de internar para fazer uma anestesia, para poder limpar adequadamente, você vai ser triado para o hospital que vai fazer isso. E se for um curativo que pode ser acompanhado em posto de saúde, você também vai ser orientado a acompanhar num posto de saúde. De forma nenhuma, colocar nenhum tipo de fórmula caseira, café, manteiga, nada, de jeito nenhum. Além de não resolver, ainda piora, contamina, enfim.
5: O alerta também vale para as próximas semanas, já que ainda vem as comemorações de São Pedro e os Jogos da Copa do Mundo. Gabriela Bento, Rádio Jornal, Rádio Notícia.
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4: Vamos de música agora no Comando Geral, fim de semana.

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5: Quer dicas de como se divertir neste fim de semana? Agenda Cultural com ele, Max Augusto.
6: E alô, o final de semana chegou, em casa que eu não vou ficar.
7: A Agenda Cultural está recheada de atrações. Segue neste sábado no Shopping Tacaruna o Tacaruna Hallyu Experience. Aberto ao público, o evento é realizado no rooftop do mall, reunindo música, dança, brincadeiras, karaokê e diversas atividades voltadas ao universo do K-pop e dos doramas. A proposta é proporcionar uma verdadeira imersão na chamada Hallyu, termo utilizado para definir a expansão global da cultura sul-coreana, impulsionada pelos grupos de K-pop, séries e produções audiovisuais que conquistaram milhões de admiradores ao redor do mundo. Neste domingo tem recital na Fundação Joaquim Nabuco, a Fundage. É a temporada do projeto Música em Movimento. Além de nomes conhecidos que circulam pelo cenário artístico da música de câmara a nível regional, como Luiz Felipe Oliveira, Guilherme Rodrigues e Tarcísio Gomes, a programação inclui pela primeira vez nomes internacionais. Neste domingo, a apresentação é da pianista Lena Johnson, da Suécia. E a programação junina segue neste domingo em diversas cidades do interior do estado. Em Arco Verde tem show de Carlos e Fábio, Forrozão Chacal e Matheus e Cauã. Em Gravatá tem Drilha na Serra com Túlio Milionário, Nanara Belo e Cortejo Junino. Em Surubim os shows ficam por conta de Geisa Santos, Guilherme Ferri e Capim Comel. Em Bezerros a programação do palco principal do São João na Serra Negra inclui Morgana Bernardo, Flávio Leandro, Paulo Xote, Cezinha e Amanda Leão.

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1: E pra quem curte um cineminha, tem ação nas telonas com Supergirl. Kara Zor-El, uma sobrevivente do colapso de Krypton, se encontra com uma alienígena com sede de vingança e determinada a acabar com o mercenário Kram. No primeiro momento, Kara não quer se envolver, e muito menos exercer a figura de algoz, mas Kram resolve atacar alguém próximo da heroína, e o jogo muda completamente. Daí em diante, uma caçada cósmica começa, a levando para diferentes sistemas solares sem o impacto do Sol Vermelho, e neutralizando os poderes da kryptoniana, enquanto ela lida com vários perigos, incluindo tentar escapar do caçador de recompensas Lobo ao lado de Krypto, o Supercão. Também tem drama nas telonas com O Sol Nasce para Todos. O filme narra a história de um ex-casal de namorados que foram afastados pela vida por um motivo que ao mesmo tempo os uniu eternamente. Ele assumiu a culpa por um crime que ela cometeu. Após passar anos dentro da cadeia e perceber que a vida real parecia ter piorado, um mundo repleto de perdões ilusórios e amores ressentidos atingiram diretamente a vida daquele que voltou a ser cidadão comum. Enquanto isso, os dois, que apesar de estarem distantes, percebem que seus caminhos se cruzam mais do que o esperado, trazendo à tona nas sentimentos inesquecíveis. Aproveite as dicas e tenha um ótimo fim de semana. Com edição e sonorização de Guto César, Max Augusto, Rádio Jornal, Rádio Notícia.

técnicos deles, Big Alves e Edilson Lima, muito obrigada. Produção de Elis Martins e Gernani Tavares. Chegamos ao fim do nosso Comando Geral fim de semana. Obrigada por sua audiência, pelo seu carinho. Fique aí agora com a Jornada Esportiva e o repórter, o Alex Santos. E tem jogo, Paysandu e Santa Cruz, pelo Campeonato Brasileiro da Série C. Aproveita o teu sábado, aproveita o teu domingo. Até segunda!

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4: Olá, ouvintes da Rádio Jornal, a gente retorna aqui na programação para falar mais sobre o São João da Serra Negra 2026. Nessa tarde chuvosa, essa tarde fria, tudo que os forrozeiros, tudo que o público queria vivenciar nesta tarde de sábado. E olha, uma novidade deste ano é o Coreto das Tradições, um novo espaço que foi inaugurado nessa edição agora de 2026 e que traz justamente a cultura genuína, pernambucana, bezerrense. E eu estou aqui com o seu Severino Pedro, ele que é poeta aqui da cidade, e vai trazer mais um pouco sobre como foi, né, essa emoção, essa sensação de subir nesse novo palco aqui do São João da Serra Negra. Seu Severino, conta pra gente, né, subir nesse palco, nesse novo espaço, com certeza foi uma emoção a mais, esse evento tão importante aqui pra nossa cidade.
5: Sempre uma emoção a mais, não é? Este coreto veio, eu não diria que para resgatar, né, itens da nossa cultura, mas para fortalecer muito mais, né, o que já somos. Bezerros é uma das cidades mais ricas culturalmente deste país, né? E agora com a inauguração, né, deste Coreto das Tradições, já está dizendo o nome aí, mantendo as tradições, né? Aqui nós temos o bacamarteiro, aqui nós temos o quebra-panela, aqui nós temos a ciranda, é o trio pé de serra, né? O forró autêntico, genuíno, como deveria ser em todas as cidades desta nossa região. Mas já que estamos falando da nossa, vamos se alegrar cada vez mais, sempre nos alegrando com essas novidades que vocês trazem. Merece uma saudação a iniciativa de criar este coreto, que hoje, né, eu tive a honra de participar dele, de dizer versos, né, sobretudo exaltando a minha terra. E por que não exaltar, né, essa experiência nova que é a chegada deste coreto? Vai fazer a diferença, viu?
4: E olha, o senhor subiu nesse palco para falar da Serra Negra e na Serra Negra. Como foi essa sensação? E se puder trazer também uma palhinha para a gente, para quem está em casa.
5: Uma sensação dupla, né? Emoção, alegria, né? E de esperança de que cada dia mais aqui a nossa cultura seja valorizada como ela tem sido. E vamos lá, majestosa Serra Negra, de bezerros meu lugar. Sou louco por teus encantos e quero te exaltar na simpleza destes versos que para ti vou cantar. És serra do bem-estar, da paz e do meu arado, clima, frio e serração, do pôr do sol contemplado. És um pedaço do céu no meu rincão engastado. És lugar abençoado pela santa natureza. Quem no teu chão põe o pé, no corpo sente leveza. Quem neste lugar se acha, jamais encontra tristeza. Isto é Serra Negra, isto é a poesia da gente.
4: Olha que coisa linda, muito obrigado. Conversamos aí com o seu Severino Pedro, poeta aqui no município de Bezerros. Bezerros que espera por você. Daqui do alto, tudo é mais bonito.
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0: Na capital pernambucana, 4:07.
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0: Grande abraço a você, torcedor pernambucano. Hoje, sabadão, em 27 de junho de 2026. Meu amigo, o mês de junho passou mais rápido que ligeiro, viu? Que coisa, quando o mês é tão bom, tão gostoso, como é esse mês de junho, Copa do Mundo, São João, aí, meu amigo. Passa no piscar de olhos. Mas abraçando a você, tarde de futebol. Vocês vão acompanhar daqui a pouco conosco a 12ª rodada do Campeonato Brasileiro da Série C. Em campo, Paysandu e Santa Cruz. Jogo importante para as pretensões corais dentro da Série C. Abraçando a você que nos escuta aqui pela Rádio Jornal Recife, 90.3 na faixa estendida, 76.1. Alô Limoeiro, aquele abraço. FM 99.5. Petrolina, 90.5. Alô Rádio Jornal Pesqueira, FM 90.9. Alô Caruaru, aquele abraço. FM 91.3. Tá pegando fogo, é muito forró. Alô, alô, Rádio Jornal Garanhuns, FM 107.5. Os trabalhos técnicos de Edilson Lima, aqui no Master, e também nos botões mágicos, o nosso querido Big Alves, aquele que sabe o que faz. Muito boa tarde, eu, Alex Santos, vou ficar com vocês durante toda essa jornada esportiva. E você já sabe, futebol aqui com a Rádio Jornal é muita emoção, vibração e empolgação. Hoje, Paysandu e Santa Cruz, e teremos a narração dele, aquele que todo mundo gosta. Esse vale bis, meu amigo. O grande professor Marcelo Araújo, que vai transmitir com aquela vibração que todo mundo já conhece, hein? Os comentários hoje é do nosso comentarista amigo. Leonardo Doris. Hoje ele vai, com certeza, compartilhar conosco muito da sua experiência falando sobre futebol, né? O cara sabe de muito. Também, o caminho é longo. E das reportagens, o Golden Boy do Escrete de Ouro. Daqui a pouco a gente vai trazer muitas informações das escalações das duas equipes. O jogo que acontece no Curuzu, hein? Rapaz, eu estava observando aqui. O Santa nunca venceu. O Paysandu jogando lá, é? Eita! O Paysandu na tabela de classificação. Ele é o terceiro colocado com 20 pontos conquistados. Já o Santa, ele é o décimo com 15. Por isso que é importante, hein? Lembrando que são 8 equipes que se classificam à próxima fase da competição. Passando rapidamente aqui, antes de chamarmos a nossa reportagem, Guarani lidera com 21 pontos conquistados, o Brusque é o segundo com 21, o Paysandu, adversário coral, é o terceiro com 20, Ferroviária é a quarta colocada com 19 pontos, a Inter de Limeira está na quinta posição com 19, o Ituano é o sexto colocado com 18, o Amazonas, sétimo com 17, engraçado, hein? No início da temporada, o Amazonas era a sensação, liderando por tanto tempo, não tinha perdido para ninguém. Bom, Christian de Souza saiu, né? Que o negócio complicou. O oitavo colocado é o Caxias, justamente o último time da zona de classificação. Em seguida, ele tem 16 pontos. Em seguida, tem o Maringá na nona colocação com 16. E o Santa Cruz é o décimo colocado com 15 pontos conquistados. Mas vamos ouvir o boa tarde dele, já chegando com as primeiras informações, escalações. Depois temos muito o que conversar, viu? Nota oficial do Santa, barraram a diretoria coral. Eita, é muita coisa pra gente conversar. Mas, inicialmente, vamos cumprimentá-lo para trazer as escalações tanto do Paysandu quanto da equipe do Santa Cruz. Abraçando ele, o Golden Boy do Escrete de Ouro.
2: Rodney Alves. Alves.
0: Grande abraço pra você, Raldinei, boa tarde.
3: Um grande abraço pra você, meu amigo Wallace Santos, e pra todo mundo que tá nos acompanhando em mais uma grande jornada esportiva aqui na Rádio Jornal com o Escrete de Ouro. Na tarde de sábado, de Série C do Campeonato Brasileiro, diretamente do estádio Leônidas Castro, Acuruzu. Estádio acanhado, capacidade para 16 mil torcedores. Uma tarde muito quente em Belém, a capital do Pará. Nesse exato momento, 31 graus de temperatura ambiente. E já estamos perto das 5 da tarde, tá? O Santa vai ter que lidar com isso hoje contra o Paysandu. Eu abro falando do estádio porque é um cenário um pouco desafiador para o Santa Cruz, tanto pela pressão da torcida adversária, como eu falei, um estádio acanhado, aquele estádio naquele clima de caldeirão que a gente costuma ver nos jogos do Paysandu na Curuzu. O gramado não é dos melhores, a condição do gramado para a bola rolar hoje está longe de ser a melhor possível, é um gramado com muitas falhas, e ainda tem esse calor característico de muitas cidades do norte do Brasil. Não é diferente em Belém, no local do jogo de hoje entre Paysandu e Santa Cruz. Mas falando sobre futebol, o Paysandu é o terceiro colocado, tem 20 pontos, está brigando pela liderança do Campeonato Brasileiro da Série C. E o Santa, na 11ª posição, tem 15 pontos. Vai para essa partida para tentar uma vitória e tentar terminar a rodada dentro do G8, a zona de classificação para a próxima fase da Série C. É um duelo de duas equipes que, apesar de estarem em situações diferentes em termos de posição na tabela de classificação, no fim das contas estão brigando pela mesma coisa, né? Tanto o Paysandu como o Santa Cruz querem terminar a primeira fase da Série C dentro do G8. O Santa Cruz, para essa partida, treinado pelo técnico Christian de Souza, tem alguns desfalques importantes: o zagueiro William Alves, o lateral esquerdo Alex Juan e o atacante Renato. São três atletas que não foram relacionados porque estão suspensos. O lateral esquerdo Zé Mário, no departamento médico, está fazendo um tratamento, tem um problema físico e também não vai entrar em campo. O Paysandu é treinado pelo técnico Júnior Rocha, naturalmente está fazendo um trabalho elogiado, apoiado pela torcida, pela posição que o Paysandu está dentro da tabela de classificação, e é o grande sonho tanto do Paysandu como também do Santa Cruz no final dessa temporada de 2026, comemorar o acesso à Série B, a segunda divisão do futebol brasileiro. O Ale Santos, a ficha técnica do jogo está pronta com as escalações e a arbitragem da partida. Vamos começar então com a escalação do Paysandu, o mandante no jogo de hoje.
0: Olha o papão, o Paysandu brigando pela liderança da Série C. Vamos confirmar o bicolor do Pará, Raldinei.
4: Uma lista branca, outra lista azul. Essas são as cores do Papão da Curuzu.
3: É o Papão da Curuzu, treinado pelo técnico Júnior Rocha. Vai a campo com Gabriel Mesquita, camisa 12, no gol. A defesa é formada por Edilson, número 2. Castro veste a 15. Bruno Bispo tem a camisa 14. E o Facundo Bonifazi tem a 31. Pedro Henrique veste a 39. Henrico, camisa de número 5, e Marcinho, capitão, tem a 10. No ataque, Tailon tem a 19, Cleiton, camisa 75, e Juninho, número 98. Repassando o Paysandu do técnico Júnior Rocha: Gabriel Mesquita, 12, Edilson, 2, Castro, 15, Bruno Bispo, 14, Facundo Bonifazi, 31, Pedro Henrique, 39, Henrico, 5, Marcinho, 10, Tailon, 19, Cleiton, 75, e Juninho, camisa de número 98. E o Santa Cruz, o tricolor do Arruda, tá escalado pro jogo.
0: Olha o tricolor do Arruda buscando lugar ao sol dentro do G8. E quem sabe não será essa tarde e noite, né? Raldinei aí.
3: Santa, treinado por Christian de Souza, vai a campo com Gabriel Souza, goleiro, camisa 25. A defesa formada por Thiago Enes, com a camisa 2.
4: Dupla de zaga, Eurico com a 4 e Edson Miranda, capitão, camisa 27. Matheus Vinícius tem a número 13. O meio de campo do Santa tem Pedro Favela com a camisa 5, Silva veste a 26 e Vitinho veste a camisa 18. No ataque, Ronald tem a 17, Everaldo a 37 e Quirino, camisa de número 9. Repassando Santa Cruz, do técnico Christian de Souza, Gabriel Souza 25, Thiago Enes 2, Eurico 4, Edson Miranda 27, Matheus Vinícius 13, Pedro Favela 5, Silva 26, Vitinho 18. Ronald tem a 17, Everaldo a 37 e Quirino a camisa de número 9. A arbitragem do jogo entre Paysandu e Santa Cruz tem trio de São Paulo. Vamos para a arbitragem da partida. João Vitor Gobbi apita o jogo, auxiliado por Luiz Alberto Andrini Nogueira e Rafael de Albuquerque Lima, trio de São Paulo. A quarta árbitra é da Federação Paraense de Futebol, Gleica Oliveira Pinheiro. Portanto, tá aí a ficha técnica do jogo. E antes de eu devolver para você, meu amigo Alex Santos,
2: sim,
4: deixa eu fazer um convite, porque hoje é dia de palpite bet da sorte aqui na nossa transmissão da Rádio Jornal do Escrete de Ouro. Você que está em casa, você que está no trânsito, está trabalhando, onde quer que você esteja, ouvindo a nossa transmissão, você vai participar com a gente. O nosso WhatsApp é o DDD 81 e o número 99147-8520. Repito para você, DDD 81 e o número 99147-8520. Manda uma mensagem de áudio. A gente quer ouvir a sua voz aqui na nossa transmissão. Manda um áudio, diga seu nome, de onde você está falando e dê o seu palpite, Bete da Sorte. Quanto que vai ser o jogo hoje entre Paysandu e Santa Cruz? A gente vai separar alguns áudios e durante a nossa jornada esportiva, nesse nosso pré-jogo, vamos ouvir a opinião dos nossos ouvintes, a sua opinião que está aí do outro lado, está nos acompanhando nessa transmissão da Jornal. Então, diga seu nome, de onde você está falando e o placar desse jogo, na sua opinião, para Paysandu e Santa Cruz, que daqui a pouco a gente reproduz aqui. Bom trabalho para você, o Alex Santos.
0: Valeu, Raldinei Alves, trazendo a ficha técnica do jogo dos times Paysandu e Santa Cruz. Eu já fiz a minha aposta no Beto da Sorte, viu, Big? Aproveite e faça o seu. Edilson também já estava fazendo ali. Está todo mundo apostando aqui no Santa Cruz. Eu já fiz a minha aposta sem nenhum medo, sem nenhum receio. Para cima dele, Tricolor. Deixa eu ouvir e também cumprimentá-lo, né? Dando o nosso boa tarde. Ele que vai comentar hoje esse jogo importante e difícil para a equipe do Santa. Diante de tantas coisas que aconteceram, né? Já teve diretoria aí que não recebeu ingresso gratuito. Foi uma espécie de represália referente a uma posição adotada pelo Santa, que emitiu uma nota oficial sobre o assunto. Vamos falar muita coisa sobre isso, sim. Leonardo Boris, meu amigo e irmão, muito boa tarde para você. Bom tê-lo conosco nessa jornada esportiva para esse jogo.
5: Leonardo Boris. Um abraço para você, grande o Alex Santos. Um abraço a toda a equipe. Boa tarde para você, amigo e amiga. Já pedindo desculpas pela voz, ela está um pouco que arranhote, mas vamos ao trabalho, querendo. O Santa Cruz, ele tem um time modificado e tinha que modificar o time, o técnico Christian Souza, porque o time com dois meias, com Vitinho e Patrick Alain, não foi bem no jogo contra o Ipiranga. Inclusive, ele perdeu o jogo para o Ipiranga por 1-0. O Santa Cruz tinha que reforçar mais o seu setor defensivo, o sistema defensivo como um todo, e tentar sair na boa, porque o Paysandu é um time perigoso. Não é à toa que o Paysandu é o terceiro colocado com 20 pontos ganhos. Se você olhar agora, Wallace, pelo empate do Floresta, o Santa Cruz está caindo para a 11ª posição, e olha que já aconteceu um jogo pela manhã entre Maringá e Inter de Limeira.
2: Isso.
5: E o jogo foi 2-2. Quer dizer, o Santa Cruz se afasta do G8 e uma derrota hoje para o Paysandu não coloca o Santa Cruz numa situação nada confortável. Agora, um empate ainda é um bom negócio. Um empate contra o Paysandu, o Papão da Curuzu, na Curuzu, com todos esses ingredientes que Raudney Alves já contou, realmente seria um bom negócio para o Santa Cruz. O técnico Christian Souza vai para sua 7ª partida, ele que ficou 5 partidas invicto, perdeu a invencibilidade contra o Ipiranga

0: e hoje vai para sua 7ª partida. Depois, na semana que vem, o Santa Cruz volta a jogar na Arena de Pernambuco contra o Ituano. Então, vamos falar desse time do Santa Cruz escalado pelo técnico Christian de Souza. O Thiago Coelho, eu já tinha na minha mente que pelo gol tomado e pela partida insegura contra o Ipiranga, ele perderia a vaga para o Gabriel Souza, que foi muito bem na partida contra o Brusque. Então, para mim, não é novidade, como o próprio técnico Christian de Souza diz, goleiro só joga um. Então, o escolhido foi Gabriel Souza.
1: Já teve gol, viu, Boris? Floresta acabou de abrir o marcador contra o Bar.
0: Pois é. E aí não é bom pro Santa Cruz.
1: Não, não é.
0: Não é bom pro Santa Cruz. E aí o Thiago Coelho nem no banco está. Quem está é o Rock Kennedy. O Thiago Enes, ele tá voltando depois de 4 jogos de fora. O Thiago Enes, que estava machucado, ele que fazia tratamento no tornozelo, ele assume a lateral direita pela ausência do William Alves pelo terceiro cartão amarelo. Aí o Thiago Enes fica com uma opção de fuga pela lateral direita, porque do outro lado, quando todos pensavam, e hoje no assunto é futebol primeiro tempo, eu já dizia que o Zé Mário estaria fora da partida por problemas físicos, aliás, não anunciado ainda pela assessoria de imprensa do Santa Cruz, porque a gente pode observar no banco, não está o Thiago Coelho, não está o Marquinhos atacante, não está o Heron, também não está o jogador Zé Mário. Então, anunciar o que está acontecendo com esses atletas. Mas voltando ao time coral, o Thiago Enes fica como válvula de escape, porque do outro lado, com a ausência do Alex Juan e pelo terceiro cartão amarelo, ele coloca mais um zagueiro, que é o Matheus Vinícius. Então, você não ficaria com uma zaga só de zagueiros. Você ficaria com Thiago Enes, como está, o Eurico, o Edson Miranda, se entendem bem no miolo de zaga, e o Matheus Vinícius fechando um pouco mais pelo lado esquerdo de defesa, mesmo porque esse ataque do time do Paysandu, com Cleiton Pego, Juninho e também o Tylon, de 64 gols que o Paysandu fez na temporada, eles são responsáveis por metade dos gols. Inclusive, ainda tem o Ítalo, que é um dos artilheiros que ainda está no banco de reservas. Então, Barbas de Molho coloca o técnico Christian de Souza para que não seja surpreendido. Por quê? Porque há um favorito. Há um favorito. A grande verdade é essa. A gente não pode passar a manteiga na venta do gato. Há um favorito. E o favorito é o Paysandu. Mas o Santa Cruz pode, da mesma forma que fez contra o Brusque, fazer um jogo equilibrado, um jogo de defesa, ir na boa e vencer a partida. Aí ele coloca o Pedro Favela e o Silva. O Silva, eu não gosto muito do Silva. Eu preferiria o Fabinho, mas ele coloca o Silva. Questão de técnico, ele sabe, a gente não acompanha treino, ele sabe muito bem aquilo que ele tem. Eu só fechei o microfone para tossir. Obrigado. Desculpe. Coloca o Vitinho. O Vitinho, que é um jogador de mais marcação do que o Patrick Alain. Ainda bem que eu já pedi desculpas logo antes de começar a análise, porque realmente eu vou pedir desculpas por várias vezes, porque aí vocês escutam um som fechando, aí vai falar, ih, cadê ele? Engasgou? Não, é tosse mesmo. E aí no ataque ele coloca o Ronald, aí ele não coloca nem o Thiago Marques, nem o Heron que vinha jogando, ele coloca logo o Quirino, que não vinha atuando. O Quirino é mais uma esperança. Eu falei com o Edinaldo Santos esses dias, no Bola Rolando, jogar a camisa para cima entre Quirino, Heron e também o Thiago Marques, quem pegar, pegou. Porque realmente não tem uma diferença, ninguém se destacou positivamente, só se destacaram negativamente. Então, joga para cima, quem pegou, pegou, pegou, então pegou. E o Everaldo tem que mostrar um pouco mais de futebol, né? O Everaldo está na hora de justificar a contratação, que foi uma das mais altas propostas pela diretoria do executivo do Tricolor do Arruda. Portanto, meus amigos, amigas, o Santa Cruz tem uma proposta, na minha opinião, para esse jogo, uma proposta bem definida. O jogo vai contar mais sobre essa proposta. Jogar fechado, esperar para ir na boa e, quem sabe, indo na boa, pode acontecer uma vitória como aconteceu contra o Brusque. O Paysandu é favorito porque foi campeão da Copa Norte, foi campeão da Copa Verde, foi campeão do estadual. O Paysandu tem a terceira melhor campanha, tem 20 pontos ganhos, mas hoje a Copa está nos ensinando que não tem mais ninguém bobo no futebol. E o Santa Cruz, muito pelo contrário, de bobo não tem nada. Muito pelo contrário, ele tem um técnico experiente, um técnico esperto, um técnico vivo. E os jogadores de Santa Cruz, desses 15 que foram contratados para a Série C, também não são bobos. O que tem o Santa Cruz é jogar com ímpeto, jogar com força, jogar com raça e tentar tirar o melhor em relação aí a Curuzu. E a gente vai aguardar. Vamos ver o que que acontece. A partida está bem entregue no quesito arbitragem, João Vitor Gobi, e vamos esperar para ver o que que acontece enquanto a tosse não vem. O Alex Santos.
1: Valeu, Leonardo Borges, o comentarista amigo. Fica tranquilo, irmão. Tamo juntos e misturados. Deixa eu passar aqui, antes de irmos para um rápido intervalo, justamente os jogos de hoje, tá? Pela Série C. Como o Borges bem comentou, logo cedo, a Inter de Limeira empatou em 2-2 com o Maringá. E agora, com bola rolando, estamos com 30 minutos do primeiro tempo. Floresta vai vencendo Barra por 1-0. Resultados que não são legais para o Santa Cruz. A Inter de Limeira já venceu, Inter de Limeira empatou, né? O Floresta está vencendo. E além de Paysandu e Santa Cruz, hoje teremos Itabaiana e Ferroviária. Nesse momento, o Santa, ele cai uma posição. Ele começou na décima rodada, na décima posição, está na 11ª. Nesse momento, o Santa é o 11º colocado com 15 pontos conquistados.
2: Ô, Wallace.
1: Oi, Raul.
2: Podemos ouvir a primeira parte dos nossos palpites?
1: Podemos sim.
2: Então, deixa eu apresentar os nossos ouvintes que estamos no palpite Bet da Sorte na nossa grande jornada esportiva. Você que está nos ouvindo pode palpitar. 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Antes, vamos ouvir quem já participou, quem já mandou no nosso WhatsApp quanto que vai ser o jogo hoje.
3: Aqui é o Mestre Hamilton, sou da Ciranda Santana, aqui do bairro do Vasco da Gama. O placar de hoje vai ser 2-1 pro Santinha. E vamos, Ciranda!
2: Valeu! Vamos para mais um?
1: Boa, vamos embora.
4: Boa tarde, amigos da Rádio Jornal. Aqui quem fala é Manuel Gomes, dos Corais do Zap, Casa Caiada, Olinda, Pernambuco. Hoje vai dar Santa Cruz 1, Paysandu 0. Um abraço, Rádio Jornal.
2: Valeu, muito obrigado pela participação. 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Olha, daqui a pouco, Alex, a gente vai ouvir mais palpites aqui no nosso pré-jogo. Uhum. E quem quiser participar pode mandar no nosso WhatsApp 991478520. Daqui a pouco a gente traz mais dois ouvintes para destacar aqui.
5: Tá falado então, Halder. Vamos para o intervalo, daqui a pouco a gente volta. 4:32.
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5: Quatro e 35.
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2: O Alex.
5: Oi, Aldrey.
2: Antes da gente voltar com os outros temas, vamos para mais uma rodada dos palpites?
5: Com certeza e absolutos.
2: Então vamos embora. Vamos ouvir mais dois palpites dos nossos ouvintes, pessoal que participou no WhatsApp. Vamos embora.
13: Boa tarde, Rádio Jornal. Eu sou Márcio Sá de Limoeiro, torcedor do Esporte. E o placar do jogo Paysandu e Santa Cruz vai ser 2-0 pro Paysandu.
2: Olha o rival aí, ó. Valeu, Márcio.
5: Aí
2: um abraço.
5: Fica, aí fica difícil.
2: Tem rival ouvindo a gente também. É. Nem todo mundo tá torcendo pro Santa. Vamos pra mais um.
14: Aqui é o Lars de Boa Viagem, grande tricolor. 2-1 pro Santa, amigo. 2-1 pro Santinha. 2-1 pro Santa, viu? E vamos que vamos. Vamos classificar, vamos subir, Santinha, vamos subir. Confiante,
2: vai
14: subir.
2: Valeu, tem rival secando e tem torcedor do Santa Cruz confiante, viu, Alex? O recado é que você que está nos ouvindo, vai acompanhar todos os lances da partida aqui na Rádio Jornal. 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O Alex Santos.
0: O Alex.
5: Oi, Boris.
0: Deixa eu perguntar ao Haldinei Alves, querido amigo e irmão, o que que tá acontecendo em relação à troca de notas de um lado e de outro, Paysandu e Santa Cruz? Pelo que eu entendi, o Santa Cruz não queria torcida única e tem uma disponibilidade de ingressos gentilmente cedidos por todas as diretorias

0: Você tem uma explicação, meu amigo Aldney Alves, porque na fila do pão isso não leva para mim a lugar nenhum nem ao caixa.
1: Tá tendo essa confusão, né? Gerou até uma certa polêmica antes do jogo por conta dessas notas. E aí você foi perfeito na explicação. Primeiro, o Santa Cruz reclamou, através de uma nota oficial, que os ingressos cortesia, que são tradicionalmente destinados à diretoria do visitante, no caso Santa Cruz, não foram disponibilizados pelo Paysandu para esse jogo. São 50 ingressos. E o Paysandu respondeu que era uma questão de segurança. Até aí você falou. Só que o que é que acontece? O Paysandu, ele tem insistido, enquanto o Santa reclama, o Paysandu, para se defender, tem insistido na questão da segurança, de que se criou um clima antes do jogo. Imagino que envolvendo também aquela coisa das organizadas, né? Se criou um clima de que a presença da torcida do Santa não seria uma coisa segura para o jogo de hoje. O Paysandu queria torcida única, o Santa rejeitou, e aí houve esse desgaste. Existe até uma nota, Boris e amigos, mais recente, de 13 minutos atrás, do próprio Paysandu, dizendo que o espaço destinado para a torcida visitante, originalmente no estádio da Curuzu, ele foi realocado. O Santa teria a sua torcida numa parte da arquibancada, onde geralmente fica a torcida visitante no estádio do Paysandu. Mas por uma determinação da Polícia Militar do Pará, segundo o Paysandu, a torcida do Santa, no estádio, foi remanejada para o setor de cadeiras. Então, existe de fato, em Belém, essa preocupação de que a torcida do Santa possa significar uma ameaça à segurança dos presentes no estádio. E isso gerou, e aí é onde a história fica ainda mais curiosa, isso tem gerado uma insatisfação no Santa Cruz e na própria torcida do Paysandu, porque o torcedor, a torcedora do Paysandu está reclamando que, vem o visitante e ocupa uma parte das cadeiras que devia ser destinada à nossa própria torcida, então é uma verdadeira confusão que está acontecendo no extracampo desse jogo.
0: E tem outro detalhe, né, Rodney? Até prova em contrário, são ingressos dados de presente, né? Como cortesia, a palavra já está dizendo, que são ingressos para diretores, são ingressos para...
1: Para o staff, né?
0: Para o staff.
1: Existe uma tradição.
0: Tem a ver a questão da torcida. É evidentemente que a gente sabe que a torcida do Paysandu é colada com a torcida do Náutico. A gente sabe disso. Mas, de qualquer maneira, é uma coisa que, sinceramente, por isso que eu digo, na fila do pão, isso leva ao que a lugar nenhum.
1: Pois é. E aí ficou essa troca de notas desde hoje mais cedo. O fato é que o Paysandu resistiu, se apega no discurso de que está seguindo as orientações da Polícia Militar do Pará para ter essa redução no tratamento, vamos dizer assim, ao pessoal do Santa Cruz, não só os torcedores e as torcedoras, mas também o pessoal da diretoria, que seriam beneficiados por esses ingressos cortesia.
2: Que coisa, né, gente? Essa troca de notas aí, isso pro futebol não leva praticamente a nada. Nós entendemos, ou tentamos entender, o lado do Paysandu, entendemos principalmente o lado do Santa, mas, na verdade, quem perde é o futebol. Que situação, mas espero que tudo transcorra bem.
0: Quem ganha é quem vai pra cadeira. Por conta dessas notas, quem ganha é que vai pra cadeira.
1: E é isso, é exatamente isso que eu trouxe aqui. O pessoal do Paysandu, a torcida do Paysandu tá chateada, porque, a torcida visitante chega, paga o valor do visitante e vai ver o jogo das cadeiras no maior conforto?
0: E mais uma vez eu repito, eu vou ser repetitivo, isso para mim são ingressos cortesia. Cortesia não paga.
1: Ah, não, mas essa decisão das cadeiras, Boris, vai além da cortesia. Vai quem comprou, sim, também, o torcedor comum.
0: Mas você coloca 50 ingressos de cortesia que vão para a cadeira.
1: Sim,
0: mas aí vão, claro, colocar quem pagou também vai para a cadeira.
2: Mas para a diretoria foi feita essa cortesia, não é isso, Haldane? Ou para a torcida também? Agora...
1: Não, vamos lá. A diretoria do Santa, e aí é o que a gente interpreta nas notas.
2: Certo.
1: A

0: Diretoria do Santa.
1: Que ele não tinha conseguido a cortesia de 50 ingressos.
0: Isso, que essa cortesia de 50 ingressos, ela é como se fosse uma tradição, né? É um acordo de cavalheiros ali, não, é uma regra não escrita. Os 50 ingressos para a diretoria, e aí 50 pessoas vai muito mais do que a diretoria, né? Vai staff, vai família, vai... Enfim, é uma cortesia, o nome ele é muito didático. Só que essa cortesia ela não foi fornecida. E aí, Wallace, explicando para quem está nos ouvindo, a cortesia dos 50 ingressos não foi fornecida pelo Paysandu, mas houve a comercialização dos ingressos para a torcida visitante normalmente.
1: Pronto, aí colocou um ponto, entende? Final na história, que é a torcida que pagou o ingresso
0: foi
1: relocada
0: para as cadeiras.
1: Pras cadeiras.
0: Ao invés de ficar no setor visitante, na arquibancada visitante normal da Curuzu, atrás da barra, essas pessoas foram relocadas para a cadeira.
1: E como fator de represália, colocamos assim, entre aspas e grifado, da diretoria do Paysandu, não cedeu 50 cortesias ao Santa Cruz, o que deixou o Santa Cruz indignado. É isso, né?
2: Resumindo. Bom, agora sim, devidamente explicado. É, rapaz, que coisa, né? Mas vamos seguindo. Olha só, gente, pelo Campeonato Brasileiro da Série B, a bola está rolando e o Criciúma vai vencendo São Bernardo por 1-0. Criciúma 1, São Bernardo 1, 1-0, né? Criciúma 1, deixa eu atualizar aqui. Criciúma 1, São Bernardo 0. Exatamente. O Tigre Catarinense vai vencendo o São Bernardo por 1-0. Detalhe, o Criciúma é o próximo adversário do Sport, também no Heriberto Rios, na semana que vem.
1: Aliás, você está falando de Série B, Daniel Paulista contratado pelo Ceará.
2: Pelo Ceará, isso. E detalhe, meu Boris, hoje, com esses resultados, só para você ter uma ideia, com esses resultados de momento, o Sport caiu para sexta posição na tabela de classificação. Detalhe, só esses resultados. E tem mais dois que preocupam, que podem tirar o Sport do grupo de classificação. No caso, é o jogo do Juventude, que joga em casa contra o Ceará, Daniel Paulista, e o próprio Fortaleza, que encara o Sport amanhã à noite no Castelão. Se acontecer um tropeço do Sport, pode terminar na oitava posição, mas a gente fica naquele contraponto, né?
1: Já que estamos falando de notas, o Santa Cruz, assim como o Clube Náutico Capibaribe, acho que eu vi, né? Colocaram de notas de solidariedade em suas redes sociais em relação à filha do presidente do Ceará, que foi ameaçada por torcedores.
2: Isso.
1: Isso
0: o Sport também, viu, Boris?
1: O fim da picada.
2: O Sport também emitiu uma nota.
1: Também, bem, porque eu não tinha visto. Eu vi o Náutico e vi o Santa Cruz, então ótimo que o Sport tenha feito isso também.
2: Só para lembrar, né? A filha do presidente recebeu uma caixa de chocolate com explosivo dentro e uma carta,
1: isso,
2: né?
1: Isso não existe, né?
2: Não existe. Que
1: isso
2: coisa,
1: não existe.
2: Gente?
1: Isso, meu amigo, isso... É o fim da picada, isso é o fim do mundo.
2: Isso é um absurdo, né? Que coisa impressionante, mas ainda bem que tudo deu certo, nada aconteceu, mas fica assim registrada aí a solidariedade dos três grandes clubes aqui de Pernambuco. Bom, vamos ouvir ele, que vai narrar esse jogo, deixa eu escutar o Boa Tarde daquele que todo mundo gosta, porque chegou, já conversou com a gente aqui, tá tudo tranquilo, inclusive já deixando um abraço para ele, né? Que passou por um momento triste, mas vida que segue. Professor, muito boa tarde. Bom tê-lo aqui com a gente.
3: Alô.
2: Tudo certo, né, Marcelão?
3: Tudo certo, tudo certo. Obrigado, meu queridão, meu grande, o Alex Santos. Um abraço a você, o Boris, o Haldney, nossos queridos Big Alves e também Edilson Lima. E vamos seguindo adiante, né, pra gente explicar. Essa semana, mais precisamente na sexta-feira, né, acabou falecendo meu tio, Antônio Carlos Corrêa de Araújo, ontem. Na madrugada, problemas cardíacos e acabou falecendo, e óbvio que toda a família ontem se encontrou para seu sepultamento lá na nossa querida cidade de Limoeiro. Inclusive a gente dedica esse nosso trabalho de hoje a meu tio, que era um desportista apaixonado, ouvinte do Escrete de Ouro, fã de todos os integrantes. De vez em quando ele mandava mensagem, manda um abraço aí para Boris, para Wallace, para Haldner.
2: Isso é verdade.
3: Né? A gente sempre comentava, apaixonado pelo Santa Cruz. E aí quis o destino que justamente um dia depois o Santa Cruz entra em campo. Mas eu vou chover no molhado se eu falar sobre meu tio aqui. Basta dizer que é um dos mais... Ele junto com meu tio Edson são os dois bem mais próximos assim do meu pai, que já é falecido. Mas enfim, estamos aqui cumprindo esse dever profissional com muita paixão. O futebol é aquilo que a gente abraçou, que a gente segue levando em nossas vidas, e apaixonado pelo futebol pernambucano. Dito isso, Alice, eu acho que é o jogo do bora se ligar. Vamos se ligar. Estava começando agora com o Boris, com o Haldin aqui em off, sobre essa situação do Santa Cruz, ganhar ou empatar fora de casa e não ganhar em casa. Vamos lá, em casa são, até agora, cinco partidas, né? 15 pontos disputados e 7 conquistados. Isso é menos de 50% dentro de casa. E aí alguém vai dizer assim, mas lá fora está conquistando. Tá, vamos lá. Foram 6 jogos fora de casa, 18 pontos disputados, 8 conquistados. Também não chega a 50%. Porque se o Santa Cruz ganhou 2 jogos, ganhou para o Brusque, ganhou para a Inter de Limeira, empatou com o Maringá, é verdade, empatou com o Floresta, mas perdeu 2, para o Confiança, para o Guarani. Onde é que eu quero chegar, Wallace? É que isso não está sendo suficiente para deixar o Santa Cruz no G8, que é onde importa. E outra situação que acaba preocupando é que o tempo vai passando. Hoje faltam 8 jogos, contando esse contra o Paysandu. Serão 12 jogos realizados, ficam faltando 7. E tem uma galera, amigo, lá de cima, que vai se afastando. Se você pega, por exemplo, hoje o Guarani e o Brusque, tem 21 pontos, estão a 6 pontos do Santa Cruz, há pelo menos 2 rodadas. Vamos lembrar, após o jogo de hoje, ficarão faltando 7. E a cada rodada que um desses clubes ganha e o Santa Cruz perde ou empata, daqui a pouco não vai alcançar mais. A distância hoje para o 8º lugar ainda é pequenininha, é de 2 pontos. Mas se você olha para o 7º e para o 6º, essa distância já é de 3. Se você olha para o 5º colocado, que é a Inter de Limeira com 19, essa distância já é de 4. Ele já não alcança mais o 5º colocado em 2 rodadas. Né? Terá que vencer as 2 e o 5º colocado tropeçar em uma delas. Isso, Alex, para resumir, queremos dizer que a cada instante, uma vaga vai ficando mais distante da Cobra Coral. A primeira vaga também distante, a segunda vaga, e aí vai afunilando. É, quando a gente vê nesse ritmo, é por isso que o bora se ligar, vamos se ligar, é hoje, é agora. Senão daqui a pouco você vai ter uma ou duas vagas para brigar e não vai ter mais condições. Lembra muito, vocês vão lembrar aqui, do Náutico de 2 anos atrás, de 3 anos atrás. O Náutico subiu ano passado, mas nos 2 anos anteriores não conseguiu ficar no G8. E isso acabou sendo muito vergonhoso para nós pernambucanos. O torcedor Timbu estava chateado com essa situação. O ano passado conseguiu chegar no quadrangular, é outra história. A camisa que... alguém vai dizer assim, mas está longe do rebaixamento. Mas, gente, vamos lá. Numa terceira divisão, você coloca 60 clubes do futebol nacional. 20 na A, 20 na B. O Santa Cruz está ali entre os 60 e não conseguir ficar entre os 8 e ficar contente porque não foi o penúltimo, né, o último, eu acho que é muito pouco. O Boris foi muito feliz quando ele disse...
1: Ele está num meio de tabela muito desconfortável, na minha opinião.
3: Exatamente. E você foi muito feliz, Boris, quando disse que esse grupo do Santa Cruz não é um grupo bobo, não. Não é um grupo... Eu tenho aqui os dados. O Santa Cruz tem uma média de idade de 30,2, somando todo o elenco. É bem experiente.
1: Se você colocar, eu estava estudando esse jogo, são vários ex... Raulgenen também pode nos ajudar sobre isso. Vários ex-Paysandu e ex-Remo.
3: Pois é, é gente rodada. Quando a gente fala de idade, a gente não tá classificando como etarismo. Não, não é isso não. A gente está enaltecendo a experiência que esses caras têm.
1: São cascudos.
3: São cascudos. É um elenco forte, não é um elenco fraco. A cada um desses que foi contratado, a exceção é de poucos, mas a cada um, Alex, que foi contratado, a torcida, poxa, esse aí vai. Nós, cronistas, esse aí vai. E quando chega na hora, não vai. Então fica a expectativa para que o Santa Cruz honre as suas tradições, faça um bom jogo e traga os pontos necessários, se possível os 3. O Paysandu é um bom time, o Boris destacava, campeão da Copa Norte, campeão da Copa Verde, campeão paraense, mas não é imbatível, não. Tem uma grande torcida, uma grande massa, mas acho que é jogo para o Santa Cruz recuperar suas tradições e honrá-las dentro de campo. Um abraço, ótima jornada para você, meu querido Alex.
2: Valeu, Marcelo Araújo, que daqui a pouco assume de forma definitiva a nossa jornada. Oi, Boris.
1: Eu estou tendo uma visão aqui de drone. Eu esperava um público maior, tá? E também, é claro que tem muita gente chegando, os times estão entrando em campo agora. Eu esperava um público maior na Curuzu. É, mas ótimo para o Santa Cruz. O problema é do Paysandu. É ótimo para o Santa Cruz.
2: É verdade, concordo com você, viu, Boris? Agora, eu estava observando justamente, e enquanto o Marcelo falava, a cabeça aqui funcionava, a gente se contentar, né? Quando eu falo isso, eu falo na questão do Santa Cruz como futebol, né? Se contentar em permanecer na Série C, mas está tranquilo, a gente não vai ser rebaixado. É tão pouco pelo tamanho e pelo que representa o Santa, né? Diante do cenário do futebol, é tão pouco isso, gente. Então, é triste e lamentável, mas vamos ver. Acho que faltam oito rodadas ainda para quem sabe aí o Santa consiga se ratificar e quem sabe começando já hoje, né? Essa arrancada. É verdade. Floresta segue vencendo aqui. Rapaz, eu estava analisando aqui, atualizando o Campeonato Brasileiro da Série C. É impressionante como tem jogos difíceis pela frente, né? Independente dos adversários, mas tudo bem. O Floresta segue vencendo o Barra por 1-0. Hoje pela manhã, Inter de Limeira empatou com o Maringá em 2-2 e jogando a responsabilidade para o Santa de vencer e quem sabe aí brigar de vez por um lugar no G8. Vamos ficar nessa torcida e quem sabe, como diria o outro, quiçá comece hoje. Agora, a partir daqui a pouco, né? 5 minutos, a bola rola, já vou passar o comando em definitivo para ele, que vai trazer as informações, narrações e toda a empolgação que todo mundo já conhece, né? Mandando um abraço aqui, antes de mais nada, para o torcedor do Náutico, Thiago Vitorino, que tá dizendo que o Santa vence o Paysandu por 3-1. Olha só, a torcida alvirrubra torcendo pela torcida do Santa, quem sabe, né? Voltando, vamos passar para ele o comando em definitivo. Marcelo Araújo. Boa jornada, Marcelão.
3: Valeu, meu querido Alan Santos. O âncora que corre com a notícia. Um grande abraço para você. Hoje ele correu com a notícia, correu com os placares, com os resultados, as classificações.
2: Deu tudo certo.
3: Deu tudo. Não, mas tá dando tudo certo. Continua.
2: Eu tô aprendendo. Eu tenho um professor excelente que eu fico escutando desde pequeno aqui na Rádio Jornal.
3: Ah, é, né? Tá bom. Manda o Edinaldo conversar com você. O Alan Santos com a gente. Também Leonardo Boris, Raldinei Alves. Contamos com a equipe técnica Big Alves e também Edilson Lima. Tem tricolor, tem cobra coral em campo na tarde deste sabadão. Na 12ª rodada do Campeonato Brasileiro da Série C, as equipes já em campo, já perfiladas, cumprindo nesse instante o protocolo CBF. Raldinei Alves é o garoto de ouro e traz outras informações desta cobra coral. Tem um das músicas que homenageia o Santa Cruz, que diz assim: quem é que quando joga a poeira se levanta? Tem que levantar essa poeira, viu, Raul?
0: Grande abraço para você, meu amigo Marcelo Araújo, para todo mundo que está nos acompanhando aqui na Rádio Jornal. Um abraço mais uma vez. As equipes estão perfiladas no gramado da Curuzu, na quente capital paraense, Belém. 31 graus de temperatura ambiente nesse exato momento, mesmo estando no final de tarde. O Santa Cruz vai em busca de uma vitória para tentar entrar no G8 da Série C do Campeonato Brasileiro. Joga hoje com seu uniforme coral tradicional e o Paysandu joga em casa diante da sua torcida, camisa branca com listras azuis, calções e meiões brancos. O Paysandu, do técnico Júnior Rocha, vai a campo com Gabriel Mesquita, Edilson Castro, Bruno Bispo, Facundo Bonifácio, Pedro Henrique, Henrico, Marcinho, Tylon, Cleiton e Juninho. O Santa Cruz, do técnico Christian de Souza, tem Gabriel Souza, Thiago Enes, Eurico, Edson Miranda, Matheus Vinícius, Pedro Favela, Silva, Vitinho, Ronald, Everaldo e Quirino. A arbitragem do jogo de hoje vai ser de São Paulo. O trio é comandado por João Vitor Gobi e tem como auxiliares Luiz Alberto Andrini Nogueira, além de Rafael de Albuquerque Lima. O quarto árbitro, na verdade, é uma quarta árbitra, tá? Desculpem. Gleica Oliveira Pinheiro, a Federação Paraense de Futebol. Essa ficha técnica do jogo, quase tudo pronto pra bola rolar, meu amigo Marcelo Araújo.
3: Tá certo, valeu, meu querido Raldinei Alves, ao meu lado para comentar a partida, o nosso queridíssimo Leonardo Boris, o comentarista amigo. Boris. Leonardo Boris. Sim, obrigado. Super legal, pois é, o nosso querido Big Alves e também o Edilson Lima. Boris, é o seguinte, a gente sabe que é Série C, eu lembro muito disso quando a gente faz os jogos de Caruaru, os jogos do Central, é Série D, o Maguari também, né, Retrô, enfim, a gente sabe que não são a nata da arbitragem, mas a gente sempre fica torcendo para que essa galera faça o melhor possível, e aí falando do trio, o quarteto de árbitros, faça o melhor possível nesse jogo, porque as equipes trabalham tanto e precisam cumprir ou entregar aquilo que trabalharam durante a semana, né, Boris?
1: Verdade, Marcelo. É, ótimo trabalho para você, tudo de bom. E tem um detalhe, né? A partida está muito bem entregue ao João Vitor Gobi, que é de São Paulo, o trio paulista. É, o Gobi, ele vem apitando várias partidas, esse trio vem fazendo vários jogos. E aí os jogadores têm que procurar jogar bola. É, a Copa tem ensinado muita coisa e espero que continue ensinando, principalmente a esses jogadores de série um pouco abaixo da série elite do campeonato, que é a Série A, mas que possam aí ter ensinamentos de comportamento. O Santa Cruz tem uma proposta de jogo, na minha opinião. Santa Cruz vem para tentar sair na boa. O Paysandu é o favorito, mas entre papel e campo há uma diferença brutal de arquibancada, de linhas, de jogadores, de camisa. É, uma coisa é o analista falar que há um favorito, porque os números favorecem ao Paysandu. Mas você está falando de Santa Cruz, e Santa Cruz não é nada, muito pelo contrário, é muita coisa, e foi assim que ele entrou contra o Brusque, e foi assim que ele derrotou o Brusque. Então, vamos para cima.
3: Vamos para cima, vamos para cima. As últimas palavras do Leonardo Boris, o comentarista amigo, junto com você, para a 12ª rodada do campeonato.
1: As últimas antes de apitar o jogo, pelo amor de Deus.
3: Exatamente.
1: Pelo amor, bate na madeira.
2: A gente tinha comentado isso aqui agora, pelo amor de Deus.
1: Bate na madeira.
3: As últimas palavras, você começar o jogo. Isso é brincadeira. Essa galera deixa passar nada, viu, gente? É por isso que é o jogo do Bora Se Ligar. Vai tocar pela primeira vez na bola Quirino, pela Cobra Coral, Santa Cruz e Paysandu, 12ª rodada do Campeonato Brasileiro da Série C. Santa Cruz à nossa direita, se estivéssemos no Arruda, do lado da Avenida Canal, apita o árbitro, começa o jogo!
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3: Junto com você, vivendo as emoções da Série C do Campeonato Brasileiro de Futebol. O clube Paysandu com arremesso manual no seu campo de ataque, 22 segundos da primeira etapa. Vai alçar a bola o Edilson. Edilson pelo lado esquerdo de ataque, pelo lado direito, acaba recuando agora para o carro.

0: É um caldeirão.
1: Exatamente. Olha o Santa Cruz, pelo lado direito, Thiago Enes vai armar a bola. Lado direito de ataque, extrema, faz o cruzamento na área, subiu querendo de cabeça, disputou, afasta a zaga! E aí o árbitro marca o impedimento. O auxiliar está marcando o impedimento numa primeira pontada da Cobra Coral, Raldinei.
2: Exatamente, Marcelo. Me parece que ele pegou uma falta, tá, do Quirino em cima do zagueiro do Paysandu. Quando o Quirino ele sobe para cabecear, ele acaba tendo um contato com o Castro. E aí o árbitro marca essa falta favorável à equipe do Paysandu. De toda forma, o cabeceio foi para fora. 0-0, posse de bola para o Papão.
1: Posse de bola com Castro do campo defensivo, lado direito defensivo da equipe do Papão da Curuzu. Primeiro minuto e meio de jogo, faz o lançamento aí. A bola acaba ficando para o Gabriel Souza. De posse o goleiro Coral. 2 minutos da primeira etapa na Curuzu, em Belém do Pará. Bola com Edson Miranda. Edson Miranda, ele escraviza, para, observa. Toca do seu lado esquerdo, vem com Matheus Vinícius. Matheus Vinícius é acossado pelo seu adversário. Perna canhota, faz a ligação direta, corta de cabeça, Edilson, bola fica no campo defensivo da equipe do Papão da Curuzu. 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
1: Bola com Castro, experiente Castro no campo defensivo da equipe do Paysandu. Ele vai praticamente andando, viu, Raulden? Você está observando isso, né? Praticamente andando, não tem pressa alguma, nem o Paysandu, nem o Santa Cruz. Bola com Edilson, ele recua para o goleiro Gabriel Mesquita. Gabriel Mesquita na meia-lua da grande área, aos 2 minutos e 40 da primeira etapa. Toca de perna canhota ante a presença do adversário. Agora fica com Edilson. Edilson recua, vem com Castro novamente. Vai tocando um pouco mais adiante, que aparece agora o Pedro Henrique. Pedro Henrique recua, tem uma linha de 3 do Santa. Vai apertando ali o Pedro Favela, apertando a saída de jogo da equipe do Papão. Agora eles saem, vem com o Facundo Bonifazi. Bonifazi toca adiante, buscando o Henrique. Chegou primeiro a zaga Coral, a bola no campo de ataque, Quirino briga por ela, sobra com Pedro Henrique. Pedro Henrique faz o giro, e aí agora se desvencilha da marcação, toca um pouco mais adiante com Edilson, ele cruza a linha que divide o meio, momento de perigo da equipe do Papão da Curuzu, solta no seu lado direito, vai fazer o cruzamento na área, olha o chute, tira de cabeça, bem colocado agora Eurico de passagem, uma bola perigosa, perigosa, era o Matheus Vinícius por ali, o Raldinei.
2: Impressionante, depois desse chute do Cleiton na entrada da grande área, o Matheus Vinícius teve esse reflexo para cabecear para fora, na frente do goleiro Gabriel Souza. Salva o Santa Cruz de tomar o primeiro gol do jogo.
0: Uma retificação, né? O Santa Cruz divulgou o card com o Eurico com a 4, mas na verdade ele está com a 3. É o Eurico que está com a 3, né? É justamente isso. Depois você confere, Raulden. É, foi no cara crachar agora, viu, amigo? Olha a cobrança. Tiro de esquina da equipe do Paysandu, afasta a zaga do Santa com Edson Miranda. Bola vai saindo e arremesso manual do lado esquerdo. Conseguiu prender a bola, Thiago Endes recuperou. Arma o contra-ataque, vem agora com o Quirino, vai pra cima da marcação. Opa! Uma entrada violenta ali do Castro. O árbitro diz, não houve nada, o jogador tá no chão. Ele disse que foi na bola. Faz o lançamento a equipe do Papão, a bola acaba saindo. Ficam reclamando ali, a falta em cima do Quirino. Ele está estatelado no chão, viu, Raldinei?
2: Foi lá na linha que divide o meio de campo, né? Houve uma trombada, ele tá com a mão na lombar. Mas o árbitro mandou o jogo seguir. Não tem VAR, tá tudo certo, a bola segue rolando.
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1: Olha aí, você vai conferir comigo o tempo e o placar da partida. Você conferindo o tempo e o placar do jogo, são decorridos 5 minutos da primeira etapa. 12ª rodada da Série C do Campeonato Brasileiro. Na Curuzu, em Belém do Pará, o Paysandu não tem nada. O Santa Cruz também não tem nada, o Alex.
4: Pela Série C, segundo tempo de Floresta 1-0. 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
1: Junto com você, vivendo as emoções do futebol brasileiro, tem futebol pernambucano em campo no cenário nacional. É Série C, é 12ª rodada, trabalhando o Paysandu no campo de ataque. Quem aparecia? Juninho. Ele é interceptado, a bola recuperada pelo time do Santa, faz o drible, Vitinho, bonito, do campo defensivo. Ele vai tentando sair com Pedro Favela, cercado por 2. Recupera a bola, Henrique, no meio campo da equipe do Paysandu. O árbitro marca falta em favor da equipe do Papão. 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

0: Muito obrigado pelo carinho da audiência, você no YouTube, você nas nossas redes sociais, você no rádio, na Rede Jornal do Comércio de Rádios. Muito obrigado. Olha o time do Paysandu. Cleiton pelo lado esquerdo, ele vai evoluindo. Quem aparece agora tentando recuperar a bola? O Silva acaba não conseguindo. Recuperou, vai pelo time do Santa. Arma o contra-ataque, Silva, quem aparece, ele toca na frente. E aí é o seguinte, né, Raul? Tem uma coisa que a gente tá constatando. O gramado, ele, a bola quica demais, ela fica viva o tempo todo, né?
1: É ruim, né? O gramado é bem ruim. Você vê que ele é irregular e tem muitas falhas, né? Além da irregularidade, ele tem falhas pontuais em várias áreas. Então, é um problema mais pro Santa Cruz, além do calor, esse gramado da Curuzu.
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1: Marcelo.
0: Haldinei.
1: Eu disse um problema mais pro Santa Cruz. O pessoal tá ouvindo para pensar, ah, mas o Paysandu também vai passar por esse problema. Mas o Paysandu, querendo ou não, tá em casa, né? Mais acostumado com a maneira que a bola rola num gramado como esse.
0: Exatamente. E aí é histórico, né? Quando o Paysandu quer complicar o adversário, ele puxa para Curuzu. Tem um combo aí de dificuldades pro adversário, né? 7 minutos e meio do primeiro tempo. Bola no meio-campo, toca de cabeça. Everaldo acaba surtindo o efeito desejado. Recupera Henrico. A bola fica agora com o Matheus Vinícius. Vai saindo o Silva. Silva toca no campo de ataque, vem com o Ronald, vai pra cima da marcação, encosta a bola com o Thiago Enes. Thiago Enes recua, vai recuperar o jogo, vem com o Everaldo. Everaldo observa, liga o telescópio, toca na frente, vem com o Ronald novamente. É tocado por trás pelo Pedro Henrique, mas tocou na bola. Bola fica com o Henrico, vai saindo pro campo de jogo. Agora houve falta do Everaldo na saída de jogo da equipe do Papão. 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
0: Logo após Paysandu e Santa Cruz, você fica com o Alex Santos no resumo final. Uma geral nas quatro séries do Campeonato Brasileiro e Copa do Mundo. É tempo de Copa do Mundo e tudo mais. E a partir das 20 horas, o São João de Caruaru. São João passou, mas vamos até São Pedro, hein? As festas juninas, direto do palco central do São João de Caruaru. 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
0: Olha o Everaldo, ganhou na disputa, na experiência, tocou por baixo o Pedro Henrique, o árbitro marca falta do Everaldo, é isso, Haldinei?
1: É, e tá caído ali o camisa 39 do Paysandu, né, o Pedro Henrique, com a mão na orelha direita, foi nesse lance aí que o árbitro marcou falta.
3: Foi no primeiro lance,
1: dele.
3: Né?
1: Isso,
3: foi
1: no
3: primeiro lance. Ele empurrou com o braço esquerdo no primeiro lance, o Everaldo fez a falta. Agora, eu estou gostando do jogo de atitude do Santa Cruz. É brigando pela posse de bola, brigando pela bola, é bem marcado. O Silva um pouco mais atrás, o Favela puxando uma marcação mais alta na frente. Estou gostando.
0: Este Leonardo Borges e a sua primeira palhinha sobre o jogo, sua primeira impressão sobre Santa Cruz e Paysandu. Bola no campo defensivo com Bruno Bispo. Bruno Bispo ergue a bola, toca de cabeça o Vitinho, acaba sobrando na lateral esquerda defensiva da equipe do Papão. Na disputa vem Edilson em cima, acabou reconstituindo a jogada. Matheus Vinícius, Santa Cruz com Ronald no campo de ataque, acaba soltando com o Thiago Enes. Thiago Enes de perna canhota, bateu, a bola explode no Pedro Henrique, acaba sobrando para a equipe do Papão. 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
0: Olha o Marcinho, vai pra cima da marcação, solta pelo lado direito, tá, e não faz a jogada pelo lado direito ainda, na extrema, chegou na experiência o Edson Miranda. Foi legal a chegada dele só na experiência, mas o árbitro deu esquinado, né, Haldinei?
1: Ele tentou, né, foi voluntarioso pra tentar no corpo evitar que o último toque da bola fosse do Santa Cruz, mas o árbitro viu um desvio, viu um toque ali. Então escanteio para o Paysandu no lado direito de ataque.
0: E você confere comigo o tempo e o placar da partida. Tem um esquinado para a equipe do Paysandu. Vamos girar o tempo e o placar. A bola encostada com o Tylon no campo ataque direito da equipe do Paysandu. Bola na grande área. Houve um cochilo. Agora chegou cortando. Coloca para fora o Pedro Favela, Haldinei.
1: Do jeito que dava. Pedro Favela viu uma brecha depois do atacante do Paysandu, o Tylon, titubear. mandou para a linha de fundo, novo escanteio para o Papão.
0: Novo esquinado, vai da cobrança Marcinho. Marcinho, lado direito de ataque para a equipe do Paysandu. Bola chuveirando na boca do gol, quem sobe de cabeça, afasta a zaga, acabou sobrando um pouco mais adiante, toca por último no Cleiton. A bola acaba saindo em tiro de retorno para a Cobra Coral. Feijão Turquesa comunicando, 10 minutos agora, 11. 11 minutos da primeira etapa na Curuzu, em Belém do Pará. 0 para o Paysandu, 0 para o Santa Cruz. É Série C do Campeonato Brasileiro, Alex.
4: Então vamos falar da Série C na 12ª rodada, logo cedo no Major Levi Sobrinho, lá em Limeira. A Inter de Limeira ficou no empate em 2-2 com o Maringá.
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0: Junto com você nas emoções da Série C do Campeonato Brasileiro, 12ª rodada. Vai Juninho, vai pra cima da marcação pelo lado direito. Quem aparece agora é o Juninho. Juninho, lado direito, pela equipe do Paysandu. Ele vai encarar a marcação. Tem o Matheus Vinícius na sua frente. Soltou a bola, perna canhota. Ih, vai sair na lateral, Raldinei. Aí... eu fiz questão de acompanhar esse chute agora do Taino, viu?
1: Aí foi muito feio, né? Mandou longe. Ele tava bem posicionado, tava na entrada da grande área. Quase que de frente com a meta defendida pelo Gabriel Souza, mas pegou mal na bola, mandou longe lá perto da linha de lateral, tiro de meta para o Santa Cruz.
0: Exatamente onde está a placa CBF contra a manipulação. Manipulou meus pensamentos. Eu pensava que ia ser na meta, mas foi do outro lado. Aí é outra história. 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
0: Uma boa jogada do Edilson, cruzamento, cortou de cabeça o capitão Edson Miranda. Bola arremesso manual do campo de ataque da equipe do Paysandu. 12 minutos e meio do primeiro tempo. Vai Edilson para a reposição, buscando com quem jogar. Tem o Taino por ali, tem o Marcinho também. Ele acaba soltando na grande área. Chegou Silva, afasta de perna canhota. A bola acaba saindo em novo arremesso manual para o Paysandu. 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
0: Pelo lado direito de ataque, trabalha com a bola, Henrico vai buscando, chegou o Edson Miranda cortando novamente, a coça nesse instante, aperta a equipe do Paysandu, Santa Cruz está bem na marcação, são 5 contra 5, todos do lado esquerdo ali defensivo da Cobra Coral, aos 13 minutos da primeira etapa, você acompanhando conosco. Olha a bola alçada, bola fica no campo ofensivo, mas é o Castro, e aí ele se atrapalha todo, preferiu a jogada de segurança, recua para o Bruno Bispo, ante a presença do Quirino. Quirino vai apertar o goleiro, Gabriel Mesquita de perna direita, acaba saindo com o Bruno Bispo, pelo lado canhoto da equipe do Papão da Curuzu, vem com o Pedro Henrique. Pedro Henrique, antes da grande laranja do campo, de perna direita, faz o lançamento buscando Edilson pelo lado direito, trabalha a jogada. Olha o Edilson, quem acaba aparecendo, Taylon. Taylon novamente com Edilson na extrema, vai fazer o cruzamento, a bola explode no Matheus Vinícius e acaba saindo. Novo tiro de esquina, Raldinei.
1: Mais uma vez pelo lado direito, na tentativa de cruzamento do Edilson, o Matheus Vinícius estava bem na linha da entrada da grande área, no lado direito, de ataque do Paysandu, cabeceou para fora. Escanteio para a equipe do Paysandu. É o Marcinho que está preparado para bater.
0: 14 minutos, Marcinho. Marcinho vai a canhota na bola. Pelo lado direito, é destra mesmo. Destra, perna direita, lado direito. Quem sobe? Afasta a zaga. Silva estava ajudando no setor defensivo. A bola vai ainda pelo lado direito de ataque. Marcinho recuperou de perna canhota, recua na grande laranja. Quem prepara a bola agora é o Pedro Henrique. Pedro Henrique solta um pouco mais adiantado. Deu um toque avançado à equipe do Paysandu. E aí a marcação, Everaldo vai em cima, corre atrás do seu inimigo. Ele acaba avançando, Pedro Henrique novamente vai tentar o lançamento, buscando centralizar na grande área, a bola fica pelo lado esquerdo agora com Bonifácio. Bonifácio recua, vem agora com Bruno Bispo tentando a jogada do campo de ataque da equipe do Paysandu. Leonardo Boris, 14 minutos e 50 da primeira etapa, o que é que tá achando do jogo, Boris?
3: É um jogo de muita marcação.
0: Segura, Paysandu no campo de ataque, o chute bate na zaga, é tiro de esquina, Boris.
3: É um jogo de muita marcação, um jogo que o Santa Cruz defende bem, agora tem que sair um pouco mais pro jogo, né? O Ronald tem que ser um pouco mais acionado, mesmo o Everaldo, para não ficar sendo paredão, né? Bola vai, bola volta. Então, o Santa Cruz está bem postado, mas tem que trabalhar um pouco mais, ter um pouco mais calma.
0: Olha,
3: por enquanto, está puro suco de Série C.
0: Olha o Edilson no cruzamento, resvala Silva novamente, é um novo tiro de esquina. Ele chutou para frente, a bola foi para trás, viu, Raul?
1: Exatamente. Cruzamento... e aí, na pequena área, na entrada da pequena área, foi o Vitinho, me parece que mandou a bola para a linha de fundo. Foi o Quirino, desculpem. Mandou a bola para a linha de fundo. Novo escanteio para o Paysandu.
0: Olha a cobrança agora pelo lado direito. Vai com Edilson novamente. Perna direita na bola. Viaja pelo alto. Afasta a zaga. Bem colocado o Eurico. A bola fica ainda sob o poderio da equipe do Paysandu. Vem com Pedro Henrique. Recua para o goleiro Gabriel Mesquita. E você confere comigo o tempo e o placar da partida. 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Feijão Turquesa comunica o tempo e o placar do jogo. São decorridos 16 minutos da primeira etapa. Série C do Campeonato Brasileiro. 0 para o Bicolor, o Paysandu. 0 para o Tricolor, o Santa Cruz, o Alex.
4: Estamos acompanhando um pernambucano jogando pela Série D hoje. O Maguari, que vai empatando com o Piauí em 0-0. Esse resultado classificando a equipe pernambucana. 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
0: Maguari, é Maguari, o orgulho de bonito, é por aí, viu? Você já escutou, né, Raul? O Alex também, ficou, o Boris também.
4: Rapaz, você como cantor é um excelente narrador.
0: Vamos embora então, futebol é na Jornal.
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0: Está telado ali, me parece o Thiago Enes, né, Haldinei?
1: Thiago Enes, ele tomou uma trombada do Juninho, atacante da equipe do Paysandu. Essa falta foi cometida bem no campo de defesa do Santa Cruz. Falta favorável à Cobra Coral.
0: No campo defensivo, aos 17 minutos da primeira etapa, Paysandu e Santa Cruz, 0-0. 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
0: Ah, você tava com saudades do futebol pernambucano, né? Mas tem mais. Amanhã tá em rodada tripla. Olha o perigo, Edson Miranda. Demorou demais esse vacilo aí. Foi do Edson ou do Gabriel Souza, hein? Oh, segura, Haldinei. Lá vem Juninho atacando. Afasta, Matheus. A bola sobra no lado direito pela equipe do Paysandu. Olha, Edilson vai requentar. Aparece o Tainon no bate e rebate. Chutou! A bola passa por cima da meta num chutaço do Marcinho. Começou lá com vacilo entre o Edson Miranda e Gabriel Souza, hein, Haldinei?
1: Grande oportunidade do Paysandu agora, depois do passe do Tylon pro Marcinho. O chute do camisa 10 do Paysandu na entrada da grande área, ele estava na frente do Edson Miranda, mas teve espaço para bater e a bola subiu. O Gabriel Souza se assustou nesse lance aí, porque foi uma pancadaça do Marcinho e o Gabriel até se esticou, mas ela subiu demais, saiu pela linha de fundo, por cima da meta, e é posse de bola do Santa Cruz.
0: Tava falando, se você tava com saudade do futebol pernambucano, amanhã tem jornada tripla. 5 da tarde, Ferroviário Central, estaremos nessa, vale vaga na terceira fase da Série D. Presidente Vargas, junto com Sócrates da Silva, Berg Santos e Letícia Carneiro. 18h30 tem Série B, tem Fortaleza Esporte, Haroldo Costa, Ralph Carvalho, Alex Santos, Náutico e Goiás. Nos aflitos, Alexandre Costa, Haldinei Alves e Letícia Carneiro no plantão esportivo. Resumo final tem o Alex Santos. Olha o Santa no campo defensivo, bola com o Thiago Enes, ele toca um pouco mais no meio para administrar a situação, vem com Silva, aí o faz o lançamento equivocado. Santa Cruz tem uma dificuldade enorme de passar 30 segundos com a bola no pé.
3: E reconhecido isso pelo técnico Christian Souza. É uma dificuldade muito grande ofensiva do Santa Cruz. Ele não consegue passar um pouco mais de 30 segundos com a bola no pé, trocando, variando o jogo, ele não consegue.
0: Exatamente. 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
0: E você confere comigo o tempo e o placar da partida. Tempo e o placar do jogo são decorridos 20 minutos da primeira etapa. Tem uma falta pelo lado esquerdo para a cobrança da equipe. Tem o Bonifácio. Bonifácio na cobrança pela equipe do Paysandu. Leva relativo perigo para a meta do Gabriel Souza. Vai alçar a bola na boca do gol. São 20 minutos e meio. Paysandu e Santa Cruz vão empatando por 0-0. Lado esquerdo de ataque. Vai ser autorizado pelo João Vitor Gobi. Vai para a cobrança. Perna canhota na bola. Ela viaja pelo alto. Quem chega afasta Edson Miranda. Bem colocado. 20 minutos e meio da primeira etapa na Curuzu, em Belém do Pará. 12ª rodada da Série C. É o Everaldo. Passou por um, por dois, por três. O que era divertido passa a ficar perigoso, Everaldo. 20 minutos e meio da primeira etapa. Paysandu 0. Santa Cruz também 0. Wallace.
4: Campeonato Brasileiro da Série B. 15ª rodada. Jogo também no segundo tempo. Criciúma 1, São Bernardo 0.
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0: Tempo para Leonardo Boris.
3: É, o curioso é que você falou do Everaldo. O Everaldo, ele fecha para marcar, mas dificilmente ele abre ou joga armando para os companheiros de ataque. Ele fecha para marcar, talvez seja até uma determinação do técnico Christian de Souza. Mas um cara que tem um poder técnico como o Everaldo, ele tem que criar muito mais do que apenas fechar para marcar.
0: Tem que assinar embaixo o que Boris falou agora, né? Porque é o seguinte, se transforma em mais um, né, Boris? É mais um.
3: Claro, é mais um marcador. Por isso que é mais um marcador e menos um de criação, com poder de criação para o ataque.
0: Exatamente. 21 minutos e meio do primeiro tempo, bola no campo defensivo. O Edson Miranda, ele toca um pouco mais adiantado com Pedro Favela. Pedro Favela tem o Marcinho na sua frente. Ele prefere a jogada de segurança. Vem com o Eurico. Eurico agora para o Edson Miranda. Vai girando o jogo. Vem com o Matheus Vinícius. De perna canhota, faz a ligação direta, buscando o Vitinho no campo de ataque. Aí era pro Quirino. Ele conseguiu. Ele vai para cima da marcação. Passou pro Edilson. Vai fazer o cruzamento na área. Tocou no Castro. Ficou em poder da defensiva da equipe do Paysandu. Agora ele chuta a bola no bate. Rebate o Vitinho, acaba saindo, arremesso manual para a equipe paraense. 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
0: Edilson no campo, delegado a jogar pro ar, o Eurico acabou retornando a bola, Matheus Vinícius, e aí fica num bate e rebate para lá e para cá, acaba sobrando para a equipe do Paysandu com a defensiva do Gabriel Mesquita. Ele solta para o lateral, vem com Bonifácio pelo lado esquerdo, toca na frente buscando Cleiton. Cleiton agora agiliza pelo meio, vem com Henrico. Henrico faz a ligação direta buscando do lado direito, aparece o Tylon na frente da marcação da zaga, acabou sobrando, chute e rebate de cabeça, Eurico. A bola acaba saindo, é um novo tiro de esquina para a equipe do Paysandu. Se você botou 7,5 no primeiro tempo de esquinado, vai dar certo, viu, Raul?
1: Foi no susto essa, viu? Mais um escanteio, a bola bateu no rosto do Eurico e ele não teve escolha a não ser mandar pra linha de fundo, porque a bola foi até o rosto dele. Saiu a escanteio lado esquerdo de ataque agora, mais um pro Paysandu.
0: 23 minutos da primeira etapa. Lado esquerdo de ataque para a equipe do Papão da Curuzu. 23 minutos e meio, é 12ª rodada do Campeonato Brasileiro da Série C. Obrigado a você que está ligado conosco. Vai o Marcinho para a cobrança, tem o Marcinho. Tem a dialética do Paysandu. Eu tava com saudade, não tinha dialética, mas tem no Papão também. Tem Cleiton e tem o Marcinho. Olha o Cleiton, ele enganou, ele não vai na área. Tocou pro Henrico, vai para cima da marcação. Acabou chutando ali o Edson Miranda, acabou sobrando. Olha o contra-ataque, pode ser agora. Olha o Marcinho, ele ligou a quinta pelo lado esquerdo e ataque, vai pra cima do seu adversário, deixou pra trás, vai entrar na grande área, aí recupera o fôlego, recupera a bola também, ela coçado, tocado por trás, o árbitro não marcou nada, agora sim marcou a falta em cima do Ronald, sempre ele pra puxar esse contra-ataque rápido, né, Haldinei?
1: Impressionante a velocidade do Ronald, né, cruzou literalmente o campo inteiro, saiu lá do campo defensivo do Santa Cruz, lado direito, e chegou até perto da linha de fundo adversária, então sofreu falta o Ronald e deu essa oportunidade para o Santa Cruz mandar a bola na área. A falta é no lado direito, é perto da cobrança do escanteio. Thiago Enes está posicionado para bater.
0: É, meu amigo, e no contra-ataque quem teve que correr atrás dele foi o lateral direito, viu? Edilson, que estava do outro lado, invertido. Pois é. Colocou fogo no jogo, Ronald. Aos 24 minutos e meio do primeiro tempo. Pode ser a origem do gol Coral nessa primeira etapa, o que seria muito aliviante para o torcedor da Cobra Coral. Quem sabe? Tem ali o Everaldo.
3: Vitinho
0: também.
1: É, Vitinho e Everaldo. Thiago Enes deixou a bola para eles e foi lá para trás.
0: Agora é a dialética Coral. Tem Vitinho com a canhota, tem o Everaldo.
1: Só sobrou o Vitinho.
0: Pronto, saiu. Saiu o Everaldo. Desmancha a dialética. Vem com o Vitinho. Pelo lado direito, vai com a perna canhota aos 25 minutos do primeiro tempo, autorizou o árbitro, perna canhota na bola, bateu, afasta o goleiro Gabriel Mesquita, agora o chute do Everaldo, a bola passa muito próximo, beija a rede na parte externa, Haldinei.
1: E ganha um escanteio Santa Cruz, tá? Depois desse chute do Everaldo, a bola desviou no meio do caminho, Escanteio para o Santa Cruz, mais uma oportunidade para a Cobra Coral.
0: E você confere comigo o tempo e o placar da partida. Vinte e cinco minutos do primeiro tempo, Paysandu 0, Santa Cruz também 0. Alô, Wallace.
4: Pela Série D, o Iguatu vai vencer na Tunaluso por 1-0. Desse embate, saiu o futuro adversário, quem sabe, do Maguari.

Lado direito de ataque, vai, lado esquerdo de ataque, vai com a destra, vai o Evenaldo para a cobrança, pode ser momento de perigo. Olha a cobra, Coral chegando, toque de cabeça, a bola passa! Gol do Santa Cruz! É gol do Santa Cruz!

pela esquerda. A cobrança do Everaldo. O toque contra do jogador do Papão da Curuzu. Gol!

0: vida do Santa, uma luz no fim do túnel, e ela brilhou, Raldinei Alves.
1: Em mais uma bola parada, Everaldo, no lado esquerdo de ataque do Santa Cruz, foi o responsável pela cobrança de escanteio. Cobrou fechadinho, ali na primeira trave, e a defesa do Paysandu bobeou. Na tentativa de desviar para fora, um defensor do Paysandu desviou para dentro da própria meta. E aí, festa do Santa, festa do Everaldo. O Everaldo foi lá no árbitro e disse: foi meu, viu? Foi meu, eu que cobrei o escanteio. Pra quem o árbitro vai dar o gol? Aí só na súmula, mas o fato é que o Santa abre o placar em Belém. Agora, 0 pro Paysandu, 1 pra Cobra Coral.
2: Vamos com o Castro contra por enquanto, porque o lance foi complexo, viu, Alex?
3: Então tá certo, mas esse é o gol de número 256 da Série C, o 10º gol positivo para o Santa e o 1º gol contra do Castro.
2: Leonardo Boris, um gol que vem com uma certa tranquilidade para o Santa Cruz no jogo, hein, Boris?
4: Eu não gostaria dessa palavra tranquilidade, não. Eu gostaria que o Santa Cruz continuasse com a mesma pegada. Você vê que quando o Ronald foi lançado, tudo começou a criar com o Vitinho, que bateu uma falta, que forçou o goleiro Gabriel Mesquita a uma boa defesa, a bola sobrou para o Everaldo, bateu, a bola descaindo para o gol, desviou para a ponta esquerda, para escanteio, Everaldo bateu e o Castro entrou de cabeça e fez o gol contra. Tudo dentro de uma boa trama do Santa Cruz, com um placar justo e merecido por o que vem apresentando até agora, em termos táticos, principalmente, o Paysandu, que era o favorito, agora viu que do outro lado tem o Santa Cruz.
2: É isso aí, é o jogo do Vamos Se Ligar. E a galera se ligou e a Cobra Coral tá vencendo por 1-0 na Curuzu, em Belém do Pará. 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
2: Olha a bola do campo defensivo, vem com Bruno Bispo. Bruno Bispo ergue pelo lado esquerdo do defensivo da equipe do Papão da Cruzul. Vai tentar sair para o jogo o Papão, o campeão paraense de 2026. Está perdendo para o Santa Cruz, dentro do seu reduto, dentro da Cruzul. Toca na bola por último. O Quirino estava por ali tentando ajudar. A bola toca por último do jogador adversário. A bola sai em arremesso manual. E você confere comigo o tempo e o placar da partida. 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Feijão Turquesa comunica o tempo e o placar do jogo. São decorridos 30 minutos, meia hora de jogo na primeira etapa. Torcedor Coral está sorrindo. Olha a disputa no campo de ataque. Acabou sobrando. Marcinho vai pra cima da marcação. Se joga Matheus Vinícius. Fica com Marcinho ainda pelo lado esquerdo de ataque da equipe do Papão. Ele lança na área. Afasta Everaldo ajudando do setor defensivo. Meia hora de jogo na primeira etapa. Na Curuzu, em Belém do Pará. 12ª rodada da Série C. Olha o Ronald, ligou a quinta, deixou para o Everaldo, são 3 contra 2, tem o Quirino se deslocando pelo meio. Everaldo observou, bateu de perna direita, se joga na bola o jogador do Paysandu, a bola acaba saindo. Era o Edilson ajudando novamente no lado esquerdo, aparecendo por ali o jogador da equipe do Paysandu. E aí, Raldinei?
1: Depois da tentativa de finalização do Everaldo, então tem esse desvio e é novo escanteio para o Santa Cruz, agora no lado direito de ataque. Foi de um escanteio que saiu primeiro gol.
2: Santa Cruz nesse instante está ditando o ritmo do jogo. Vou escutar Boris daqui a pouquinho. Tem um novo esquinado aos 31 minutos da primeira etapa. Lado direito de ataque, vai para cima o tricolor. Vai vencendo com gol contra de Castro aos 27 minutos, a 4 minutos atrás. Olha o Vitinho para a cobrança do tiro de esquina. Perna canhota na bola. O toque de cabeça para fora! Chegou bem na bola o capitão Edson Miranda, só o toque que foi para cima, Raulinei!
1: Bateu na segunda trave, né, o Vitinho, a bola passou por toda a extensão da pequena área e o Edson Miranda, quando cabeceou, acabou pegando mal. Ela subiu demais, saiu pela linha de fundo, tiro de meta pro Paysandu, que perde por 1-0.
2: 32 minutos da primeira etapa em nome do Feijão Turquesa. Juninho, nosso querido Boris já apurou por aqui, Juninho aos 27 minutos. minutos do primeiro tempo, abriu o placar, gol contra da equipe do Paysandu. Paysandu 0, 1 para a equipe do Santa Cruz, o Alan Santos.
3: E com esse resultado, a equipe Coral subindo para a sétima posição na classificação, com 18 pontos. Esquete de ouro, rádio jornal.
2: Teve tudo para empatar, agora o atacante foi ele mesmo, o Juninho. Ele fez o gol contra e desperdiçou um gol cara a cara com o Gabriel Souza, hein, Haldinei?
6: O detalhe do lance é que o Edson Miranda ficou puxando a camisa dele, né, tentando evitar, mas ele conseguiu se desvencilhar do zagueiro do Santa Cruz e finalizou. A bola acabou indo para fora, para a lamentação da torcida do Paysandu. E o Gabriel Souza tomou o cartão amarelo, me parece que por reclamação.
2: E, Boris, tanto que você pedia, um momento diferente do jogo pro Santa Cruz agora.
4: Completamente, completamente diferente. Mesmo porque o Paysandu, ele subestimou o Santa Cruz. Ele achava que a hora que quisesse, poderia fazer frente ao Santa Cruz. E o Santa Cruz começou a acreditar em suas próprias forças e teve a chance mais de fazer o segundo do que o time do Paysandu empatar.
2: Olha o Pedro Henrique com a bola, ele solta na esquerda, vai aparecendo Bonifácio, vai pra cima da marcação, tem o Thiago Enes, ele recua um pouco mais, novamente Pedro Henrique, perna direita na bola, faz o lançamento na área, chegou bem Pedro Henrique afastando, a bola acaba saindo e arremesso manual para a equipe paraense. 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
2: Olha o Quirino, da roubada de bola tem a passagem do Ronald, ele aplica o drible no primeiro, prendeu a bola, fez a parede. Oh, parabéns, Quirino! Fez uma parede perfeita agora. Acabou recuando, a bola fica com Pedro Favela, Favela para o Edson Miranda. Ele se atrapalha com o adversário, vai tentar tirar a bola, Matheus Vinícius dá um toquinho, Vitinho para cima, para frente do Everaldo. Chegou primeiro Castro recuando para o Gabriel Mesquita. 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
2: 34 minutos e meio. Thiago Enes com a bola no setor direito defensivo da Cobra Coral. Vem com Eurico. Eurico faz a tabelinha novamente com o Thiago Enes. Vai subindo a marcação. A equipe do Paysandu. Ele toca no meio agora para o Silva. Silva recua. Vem agora com o Eurico novamente. 34 minutos e meio do primeiro tempo. Ele solta a bola para Edson Miranda. Edson Miranda, o capitão do lado esquerdo. Ele é acossado pela marcação. Chegava o Juninho. Ele toca a bola. Bate no Juninho. É arremesso manual para a Cobra Coral. 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
2: Matheus Vinícius da cobrança do manuseio, teve falta em cima do Everaldo, um abraço de urso aí, né, o Haldir?
6: Aquele abraço que não é dos mais carinhosos, né?
2: Nos anos 2000 tem um nome esse abraço, era Rock Júnior o nome dele.
4: Agora o curioso é o seguinte, que o Everaldo entra no jogo, né? E o que a gente estava pedindo, ele entra no jogo. Ele faz o papel. Eu não sou contra ele recompor fechando pelo meio. Agora, eu sou a favor dele jogar bola como ele sabe jogar bola. E ele está chamando o jogo para a responsabilidade dele pela ponta esquerda e é isso que tem que fazer. O Santa Cruz é muito consistente. O Paysandu sentiu, deu um knockdown no Paysandu, o gol do Juninho contra.
2: E você confere comigo o tempo e o placar da partida. Olha o Gavião! Gavião tá cantando alto! Tá festejando esse resultado junto com a Cobra Coral. 36 minutos da primeira etapa. Na Curuzu, no estádio Curuzu. Olha o cruzamento na área, Gabriel Souza! Soberano, tranquilo, pro torcedor não confundir, né? São o Gabriel do Paysandu, é o Mesquita, o Gabriel do Santa Cruz, é o Souza, ambos são arqueiros. Santa Cruz é o Gabriel Souza. 36 minutos e meio da primeira etapa. Na Curuzu, 0 para o Paysandu, 1 para o Tricolor do Arruda, gol contra do Juninho. E aí, Wallace?
3: No segundo tempo, 30 minutos, Presidente Vargas, o Floresta vai vencendo o Barra por 1 a 0.
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2: Araújo. Tomou uma pancada ali o Everaldo, me parece bem na altura.
4: Na napa.
2: Meu amigo, no cheirador de galeto, né, Raul?
6: Como é que é, rapaz?
2: Cheirador de galeta.
6: Pois é.
2: Nariz. 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
2: Olha o Gabriel Souza tentando a jogada do campo de ataque, afasta Edilson, bola no meio campo, estica a perna, Silva acaba não conseguindo, a bola fica recuperada com Pedro Favela no pé de ganha, acaba sobrando para o Everaldo, que tem um chutão lá para trás, te vira aí, Thiago Enes, a bola acaba saindo em arremesso manual para a equipe do Paysandu. Olha o Papão no campo de ataque, vem com Pedro Henrique, ele para a bola, toca do lado esquerdo, vem com Cleiton, Cleiton recua um pouco mais ainda, bola no meio campo agora com Henrico,

0: Isso, toque de mão do Edilson, do Paysandu. Agora, eu vou ser bem honesto, viu? Eu tive a impressão que a bola bateu na mão do Vitinho.
1: É, aí o seu...
0: Por isso a revolta do Edilson, se você reparar, quando o árbitro para o jogo, o Edilson fica inconformado, revoltado, porque seria um lance de perigo. Mas, ok.
2: Vamos... Então bateu na barriga do Vitinho.
0: E na mão do Edilson.
2: E na mão do Edilson.
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3: Favela, vai girando com a bola, prefere o campo defensivo, recua até o Eurico. Eurico faz o lançamento buscando o Thiago Enes. Chegou a primeira antecipação do Bonifazi. No bate e rebate, a bola acaba saindo. É arremesso manual do campo defensivo da equipe do Paysandu. Leonardo Boris, 39 minutos, se encaminhando para um término de primeiro tempo com a vitória coral, que é importante, né, Boris?
2: Na verdade, o Santa Cruz está jogando numa linha de 5 zagueiros, né? Está jogando com o Thiago Enes, que pouco desce, com o Eurico. No meio joga o Silva, depois o Edson Miranda e o Matheus Vinícius. E aí, o Pedro Favela, ele está mais solto no meio-campo, porque ele está muito bem guardado lá fora, lá para trás. E o Everaldo, ele tem técnica para puxar. Quem podia estar entrando um pouco mais no jogo, fechar um pouco para buscar um pouco mais a bola, seria o Ronald. Agora, o Santa Cruz está bem consistente. Olha o Quirino.
3: O Quirino fez o lançamento ali buscando Everaldo. O Quirino foi curtir uma de lateral agora, viu, Haldinei?
0: Foi se aventurar.
3: Mais ainda. 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
2: Marcelão, eu não sei se vocês concordam, Haldinei, você... Parece que, pelo menos nesse primeiro tempo, é a melhor partida até agora do Everaldo com a camisa do Santa Cruz.
3: Tá aparecendo pro jogo, né? Por falar em aparecer no jogo, o time do Paysandu no campo de ataque vai tentar a jogada. Juninho retrocede, vem com Marcinho. Novamente acaba soltando no meio. Tem uma brecha, ele vai chutar. Henrique bateu! Se joga na bola o Gabriel Souza! Vislumbrou o espaço, foi inteligente o Henrico agora, viu, Haldinei?
0: Na entrada da grande área, teve espaço para bater, estava sendo marcado pelo Matheus Vinícius, mas chutou de perna direita, a bola saiu no canto direito da meta defendida pelo Gabriel. Tem posse de bola o Santa Cruz, que vence por 1-0.
3: E você confere comigo, tempo e o placar da partida. Em nome do Feijão Turquesa comunica o tempo e o placar do jogo, 41 minutos da primeira etapa do Estádio Curuzu, em Belém do Pará. Olha o Papão, olha o Marcinho, ele vai, pega a bola, toma posse de bola, solta agora no lado direito, vai avançando com o Tylon, zaga do Santa já reconstituída, do campo defensivo, soltou novamente o Marcinho, vai fazer o cruzamento, e aí topou nela o Gabriel Souza, amorteceu e pegou na segunda, Haldinei.
0: Titubeou, mas conseguiu encaixar. Tranquilidade para a defesa do Santa Cruz.
3: Em nome do Feijão Turquesa, você confere o tempo e o placar da partida. 41 minutos da primeira etapa. Cobra Coral tá cantando alto aí no gramado da Curuzu. 0 para o Paysandu, 1 para o Santa Cruz, agora 42 da primeira etapa. O gol foi contra de Juninho aos 27 minutos, o Alex.
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3: Marcelo Araújo. Bola no campo de ataque do Paysandu, subiu alto, gigante, soberano, Eurico, retruca agora Pedro Henrique, bola fica ainda no campo de ataque da equipe Alves e Azulina, no lado esquerdo vai pra cima da marcação, Cleiton chegou primeiro, Thiago Enes afastando, jogando pra fora em manual agora pra equipe do Paysandu. 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
3: 42 minutos do primeiro tempo, Paysandu perdendo para a equipe do Santa Cruz. Tem um bom público nesse instante, né? Pelo menos a imagem que nós temos tem um bom público.
2: Melhorou, né? Melhorou isso. Bastante, né?
3: Paysandu vai perdendo por 1-0. Tem pressão da torcida. O Santa Cruz tem nada a ver com isso. Vai garantindo 3 pontinhos importantíssimos na tabela da Série C. Futebol é na Jornal.
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3: 7 no campo de ataque do Paysandu, toque do Castro.

0: metro de cabeça, recuperação do Gabriel Souza, que não tem pressa nenhuma para repor a bola em jogo. 43 minutos do primeiro tempo, futebol é na Jornal.
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0: Olha o Ronald, chegou primeiro, Bruno Bispo afasta de cabeça o zagueirão da equipe paraense. Aí o árbitro marca uma falta de ataque do time Coral. 43 minutos e meio da primeira etapa. Santa Cruz vencendo por 1-0, gol contra do Juninho. Vai avançando agora o Castro, ele recolhe, toca no campo de ataque. Quem aparece? Henrico. Juninho vai pra cima da marcação, tentou o chute, a bola explode no Eurico. Acaba sobrando na entrada da grande área, vai o time do Belém. A bola vai saindo lenta e calmamente para tiro de retorno. Fiz questão de esperar, viu, Haldane?
2: É, porque podia sair na linha lateral, né? Mas saiu pela linha de fundo. Tiro de meta pro Santa Cruz.
3: Muito bem postado o Santa Cruz nesse primeiro tempo. É, muito bem mesmo. É um futebol consistente, um futebol que começa a dar ares de um pouco de melhora. Não estou dizendo que seja brilhante no sistema ofensivo, mas o sistema defensivo realmente está bem, mesmo porque o Santa Cruz, até antes da partida contra o time do Ipiranga, tinha defesa menos vazada. Então você veja, o Santa Cruz, ele tem um sistema defensivo consistente. Vamos ver esse ataque.
0: Não vamos ver, porque Quirino perdeu a bola, já foi, Borges.
3: Pois é, aí é o grande problema, aí é o outro grande problema. É o Santa Cruz, quando abrir a janela, ele vai precisar contratar. É, não é marcação, não é nada disso, mas ele vai precisar contratar um camisa 9.
0: Essa pergunta você pode não me responder agora, porque a bola está rolando, mas no intervalo. A janela abre dia 20 de julho, onde o Santa Cruz precisa. Essa é a aflição do torcedor Coral, para saber onde mais precisa de reforços. Vai para cima.
3: Respondo rápido. Ah. Um meia, um atacante, um ponta.
0: Pronto, é por aí. Atenção, direção Coral. 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
0: Paixão no campo de ataque, afasta Eurico de perna direita. E você confere comigo o tempo e o placar da partida. Olha o Santa, pelo lado direito vai Ronald, vai avançando, ele pode entrar na área, pode deslocar, tem seu companheiro Everaldo, ele para frente a frente, tocou com o Everaldo, 2 contra 3, samba pra cima da marcação, abriu a brecha, bateu, é gol! Everaldo!

0: Everaldo! Numa jogada do Ronald, distribuiu na entrada, da onde já dentro da grande área, ele puxa para a perna direita e solta um balaço! À direita do goleiro Gabriel Mesquita, gol! O momento esplêndido do futebol! Vem à tona a essência da paixão do torcedor coral! Quem é que quando joga a poeira se levanta? Tricolor do Arruda! Everaldo é o cara da vez, Raldinei!
1: Numa jogadaça protagonizada pelo Ronald, saiu levando a bola lá quase que da linha que divide o meio de campo. Se livrou de um, de dois marcadores e deu um passe pro lado esquerdo, onde estava posicionado Everaldo. E aí entrou a experiência, o talento, a tranquilidade. Everaldo teve o trabalho de ajeitar e de perna direita mandar no cantinho da meta defendida pelo goleiro Gabriel Mesquita, que nada pôde fazer. Everaldo, numa bonita jogada do Santa Cruz, faz o gol, balança a rede, cruza toda a extensão do campo para comemorar na frente da torcida coral presente na Curuzu em Belém. O Santa amplia o marcador, o Santa fica mais perto da vitória. Everaldo, agora 2 para o Santa Cruz, 0 para o Paysandu.
2: Esse é o gol de número 258 de toda a Série C, o 11º do Santa e o 1º de Everaldo.
0: Leonardo Borges cobrou durante boa parte da partida. Ele fez justamente aquilo que se

0: espera de um jogador que é o grande referencial do time, né, Boris?
1: Não, com uma partida muito consistente do Santa Cruz, né? A partida consistente do Santa Cruz, o time do Paysandu, no primeiro gol contra do Juninho, levou um knockdown, sentiu realmente. O Santa Cruz ficou mais perto de fazer o segundo gol. E o Ronald, ele fez toda a jogada. E, para sorte do Everaldo e do Santa Cruz, ele não tem o pé esquerdo para bater. Porque senão ele tinha até condição de ter batido de pé esquerdo. Mas aí o que que ele faz? Ele não é fominha e dá para o Everaldo. O Everaldo, bem na característica dele, ele corta para dentro para o pé direito e bate rasteiro no canto direito do goleiro Gabriel Mesquita. Tá aí o Everaldo. Veja, primeiro gol do Everaldo no campeonato com a camisa do Santa Cruz e a melhor partida de Everaldo até agora nesse primeiro tempo.
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0: Subiu a plaquinha aí, né, Haldinei?
3: Ele já tinha dado 4 minutos e agora deu mais um. Vamos até 50.
0: Beleza, vamos até 50, são 49 minutos e meio. Santa Cruz vai vencendo bem. Um placar bom, 2-0 de saldo em cima da equipe do Papão da Curuzu. Tentando a jogada, Henrico faz a inversão de jogo. Chegou pelo alto, acaba cortando o Edson Miranda. Bola recuperada pela equipe do Papão aos 49 minutos e meio. Ele se atrapalhou? Ah, não. Ele observou porque o árbitro ergueu o braço direito. Aponta pro meio. Intervalo de primeiro para segundo tempo. Santa Cruz está vencendo na Curuzu. 2-0. Tem um verdadeiro mito, né, de que o Paysandu na Curuzu, o Remo no Baenão, são muito complicados de serem vencidos. E o Santa vai fazendo isso, viu, Boris?
1: E com detalhe, né? Você vai quebrando um tabu, né? Um tabu histórico. Até agora você está quebrando um tabu histórico que eu dava até nos noticiários do Santa Cruz. Que eram 9 jogos como visitante, eram 7 derrotas do Santa Cruz e 2 empates. E vai quebrando isso com uma partida consistente.
0: Para você ter uma ideia, a última, aí eu anotei tudo isso, viu? Você falava, eu anotava. A última vitória foi.
1: 2015.
0: Isso. E aí a última derrota do Santa em
1: Não, não,
0: 2021.
1: 2000, a última derrota ou a última vitória foi em 2011, já tem 5 anos isso.
0: Vitória do Paysandu, né?
1: Vitória do
0: Isso.
1: Paysandu.
0: Porque o Santa Cruz não venceu. Era até hoje, o Santa vai quebrando essa invencibilidade. A última derrota do Santa foi em 2021. Como o Boris falou, são 2 empates e 7 derrotas em Belém do Pará. Não só na Curuzu, né? Em Belém do Pará. 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
0: Alves, intervalo de primeiro para segundo tempo e os bastidores da Curuzu, Haldinei.
3: Muita comemoração da torcida do Santa Cruz, naturalmente, que está espremidinha ali no setor das cadeiras da Curuzu, mas comemorou com o Everaldo, com outros jogadores do Santa Cruz. O Santa desce para o vestiário em alta e, lógico, muita frustração da torcida e dos jogadores do Paysandu. Eu queria só dar um destaque, Marcelo, antes de
0: Não.
3: passar para você,
0: Por favor.
3: Em relação à temperatura, né? A gente falou disso no começo do jogo e reparem, são 10 para as 6 da noite e a temperatura em Belém nesse momento é de 29 graus com sensação de 34 graus. Ou seja, vai anoitecer e continua esse tempo quente e seco.
0: E olha que o nosso irmão Sol vai descendo por ali, viu, amigo? Como diria Francisco.
1: Exatamente, mas ainda está longe de se falar, já é noite, né?
0: Ah, não, pois é.
1: Em Belém já ainda está longe.
0: Quando for, a gente pede a Edinaldo para ele
1: Agora,
0: dizer. Já
1: Haldinei,
0: é noite.
1: Daqui a pouco bota a vinheta do Haldinei também, que ele vai me auxiliar aí no comentário, a gente vai trocar uma ideia.
3: Hoje vai ser em dupla, né?
1: Em dupla, porque senão é 5 minutos de palavra, 6 de tosse.
0: Ah, a gente é dita, fica tranquilo. 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
0: Pois é, torcedor, amigo ouvinte da Rádio Jornal, amigo, amiga, ouvinte. Final de primeiro tempo, Santa Cruz vencendo por 2-0. Placar construído a partir dos 27 minutos. Gol contra do atacante

0: Juninho foi ajudar Lazaga na cobrança do esquinado e aí assistência do Everaldo, né? O Everaldo, o Quirino sobe na bola, fica pedindo gol pra ele, era tipo eu na pelada, né? Não fazia nada e, ó, gol aí, bota pra mim, já que ninguém quer, né?
1: É, o Quirino, na verdade, ele não, nem quando o Everaldo comemorou e falando, bota pra mim, ele se arrefeceu na comemoração, ele ficou meio que envergonhado.
0: Exato.
1: Aí o Everaldo não, o Everaldo foi, eu cheguei a ter até impressão, a primeiro, aquele flash que a gente costuma, falei, será que foi olímpico? Porque o Everaldo pedia para ele, mas aí depois tinha realmente na primeira trave o Juninho, que acabou fazendo o gol contra.
0: Juninho aos 27 e Everaldo aos 46, uma boa jogada do atacante Ronald. 2-0 Santa Cruz, futebol é na Jornal.
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0: E a partir de agora, um show de informações na Sala Nacional e Internacional do Escrete de Ouro. Daqui a pouquinho tem o comentário de Leonardo Boris, o comentarista amigo. A partir de agora, ele que corre com a notícia.
3: O Alex Santos.
4: Valeu, Marcelo. Marcelo Araújo que narrou esse primeiro tempo de até então Santa 2, Paysandu 0. Quiçá saia mais gols no segundo tempo para a equipe coral, hein? Baita de um resultado que, inclusive, nesse momento, atualizando a tabela de classificação da Série C, o Santa entrando no grupo de classificação, tá? Chegando à sétima posição com 18 pontos conquistados, o mesmo número de pontos do Ituano, do Floresta. Tudo bem que ainda tem todo o restante da 12ª rodada e muita coisa pode acontecer. Mas o mais importante, sem sombra de dúvidas, é a vitória. E o tricolor do Arruda está encaminhando muito bem para essa questão. 2-0 para o Santa, intervalo do primeiro para o segundo tempo. E nesse momento, na reta final do jogo, a equipe do Barra acaba de diminuir o placar lá no Presidente Vargas. O Floresta fez o segundo, mas o Barra acabou de diminuir. 45 minutos da etapa final, Floresta vai vencendo o Barra por 2-1. E falando em classificação, Série D, nesse momento, também na reta final, o Piauí vai empatando com o Maguari. Reta final, lembrando que no primeiro jogo, a equipe de Bonito venceu por 2-0. Acabou agora, hein? Iguatu e Tunaluz empataram em 1-1. O Iguatu está classificado. Aí vai ser o adversário, se Deus quiser, do Maguari. Iguatu se classificando, passando pela Tunaluso, esperando apenas o adversário referente a Piauí ou Maguari. Nesse momento, dando a equipe pernambucana nesse cruzamento aí, Iguatu e Maguari para a próxima fase da Série D. Amanhã teremos Central e com certeza estaremos todos na torcida. Pelo Campeonato Brasileiro da Série B, também na reta final, o Criciúma vai batendo o São Bernardo por 1-0. O resultado que vai mexer muito na tabela de classificação. São Bernardo caindo para a quarta posição e o Criciúma, nesse momento, atingindo a terceira posição na classificação geral. Mas no resumo final, eu vou trazer todas as informações, jogos em andamento, informações também sobre Copa do Mundo. Mas agora vamos ouvir ele, que vai comentar o que foi esse primeiro tempo de Santa 2, Paysandu 0. Ele que hoje é o comentarista amigo.
1: Leonardo Boris. Aproveita, por favor, coloca também a vinheta do Garoto de Ouro, por gentileza, porque ele vai me ajudar, vai bater um papo com o torcedor nesta partida em que o Santa ganha do Papão por 2-0. O nome dele, Raldinei Alves. Muito bem, Rodney. Vamos então conversar sobre esse jogo e eu já agradeço você me ajudando pela minha limitação.
5: Vamos embora.
1: Mas o Santa Cruz, ele começa o jogo bem escalado. Talvez eu não colocasse o Silva, eu não sou muito fã do futebol do Silva. Eu colocasse o Fabinho, mas agora, com o decorrer, dá para entender o do porquê o Silva. Porque o técnico Christian de Souza, ele colocou uma linha de 5 zagueiros. O Thiago Enes não sobe, o Eurico veio para o meio, na ausência do William Alves, Ele tem também o Edson Miranda e o Matheus Vinícius. Só que no meio do Eurico e do Edson Miranda, você tem o Silva, que é mais de contenção até do que o próprio Fabinho. Então você joga numa linha de 5 com a não subida do Thiago Enes e a não subida também do Matheus Vinícius. Ou seja, você primeiro você pensa em defender. Vou defender, vou tentar manter, segurar, pegar um empate que não é de todo ruim para mim. E o Paysandu, na minha opinião, Haldney, eu não sei se é sua, ele subestimou o time do Santa Cruz, porque ele veio, até colocado por nós mesmo como favorito, ele veio, tem o trio de ataque mais fera, marcou metade dos gols, mas o time do Santa Cruz, ele sempre se defendeu bem, e principalmente naquela partida contra o Brusque, que já era top 2, o Brusque era o segundo colocado quando jogou lá em Brusque contra o Santa Cruz. O Santa Cruz, fechadinho, conseguiu um gol aos 50 minutos do segundo tempo com Edson Miranda e saiu vencedor. Então, para mim, subestimou o Paysandu o time Coral.
5: Eu dividiria, Boris, esse primeiro tempo em duas metades, né? Uma metade em que o Paysandu esteve melhor e pareceu estar mais perto do gol.
1: Sem ser perigoso.
5: Isso. E a segunda metade, que a partir do momento, dá para dizer que o Santa Cruz faz o gol saiu lá, o quê? Os 25, 27 minutos do primeiro tempo?
1: O gol contra, né?
5: 27 minutos. Então,
1: eu anotei, inclusive, nisso que você está falando, que o grande chute de perigo, o primeiro chute de perigo do Paysandu foi do Marcinho, que ele bateu de fora da área, que o Gabriel se esticou todo.
5: Antes, o Paysandu estava chegando, e aí você tem razão, eu concordo plenamente. O Paysandu criava mais, chegava mais, tinha mais posse de bola, criava mais, mas não chegava com chance clara de gol, né? A gente até brincou a quantidade de escanteios que o Paysandu teve no começo do jogo, porque estava lá, estava insistindo, estava tentando pressionar, mas não tinha chance clara de gol. E aí, quando eu digo que dá para a gente dividir o primeiro tempo em duas partes, né? Uma parte bem favorável ao Paysandu e a outra parte com o Santa Cruz equilibrando mais as ações do jogo, é exatamente isso. Acho que até o momento do gol, o Santa era quem estava parecendo estar mais perto de tomar um gol. Uma pessoa que assistisse o jogo, visse a maneira como as coisas estavam se desenrolando, via um Paysandu, embora sem conseguir chances claras de gol, mas pressionando, chegando mais, e um Santa Cruz que estava só se defendendo. E aí sai o gol, né, Boris? Sai o gol que já foi numa segunda bola parada, porque na primeira bola parada o Santa
1: foi com o Vitinho aos 26.
5: Isso, consegue
1: ele
5: o escanteio.
1: O goleiro defende para frente, o Everaldo toma a bola, chuta, a bola desvia, e você falou muito bem que a bola foi descaindo, você falou, olha, tem escanteio, e foi o escanteio cobrado pelo Everaldo que se tornou o gol contra do Juninho.
5: O Everaldo faz o cruzamento, bate na primeira trave, aquela batida fechadinha, e tem um desvio do Juninho, como você registrou bem, para dentro da meta. Aí é quando sai o gol do Santa Cruz. Foi até engraçado essa cena, né? Que o Everaldo foi pedir pro árbitro, não, o gol foi meu, eu que cobrei o escanteio. Mas eu acho que esse gol, ele é muito simbólico no primeiro tempo, porque ele acaba dividindo um pouco o primeiro tempo. Até então, era o Paysandu que estava mais perto do gol, embora não tivesse chegado com perigo, porque o Santa também não tinha chegado com grande perigo.
1: Aí
5: e aí saiu o gol.
1: Aí é que está o grande detalhe, a gente vai mostrar todos os gols, mas aí é que está o grande detalhe, não é discordar do amigo, mas é que o Paysandu, ele nunca esteve próximo de perigo ao gol do Santa Cruz. E, por sua vez, o Santa Cruz não estava sabendo jogar, como em outras partidas, ofensivamente, em mais uma partida. Aí o que acontece? Sai o gol, o Paysandu sente o gol e o Santa Cruz começa a ter criação na partida. Por quê? O que a gente estava falando, o Everaldo, ele fechava para marcar. Legal, fechar para marcar, bacana. Mas sai para jogar também. E quando ele tem a técnica para jogar, ele jogou. A gente falava, Ronald, apareça mais para o jogo. Começou a aparecer mais. O Vitinho começou a ser mais efetivo. Então, eu tenho a impressão que no Frigir foi um Paysandu, nesses dois tempos que você divide a partida, com mais posse de bola, talvez nos primeiros 15 minutos, ou até os 20 minutos.
5: É mais ou menos por aí.
1: Com mais posse de bola, mas sem perigo. E o Santa Cruz mais efetivo a partir do gol.
5: Então, eu acho que você concorda que a gente tem um primeiro momento do primeiro tempo com o Paysandu melhor, uma segunda parte do primeiro tempo com o Santa melhor, só que o Santa foi mais eficiente. O Santa soube aproveitar o momento em que esteve melhor no jogo. E eu acho que, é a minha visão, acho que é essa leitura que se tem do primeiro tempo. Os dois tiveram seus momentos, mas o Santa conseguiu aproveitar melhor.
1: Ele foi mais efetivo e mais produtivo.
5: Porque é exatamente isso. É onde a gente tá tentando chegar aqui, né? O Paysandu, no momento que esteve melhor, até criou mais, mas não fez o Gabriel defender. A gente não tem uma grande defesa do Gabriel Souza no primeiro tempo. Porque o Paysandu não chegou com
1: assim
5: chance clara de gol.
1: Que nós temos uma defesa do Gabriel Mesquita que acabou resultando na sequência...
5: No escanteio.
1: No escanteio, que foi no chute do Vitinho.
5: A gente tem o gol?
1: Tem, claro que tem. Tem que ter. É gol tricolor. É gol na Curuzu, num verdadeiro alçapão com o Santa Cruz subindo a sétima colocação com 18 pontos ganhos. E ele narrou assim, ele narrou com entusiasmo, com vibração. Ele é aquele que todo mundo gosta. Marcelo
0: Araújo. Vai o Everaldo para a cobrança, pode ser momento de perigo. Olha a cobra, Coral chegando, toque de cabeça, bola passa! Gol do Santa Cruz! É gol do Santa!

esquerda, a cobrança do Everaldo, o toque contra do jogador do Papão da Curuzu, gol!

0: 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Quando tudo parecia difícil, quando tudo parecia complicado, assim é a vida do Santa. Uma luz no fim do túnel e ela brilhou, Raldinei Alves.
1: Em mais uma bola parada, Everaldo, no lado esquerdo de ataque do Santa Cruz, foi o responsável pela cobrança de escanteio. Cobrou fechadinho, ali na primeira trave. E a defesa do Paysandu bobeou. Na tentativa de desviar para fora, um defensor do Paysandu desviou para dentro da própria meta. E aí, festa do Santa, festa do Everaldo. O Everaldo foi lá no árbitro e disse: foi meu, viu? Foi meu, eu que cobrei o escanteio. Para quem o árbitro vai dar o gol? Aí só foi na súmula, Juninho. Mas o fato é que o Santa abre o placar em Belém. Agora, 0 pro Paysandu, 1 pra Cobra Coral.
2: E tá rolando a bola, Raldinei. Papo bom é aquele papo que vai rápido. E o Santa tá ganhando por 2-0.
0: Apita o árbitro, recomeça o jogo.

0: Junto com você, você ouviu os comentários de Leonardo Borges e Raldinei Alves mudou. No intervalo de jogo. Opa, quem mudou, Raldinei?
1: Substituição no Paysandu, saiu Taylon com a camisa 19 para a entrada de Ítalo com a camisa 9.
0: Tá certo, valeu, Raldinei. Ítalo na equipe do técnico Júnior Rocha. Ítalo é um dos artilheiros da equipe, né? São três, daqui a pouquinho eu falo sobre eles. 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
0: Olha a bola com o Vitinho do campo de ataque, requentou a jogada, acaba afastando o Bonifácio, a bola sobra com o Everaldo, lado direito de ataque, faz o lançamento com muita força, com muita vontade, saiu do outro lado. Ah, acertou a placa novamente, viu? Você viu, né, Rodner? Jogador do primeiro tempo do Paysandu, e aí o Everaldo fez o cruzamento para a área. Ela parou lá na plaquinha, amigo.
1: É, cruzou toda a extensão da área, foi lá na linha lateral.
0: É, exatamente, onde fica esta placa.
1: O mérito é que ele fez gol, então tá perdoado.
0: Tá, e tem assistência. 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
0: Ia falar aqui sobre os artilheiros. O Paysandu fez 63 gols no ano até agora. E três fizeram 34 gols, mais da metade dos gols. Um é o Juninho, outro é o Cleiton e outro é o Ítalo, que entrou agora no segundo tempo pela equipe do Papão da Curuzu. No campo de ataque, a equipe paraense, a bola acaba saindo, vai para arremesso manual, vai Edilson para a cobrança, 2 minutos do segundo tempo, acaba tocando um pouco mais atrás, vem com Castro, vai requentar a bola na grande área, acaba afastando, quem aparece? Pedro Favela, opa! Topou na primeira, Gabriel Souza pegou na segunda, tranquilidade do goleiro do Arruda. 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
0: 2 minutos e meio do segundo tempo. Na Curuzu, em Belém do Pará, o Santa Cruz vai vencendo por 2-0. Placar construído na primeira etapa. Matheus Vinícius vai cobrar o manuseio. Bola no campo de ataque do time Coral. Ele repõe, toca na frente, buscando Quirino. Toca de cabeça, acaba afastando o Castro. Bem posicionado. Quirino novamente retoma a bola. Afasta Henrico, bem colocado no setor defensivo da equipe de Belém. A bola acaba saindo novamente em arremesso manual para a equipe do Papão. 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
0: 3 minutos do segundo tempo, tem um arremesso manual. A equipe do Santa Cruz é para cobrar seu Matheus Vinícius. E aí fica naquele rola enrola, né? O Matheus Vinícius, o Edson Miranda tocando para frente, pressa alguma. Alguns segundos foram gastos nesse momento. A bola fica com reposição agora com Edilson pelo campo de ataque, acaba tocando por último. Arremesso manual novamente para o time do Santa. Vem o Matheus Vinícius aos 3 minutos e meio do segundo tempo. Santa Cruz derrotando a equipe do Paysandu por 2-0. Sei nem se eu chamo de Papão mais ainda até o final do jogo, né? Mas vamos lá. É o Papão da Curuzu, ele é conhecido assim, viu, Raul? Há muito tempo, né? Então deixa para lá. Hoje não tá papando nada. É por aí. Vai o time do Paysandu, vai com o Marcinho. Ele toca no lado esquerdo, quem avança? O Cleiton pega, faz o giro em cima da marcação. Toca no meio agora, buscando novamente a lateral esquerda. Vai fazer o cruzamento, Facundo. A bola toca por último no Eurico e acaba saindo. É tiro de esquina para o Paysandu, Raldinei.
1: Cruzamento do Facundo. O Eurico estava com os braços já cruzados para evitar que houvesse qualquer interpretação de toque de mão. A bola bateu no corpo dele, saiu pela linha de fundo, escanteio para o Paysandu.
0: Lado esquerdo de ataque, vai, é desse, é do que liga, vai com a perna direita, vai cobrar na pequena área, a bola viaja pelo alto, toca nela o Gabriel Souza, novo tiro de esquina, Haldinei.
1: De um lado para o outro, né, depois do cruzamento do Marcinho, Gabriel Souza se esticou e deu um toquezinho para a bola sair pelo outro lado, pela linha de fundo, escanteio para o Paysandu agora no lado direito.
0: Edilson na cobrança, a bola viaja pelo alto, afasta Edson Miranda, bem colocado, a bola fica ainda com o Papão, vem com o Henrico. Henrico pelo lado direito ofensivo, prefere a jogada de segurança, de perna canhota, ele recua, vem com o Castro, vai tentar a jogada, é o Pedro Henrique. Pedro Henrique alça na área, Eurico sobe de cabeça, sobe bem, Marcinho, frente da área, bateu! De perna canhoto, Gabriel Souza, você percebeu, ficou só olhando essa aí, viu, Haldinei?
1: O Marcinho, na entrada da grande área, tentou uma finalização que foi perigosa. A bola subiu demais, mas o Eurico, que é quem estava marcando o Marcinho de perto, acabou escorregando. Foi o Silva que estava marcando, bem na frente do Marcinho. Ele acabou escorregando e o Marcinho teve espaço para bater. Fez perigo a meta defendida pelo goleiro Gabriel Souza.
0: E você confere comigo o tempo e o placar da partida. 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Thiago Enes, perna direita na bola, resvala no Juninho, acaba sobrando na grande área, um giro, chute, chutaço do Quirino! E a defesa do Gabriel Mesquita foi bem demais agora o Quirino nessa aí, viu, Raldinei?
1: O problema é que ele não estava tão bem posicionado, né? Acabou batendo do jeito que dava, mas estava meio que lateralizado em relação à meta. Mas bom chute, boa oportunidade do Santa, que vence por 2-0.
0: 6 minutos e meio, este é o tempo. E o placar do jogo, 0 para o Paysandu, 2 para o Santa Cruz, gol contra de Juninho e gol também do Everaldo, 2-0 para Cobra Coral. Fala, Wallace.
3: Pela Série B, Criciúma e São Bernardo, 1-0 para a equipe de Santa Catarina, jogo encerrado. Pela Série C, também encerrado, Floresta 2-1. 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
0: jornal, e amanhã tem muito futebol pernambucano no cenário nacional. A partir das 5 da tarde tem Ferroviário e Central. Estaremos nessa, junto com Sócrates da Silva, com Berg Santos. Aí às 6:30 tem Fortaleza Esporte. Haroldo Costa narra o jogo. Olha o Paysandu na grande área, acabou sobrando um chute de canhota. Pra cima e pra fora, o Ítalo teve a chance de diminuir o placar, Raldinei.
1: Boa oportunidade, viu? E ele estava em cima da marca do pênalti, mas acabou chutando a bola para fora, pegou mal. Tiro de meta para o Santa Cruz, que vence por 2-0.
0: Fortaleza Esporte amanhã, 18:30, Haroldo Costa, Ralf de Carvalho, Alex Santos. 18:30 também tem Náutico e Goiás nos aflitos. Alexandre Costa, Raldinei Alves e Letícia Carneiro. O Alex Santos faz o resumo final até as 22:30. Depois vem Boris com os bons tempos. 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
0: Bola pelo meio, que aparece Pedro Henrique, ele administra a posse de bola, agora perdeu um pouco o equilíbrio, acabou disputando com o Everaldo, sobrou para o time do Santa, no bate e rebate fica com Castro, avançando pelo lado direito, Paysandu, e de longe ele experimentou, soltou o 44 ali, foi para cima, viu, Raldinei?
1: Foi otimista, estava na intermediária, mas a bola subiu demais. Novo tiro de meta para o Santa.
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0: Olha a bola no campo defensivo, Coral. Gabriel Souza repõe o jogo através do tiro de retorno, buscando Everaldo no campo de ataque. Chegou primeiro cortando o Bonifácio pela equipe do Paysandu. No bate e rebate acaba sobrando novamente. Atento, Gabriel Souza, ante a presença do Ítalo. Para, recolhe, encaixa a bola e vai soltar novamente. 8:30 do segundo tempo. Tricolor vencendo por 2-0. Vitória importantíssima. Vitória importantíssima no contexto da Série C de 2026. 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
0: Olha o Everaldo, ele vai pra cima na marcação, numa jogada do Ronald, imprimiu velocidade, perna direita, fez o cruzamento, a bola bate no Bruno Bispo, acaba sobrando para a defensiva da equipe do Paysandu, vai saindo pro campo de jogo, perdeu a bola, Silva ergueu novamente, tocou agora, Castro acaba deixando a bola passar, a bola fica com Edilson, tudo isso no campo defensivo da equipe Alviazulina, equipe bicolor paraense, vai girando o jogo agora com Pedro Henrique solta um pouco mais adiante, quem aparece? Marcinho de perna direita, inverte o jogo, vai aparecendo Castro pelo lado direito da equipe do Passão, do Panda Curuzu, toca novamente com Marcinho vai girando, tricolor nesse instante todo no campo defensivo, abriram a brecha e aí sobe o bastão, estava no impedimento, abriram a brecha ali, o Edilson passou, ainda bem que estava no impedimento, viu, Raldinei?
1: Exatamente, a posição irregular foi assinalada no mesmo momento pelo assistente número 2, Rafael de Albuquerque Lima, mas chama atenção, né, Marcelo, de novo o time do Paysandu atacando. Vamos para a mudança do Santa Cruz?
0: Vamos essa.
1: O Ronald sai com a camisa 17 para a entrada do Léo Costa com a camisa de número 8. Essa é a primeira mudança do Santa Cruz, do técnico Christian de Souza, nessa partida de hoje.
0: Tá certo, Raldinei Alves, e você confere comigo o tempo e o placar da partida. 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Feijão Turquesa comunica o tempo e o placar do jogo. São decorridos 10 minutos e meio da segunda etapa. 12ª rodada da Série C. Tá bem pra Cobra Coral. Santa Cruz tem 2. Gol contra de Juninho, um gol do Everaldo. 0 para o Paysandu, Alex.
3: Pela Copa do Mundo, bola rolando nesse momento para Croácia e Gana, Panamá e Inglaterra. 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
0: Marcelo Araújo. Olha aí, Leonardo Boris, a saída do Ronald e a entrada do Léo Costa. Boris.
4: Posicionamento marcante do Santa Cruz. O Paysandu melhorou no jogo. O Paysandu, ele consertou suas linhas para jogar mais em cima do Santa Cruz. Só que o Santa Cruz está com a faca e o queijo na mão. Agora o Santa Cruz tem que aproveitar. Ele coloca o Léo Costa, ele recua um pouco o Pedro Favela e o Léo Costa arma mais para o ataque coral.
0: Olha o time do Santa jogando a bola pelo lado. Ih, que jogada bonita do Vitinho! Foi deixado para trás, mas com falta! Olha, esse drible aí, o chamado, me deixa que eu vou, viu, Haldane?
4: E tá bem também no jogo, perdão, Haldane. Tá bem o Vitinho no jogo também, viu?
1: E é uma falta perigosa, viu? A falta é no lado esquerdo de ataque do Santa Cruz, mas é aquela típica falta que dá pra mandar na área. Quem sabe uma chance do Santa em bola parada.
0: 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Aos 12 minutos do segundo tempo, é falta para a Cobra Coral. Santa Cruz já vencendo por 2-0. Olha a bola no lado esquerdo de ataque, vai ser cobrada a falta aos 12 minutos da segunda etapa. Santa Cruz derrotando a equipe do Papão da Cruzu. Vai o Everaldo para a cobrança. Ele ajeita com muito carinho. Primeiro gol, assistência foi dele. O segundo gol foi dele. É a tarde e noite do Everaldo. Perna direita na bola, viaja pelo alto, passou! Passou pelo Pedro Favela, o Gabriel Mesquita não deixou passar, Haldinei.
1: O cruzamento do Everaldo, o Pedro Favela até conseguiu desviar na entrada da pequena área, mas o Mesquita estava atento, encaixou a bola sem dificuldade, segue 2-0 para o Santa Cruz.
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0: que diz assim, o poder desde 2014. E aí tem a coincidência, 2014. E é o poder desse instante do placar do jogo. 1914. Eu falei o quê? Falei 2014. É 1914, tá lá a faixa. 1914, eu quis dar uma atualizada, entendeu? Entrou o pessoal da IA e tudo certo, mas é 1914. 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
0: Olha o Henrique no campo de ataque, ele acaba recuando, aparece Castro. Castro é um zagueiro que acaba subindo bastante nessa equipe do Paysandu. Apoia bastante o lado direito de ataque. Vem com o Pedro Henrique, novamente por Castro. E tudo isso para o Edilson passar ali. Já está lá na frente o lateral da equipe do Paysandu. Olha a bola para ele. Vitinho voltou e ajudou. E recolhe a bola, solta para o Quirino, faz a parede na disputa com Castro. Acaba se dando bem o zagueiro da equipe paraense. Ele recua para o goleiro Gabriel Mesquita. 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
0: Castro, lançamento para o Edilson Borges. Essa já é a terceira, o Santa Cruz tem que ter cuidado nesse lado esquerdo defensivo, né?
2: Não, mas é por isso que o Everaldo ele já veio pra direita, porque o sistema defensivo do Santa Cruz agora concentra pelo lado direito do ataque do Paysandu. Agora, se o Quirino tivesse um pouquinho mais de bola, ele ficou numa de mano a mano agora com o jogador do Paysandu, o Quirino agora tem que ser a válvula de escape da parada.
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0: Tiro de retorno para o Gabriel Souza, campo defensivo, Coral, perna direita, faz a ligação direta buscando o Everaldo no campo de ataque. A bola fica recolhida para o Castro pela defensiva da equipe do Paysandu.
2: Ô Marcelo, mas Oi. Eu não colocaria o Everaldo pela direita não, tá? Eu voltava com ele. Ah, já está voltando para a esquerda, porque não há o sentido do Everaldo com o Thiago Enes ficar pela direita. Deixa o Thiago Enes avançar um pouco mais.
0: E você confere comigo o tempo e o placar da partida. Gavião cantando em nome do Feijão Turquesa. Feijão Turquesa comunicando o tempo e o placar do jogo. 15 minutos e meio do segundo tempo em Belém do Pará. Série C do Campeonato Brasileiro vai dando cobra coral. O Tricolor tem 2, gol contra de Juninho e 1 de Everaldo. 0 para o Paysandu, o Alex Santos.
3: E pela Série D, Cauã Maranhão faz o gol do Piauí aos 50 minutos do segundo tempo. Piauí 1, Maguari 0, mas fim de jogo. Como o Maguari venceu a primeira partida por 2-0, está classificada a próxima fase.
0: É Maguari, o orgulho de Bonito. Tá classificado, amanhã é a vez da patativa.
3: Ô Marcelo.
0: Oi, fala, Wallace.
3: Foi pressão, viu?
0: Hã?
3: Foi pressão.
0: Imagina.
3: Quase saiu o segundo, mas aí acabou a tempo. Se fosse 2-0, iria para os pênaltis.
0: É, o empate levava para os pênaltis. Amanhã tem Fortaleza, amanhã tem Ferroviário e Central. Tem Fortaleza também, mas é outra história. Ferroviário e Central, estaremos nessa junto com Sócrates da Silva e Berg Santos. Fortaleza Esporte com Haroldo Costa, Ralf de Carvalho e também o Alex Santos. Depois tem Náutico e Goiás, 18h30, é o mesmo horário do jogo do Fortaleza. Alexandre Costa, Raldinei Alves e Letícia Carneiro, além de Wallace Santos. 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
0: E aí o Júnior Rocha vai mexer no time, viu, Raldinei?
4: Sai Edilson com a camisa 2, entra Thalisson com a camisa de número 30 na equipe do Paysandu.
0: Thalisson 30.
4: Tem outra também, sai o 5, Henrico, para a entrada do 99, Lucas Cardoso.
0: Lucas Cardoso, ex-náutico, meia ex-náutico, ex-Cuiabá, está no time também, bate falta bem. A camisa do Thalisson qual é?
4: 30.
0: 30, valeu, é que tinha o Tylon, né? E agora tem Thalisson.
4: Isso.
0: Pois é, Thalisson 30, tá? 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
1: 18 minutos do segundo tempo. Leonardo Boris, que achas do jogo nesse instante, Boris?
2: É, o jogo está em controle do Santa Cruz. Agora o Santa Cruz, ele precisa ficar ligado, porque com essas substituições, Lucas Cardoso entrando, ele tira um volante de contenção. É evidentemente que o Paysandu vai se mandar mais. E aí é a hora de ser inteligente. Aí é a hora de você jogar por aquela bola para matar o jogo. E o Santa Cruz pode fazer isso numa grande tarde e noite do Everaldo.
1: Olha o Vitinho, lança pro Quirino, se antecipou o Castro, a bola acaba sobrando pela equipe do Paysandu no campo de ataque, toca pela primeira vez na bola o Thalisson, a bola vai girando pelo meio aos 18 minutos e meio, no meio agora com Marcinho na intermediária de ataque da equipe paraense, solta um pouco mais na frente com Cleiton Pego, ele é perigoso, olha o Pego, solta na esquerda agora com Facundo, perna canhota na bola, faz o cruzamento, toque de cabeça, a defesaça do Gabriel Souza! Na cabeçada do Juninho, quase. Aliás, é o 99, né? O 99 da equipe do Paysandu. Que testada o Lucas Cardoso que entrou agora, hein, Raldinei?
3: É verdade. Cabeçada e o Gabriel Souza no reflexo fez a defesa providencial, mandando para a linha de fundo. Paysandu chegando nesse segundo tempo, tem escanteio para bater.
1: Olha o esquinado na cobrança, o Marcinho deslocado pelo lado esquerdo, vai com a destra aos 19 minutos e meio do segundo tempo. Santa Cruz já vencendo por 2-0. Daqui a pouquinho, mais uma modificação no time do Cristian de Souza. 19 minutos e meio, parece autorizar agora, né, Raldinei?
3: Saindo o Quirino para a entrada do Thiago Marques. E sai também o camisa 7. Canteio?
1: Vamos. Thiago Marques, a camisa dele é a... Thiago 23, né?
3: 23.
1: Pronto, ok. Valeu, Raul.
2: E a placa pra... Não tem problema, não.
3: E a outra saiu tá Silva errado. Pra entrada do Fabinho.
2: É, exatamente.
3: Saiu Silva com 26 pra entrada do Fabinho com a 7.
1: Pronto. Fabinho número 7, Thiago Marques 23.
2: Agora, amiga, é isso aí.
1: Pois é, vamos lá. 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
1: Olha o Marcinho, vai cobrar o tiro de esquina, perna direita na bola, Gabriel Souza de soco e na afasta. O Vitinho emenda e dá um chutão pra arquibancada. E você confere comigo o tempo e o placar da partida. Olha o papão da Curuzu no campo de ataque, Gabriel Souza por baixo, o árbitro diz que não. Se joga o atleta da equipe do Paysandu, os atletas ficam cobrando ali o cartão amarelo para o jogador de Belém do Pará, viu, Raldinei?
3: Foi o Ítalo, né? Teve um contato com o Gabriel Souza, mas não foi um contato faltoso. O árbitro mandou o jogo seguir, só que os jogadores do Santa Cruz ficaram reclamando de simulação, dizendo que ele devia ter tomado um cartão amarelo por simulação. A verdade é que o Gabriel Souza só dá um toque nas costas dele, e ele começa a girar no gramado.
1: Ele
3: Ítalo,
1: pega no tornozelo.
3: Como se tivesse atingido o joelho, o tornozelo. E exagerou aí. Cabia, viu?
4: Cabia o cartão amarelo.
1: Pois é, ô Boris, das duas, uma. Ou é pênalti ou é amarelo pra ele.
2: Amarelo pra ele.
1: Pois é. Você conferindo 21 minutos e meio do segundo tempo. 21 do segundo tempo. O tempo tá passando. E o Santa vai conquistando uma vitória importantíssima fora de casa. 2-0 para o Tricolor é o placar. Juninho contra e Everaldo para o Santa Cruz. O Alex.
5: Pela Série D, passando alguns times classificados. Blumenau e São Luís empataram em 1-1. São Luís classificados. Betim 2, vitória do Espírito Santo 0. Betim classificado. 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
1: Marcelo Araújo. Tá se divertindo aí com a maratona de jogos da Série D, né, companheiro?
5: É uma verdadeira festa e um verdadeiro show.
1: Boa sorte. Olha o time do Paysandu pelo lado direito, vem com Thalisson, ele faz o giro, puxa pra meia, acaba tocando mais atrás com Pedro Henrique. Pedro Henrique organiza o jogo, agora vai com Castro pelo lado direito de ataque da equipe do Paysandu. Toca com Thalisson novamente, ele dá, retribui, aí deu um bumba, meu boi, lá na arquibancada onde está o torcedor da equipe do Paysandu. 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
1: Olha aí, 22 e 50 da segunda etapa, o Santa Cruz vencendo por 2 a 0 em plena Curuzu. Olha aí a bola com o time Coral, tentando a jogada do campo de ataque, tentando o Vitinho, tentando a primeira participação do Thiago Marques, tem um corte por baixo do Castro. A bola acaba saindo e arremesso manual, vai o Everaldo para a cobrança. 23 minutos do segundo tempo. Olha o Everaldo, vai cobrar o arremesso manual e aí aquela da cera, né? Ele vai cobrada? Não, deixa para o Matheus Vinícius. Esperamos 30 segundos para fazer isso. Vai o Matheus, vai para a cobrança aos 23,5 do segundo tempo. Santa Cruz vencendo por 2 a 0. Bola alçada, buscando a grande área. Chegou primeiro cortando Pedro Henrique no campo defensivo da equipe belenense. Acaba sobrando novamente, vai para a disputa. Thiago Marques na sua primeira participação. Ele aplica o drible para o centro, agora para a esquerda, perna canhota da bola. Passou a bola, Fabinho, bateu, é gol!

0: Thiago Marques pelo lado esquerdo de ataque da equipe do Santa Cruz, na entrada da grande área. Chamou o marcador para dançar. Driblou uma vez, driblou duas vezes e fez o passe até a entrada da pequena área, na segunda trave, onde estava o Fabinho. A bola passou na frente de dois defensores do Paysandu, até o Fabinho com a barra aberta ter só o trabalho de desviar para o fundo das redes. E foi o que ele fez. Fabinho amplia o placar em Belém. Deixa o Santa com 3 gols de vantagem em relação ao Paysandu.
1: Esse é o gol de número 260 no total da Série C, o 12º gol do Santa e o primeiro de Fabinho.
2: A cobra coral voltou, Boris.
3: O nome disso chama-se consistência, critério, convicção. O técnico já tinha dito, depois do jogo contra o Ipiranga, que ele teria que mudar porque a história contra o Paysandu seria outra. Ele entrou com um time bem escalado, alterou bem o time no decorrer do segundo tempo. Ele fez um meio-campo de qualidade, de toque de bola, com um Paysandu desesperado em busca do primeiro para depois tentar fazer o segundo. O que que acontece? O Santa Cruz, inteligentemente, vai, Thiago Marques faz a jogada pela esquerda, uma bela jogada, uma bela feitura de jogada do Thiago Marques. Por quê? Porque o Paysandu estava aberto, sem cobertura. E aí é que entra a inteligência. Vai, faz o terceiro e, para mim, praticamente sacramenta, é claro que é futebol, mas sacramenta um resultado de vitória importantíssima e merecidamente do Santa Cruz.
2: A cobra coral tá no jogo e tá na competição. Entra no G8, vai pra disputa e você confere comigo o tempo e o placar da partida. Olha aí, dando corda no gavião agora, meu querido Aldo Leite, também Elivelton Henrique. Você confere 27 minutos do segundo tempo. Paysandu 0, Santa Cruz 1. 2, 3, gols de Juninho, Everaldo e Thiago Marques. Alô, Wallis.
1: Pra dizer que na Copa do Mundo, Croácia abre o marcador pra cima de Gana, faz 1-0. E escutando a gente e torcendo muito pelo seu Santa Cruz, o glorioso Daia do Barro. 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
2: Eu falei aqui, Thiago Marques, o terceiro gol, leia-se Fabinho, tá? Thiago é que faz a grande jogada dentro da grande área, né? Conforme o Boris e o Haldane relataram, e o Fabinho encosta pro fundo da meta. Olha a bola no campo de ataque, tentando o Thalisson pelo ataque da equipe do Paysandu, aos 27 minutos e meio do segundo tempo. Cobra Coral vencendo e vencendo bem, por 3-0, para a alegria do meu querido Rodrigão. Abraço, Rodrigão, Marcelo Zugietti, Marquinhos, o Gilmar Gomes estão ligados com a gente, ligados aqui no som do Scret. 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
2: Olha o Facundo pelo lado esquerdo, toca a bola com o Cleiton pega, vai girando agora com o Marcinho. O Marcinho para na frente da marcação, tem o Fabinho atento e alerta na sua frente. Vem com Pedro Henrique, recua, vem com Castro, girando o jogo novamente agora com Pedro Henrique aos 28 minutos do segundo tempo. Bola no campo de ataque na grande área, o chute e o gol do Paysandu. Aos 28 minutos do segundo tempo, diminui o Paysandu. Gol, Juninho! Aos 28 minutos do segundo tempo! Ele que fez um gol contra na primeira etapa, estava devendo ao torcedor paraense, né? O torcedor do Paysandu. Fez a jogada dentro da grande área, teve espaço. E aí quando se aproxima o Edson Miranda, ele dá um petardo de perna direita. Não deu para o Gabriel Souza. Gol! O momento esplêndido do futebol. Vem à tona a essência da paixão do torcedor do Papão da Curuzu. Juninho é o cara da vez, Haldinei.
0: A jogada começa com o passe do Lucas Cardoso, meio campista. Estava na intermediária. Faz um lançamento para o Juninho, que na entrada da grande área, livre de marcação, teve espaço para chutar. Não deu para o goleiro Gabriel Souza e diminuir o placar na Curuzu. 3 para o Santa Cruz, 1 para o Paysandu.
3: Moscada.
1: Esse é o gol de número 261 do Campeonato Brasileiro da Série C, o 19º do Paysandu e o 6º do Juninho.
3: E uma moscada minha também, que quase que eu não deixo o Alex Santos falar. A mesma moscada que deu a defesa do Santa Cruz, eu dei também. Porque não pode. Aí você não pode, o Paysandu fez um gol a la treino. É, toque para lá, toque para cá. O Santa Cruz, por favor, não deixa arranhar o que está sendo uma vitória extraordinária. Tem que voltar a jogar, pressionar, finge que a partida está 1-0 para eles.
2: Olha, o Thaleson
3: não pode.
2: Defesa do goleiro. Fechou o bônus.
3: Não, fechei. Eu só quero que o Santa Cruz volte a guerrear, né?
2: 15 minutinhos, né, amigo? 15 minutinhos. É só segurar, são dois gols de saldo, Santa Cruz já vencendo por 3-1. E você aproveita e confere comigo o tempo e o placar da partida. Em nome do Feijão Turquesa, Feijão Turquesa comunica o tempo e o placar do jogo, 30 minutos, meia hora de jogo no segundo tempo. Torcedor tricolor tá feliz, o Santa Cruz vai batendo a equipe do Paysandu. Olha a bola no campo de ataque, Lucas Cardoso, ele recolhe e vai agora pelo...

0: Subiu demais e saiu pela linha de fundo, escanteio para o Paysandu. Mas poderia ser um gol contra do Santa Cruz, porque o Gabriel Souza não estava mais na bola.
1: É, aos 31 minutos e meio tem o Marcinho, tem uma cobrança de tiro de esquina. Lado esquerdo, perna direita na bola, viaja pelo alto. Gabriel Souza tranquilo. Você conferindo o tempo e o placar. O tempo e o placar da partida. Trinta e dois minutos do segundo tempo no estádio Curuzu em Belém do Pará. É 12ª rodada da Série C do Campeonato Brasileiro. A Cobra Coral tá bem demais na fita. Santa Cruz tem 3 gols de Juninho contra, Everaldo e Fabinho. 1 para o Paysandu, gol de Juninho, o Alex.
2: Mais classificados da Série D, o Santa Catarina empatou com o São José em 1-1, deu São José. Maracanã e Imperatriz 0-0, deu Imperatriz.
1: Trinta e dois minutos e meio, vai mexer novamente o Cristian de Souza, o técnico da equipe Coral. 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
1: Olha a bola do campo de ataque do Paysandu. Tirou um baço do Juninho. A bola acaba saindo e arremesso manual. Ele mesmo na cobrança. Tem pressa. Toca com o Thalisson. Thalisson faz o cruzamento na área. Afasta Edson Miranda. Salva novamente no campo direito de ataque. Vem com o Castro agora tentando a jogada. Lado direito da equipe do Paysandu. Ao lado da grande área. O cruzamento para a área. Afasta Edson Miranda. Emenda Fabinho de carrinho. Muita raça. Queria ouvir Boris. Porque os jogadores estão segurando esse placar. Com muita raça ali no setor defensivo, hein, Boris?
4: Não estão, e pelo que eu vi aí nas alterações, já vai fechar mais ainda o ferrolho, né?
1: É, te ouviu o Haldane, já tem Haldane, o substituto?
0: Daqui a pouco.
1: Beleza. 33 minutos e meio do segundo tempo. 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
1: 33 minutos e meio do segundo tempo. Santa Cruz vencendo a equipe do Paysandu por 3-1.
0: Vamos lá?
1: É segundo tempo de jogo. Vamos nessa.
0: Saiu o Vitinho com a camisa 18 para a entrada de Robinho com a camisa 11. Saiu 18, entra
1: Robinho,
0: o 11.
1: Aquele?
4: Isso. Aquele. Que fazia jogou, tempo, inclusive, né? No Paysandu.
0: É. E foi, sai rápido. Everaldo com a 37. Fez gol, deu assistência. No lugar dele entra Rodrigues,
4: aquele,
0: com a camisa aquele. 16.
1: E aí o seguinte, né, Boris? É, você estava lá cobrindo Santa Cruz e lembra, me parece aí a visão do técnico de tentar recuperar o jogador no momento bom da equipe, né?
4: É, ele tá e não tá, né? Mas tá, tomara que ele faça uma grande partida.
0: É porque ele entra num jogo de menos pressão, né?
4: É porque, veja só, na frente dele tem o Alex Juan, o Zé Mário e o próprio Matheus Vinícius.
1: É, pois é.
4: Agora ele passa a jogar com um 3-5-2.
1: 3-5-2, né? É isso. Fechadinho agora, Cobra Coral. Fechadinha, Cobra Coral, para você, para esses instantes finais do segundo tempo. Aliás, é hora de você conferir conosco o tempo e o placar da partida. 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Feijão Turquesa comunica o tempo e o placar do jogo para meu querido Carlos Cabuloso. Alô, Cabuloso, amanhã tem Leão. Grande abraço, Cabuloso. 35 minutos da segunda etapa no estádio da Curuzu. O Papão tá perdendo, hein? 1 para o Paysandu, gol marcado para o Juninho. 1 também, não. 3 para a equipe do Santa. É que 1 foi do Juninho e os outros 2. 1 do Everaldo e 1 do Fabinho. 3-1 é o placar para o Santa Cruz, o Alex.
2: E pela Série D, mesmo vencendo fora de casa, o Trem por 2-1 não deu para o Sampaio Correia. Trem classificado. 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
1: Quem era o grande Sampaio? Acontece. É um dos grandes clubes do Nordeste. Inclusive campeão da Copa do Nordeste. Tem um título também a equipe, a Bolívia querida. 36 minutos do segundo tempo. Olha aí, faz a jogada pelo lado direito. Cruzamento, toque de cabeça na área. Subiu Eurico. Subiu mais ainda o Gabriel Souza para tranquilizar a imensa nação coral. Haldinei.
0: Tranquilidade do Gabriel Souza, tá seguro no jogo, mais uma defesa, segue 3-1 pro Santa.
4: Ganhou a titularidade, desculpe Marcelo, ganhou a titularidade, o Gabriel Souza, ele realmente faz uma grande partida.
1: Goleiro assim, né? A infelicidade do Thiago, no jogo passado,
4: fez,
1: né?
4: Duas defesas difíceis, mas uma tranquilidade que passa para a defesa.

0: defesa, né?
1: Exato. 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
3: Olha o Eurico no campo defensivo da equipe Coral, ele toca um pouco mais à frente, vem Robinho, Robinho reaparecendo no time do Santa nesse segundo tempo de jogo, vitória parcial. Olha o drible do Robinho em cima do jogador do Paysandu, ele para, recolhe, não se empolga não, Robinho, não se empolga, solta a bola, acaba cortando, Bonifácio, a bola acaba saindo em arremesso manual, era o Pedro Henrique na jogada. 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
3: Thiago Enes buscando o jogo com o Thiago Marques no campo de ataque, acaba cortando, Lucas Cardoso, a bola vai saindo, não recuperou pelo time do Paysandu. Tem uma jogada na linha lateral agora com o Pedro, o Bonifácio. Bonifácio tentando no campo de ataque, estoura Thiago Enes de perna canhota. A bola fica na tranquilidade do goleiro Gabriel Mesquita, do Paysandu, do campo defensivo. Vai sair para o jogo agora com Bruno Bispo, pelo lado esquerdo defensivo da equipe do Papão. 37 minutos do segundo tempo. Olha o Pedro Henrique, ele imprime velocidade da esquerda para a direita, agora para. Está sozinho, serve novamente o Bonifácio, vai avançando pelo lado esquerdo da equipe do Paysandu. Na frente ele vislumbra a passagem do Cleiton. Cleiton pega, vai pra cima, o Fabinho tenta o carrinho, não consegue, Cleiton bateu. Opa, fecha as pernas aí, Gabriel Souza. Deu a impressão que ia passar, viu, Raul? Mas ele tá seguro, o goleiro Coral.
4: Impressionante, né? Você vê que ele titubeia um pouquinho, né, na hora de encaixar a bola, não encaixa logo de primeira, mas consegue fazer a defesa com tranquilidade, não manda nem pra linha de fundo. Tá bem o Gabriel Souza no jogo.
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3: 38 minutos, Leonardo Borges, Santa Cruz já conquistando uma vitória importantíssima em Belém do Pará, Borges.
0: Sem dúvida nenhuma, sem dúvida e merecida, uma vitória de consistência e eu espero que agora o Santa Cruz comece a achar sua regularidade no campeonato. Isso é que é importante, a regularidade, é chegar à casa lotada no sábado, o jogo num horário terrível, mas tenho certeza que a diretoria vai tentar antecipar esse horário das 21 horas num sábado, vai tentar antecipar pelo menos para as 4 da tarde, tomara que dessa vez a CBF seja benevolente e vamos ver, o Santa Cruz tem que ganhar regularidade.
3: Subiu o amarelinho ali pro Lucas, né, Raul?
4: Lucas Cardoso, cartão amarelo, camisa 99 do Paysandu.
3: E ele discutiu forte com o árbitro, deu a impressão que mesmo após o amarelo ele iria continuar. O pessoal foi lá em cima e disse não. Olha o Robinho, ele pega a posse de bola para a cobrança da falta. 39 minutos e meio do segundo tempo, o Tricolor vencendo por 3-1. Está feliz o torcedor Coral, vai reagindo na competição após a derrota na arena do jogo passado frente à equipe do Ipiranga. Olha o Robinho, na cobrança, perna direita, bateu! A defesa do Gabriel Mesquita deu um frio na barriga do torcedor do Paysandu, porque ela quica antes da defesa dele, viu, Haldane?
4: Esse gramado pode ser traiçoeiro, né? Mas a defesa foi bem feita, segue 3-1 para o Santa.
3: E você confere comigo o tempo e o placar da partida. Olha o Thiago Marques, vai para cima da marcação, passou pelo primeiro, pode tocar a bola na sua frente, aí foi demais, acabou sobrando. Esse chute aí, eu tô pensando em lhe chamar, tô pensando não, foi o Robinho, eu vou chamar, vai, Haldane.
4: Não valia não, viu?
3: Meu amigo.
4: Essa não valia não, viu? O Robinho pegou a sobra, depois o Thiago Marques tentou finalizar, e aí houve um corte da defesa do Paysandu e a bola caiu nos pés do Robinho, sem marcação, perto da entrada da grande área, e ele mandou, gente, acredito que literalmente para fora do estádio. A arquibancada é baixinha, saiu do estádio.
0: E saiu mesmo. Eu conheço a Curuzu e saiu mesmo. Olha lá, eu tô vendo as árvores ali, mas saiu e saiu tranquilo.
3: Olha o Bonifácio, faz o cruzamento, estoura no peitoril do jogador Coral, o árbitro interpretou com a mão. Aí o Christian de Souza diz assim, filho, estamos ganhando de 3-1.
0: Me ajude para eu te ajudar.
3: Exato, vai lá, cara, vai lá. Aí o Robinho faz essa, mas vamos lá, segue o jogo, futebol é na Jornal.
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3: Lucas Cardoso na cobrança da falta. 41 minutos, perna direita na bola, viaja pelo alto, toque de cabeça para trás, afasta Edson Miranda. E ele vibra muito, Raldinei.
4: Vibra com razão, né? Porque um gol do Paysandu a essa altura do jogo deixaria os minutos finais dramáticos. Já tão dramáticos. Escanteio para o Paysandu.
3: Olha o Marcinho na cobrança, vai ser cobrado, esquinado, lado esquerdo, perna direita na bola, viaja pelo alto, afasta Gabriel Souza e você confere o tempo e o placar. 42 em nome do Feijão Turquesa, o Paysandu não deixa a cobra coral respirar, vai o Thalisson, vai para cima da marcação, recua novamente, Pedro Henrique, perna canhota na bola, o toque de cabeça, a bola vai para fora. 42 minutos do segundo tempo, um Paysandu, 3 para o Santa Cruz, o Alex.
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3: Marcelo Araújo. Eu vou pegar o título emprestado aqui da nossa querida gigante do samba, porque vem o rolo compressor agora do Paysandu, viu, Raldinei? Já vem confusão, viu?
4: As últimas duas mudanças do Paysandu. Saiu o Clayton com a 75, entra o Cauã Inkel com a 94 e a outra mudança é a saída do Castro com a camisa 15 para a entrada de Yarley com a camisa número 4.
0: Tentar a bola alçada à área, tentar aí a bola alçada à área para tentar alguma coisa. Agora o Santa Cruz é a faca, o queijo, o pão, a manteiga, tudo na mão.
3: Tudo na mão para a cobra coral, afirmou Boris. Olha o Lucas Cardoso para o Marcinho, faz o lançamento pelo lado direito, vai para cima da marcação. Thalisson vai entrar na grande área, tem três na sua frente, resvala, acaba sobrando Edson Miranda, afasta de cabeça. Gigante Edson Miranda e também o Eurico na partida. Bola com o Lucas no campo ofensivo, mas a intermediária vai girando o jogo. A equipe do Paysandu solta pelo lado esquerdo, vai avançando, vai tentar a jogada com o Cauã. Ele recua, faz a jogada de segurança com o Lucas. Lucas toca um pouco mais na frente, vem com o diálogo com o Pedro Henrique. Pedro Henrique para o Lucas. Lucas recua, vem com o Thalisson novamente no campo defensivo. Vai girando o jogo a equipe do Paysandu. 43 minutos e meio do segundo tempo. Santa Cruz vencendo por 2-1. Olha o Bonifácio, faz o lançamento para o Ítalo na grande área. Chegou a zaga coral, afasta Eurico de perna direita, bota para fora. Fica a discussão, quem tocou por último nela aí, Raldinei.
4: E o jogo já seguiu, né? Posse do Paysandu.
3: Paysandu vai avançando pelo lado esquerdo de ataque. Ítalo, chegou Fabinho. E aí cada bola que vai pra fora fica a discussão. É dele, não, é minha, não é dele, é minha. Olha o Facundo, novamente alçando a bola dentro da grande área. Afasta com o chutão, Thiago Enes. A bola do campo ofensivo ainda da equipe do Paysandu. Vai tentando a jogada, vem com o Pedro Henrique. Vai pra cima da marcação, Santa Cruz. Todo atrás da linha da bola. Vai garantindo a vitória por 3-1. Olha o Facundo, vai entrar na área. O carrinho do Edson Miranda, aliás, agora foi do Léo Costa, também vibrou muito, viu, Raul?
4: Carrinho para mandar a bola para a linha de fundo, escanteio para o Paysandu no lado esquerdo de ataque. O Papão tem pressa, o Papão quer chegar perto do empate.
3: Olha o Marcinho, vai para a cobrança do esquinado, lado esquerdo de ataque, perna direita na bola, viaja pelo alto, toque de cabeça, afasta a zaga do Santa, sobrou e aí um bombão de Viva São João, para cima e para fora, Raldinei.
4: Olha, uma informação importante, mais 8 minutos de acréscimos, tá? Santa tem 8 minutos para segurar essa vantagem.
3: Vamos até os 53, então você já confere o tempo e o placar da partida. Tempo e o placar do jogo para meu querido Júnior Bagatti, para Marcelo Gomes. Um grande abraço, vocês estão ligados com a gente, são tricolores, ligados aqui no som do Scratch de Ouro. Em nome do Feijão Turquesa, 45 minutos, vamos até os 53. O Santa Cruz tem 3, mas avança a equipe do Paysandu pelo lado direito. Thalisson vai puxar para a canhota, essa é a jogada dele. Olha aí, já puxou para a canhota, novamente, recua, vai avançando. E Arley, perna direita, novamente para o Thalisson, vai fazer o cruzamento. Afasta a zaga do Santa. Novamente, Lucas Cardoso requenta a bola na grande área, vai avançando a equipe do Paysandu. Um toque para cima, a bola passa, novamente com o Thalisson, perna canhota, no bate rebate, ela toca ali no Robinho, acaba sobrando novamente, era o Rodrigues que estava presente na marcação, tá no campo de ataque, é pressão demais da equipe do Paysandu, lançamento na área, corta novamente a zaga coral. 46 minutos do segundo tempo, 3 para o Santa Cruz, 1 para o Paysandu, Alex.
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3: Araújo. Oi, deu um rame aqui no meu ouvido, Inglaterra e Panamá, 0-0, o Alex.
5: Exatamente, mestre.
3: Pois é. Tá pensando que é brincadeira?
5: Futebol burocrático demais.
3: Exatamente, imagino. Vai o Paysandu, tem uma cobrança de falta. Lucas Cardoso pelo lado direito vai inventar, vai jogar dentro da grande área com a perna direita. Resvala e acaba sobrando para o goleiro Gabriel Souza. Tranquilidade do goleiro Coral. 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
3: Junto com você, acompanhando a Série C do Campeonato Brasileiro. Bola no campo defensivo, vem com Yarley, vai avançando na grande laranja do campo, toca pelo lado esquerdo a equipe do Paysandu, agora com o Bonifazi tem a porta fechada pelo Fabinho, recua, faz a tabelinha com o Pedro Henrique, novamente agora Bonifazi de perna canhota, faz o lançamento buscando o campo de ataque, vai avançando, Cauã para cima da marcação, o árbitro marcou falta, ele deu amarelo, para o jogador do Santa, né, Raul?
4: Me parece ter sido para o Thiago Enes. Mas a bola estava em jogo, né?
3: Acho que é Eurico.
4: É o Eurico?
3: É. Eurico, número 3. Tem falta para a equipe do Paysandu. É pressão demais, viu, Boris?
0: É o terceiro cartão amarelo do Eurico.
3: O Eurico está fora do próximo jogo. Santa Cruz vai vencendo. Vitória importantíssima. 3-1 no segundo tempo da partida. Aos 48 minutos do segundo tempo. Contando os minutinhos para acabar o torcedor Coral. Tem falta. Tem nova falta. Lado esquerdo de ataque. Lucas Cardoso. Tem dois ali na barragem humana. Para a proteção do goleiro Gabriel Souza. Lucas Cardoso, perna direita da bola. Viaja pelo alto. Resvala de cabeça. Thalisson não alcança. Acabou tocando para trás. A bola ainda no campo de ataque da equipe do Paysandu. Fica sob o domínio do Pedro Henrique. Ele vai recuar. Tem a marcação cerrada ali do Thiago Marques na frente dele. Ele faz o giro. Acaba encontrando espaço. Toca agora pelo lado esquerdo. Vai avançando. Passou da marcação. Cauã novamente vai girando, derivando pelo lado canhoto. Pela extrema agora. Vai para cima da marcação. Cruzamento perto da canhota. Tranquilidade do Gabriel Souza. Haldinei.
4: Mais uma defesa tranquila. Segura do Gabriel, que agora gasta bem o tempo, né? O Santa vencendo por 3-1. Gabriel tem toda a tranquilidade, zero pressa para repor a bola em jogo.
0: E tem que ter zero pressa mesmo. Agora tem que controlar o jogo. Esse relógio não dispara, não anda. Parece que parou no tempo. 8 minutos para mim foi um tempo exagerado de acréscimos. Tiveram todas as substituições. 6 minutos seria o ideal. 8 para mim já foi exagerado, que não teve tanta bola parada assim.
3: Olha o time do Paysandu no lado direito de ataque. Olha o Bonifácio, ele toca no meio com o Lucas Cardoso. Vai derivando o jogo para o Thalisson. Thalisson perdeu o bote. Acabou sobrando para o Rodrigues. Pode ser um bom contra-ataque do Santa. Ele pode tocar na frente. Tem o Robinho, preferiu o Thiago Marques. Vai sair cara a cara com o goleiro. A bola quica, passa na frente dele. Ele perde o domínio. Recupera a posição da bola. Vai para cima da marcação aos 49 minutos e meio. Acaba tocando por baixo o jogador do Paysandu. A bola sai em arremesso manual para o Santa. 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
3: E você confere comigo o tempo e o placar da partida. Olha o Gavião. Gavião cantando alto no estádio Curuzu, em Belém do Pará. 50 minutos, faltam 3 para a Cobra Coral garantir 3 pontinhos importantíssimos na Série C. 50 minutos do segundo tempo, Santa Cruz tem 3. Gol contra do Juninho, gol do Everaldo, gol do Fabinho. Tem 1 a equipe do Paysandu, gol do Juninho marcado agora na segunda etapa, o Alex.
5: Tarde e noite de bom futebol para Pernambuco, né? Bons resultados. Essa vitória do Santa e também a classificação do Maguari, que mesmo perdendo para o Piauí, avançou de fase e agora vai enfrentar o Iguatu pela Série D. Estante de ouro, rádio jornal.
3: 50 minutos e 50 da segunda etapa. Faltam 2 minutos e 10 para o término da partida. 2 minutos e 10 para o Santa Cruz garantir mais uma vitória no Campeonato Brasileiro da Série C. Na difícil Série C do Campeonato Brasileiro. Gabriel Souza no tiro de retorno. A bola cruza a linha que divide o meio. Antes disso, chegou cortando o Pedro Henrique. Bola no campo de ataque do Papão. Toque de cabeça para trás. Gabriel Souza foi seguro. Não deixa de ter pressão em nenhum instante, viu, Haldinei?
4: E faz um jogo muito seguro, eu repito, né, o Gabriel Souza. Mais uma jogada tranquila, mais uma jogada em que ele salva a defesa do Santa Cruz. e ganha um tempinho ainda nessa reta final.
0: O sistema defensivo do Santa Cruz jogou uma grande partida. E você vê que o Santa Cruz pode ser bem ofensivamente também.
3: E experiência que não falta nesse time, né, Bosta?
0: É verdade.
3: 51 minutos. Olha aí, no segundo tempo, a bola com Pedro Favela, ele é puxado, é marcada a falta para o time do Santa. 51 minutos e 50 do segundo tempo. 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
3: Um minuto para o término do jogo. 52, vamos até o 53. Santa Cruz vencendo por 3-1. Bola com Yarley no campo defensivo. Ele toca para Thalisson. Thalisson aplica o drible no seu adversário. Toca a bola na frente. Olha aí para a disputa. Chegou primeira zaga. Coral afastando. Chegou botando para fora. Matheus Vinícius de perto na canhota. Vai para o arremesso. Thalisson no campo de ataque da equipe do Paysandu. 52 minutos e meio. 30 segundos para o término da partida. Mas tem jogo. Vai o Lucas Cardoso. Ele vai para sempre, tem dois na marcação, tem o Léo Costa, tem o Pedro Favela, tem o Fabinho também, a bola acaba sobrando no meio, Marcinho, perna direita, ele vai tentar o gol, a porta tá fechada, toca na frente para o Ítalo, no bate e rebate, afasta Edson Miranda pelo time do Santa, Marcinho novamente vai tentar de perna canhota, porta fechada, acaba recuando, tá bloqueada a passagem, 53 minutos, agora por conta e risco do árbitro da partida, vai girando o jogo pelo lado esquerdo, vai avançando o Cauã, tem o Thiago Henrique na sua frente, aí ele toca por baixo, o Thiago Enes de perna canhota, ergue o braço direito, árbitro!

0: comemorar uma vitória na casa do Paysandu, né? Contra o time do Paysandu. E agora se prepara...
1: Primeira vez, né?
0: É, primeira vez, verdade, verdade. O Santa agora se prepara para a sequência do campeonato, mas entra no G8 da Série C do Campeonato Brasileiro. Muita festa dos jogadores do Santa Cruz.
2: Esse é o Furacão Coral do nosso querido Maestro Forró. Deve estar festejando muito a torcida coral nesse instante, acompanhando com a gente. Comigo, com Boris, com Haldinei, também com o Ali Santos, a nossa equipe técnica. 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
2: Ô Wallace, dá aquele gostinho aí pra torcida coral saber qual a posição. Saiu da zona intermediária, tá no G8 por enquanto, né Wallace?
4: Tá sim, na sétima posição com 18 pontos, empata em número de pontos com o Ituano, mas leva desvantagem, na verdade, no critério de desempate, né? A questão do saldo de gols do Ituano, gols marcados, é melhor que a equipe coral. Mas o que importa, viu, Marcelão, é que o Santa está na zona de classificação. Nesse momento é o sétimo colocado. Vamos pensar no hoje, porque o amanhã ainda não chegou.
2: É verdade. Assim como eu dizia o ano passado com o Náutico, sai! Sai daí, Cobra Coral! Aí não é teu lugar, não. Aí não é lugar do futebol pernambucano, pelo menos o trio de ferro, né? Santa Cruz, Náutico Esporte, tem que sair daí urgentemente. 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
2: Meus queridos Boris e Haldinei Alves, vamos fazer uma eleição rápida do melhor do jogo? Vamos votar? Deixa eu ver quem se habilita primeiro. O Raul já tem?
6: Everaldo.
2: Everaldo. Everaldo, né?
1: Acompanho.
2: Assistência, né? No gol que foi contra, o gol que ele fez também e aquilo que você cobrava, né, Boris? Uma maior participação no setor criativo, né?
1: Criativo da história, de ataque, porque ele foi contratado para ser atacante.
2: Exatamente, olha aí. As trombetas até tocaram, viu, amigo?
1: As trombetas tocaram. Aí, quando as trombetas tocam, Everaldo foi o escolhido.
2: E não foi eu que toquei, não, tá, galera? 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
2: Pois é, final de jogo, são 7:04, a torcida coral está comemorando bastante, vamos dar uma passada com o Haldinei, com o nosso querido, não, o Haldinei vai fechar ainda, né, cara? Vamos fechar, vai na tabelinha, daqui a pouquinho.
1: Vai na tabelinha, hoje o tempo urge, porque ainda tem o resumo final e 8 horas temos que entregar pra rede.
2: Ah, então é isso, então dito isto, eu vou tirando o cavalinho da chuva, um abraço pra você, meu querido Boris, um abraço, Haldinei, um abraço, Alex Santos, também Aldo Leite, Elivelto Henrique, fechando por aqui, e amanhã tem Caruaru, o jogo é no Presidente Vargas, mas eu digo Central de Caruaru, a Patativa jogando sua classificação contra a equipe do Ferroviário lá no Ceará, estaremos acompanhando tudo, depois tem Fortaleza e Esporte com Alexandre Costa, aliás, com Aron do Costa e tem Alexandre Costa com o jogo do Náutico contra o Goiás. Pois é, a Patativa, estaremos juntos com o Sócrates da Silva e também Berg Santos e Letícia Carneiro. Grande abraço a você, um ótimo restante de jornada. Aquele que corre com a notícia, hoje ele corre com placar, com resultado, classificação e tudo. São 3 maletas cheias. Um abraço, Alex.
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4: Valeu, Marcelo Araújo. Como diria o outro, hoje é uma verdadeira maratona de resultados, né? Pra fazer, correlacionar.
2: Você tira de letra, eu sei disso, cara.
4: Fica tranquilo. Ainda não, mas chega lá. Vamos lá, deixa eu dar uma passada rápida aqui na tabela de classificação da Série C. Só para que o torcedor coral que está comemorando, e não poderia deixar de ser diferente, né? Uma vitória importantíssima de todos os aspectos, de todos os tamanhos, de todas as dimensões que você puder imaginar essa vitória para cima do Paysandu por 3-1. O Guarani lidera com 21 pontos conquistados com 11 jogos. Ainda entra em campo nesse final de semana, mais precisamente amanhã. Brusque é o segundo com 21 pontos, também com 11 jogos. O Paysandu é terceiro. Com essa derrota, permanece na terceira posição, porém com 12 jogos e pode ser ultrapassado. Ferroviária é a quarta colocada nesse momento com 19 pontos. A bola está rolando nesse momento para Itabaiana e Ferroviária. Estamos com 7 minutos do primeiro tempo, placar 0-0. Depois tem a Inter de Limeira na quinta posição com 19 pontos em 12 jogos, já jogou na rodada, né? Empatou com o Maringá em 2-2. O Ituano é o sexto colocado com 18 pontos em 11 jogos, joga amanhã contra o Maranhão. O Santa é o sétimo colocado com 18 pontos com 12 jogos. O Floresta, que jogou hoje e venceu o Barra por 2-1, é o oitavo colocado também com 18 pontos. A equipe Coral leva vantagem no critério saldo de gols, 3-1. Agora, bem pertinho ali da zona de classificação, essa rodada ela só vai ser realmente definida quando for finalizada, porque eu falo definida referente a posições, porque o Amazonas, que ainda vai entrar em campo, é o nono colocado com 17, pode ultrapassar o Santa na classificação. O décimo colocado é o Caxias com 16, também pode passar o Santa na classificação. O Maringá não, o Maringá já jogou, ele então permanece na 11ª com 16 pontos. Mas o Figueirense, o 15º, também pode ultrapassar o Santa na tabela de classificação. Figueirense que joga contra o líder Guarani amanhã pela manhã. Mas é aquela história, né? A gente vai deixar para analisar o futuro quando o futuro estiver bem pertinho, né? Deixa para amanhã, mas hoje temos que comemorar sim, porque hoje vamos fechar o sábado com o Santa no G8. Isso com certeza é o mais importante. E falando em comemorações, também precisamos comemorar juntamente a cidade de Bonito. Afinal de contas, o Maguari se classificou à próxima fase da Série D. Venceu o primeiro jogo contra o Piauí na semana passada por 2-0. Lembrando que o Piauí perdeu um pênalti, né, na arena. E aquele pênalti desperdiçado fez uma falta grande para eles hoje. Porque o Cauã Maranhão, aos 50 minutos do segundo tempo, ainda marcou para o Piauí. Mas pelo placar agregado, 2-1. Agregado, deu 2-1 para a equipe do Maguari. Então, o Piauí dançando e o Maguari avançando de fase e vai encarar o Iguatu na próxima fase. O Iguatu, que acabou empatando com o Tunaluso em 1-1. Venceu o primeiro jogo jogando fora de casa por 2-1 e hoje empatando em 1-1. Então, parabéns à equipe do Maguari, parabéns à cidade do Bonito. Classificada a próxima fase, jogos importantes. E amanhã, quiçá, estaremos comemorando também a classificação do Central à próxima fase da Série D. Mas vamos fazer o seguinte, para aquele bate-papo envolvendo o... Léo, para o resumo, né? Então vamos fazer o seguinte, antes de eu chamar o Haldner e o Leonardo Borges, vamos para o resumo final aqui na Jornal.
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4: Vamos seguindo agora no resumo final, aquela reta final de jornada esportiva. Vamos fazer o seguinte, como eu disse, vamos no bate-papo, né, envolvendo o Leonardo Borges e o Haldner Alves para falar o que foi essa importante, gigantesca, fabulosa, formidável vitória do Santa Cruz para cima do Paysandu. Eu acrescentei aqui várias, né, situações que com certeza o torcedor do Santa gostou e muito. Eu conheço o torcedor do Santa que está muito feliz a essa altura do campeonato, porque venceu o Paysandu por 3-1. Mas vamos no bate-papo com eles, o comentarista amigo e o Golden Boy do Scratch.
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1: Todos os adjetivos foram bem dados pelo Alex Santos. Haldner, amigo, amigo torcedor, um abraço pro Marquinhos, torcedor no Pina, um abraço a toda nação, grande nação do Tricolor do Arruda, e uma vitória justa, merecida. O tempo urge, a gente tem muita coisa a falar durante a semana, mesmo porque o Santa Cruz tem um compromisso no sábado contra o Ituano, mas nem o mais otimista dos torcedores corais acreditavam num placar desse contra o Paysandu, numa quebra de tabu, Haldner.
0: Exatamente. E o placar, Boris, quando você diz que a vitória é justa, é porque o placar reflete o que aconteceu no jogo. O Santa venceu o jogo pelo placar de 3-1. E no intervalo, a gente veio aqui e falou que o Paysandu teve mais posse de bola, né? Tentou criar mais nos primeiros minutos e só. O Paysandu teve esse recorte, talvez um pouco melhor, mas não efetivo, não mais efetivo do que o do Santa Cruz. E o Santa foi mais efetivo, o Santa conseguiu se defender bem, porque o Paysandu tentou o empate, tentou uma pressão, mas o Santa conseguiu se defender bem, não só com o Gabriel, mas também com os seus defensores durante o segundo tempo. Acho que foi um jogo muito correto do Santa Cruz na Curuzu hoje. O Santa conseguiu aproveitar bem as oportunidades que teve para marcar os gols, não à toa fez 3 gols, e conseguiu se defender bem, conseguiu evitar bem com que o Paysandu não conseguisse empatar o jogo. Então, jogo bom, correto do Santa Cruz e que sirva de exemplo para mais na frente.
1: Eu estava pensando, quando você fala que o jogo no segundo tempo, quando o Paysandu diminui, quando ele faz o seu gol, a inconstância do Santa Cruz é que nos faz desconfiar e nos deixar nervosos em relação ao que pode vir pela frente. Porque teve mais posse de bola o Paysandu? Teve. Mas também perigo de gol quase que nenhum. A não ser o gol, quase que nenhum. Se você parar para pensar, não teve. O Gabriel ganhando tempo, bolas fáceis, não foram defesas mirabolantes, extraordinárias, estratosféricas, entendeu? Agora, o que nos fazia temer é pela inconstância do time do Santa Cruz, que até então era mostrada durante o campeonato, não foi nessa partida. Aí o que aconteceu? O que a gente cobra a partir daí? A gente cobra uma regularidade. Tudo isso que o Santa Cruz apresentou com o Everaldo sendo escolhido pelo Scratch de Ouro melhor do jogo, com uma tarde muito inspirada do sistema defensivo, uma tarde inspirada e poucos acreditavam nisso ofensivamente, que você marcar, ganhar já é difícil, e marcar 3 gols na casa do adversário, na Curuzu, mais difícil ainda. Então, tudo isso, meu amigo Haldner, minha amiga, meu amigo, tudo isso nos faz crer que a gente quer o Santa Cruz regular. É a partir daí para melhor. E o Santa Cruz mereceu esse resultado, Haldner.
0: Exatamente. Essa regularidade é o que a gente não tem visto, né, Boris? Durante a Série C do Brasileiro. O Santa hoje fez um jogo, eu diria que exemplar.
1: Até, adulto.
0: Até quando a gente coloca alguns elementos na análise. O fato de jogar fora de casa, o fato de jogar contra uma equipe que está brigando na ponta da tabela da Série C. Isso tudo dificulta ainda mais. A gente falou da temperatura alta, isso tem que ser levado em consideração. O gramado pesado.
1: E o verdadeiro alçapão.
0: Isso.
1: Em termos de torcida. A torcida do Santa Cruz tinha 150, 200 pessoas no máximo.
0: Pouquíssima gente. O Paysandu com aquele caldeirão, né, como a gente sabe que funciona na Curuzu. E ainda assim o Santa conseguiu fazer o jogo correto. Agora, falando em algumas peças individuais, a gente elegeu aqui melhor em campo o Everaldo. Acho que é quase uma unanimidade. O Everaldo fez aquilo que se espera, né? Você pediu isso durante o jogo e ele fez aquilo que se espera. O gol que ele faz, o segundo gol, é um gol de um jogador experiente como ele, um gol de um jogador que tem técnica, que tem talento.
1: Se você quiser analisar individualmente antes dos gols, a gente pode analisar. A gente pode analisar, se você quiser.
0: Vamos?
1: Vamos. Gabriel Souza, para mim, uma partida excelente.
0: Também.
1: Eu não gosto de dar nota, porque a nota, para mim, às vezes é muito injusta em relação ao futebol. Porque a nota, para mim, na minha época, era de 0 a 10. 5 era meio, era nem lá nem cá. Agora, 7 já era bom,
0: vamos
1: 8
0: sem nota.
1: Era bom.
0: Vamos sem nota,
1: vamos
0: então.
1: Sem nota.
0: Mas o Gabriel, concordo, acho que
1: excelente.
0: Ele fez um jogo seguro no que foi exigido, né? Porque é exatamente esse o ponto. O Gabriel não foi exigido.
1: Ele tirou a tensão do ataque do Paysandu.
9: Ele não precisou fazer nenhuma super defesa difícil. Exatamente. Mas exatamente. Aquilo que ele foi exigido, ele fez com segurança. Então, bom jogo. Era isso que se esperava de um goleiro.
1: Thiago Enes, para mim, não comprometeu em nenhum momento. Pode não ter sido a partida dos sonhos, pode não ter sido a excelência, mas uma partida sem comprometer. Para quem estava parado
9: também,
1: tanto tempo...
9: Também, estou contigo. Aí a dupla de zaga...
1: Eurico e Edson Miranda, sensacionais.
9: Bem, acho que o resultado também passa por...
1: Porque teve muita bola ao alto e muita bola cortada pela essa dupla de zaga.
9: O resultado passa por esses outros membros da defesa, né? Além, a gente elogiou o Gabriel, o goleiro, mas o resultado também passa por essa dupla de zaga, então acho que foram bem, uma defesa sólida, segura, na grande maioria das jogadas que eles foram exigidos. O Matheus Vinícius, né? Você vai para ele aí.
1: Para o mesmo lado do Thiago Enes. Talvez até um pouco mais efetivo do que o Thiago Enes, porque o Paysandu atacou muito por aquele lado.
9: Dá para dizer que ele não chamou atenção por ser espetacular, mas também não chamou atenção por ir mal.
1: Muito pelo contrário, ele chamou atenção por ser efetivo.
9: Isso, fez o feijão com arroz bem
1: feito. Feijão com arroz bem feito.
9: Então, olha, a gente já fez a defesa aqui, é uma defesa boa, né? Segura. O que reforça aquilo de que quando o Paysandu tentou chegar, não conseguiu chegar com perigo porque a defesa do Santa Cruz estava trabalhando de forma efetiva.
1: Eu tô doido para chegar num aqui que você... Vamos ver se você vai concordar comigo ou não. É. Eu vou começar por ele. Para mim, o Silva foi a melhor partida dele com a camisa do Santa Cruz.
9: Concordo, concordo. Você falava até da dúvida, de não ter entendido ele como titular no começo do jogo.
1: Porque eu pensava que era o Fabinho
9: que ia começar.
1: Ele, pouco provável, até pelo futebol apresentado.
9: E
1: né?
9: Ele joga e joga de forma segura. Né? E é até interessante você ver que a gente está repetindo.
1: O sistema favoreceu muito ele.
9: Você vê que a gente está repetindo essa mesma definição, né? Segura, segurança. Atletas que foram seguros no que o treinador propôs para eles fazerem. Vamos andando?
1: Pedro Favela, muito bom.
9: Também, gostei.
1: Ele, okay. puxava a marcação da frente, começava por ele. Ele fazia a ponta do losango. Começava por ele puxando...
9: Atrás, né?
1: Puxando exatamente a marcação, um pouco de pressão. Outro, que eu gostei muito também, Vitinho.
9: Sim.
1: Pelo menos das partidas que eu vi do Vitinho, sem sombra de dúvidas, para mim é a melhor. Aliás, se a gente for parar para pensar... Foi a melhor partida no comando do Christian de Souza.
9: Muita gente indo bem. Olha, e aí mais na frente você vai chegar nos dois que para mim foram os dois melhores em campo, tá? O Everaldo, o melhor em campo pelo que fez, pela maneira decisiva.
1: Eu acho que eu vou discordar só de você no Ronald.
9: E para mim o segundo melhor foi o Ronald. Você discorda?
1: É o Ronald porque o Ronald só foi... A jogada do gol do Everaldo.
9: Mas teve o primeiro gol também, né? Ele teve a participação.
1: Que ele recebeu a falta.
9: Isso.
1: Mas
9: aquele contra-ataque.
1: Ele poderia ter se mostrado mais. Não, não tô dizendo que ele não foi bem, tá?
9: Sim, sim, sim, tô entendendo.
1: Não tô dizendo que ele não foi bem. Mesmo porque, quando a gente vai no meio de ataque, o Thiago Marques foi muito bem.
9: Sim, também, também.
1: Hoje o Thiago Marques foi muito bem.
9: Também.
1: Entendeu? Agora, eu vou concordar com você que você me deu uma quebrada de galho por conta da minha tosse. Eu vou... Mas não como o segundo melhor depois de Everaldo.
9: Isso não é critério, não. Diga a sua opinião.
1: Não, o Ronald, pra mim, não foi,
9: não
1: o, segundo
9: foi o segundo
1: melhor.
9: Tá, eu gostei dele. Eu acho que...
1: Eu gostei, mas assim, não foi o segundo melhor.
9: O meu critério, e aí até explicando, só argumentando, eu acho que ele foi decisivo. Sabe? O quão decisivo ele foi no resultado do jogo. Assim como o Everaldo, acho que o Ronald também foi decisivo.
1: Muito bem.
9: Quirino, mais um jogo apagado.
1: Sofrível,
9: véio.
1: Né?
9: Numa vitória de 3-1 é difícil ter algum destaque muito negativo, mas mais um jogo apagado do Quirino, né? Se espera mais de um cara como ele. Ainda não entendo a titularidade dele num jogo como o de
1: Nos
9: hoje.
1: Nos jogadores que entraram, Léo Costa eu gostei. Rodrigues, eu gostei.
9: Thiago.
1: Thiago Marques, eu gostei. Robinho, não gostei.
9: É aquela, né? Teve a oportunidade.
1: Por causa daquele chute, realmente, aquilo não é chute.
9: Fabinho fez o gol, né?
1: Fabinho... O Fabinho fez o gol e fez o que foi dado a ele, né? A função de marcar, ele estava um pouco mais livre para atacar, porque ele tinha Silva, Favela, Léo Costa, e ele fez o gol. Para mim, se fosse colocar uma nota no futebol apresentado pelo Santa Cruz hoje, um 8. E o Christian de Souza mandou bem também.
9: Mandou. É uma das maiores notas aí. Na verdade, geralmente dizem que a nota do treinador é a média, né, do time. E se a gente está elogiando o time é porque o treinador fez o time jogar bem. Então o Christian também foi bem. De um modo geral, um jogo correto, seguro do Santa Cruz. E que isso seja replicado nas próximas partidas. Porque a gente quer ver mais esse Santa Cruz que entrou em campo hoje.
1: Raudney, para fechar... A arbitragem foi bem, mesmo porque a gente tem que voar, correr quanto tempo, que ainda tem 5 blocos aí para a gente pagar no resumo final. A arbitragem sem nenhum tipo de problema.
9: Sem polêmica.
1: A arbitragem paulista, sem problema. E eu só tenho que te agradecer. E a gente vai encerrar, eu, claro, que abraçando você, desejando a todos um ótimo... resto de sábado, principalmente a torcida do Santa Cruz, que vai dormir feliz, que a gente vai colocar só os 3 gols do Santa Cruz. Não nos interessa o Paysandu. Os gols foram marcados por Juninho contra aos... Eu anotei aqui. Aos 27. Aos 46. Everaldo e aos 23, Fabinho, marcando os gols da vitória do Santa Cruz por 3-1, descontando Juninho aos 28. Tenham todos uma ótima noite de sábado. Parabéns à torcida do Santa Cruz, parabéns ao time Coral, mas o campeonato está começando agora. Nós queremos é regularidade. Raudney, obrigado pela moral, amigo.
9: Eu que agradeço, amigo, a você e a todos. Um abraço.
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2: 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Vai o Evenaldo para a cobrança, pode ser momento de perigo. Olha a cobra, Coral chegando, toque de cabeça, a bola passa! Gol do Santa Cruz! É gol do Santa!

perna, a cobrança do Everaldo, o toque contra do jogador do Papão da Curuzu. Gol!

0: luz no fim do túnel e ela brilhou, Raldinei Alves.
1: Em mais uma bola parada, Everaldo, do lado esquerdo de ataque do Santa Cruz, foi o responsável pela cobrança de escanteio. Cobrou fechadinho, ali na primeira trave. E a defesa do Paysandu bobeou na tentativa de desviar para fora. Um defensor do Paysandu desviou para dentro da própria meta. E aí, festa do Santa, festa do Everaldo. O Everaldo foi lá no árbitro e disse: foi meu, viu? Foi meu, eu que cobrei o escanteio. Para quem o árbitro vai dar o gol? Aí só na súmula, mas o fato é que o Santa abre o placar em Belém. Agora, 0 pro Paysandu, 1 pra Cobra Coral.
0: Olha o Santa, pelo lado direito vai Ronald, vai avançando, ele pode entrar na área, pode deslocar, tem seu companheiro Everaldo, ele para frente a frente, tocou com o Everaldo, 2 contra 3, samba pra cima da marcação, abriu a brecha, bateu, é gol! Everaldo!

0: Everaldo! Numa jogada do Ronald, distribuiu na entrada, da onde já dentro da grande área, ele puxa para a perna direita e solta um balaço. À direita do goleiro Gabriel Mesquita, gol! O momento esplêndido do futebol, vem à tona a essência da paixão do torcedor coral. Quem é que quando joga a poeira se levanta? Tricolor do Arruda! Everaldo é o cara da vez, Raldinei!
1: Numa jogadaça protagonizada pelo Ronald, saiu levando a bola lá quase que da linha que divide o meio de campo. Se livrou de um, de dois marcadores e deu um passe pro lado esquerdo, onde estava posicionado Everaldo. E aí entrou a experiência, o talento, a tranquilidade. Everaldo teve o trabalho de ajeitar e de perna direita mandar no cantinho da meta defendida pelo goleiro Gabriel Mesquita, que nada pôde fazer. Everaldo, numa bonita jogada do Santa Cruz, faz o gol, balança a rede, cruza toda a extensão do campo para comemorar na frente da torcida coral presente na Curuzu em Belém. O Santa amplia o marcador, o Santa fica mais perto da vitória. Everaldo, agora 2 para o Santa Cruz, 0 para o Paysandu.
2: Bola alçada, buscando a grande área, chegou primeiro cortando Pedro Henrique no campo defensivo da equipe belenense, acaba sobrando novamente, vai para a disputa, Thiago Marques na sua primeira participação, ele aplica o drible para o centro, agora para a esquerda, perna canhota da bola, passou a bola, Fabinho bateu, é gol!

0: jogadaça do Thiago Marques pelo lado esquerdo de ataque da equipe do Santa Cruz na entrada da grande área. Chamou o marcador para dançar. Driblou uma vez, driblou duas vezes e fez o passe até a entrada da pequena área, na segunda trave, onde estava o Fabinho. A bola passou na frente de dois defensores do Paysandu, até o Fabinho com a barra aberta ter só o trabalho de desviar para o fundo das redes. E foi o que ele fez. Fabinho amplia o placar em Belém. Deixa o Santa com 3 gols de vantagem em relação ao Paysandu.
1: E não tem como não se arrepiar, né? Que vitória fantástica da equipe do Santa Cruz para cima do Paysandu, 3-1. Vocês acompanharam com a narração dele, aquele que todo mundo gosta, do Marcelo Araújo. Comentários foi do comentarista amigo Leonardo Borges e também as reportagens do Golden Boy do Screte, o Haldinei Alves, trazendo as emoções desse jogão de bola. Que vitória importantíssima para o Santa. 7:31.
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9: Deixa eu dar uma passada pela Copa do Mundo. Bola rolando nesse momento para Croácia e Gana. 1-1 é o placar. Também, olha aí, agora sim, né? O negócio parece que, viu, seu Aldo? O negócio começou a ficar nos eixos. Inglaterra faz 2-0. Para cima do Panamá, né? O Bellingham e o Harry Kane. Panamá 0, Inglaterra 2. Então, tudo seguindo a linha natural. Croácia está analisando o gol do quem? O terceiro? Do Gana, né? Olha aí. Então, o VAR pode anular o gol de Gana. Mas, nesse momento, Croácia e Gana vão empatando em 1-1. Panamá e Inglaterra 2-0 para os ingleses. Uma outra coisa que chamou a atenção, gente... É no jogo que aconteceu de ontem para hoje, né? O Egito acabou empatando com o Irã em 1-1. Aquele gol do Irã, o segundo gol, que daria a classificação, que acabou sendo anulado ali, por incrível que pareça, de uma forma até estranha, né? Porque foi pro VAR, tinha meia chuteira à frente. Gente, que coisa absurda, né? Cá pra nós. O que chamou a atenção depois disso tudo é que o Irã deixou uma carta aberta para FIFA, né? Eu achei interessante o conteúdo e vou ler bem rápido aqui para vocês. O conteúdo do bilhete reforça o posicionamento ético da equipe em detrimento do placar final. Que coisa, né? Anulou, né? Então, continua Croácia 1, Gana 0. Vamos falar da carta aberta? Escreveram o seguinte: nós viemos do Irã. Viemos de uma terra que, há milhares de anos, coloca a honra acima da vitória. Para nós, o futebol não é apenas uma competição por resultados. É um teste de caráter. Talvez seja possível conquistar pontos de muitas maneiras, mas o respeito, não. Talvez uma equipe possa avançar de fase, mas somente por meio da justiça e da honra alguém pode permanecer de cabeça erguida diante da história. O fair play não é apenas uma linha nas regras do futebol, é a alma do jogo. Obrigado pela hospitalidade. E obrigado a todos os iranianos que deram seus corações, suas vozes e todo o seu ser pelo Irã. Irã sempre de cabeça erguida, afirmou a carta. Que coisa, né, gente? Que coisa impressionante. Aquele gol estaria classificando de forma histórica a seleção do Irã para a próxima fase da Copa do Mundo. Mas, infelizmente, aquele gol absurdo foi anulado, né? 7:38. Voltou atrás? Então, eles anularam o que foi anulado e agora, então, está confirmado. Croácia 1, Gana 1. Então tá bom. 7:38.
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0: Um dos assuntos do Balanço de Notícias nesta segunda-feira, às 16h30, os 20 anos do PROCAP. 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
2: Teve gol na Copa do Mundo, né? Ou não teve gol na Copa do Mundo? Croácia marcou o segundo, foi isso? Meu analista de desempenho aqui, Aldo Leite, está confirmando. Croácia 2-1 para cima de Gana. Panamá continua perdendo, segue perdendo para a Inglaterra por 2-0. Deixa eu dar uma passada atualizada no Campeonato Brasileiro da Série B. Teve dois jogos hoje que mexeram com a classificação do esporte, hein? Aquela que tudo aquilo que nós vimos falando durante a semana começaram a acontecer já hoje. O Operário do Paraná venceu o América Mineiro por 1-0, o América Lanterna. E o Criciúma venceu o São Bernardo por 1-0. Essas duas equipes com vitórias acabaram passando o Sport na tabela de classificação. Nesse momento, o Vila Nova, que perdeu para o Novo Horizontino por 2-1, lidera com 28 pontos. O Novo Horizontino agora é o vice-líder com 27. O Criciúma passou para a terceira colocação com 27. E o São Bernardo caiu duas posições, agora é o quarto colocado com 25. O Operário de Ponta Grossa, com a vitória para cima do América, subiu para a quinta posição com 25 pontos. E o Sport, nesse momento, é o sexto colocado com 25. Por que o Alex, que o Operário empatando em número de pontos com o Sport, passou o Leão da Ilha? Simples, porque o Operário chegou a 25 pontos, porém, com uma vitória a mais que o Leão da Ilha do Retiro no critério de desempate. Por isso que o Sport perdeu uma posição. Nesse momento, o Leão é o sexto colocado com 25 pontos. Detalhe, dois times podem ameaçar o Sport ainda mais na tabela. Juventude, que é o sétimo colocado com 22 pontos conquistados, joga em casa, tá? Amanhã no Alfredo Jaconi, 4 da tarde, contra o Ceará. E o Fortaleza encara o próprio Sport amanhã à noite no Castelão, 6:30, e pode também ultrapassar o Leão da Ilha do Retiro. O Fortaleza e o Juventude, chegando a 25 pontos, igualam em número de pontos com o Sport, mas também é o mesmo critério que fez com que o Operário de Ponta Grossa passasse o Sport. Vitória a mais. Então o Leão da Ilha ficaria na oitava posição, caso, vou repetir aqui, caso tropece amanhã diante da equipe do Fortaleza. Em contrapartida, é por isso que eu digo que até mesmo o empate é um bom resultado para o Sport, porque além de mantê-lo dentro do grupo de classificação, vai dar uma segurada no Fortaleza, porque o Sport empatando chegaria a 26 pontos conquistados. Então, diante desse contexto, iria para a quarta colocação, já que o São Bernardo, que é o quarto hoje, tem 25. O Sport empatando iria a 26. Então, o Operário ficaria com 25, o Juventude ficaria, se vencesse, com 25, porém com uma vitória a menos, e o Fortaleza ficaria com 23 pontos conquistados. Então, para esse jogo da manhã, para a torcida do Sport entender, o melhor resultado, sem sombra de dúvidas, é a vitória, claro, obviamente. Mas um empate não é de todo ruim, não. Um empate deixa o Sport ainda no G6. Para ser mais exato, deixa o Leão na quarta posição na tabela de classificação. Agora, se perder, a situação fica complicada. 7:49.
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2: Deixa eu passar aqui alguns jogos da Copa do Mundo, né? Que vão acontecer nesse sábado. Em andamento, Croácia e Gana vão empatando em 1-1. Panamá vai perdendo para a Inglaterra por 2-0. A partir das 8h30 da noite, Colômbia e Portugal se enfrentam. Olha só que jogo bom para definir aí a questão da liderança do que vai ficar primeiro. Colômbia ou Portugal? Colômbia nesse momento é o grupo K. Colômbia lidera com 6 pontos, Portugal é o segundo com 4. Então vale muita coisa esse jogo, sim, Colômbia e Portugal. Colômbia jogando pelo empate para se classificar como primeira do grupo e Portugal precisando vencer, caso queira a primeira posição. Também no mesmo grupo,
10: República do Congo jogando contra o Uzbequistão. Para o Congo, ele pode vencer e torcer para conquistar uma vaga ali entre os melhores terceiros colocados. Mas fora isso, vai ser difícil. Então, jogo Colômbia e Portugal acontecendo às 8h30 da noite. Às 11 da noite, encerrando essa primeira fase da Copa do Mundo, da fase classificatória, Jordânia recebe a Argentina e Argélia recebe a Áustria. Esses jogos são interessantes porque a Argentina já está classificada. E a Áustria e a Argélia brigam por uma vaga. Então você imagine, vocês imaginam como vai ser esse jogo entre Áustria e Argélia? Porque quem vencer garante uma vaga à próxima fase. A Áustria tem 3 pontos, a Argélia também tem 3 pontos. A Jordânia ficou, já deu adeus, não marcou nada, 0 ponto para elas, e inclusive é adversário da Argentina hoje, né? Então, o jogo desse grupo será Argélia e Áustria. Quem vencer, avança de fase.
7: 7:56. 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
10: E assim chegamos ao final do resumo final desse sábado, depois de uma grande jornada esportiva. A vitória do Santa para cima do Paysandu por 3-1. Lembrando que nesse domingo tem muito mais futebol com Escrete de Ouro do rádio. Começando 5 da tarde, Ferroviário e Central. Narração de Marcelo Araújo. Comentários Sócrates da Silva. Reportagens Berg Santos. E no plantão, Letícia Carneiro. Fortaleza e Esporte, 6:30 da noite. Narração de Haroldo Costa. Comentários de Ralph de Carvalho. Reportagens minha, desse que vos fala o Alex Santos. E o plantão da Letícia Carneiro. E finalizando com o Náutico em Goiás, também às 6:30 da noite. Alexandre Costa narra a partida. Reportagens de Haldinei Alves. E no plantão esportivo, Letícia Carneiro. E depois, nos encontraremos aqui no resumo final. Valeu, gente. Abraçando o Aldo Leite e o nosso querido Elivelto Henrique. Boa noite para todo mundo. Paz e luz.
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0: Alô, galera, boa noite. 8:02 agora. Felicidade para todo mundo acompanhando a gente a partir de agora, direto do maior e melhor São João do mundo. Onde você estiver, com quem você estiver, não importa. O importante é que você está ouvindo. Você está ouvindo a Rádio Jornal. Ei, daqui pro mundo, viu? Exatamente. Caruaru 91,3. Carinhuns 107,5. Pesqueira 90,9. Alô, Limoeiro 99,5. Petrolina, como foi o São João ontem aí, hein? Galera, interaja conosco. E Recife, minha capital, 90,3. 819-9601-7448. Daqui a pouco tem Janaína Clímaco, gerando na alta, trazendo informações pra gente de todos os cantos e recantos aqui da capital brasileira do forró. Onde tem sanfonas, a bumba e triângulo, tem a Rádio Jornal presente. Hoje teremos forró gigante, Tiaguinho, Gustavo Linda, Gustavo Lima e Xande Avião. Repetindo, forró gigante, Tiaguinho, Gustavo Lima e Xande Avião. Tá falado assim? Beleza? Então pronto, Rádio Jornal. São João danado de bom. Fazer o seguinte, vamos à técnica e daqui a pouco a gente volta. E volta já trazendo muito som aqui do maior polo de animação da capital brasileira do forró. Aqui do Pátio do Forró, aqui desse polo maravilhoso onde todo mundo se encontra na noite para dançar, para brincar e fazer a festa no maior e melhor São João do mundo, Rádio Jornal. São João danado de bom!

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0: Felipe, me atende. Ótima noite para você ouvindo a Rádio Jornal. Tiaguinho sobe ao palco nesse exato momento, abraçando você, ouvinte, dos quatro cantos de todo o nosso estado, por que não dizer de todo o nosso Brasil brasileiro. Ao vivo do Parque de Eventos Luiz Gonzaga, Tiaguinho se apresentando a partir de agora.
1: 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Meu Pernambuco, me sinto em casa nesse estado. Vocês estão aí? Eu não ouvi, vocês estão aí?

0: todos, viva Santos!
1: Ótima noite pra todo mundo ouvindo a gente aqui na Rádio Jornal.
0: E falaram...
1: Olha a hora, gente boa, gente fina, gente do bem. 8h18, boa noite pra você também.
0: 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Aruaru,

0: Belíssima noite pra você, meu amigo. E aí, tudo bem? Vamos juntos aqui na Rádio Jornal. Perfeitamente. Assim.
1: Joga, joga.

0: que a gente vai tirar uma onda junto. Muito obrigado pelo carinho de hoje, tá? E sejam bem-vindos ao melhor show de pagode do Brasil.
1: Ótima noite para você curtindo a nossa Rádio Jornal. A gente tem um retorno aqui agora sim. Beleza, perfeitamente. Obrigado pelo carinho da audiência. Vamos juntos. Agora 8h24, Rádio Jornal, São João, danado de bom.

0: ótima noite para todo mundo conferindo a Rádio Jornal, 8h28 agora. Janaína Clímaco tá chegando, Rádio Jornal São João, danado de bom. Fala, Jana!
1: Boa noite, Ricardo.

São João de Caruaru para todo o país. Foram noites de muita emoção, de famílias reunidas, de amigos que se encontraram no meio do arrastapé e de turistas que descobriram por que Caruaru

cada segundo desta última noite. Daqui a pouco, o palco recebe o embaixador Gustavo Lima, prometendo mais um espetáculo inesquecível. E para encerrar, o São de Ouro, quem assume a missão de dar o último acorde dessa grande festa, é Xande Avião, em um show que promete entrar para a história. Hoje é noite de celebrar, de agradecer e também de se despedir.

0: Aumente o volume do rádio, porque vamos juntos até o fim dessa noite histórica, acompanhando os últimos passos de mais uma edição do maior e do melhor São João do Mundo, Cantarelli. Volta com você, é a Rádio Jornal no São João, danado de bom.
1: Ótima noite pra você, confira comigo, 8h31 agora.
2: Muito obrigado.
1: Serguinho se apresentando no palco do Parque de Eventos Luiz Lua Gonzaga.
2: Os aplausos de vocês, por favor, com muito carinho aos músicos da minha banda.

Interaja conosco, 819-9605-9601-7448, repetindo, 819-9601-7448. Simbora!

8h35 aqui na Jornal, ao vivo do Parque de Eventos Luiz Gonzaga, 8 horas mais 35 minutos, 819-9601-7448 é o nosso WhatsApp. Daqui a pouco vou falar em você, hein? Rádio Jornal São João, danado de bom. Boa noite pra você. Ouvindo a Rádio Jornal aqui em Caruaru, 91,3, Garanhuns 107,5, Pesqueira 90,9, Limoeiro 99,5, Petrolina 90,5 e Recife 90,3.

0: solo bonitinho, Nandinho. Meu povo de Caruaru.
1: Esse é o Tiaguinho, ao vivo aqui no Parque de Eventos Luiz Tua Gonzaga. 8h37, agora Janaína Clímaco, Rádio Jornal São João, danado de bom.
2: Olha, Ricardo Cantarelli dando uma volta aqui nos camarotes do maior e melhor São João do mundo. Eu tô encontrando personalidades. Dessa vez a gente vai conversar com Tamires Otília, ela que é presidente, foi nomeada inclusive neste mês presidente da empresa Pernambuco de Comunicação. Rádio Jornal, boa noite. Veio prestigiar o São João de Caruaru, tá achando o que dessa noite?
3: Boa noite. É um prazer estar aqui prestigiando o nosso São João de Caruaru. Fantástico. Não tem São João como o nosso aqui em Caruaru.
2: Vai dançar um forró, é claro.
3: Com certeza. O pequeno já está ali, o filho, para dançar comigo. Está em Caruaru, tem que dançar.
2: Eu não vou poder deixar de falar, né? A gente tem que estar sabendo que a TV Pernambuco fez um São João descentralizado e está nos quatro cantos do estado. Primeiro veio para Caruaru, deu um show de transmissão, em seguida foi para Petrolina, não foi diferente, e agora está em Arco Verde, lembrando que passou por Gravatá, Santa Cruz e outras cidades. E aí, aqui de Caruaru também tem transmissão mesmo pelo digital, né? O Instagram da TV Pernambuco, arroba TV Pernambuco, que também tem dado um show à parte, mostrado bastidores, entrevistas, de forma geral. Em relação à sua nomeação, como é que você vê a nomeação, já que agora, pela primeira vez na história, a empresa Pernambuco de Comunicação tem duas mulheres, você como presidente e Thaís como vice-presidente. É um empoderamento feminino?
3: É um empoderamento feminino, é um espaço para a gente mulher que está na frente, está liderando, mas também com muito desafio. Mas a gente está pronta, está preparada, estamos caminhando com uma equipe excelente. E como você falou, a gente saiu em cada polo diferente, mostrando a cultura, o nosso povo, aquilo que o nordestino ama de verdade, que é o nosso São João.
2: Tá bom, Tamir, seja bem-vinda, viu? Muito obrigada. Volta com você, Cantarela, e a Rádio Jornal no São João, danado de bom.
1: Muito bem, 8h39 agora. Tiaguinho se apresentando.

8h44 aqui na Rádio Jornal. Belíssima noite pra todo mundo. Ouvindo a nossa transmissão, última noite de festa aqui do Parque de Eventos Luiz Luma Gonzaga. 81996017448, interaja conosco. Daqui a pouco tem Janaína Clímaco trazendo mais informações.

faltava a minha primeira vez aqui no São João de Caruaru. Levanta as duas mãos e nós vamos junto com o pagode jogar tudo que não presta pra longe daqui. Balança, balança.

ponta direita aí, ó. Isso. Se encaixa. Se Deus quiser, 2-0, segunda-feira. Quem tá confiante no X aí? Quem tá confiante aí?

0: Sabe? Ótima noite pra você ouvindo a Rádio Jornal, 8h50 agora. Caruaru 91,3, Garanhuns 107,5, Pesqueira 90,9, Rádio Jornal Limoeiro 99,5, Petrolina 90,5 e nossa capital pernambucana Recife.
1: Eu sou mais isso aqui no mar.
0: 90,3. Boa noite, boa noite, boa noite.
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1: Alguém aqui já foi na tardezinha? Alguém aqui apaixonado pela tardezinha, assim como eu sou? Então levanta essa mão, balança, balança.

0: pode ser. 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
1: Ótima noite pra você ouvindo a Rádio Jornal. Obrigado pelo carinho da audiência. 8h53 agora.
0: Sucesso, meu papai.
1: Ela vem chegando, Janaína Clima, congirando com informações pela capital brasileira do forró. Onde tem shot, chachado e baião, ela chega comigo. Deixa eu mandar um beijão aqui pra doutora. Cadê aqui, gente? É a Mari Félix ouvindo a gente. Doutora, beijão pra senhora. Vamos juntos. Deve estar aí ouvindo a Rádio Jornal de pernas pro ar. Relaxando ao nosso som com a melhor transmissão, lógico.
0: Gostou, né?
1: Ô, Jana, cadê você? Janaína Clima com Rádio Jornal. São João danado de bom. Fala, minha querida.
2: Ricardo Cantarelli, nesta última noite do maior e melhor São João do mundo, a emoção toma conta não apenas do pátio de eventos, mas também da nossa querida estação ferroviária, que se despede de mais uma edição histórica dos Festejos Juninos de Caruaru. Durante todo esse período, a estação foi um dos grandes pontos de encontro da cultura nordestina, um espaço onde passado e presente se encontraram, onde as tradições foram celebradas e onde milhares de pessoas passaram para prestigiar aquilo que o São João de Caruaru tem de mais bonito, a sua essência cultural. Por aqui, cada cantinho contou história. O Polo do Repente emocionou o público com versos e rimas e a sabedoria dos repentistas. O Polo dos Pífanos encantou moradores e turistas com o som que atravessa gerações e mantém viva uma das mais importantes manifestações da cultura popular nordestina. O Polo do Bacamarte levou a tradição e a história dos nossos antepassados, enquanto o Polo Juarez

vão animar o público. Depois, Forró do Amasso vai trazer muito arrasta-pé. E para fechar a noite com chave de ouro, para encerrar o São João de Caruaru na estação, é a vez do cantor Daniel Melo. Então, a Estação Ferroviária mostrou por que é um dos espaços mais queridos do São João de Caruaru, Ricardo Cantarelli. Aqui,

sempre na memória. E agora, quando tudo estiver acabando, fica só aquela sensação de gratidão por mais um ano em que a cultura nordestina foi celebrada em sua mais pura essência. A estação

0: presente para receber mais histórias, mais música, mais tradição e mais forró. Porque Caruaru é assim, o São João termina, mas a cultura permanece viva durante todo o ano e a estação ferroviária seguirá sendo um dos grandes símbolos da nossa festa que encantou o Brasil inteiro. Volta com você, Cantarelli, é a Rádio Jornal no São João Danado de Bom.
1: Ok, obrigado pelas informações, muito boa noite. Agora 8h57 ao vivo do Parque de Eventos Luiz Gonzaga. Tiaguinho se apresentando na nossa última noite de festa aqui no maior e melhor São João do mundo. Sensacional.
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1: O dia foi incrível. Alto do Moura foi sensacional. Fechando a tarde já, entrando pela noite com Baby Som. Quem tava lá curtiu a beça. 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Rádio Jornal São João Danado de Bom.

0: todo mundo.
1: Pelo aplicativo. Na Rádio Jornal tem o Alisson Cavalcante, no Rio de Janeiro. Oi, Alisson. Obrigado, amigo. Tão distante, mas a tecnologia nos deixa assim pertinhos. Agora 8h59. Rádio Jornal, ao vivo no Parque de Eventos. Luiz Luba Gonzaga, abração pra você.

relaxão da noite maravilhosa. Levanta as duas mãos, as duas mãos. Isso. Ó, se prepara que vai jogar as duas mãos lá em cima agora. Caruaru, vem! Joga a mão pro ar, bora, bora lá.